0: final de semana, né? Mas ainda assim é uma condição que dá para sonhar com uma vitória fora de casa contra um adversário que está bastante qualificado.
1: Lucas Fabião, situação da entrevista coletiva do técnico Alessandro Telles. Daqui a pouco, né, já está recebendo perguntas, a assessoria do Pelotas, daqui a pouco teremos a voz do comandante.
2: Exatamente, enviados questionamentos para o Alessandro Telles, treinador do Pelotas, que vai falar aqui no Sala de Imprensa depois desse empate em 0-0. E logo mais vamos escutar a voz de Alessandro Telles.
1: Beleza, então a gente aproveita aqui para fazer um rápido intervalo, mas só avisando, termina lá o jogo do São José, 1-1, o Zeca está eliminado pelo regulamento, né? Não tem pênaltis, foram dois empates. O falido Goiatuba vive uma grave crise financeira, né? Até é um adjetivo mais forte, mas vive uma grave crise financeira. O time goiano consegue subir a Série C, enquanto o São José fica pelo caminho, 1-1, Goiatuba, então...
2: Lamentável esse regulamento, né?
1: Eu lamentável. Concordo.
2: Na Série B é a mesma coisa, né? Com os playoffs, vai ter os playoffs, mas tem essa questão da melhor pontuação, eu acho uma baboseira.
1: É, realmente. Vamos para um rápido intervalo, então, aqui no Sala de Imprensa. Daqui a pouquinho a gente volta com as vozes da coletiva pós-jogo.
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volta, estamos de volta com Sala de Imprensa aqui na Rádio Universidade, 9 horas e 6 minutos. 9 horas e 6 minutos, trazendo a repercussão desse empate 0 para o Pelotas, 0 para a equipe do Santa Cruz. Vamos mostrar os resultados, já está lá na nossa live os resultados desta 8ª rodada da divisão de acesso, todos já encerrados, né? Na terça-feira a equipe do Brasil empatou contra a Pafut por 1-1, tivemos a vitória do Glória 2-1 frente ao Esportivo, o Aimoré bateu a equipe do Gramadense por 2-0, o União Frederiquense venceu o Veranópolis por 1-0, tivemos um empate por 1-1 entre Bagé e Passo Fundo no estádio da Pedra Moura e o Guarani de Venâncio no Edmundo Faix venceu a equipe do Lajadense pelo placar de 1-0. Nesta quarta-feira, os dois jogos também já encerrados, além de Pelota 0, Santa Cruz 0, o Gaúcho perdeu para o Brasil de Farroupilha por 1-0. Olha, será que teremos mais uma demissão, né? Fabiano Dait corre risco lá, né? Não faz uma boa campanha o técnico Fabiano Dait. O Gaúcho está próximo ali à zona de rebaixamento desta divisão de acesso, né? Tem ali 7 pontos pela derrota, né?

0: Passo Fundo líder com 16 pontos, segundo União Frederiquense 14, mesma pontuação de Veranópolis e Aimoré, Esportivo quinto colocado com 13, Santa Cruz com 13, Pelotas 12, Brasil de Farroupilha entrando no G8 ali com 11 e o Brasil daqui de Pelotas, né, saindo da zona de classificação com 11. Apafute, décimo, 10 pontos, 11º Guarani de Venâncio com 9, Bagé com 9, Gaúcho com 7, Glória com 6, Gramadense 6 e o Lajadense 2 pontos. Gramadense e Lajadense estão na zona de rebaixamento nesta divisão de acesso. Vai falar, João?
1: Com 4 agora. Agora sim.
0: Eu achei que era pra baixo.
1: Não. Agora eu tô com o microfone do Lousada aqui. Mas só pra falar, né? A campanha do Gaúcho, né, com o Fabiano, ela é um pouco melhor do que a campanha do Gaúcho ano passado com o Ariel Lanzini. Mas a diferença é que ano passado, a disputa, digamos, do rebaixamento, um time já estava rebaixado, né, que o Futivida não quis jogar a competição, e o Real estava mais abaixo. Dessa vez, por mais que esteja com mais pontos, um pouco a mais, né, de aproveitamento do que estava no passado com o outro treinador que foi demitido durante a competição, a disputa contra o rebaixamento ela está muito mais viva, né? Tirando o Lajadense, que permanece com 2 pontos lá na última colocação, a gente tem o Glória, que ultrapassou, acho que está com 6 também, ou 7.
0: 6,
1: né? Mas ultrapassou a equipe do Gramadense. O Gramadense tá na zona do rebaixamento no G2. Então, a dificuldade esse ano está muito maior. Né? Ano passado não tinha tanto risco, mas ainda assim, né, para não correr um risco que era mínimo, optou por fazer a mudança aí a direção do Gaúcho. Esse ano o risco é muito maior, por mais que esteja um pouquinho melhor a campanha. Não é muito, é um pouquinho melhor do que ano passado, dessa vez com o Fabiano. Acho que corre risco, sim, o professor, né, que é nosso amigo, mas corre risco de acabar sendo desligado do cargo.
2: E agora, no Sala de Imprensa, vamos escutar a coletiva, que vai ser bem curtinha, mas vamos escutar aqui no Sala de Imprensa Alessandro Telles, treinador do Esporte Clube Pelotas, que vai falar aqui na Rádio Diversidade depois desse empate. 0 para o Santa Cruz, 0 para o Pelotas. Vem aí, Alessandro Telles.
3: Pergunta do repórter Gabriel, da Rádio Pelotense. Hoje o Pelotas melhor que Santa Cruz, mas não conseguiu ser efetivo para sair com a vitória. O que melhorar para buscar a vitória no sábado?
4: Cara, concordo, nós fomos melhores. Nós tivemos mais, não só a posse, nós tivemos mais agressão, nós controlamos o jogo. Ser efetivo, nós temos que entender que nós estamos jogando com uma equipe que vinha num crescente, né? Ganhou de 3-0 do Veranópolis. E não vai ser sempre assim que a gente vai fazer os gols ou deixar de fazer o gol. Sobre a efetividade, eu gostei do que foi apresentado. Acho que nós já melhoramos e muito, né? Mas como eu disse, eu acho que nesse momento nós vamos jogar melhor fora do que em casa, né? Digo em termos de jogo, porque o gramado hoje aqui está em melhores condições do que o nosso, mas eu saio satisfeito com o que a equipe apresentou.
3: Daniel Costa, GZH, boa noite, é o seu terceiro jogo, primeiro fora de casa. Apesar do empate, uma sequência em que é possível ver uma evolução na equipe. Quão satisfeito tu está com o desempenho da equipe e o que falta para chegar no 100% que o Alessandro Telles espera para esse Pelotas?
4: Olha, muito satisfeito pela entrega, por esses caras estão aceitando as ideias, estão fazendo, por isso que nós crescemos. Né? Acho que tivemos uma evolução muito grande, jogando contra uma equipe que também estava numa crescente. Né? Eu acho que o Alessandro Telles não quer nem os 100% agora, tá? Acho que a gente tem que chegar no 100% na fase final ali para classificar e chegar nessa fase final aí sim com a nossa força máxima.
3: Boa noite, Lucas Fabião, da Rádio Universidade. O treinador falou sobre a necessidade de ajustes defensivos e 5 jogos depois o Pelotas sai sem sofrer gols. Como avalia esses ajustes e como encontrar o equilíbrio com o ataque efetivo?
4: Perfeito, eu acho que a primeira etapa nós concluímos, então nós temos que ver isso. Cada jogo nós temos uma evolução, né? Nós sofremos 3 gols contra o Passo Fundo, fizemos 3, sofremos 1 gol contra o Glória, fizemos 2, hoje não sofremos gols, né? Então tem uma evolução. E nem sempre a gente fala, quando a gente fala não sofrer gols, é a parte defensiva, a primeira linha que começa a marcação. Acho que a gente está chegando num ponto onde é aceitável, mas nós temos que melhorar muito, principalmente no nosso refinamento no último terço.
0: Tá aí a palavra do técnico Alessandro Telles, após esse empate. Lucas Fabião Pelotas, então, retorna, né, à cidade, não vai direto lá para Bento Gonçalves, e já tem mais um jogo fora de casa, né?
2: Exatamente, Fernando. Encerrando então aqui meu trabalho na jornada esportiva, o Pelotas está em Santa Cruz do Sul, vai pegar o ônibus para vir a Pelotas amanhã. Vai treinar amanhã à tarde, ou seja, sem muito tempo para descanso. Vai chegar amanhã de manhã e à tarde vai treinar. E já na sexta-feira à tarde vai viajar até Bento Gonçalves. A expectativa, Fernando, é de, nessa passagem aqui em Pelotas, colocar mais gente no ônibus. Por quê? Tem a expectativa, o Alessandro Telles, que Gustavo Enmel se regularize no bid da CBF. É todo um processo burocrático, mas acredita que para o jogo de sábado possa contar com Gustavo Enmel. Também está no bid recentemente, então parece que é um sinal que Lucas Rian pode estar praticamente liberado do departamento médico. Ficou em Pelotas para seguir o tratamento, então a expectativa é que volte agora a Pelotas... O Pelotas, no perdão da redundância, siga seu treinamento, tem esses reforços, também tem o goleiro que foi anunciado, o João, mas vamos ver se vai chegar a tempo. E também destacar, Vitor Oliveira está fora do confronto com o Sportivo porque levou o cartão amarelo hoje e vai ficar fora do próximo compromisso por causa da suspensão automática. Mas com isso a gente encerra. Uma boa noite a ti, Fernando, aos guris e a todo mundo ligado na jornada esportiva. A gente volta, claro, a partir de amanhã para repercutir esse empate do Pelotas, mas já projetar os próximos passos do Esporte Clube Pelotas, do Chavante, tem muito debate pela frente.
0: Beleza, valeu, Lucas, boa noite. Tá no papo amanhã?
2: Amanhã eu tô.
0: Amanhã eu tô. Tem seus compromissos acadêmicos.
2: Amanhã eu estarei aqui para seguir você repercutindo.
0: Beleza, valeu, Lucas Fabião, grande trabalho na reportagem de hoje. João Antônio Ferreira, teu destaque em cima dessa coletiva expressa, né, do técnico Alessandro Telles.
1: Primeira coisa que tem que ser destacada é a fala dele, uma fala forte. Né? O Pelotas vai jogar melhor fora de casa do que em casa por conta do gramado, né? E a gente falou bastante... Né, com críticas, mas também ressaltando, olha, não dá para criticar tanto porque o gramado, tanto do Bento Freitas quanto da Boca do Lobo, estão muito ruins, mas de acordo com ele, o gramado do Santa Cruz estava melhor do que o gramado da Boca do Lobo para que o Pelotas consiga colocar a bola no chão, trocar passes e fazer esse estilo, né, de passes mais curtos, dessa jogada em progressão através, né, da aproximação dos jogadores e passes mais curtinhos. Mas foi um Pelotas que também, concordo com ele, está evoluindo, né, não tomou gol, já é importante, criou oportunidades, né, hoje a pontaria não estava 100%, então por isso não conseguiu, né, fazer 1-0, sair com a vitória. Para mim teve sim as melhores chances, né, criou para conseguir fazer 1-0, mas a pontaria não estava tão boa, 0-0 ainda fica, né, de bom tamanho por conta da pontaria, né, fica justo por conta da pontaria do Pelotas ter sido um pouco ruim no jogo de hoje, mas criou oportunidades, teve as melhores chances, conseguiu ter mais volume do que o adversário, muitos momentos, claro, o jogo foi bastante truncado, mas é um Pelotas que mostra evolução, que mesmo com os gramados ruins, mesmo com a dificuldade para trocar passes, ainda assim, bota a bola no chão e trabalha com o seu estilo. O lado esquerdo é um lado que é mais ofensivo por natureza, pelas características dos atletas, mas, né, tem o ponto, né, do lado direito possivelmente evoluir na medida que Adson, né, voltar ou o Lucas Rian estiver 100% para, né, fazer finalmente a sua estreia como lateral direito do Pelotas. Mas é um Pelotas que vai mostrando evolução e que está num caminho positivo para a classificação. Claro que precisa ainda desses resultados, né, buscar uma vitória ainda fora de casa, né, vencer jogos em casa, tem um clássico também daqui a pouco mais pela frente, precisa seguir pontuando para sonhar, quem sabe, em terminar pelo menos entre os quatro. Acho que é palpável esse objetivo para o Pelotas. Chegar entre os dois primeiros, eu acho que precisaria fazer um algo a mais. Nesse momento, né, tá numa crescente para quem sabe conseguir, mas acho que é mais palpável, como falei, chegar pelo menos entre os quatro primeiros para pelo menos no primeiro jogo, né, nesse primeiro mata, nas quartas de final, decidir o jogo da volta no estádio da Boca do Lobo.
0: É isso, valeu, João Antônio Ferreira, amanhã então no comentário esportivo e depois no Papo da Bola.
1: Isso mesmo, amanhã no comentário, papo e também no CIRAP, se necessário, né?
0: Se precisar, tamo aí.
1: Tô sempre na volta aqui, às vezes não participo tanto, mas às vezes uma entrevistinha a gente faz.
0: Muito bem, encerrando aqui a nossa interatividade, tivemos uma corneta aqui, né? O Sandro Buzeto, ele mandou o seguinte: vocês torceram contra o São José, pois os times de Pelotas sequer vão subir para a Série A do Gauchão. Muito pelo contrário, né, João?
1: Olha, eu estava torcendo pro São José.
0: Eu também.
1: Gosto muito lá do pessoal, a Kelly, sempre muito simpática e muito atenciosa quando a gente quer fazer entrevista. O Newton Batista também, né, sempre atencioso conosco, conversa bastante com a gente. O Argel, já conversei algumas vezes também. É, o pessoal, a gente até fala, né, muitas vezes até agradecem porque lá em Porto Alegre não recebem tanta visibilidade, né, por conta da dupla Grenal, mas a gente aqui está sempre dando visibilidade para São José e, pelo menos da minha parte, estava torcendo sim para o Zequinha subir.
2: E não precisa tocar na ferida, né? A dupla Brapel vai subir sim a primeira divisão, essa é a nossa torcida também.
0: É, também, assim, eu torci também para São José, para o São Luís também, né, que não chegou independente de que tinha jogadores de vir para não vir para Pelotas, né? O azar foi do Pelotas, que contratou jogadores de um time que estava em ascensão, né? Eu torci particularmente pro São Luís e também pro São José. Uma pena que não deu para os gaúchos, né? Ficamos agora sem Caxias, sem Ipiranga também, na expectativa pelo Juventude, que pode conseguir não só o acesso, mas também o título da Série B do Campeonato Brasileiro. 9 horas e 18 minutos, de minha parte, era isso. Então amanhã, 7 horas da manhã, Bom Dia Rio, 10 horas, Futebol Online, 6 horas, o Lance Rápido, e às 7 horas, o Papo da Bola, repercutindo o empate do Brasil contra a Apafute, o empate do Pelotas contra o Santa Cruz. De minha parte, era isso mesmo. Tenham todos uma boa reta final de quarta-feira. A gente se vê amanhã. Tchau!

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22: Está no ar a Voz do Brasil. As notícias do governo federal que movimentaram o país no dia de hoje.
23: Olá, boa noite.
24: Boa noite para você que nos acompanha em todo o país.
23: Quarta-feira, 2 de setembro de 2026.
24: Vamos aos destaques do dia.
23: Remédio para infarto e AVC no SUS.
24: Sancionada a lei que determina a oferta de trombolíticos nos serviços de urgência e emergência. Pablo Mundim.
25: Hoje, a aquisição dos trombolíticos é feita pelos gestores locais e, a partir da nova legislação, o Ministério da Saúde vai definir estratégias para aprimorar essa oferta e qualificar o atendimento.
23: Preparação para o El Niño.
24: Medidas de prevenção aos efeitos do fenômeno climático foram apresentadas a gestores estaduais e municipais de todo o país. Márcia Fernandes.
26: Para lidar com os efeitos do chamado Super El Niño, estão sendo adotadas medidas nas diferentes regiões do país.
23: Atenção na hora das compras para casa.
24: Anvisa proíbe produtos de limpeza sem registro sanitário por representarem riscos à saúde. Cleide Lopes.
27: Antes de colocar um produto no carrinho, vale fazer uma conferência rápida no rótulo. Se não há identificação clara do fabricante, lote ou instruções de uso, é melhor desconfiar.
23: Hoje na apresentação, eu, Luciana Vasconcelos e Luciano Seixas.
24: E acompanhe a gente ao vivo, acesse radiogov.ebc.com.br ou o canal Gov na sua TV aberta.
23: Sancionada a lei que prevê a oferta de trombolíticos para tratamento de infarto e AVC na rede de urgência e emergência do SUS.
24: Esses medicamentos podem ser usados para dissolver coágulos de sangue, os trombos, que entopem as artérias ou veias.
25: As doenças cardiovasculares são a principal causa de morte no Brasil. São cerca de 400 mil mortes por ano, mais de 1.100 por dia. Em casos de infarto e de alguns tipos de AVC, o tempo é decisivo para salvar vidas e reduzir sequelas. Com a nova lei, medicamentos trombolíticos serão ampliados na rede de urgência e emergência do SUS, incluindo as unidades de pronto atendimento, as UPAs. Segundo a médica e professora de emergências do Hospital de Clínicas da USP, Ludmila Abraão Ajar, a medida será fundamental para salvar vidas.
28: Quando nós levamos o trombolítico, que é essa medicação tão poderosa, para a população que precisa, nós estamos salvando vidas e estamos devolvendo os pais e as mães de famílias para suas casas, com uma menor ocorrência de incapacidade, de sequelas e de problemas que vão tornar toda essa família inviável para uma vida social.
25: O tratamento pode ser indicado em casos de infarto e AVC isquêmico, sempre depois da avaliação de equipe de saúde e de acordo com os protocolos médicos. No caso do infarto, o medicamento pode ser utilizado principalmente quando um procedimento mais complexo, como a angioplastia, não está disponível no tempo recomendado. A nova lei prevê medidas para melhorar a disponibilidade dos medicamentos na rede pública. O ministro da Saúde, Alexandre Padilha, destaca que hoje a aquisição dos trombolíticos é feita pelos gestores locais e que, a partir da nova legislação, o Ministério da Saúde vai definir estratégias para aprimorar essa oferta e qualificar o atendimento.
29: Vamos levar para pactuação com os estados e municípios e a lei passa a dar uma obrigação muito maior, capacidade maior de todo cidadão, da gente enquanto ministério, do gestor estadual, municipal, cobrar a implementação do que está acontecendo. E com isso a ideia é reduzir o tempo de tratamento e, ao reduzir o tempo de tratamento, a gente garantir salvar vidas em relação a isso.
25: A lei entra em vigor 180 dias após a publicação e a implementação será acompanhada por um comitê criado pelo Ministério da Saúde. Em 2025, o SUS contabilizou 292 mil atendimentos por AVC, sendo 218 mil por AVC isquêmico. Reportagem Pablo Mundim.
23: A campanha nacional de multivacinação chegou ao fim nesta terça-feira, com mais de 8 milhões de doses aplicadas em todo o país.
24: Mas fique atento, se você tem criança ou adolescente com menos de 15 anos em casa, vale dar uma olhada na caderneta e conferir se falta alguma vacina.
23: Isso porque mesmo com o fim da campanha, a vacinação continua normalmente pelo SUS.
24: É só procurar um posto de saúde e levar a caderneta para atualizar o documento.
23: Reforçando a rotina de vacinação, mesmo que seja com uma frequência menor, deve ser mantida na adolescência.
24: Inclusive, a vacina contra o HPV. E jovens e adolescentes de 15 a 19 anos que não foram imunizados na idade correta têm até 31 de dezembro para receber a dose pelo SUS.
23: A servidora pública Aline Figueiredo sempre levou a sério todas as vacinas que protegem o filho João Vitor, de 11 anos, contra doenças que podem ser evitadas. Com a caderneta completa, o João Vitor já tomou até mesmo a vacina contra o HPV. Para ela, os cuidados com a saúde vão além da porta de casa.
1: Além de desenvolver a doença, de transmitir, né? Essa, para mim, foi a grande preocupação. Se tem uma doença que está tendo controle por vacinação, por que não proporcionar isso ao meu filho? Se eu já tomei também, eu sou imunizada. Nossa, eu saí uma vacina, eu tô lá, só acho que eu sou a primeira da fila para tomar.
23: Os adolescentes têm um esquema vacinal importante a ser seguido para construir uma vida adulta saudável. A pediatra Natália Bastos alerta que a caderneta de vacinação continua merecendo a atenção dos pais de adolescentes.
3: As pessoas esquecem muito da vacinação dos adolescentes e acaba que eles ficam sem proteção. Muitas vezes a questão do levar de ano em ano já passa, os pais passam a levar os filhos na emergência e aí acaba que o médico da emergência não olha o cartão de vacina. E aí, como tem no SUS o programa de mandar mensagem para os pais, isso ajuda muito a lembrar eles que eles têm essa vacina esquecida.
23: Além da vacina contra o HPV, os adolescentes devem ser imunizados contra outras doenças. Como lembra a diretora substituta do Departamento do Programa Nacional de Imunizações do Ministério da Saúde, Ana Catarina de Melo Araújo.
4: E aí atualizar para as vacinas da faixa etária do adolescente, que seria HPV, dengue, meningite, a meningoa CWY. Ter a caderneta de vacinação em mãos, procurar a unidade básica de saúde mais próxima da residência, verificar essa caderneta de vacinação junto a um profissional de saúde da unidade básica para verificar a situação vacinal.
23: A campanha de vacinação contra o HPV para jovens de 15 a 19 anos foi prorrogada até 31 de dezembro. Com isso, quem ainda não foi vacinado contra o vírus na idade recomendada, entre 9 e 14 anos, deve procurar uma unidade de saúde para receber gratuitamente uma dose do imunizante. Reportagem Graziele Bezerra.
5: Representantes do governo federal, de governos estaduais e prefeituras estiveram reunidos na última semana para discutir ações de prevenção e resposta aos impactos do El Niño.
24: A previsão é de que esse fenômeno climático, que deve se acentuar a partir deste mês, provoque chuvas mais intensas no sul e ondas de calor e secas mais rigorosas nas demais regiões.
5: Foram feitas rodadas de reunião com gestores de todas as regiões. Hoje foi a última com representantes do Sudeste.
26: Para lidar com os efeitos do chamado Super El Niño, que deve atingir o país com mais intensidade entre este mês de setembro e novembro, estão sendo adotadas medidas nas diferentes regiões do país. No Sudeste, a previsão é de ondas de calor e atraso nas chuvas. No campo, os maiores impactos serão sentidos na produção de cana-de-açúcar e de frutas cítricas, além das pastagens. A preocupação também com o abastecimento de água, sobretudo na região metropolitana de São Paulo, de acordo com a ministra da Casa Civil, Miriam Belchior.
6: Estamos fazendo esse monitoramento junto, evidentemente, com os órgãos estaduais do Rio, de Minas e de São Paulo, para garantir aí o abastecimento nas regiões metropolitanas de São Paulo, Rio e Campinas, né? É muito importante que os governos estaduais façam a gestão de seus reservatórios para que, em caso de cenário de escassez, se estabeleça uma priorização de usos da água disponível.
26: No norte e nordeste, a previsão é que o fenômeno climático cause calor e seca prolongada nas regiões. Nesse momento, é importante que as pessoas não iniciem queimadas, ainda que controladas. É o que explicou o ministro do Meio Ambiente e Mudança do Clima, João Paulo Capobianco.
7: Evitar incêndios depende necessariamente de uma ação preventiva por parte da sociedade. Ou seja, nós não podemos, a partir de agora, utilizar o fogo para aquelas questões que culturalmente ainda se usam no Brasil. Pôr fogo para limpar um terreno qualquer, renovar uma pastagem, colocar fogo no lixo, fazer fogueiras de lazer, inclusive.
26: Para o centro-oeste, a previsão é de atraso nas chuvas e temperaturas acima da média. Por isso, está sendo monitorada a possibilidade de escassez hídrica, principalmente no norte de Mato Grosso e de Goiás. E na região sul, a preocupação é com o excesso de chuvas e tempestades. Para fazer frente a esse cenário, estão previstas ações de prevenção a desastres, segurança hídrica, geração e transmissão de energia elétrica. Reportagem, Márcia Fernandes.
5: O Sistema Único de Saúde reforça a preparação em todo o país para antecipar os riscos e proteger a população dos impactos do El Niño.
24: Com o apoio do Ministério da Saúde, gestores estaduais trabalham na elaboração de planos de enfrentamento adaptados às diferentes realidades e vulnerabilidades dos territórios.
5: E o Ministério faz um alerta para o cuidado com o aumento de transmissão de arboviroses, como dengue e chikungunya.
24: Sobre o assunto, eu e Mariana Jungmann conversamos com Marília Santini de Oliveira, secretária adjunta de Vigilância em Saúde e Ambiente. Vamos ouvir.
8: Secretária Marília Santini, seja muito bem-vinda à Voz do Brasil. O Ministério da Saúde encaminhou, né, um alerta aos estados e municípios sobre a possibilidade de aumento na transmissão de arboviroses, como dengue, chikungunya, em razão aí do fenômeno El Niño. Quais são as previsões e as recomendações que estão contidas nesse alerta?
9: Boa tarde, obrigada aí pelo espaço para a gente discutir esse assunto tão importante. Então, como acho que a maioria das pessoas já sabe, mas acho também que não custa a gente reforçar, que o El Niño é um fenômeno climático natural. O que está acontecendo atualmente, né, nos últimos 10, 15 anos? Ele está sendo mais frequente e mais intenso. Então, acontece um aquecimento das águas superficiais do Oceano Pacífico, e isso interfere no clima do mundo inteiro. No Brasil, que é um país bem grande, né, ele acentua tudo o que aconteceria. Então, na estação quente, fica muito mais quente. Na estação chuvosa, tem muito mais chuva, causando enchentes, deslizamentos. E no local que tem seca, fica muito mais seco, causando dificuldade de acesso, prejuízo na produção de alimentos. Uma consequência que às vezes a gente não vê tanto, porque é tudo pequenininho, né? O mosquito, o vírus, é que vetores, principalmente mosquitos, têm o seu ciclo de vida alterado pelo calor. Por exemplo, o Aedes aegypti, que é um mosquito que transmite a dengue, a zika, a chikungunya, ele nasce mais rápido. Do ovo para virar adulto, que é o que pica e transmite, é um ciclo mais rápido, então você acaba tendo mais mosquitos. E também, tanto na seca quanto na enchente, a gente tem mais criadouros desses mosquitos. Porque na seca você acaba guardando água, às vezes de forma inadequada pela falta de água, né? Então vai ter balde, outros recipientes com água. E na enchente, quando a chuva passa, ficam aquelas poças de água que também são criadouros desse mosquito. Então é clássico que em anos de El Niño a gente tenha aumento do número de casos de dengue. Isso que está na recomendação, mandando um alerta para todos os estados e municípios, dizendo que existe a possibilidade de ter esse El Niño mais forte esse ano, e com isso acontecendo, existe a possibilidade de ter mais casos de dengue. Então, é um alerta que recomenda as mesmas medidas para dengue, que a gente recomenda sempre, só que com mais atenção e com mais frequência.
24: Essas medidas recomendadas, né, sobre a dengue, falam da colaboração da população, que é fundamental nesse caso, né? O Ministério também está empenhado nessa mobilização da população?
9: Sim. É fundamental, como você disse, porque tem esses criadouros do mosquito podem ser muito pequenos e muito perto da casa das pessoas e mesmo dentro delas, né? Então, aquelas coisas que todo mundo já sabe, que a gente faz campanha todo ano, não deixe pratinho de vaso cheio de água. É a mesma, né? Seria o mesmo criadouro, né? Olha o seu quintal, veja se não há pneus, baldes, outras coisas que acumulam água. Olha atrás das geladeiras, os depósitos. Então, são as mesmas recomendações que não acontecem sem o envolvimento da população.
8: Agora, o Ministério da Saúde, ele está fazendo aí alguma preparação também, secretária do SUS, para aumento de casos aí de dengue, chikungunya, outras doenças também que possam ser transmitidas pelo Aedes aegypti?
9: Sim, a gente está fazendo também outras medidas para controle desse vetor, né? Que não dependem da população, dependem dos gestores. Então tem a parte da população, tem a parte do prefeito, do governador, aqui do governo federal. Então, por exemplo, aqueles larvicidas ou adulticidas que matam os mosquitos adultos ou em evolução, a gente comprou e tem disponível uma quantidade maior, testes para fazer exames laboratoriais de de dengue, zika e chikungunya, a gente também regularizou nossos estoques num nível maior. Nessa parte que você pergunta especificamente, né, para o atendimento e para o diagnóstico, a gente tem vários documentos que dizem como fazer isso, que serve para a equipe de saúde, serve para a população. Quando procurar o médico, a gente está divulgando bem mais esses documentos, fazendo vários webinários com diferentes trabalhadores da saúde, e não só dos trabalhadores do SUS, mas também da saúde suplementar, porque esses pacientes podem procurar qualquer serviço, né? Quem tem plano de saúde ou quem vai particular mesmo. Então, tem todo um trabalho voltado principalmente para educação dos profissionais de saúde e para ter a oferta dos insumos que esses profissionais vão precisar. Sais de reidratação oral, teste diagnóstico.
24: Muito bem, nós conversamos com Marília Santini, secretária adjunta da Secretaria de Vigilância em Saúde e Ambiente do Ministério da Saúde. Muito obrigado, secretária, por sua entrevista aqui à Voz do Brasil.
9: Eu que agradeço.
23: A Anvisa, a Agência Nacional de Vigilância Sanitária, suspendeu a fabricação de produtos de limpeza na unidade da Unilever, em Vinhedo, no interior de São Paulo.
24: A ação é preventiva e foi adotada após inspeção que identificou falhas de controle e monitoramento da água utilizada no processo.
23: A avaliação das evidências disponíveis até o momento não indicou contaminação sobre os lotes produzidos na fábrica.
24: Por esse motivo, não foi determinada a suspensão da comercialização, da distribuição ou do uso dos produtos já fabricados e disponíveis no mercado, nem o seu recolhimento.
23: A vistoria faz parte de outras ações integradas de fiscalização sanitária de empresas fabricantes de saneantes, uma categoria que inclui produtos destinados à limpeza, desinfecção e conservação de ambientes.
24: A Anvisa determinou ainda que 12 produtos sem registro não podem ser fabricados nem vendidos no Brasil.
23: Entre eles estão alvejantes, tiramanchas e soluções à base de percarbonato de sódio.
24: De acordo com a agência, esses produtos representam riscos à saúde e à segurança da população.
23: Saiba como evitar a escolha de itens assim na prateleira do supermercado.
10: Na hora de fazer compras, preço e marca costumam pesar na escolha. Mas será que o consumidor também olha o rótulo? A servidora pública Cláudia Siqueira nem sempre faz isso.
11: Olha, eu vou confessar que eu não costumo olhar.
10: Já a aposentada Renata Mello é um pouquinho mais cuidadosa.
11: Eu costumo olhar muito as coisas de produto comestíveis, mas em produto de limpeza foram coisas assim que muito pouco tempo que eu comecei a ficar mais atenta.
10: Entre os 12 itens proibidos pela Anvisa, vendidos sem registro sanitário, estão alvejantes, tiramanchas e soluções à base de percarbonato de sódio. Antes de colocar o produto no carrinho, vale fazer uma conferência rápida no rótulo. A dica é da gerente de fiscalização e inspeção da Anvisa, Márcia Gonçalves.
12: O consumidor pode olhar ali quem fabrica o produto, onde ele é fabricado, a composição e a concentração, as instruções de uso correto desse produto, de manuseio, as condições de descarte, advertências, o que acontece, né, num caso de uma intoxicação.
10: Um dos problemas da comercialização de produtos químicos sem autorização e sem a devida responsabilidade técnica é que não há nenhum tipo de garantia de segurança em seu uso, como explica Rodrigo Moura, coordenador da Comissão Nacional de Fiscalização do Conselho Federal de Química.
13: Quando você tem um produto clandestino, você não tem exatamente a certeza da matéria-prima utilizada nesse produto. Você não tem certeza com relação aos processos químicos que foram utilizados na concepção do produto. Você não tem informações técnicas relativas à utilização do produto. Um produto clandestino, ele é um risco para a sociedade.
10: Quem já tem em casa um dos produtos proibidos pela Anvisa deve manter a embalagem fechada no recipiente original e longe de crianças e animais. E procurar a vigilância sanitária local para saber como proceder. Reportagem Cleide Lopes.
24: A lista dos produtos de origem desconhecida pode ser consultada no portal oficial da Anvisa, no endereço www.gov.br/Anvisa.
23: E, Luciano, agora a gente vai falar de bulas de remédios. Decifrar aqueles termos técnicos nas bulas tradicionais pode ser uma missão difícil para muita gente.
24: Para resolver esse problema e garantir acesso à informação com segurança, a Anvisa disponibiliza online, de forma gratuita, o bulário eletrônico.
23: A plataforma oferece uma linguagem mais clara para o cidadão.
0: Letras pequenas, termos técnicos, palavras difíceis. Esses são alguns dos problemas encontrados nas bulas dos medicamentos que desestimulam a população a consultar o documento. A aposentada Cleide Felipe da Silva já recorreu à internet para buscar informações. Ela conta que até se arriscou quando entendeu melhor os efeitos colaterais e suspendeu o tratamento.
2: A médica passou um remédio para eu usar por conta de colesterol alterado e eu já tenho um problema nos rins, né? O remédio que ela me passou, me receitou, alterava mais ainda o problema nos rins. Fui lá na internet, pesquisei e vi que tinha um efeito colateral enorme com quem já tinha problema dos rins. Então eu parei por conta própria.
0: E não é só a Cleide que enfrentou os perigos de interromper um tratamento por conta própria pelas dificuldades de ler a bula. O Imar Pereira Nunes também já buscou informações sobre sintomas, tratamentos e medicamentos na internet. Mas o professor não confiou no que leu.
14: Talvez hoje seja um pouco mais fácil, mas sempre tem aquela coisa mais técnica que dificulta, né, um pouquinho o entendimento. Eu já olhei na internet e achei que ia morrer. Chegou no médico, ele desmentiu tudo.
0: Para garantir aos pacientes acesso à informação com segurança, a Agência Nacional de Vigilância Sanitária mantém uma base de dados pública e oficial, onde todas as versões aprovadas pela Anvisa estão disponíveis. Segundo Daniela Marreco Cerqueira, diretora da 2ª Diretoria da Anvisa, a ferramenta chamada de bulário eletrônico permite simplificar a leitura das bulas de maneira gratuita.
15: Ao acessar o bulário eletrônico, você consegue buscar a bula pelo nome comercial do medicamento, pelo nome da substância ativa, e ele também vai ter acesso a dois tipos diferentes de texto de bula. A gente tem o que a gente chama de bula do paciente e o que a gente chama de bula do profissional de saúde.
0: A diretora Daniela Marreco Cerqueira reforça ainda que no Brasil, medicamentos de referência, genéricos e similares utilizam bulas padronizadas com informações sobre segurança e uso. Quando há necessidade, as alterações passam por análise técnica.
15: A Anvisa vem aprimorando as bulas dos medicamentos exatamente para conseguir maior clareza nas informações, maior legibilidade, conseguir um melhor entendimento.
0: O bulário eletrônico pode ser acessado oficialmente através do portal da Anvisa no endereço consultas.anvisa.gov.br. Reportagem Gabriela Noronha.
24: Estados, municípios e o Distrito Federal já podem aderir à Política Nacional dos Direitos das Pessoas LGBTQIA+.
23: A participação é voluntária e também alcança organizações da sociedade civil, instituições de ensino e pesquisa, centros de referência e empresas.
24: O processo de adesão é digital. Feita a adesão, é realizado um plano de ação, como detalha a Secretária Nacional dos Direitos das Pessoas LGBTQIA+, Simi Lahat.
16: Esse plano de ação, ele visa identificar qual é o interesse, se você não tem um conselho e quer fazer um conselho, se quer implementar algum equipamento público, se quer elaborar políticas públicas, ela constrói esse plano de ação em conjunto e aí soma esforços para a execução dessa política no território.
23: O processo pode ser solicitado pelo e-mail politica.lgbtqia@mdh.gov.br. Vou repetir, hein? politica.lgbtqia@mdh.gov.br.
24: E essas foram as notícias do Governo Federal.
23: Uma realização da Secretaria de Comunicação Social da Presidência da República.
24: Com produção da empresa Brasil de Comunicação.
23: Fique agora com o Minuto do TCU e em seguida com as notícias do Poder Judiciário e do Congresso Nacional. Uma boa noite.
24: Boa noite para você e até amanhã.
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3: Presidente do STF abre evento internacional sobre independência judicial nas democracias contemporâneas.
17: TSE define critérios para caracterizar deepfake nas eleições 2026.
3: STJ identifica comando oculto em recurso para enganar sistema de inteligência artificial e determina comunicação à OAB e ao MPF.
17: Boa noite, eu sou Sérgio Duarte.
3: E eu sou Walter Lima.
17: O presidente do Supremo Tribunal Federal, ministro Edson Fachin, abriu nesta quarta-feira a 17ª Jornada Ítalo-Hispano-Brasileira de Direito Público, que tem como tema Resistência Democrática e Justiça Constitucional.
3: Na abertura do evento, Fachin aproveitou para fazer uma manifestação.
17: O ministro disse que é dever de todos preservar a integridade do STF, destacou a responsabilidade do cargo.
19: A elevada autoridade do cargo não confere privilégios, mas impõe deveres, limites e responsabilidades que devem ser observados com absoluto respeito à Constituição, às leis e ao Supremo Tribunal Federal. Nos próximos dias, concluída a análise necessária dos fatos e os procedimentos institucionais pertinentes, esta presidência anunciará, no tempo devido e sem precipitação, as medidas cabíveis e necessárias.
3: O encontro realizado no Supremo reúne até amanhã especialistas do Brasil, da Itália e da Espanha para discutir desafios das cortes constitucionais.
17: Tribunal Superior Eleitoral define critérios para caracterizar deepfake nas eleições 2026.
3: A corte também definiu que a proibição do uso de deepfake nas eleições é para conteúdo caracterizado como propaganda eleitoral. Fábio Ruas.
20: O TSE estabeleceu que deepfake é o conteúdo produzido ou manipulado por inteligência artificial que apresente grau de realismo e crie, reproduza ou altere a imagem, a voz ou a manifestação de uma pessoa viva, falecida ou até fictícia. A tese foi fixada durante julgamento em que o TSE rejeitou o pedido de multa contra o candidato Flávio Bolsonaro pelo uso de um vídeo que recriou com inteligência artificial a imagem e a voz do ex-presidente Jair Bolsonaro. No mesmo julgamento, o TSE ainda decidiu que o ato de transmitir convenção partidária pela internet não configura propaganda eleitoral antecipada, o que depende do conteúdo, da linguagem, dos destinatários e do contexto.
17: STJ identifica comando oculto em recurso com o objetivo de enganar o sistema de inteligência artificial do tribunal e beneficiar a parte recorrente.
3: Com isso, determinou a comunicação à OAB, ao MPF e para a tomada de providências. Fátima Uchoa.
21: Para o STJ, a prática conhecida como prompt injection pode representar ato atentatório à dignidade da justiça e se caracterizar como crime de fraude processual. Os advogados do caso recorreram ao STJ contra a decisão do Tribunal de Justiça da Paraíba, que considerou a absolvição de uma pessoa acusada de homicídio totalmente contrária às provas do processo. Ao classificar como gravíssimo o uso do comando oculto pelos advogados, o relator do recurso especial ministro Og Fernandes afirmou que ministro e equipes analisam processos de forma minuciosa e que as ferramentas de IA não são usadas para produzir automaticamente decisões que são apenas assinadas pelos magistrados.
17: Começa o segundo seminário de precedentes na Justiça do Trabalho.
3: Por dois dias, ministros, magistrados, pesquisadores do direito discutem a uniformização da jurisprudência trabalhista no país. Rafael Silva.
4: O encontro discute a formação e a aplicação de precedentes e de mecanismos para agilizar a análise de processos e a segurança jurídica ao uniformizar a interpretação do direito. Outro ponto é garantir a segurança no uso de ferramentas de inteligência artificial nesse processo.
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17: Uma boa noite.
3: E até amanhã.
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1: Eu sou Paula Groba.
2: Eu sou Humberto Pinheiro.
1: E estes são os destaques de hoje do Jornal do Senado, que começa agora.
2: Avança a proposta sobre o fim da escala 6x1. Texto segue para o plenário.
1: MP do fim da taxa das blusinhas é aprovada em comissão mista e Câmara analisa texto.
2: Comissão de Constituição e Justiça aprova texto base da PEC da Segurança Pública.
1: Boa noite.
2: Boa noite.
1: O fim da escala 6x1 avançou no Senado. A Comissão de Constituição e Justiça aprovou a proposta que reduz a jornada para 40 horas semanais e garante 2 dias de descanso por semana.
2: Na prática, a PEC prevê a adoção da chamada escala 5x2, 5 dias de trabalho e 2 de folga. Agora, o texto será analisado pelo plenário. Repórter Rodrigo Rezende.
3: A proposta de emenda à Constituição 211 de 2019 limita a jornada de trabalho dos trabalhadores seletistas em 40 horas semanais. A PEC cria ainda a escala 5x2, com a obrigação de 2 folgas semanais ao empregado. Todas essas mudanças não podem acarretar diminuição do salário. O relator da proposta, senador Omar Aziz, do PSD do Amazonas, afirma que as mudanças vão dar qualidade à vida dos trabalhadores, principalmente das mulheres.
4: Nós temos dessas 37 milhões, mais ou menos, de trabalhadores nessa situação, mais de 57% são mulheres. Essas mulheres, muitas vezes, têm uma dupla jornada de trabalho.
3: Já o senador Rogério Marinho, do PL do Rio Grande do Norte, lamentou que a PEC obrigue uma forma de contrato entre patrões e empregados diferente do modelo dado pela reforma trabalhista em 2017.
5: Ele coloca uma questão uniforme de cima para baixo. Quando se fala aqui do acordo individual como se fosse um retrocesso, o acordo individual existe desde sempre, desde 1943.
3: A PEC estipula um período de transição para a nova jornada. Depois da publicação, as empresas terão até 2 meses para adaptar a jornada para 42 horas semanais. A partir daí, as empresas terão mais 1 ano para colocar a jornada em 40 horas.
1: Senadores também aprovaram na noite desta terça-feira um projeto que cria incentivos tributários para empresas que instalarem, ampliarem ou modernizarem centros de processamento de dados no país, os chamados data centers.
2: A proposta prevê a suspensão de tributos como PIS, PASEP, COFINS, Imposto de Importação e IPI para essas instalações. O texto prevê uma série de contrapartidas por parte das empresas, visando a redução do impacto ambiental. Repórter Alexandre Campos.
6: As empresas habilitadas deverão manter um percentual mínimo de seus serviços no mercado interno, usar fontes de energia renováveis ou de baixa emissão e garantir eficiência hídrica no resfriamento da infraestrutura. Ainda deverão investir em projetos de pesquisa e inovação industrial e tecnológica ligados à economia digital, o correspondente a 2% do valor dos produtos adquiridos no mercado interno ou no exterior, com benefício do regime especial, sendo que 40% dos recursos devem ser aplicados nas regiões Norte, Nordeste e Centro-Oeste. Relator do projeto, o senador Cid Gomes, do PSB do Ceará, destacou a importância dos data centers no dia a dia das pessoas.
7: Com o advento da inteligência artificial, é de que cada vez mais estruturas de bancos de dados sejam necessárias à implantação para que as informações possam estar rápida e prontamente disponíveis para o uso e consumo da população.
6: O projeto que segue para a sanção presidencial ainda prevê que as multas previstas no chamado Estatuto Digital da Criança e do Adolescente sejam direcionadas por 5 anos para o Fundo Nacional para a Criança e o Adolescente.
1: O Senado também aprovou um projeto que cria a Política Nacional de Minerais Críticos e Estratégicos. A proposta estabelece diretrizes para incentivar a pesquisa, a extração, o beneficiamento e a transformação desses minerais no Brasil.
2: A proposta também cria um Conselho Nacional para a Industrialização do Setor. Os minerais são importantes para áreas como tecnologia, transição energética e segurança nacional. A proposta segue para a sanção presidencial.
1: E seguiu para a promulgação a indicação do senador Rodrigo Pacheco, do PSB de Minas Gerais, para o cargo de ministro do Tribunal de Contas da União. O TCU é integrado por 9 ministros, indicados pelo presidente da República, pelo Senado e pela Câmara. O cargo é vitalício. Pacheco vai ocupar a vaga deixada por Bruno Dantas, que renunciou ao cargo na segunda-feira.
2: A medida provisória que acaba com a taxa de 20% sobre compras internacionais de até 50 dólares foi aprovada pela Comissão Mista de Deputados e Senadores.
1: Agora, a MP, também conhecida como Taxa das Blusinhas, segue para a votação nos plenários da Câmara e do Senado. A expectativa é que isso aconteça ainda nesta quarta-feira. Repórter Maurício De Sante.
8: O principal ponto de impasse para aprovar a medida provisória que acaba com a chamada Taxa das Blusinhas era definir quando seriam avaliados os impactos da medida. O texto põe fim à cobrança de 20% sobre as compras internacionais de até 50 dólares, hoje cerca de R$250. Pelo acordo, a primeira avaliação será feita 3 meses depois que a medida entrar em vigor. Depois, o Ministério da Fazenda fará novas análises a cada 6 meses. O Congresso também vai avaliar os impactos uma vez por ano. A relatora, senadora Leila Barros, do PDT do Distrito Federal, destacou que o governo federal poderá fazer ajustes dependendo do resultado dessas avaliações de impacto.
9: A gente atendeu em parte a maior preocupação do setor, que é a avaliação, dando essa autonomia ao Ministério da Fazenda, a avaliação de 6 em 6 meses e também passar pelo Executivo a avaliação do Congresso Nacional anualmente.
8: Mas o senador Alci Lucas, do PL do Distrito Federal, acredita que o prazo de avaliação de impacto a cada 6 meses é muito extenso.
10: O que nós queremos é isonomia para o produtor aqui local. Até 6 meses já quebraram as empresas todas. Se o governo fizer essa avaliação que está aqui hoje, ele já vai perceber que é inadmissível o que está acontecendo.
8: O setor produtivo pediu ainda igualdade nas regras tributárias e regulatórias. O acordo prevê critérios para avaliar os efeitos da medida e análises sobre propriedade intelectual e qualidade dos produtos. Ficaram de fora a exigência de uso dos correios para o envio dos itens comprados e a implementação de um cashback para os consumidores. Esses pontos devem ser tratados em uma futura etapa de regulamentação da reforma tributária.
2: E o Senado aprovou o projeto que permite a brasileiros que trabalham em países de língua portuguesa somar períodos de contribuição para se aposentar. O texto agora segue para promulgação.
1: No Brasil, o acordo vale para aposentadorias por idade e invalidez e pensão por morte. Repórter Patrícia Oliveira.
11: O acordo foi assinado por Brasil, Portugal, Cabo Verde, Moçambique e São Tomé e Príncipe. A ideia é evitar que o trabalhador perca contribuições por não ter cumprido o tempo mínimo exigido em apenas um dos países. No Brasil, o acordo vale para aposentadorias por idade, invalidez e pensão por morte. Para o relator da proposta, senador Carlos Viana, do PSD de Minas Gerais, representa um avanço na proteção previdenciária dos trabalhadores brasileiros.
12: Um ponto muito importante na experiência e na vida de

0: com o repórter Bruno Lourenço.
1: A proposta estrutura o Sistema Único de Segurança Pública e confere à União a competência para estabelecer diretrizes gerais para o setor. O texto permite o policiamento ostensivo de ferrovias e hidrovias federais pela Polícia Rodoviária Federal. Prevê um regime especial mais rigoroso para punir chefes de organizações criminosas e admite a criação de polícias municipais de natureza civil. O relator, senador Rogério Carvalho, do PT de Sergipe, retirou mudanças dos deputados sobre o financiamento da segurança pública com recursos das empresas de apostas, depois de deduzidas as despesas de custeio.
2: Não é conveniente dar garantia constitucional às despesas de custeios das BETs, principalmente quando a metodologia de cálculo pretendida prejudica a destinação de recursos para áreas sociais como educação, segurança pública e esportes.
1: A PEC assegura para o novo modelo de segurança pública receitas vinculadas ao Fundo Nacional de Segurança Pública e ao Fundo Penitenciário Nacional, vedados os contingenciamentos, ou seja, os bloqueios orçamentários.
3: Com edição de Paula Groba e trabalhos técnicos de Eliseu Caires, o Jornal do Senado fica por aqui. Acompanhe agora as notícias da Câmara dos Deputados. Boa noite.
0: Boa noite e até amanhã.
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5: Plenário define multa para serviços mal avaliados de hospitais privados.
6: Câmara inclui testes vocacionais nos exames de avaliação da educação.
5: Deputados escolhem senador Rodrigo Pacheco como ministro do TCU.
6: Boa noite. Câmara aprova indicação do senador Rodrigo Pacheco para o TCU. Os detalhes com Ana Raquel Macedo.
7: O plenário da Câmara confirmou, com 404 votos favoráveis e 61 contrários, a indicação do senador Rodrigo Pacheco, do PSB de Minas Gerais, para uma vaga de ministro do Tribunal de Contas da União, no lugar do ex-ministro Bruno Dantas. A indicação já tinha sido aprovada pelo Senado. Rodrigo Pacheco tem 49 anos e foi deputado federal entre 2015 e 2018. Na Câmara, foi presidente da Comissão de Constituição e Justiça. Em 2018, foi eleito senador e presidiu o Senado duas vezes, entre 2021 e 2024. A indicação ao TCU foi apresentada pelo presidente do Senado, Davi Alcolumbre, e outros 19 senadores. Pacheco vai assumir uma das vagas indicadas pelo Congresso Nacional no TCU. O tribunal tem 9 ministros, sendo que o Senado, a Câmara dos Deputados e o presidente da República podem indicar 3 ministros cada, o que está previsto na Constituição. A proposta de indicação recebeu parecer favorável do relator, deputado Aécio Neves, do PSDB de Minas Gerais.
8: Com uma honra enorme, como conterrâneo do senador Rodrigo Pacheco, mas como admirador da sua história, do seu trabalho, mas sobretudo como homem público, que sabe da sua importância e o quanto ele poderá ajudar o país em momentos de incertezas, como fez num passado muito recente.
7: A maioria dos líderes partidários na Câmara recomendou a aprovação da indicação de Pacheco. Falando pelo governo, o deputado Rogério Correia, do PT de Minas Gerais, destacou a qualidade técnica e política do senador para ocupar uma vaga no TCU.
9: Rodrigo Pacheco foi fundamental para a garantia do processo democrático no Brasil quando presidiu o Senado. Nós realmente corremos um sério risco de um golpe de Estado no Brasil, de um golpe que pudesse quebrar a democracia brasileira. Tanto ele, mas também o presidente Arthur Lira aqui na Câmara foram fundamentais, tanto para reconhecer o resultado das eleições, mas também para firmar uma posição contrária a qualquer tipo de golpe.
7: O presidente da Câmara, Hugo Mota, foi na mesma linha.
10: Não temos dúvida do seu preparo técnico e político para representar o Senado Federal naquela Corte de Contas, fazendo votos que ele possa, assim como em sua passagem pelo Congresso Nacional, ter o mesmo compromisso com a sociedade brasileira, com o Congresso Nacional.
7: O Tribunal de Contas da União é o órgão encarregado de fazer o controle externo dos gastos públicos. Ele auxilia o Congresso a fiscalizar o orçamento, analisa a regularidade das contas públicas e tem o poder de multar gestores, mandar devolver dinheiro e declarar inelegíveis os responsáveis por irregularidades. Da Rádio Câmara, de Brasília, com informações de Antônio

0: Vital. Ana Raquel Macedo.
1: Justiça. Chico Alencar, do PSOL do Rio de Janeiro, defende o fim do sigilo das investigações sobre o Banco Master. O deputado considera que a divulgação das informações é necessária para esclarecer possíveis relações do banco com integrantes do Judiciário, do Congresso Nacional e do Poder Executivo.
2: Chico Alencar elogia a atuação da Polícia Federal na apuração do caso. Na opinião do parlamentar, o acesso integral às informações pode evitar vazamentos parciais e permitir a identificação de eventuais responsabilidades.
1: Merlon Solano, do PT do Piauí, defende uma investigação ampla sobre as denúncias envolvendo o Banco Master. Ele pede que sejam esclarecidos os fatos relacionados às instituições financeiras e aos recursos públicos mencionados no caso.
2: Merlon Solano diz que é preciso garantir transparência nas apurações, com a responsabilização dos envolvidos, independentemente do cargo que ocupem. Segundo ele, a investigação é importante para preservar a credibilidade do sistema financeiro e das instituições brasileiras.
1: Rodrigo Dazaeli, do PL de Mato Grosso, defende o impeachment do ministro do STF, Alexandre de Moraes, após novos relatórios da Polícia Federal. Para o deputado, os indícios de irregularidades e conflitos de interesse exigem o afastamento imediato do magistrado.
2: Rodrigo Dazaeli também acusa o governo federal de tentar abafar as denúncias para proteger membros do STF. O parlamentar considera que a abertura do processo de impeachment é fundamental para dar uma resposta de transparência à sociedade.
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1: Previdência. A Câmara aprovou um projeto que dobra o período de atividades civis que PMs e bombeiros militares podem usar para ter direito à aposentadoria. O repórter Antônio Vital acompanhou a votação.
7: A Câmara dos Deputados aprovou o projeto que amplia de 5 para 10 anos o tempo de serviço em atividades civis que policiais e bombeiros militares podem averbar para fins de aposentadoria. A proposta também altera as regras relativas ao pagamento de soldo integral para os militares depois de irem para a inatividade. Para receber o pagamento integral, os homens terão que ter 35 anos de contribuição com 25 anos de atividade militar. Já as mulheres terão que ter 32 anos de contribuição e 25 anos de atividade de natureza militar. Hoje, para receber salário integral, os militares têm que ter 35 anos de serviço, com a possibilidade de apenas 5 deles terem sido desempenhados em atividades civis. De acordo com o autor da proposta, deputado Capitão Augusto, do PL de São Paulo, reduzir de 30 para 25 anos o tempo de exercício de atividade de natureza militar e, ao mesmo tempo, permitir o aproveitamento de 10 anos de tempo civil equipara os militares aos policiais federais. O projeto também garante igualdade de acesso entre homens e mulheres e veda restrições ou reservas de vagas sem justificativa técnica. O texto final aprovado foi apresentado pelo relator, deputado Cabo Gilberto Silva, do PL da Paraíba.
8: São 35 anos hoje que o policial trabalha, igual a qualquer um. É doença mental, é a questão da saúde. Então é importante todos vocês entenderem a magnitude desse projeto. O Estado não vai perder nada, que estamos tentando resolver o básico para que possamos avançar. Para que possamos avançar no combate ao crime organizado, nas facções criminosas.
7: O projeto também altera outras regras militares. As progressões de posto por merecimento, por exemplo, terão que ter critérios universais com prioridade para o mérito pessoal e para os militares mais antigos. O projeto que amplia de 5 para 10 anos o tempo de serviço em atividades civis que policiais e bombeiros militares podem averbar para fins de aposentadoria seguiu para análise do Senado. Da Rádio Câmara de Brasília, Antônio Vital.
1: Trabalho.
2: Benedita da Silva, do PT do Rio de Janeiro, defende o fim da escala 6x1 como forma de ampliar o tempo de descanso dos trabalhadores. Ela avalia que a mudança vai melhorar a saúde e a convivência familiar, com reflexos positivos também na produtividade.
1: Benedita da Silva pede que o Senado avance na análise das propostas sobre a redução da jornada de trabalho semanal. Segundo a parlamentar, a maior quantidade de tempo livre também beneficia quem precisa voltar mais cedo para casa ou conciliar o emprego com outras atividades.
2: Bongás, do PT do Rio Grande do Sul, pede o fim da escala 6x1 e a redução da jornada de trabalho de 44 para 40 horas semanais, sem redução de salário. De acordo com o deputado, a mudança vai garantir 2 dias de descanso aos trabalhadores.
1: O parlamentar alega que a redução da jornada vai permitir mais tempo para convivência com a família, estudos, lazer e outras atividades. Bongás também lembra que a Câmara já aprovou a redução para 40 horas e solicita a análise da proposta pelo Senado.
2: Glauber Braga, do PSOL do Rio de Janeiro, apoia o fim da escala de trabalho 6x1, que está prevista para ser analisada pelo Senado. O deputado diz que a mudança tem amplo apoio da população e pode melhorar as condições de trabalho.
1: Glauber Braga também defende a redução da jornada para 40 horas semanais, sem diminuição dos salários. Na visão do parlamentar, a medida garante mais tempo para descanso, convivência familiar e cuidados com a saúde.
2: De acordo com Orlando Silva, do PCdoB de São Paulo, o fim da escala 6x1 é uma conquista viabilizada pela mobilização popular e pelo engajamento do governo. O deputado argumenta que a redução da jornada gera novos postos de trabalho e garante mais qualidade de vida.
1: Segundo Orlando Silva, a medida contrapõe retrocessos trabalhistas vistos em governos liberais e reformas anteriores no Brasil. Para ele, o avanço dessa pauta fortalece a proteção da classe trabalhadora e sinaliza a necessidade de proteger os direitos e a justiça do trabalho.
9: Economia.
2: Adriana Ventura, do Novo de São Paulo, repercute críticas sobre a medida provisória que zera o imposto em compras internacionais de até 50 dólares. Ela afirma que a norma cria tratamento desigual porque o comércio brasileiro continua pagando tributos sobre mercadorias semelhantes.
1: Adriana Ventura ressalta que as entidades empresariais defendem a extensão do benefício a produtos equivalentes vendidos pelo comércio nacional, caso a isenção seja mantida. O documento alerta que a diferença de tributação prejudica principalmente os pequenos varejistas.
2: Para Luiz Carlos Raul, do Podemos do Paraná, os 18 anos de governos do PT representam um fracasso socioeconômico para o país. O deputado argumenta que os indicadores de habitação e educação pioraram no período.
1: Luiz Carlos Raul também destaca o aumento da população em situação de rua e a dependência de programas de transferência de renda. Na avaliação do parlamentar, a gestão atual falhou na criação de empregos e na autonomia dos trabalhadores.
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9: Educação.
2: A Câmara aprovou a inclusão de testes vocacionais no Enem e no Saeb. O repórter Antônio Vital acompanhou a votação.
7: Deputados e deputadas aprovaram um projeto que obriga o Instituto Nacional de Pesquisas Educacionais Anísio Teixeira, o INEP, a incluir testes vocacionais no Enem e no Saeb, o Sistema de Avaliação da Educação Básica. Os alunos que fizerem os dois exames não serão obrigados a responder as questões e o INEP terá que reservar um tempo extra para os candidatos que optarem por fazer os testes. O projeto foi apresentado pelo deputado Nicolas Ferreira, do PL de Minas Gerais, e recebeu parecer favorável do relator, deputado Mendonça Filho, do PL de Pernambuco. De acordo com a proposta, o teste será incluído nos cadernos da prova aplicada no terceiro ano do ensino médio. A justificativa é de que muitos jovens, especialmente os mais pobres, não dispõem de acesso a ferramentas de orientação vocacional, o que os deixa mais expostos a escolhas desinformadas. Entre as diretrizes previstas para a elaboração dos testes vocacionais estão a identificação das áreas de maior afinidade e das aptidões, além do mapeamento de possibilidades de empreendedorismo, de oportunidades profissionais, de cursos técnicos ou de cursos de graduação. Os resultados dos testes de aptidão deverão ser apresentados na forma de relatório e as regras deverão ser revistas, no máximo a cada 2 anos, como maneira de atualizar o conteúdo e forma do teste. Para o relator Mendonça Filho, o projeto democratiza o acesso aos testes vocacionais. Já a deputada Soraya Santos, do PL do Rio de Janeiro, disse que é cada vez mais difícil para os jovens decidir que carreira vão seguir.
12: É um direito da criança você poder medir resultados. Então, quando a gente pega e propõe provas para medir o conhecimento, é absolutamente necessário. Segundo, a gente tem que pensar nos testes vocacionais, porque cada vez está mais difícil para os jovens, diante de tanta divisão através das formações, você saber exatamente o que você quer.
7: O projeto que obriga o INEP a incluir testes vocacionais no Enem e no Saeb seguiu para análise do Senado. Rádio Câmara de Brasília, Antônio Vital.
9: Agricultura.
1: Luiz Couto, do PT da Paraíba, defende o fortalecimento da agricultura familiar como parte da soberania alimentar do país. O congressista ressalta que o acesso à água como política de segurança hídrica permite que produtores do Nordeste mantenham a produção de alimentos.
2: Luiz Couto reivindica mais investimentos em pesquisa e assistência técnica para apoiar quem vive da terra. O parlamentar também considera necessárias políticas permanentes de convivência com o semiárido, com infraestrutura para facilitar o escoamento da produção.
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9: Saúde.
1: A Câmara aprovou um projeto que prevê multa de até R$500 mil para hospitais privados mal avaliados. O repórter Marcelo Lascher explica a proposta.
14: O plenário da Câmara aprovou o projeto apresentado pelo ex-senador e hoje ministro do Supremo Tribunal Federal, Flávio Dino, que prevê mecanismos de avaliação de hospitais e serviços de saúde privados. A proposta cria o Programa de Avaliação dos Serviços de Saúde, com a previsão de multas que variam de R$ 5 mil até R$ 500 mil para instituições privadas que não seguirem determinados padrões de qualidade. De acordo com o projeto, esses padrões de qualidade devem ser definidos pela Agência Nacional de Vigilância Sanitária, a Anvisa. Para isso, serão levados em conta quesitos como a garantia de segurança do paciente, a oferta de atendimento de emergência e o cumprimento de normas da Agência Nacional de Saúde Suplementar, a ANS. Na Câmara, o relator, deputado Márcio Gerri, do PCdoB do Maranhão, deu parecer favorável à proposta já aprovada pelo Senado. Segundo ele, o projeto fortalece os sistemas de fiscalização e avaliação de unidades de saúde já existentes e contribui para o aumento da qualidade de assistência prestada à população. O projeto foi criticado pela deputada Adriana Ventura, do Novo de São Paulo, que apontou intromissão estatal na iniciativa privada.
15: Aqui, intervenção direta, intervenção estatal sobre o sistema privado de saúde. Privado. Tem multas altíssimas nesse projeto, que até R$500 mil. A gente está falando de rede de hospitais privados, laboratórios, consultórios, talvez médicos, clínicas privadas. E assim, simplesmente colocando multas, sanções.
14: O autor da proposta, Flávio Dino, perdeu um filho de 13 anos em 2012 após ser atendido em um hospital particular de Brasília. A justiça considerou que houve falhas e condenou o hospital a pagar uma indenização de R$1.200.000. O caso foi lembrado durante a votação. Para a deputada Maria do Rosário, do PT do Rio Grande do Sul, é dever do Estado fiscalizar os serviços de saúde, inclusive os privados.
16: Porque ainda que seja a iniciativa privada a prestar o serviço de saúde, a qualidade, a segurança na assistência à saúde, mediante o estabelecimento de padrões nacionais, avaliação de serviços, divulgação de resultados e ampliação da transparência e controle sobre a qualidade deste atendimento, tem que ser assegurada pelo Estado.
14: O projeto que prevê mecanismos de avaliação de hospitais e serviços de saúde privados seguiu para a sanção presidencial e já pode virar lei. Da Rádio Câmara de Brasília, com informações de Antônio Vital, Marcelo Larcher.
9: 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Direitos Humanos.
2: Soraya Santos, do PL do Rio de Janeiro, denuncia que a coleta de material para o exame toxicológico de motoristas tem gerado abusos e violência institucional contra as mulheres. A deputada relata casos em que trabalhadoras tiveram partes do cabelo raspadas para a realização do teste.
1: Soraya Santos reforça que a legislação exige apenas a retirada de poucos fios e que o descumprimento das normas fere a dignidade das motoristas. A parlamentar anuncia que a Procuradoria da Mulher vai acionar a justiça e pedir a punição dos órgãos responsáveis pelos excessos. Homenagem.
2: André Figueiredo, do PDT do Ceará, homenageia o ex-ministro do Trabalho, Manuel Dias, que morreu aos 88 anos no dia 22 de agosto. O deputado destaca a trajetória do advogado e político catarinense e sua atuação em defesa da educação em tempo integral e da democracia.
1: Termina agora o Jornal Câmara dos Deputados, produzido pela Rádio Câmara, com trabalhos técnicos de Everson Urani e apresentação de Márcio Aquiles Sardi e José Carlos Andrade. Uma ótima noite para você.
2: A Voz do Brasil volta amanhã. Boa noite.
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22: 22 horas e 29 minutos.
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22: 22 horas e 34 minutos.

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1: 23 horas e 5 minutos.
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1: 23:36.
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13: Boa noite. 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

0: Creio em um só Deus, Pai Todo-Poderoso, Criador do céu e da terra, de todas as coisas visíveis e invisíveis. Creio em um só Senhor, Jesus Cristo, Filho Unigênito de Deus, nascido do Pai antes de todos os séculos. Deus de Deus, Luz da Luz, Deus verdadeiro de Deus verdadeiro, gerado, não criado, consubstancial ao Pai. Por Ele todas as coisas foram feitas e por nós homens, e para nossa salvação, desceu dos céus, encarnou pelo Espírito Santo no seio da Virgem Maria, e se fez homem. Também por nós foi crucificado sob Pôncio Pilatos, padeceu e foi sepultado. Ressuscitou ao terceiro dia conforme as Escrituras e subiu aos céus, onde está sentado à direita do Pai. E de novo há de vir em sua glória, para julgar os vivos e os mortos, e o seu reino não terá fim. Creio no Espírito Santo, Senhor que dá a vida e procede do Pai e do Filho. Igual Pai e Filho é adorado e glorificado. Ele é que falou pelos profetas. Creio na Igreja Una Santa Católica e Apostólica. Confesso um só batismo para a remissão dos pecados e espero a ressurreição dos mortos e a vida do mundo que há de vir. Amém.
1: Zero hora e 3 minutos.
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1: Lucas, no Evangelho de hoje, narra que Jesus estava na margem do lago de Genezaré e uma multidão de pessoas apertava-se ao seu redor para ouvir a palavra de Deus. Vendo duas barcas de pesca ali paradas, Jesus entrou numa delas, que era de Simão, para ensinar a multidão. Quando terminou o ensino, Jesus disse a Simão: avança para as águas mais profundas e lançai vossas redes para a pesca. Simão respondeu: mestre, nós trabalhamos a noite inteira e nada pescamos. Mas, em atenção à tua palavra, vou lançar as redes. Assim fizeram, e apanharam tamanha quantidade de peixes que as redes se rompiam. Simão, também Tiago e João, filhos de Zebedeu,

0: Zebedeu, que eram sócios de Simão, ficaram espantados. Jesus, porém, disse-lhes: não tenhais medo. De hoje em diante, vós sereis pescadores de homens. Então levaram a barca para a margem, deixaram tudo e seguiram a Jesus. Avançar para águas mais profundas, dar atenção à palavra de Deus, lançar as redes, isso leva ao seguimento de Jesus. Sim, Jesus precisa de pescadores de homens. Jesus conta conosco, seus discípulos e missionários. Com a bênção do Deus misericordioso, o Pai, o Filho e o Espírito Santo. Amém.
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2: Olá, gente amiga, de volta aí com o nosso Falando de Bíblia, divulgando as mensagens da Bíblia do Novo Testamento para toda a região de Pelotas e hoje por internet, né, para o mundo inteiro. E seguindo com o nosso estudo do Apocalipse, estamos vendo que o sétimo selo do livro da vida foi aberto pelo Cordeiro Imolado, por Jesus. E ao abrir o sétimo selo, apareceram sete anjos com trombetas. E cada trombeta que ia sendo tocada, ia acontecendo uma calamidade. Ia se destruindo um terço da terra, um terço do mar, um terço das águas potáveis, rios, etc. Um terço do firmamento, sol, lua, etc. Aí tocaram-se as quatro primeiras trombetas. E agora, no capítulo 9, a partir do versículo 1, livro do Apocalipse, capítulo 9, a partir do versículo 1, vamos ver a quinto anjo, a quinta trombeta. E o quinto anjo tocou. Vi então uma estrela que tinha caído do céu sobre a terra, e foi-lhe dada a chave do poço do abismo. Ela abriu o poço do abismo, e do poço do abismo saiu fumaça, como a fumaça de uma grande fornalha, e o sol e o ar se escureceram por causa da fumaça que saía do poço. Da fumaça espalharam-se gafanhotos sobre a terra, e receberam poder igual ao dos escorpiões da terra. Foi-lhes dito que não danificassem a vegetação da terra, nem as ervas, nem as árvores, mas somente as pessoas que não levassem na fronte a marca do selo de Deus. Não lhes foi permitido matá-las, mas sim atormentá-las durante 5 meses. E a dor que causavam era semelhante à dor da picada de escorpião quando morde alguém. Naqueles dias, as pessoas vão procurar a morte e não a encontrarão. Vão desejar morrer, mas a morte fugirá delas. Os gafanhotos tinham a aparência de cavalos preparados para a guerra. Levavam na cabeça coroas que pareciam de ouro, e as caras deles pareciam rostos humanos. Tinham cabelo semelhante ao cabelo das mulheres, e os seus dentes eram como dos leões. Tinham couraças como couraças de ferro, e o barulho das suas asas parecia o barulho de uma multidão de carros e cavalos correndo para o combate. Tinham caudas como os escorpiões com ferrões, e na sua cauda estava o poder de atormentar as pessoas durante 5 meses. Tinham por rei o anjo do abismo, que em hebraico se chama Abaddon, e em grego Apolion. Passou o primeiro ai, mas depois vem ainda outros dois ais. Então, na quinta trombeta, a coisa já vai ficando muito pior. Porque isso não é mais destruição de natureza e tal, agora já é a vinda do demônio. Então, cai uma estrela, abre a tampa do abismo, e de lá, então, vem esse enxame de demônios, que são, parece um gafanhoto, tamanho de cavalo, com coroa na cabeça, dente de leão, cabelo de mulher e etc, e cauda de escorpião e tal. Só que, então, esses demônios que são capitaneados, né, que são mandados pelo demônio principal, esses demônios vêm destruir todos aqueles que não têm a marca do Cordeiro. Aqueles que não se converteram ao Cordeiro. E é muito interessante, porque não mata eles, tortura. Durante 5 meses, eles vão sofrer, e não vão deixar eles morrer. Eles querem morrer, mas não conseguem morrer, porque estão sendo torturados. O que diz mesmo a quinta trombeta? Que aqueles que não se converterem ao Cristo, que não se converterem à realidade nova da vida, estão fadados a sofrer muito, atacados pelo mal. E queria só fazer um pequeno paralelo que me parece interessante quando fala que vem uma grande fumaça que escurece o mundo inteiro e tal, tal, e tal, e tal. E em seguida vem esse enxame de gafanhotos e doenças, etc, etc. Façam a leitura que quiser. Mas o nosso país está pegando fogo. Escureceu e choveu cinzas. Estão voltando doenças. Voltam pelas mãos daqueles que querem fazer o mal, daqueles que espalham por aí notícias e fakes, daqueles que querem nos enganar. Prestem atenção, os sinais estão aí. Pergunta: no quinto selo, qual é a grande

deles, etc. Destruir todo mundo que não tinha o sinal do Cordeiro. Os que não eram convertidos. Aqueles que se deixam enganar pelo demônio. Pois é. E hoje, estamos aí. Livro do Apocalipse, capítulo 9. Lá no versículo 13. Vamos abrir. Vamos tocar a sexta trombeta. Livro do Apocalipse, capítulo 9, versículo 13. O sexto anjo tocou, e eu ouvi uma única voz, vinda dos quatro cantos do altar de ouro que está diante de Deus. A voz dizia ao sexto anjo, aquele que segurava a trombeta, solta os quatro anjos que se encontram algemados no grande rio, o Eufrates. E foram soltos os quatro anjos que estavam com a hora, o dia, o mês e o ano marcados para matar a terça parte da humanidade. Sempre essa ideia de que matar um terço, destruir um terço, é sinal de que tem ainda recuperação para o resto. O número das tropas de cavalaria, lá no versículo 16, o número das tropas de cavalaria era de 20 mil vezes 10 mil. Eu ouvi bem o seu número. E na minha visão, vi os cavalos e os cavaleiros do seguinte modo. Tinham couraças de fogo, jacinto e enxofre. As cabeças dos cavalos pareciam cabeças de leões, e de suas bocas saía fogo, fumaça e enxofre. A terça parte da humanidade morreu por causa dessas três pragas. Fogo, fumaça e enxofre, que saíam das bocas dos cavalos, pois o poder desses cavalos estava na boca e na cauda. Suas caudas pareciam serpentes com cabeças, e com essas causavam dano. As demais pessoas, as que não morreram devido a essas pragas, mesmo assim, não se converteram das obras de suas mãos. Não deixaram de adorar os demônios, os ídolos de ouro e de prata e de bronze, de pedra e de madeira, que não podem ver, nem ouvir, nem caminhar. Também não se converteram de seus homicídios, nem das suas magias, nem da sua prostituição, nem dos seus roubos. Então vamos lá. Olha bem o que está acontecendo. Sexta trombeta. Liberar os quatro anjos presos no Eufrates. Lembrando que o rio Eufrates, aquela grande importância ali, né? Como fonte de vida ali para toda aquela região da Ásia, etc. A região, e lá na região do Eufrates, era a região que habitavam guerreiros sanguinários, um povo, os partos, que eram uma tribo guerreira que até os romanos temiam, que já tinham enfrentado os romanos muitas vezes. E eles tinham uma cavalaria destruidora. Então, o João, aqui no seu Apocalipse, ele anuncia que esse tipo de exército é capaz de enfrentar os romanos, mas que mesmo destruindo esse um terço, ainda o restante não se converteu. Mas o que eu acho muito interessante nesse trecho é ele dizer que o que dizimou as pessoas não foram a espada, não foram as lanças, foi o quê? Foram as bocas. Interessante demais, né? Quando eles diziam lá assim, ó, a terça parte da humanidade morreram por causa dessas três pragas, fogo, fumaça e enxofre, que saíam das bocas dos cavalos, pois o poder desses cavalos estava na sua boca, também na cauda, mas principalmente na boca. Não parece para vocês absolutamente similar com o que está acontecendo hoje? O poder do mal que é transmitido por essa brigaiada na qual nós somos jogados por esses dois grupos políticos, e nós brigando entre nós, os fake news que hoje são a transmissão da mensagem, ou seja, que simboliza uma boca. Então vamos cuidar, gente, vamos cuidar, não vamos ser participantes do mal que assola a nossa sociedade. Olha o livro do Apocalipse, é São João já prevendo isso. Por volta aí do ano 90, nós estamos no ano 2019, 2000 anos atrás, São João já prevendo o grande mal que
que viria através das bocas, da maledicência, do mal espalhado. Pergunta. No livro do Apocalipse, aí no capítulo 9, nos versículos 18 e 19, João narra três pragas que saíam da boca dos cavalos. Que pragas são essas?

primos, os sete selos, que lacravam o livro. No sétimo selo, anjos tocando sete trombetas. Cada trombeta que tocava, acontecia uma catástrofe. E agora nós estamos na sétima trombeta. Mas antes de ouvirmos a sétima trombeta, que vinha lá do anjo do sétimo selo, vamos lembrar aqui para quem que João está escrevendo. João está narrando o livro da história, né? A história do passado, do presente e do futuro. Ou seja, a nossa história também. O Cordeiro já abriu seis selos e agora, quando ele abre o sétimo selo, aparecem sete anjos com as sete trombetas. A cada trombeta que o anjo toca, vem uma praga sobre a terra. As cinco primeiras trombetas são cinco pragas clássicas. Granizo sobre a terra, sangue, água amarga, água envenenada, escuridão, gafanhoto. Se lembrar, parecem muitos com as próprias pragas do Egito, né? Quando libertam os judeus lá, os hebreus do Egito. Na sexta trombeta, vem essa cavalaria demoníaca, né, que mata um terço dos homens. É um castigo de Deus, mas referência ao povo guerreiro que vivia perto ali de Eufrates, que não havia se rendido aos romanos. Mas, mesmo com essas seis pragas, com tudo isso que aconteceu até hoje, destruição de um terço sobre a terra e a possibilidade da conversão dos outros dois terços, mesmo assim, os opressores do povo não se convertem. Matam, roubam, perseguem os fracos, blasfemam, esparramam fake news, enganam o povo, compram as empresas, os jornais das empresas de televisão para esparramar mentiras, adoram ídolos, mentem, causam julgamentos parciais no judiciário, não praticam a justiça, pelo contrário, praticam a injustiça e ainda se omitem frente a todo o mal que está por aí. A gente podia se fazer a seguinte pergunta. Aliás, vamos deixar com a pergunta de hoje. De quem mesmo João está?

Apocalipse. Só para a gente lembrar, então, Apocalipse, aquele grande livro da revelação de São João, né? São João está preso na ilha de Patmos e tem uma grande revelação. Ele vê uma porta de entrada para o céu e aí ele entra por essa porta e lá, então, ele vê o grande trono com aquele que é capaz de tudo e esse trono cercado por vários outros tronos com os anciãos de roupa branca, com os quatro elementos, com os quatro seres vivos em volta. E aí depois aparece então na mão daquele que tudo pode um livro, um rolo, né? Um livro, um rolo. É, o rolo da vida, aquele que contém tudo. A história, o presente, o futuro, aquele que contém a solução dos problemas que os cristãos estão vivendo naquele tempo. Perseguição do Nero. Cê, lembrando que naquele tempo, no início do cristianismo, os cristãos eram perseguidos, eram presos, torturados, eram muitas vezes colocados na arena lá com leões para lutarem, né? Lutarem entre si, etc, etc. Tá. Então, o que que acontece? Nesse livro está a solução dos problemas, só que o livro está lacrado. O livro está lacrado com 7 selos. Lembrando que o número 7 é aquele número que dá a enormidade, o completo. Então, o livro está completamente lacrado. E aí, São João chora, porque não encontra ninguém com a capacidade de abrir os selos. Até que ele percebe a presença do Cordeiro, o Cordeiro imolado, aquele que é capaz de abrir os 7 selos. Jesus, aquele que foi imolado por nós. E aí, então, o Cordeiro começa a abrir os selos, vai abrindo os selos um a um, e na hora, então, em que ele vai abrir o último selo, este último selo, ele é composto de várias trombetas. Isso é interessante, porque aí ele tem 7 anjos com 7 trombetas. Realmente é uma liturgia, né? É uma celebração. E a cada trombeta que ele vai abrindo, vai acontecendo algo de fantástico, né? Então, na primeira trombeta, cai granizo, fogo e 1/3 da terra é destruído. Na segunda trombeta, vem uma bola de fogo, né? Aliás, uma montanha de fogo, né? Que cai no mar e 1/3 de tudo que tem no mar é destruído. Na terceira trombeta, cai do céu uma estrela grandiosa e ela envenena 1/3 de todas as águas doces do mundo. Depois, na quarta trombeta, então, 1/3 do sol, da lua, das estrelas tal, se apaga. Na quinta trombeta, vem o próprio demônio, abre o inferno e saem de lá as pragas, a destruição. Na sexta trombeta, então, aparecem os 4 anjos presos nas 4 regiões onde habitavam os pardos, né? Aqueles que são os guerreiros sanguinários e tal. E, de novo, 1/3 de todo é destruído, até que, então, vai aparecer o sétimo selo, no sétimo selo, a sétima trombeta. Então, lembrando que João está narrando o livro da história, o livro que é o passado, o presente e o futuro, que já abriu 6 selos. E agora, no sétimo selo, aparecem então os 7 anjos com as 7 trombetas. A cada trombeta que o anjo toca, vai cair em todas essas pragas. As 5 primeiras, então, são as pragas: granizo, sangue, água envenenada, escuridão, gafanhoto, etc. Na sexta trombeta, a cavalaria demoníaca, que mata 1/3 dos homens. Castigo de Deus, que vem vindo, e os homens ainda não se convertem. E, finalmente, vamos ver, a partir do próximo programa, a sequência com a sétima trombeta. Pergunta: ao abrir o sétimo selo, o Cordeiro se depara com anjos, cada um deles com trombetas. E a cada toque de trombeta vai acontecer uma catástrofe. A pergunta é: quantos anjos com quantas trombetas é a visão de

0: Apocalipse. Queria que você abrisse a sua Bíblia no livro do Apocalipse, capítulo 10. Vamos lá? Livro do Apocalipse, capítulo 10. Abriu? Então vamos lá, vamos pegar a partir do versículo 1. Eu vi ainda outro anjo poderoso descer do céu, vestido com uma nuvem. Sobre a sua cabeça estava o arco-íris, seu rosto era como o sol, suas pernas pareciam colunas de fogo. Tinha na mão um livrinho aberto. Colocou o pé direito sobre o mar e o esquerdo sobre a terra e gritou com voz forte como um leão que ruge. Quando gritou, os sete trovões fizeram ouvir suas vozes. Veja bem, continua a liturgia. Sete, sete, sete. Sete trovões fizeram ouvir suas vozes. E quando os sete trovões acabaram de falar, preparei-me para escrever. Mas ouvi uma voz do céu que me dizia: guarda sob sigilo o que os sete trovões falaram, e não o ponhas por escrito. Então vamos lá. No comecinho aí do capítulo 10, estamos abrindo então finalmente no sétimo selo, o sétimo anjo vai tocar a trombeta. E esse anjo grandioso, com o livrinho aberto e não mais selado, porque o cordeiro já abriu os selos, esse anjo grandioso vai fazer a grande revelação. Agora vai deixar de ser o segredo, vai ser a revelação. Então vamos lá, versículo 5. E o anjo que eu vi de pé sobre o mar e a terra, levantou a mão direita ao céu e jurou por aquele que vive para todo sempre, e criou o céu e tudo que nele existe, a terra e tudo que nela existe, o mar e tudo que nele existe. Não haverá mais tempo. Nos dias da voz do sétimo anjo, quando ele tocar a trombeta, vai se realizar o plano secreto de Deus que ele anunciou aos seus servos, os profetas. Então vamos lá. Acabou a chance. Agora é o tempo da conversão. É agora. Então o livro faz a revelação que com a vinda de Jesus, com ele abrindo os selos, mostrando todas as catástrofes, todo o mal, toda a desgraça, agora com a vinda dele, é a nossa chance de nos convertermos. É agora o tempo. Pergunta: qual é a citação no finalzinho do versículo 6 do capítulo 10 de Apocalipse?
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Seja bem-vindo a mais um Porta Aberta. Com você, Mariângela Jaguraba. O Porta Aberta desta semana traz o primeiro Congresso Internacional de Coros Litúrgicos, realizado de 28 a 30 de agosto em Campinas, São Paulo, que contou com a presença do Monsenhor Marco Frisina, de volta ao Brasil, à frente de um coro de 1000 vozes. A reportagem é de Andressa Collet.

0: Cristo, Nossa Esperança, já está disponível nas plataformas digitais. O álbum, em português, apresenta composições litúrgicas para diferentes celebrações do compositor e maestro italiano do coro da Diocese de Roma, Monsenhor Marco Frisina. Tem edição musical do maestro brasileiro Cleiton Dias e interpretação do coro da Arquidiocese de Campinas, São Paulo. A obra, um instrumento pastoral para coros, regentes e músicos, teve lançamento oficial no sábado, dia 29 de agosto, durante o primeiro Congresso Internacional de Coros Litúrgicos, evento de 3 dias que terminou no domingo, dia 30, na Igreja Nossa Senhora Auxiliadora, em Campinas. Após a passagem do Monsenhor Marcos Pavan na cidade do interior de São Paulo, em julho, quando liderou uma turnê inédita de 15 dias do coro da Capela Musical Pontifícia Sistina, que também se apresentou em outras 4 cidades do Brasil, agora foi a vez de Monsenhor Frisina ser acolhido e como convidado especial de um congresso internacional. Foi a segunda vez do maestro italiano no país, já que em 2019 ele também participou de atividades de formação e de concertos em São Paulo e Campinas. Sacerdote da Diocese de Roma, biblista, compositor, maestro e responsável pelo coro da Diocese de Roma, grupo que participa inclusive de celebrações pontifícias, Frisina tornou-se uma referência internacional da música litúrgica. São centenas as composições traduzidas para diversos idiomas, além de ter produção de trilhas sonoras para cinema e TV. Uma escrita musical que dialoga com a tradição do canto gregoriano e da polifonia, mas apresenta linguagem acessível às assembleias e aos coros contemporâneos. Um dos grandes destaques da sua autoria, que também foi interpretado este ano em Campinas, é a célebre canção Jesus Christ, You Are My Life, hino do Jubileu dos Jovens do ano 2000. A relação com o Brasil se fortaleceu em 2018, quando a Paulinas lançou Eis-me Aqui, Senhor, primeiro álbum, inteiramente em português, dedicado à obra de Marco Frisina. Agora, Cristo, Nossa Esperança, representa um novo capítulo dessa história de colaboração entre o compositor italiano e a igreja no país. Cantar a esperança significa testemunhar ao mundo que Cristo ressuscitou e vive em nós, acredita Monsenhor Frisina. E Cleiton Dias, que respondeu pela direção musical do projeto, acrescenta: mais do que gravar um repertório, nosso objetivo foi construir uma ponte entre a tradição litúrgica da igreja e a realidade das comunidades brasileiras, respeitando integralmente o pensamento musical e pastoral do Monsenhor Marco Frisina. O lançamento do álbum aconteceu no grande concerto de música sacra do 1º Congresso Internacional de Coros Litúrgicos, de sábado, 29 de agosto, gratuito e aberto ao público. Mais de 1000 vozes dos congressistas exaltaram a beleza do canto sob a regência de Frisina e Cleiton, com a atuação da Orquestra Sinfônica de Indaiatuba, do organista Felipe Bernardo, cantores solistas e os seguintes coros: Coro da Arquidiocese de Campinas, Coro Dom Bruno Gamberini, Escola Cantorum Nossa Senhora Auxiliadora e Coral Del Chiaro. No programa, 19 obras reunindo diferentes momentos da produção de Marco Frisina e composições relacionadas à trajetória da sua música no Brasil. Parte do repertório foi interpretado em língua portuguesa, enquanto outras obras foram apresentadas nos idiomas originais, estabelecendo um diálogo entre o repertório internacional do compositor e as versões preparadas para as comunidades brasileiras. A participação de Marco Frisina no Congresso não ficou restrita ao concerto. Além da noite de gala, o compositor ministrou 4 conferências sobre liturgia, tradição e música contemporânea que fizeram parte da programação do Congresso em Campinas. Ao longo de 3 dias, cantores, regentes, músicos e agentes de pastoral litúrgica ganharam um espaço para aperfeiçoar os conhecimentos na área e a consciência litúrgica, integrando formação e intercâmbio, prática coral, celebrações e atividades dedicadas à música sacra e litúrgica. Para Cleiton Dias, diretor-geral artístico e musical do Congresso, não se trata apenas de cantar melhor, mas de compreender melhor aquilo que celebramos e de colocar a música verdadeiramente a serviço da liturgia. Espero, disse ele, que esse encontro deixe um legado de formação, comunhão e incentivo para os corais brasileiros, fortalecendo o trabalho que já existe nas dioceses e nas comunidades.
1: Olá, Misericórdia e Paz. Eu me chamo Irmã Elizabeth, sou das Irmãs Filhas da Misericórdia e venho de Fortaleza, Ceará, para participar deste Congresso Internacional de Coros Litúrgicos. Sou formada em música, pós-graduada em música sacra litúrgica, então para mim, assim, estar aqui nesse congresso com o Monsenhor Marco Frisina tem sido a realização de um sonho, de verdade, e também estou muito feliz de poder acrescentar, né, cada vez mais o meu instituto, a minha comunidade, ao coral também que eu rejo. Então, nesta manhã, Monsenhor Marco Frisina falou muito sobre a importância da música, como a música, ela expressa o mais profundo do ser humano e que não há nada mais profundo que o amor. Então, por isso que, como diz Santo Agostinho, cantar é próprio de quem ama e para mim é uma alegria poder também expressar esse amor a Deus através do meu canto, através da minha vida.
0: Já a missa solene de encerramento no domingo, 30 de agosto, foi presidida por Dom Moacir Silva, presidente do Regional Sul 1 da CNBB, que comentou.
2: Eu creio que é um grande avanço para a Igreja no Brasil, as pessoas que participaram deste encontro. E o não vai ficar aqui, cada um veio fazer o encontro para levar para as suas dioceses, suas paróquias, a experiência de vida aqui, para ajudar lá onde eles estão, ajudar melhor o povo a celebrar bem os Santos Mistérios.
0: Já Danilo Del Chiaro, que participou da direção geral e executiva do primeiro Congresso Internacional de Coros Litúrgicos, comentou.
3: Nós temos que passar por várias barreiras, não é uma única barreira. Então a primeira barreira é, vamos supor, eu estou lá indo com meu violão, para tocar na missa, mas eu posso fazer uma coisa digna, posso fazer bonita, mas eu tenho formação? Eu busquei saber quais são as músicas que eu devo tocar, ou eu toco a música que eu gosto, ou eu toco a música que eu ouvi no YouTube, ou eu toco a música que eu vi alguém tocar e eu achei legal e vou tocar. Será que esse é o critério correto para escolher um canto? Ou nós devemos conhecer que tipo de música deve estar sendo utilizada? Para um canto de comunhão na Páscoa, é o mesmo tipo de canto de comunhão no Advento? E o mesmo tipo de canto de comunhão, por exemplo, numa quaresma? Porque se a gente imagina que uma quaresma é um tempo penitencial, essa música ela tem de ter esse caráter mais penitencial. Ela tem que traduzir aquele tempo litúrgico em algo que a pessoa escute e fala, estou na quaresma. Se eu pego um canto de Páscoa e coloco na quaresma, um canto de alegria, feliz, grandioso, a pessoa fala, nossa, mas eu estou na quaresma, eu preciso desse momento de recolhimento. E o contrário, se eu toco uma música pesada numa Páscoa, quando eu deveria ter aquela alegria, eu destoo do momento litúrgico onde eu estou. Então, não é apenas escolher uma música porque eu gosto, porque eu acho bonita, porque eu vi no YouTube ou porque eu vi alguém tocar. Mas é saber, por que eu vou escolher essa música? Por que eu vou pôr esta nesse dia? Esse missal que o padre vai celebrar tem lá o que a gente chama de antífona de entrada. Então, aquela é a música que deveria ser tocada naquele dia, especificamente naquela celebração. Uma celebração de dia de semana é mais simples do que uma celebração de domingo. E uma celebração de uma solenidade diverge também. Então, tudo isso é uma formação que os músicos deveriam buscar para poder servir melhor a igreja. Então, muitos músicos, essa é a primeira dificuldade, podem dizer assim, eu já toco há 20 anos aqui na minha paróquia, sempre as mesmas músicas. Mas será que tocar 20 anos as mesmas músicas é o que se espera? É isso que está escrito na norma? Onde você viu que tem que fazer dessa forma? Agora, se a gente pega os livros e começa a estudar música sacra, Instrução Geral do Missal Romano, cursos, e você vai falar, não, essa música eu não posso tocar aqui. Eu aprendi uma coisa com um congresso feito no Vaticano. Inclusive, nós vamos novamente encontrar com o Monsenhor Fisina lá. É, em fevereiro, vai ter um curso lá que é parecido com esse. Nós tentamos aqui fazer uma versão reduzida desse encontro de corais Vaticano. E um dos palestrantes, um padre que eu esqueci o nome agora, ele disse o seguinte, ele falou, você quer saber se uma música é litúrgica ou não? Sabe o que você faz?
4: Qual que é o segredo?
3: Sabe qual é o segredo? Uma coisa simples. Ele falou assim, você pega o nome da pessoa que, Jesus, Deus, e troca por um nome de uma mulher, Jennifer. Se essa música fizer sentido, a letra fizer sentido, essa música não é litúrgica. Então, um exemplo. Eu te amo, Jennifer. Faz sentido. Não, então isso aqui não é música para tocar na missa. Agora, o seu corpo e o seu sangue me salva, Jennifer. Não faz sentido isso. Sangue e o corpo da Jennifer me salva? Não. Essa música é litúrgica.
4: Interessante.
3: Então, uma primeira luz. Como eu sei se uma música é litúrgica ou não? Bom, faça essa primeira brincadeira. A gente já vai tirar uma porção de músicas que são músicas bonitas, mas talvez não são apropriadas para a liturgia. Existe uma diferença entre música sacra, música litúrgica, e essa é uma confusão geral que as pessoas têm. Né?
4: Ah, sim, a confusão entre música. Eu já vi festival de música sacra tocando rock.
3: Então? É sacro?
4: Você que me pergunta. Não, mas sabe por que fala de Deus a música sacra?
3: Essa é uma reflexão, entendeu? Então, às vezes, a pessoa pega uma música, sei lá, Então é Natal, da Simone, e toca na missa. A Simone não fez essa música. Daí um outro requisito para dizer se a música é sacra, litúrgica. A Simone não fez assim, eu vou compor essa música porque as pessoas vão tocar na missa. Ela não idealizou isso. Então a gente já tem uma segunda termômetro para dizer. Essa música foi, o compositor estava pensando que deveria ser utilizada na liturgia para algum momento específico. Eu, inclusive, estou lançando um caderno de composições minhas, estou me metendo a Marco Frisina, né, de compor músicas minhas. Estou lançando um caderno hoje que é justamente de músicas litúrgicas. Então a gente tem um caderno onde a gente pega músicas simples, fáceis, com refrões adequados, já pensadas para a liturgia, que são fáceis da assembleia cantar. Então, por exemplo, eu pego uma música, por exemplo, Queria ela e som, e peço para o pessoal cantar. E todo mundo é capaz de fazer Queria ela e som. Olha aí, bonito, fácil, e que as pessoas conseguem cantar. Pronto. Cristela e som.
4: Cristela e som.
3: Pronto. Já fez. Queria ela e som.
4: Queria ela e som.
3: Som. Pronto. Já cantamos aqui o meu Kirisete que está no coisa. Então, é exatamente esse tipo de composição que tem nesse caderno. Músicas litúrgicas fáceis, simples e que atendem aos requisitos. E que foram pensadas para isso. O professor Clayton já há muitos anos fala, Danilo, você tem que lançar o seu livro de partituras. E eu fiz isso pensando nisso, porque é o que o Monsenhor fala sempre. Uma música que é pensada, ela é idealizada para ser aquilo, ela é fácil de cantar, a assembleia pode cantar, qualquer coro pode cantar, tem a partitura ali para o órgão, para o coral, e todo mundo vai cantar aquilo com alegria. E não é algo complicado. Você não tem que fazer uma música. Ai, meu Deus. Não. Mas bonita. Bem feita. Então é super fácil de fazer. Então, eu acho que tem um pouco essa confusão de música sacra com música litúrgica, música religiosa. Então, a música ideal para a Santa Missa é a música litúrgica. Ela foi pensada para a liturgia.
4: E com relação a instrumentos, como, por exemplo, bateria, percussão na missa?
3: Uma pergunta muito interessante. Existe na própria instrução do Missal Romano, instrução geral, normas com relação a isso. Então, podem-se utilizar instrumentos desde que... E aí tem a norma. Então, se a gente usa uma pode bateria, as pessoas querem respostas prontas, né? Pode bateria? Não está escrito em nenhum lugar que não pode bateria. Mas a questão é, essa bateria, ela vai ajudar a Assembleia a rezar mais ou não? Então aqui a gente já começa a ter uma resposta. Será que eu pego, por exemplo, essa música que eu cantei, Kyrie? Se eu fizer Kyrie, será que ela vai ajudar as pessoas a rezarem melhor ou não? Ou se eu fizer Kyrie, naquele momento vai trazer mais introspecção. Daí a gente começa a ter, opa, para que eu quero colocar bateria? Qual é o meu objetivo? Para que eu quero colocar guitarra? Qual é o meu objetivo? E aí essa guitarra, essa bateria, esse saxofone, esses outros instrumentos podem ser utilizados. Mas eles têm que saber como fazer. Senão, via de regra, eu falo, olha, eu estou falando porque eu acho que vai ficar bom. Tá, então isso não é uma justificativa. Porque eu gosto, porque eu toco bateria, então eu quero tocar? Pera lá. Mas você estudou para saber se pode, como é, que jeito que você vai fazer? Que músicas? Todas as músicas vai ter bateria? Ou só aquelas? De repente a música tal, tal, tal vai ter e essa outra não? Então precisamos entender isso. E isso é formação musical. E eu acho que aí é uma barreira, uma outra barreira. As pessoas às vezes já sabem tudo, já estão acostumadas com aquilo, já gostam, falam, mas por que eu vou estudar música sacra? Eu já sei essas coisas. Mas ele nunca leu um livro que fala quais são as normas. Ele não sabe o que é a música sacra. Ele não sabe o que é IGMR. Fala, você já leu IGMR? IGMR? Então ele não pode falar com propriedade. Então nós que estudamos música sacra, que nos dedicamos, podemos falar. Isso não se deve fazer por causa disso. Porque está escrito aqui, ó, tal coisa. Existem muitos cursos e coisas que são acessíveis ou que são praticamente de graça. E eu mesmo já ofereci. Olha, aqui na minha paróquia tem uma palestra para dar para falar sobre música sacra. Parece 10 pessoas, 20. Então não é. Se você fala assim, tá bom, você quer? Tá bom, vou te dar um curso online. São 10 aulas, tantas horas. Pergunta se você vai fazer. Não faz. Ou ainda, custa, tá um curso maravilhoso, com todas as informações e tal. O Clayton tem centenas de cursos. Aí fala assim, quais cursos você já fez? Ah, não fiz nenhum. Faz 3. Começa com 2. Começa com 1. Mas não fez, nunca fez.
4: É,
3: então, e está à disposição online.
4: Então vamos aproveitar aqui para divulgar para o pessoal que está assistindo, né? Como que a pessoa faz para ter acesso a esses cursos online?
3: Por exemplo, o professor Clayton Dias, que é uma das maiores referências do Brasil, tem um site, clayton.dias.com, o site dele. Pode entrar lá, tem centenas de cursos. Eu já fiz, sou aluno dele há muitos anos. Aplico, né, além dos conhecimentos que eu aprendi com ele, outras coisas que eu aprendi por conta própria, mas ele é um professor que, qualificadíssimo para essa parte. Tem um monte de cursos. Eu quero curso de canto gregoriano, curso de liturgia, curso de leitura, curso de salmo, curso de... É só fazer. Então, online. Então, a pessoa às vezes fala assim, ah, mas por que não vai? Olha, pague aqui um valor acessível.
4: É acessível o valor.
3: Acessível. Tem um curso da CNBB que fala sobre todos os cantos, custa R$25. Então, se você não tem R$25...
4: R$25 por mês, né?
3: Não! Custa R$25 o curso.
4: O curso inteiro R$25.
3: Não, entendeu? Aí a pessoa fala assim, ah, mas ninguém quer dar. Tá bom, a CNBB organizou um curso de R$25. Você já fez? Não. Ah, tá. Então, um curso, R$25. Entendeu? Aí você, ah, eu não tenho R$25. Se você não tem R$25, você não tem vontade de fazer.
4: Não, mas eu duvido que você chegar no pároco, olha, eu quero fazer um curso. Eu duvido se chegar no seu pároco. Eu queria fazer um curso, né, pra melhorar aqui o meu cantar na missa, um curso da CNBB por R$25. Eu duvido que o padre não vai querer pagar.
3: Claro!
4: Duvido.
3: É facílimo. E outra, gente, às vezes, em vez de você dar esse trabalho pro seu pároco, poxa, investe um pouquinho para a sua própria formação. Você já vai conhecer um pouquinho quais são os momentos, que horas que é, o que é ordinário, o que quer dizer parte fixa, o que quer dizer introito. Isso daí está no curso do professor Clayton, um dos cursos, né? Então, aí a parte disso tem os cursos particulares, você paga lá, não lembro agora quanto, tem um módulo, 10 aulas sobre canto na missa, história de como o missal evoluiu. Então tem um monte de cursos. Então a pessoa vai começando vai pegando gosto. Sem contar que ela precisa ter acesso ao material, partituras de qualidade. Então, essa iniciativa de eu lançar livros, o próprio canal da Helene Mark do YouTube, que também fornece partituras gratuitamente quando às vezes a pessoa precisa. Então, é um pouco assim, a pessoa quer às vezes atacar, mas ela tá na defensiva. Né? Eu acho que assim, tem muita coisa que dá para cada um buscar fazer. Quando eu comecei esse trabalho há uns 10 anos atrás, eu não sabia nada de música litúrgica. Eu falei, preciso saber ir atrás disso. Se é procurar, e hoje eu sei muita coisa, mas eu tive que estudar. E não para de estudar. Então a gente está sempre aprendendo, né? Essa é a formação com o professor Clayton e hoje especialmente com o Marco Frisina. Ele nos ensina demais sobre a profundidade do canto teológico, qual é o sentido daquilo, para que a gente utiliza. Então é maravilhoso, está sendo uma experiência assim, incrível para todos os congressistas. Né? Já estamos tentando programar aí a volta, porque a agenda do Monsenhor Frisina é muito complicada. Estamos tentando produzir aí o retorno dele para talvez para 2028, porque 2027 já está tudo lotado. Nossa, a agenda dele.
4: Aí seria um terceiro...
3: Terceira edição. Né? A próxima edição a gente já quer fazer o lançamento até o final do congresso, para o ano que vem. E a terceira edição, quem sabe, trazê-lo novamente ao Brasil em 2028.
4: E a ideia é que seja anual, então, esse congresso.
3: Esse congresso vai ser anual.
4: Mas não vai ser necessariamente em Campinas, não. Ele vai ser itinerante.
3: Itinerante. Então, pode ser que no ano seguinte seja em São Paulo, por exemplo, que talvez tenha uma
4: facilidade. Mas sempre no Brasil.
3: Sempre no Brasil. A gente ainda não... Porque assim, a facilidade, nós somos brasileiros, né? A facilidade da gente se organizar e fazer aqui, e trazer as pessoas, é maior do que eu falar assim, gente, vamos lá para Espanha fazer um curso? Então a pessoa já para fazer um deslocamento.
4: Não, eu
3: falo assim,
4: América Latina, Peru.
3: Mas nós já temos aqui. Hoje nós temos cerca de 7 ou 8 participantes de fora do Brasil. Então, tem participantes aqui do Canadá, Paraguai, Colômbia. Nós apresentamos aqui, eles vieram desses países. Para o congresso aqui.
4: E também eu soube que o congresso foi transmitido, né? Ou está sendo transmitido?
3: Está sendo transmitido. Nós temos uma opção online para as pessoas que não conseguiram vir e tal, num valor mais acessível. Então, são todas as palestras do Monsenhor Frisina vão ser transmitidas. Dá tempo ainda de fazer a inscrição, porque são 7 dias depois do congresso e ainda vão estar disponíveis. Então, as pessoas poderiam fazer essa inscrição até depois do congresso, porque ainda vão ter acesso a essas transmissões com conteúdo riquíssimo que o Monsenhor Frisina está passando aqui. Ele já fez a primeira, vai fazer a segunda agora, quando nós estamos gravando essa entrevista. Mas tenho certeza que são formações assim belíssimas e que ajudam demais a todos os interessados em trabalhar uma música sacra.
4: E online, quantas pessoas mais ou menos participaram de vários países?
3: Nós temos, online deve ter cerca de 4, 5 países também, maioria do Brasil. Né? Temos quase 200 pessoas online participando.
4: Mas é interessante que tem mais presencial do
3: presencial,
4: que online.
3: Tem quase 1.000 pessoas.
4: A pessoa de outro, porque vamos dizer que foi em Campinas, né? E a passagem aérea não está acessível. E ainda assim a pessoa veio, preferiu vir aqui. Tem 1.000 pessoas aqui, 200 e pouco online.
3: 200 e pouco online. Nós também abrimos a inscrição online há pouco tempo. Nós decidimos fazer online de última hora, abrimos. E também está sendo um sucesso. Então, a cada dia está vindo 20, 25 pessoas novas. Quem sabe até o final do congresso temos mais ainda.
4: Ainda mais sabendo que vai ficar disponível.
3: Claro.
4: A pessoa pode.
3: Por mais 7 dias ela pode acessar todas as gravações. Inclusive, nós estamos transmitindo agora de bônus os ensaios. Então, a pessoa também não estava programado isso. Nós estamos transmitindo o ensaio. Então, ela também consegue ver os bastidores do ensaio de como está sendo feito. Para o concerto e para a missa que vai ser ainda nos próximos dias.
4: Então
3: eu posso
4: colocar aqui na tela o QR Code?
3: Pode colocar o QR Code. Então o acesso é congressosmusicais.com.br/online. Esse é o link para a pessoa já acessar direto. congressosmusicais.com.br/online. Faça sua inscrição e participe desse momento de formação incrível com o Monsenhor Marco Frisina, um dos maiores expoentes do mundo em questão de música litúrgica.
0: No texto de apresentação preparado para o álbum Cristo, Nossa Esperança em Português, o próprio Monsenhor Marco Frisina destaca a dimensão litúrgica e pastoral do projeto e manifesta o desejo de que o repertório contribua para a vida musical das comunidades brasileiras. Espero que nas comunidades brasileiras, disse Monsenhor Frisina, que a música possa expressar cada vez melhor o amor de Deus e que possa crescer a qualidade da música, não pelo desejo de exibição, mas por amor ao Senhor e à Igreja.

0: Obrigada pela sua participação neste Porta Aberta. Nós voltaremos na próxima semana.
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2: 1:03. 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

0: psiquiatra formada pela Universidade Federal de Pelotas, e o Dr. Felipe Gil, psiquiatra pela Secretaria Municipal de Saúde de São Lourenço. É uma honra ter vocês aqui com a gente.
1: Boa tarde, pessoal. Em primeiro lugar, gostaria de agradecer muito o convite. Fico muito honrada de estar aqui ao lado do meu colega, professor Felipe, que eu admiro muito, e esses dois alunos muito especiais aqui, para falar sobre um tema tão importante para a população, que é a prevenção ao suicídio.
2: Boa tarde, eu também fico muito honrado com o convite. Inclusive, um time de peso desse, a Marta, inclusive, foi minha... foi causa da Marta, eu estou aqui hoje na Católica também, né? Quem me encorajou. E acho que não tinha um tema que fosse mais importante também para a gente falar, aproveitando até o mês, né?
3: Perfeito. Pessoal, que tiver alguma dúvida aí, pode me mandar no chat, que a gente vai fazendo as perguntas para os professores, tá? Gente, para começar... Por que que hoje em dia é tão difícil falar de suicídio na nossa sociedade?
1: Bom, segue sendo difícil falar sobre suicídio porque ainda é um assunto tabu, um mito, né? Porque fica ainda associado a uma questão de fraqueza, de fracasso, e essa situação, assim, faz com que as pessoas não se sintam à vontade de expor o que estão sentindo. Então, a gente ainda tem muito esse mito. Antigamente, se pensava que falar em suicídio podia induzir o suicídio. Então, isso era uma coisa que, não, podemos falar sobre suicídio. Isso já caiu, hoje a gente já sabe que não, a gente deve falar, a gente deve perguntar, mas a gente ainda percebe que é pouco falar, porque ainda é um assunto mito, um tabu, uma coisa que vem por trás de vergonha, então as pessoas têm dificuldade de expor. E nós da área da saúde, às vezes, podemos ter dificuldade de perguntar, exatamente por não saber o que fazer na hora. E é exatamente sobre isso que eu acho que vai ser interessante a gente poder abordar hoje, né? De poder ver o que que a gente tem que avaliar, o que que a gente tem que abordar, para a gente poder perguntar mais e falar sobre suicídio e tirar um pouco esse tabu.
2: Eu que não sou daqui do Sul, eu percebo uma coisa muito cultural também, de o povo ser mais fechado, já ter mais dificuldade de falar sobre alguns assuntos, até mesmo com familiares, com amigos próximos, né? Então, acho que isso é outra coisa que dificulta muito, a gente já não ter esse hábito de falar sobre coisas mais difíceis, sobre assuntos mais delicados. E eu acho que suicídio tá no top, tabu, assim, né? É um dos assuntos mais delicados e mais difíceis mesmo.
0: Então, a gente tem todo esse desafio. E frente a isso, qual a importância de campanhas como Setembro Amarelo para a prevenção do suicídio?
1: Então, exatamente nesse contexto da gente poder desestigmatizar isso e falar sobre suicídio, mas aí falar de uma forma segura. Como é que é essa forma segura? É a gente falar realmente querendo escutar as pessoas, né? Uma escutativa para entender o que está se passando, qual é o sofrimento que a pessoa está sentindo. Então, uma escutativa, ela é muito importante. Validar o sentimento dessa pessoa sem julgamento. Isso é outra coisa muito importante, que o que leva lá a pessoa a não querer expor lá no início, não falar nada, é o medo do julgamento, é a vergonha. Então, passa por nós, profissionais, exatamente poder ser um espaço acolhedor, de escutativa e sem julgamentos. Então, poder abrir esse tema para a população, não enxergar isso como uma fraqueza e mostrar que é prevenível. E se a gente for ver, mais de 90% das tentativas de suicídio estão associadas a algum transtorno mental. Então, se a gente puder ajudar as pessoas a desestigmatizar o tratamento psiquiátrico, buscar ajuda o quanto antes, a gente pode interferir bastante nesse desfecho. E acho que esse é o principal foco dessa campanha.
2: A gente está falando mais cedo sobre alguma... Sobre a campanha mesmo, né? Em si, do Setembro Amarelo. Mais cedo ainda, passando pelo Instagram rapidinho, eu vi uma questão de... Que é só uma vez por ano, a gente acaba falando muito mais só sobre como procurar ajuda sem conseguir orientar. Eu acho que são pontos importantes ali de reforço da campanha. Eu vi num contexto de crítica, mas eu acho que são pontos importantes de complementação. Não são pontos fracos, pelo contrário, né? O Setembro Amarelo, ele bota muito em evidência isso que a Marta falou. É um assunto que é delicado, que é difícil de falar. E a gente tem que falar mais sobre, a gente tem que conseguir ter essa abertura para falar. Eu acho que facilita muito também, tanto que ele coloca em evidência essa questão. A campanha do Setembro Amarelo no Brasil tem em torno de 10 anos, mais ou menos, e a curva de casos de suicídio, ela vinha com algum aumento até esse momento, e por mais que não tenha tido um declínio absurdo desde então, ela vem muito mais estagnada, inclusive comparado ao aumento populacional. Então tem sim um impacto muito importante na diminuição de casos, desculpa.
3: Prof, por acaso existe algum comportamento em que a gente possa notar na pessoa que está com esse risco de suicídio, fatores de risco que chamem a atenção, que a gente possa alertar o pessoal de casa, os familiares?
2: Eu tenho um mnemônicozinho que é SAC, S-A-C, né? Que é em relação a avaliar sentimentos, a atenção ao discurso e o comportamento da pessoa. Então, sentimento de desvalia, sentimento de insuficiência, de solidão, de desamparo, sentimento de desesperança é muito importante também. Atenção no discurso, a gente vai avaliar se a pessoa vem falando mais sobre morte, vem trazendo mais

0: numa conversa, por exemplo, né, ou no dia a dia, essa ideia de que não tem saída, de que tudo vai ser sempre assim mesmo, até mesmo falando sobre morte, de que seria melhor morrer, de que seria melhor não estar aqui, mesmo que de uma forma vaga, isso já traz pra gente ali uma bandeirinha vermelha, né, já tem que chamar atenção para isso. Em termos de comportamento também, alguém que fica mais isolado, alguém que não quer mais sair tanto quanto sair antes com os amigos, ou até com a família mesmo. É muito comum a gente ler também sobre, e até ver no dia a dia, né, pessoas começam a dar seus pertences para amigos, para familiares, pessoas do trabalho, e a gente vê que às vezes tem um tom de despedida, dependendo do que está sendo feito ali. Então são coisas que chamam bastante atenção para a gente tá de olho no dia a dia.
1: E isso é muito interessante, né? De uma maneira mais fácil para a população ter acesso, né? Pensar nesses três pontos aí, saque, fica um mnemônico, né? Interessante, assim, para a gente ter esse acesso, porque a própria família pode observar isso. E através de uma observação da família, a gente pode buscar ajuda mais precocemente, né? Então, além de nós, profissionais da saúde, poder buscar isso na história do paciente, a família também pode observar e buscar ajuda.
2: Então, às vezes, a gente acaba reconhecendo uma pessoa que possa estar em sofrimento e fica mais difícil de tomar uma atitude. Como vocês acham que seria a melhor forma da gente se aproximar de alguém que está em sofrimento, sem julgamentos? E o que, que a gente pode falar ou evitar falar nessas situações?
1: Excelente pergunta. Acho que aí é o grande ponto da questão, é como acessar essas pessoas de uma maneira adequada. E qual é a principal coisa que a gente tem que ter em mente? Acolher essa pessoa, fazer uma escutativa sem julgamentos. Esse é o principal. A pessoa que ela está lá em sofrimento psíquico, ela está com muito medo de ser julgada. Então, a gente tem que poder, de fato, acolher e perguntar para essa pessoa como ela está, perguntar com tempo para ouvir. Isso é outra coisa muito importante. Na medicina, em tudo na vida, está tudo muito corrido. Parece que a gente não tem tempo para ouvir as pessoas. Então, a gente, para de verdade se conectar nessas pessoas, a gente deve perguntar, fazer uma escutativa, acolher e validar esse sentimento sem julgar. Eu sempre digo isso em consultório. A gente não está aqui para julgar, a gente está aqui para entender o que, que está acontecendo para ter esse tipo de comportamento. Então, a gente precisa se aproximar de uma maneira genuína e acolhedora, certo?
0: Uma coisa que é muito importante também, vou para o outro lado agora, né? O que não fazer. A gente ouve muito isso, às vezes até de acompanhante na consulta, e com às vezes boas intenções realmente, né, mas sem como a Marta falou, uma coisa que a gente não tem o hábito de falar, imagine a família, né? Então a gente ouve muito sempre assim, eu já falei que tem que se ajudar mais, eu já falei alguma coisa assim, e a gente ouve bastante isso. Então é importante exatamente como a Marta disse, ouvir sem julgamentos, ouvir com empatia, não comparar com o sofrimento de outras pessoas, não tentar desmerecer, não tentar diminuir aquilo que uma hora vai passar. É importante, às vezes, exatamente isso que a Marta disse. Não tem muito, nem o que acrescentar, né? É ouvir com empatia, ouvir com atenção, e só isso já traz um alívio muito importante.
1: E uma outra coisa importante, o Felipe pontuou, né, dos problemas. Não existe competição de problemas, né, gente? Tem gente com um problema muito pior, eu não poderia estar assim.
0: Mas eu já passei por isso, deu tudo certo.
1: Exatamente. Não, cada história é uma história. E a gente precisa poder entender essa história. E aquilo que eu falei pra vocês, às vezes também a gente fica com medo de perguntar por não saber o que dizer. Mas, meu Deus, o que, que eu vou dizer se a pessoa me falar um monte de coisa difícil, no lugar dela eu também estaria assim, a gente começa a ficar um pouco angustiado, e isso às vezes pode nos travar de perguntar. Isso é muito importante pra gente conversar, porque quando a gente não sabe o que falar, o ouvir já é muito terapêutico. Então, mas eu só vou ouvir, sim, ouvir é muito terapêutico. A pessoa poder falar o que tá sentindo, poder expor o seu sofrimento, já alivia muito. E se a gente não sabe o que falar, tá na hora de perguntar mais ainda, de entender mais ainda essa pessoa. Porque eu sempre digo assim, a gente escuta um problema e a gente pensa como é que a gente agiria, mas é sendo a gente. E como é que aquela pessoa agiria? Eu vou saber como é que aquela pessoa agiria, o que ela está sentindo, entendendo ela, as vivências dela, a história dela. Então, quando a gente não sabe o que falar, tem muito o que entender ainda do paciente. E é normal a gente poder sentir essa sensação, e é a hora da gente entender mais a história para poder, de fato, acolher. E quem sabe poder falar alguma outra coisa. Mas se a gente não conseguir falar, o ouvir já é muito terapêutico. E eu estou falando isso para que todos aqui que estão nos ouvindo possam perder o medo de perguntar.
3: E quando que a pessoa deve procurar uma rede de apoio ali, né, UBS, CAPS, aonde e como que funciona esse atendimento ali?
1: Então, na verdade, existem alguns níveis de atendimento, né, na rede de psiquiatria. O primeiro nível seria a UBS, que é a porta aberta, né, assim como o CAPS, nós vamos em ordem a UBS. Então, um paciente que está em sofrimento psíquico, né, que está com qualquer tipo de sofrimento psíquico, ele pode recorrer à UBS. Na UBS, ele vai ser avaliado e ele vai ver a gravidade. Bom, não tem tratamento até então, é um diagnóstico leve, a princípio um transtorno leve, pode ser conduzido inicialmente na UBS. Se a gente começa a observar que esse paciente já tem um comprometimento maior do seu funcionamento em função da doença, por exemplo, já não está mais com capacidade laboral, já está perdendo seus vínculos, a capacidade de se relacionar, isso a gente já conota como um transtorno mental mais grave. Esse paciente, ele precisa, além de um atendimento psiquiátrico, ele precisa de uma reabilitação. Nesse contexto, a gente tem o CAPS, que é o Centro de Atendimento Psicossocial, que aí, nesse contexto, eles vão atender o paciente e, além disso, vai ter oficinas que vai tentar reabilitar algo laboral, vai ter os grupos que as pessoas se identificam com as histórias, então isso também é interessante, dá uma sensação de esperança, de pertencimento, além de ajudar na vinculação das pessoas se vincularem. Tem o grupo de família, porque o paciente com transtorno mental grave, ele também adoece, né, o familiar, então ele também precisa de acolhimento. E aí, dessa maneira, a gente tem um atendimento mais integral, buscando reabilitar por inteiro o paciente. E aí, se a gente, mesmo nessa situação, a gente identifica um risco iminente de vida, a pessoa está com um risco iminente, está com risco a terceiros, aí a gente vai recorrer ao pronto atendimento psiquiátrico, que aqui em Pelotas a referência é o Hospital Espírita de Pelotas. Outros municípios que não têm pronto atendimento psiquiátrico, aí muitas vezes as pessoas podem recorrer à UPA, que é 24 horas, né? Mas aqui em Pelotas acabam sendo encaminhados para uma avaliação de emergência.
0: É importante também lembrar o pessoal que está ouvindo que esses serviços, eles se comunicam entre si, não são serviços isolados, né? Então, paciente que procura o UBS, mas às vezes é um caso um pouco mais grave, com menos suporte, que precisa ser organizado melhor essa rede de apoio que a pessoa, no caso, tem, né? Ou às vezes ainda está por ser elaborada, vamos colocar assim, esse paciente vai ser encaminhado para o CAPS, esse caso vai ser discutido com o CAPS. E da mesma forma, um paciente que ele tem acompanhamento no CAPS, mas que ele tem um risco menor, uma complexidade menor, ele também não vai ficar eternamente num serviço, né? Ele pode ser encaminhado para um serviço que é o UBS, por ser mais perto de casa, por ser mais fácil de estar chegando, por ter mais convivência com os profissionais do que às vezes teria no CAPS, uma ambiência um pouco mais espaçada, né? Também tem essa comunicação entre os serviços. E um paciente que procure o CAPS ou o posto de saúde, e como a Marta falou, tem um risco iminente, tem um risco mais grave, ele vai ser encaminhado para emergência. Então, qualquer ponto da rede, na dúvida, qualquer ponto da rede, ele vai ser importante, mesmo que seja para essa orientação inicial.
4: RU e você.

0: último bloco a gente falou então sobre os encaminhamentos, para onde encaminhar o paciente, como é que funciona. E, prof, para nós estudantes da área da saúde, os profissionais da saúde, como é que a gente vê, como é que a gente enxerga para onde encaminhar o paciente, quando a gente vê essa necessidade de encaminhar o paciente?
1: Perfeito, excelente pergunta, Renata, porque eu acho que é exatamente isso que agora nós, como estudantes, né, profissionais da saúde, devemos saber. Primeiro que a gente falou lá no início, o medo de perguntar para não saber o que fazer. Então, agora a nossa ideia é poder perguntar, porque a gente sabe que a gente vai poder prevenir muito o desfecho se a gente perguntar. Bom, mas e aí, o que, que eu faço se a pessoa responder que sim? Então, se a pessoa responder que pensa em suicídio, a gente tem alguns pontos na história do paciente que a gente deve buscar para conotar a gravidade e a gente ver qual é o melhor serviço para esse paciente. Então, tem alguns pontos na história do paciente, então, pacientes impulsivos, então, pacientes com transtornos de humor, com transtorno de personalidade borderline, que são pacientes mais impulsivos, pacientes que usam substância psicoativa, porque a gente tem um dado que 40% das tentativas de suicídio estão associadas ao uso de álcool. 40% é um dado bem significativo. Por que isso acontece? Porque a pessoa fica mais impulsiva. Então, se a gente pensa em suicídio, muitas vezes é o pensamento que depois nos faz barrar a ação. E a pessoa mais impulsiva não consegue barrar essa ação. Então, pacientes que têm já um transtorno psiquiátrico que cursa com mais impulsividade, pacientes que usam substância psicoativa, são pacientes que a gente deve ligar o alerta. O combo dos dois juntos, então, mais ainda, porque realmente há um risco maior de suicídio. Outro ponto que eu devo avaliar é a intencionalidade do suicídio, porque ela começa como uma ideia vaga de morte. Tá tudo tão ruim, seria mais fácil que caísse um raio na minha cabeça. Depois evolui para uma ideia vaga de suicídio. Tá tudo tão ruim que eu poderia morrer. E daí evolui para um plano. Tá tudo tão ruim que eu poderia me matar me enforcando, tomando remédio. Quando tem um plano, eu ligo um alerta. Talvez esse paciente precise de uma internação psiquiátrica pelo plano. Mas além do plano, eu vou avaliar daí fatores de risco e fatores de proteção que vão me dar uma base de como conduzir melhor. O que, que eu busco de proteção na história do paciente? Um bom suporte familiar, muitas vezes a família por perto pode dar conta. Lembrando que um bom suporte, ele ajuda muito, mas às vezes ele pode não ser suficiente, porque tem riscos maiores que não são suficientes, né? Mas a gente busca também na história do paciente, religião, filhos, netos, isso muitas vezes a pessoa tem um plano, mas não executa por isso. E aí então, avaliando esses pontos da história, avaliando a intencionalidade, quando há um plano, ligar um alerta e fazer essa interação com os fatores de risco de proteção, vai me ajudar a dimensionar o risco entre baixo, moderado e alto. E aí, se eu julgar que ele é alto, eu vou indicar uma internação psiquiátrica. Caso contrário, se é baixo, eu vou indicar para uma rede, para uma OBS. Se é moderado, um atendimento mais intensivo no CAPS. E é isso que vai nos ajudar a guiar. Então, se vocês souberem buscar na história do paciente, vocês vão ter tranquilidade para poder avaliar e encaminhar esses pacientes.
2: E, de novo, acrescentando que voltando, né, na verdade, o que a Marta falou lá no começo, só a gente conseguir ouvir esse paciente, ele saber que vai ter alguém ali, a gente conseguir se mostrar empático, se mostrar atento, isso já traz um alívio bem importante, já abre essa porta de comunicação para ele continuar falando e para a gente conseguir dar um pouco mais de suporte, né? E acrescentando no perfil de comorbidades ali, né? A gente falou de algumas psiquiátricas, mas o que é muito importante também é a questão de doença crônica, né? Outras doenças crônicas, às vezes não psiquiátricas. Então, paciente com dor crônica, paciente com alguma doença, às vezes, neurodegenerativa, alguma doença grave, incurável, pacientes oncológicos, são pacientes que eles estão ali enfrentando uma sensação muito importante de impotência mesmo, né? De desesperança, às vezes. Então, é importante ficar atento também com esses perfis.
3: Perfeito. Então, a gente falou sobre o acolhimento desse paciente, mas depois que a gente acolhe esse paciente, eu queria falar um pouco sobre o tratamento também. A gente tem como opções a terapia e o tratamento medicamentoso. A gente sabe que eles se complementam. Por que eles se complementam? Eu queria saber. E qual a importância desse tratamento a longo prazo?
1: Então, na verdade, o tratamento, eles se complementam e são muito importantes ambos os tratamentos. A medicação, ela é muito importante para regular a desregulação química que existe nesse paciente, que vai estar gerando, então, sintomas de motivacionais, dificuldade no pensamento, baixa energia. Então, através da medicação, a gente regula serotonina, noradrenalina, dopamina e outros neurotransmissores que vão estar, então, responsáveis pelo funcionamento melhor cerebral, que vai ajudar no pensamento, na energia, na concentração. Essa é uma parte do tratamento. A outra parte do tratamento é a psicoterapia, que ajuda muito a pessoa a lidar com o problema. meus alunos sabem, assim, né, que eu sou fã de psicoterapia, e não é puxar a brasinha pro nosso lado, né, mas realmente, assim, ajuda muito na vida das pessoas, porque a gente aprende a lidar com as questões da nossa vida. Eu sempre digo, todo mundo tem seus problemas, todo mundo tem suas questões. Ah, Marta, mas o que adianta fazer terapia se o problema não vai embora? Mas é exatamente, tu aprender a lidar com esse problema de uma forma que te prejudique menos, tu aprender a te proteger melhor desse problema, tu ver alternativas para lidar com isso. Então, a psicoterapia, ele ajuda muito o paciente a pensar e enxergar as alternativas que tem e tornar mais leve lidar com os problemas que a gente enfrenta. Porque todo mundo tem seus problemas. E a gente tende a fugir deles, porque parece que na terapia tu vai ter que enxergar eles, então a gente foge da terapia. Só que aí, se a gente foge dos problemas, a gente não resolve. A gente fica numa fuga constante. Cada vez precisa de mais fuga e entram as drogas também pra fugir. Ao passo de que, se a gente enxerga o problema, por mais difícil que ele seja, a gente vai ver a melhor forma de lidar com ele. A gente vai ver como se proteger dele. A gente vai ver as nossas limitações pra lidar com essas questões. Então, as duas terapias, elas se complementam e realmente conseguem ajudar o paciente a lidar de uma forma melhor com o sofrimento psíquico.
2: São duas abordagens associadas, elas diminuem muito, né, até pela questão, inicialmente, vamos colocar o lado medicamentoso, impulsividade, ansiedade vai estar mais fácil de controlar, a própria regulação, de que a Marta falou de neurotransmissores ali, a gente vai sentir mais disposto, menos fadiga, menos triste, enquanto que a terapia também, por outro lado, vai ajudar a melhorar nosso arsenal, às vezes emocional mesmo, de como lidar com as questões do dia a dia, né? Como a Marta disse, tem coisas que a gente não consegue mudar. Mas então, se eu não consigo mudar, como é que eu posso enfrentar isso do melhor jeito possível, né? E eu acho bem importante a gente lembrar também que vão ser coisas a longo prazo, né? Nem sempre vai ser uma coisa tão rápida quanto os pacientes esperam. Ou a gente, né? A colega médico, até acadêmico mesmo, que a gente fica mais ansioso de querer poder resolver aquilo mais rápido, de dar uma resposta mais rápida para o paciente. São coisas que às vezes vão demorar um pouco mais. Eu sempre gosto de comparar com o tempo que o paciente chega para a gente ali, né? Eu tenho 20, 30, 50 anos nesse funcionamento. Não é um mês, dois de terapia e medicação que isso vai mudar. É um processo gradual, né, e que tá tudo bem. E às vezes demorando um pouquinho mais pra gente perceber algumas mudanças, mas que isso vai acontecer.
0: A gente vê a campanha do Setembro Amarelo, né, as publicações agora no Instagram, rádio, na mídia em geral. É, como que a gente pode abordar esse tema de uma forma responsável, sabe? Não só a mídia, como nós, estudantes, professores...
2: Não, pode falar.
1: A primeira coisa é que a gente vem falando de desestigmatizar a ideia do suicídio, desassociar de fraqueza, fracasso, né? E poder falar de uma forma segura de suicídio. Como é que é essa forma segura? Estimulando as pessoas a buscar tratamento, desestigmatizar a doença mental. Se a gente viu que 90% dos casos de suicídio estão associados a algum transtorno mental, parece lógico. Poxa, vamos tratar quem tem transtorno mental. Mas e aí o estigma para buscar tratamento e a acessibilidade a esse tratamento? Então aí entra a mídia para desestigmatizar, para mostrar onde buscar acesso ao tratamento, que é um pouco do que nós estamos falando aqui hoje, onde a gente vai buscar tratamento para esses pacientes. E aí, o serviço de saúde também acolher de uma forma segura, ter uma escuta ativa e não julgar o paciente. Eu acho que esse conjunto é que vai melhorar bastante o desfecho final do sofrimento psíquico.
2: Eu acho que uma coisa importante também do próprio jornalismo, né? Esse papel informativo que é muito importante. Hoje em dia a gente vê, especialmente pensando no Instagram, né? Tem uma coisa de pegar atenção muito rápido. Então, a mídia ela acaba pegando esse papel mais sensacionalista de explorar ao máximo algumas notícias que são tragédias, né? Que vão deixar a família mal, que vão desencorajar outras pessoas a falarem. Mas só de botar em evidência essas questões, igual a Marta falou, talvez usar esse espaço com dados, reforçando a necessidade de servir serviços, considerando políticas públicas que devem ser implementadas, né? Falando de uma forma responsável, de orientação mesmo, quais serviços devem ser procurados e em que momento eles devem ser procurados. Eu acho que é muito importante isso também.
3: Perfeito, então, para finalizar, que mensagem de esperança vocês gostariam de deixar para alguém que pode estar sofrendo agora? Aí, como essas pessoas poderiam procurar ajuda hoje mesmo?
1: Então, a mensagem que a gente tem é exatamente: vocês não estão sozinhos, pelo contrário, tem muita gente em sofrimento psíquico e que, se a gente puder buscar de verdade ajuda, tem tratamento. Eu sempre falo, que eu falei isso pra vocês agora, a gente tende a fugir dos problemas, mas enfrentá-los é a melhor forma de resolver. Então, pra quem tá em sofrimento agora, te permite sentir esse sentimento e vai buscar ajuda, que a gente vai poder acolher essa pessoa, a gente vai poder realmente integrar essa pessoa ao serviço adequado e poder mudar esse desfecho, né?
2: Eu acho que toda dor, ela é válida, ela é difícil, independente de a gente ter mais ou menos recurso emocional ou rede ou qualquer outra coisa para lidar, né? Então, é exatamente isso, a gente se permitir sentir aquilo ali e o que eu vou fazer com aquilo, em vez de tentar evitar, que às vezes vai transformando o problema numa coisa cada vez maior, e tentar ao máximo possível procurar ajuda, ter pessoas de confiança que você consiga falar. E em termos de acompanhamento, a gente sempre orienta manter o acompanhamento continuado, né? Sempre ou com o seu médico, em outra esfera da rede, ou na UBS mesmo, casos mais de gravidade moderada ou até menor, mas com mais uma rede por estruturar ainda, com mais vulnerabilidade social, eles vão acabar sendo encaminhados para o CAPS em situações de risco iminente de vida ou tentativas interrompidas, tentativas sendo planejadas. É importante procurar avaliação da emergência psiquiátrica, como a Marta disse, nossa referência aqui em Pelotas vai ser o Hospital Espírita, é um hospital 24 horas, que vai sempre ter alguém para atendimento em qualquer horário mesmo. E conforme essa rede for sendo estruturada, a gente consegue também dar um norte maior para o paciente, né, para manter esse acompanhamento não só naquele ponto, naquele atendimento pontual, mas a longo prazo também.
1: E só para finalizar, então, o Felipe falou uma coisa muito importante, que a gente tende a deixar para o último momento de buscar ajuda. Lembrar, gente, quanto antes a gente buscar ajuda, melhor. A psiquiatria tem esse estigma, meu Deus, é loucura buscar um psiquiatra. Não, a psiquiatria ajuda a lidar com os afetos. Se a gente aprende a lidar com as nossas emoções e com os nossos afetos, a gente não adoece psiquicamente. Agora, a gente tende a lutar de resolver isso sozinho e chegar no limite e aí então buscar ajuda. Não é um problema, vai ser acolhido e vai se buscar. Mas pensa, a população pensar um pouco nisso. Quanto mais cedo a gente aprender a lidar com as nossas emoções e com os nossos afetos, melhor vai ser a nossa vida e menos chance a gente vai ter de adoecer. Então fica esse recado para a população, né? Para a gente poder buscar e aceitar entender o que a gente está passando, sem que isso seja um motivo de rechaço e fracasso.
0: Perfeito, muito obrigada pela presença de vocês aqui hoje, por falar sobre esse tema tão importante, né, que muita gente precisa se conscientizar, que é o Setembro Amarelo, a prevenção ao suicídio. E é isso, gente, para mais informações, siga a nossa rede no Instagram, coletivamente _ UCPEL, que postaremos mais informações e fiquem de olho no próximo podcast. Até mais!
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1: Olá, meu amigo, minha amiga, o nosso programa chegou. Eu estou aqui hoje, no interior do Brasil, na beira de uma lagoa. No momento em que o dia vai terminando, então a gente vê os raios de sol mais amarelados, o reflexo da lagoa, as folhas das árvores especialmente iluminadas, onde o verde se mescla com um certo amarelo, e o canto dos pássaros que se despedem deste dia. E eu quero falar com você hoje sobre a importância dos pássaros para o meio ambiente e para nós, seres humanos. Talvez você só lembre que os pássaros são importantes para nós, humanos, porque eles cantam. E é bonito ouvir o canto dos pássaros. Não pássaro preso em gaiola, os pássaros soltos, que cantam ao amanhecer especialmente, ao entardecer. Em determinadas regiões do Brasil, a gente escuta muito forte o canto dos sabiás na época do acasalamento, eles cantam de madrugada. Nas cidades, alguns pássaros sobrevivem de forma especial, o bem-te-vi, que tem um canto conhecido. E tem aquela enormidade de pássaros no Brasil, que mudam de região para região, conforme o bioma, né, o cerrado, a Mata Atlântica, a Amazônia. Há pássaros que são comuns e há outros que são específicos. Mas além da sua beleza e do belo canto, que mais os pássaros contribuem para o meio ambiente? Você já pensou nisso? É muito interessante. Os pássaros contribuem conosco porque eles se alimentam, vários deles, de insetos. Você já imaginou a quantidade de insetos que um determinado pássaro consome por dia? É muito grande. Larvas de mosquito, outros insetos que se multiplicam de maneira exagerada podem trazer problemas para o ser humano e também problemas para a agricultura. Tem acontecido um fenômeno triste no Brasil, que com esse uso enorme de agrotóxico, tem se matado os pássaros. Eu me lembro o Feijo Vander contando que uma vez ele foi do norte de Minas e um lavrador, chorando, contava para ele que recolhia baldes e baldes cheios de pássaros mortos, porque o agronegócio do lado da propriedade dele jogava veneno de avião e esse veneno matava não somente a praga da plantação, mas os pássaros. E com menos pássaros, os insetos se multiplicam e aí há um grande problema para a agricultura. Então, os pássaros, gente, são fundamentais para manter o equilíbrio ecológico, porque eles consomem muitos insetos. Além do mais, você sabia que muitos pássaros comem sementes das árvores e depois vão para lugares mais distantes e junto com as fezes deles saem as sementes. Isso, então, eles contribuem para a multiplicação e para a difusão de muitas árvores e arbustos. Então, os pássaros também são úteis para ajudar o processo do que nós chamamos de reflorestamento natural. Não é aquele reflorestamento horrível, cheio de eucalipto, que não é reflorestamento, isso é uma mentirada, mas é aquele em que se recompõe as florestas originais com a ajuda dos nossos amigos, os pássaros. Por isso, São Francisco gostava de chamar os pássaros de nossos irmãos. Aqui eu só falei de quatro coisas, tem outras, hein, gente? Que os pássaros são úteis para nós. Pelo seu canto, pela sua beleza, porque eles consomem insetos e com isso contribuem para o equilíbrio do meio ambiente, e eles também colaboram para que plantas, arbustos e árvores se multipliquem, levando as suas sementes. Então, gente, vamos cuidar dos pássaros. Se a gente descobre na nossa casa ou no bairro um ninho de passarinho, é importante cuidar desse ninho. Educar as crianças para não perseguir os pássaros. Então, os pássaros são nossos irmãos e nossos amigos. Um grande abraço para você, some conosco. Ou mais um é sempre mais que dois. Até o nosso próximo programa.
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5: Alô Brasil, alô países de língua portuguesa. Este é o programa da Rádio Vaticano, Vatican News, desta quarta-feira, 2 de setembro. Traremos para você que está sintonizado conosco as últimas informações sobre o Papa Leão XIV, a Santa Sé e a Igreja em todo o mundo. Nos estúdios hoje, Jackson Erpin, na assessoria técnica, Gabriele Di Domenico. E eis o pensamento bíblico que escolhemos hoje para você. Ao pôr do sol, todos os que tinham doentes atingidos por diversos males os levaram a Jesus. Jesus colocava as mãos em cada um deles e os curava. Do Evangelho segundo São Lucas, capítulo 4, versículo 40. E passemos aos destaques do nosso programa de hoje. A Igreja não pode permanecer passiva nem indiferente ao que acontece no mundo, disse o Papa Leão XIV em sua primeira catequese sobre a Constituição Pastoral Gaudium et Spes. A audiência geral desta quarta-feira voltou a ser realizada na Praça São Pedro. Publicado nesta quarta-feira, o documento da Comissão Teológica Internacional Cuidar da Nossa Casa Comum, que convida a uma resposta responsável e fraterna ao Deus Trinitário. Na tarde de ontem, Dia Mundial de Oração pelo Cuidado da Criação, Leão XIV rezou a Santa Missa no Borgo Laudato Si, nas Vilas Pontifícias, em Castel Gandolfo. Ainda não é tarde demais, afirmou em sua homilia, ao renovar seu convite a uma conversão ecológica. Nosso programa está começando agora. A audiência geral desta quarta-feira voltou a ser realizada na Praça São Pedro. Dentro do ciclo de catequeses sobre os documentos do Concílio Vaticano II, Leão XIV abriu um novo capítulo falando sobre a Constituição Gaudium et Spes. Os detalhes com Silvonei José.
4: A audiência geral desta quarta-feira voltou para a Praça São Pedro depois de 4 semanas sendo realizada na Basílica Vaticana. Diante de cerca de 15 mil fiéis, Leão XIV introduziu um novo documento do Concílio Vaticano II, a Constituição Pastoral Gaudium et Spes. O texto aprofunda um tema fundamental, que é a relação da Igreja com o mundo contemporâneo, reconhecendo uma nova ordem de relações humanas, como definiu São João 23.
6: Perciò, la Costituzione Conciliare Gaudium et Spes si apre dichiarando che la Chiesa sente come proprie le gioie e le speranze, le tristezze e le angosce degli uomini d'oggi.
4: A Constituição Conciliar Gaudium et Spes começa por declarar que a Igreja sente como suas as alegrias e as esperanças, as tristezas e as angústias dos homens de hoje, sobretudo dos pobres e de todos aqueles que sofrem. Essa partilha com a humanidade é o caminho que Cristo pede à Igreja, afirmou Leão XIV.
6: É uma condivisione que ci chiama a uscire da ogni passività e indifferenza dinanzi agli avvenimenti che accadono.
4: É uma partilha que nos convida a sair de toda a passividade e indiferença perante os acontecimentos, a história e a vida das pessoas, sobretudo perante a mudança rápida e profunda que hoje vivemos. Não é possível permanecer como espectadores desinteressados. Pelo contrário, é preciso escutar com o coração, deixar-se interpelar, envolver-se. Os fiéis são então chamados a assumir as dificuldades dos irmãos, sobretudo daqueles que são oprimidos pela injustiça, pela discriminação e pela violência. Nesse sentido, acrescentou o pontífice, a proximidade com a humanidade abre caminho a uma leitura mais profunda dos acontecimentos e da própria revelação. E, nessa mesma perspectiva, a Gaudium et Spes recorda o dever de a Igreja investigar a todo momento os sinais dos tempos e interpretá-los à luz do Evangelho. Esta constituição conciliar, portanto, exortou a Igreja a um compromisso permanente de conversão e a desmascarar as contradições que caracterizam o mundo contemporâneo. Como exemplo, o Papa citou o progresso científico e tecnológico que oferece sempre novas possibilidades, mas apenas a alguns, ou ainda uma maior disponibilidade de riquezas desproporcionalmente distribuídas, ou ainda, diante de ações que ameaçam o futuro do planeta, a incapacidade de renunciar ao consumo egoísta e a ilusão de que a guerra é um caminho eficaz para construir a paz.
6: In un tempo segnato da profondi mutamenti, da cui derivano preoccupanti squilibri, la Chiesa è chiamata a servire l'essere umano.
4: Assim concluiu Leão XIV, numa época de profundas mudanças, das quais decorrem desequilíbrios preocupantes, a Igreja é chamada a servir o ser humano, escutando e acolhendo as questões mais profundas do seu coração e os anseios que nele habitam, indicando em Cristo a chave, o centro e o fim de toda a história humana.
6: Cari fratelli e sorelle, la gioia e la speranza, Gaudium et Spes, siano i tratti distintivi di una Chiesa che annuncia e testimonia il Vangelo.
4: Queridos irmãos e irmãs, que a alegria e a esperança, Gaudium et Spes, sejam as características distintivas de uma Igreja que anuncia e testemunha o Evangelho, aproximando-se das mulheres e dos homens do nosso tempo. Domino.

0: E vamos saber com Andressa Collet como foi a saudação do Santo Padre aos peregrinos de língua portuguesa.
1: Rivolgo il mio benvenuto a tutti i pellegrini di lingua portoghese, in modo speciale ai gruppi venuti dal Brasile e da Portugallo.
2: Dirijo as minhas boas-vindas a todos os peregrinos de língua portuguesa e, de modo especial, aos grupos vindos do Brasil e de Portugal. Saibam que nenhuma das suas legítimas aspirações escapa à atenção e ao cuidado pastoral da Igreja, que, como corpo de Cristo, possui um coração que os acompanha com ternura e compaixão. Que Deus os abençoe e Nossa Senhora os guarde. Essa foi a saudação do Papa Leão XIV aos fiéis de língua portuguesa, presentes na audiência geral desta quarta-feira, que voltou a ser realizada na Praça São Pedro e acolheu, inclusive, grupos provenientes do Brasil, especialmente de Recife, em Pernambuco, e da paróquia matriz Santo Antônio, da cidade de Cambé, no Paraná, além dos jovens portugueses da paróquia de Mazarefes, antiga freguesia da cidade de Viana do Castelo, no norte do país. O pontífice retomou a catequese do dia sobre a Constituição Pastoral Gaudium et Spes do Concílio Vaticano II, que trata da relação da Igreja com o mundo contemporâneo, de proximidade e acolhimento, de uma Igreja que seja caracterizada pela alegria e esperança, Gaudium et Spes. Uma proximidade também manifestada pelo Papa aos peregrinos e visitantes de língua inglesa, que vieram especialmente da Inglaterra, Escócia, Malta, Canadá e Estados Unidos.
1: In a particular way, I welcome the delegation of the Interreligious Platform for Dialogue and Cooperation in the Arab World.
2: De maneira especial, dou as boas-vindas à delegação da Plataforma Interreligiosa para o Diálogo e a Cooperação no Mundo Árabe, ao expressar meu profundo apreço pelo trabalho do Centro Internacional Rei Abdullah bin Abdulaziz para o Diálogo Interreligioso e Intercultural. Ofereço minhas orações pelo sucesso de suas deliberações, juntamente com a garantia de minha proximidade espiritual nestes dias. A IPDC, citada pelo Papa, é uma das 5 plataformas do Centro Internacional de Diálogo Interreligioso e Intercultural Rei Abdullah bin Abdulaziz, uma organização intergovernamental que promove a paz e o entendimento por meio de uma estrutura formada por líderes religiosos, seguidores de diferentes tradições e formuladores de políticas. Através de comunidades articuladas ao redor do mundo, procura reforçar as capacidades em nível comunitário, regional e nacional pela educação sobre práticas de diálogo, aumentando a compreensão da diversidade religiosa e cultural e promovendo a coesão social por meio da prevenção de conflitos. Os Estados-membros são formados pela Áustria, Espanha, Reino da Arábia Saudita e a Santa Sé, como observadora fundadora, desde as suas origens em 2012.
1: God bless you all.
0: Publicado nesta quarta-feira, o documento Cuidar da Nossa Casa Comum, elaborado pela Comissão Teológica Internacional. Raimundo Lima.
3: Como responder, de uma perspectiva cristã, à crise ecológica e social, míope e suicida, na qual a humanidade se encontra? Essa é a questão que está na base do novo documento da Comissão Teológica Internacional, intitulado Cuidar de Nossa Casa Comum, Resposta Responsável e Fraterna ao Deus Trinitário. Publicado esta quarta-feira, 2 de setembro, com a autorização de Leão XIV, o texto é fruto de reflexões realizadas entre 2022 e 2025. O ponto de partida é a tripla mutação que levou, ao longo dos anos, à perda da percepção espontânea da natureza como criação de Deus, ao surgimento de uma visão cada vez mais antropocêntrica e predatória na relação entre o homem e a criação, e à propagação de uma crise planetária. O documento está dividido em 3 capítulos. No primeiro, A Casa Comum, Obra do Deus Trinitário, destaca-se a marca não apenas divina, mas também trinitária presente na criação. Essa marca apresenta os traços da sacramentalidade, ou seja, é sinal de uma realidade sagrada e oculta que encontra sua máxima elevação na Eucaristia e da inter-relação, pois o ser humano responde à sua vocação desenvolvendo corretamente as relações com Deus, com os outros e com a criação. Nada nem ninguém é uma mônada, lê-se no documento. Tudo está interrelacionado para formar uma única comunidade de vida. O primeiro capítulo desenvolve-se, ademais, o diálogo com algumas visões científicas e filosóficas do cosmos, ilustrando como a fé no Deus Criador oferece algo que a ciência não consegue proporcionar, embora indague legitimamente as primeiras fases do universo. De fato, se a cosmologia reflete sobre como o mundo surgiu, a fé explica o porquê. Deus dá ao universo uma origem metafísica, não simplesmente física, e chama livremente à existência aquilo que, por si só, não existiria. O segundo capítulo, O Ser Humano na Casa Comum, começa com uma reflexão sobre o homem criado à imagem e semelhança de Deus, o que serve de ponto de partida para reafirmar que as diferenças de etnia, gênero, cultura, status social ou econômico não implicam, de forma alguma, em uma hierarquia. Utilizá-las para discriminar ou subjugar o outro afasta-se do desígnio de Deus. A Comissão Teológica Internacional resume, portanto, alguns dados muito alarmantes sobre a deterioração ecológica. O desaparecimento da diversidade biológica, a poluição atmosférica, a piora da qualidade da água, a guerra que acelera brutalmente a destruição do meio ambiente, as repercussões extremamente graves de tudo isso sobre os mais pobres, explorados em seus recursos naturais e forçados à migração. Daí o forte apelo lançado pela Comissão. Diante de uma crise ecológica sem precedentes, são necessárias não apenas soluções científicas e técnicas, mas também e sobretudo uma mudança nos valores culturais, uma verdadeira conversão ecológica no modo de vida. O documento propõe ainda falar de pecado contra a criação e contra o Criador, uma formulação teológica que une o dano ambiental à rejeição do desígnio divino da criação, evitando tanto a linguagem puramente científica, como ecocídio, quanto a dispersão da responsabilidade. O momento histórico atual, de fato, exige de todos, a começar por aqueles que são responsáveis pela vida pública, uma ação urgente em favor da sustentabilidade do planeta e da habitabilidade da casa comum. Não se trata apenas de uma exigência ética, mas também teológica. O olhar da fé leva a rejeitar também dois extremos inaceitáveis: o antropocentrismo predatório, que considera a humanidade como dona absoluta de toda a criação, e o biocentrismo ou ecocentrismo, que absolutiza a natureza. A proposta cristã, por outro lado, é a de um antropocentrismo situado, expressão do Papa Francisco retomada por Leão XIV, que coloca o ser humano como administrador e servidor da criação. Essa dupla vocação encontra seu ápice na Eucaristia, escola ecológica, graças à qual se promove uma atitude positiva e proativa em relação à natureza. O terceiro capítulo, O Cuidado da Casa Comum, oferece algumas diretrizes operacionais, articuladas em torno de cinco relações fundamentais da pessoa. Da relação com Deus, deriva a lógica jubilar, baseada na fraternidade, na solidariedade, na gratuidade e na humildade, ela conduz à justiça social. Da relação consigo mesmo, brota uma espiritualidade ecológica, que convida a um estilo de vida saudável, atento ao consumo. Cada ato de compra é um ato moral e responsável. Da relação com a criação decorrem princípios como a reverência, a sustentabilidade, a escuta do clamor comovente da terra, tragicamente ligado ao clamor dos pobres, o respeito pela vida, que permite ao homem utilizar os recursos naturais, mas com moderação e de acordo com as necessidades, a ascese e o jejum, resposta moral à superexploração dos recursos, especialmente nos países ricos, e um compromisso diferenciado de acordo com as responsabilidades das diversas nações. Além disso, da relação com o próximo emergem a sacralidade da vida humana, direito incondicional e inalienável que os Estados devem proteger e promover, inclusive por meio da rejeição da guerra. A destinação universal dos bens, a casa comum, deve ser cuidada também para as gerações futuras. A fraternidade, antídoto contra um individualismo falso, egoísta, atroz e ávido. A misericórdia e a opção preferencial pelos pobres. Como quinta e última relação, a Comissão Teológica Internacional reflete sobre a oferecida contribuição das diversas religiões para o cuidado da criação. Destacam-se, em particular, os elementos mais comuns, a interconexão entre tudo o que existe, o dever de respeitar todos os seres vivos, a responsabilidade do homem. Portanto, do ponto de vista da fé cristã, as portas estão abertas para uma colaboração interreligiosa na tarefa comum de cuidar respeitosamente de toda a criação. Na conclusão do documento, a comissão reafirma que a questão ecológica é uma questão teológica. A maneira como cuidamos da criação molda a relação com o próprio Deus. O texto convida a uma virada ecológica, seguindo o exemplo de São Francisco de Assis, e encerra-se com uma nota de esperança. A crise ambiental, por mais grave que seja, não abala a confiança em Deus, que faz novas todas as coisas.

0: E na tarde de ontem, Dia Mundial de Oração pelo Cuidado da Criação, Santo Padre celebrou a Santa Missa no Borgo Laudato Si, em Castel Gandolfo. Silvonei.
1: Em meio à natureza dos Jardins Pontifícios de Castel Gandolfo, Leão XIV presidiu na tarde desta terça-feira a Santa Missa por ocasião do Dia Mundial de Oração pelo Cuidado da Criação, que chega à sua 11ª edição. O dia 1º de setembro marca também, todos os anos, o início do tempo da criação, caminho ecumênico de oração e comprometimento com o cuidado da casa comum, que se encerra em 4 de outubro, festa de São Francisco de Assis, de quem celebramos os 800 anos de falecimento. Trata-se de um período em que a Igreja, juntamente com as outras comunidades cristãs, é convidada a renovar seu compromisso com a criação, deixando-se guiar pela oração, pela conversão e por gestos concretos de cuidado. Em sua homilia, o pontífice comentou as leituras escolhidas especialmente para este dia em que nos são dirigidos dois convites à contemplação das obras do Senhor. O livro da Sabedoria exorta a contemplar a beleza e o poder da criação, para que possamos apreciar o seu artífice. O Salmo 18 incentiva a erguer o olhar para contemplar os céus que proclamam a glória de Deus e o firmamento que anuncia a obra de suas mãos. Toda a criação fala-nos da grandeza do Criador, recorda o Santo Padre, desde que o olhar e o coração estejam abertos a tão grande mistério. Também o texto evangélico de Mateus convida à contemplação da criação, sublinhando o amor especial do Senhor pelo ser humano. Inspirado nesses textos sagrados, a exortação do Papa é para reservar alguns minutos de pausa na agitação das atividades cotidianas para saborear a grande harmonia da qual fazemos parte.
2: Mettiamo in modalità silenziosa tutti i rumori delle opere umane per ascoltare la voce melodiosa della creazione in cui Dio, autore di ogni cosa, ci parla.
1: Coloquemos em modo silencioso todos os ruídos das obras humanas para ouvir a voz melodiosa da criação, na qual Deus, autor de todas as coisas, nos fala. Para o Santo Padre, esse exercício contemplativo constitui um primeiro passo para uma autêntica conversão ecológica, onde os efeitos do nosso encontro com Jesus Cristo se tornam evidentes na nossa relação com o mundo que nos rodeia.
2: Dalla contemplazione del creato e dall'incontro con il creatore nasce la coscienza del nostro posto speciale all'interno del meraviglioso piano di Dio.
1: Da contemplação da criação e do encontro com o Criador nasce a consciência do nosso lugar especial no maravilhoso plano de Deus e da nossa responsabilidade pessoal e coletiva no cuidado da harmonia original. Assim, da tomada de consciência das nossas falhas e erros, nasce um esforço renovado para restaurar as relações entre as criaturas, segundo a vontade do seu autor, afirmou Leão XIV. Citando sua mensagem para este dia, o Papa retomou o apelo profético a transformar as espadas em relhas de arados, a transformar o mal em vida.
2: Non è ancora troppo tardi. Il tempo del creato ci chiama a una profonda conversione.
1: Ainda não é tarde demais. E o tempo da criação convida-nos a uma profunda conversão. O que tem sido utilizado para a destruição pode ser redirecionado para a vida, para o cuidado dos pobres, para a alimentação dos famintos e para a salvaguarda da criação. Leão XIV encerrou sua homilia recordando seu predecessor, Papa Francisco, que, por sua vez, se inspirou no pobrezinho de Assis para escrever a sua carta encíclica Laudato Si. Com São Francisco, queremos renovar o nosso compromisso de viver e promover aquela fraternidade universal que está inseparavelmente ligada ao dever de cuidar da criação. E recitou um trecho do Cântico de Louvor de São Francisco.
2: Laudato si, mi Signore, com tutte le tue creature, specialmente me sorlo frate sole.
1: Louvado sejas, meu Senhor, com todas as tuas criaturas, especialmente o meu Senhor Irmão Sol. Louvado sejas, meu Senhor, pela Irmã Lua e pelas estrelas. Louvado sejas, meu Senhor, pelo Irmão Vento. Louvado sejas, meu Senhor, pela Irmã Água. Louvado sejas, meu Senhor, pelo Irmão Fogo.
2: Laudato si, mi Signore, per sora nostra Madre Terra, la quale ne sustenta e governa.
1: Louvado sejas, meu Senhor, pela nossa Irmã, a Mãe Terra, que nos sustenta e governa. Em uma mensagem dirigida aos participantes do 25º Encontro Interinstitucional da Equipe Itinerante Amazônica no Brasil, o prefeito do Dicastério para o Serviço do Desenvolvimento Humano Integral convida a discernir sobre o que foi realizado e o que ainda precisa ser feito na região panamazônica para que isso se torne memória, conversão, gratidão e exame de consciência. 3 dias de encontro, de 29 a 31 de agosto, para celebrar e analisar os 25 anos da criação da Equipe Itinerante Amazônica, uma rede interinstitucional e intercongregacional, inicialmente impulsionada pela Igreja Católica e pela Companhia de Jesus, dedicada à defesa dos direitos humanos, à justiça socioambiental e ao acompanhamento das comunidades indígenas mais vulneráveis e isoladas da Amazônia. Motivo de ação de graças, afirma o Carnel Czerny, aos participantes do encontro realizado na Escola Agrícola Rainha dos Apóstolos, no Brasil.
0: E assim, queridos amigos, chegamos ao final do nosso programa desta quarta-feira, agradecendo a todos pela audiência. Até nosso próximo encontro.

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1: 2:04. 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

0: dia, são 8 horas e 5 minutos e começa o programa Palavra Viva, programa de leigos consagrados da comunidade Fonte Nova, e vamos estar ligadinho com vocês até as 9 da manhã. E é um grande bom dia, né? A gente sabe que tá nublado, a gente sabe que o tempo tá estranho, mas a gente tem que louvar e agradecer a Deus, né, pelo dom da nossa vida, pela nossa família, né, por tudo aquilo que o Senhor tem nos dado, né, tem nos colocado na nossa vida. Então que a gente possa louvar e agradecer ao Senhor, né? Louvamos ao Senhor por o dia que não tem sol, pelo dia que tem chuva. A gente tem que louvar e agradecer porque tudo faz parte da nossa vida, né? Muitas vezes a gente quer tirar da nossa vida, mas aquilo ali, isso faz parte da nossa vida. Precisamos do sol, da chuva, do vento, precisamos de ar. Quanta coisa a gente precisa e muitas vezes a gente não quer. Mas hoje o Senhor vem tocar no teu coração. Hoje Ele, não sei onde você está, mas hoje Ele quer tocar no teu coração. E eu te convido neste momento, você abrir o seu coração. Deixar que hoje o Senhor venha adentrar através da palavra. Aquilo que Ele trouxe para cada um de nós. Hoje que é a nossa pergunta aqui, né, para você, né? Você crê na palavra de Deus? Né? É forte, né? Você crê na palavra de Deus? Então fica essa pergunta aí para você, né? Para você já ir pensando. O que que você... Se você crê mesmo na palavra de Deus, aquilo que o Senhor coloca para cada um de nós. Porque cada dia, né, cada instante Ele coloca uma palavra para nós. Nas missas diárias, nas missas de domingo, né, no programa aqui da rádio. Quanta coisa o Senhor nos coloca e muitas vezes a gente quer fugir. Mas hoje o Senhor vem te fazer essa pergunta, né? Você crê na palavra de Deus? Bom dia, Patrícia.
1: Bom dia, Aninha. Bom dia, mesa. Bom dia, povo que nos assiste, que nos... escuta, né? Na verdade, quem nos assiste ainda não está assistindo, porque nós estamos com um pequeno probleminha aqui, né, para entrar no Face, mas daqui a pouco a gente consegue, né? Então, aos ouvintes da rádio, nesse momento, o nosso muito bom dia, como tu diz, precisamos do sol e da chuva, né? E tem muita gente reclamando até nesses dias, previsão, não termina essa chuva. Glória a Deus, né, que nós temos as chuvas também. E Deus provê, né? Deus provê tudo o que a gente precisa. E a gente vive melhor se louvar a Deus por essas coisas em vez de só reclamar, né? Porque eu aprendi na igreja que a murmuração é oração pro demônio, né? Oração pro diabo. Então, que o Senhor seja louvado pelo nosso dia, por estarmos aqui nessa rádio de manhã, mais um sábado, dia de Nossa Senhora. Quem puder, né, estar com a palavra na mão, ter a Bíblia por perto, fazer uma anotação. Nós vamos falar sobre a fé hoje de manhã. E a pergunta é essa, você crê? Né? Você crê, crer é fé. Quem sabe você fica aí um pouco atento, tomando seu café, seu chimarrão atento e vai escrevendo. O que é essa fé na sua vida? Se de repente a gente acha que crê muito e daqui a pouco pode se dar conta que a nossa fé está precisando ser alimentada, precisando crescer. Então essa palavra de hoje vem para nos ajudar nesse sentido. Fique atento, seja bem-vindo e avise alguém, mande um recado. Nós tínhamos uma campanha aqui, né, Deia?
2: Acorde alguém.
1: Acorde alguém. Então, assim, manda um WhatsApp aí para um amigo, você sabe que precisa ouvir a palavra hoje para dar tempo dele partilhar conosco.
0: Com certeza, e precisa estar sempre alimentando, né? A nossa fé, a gente precisa estar sempre alimentando. E esse alimento é a palavra, né? A palavra de Deus que nos dá essa força de crer, né? Cada vez mais aumentar a nossa fé. Bom dia, André. André que está aqui resolvendo ali.
3: Bom dia, Aninha. Bom dia a todos que estão nos escutando. Estou tentando ver se você consegue nos ver também, para que tenha uma participação maior aqui no programa, né? Mas é uma graça, uma benção, sempre uma benção estar aqui junto, né? Hoje a Aninha vai repetir várias vezes o telefone ali, para que a gente vá se acostumando, né, Aninha? Também,
0: isso.
3: Né? Se acostumando a conectar.

0: A gente sempre fala, né, tanto no grupo de oração como aqui, porque às vezes o nosso testemunho, aquilo que a gente comenta, aquilo que a gente fala a respeito do que a palavra tocou no nosso coração, pode servir, né, para aquela pessoa que está, quem sabe, conectando hoje ainda, primeira vez no nosso encontro aqui. Então, mande uma mensagem, né, Aninha, depois que eu terminar ela vai repetir o número, que eu não sei de cor, tá, por isso que eu já não repito. E para que a gente possa participar juntos e ver a obra de Deus acontecer através da palavra hoje.
1: Então, vou passar aqui também, André, já aproveitar, né, o embalo, né? É 999-37-3882. 999-37-3882. Deixe a sua mensagem, né? Pode fazer o pedido de oração também. Né? Mas porque aquilo que você entendeu da palavra, né? Participe conosco, né? Você que nos escuta também pela rádio, né? Porque às vezes só o povo do Face participa, né? Mas convido você que está participando nesse momento através da rádio, né? Porque a gente não está conectando ainda o Face, mas participe conosco. É importante, né? Você está nos ajudando aqui, né? Está comentando conosco aquilo que Deus fez na tua vida, aquilo que Deus vai mudar na tua vida. Quanta coisa Deus quer fazer na tua vida e você não se abriu, ainda não deixou. Bom dia, Otávio.
2: Bom dia, mesa. Bom dia, Leonir. E hoje, para nós católicos, é um dia muito especial para a Igreja Católica. Hoje é o dia da Assunção de Nossa Senhora ao Céu, né? Ela que é um exemplo para nós de virtude, de obediência à palavra de Deus. Nós celebramos hoje a Dormição de Nossa Senhora e a sua Assunção ao Céu, né? Dogma da Igreja Católica. Dogma de fé para nós. Então, no credo apostólico, nós professamos essa fé na ressurreição da carne, na vida eterna. E hoje é um dia especial, né? Porque Maria, aquela que não teve pecado, ela morreu, diz o Papa São João Paulo II, mas ela foi assunta ao céu, né? Então, para nós que temos fé, e a palavra hoje vai perguntar isso, se a gente crê, né? Nós cremos também na ressurreição. Nós cremos que há uma recompensa para aqueles que viverem a fé aqui na terra, que viverem como Maria viveu. Ela é o, dizia o Frei Raniero Cantalamessa, ela é o tipo da igreja. Ela é aquele que nós temos que olhar e dizer assim, assim que eu preciso viver. E Maria viveu, e conhece aquela frase tão bonita, né? Faça-se em mim segundo
1: a tua vontade.
2: A tua palavra. Que maravilha! Então nós vamos ver hoje o quanto a palavra de Deus é importante para a nossa vida. Quanto nós precisamos olhar para Nossa Senhora e dizer assim, faça-se em mim segundo a tua palavra, Senhor, porque aí está a nossa salvação. Então, a importância da festa de hoje para nós é essa, né? A importância, porque relembra aquilo que Deus disse no Gênesis, né? E Deus viu que tudo era bom. O ser humano é bom. Tu é boa, Andréia. Né? A gente é bom. Patrícia, tu é boa. Tu é uma criação boa de Deus. Aninha, tu é uma beleza, né? Uma criação boa. Deus viu que é bom. Quantas vezes a gente esquece disso nessa terra cheia de tantas más notícias, né? A gente pensa assim, bah, mas que racinha ruim. Mas não, a gente é bom. O que nós precisamos é começar a acreditar na palavra de Deus, e Maria nos ensina isso. Então, que programa hoje, né? Dia que a nossa mãe chegou na casa de Deus, celebramos tudo isso, um dogma da nossa fé, e como é bom saber que Deus olhou e disse assim, tudo é bom. Ponto, né, Ana?
1: Coisa boa, né? Maria chegando no nosso programa também, né?
2: É verdade.
1: Ai, coisa boa, né? Então que a gente possa preparar nosso coração, né, para o momento da palavra. E para a palavra cair no nosso coração, a gente precisa estar com o nosso coração aberto, o coração disposto a deixar a palavra de Deus entrar. Então, para tudo isso, a gente sempre prepara, né? Prepara o nosso coração. Então, eu te convido hoje, né? Pega a palavra, a Patrícia já falava, né? Pega a palavra, pega um papel ali para te rabiscar, para te ver aquilo que o Senhor falou para ti, aquilo que pode mudar na tua vida. A tua vida pode dar assim, ó, como um vaso, né? Quebrar, ser destruído, e daqui a pouco o Senhor vem e monta aquele vaso, né? Um vaso mais lindo ainda, como o Otávio dizia, né? Você é bom, né? Um vaso perfeito. Imagina, né? Então te convido, né, neste momento. Pega a palavra, pega o papel para te rabiscar, aí uma caneta, se você pode, você que nos escuta pela rádio. Deixa o seu testemunho, né? Entra em contato conosco através do telefone. prepara o teu coração. E para isso a gente vai preparar o nosso coração com uma música.

0: Salmo 49, no Salmo 49, do 1 ao 3. Falou o Senhor Deus e convocou toda a terra, desde o levante até o poente, do alto de Sião, ideal de beleza, Deus refugiu. Nosso Deus vem vindo e não se calará, um fogo abrasador o procede. Ao seu redor, furiosa tempestade. O Senhor vem vindo e não se calará. Que hoje a gente possa pedir para o Senhor deixar a porta do nosso coração aberta, para que Ele venha fazer a obra. A obra que Ele escolheu para cada um de nós. Abre teu coração e diz para o Senhor: Senhor, hoje eu abro a porta do meu coração para que Tu entres, para que Tu fales, Senhor Jesus. Para que Tu mude aquilo que precisa ser mudado, precisa ser transformado. Quantas coisas na minha vida eu preciso que mude? Quantas coisas, Senhor, eu preciso que seja transformado? E muitas vezes eu quero do meu jeito, mas hoje, Senhor, eu deixo que Tu faças a obra no meu coração, que Tu me guie, que hoje Tu faças transformação na minha vida, na minha família, no meu trabalho. Quantas coisas a gente pede para o Senhor e muitas vezes a gente quer colocar do nosso jeito. A gente quer que seja tudo pelo nosso jeito. O jeito até o jeito de falar, a gente quer que o Senhor fale. Mas não. Hoje, deixa que o Senhor venha fazer a obra no teu coração. E diz para Ele: entra, Senhor. Eu te dou livre acesso. Deixa que Tu faça aquilo que Tu quiseres, Senhor. Se precisar me quebrar, Senhor, como um vaso, para me transformar novamente, Senhor, me fazer uma pessoa diferente, assim como nós falávamos, né? Somos pessoas boas, o Senhor nos fez pessoas boas, mas precisamos viver a palavra de Deus para seguir sendo bons, sendo firmes na fé, acreditando nessa palavra. Eu te convido hoje, meu irmão, você que pode nesse momento parar um pouquinho. Não sei onde você está, se você está saindo da sua casa, se preparando para o trabalho, já está chegando no trabalho, ligando o teu rádio no carro. Mas eu te convido, escuta a palavra que o Senhor tem para ti hoje. Ele te chama e te convida. Ele não arromba a porta. Ele precisa que você abra essa porta e que se deixe ser levado pela palavra, pelo amor que o Senhor tem por cada um de nós. Sim, Senhor, te pedimos, Senhor, que hoje Tu adentres, Senhor Jesus, em cada lar da nossa cidade, Senhor Jesus. Não só da nossa cidade, mas do interior, do Brasil. Quantas pessoas precisando neste momento, Senhor Jesus, deste amor sendo derramado sobre cada um, sobre cada lar, Senhor Jesus, que nós não conhecemos, Senhor. Mas através do Teu Espírito Santo, Tu podes adentrar, Senhor. Quantas pessoas neste momento que sofrem, Senhor Jesus, por doenças. Quantas pessoas que sofrem porque perderam alguém. Porque neste momento estão passando por dificuldades financeiras. Quantas pessoas que neste tempo, Senhor Jesus, perderam suas casas, Senhor. Perderam os seus móveis. E neste momento sofrem, Senhor Jesus, porque não conseguem recuperar. Mas, Senhor Jesus, temos a Tua força, Senhor. Soubemos que Tu vai adentrar nos corações e nas casas, Senhor Jesus, e vai fazer a Tua obra, Senhor, vai fazer essa mudança. E essa mudança, Senhor Jesus, é através da nossa fé. A fé que acreditamos, Senhor Jesus, que tudo pode ser mudado, Senhor Jesus, pela força da oração, que nós possamos mudar, Senhor Jesus, esse sofrimento, essas dores, tirando essas pedras que não nos deixam crescer, Senhor. O nosso coração vive endurecido. Te pedimos, Senhor, adentra, Senhor Jesus, no mais profundo do nosso coração, do nosso consciente, Senhor Jesus, e fazes a Tua mudança. Porque precisamos, Senhor Jesus, ser sacudidos para que a graça aconteça, Senhor Jesus, na nossa cidade, na nossa família, no nosso estado. Quantas pessoas precisando, e hoje nós te pedimos. Derrama, Senhor, a Tua água viva. Derrama a Tua água viva e vem lavando, Senhor Jesus. Vem lavando tudo aquilo que precisa ser lavado, que precisa ser retirado dos nossos corações. Desses corações que são como torrões, Senhor Jesus, que precisam ser quebrados. Por isso te pedimos, Senhor, envia sobre cada um de nós a Tua bênção, a Tua graça. Glória ao Pai, ao Filho e ao Espírito Santo, como era no princípio, agora e sempre. Amém. E a gente precisa, né, Otávio, dessa água para lavar, né? Tirar todo esse torrão que está duro aí, para amolecer esse dos nossos corações, né?
1: É verdade, Ana, sabe? Eu acho que a gente só consegue abrir o nosso coração e, como tu disseste, tirar aquele torrão duro, aquela terra seca, quando a gente tem uma experiência profunda com o amor de Deus, né? Que esse amor é derramado no nosso coração. Quando a gente se sente amado, é muito importante o amor, a presença do amor na nossa vida, de sentir que é cuidado, que é amado, a gente floresce, né? Sem esse amor de Deus é difícil, né? Porque o amor do mundo é tão imperfeito, né? O amor do mundo cobra para amar. O amor de Deus é de graça, já diz a palavra, né? A graça de Deus. Então, como é importante ter essa experiência do amor de Deus? Eu acho que sem esse amor de Deus é difícil, né? Então vamos pedir a graça de ouvir o que Deus tem para nós no dia de hoje, pelo sinal da Santa Cruz. Livrai-nos, Deus, nosso Senhor, dos nossos inimigos. Em nome do Pai, do Filho e do Espírito Santo.
0: Amém.
1: Então a palavra para nós hoje está lá no livro de Amós, capítulo 9, versículos de 11. O versículo 11 e o versículo de 11 a 14. Amós, capítulo 9, versículo de 11 a 14. Naquele dia, levantarei a cabana arruinada de Davi, repararei suas brechas e levantarei as suas ruínas, e a reconstruirei como nos dias antigos, para que herdem o que resta de Edom e de todas as nações sobre as quais o meu nome foi invocado, oráculo do Senhor que executa essas coisas. Eis que vem dias, oráculo do Senhor, em que seguirão de perto o que planta e o que colhe, o que pisa os cachos e o que semeia. O mosto correrá pelas montanhas, todas as colinas se derreterão. Restaurarei então o meu povo de Israel, reconstruirão as cidades devastadas e as habitarão, plantarão vinhas e beberão seu vinho, cultivarão pomares e comerão seus frutos. Vou no versículo 15 também. E implantá-los-ei no seu solo, e não mais serão arrancados da terra que lhes dei, oráculo do Senhor. Então, essa palavra de hoje, do Senhor para nós, que está lá em Amós, chama promessa de restauração. E realmente, todos nós ali que vivemos a experiência nos grupos de oração, na missão, né, nos retiros que nós fomos, a gente percebe que a palavra de Deus é de fato uma palavra real. Ele restaura a nossa vida. Vocês estão aqui podem testemunhar isso?
0: Sim.
1: Ele restaura, né? Ele, a ponto de nós mesmos não nos conhecermos mais. Depois de um tempo de adquirir a vida espiritual, de conhecer, de ter contato com a palavra de Deus, de passar por formações, de experimentar a vida de missionário, nós percebemos e nós conversamos entre nós, né? Eu não sou mais a mesma pessoa. Então, Deus é capaz de reconstruir a cabana arruinada da nossa vida, da nossa família. E hoje nós vemos o valor do tempo com Deus, né? Uma das coisas que mais nós vamos perceber, aqueles que vão ter a longevidade, a graça de ter uma vida longa, e talvez alguns vão se cobrar muito, é quando a gente vê o que a gente fez com o tempo da nossa vida. Como a gente gastou essa moeda tão cara que Deus nos dá, que é o tempo. Porque o tempo é uma coisa muito mística, né? Porque o tempo que foi perdido não tem como ser recuperado mais. Né? O tempo que a gente perdeu com bobagem, que a gente perdeu procrastinando, o tempo que a gente deixou de fazer as coisas que devia fazer, é uma dor que vem na razão. Diz, pô, quanto tempo eu perdi? Até o profeta Isaías diz, né? Ah, se eu tivesse sido atento à palavra do Senhor, quanta coisa eu teria poupado, né? Quantas graças eu teria recebido. Então veja, nós precisamos crer na palavra de Deus. Crer naquela palavra que o Senhor está dando para nós hoje. Vou reconstruir essa casa. E hoje em dia está acontecendo uma realidade das doenças mentais, das doenças da mente, muito grande, porque a gente nota, principalmente nós que vamos em várias cidades, estamos em vários locais diferentes, nós notamos um certo cansaço nas pessoas. O cansaço de lutar por uma vida melhor, o cansaço de esperar um companheiro para viver uma vida melhor, o cansaço de lutar por um trabalho melhor, o cansaço de querer ver os filhos bem e dizer, poxa vida, eu luto, luto. Quando eu vejo uma semaninha boa, cai tudo de novo. A gente sente um cansaço nas pessoas, né? Um grande cansaço. E como nós precisamos, o que fazer, qual o primeiro passo a ser dado? A gente aprende na vida que os primeiros passos são os mais importantes, não importa a distância da caminhada. O começo, os pequenos começos, junto à palavra de Deus, são as coisas mais importantes da nossa vida. O primeiro passo é sagrado. E às vezes a gente desfaz o primeiro passo porque é um passo pequenininho, é um pequeno passo, uma pequena mexidinha na minha vida, mas ele é o mais importante, porque ele partiu de uma decisão. Então, as pessoas hoje, elas estão tentando resolver os seus problemas investindo, às vezes, na medicina, num bom médico, e isso é um bom passo, mas muitas vezes, em alguns aspectos, não conseguem melhorar, não conseguem reestruturar suas vidas, apesar da grande avanço da técnica e da medicina e da grande ajuda de um psicólogo, de um psiquiatra. Mas você tenta melhorar a sua saúde, tenta melhorar o seu trabalho, seu namoro, a faculdade, enfim, toda a sua vida, o seu casamento, mas por mais que você tenta, às vezes as coisas não melhoram. E nós temos atendido muitas pessoas, por isso falo isso. Lembra do caso da hemorroíza? Diz a palavra, né, que ela já tinha gastado tudo o que tinha tentando melhorar, né, tudo o que ela tinha, para chegar mais para cá, que o pessoal está me pedindo aqui para aparecer na câmera aqui, né? Então ela tinha gastado tudo o que tinha e já estava há 12 anos, 12 anos esperando para melhorar a sua vida. Que tempo, né? 12 anos, que cansaço essa mulher não tinha. Muitas pessoas estão vivendo essa realidade, estão extremamente cansadas e não conseguem ver a mudança nas suas vidas. Nós vamos ver agora que essa resposta está aqui nesse livro de Amós. Então, a importância de dar o primeiro passo. A importância de dar aquele passo que vai mudar a minha vida. Essa é a resposta que a Bíblia vai nos trazer no dia de hoje. Mas como caminhar se a gente não sabe para onde ir? Então a primeira coisa que nós temos que fazer é colocar um objetivo, uma meta na nossa vida. Eu preciso saber aonde estou indo. Eu estava vendo um missionário que foi visitar a África. Eu já falei isso aqui no programa, mas acho que cabe eu trazer isso aqui. E ele disse que se impressionou muito num país lá da África, se eu não me engano era o Congo, onde a pobreza é muito grande, as pessoas não têm trabalho, não chove, não tem alimento. E diz que as pessoas estão tudo caminhando na rua, o dia inteiro caminhando. Ninguém fica em casa, é todo dia caminhando. E ele disse que pegou carona, foi num lugar que ele ia visitar lá, e ele estava indo com o carro, assim, as pessoas tudo caminhando na direção oposta ao carro, né? E as pessoas pedindo carona. E ele disse, mas por que elas estão indo para lá? Por que elas estão pedindo carona? Nós estamos indo para lá. Ele disse, porque aqui as pessoas passam o dia inteiro caminhando, tentando achar comida, pedir alguma coisa. E vão a todos os lugares possíveis e conseguem alguma coisa. Então elas não sabem para onde vão. Passa um carro para lá e pega carona para ver se lá tem alguma coisa. Que triste, né? Então veja, o primeiro passo é traçar uma meta. O primeiro passo é nós termos um objetivo na vida. Uma meta a ser alcançada. Então, para que seja vencido esse cansaço que está na nossa mente, hoje tem avançado muito as pesquisas da mente, do cérebro, e as pessoas têm colocado quanto é importante nós termos esses objetivos na nossa vida. uma meta a ser alcançada. E veja, uns sintomas que estão acontecendo. Quando chama alguém que está cansado e tenta apresentar uma coisa nova para ela, para você ver. Geralmente pessoas que estão cansadas não gostam de coisas novas, de mudanças. Não é verdade? Ah, não. Vamos numa festa? Não. Vamos no aniversário? Não. Vamos rezar um pouquinho? Não. Quer morrer? Quem sabe? Né? Então as pessoas estão cansadas da vida. Estão cansadas, não aceitam mais as coisas novas, uma nova proposta. Por quê? Porque não tem mais objetivo. Cansou de vez. E, sabe, tem uma capa de um livro, eu estava vendo num podcast, eu não tenho o nome do livro, mas eu acho que cabe trazer aqui também, né? Que a pessoa disse que olhou na capa do livro e dizia assim: hoje em dia você tem que ser esperto. Se você falar, depois negue. Se você mandou uma mensagem, depois negue. Se você assinou alguma coisa, negue mais ainda. Por quê? Porque tem que ser esperto. Ou seja, não precisa ter palavra. Tem que se dar bem na situação. Não importa se você falou, se comprometeu com aquela situação. Não, você tem que se dar bem. E esse é o pensamento que está no mundo de hoje. E por causa desse pensamento, veja, nós temos confundido a palavra de Deus com a palavra humana. Porque tantas pessoas querem se dar bem para cima de nós, como é difícil hoje você acertar uma coisa com uma pessoa e a pessoa não cumprir aquilo. Quem trabalha com vendas, eu estou aqui olhando para a Patrícia, que a gente trabalha com vendas, a gente vê muito isso, né? As pessoas dizem uma coisa e não cumprem aquilo. Ou, se não está, depois passa um tempo, pensou, diz, não vou fazer mais. E a gente fica lá, né? Com todos os projetos na mão, com tudo na mão, e não sai aquilo. Então veja, a gente pensa que Deus é assim também. Mas a palavra de Deus se cumpre na nossa vida. Já dizia o profeta Oséias: Deus não é homem para mentir. Mas o mundo inteiro está assim, as pessoas não cumprem mais a palavra. As pessoas querem se dar bem. Não importa se ela deu a palavra para você, se ela... Sabe? É uma situação muito complicada que nós estamos vivendo hoje. Então, Amós, ele era um agricultor que recebeu... Era um homem muito sério e Deus começou a falar com ele. Mandou 5 mensagens para ele, dar ao povo. Depois você estude o livro de Amós, lá você vê que tem 5 profecias. Eu estou pegando aqui a última, o desfecho, o fechamento, onde ele diz assim: eu vou restaurar a cabana de Davi. E a minha fala é essa para nós hoje, que nós temos que acreditar na palavra de Deus, que não é como a palavra dos homens, que não é como a palavra que promete as coisas e não cumpre. Então, nós precisamos acreditar, e nós temos visto isso, né? O que foi esse grupo de oração essa quinta-feira, né? Os testemunhos fortes que estavam lá, de uma pessoa que ia tirar a sua própria vida, recebeu uma profecia, uma palavra profética lá, saiu daquele grupo crendo, e em uma semana aconteceu a graça na vida dela. Ela vai mudar completamente a vida dela. De uma pessoa que chegou lá endividada, recebeu uma palavra profética também, e em uma semana se resolveu o problema da sua vida. Estava lá com um testemunho, comprou uma moto, estava com um capacete. Está aqui o testemunho, agora estou tocando aqui, ó. Em uma semana. Então nós temos visto a palavra de Deus acontecer. Por isso eu falo, porque eu tenho visto. Eu tenho viajado por aí, tenho visto as promessas de Deus acontecer na vida das pessoas. Por isso falo que Deus não é como um homem que faz questão de querer se dar bem, não importa se a palavra tem valor ou não. Então, a pergunta qual é, Ana?
0: Você crê na palavra de Deus?
1: Deus vai reerguer a sua vida. Mas nós precisamos dar um passo em direção ao Senhor. Dar um passo, quem sabe, é hoje se confessar. Dar um passo hoje, quem sabe, voltar para a Santa Missa. Dar um passo hoje, quem sabe, é pedir perdão para alguém. Dar um passo hoje, quem sabe, é você tomar a decisão de voltar para a casa de Deus. Ah, mas eu tenho vergonha de falar para o padre tudo que eu fiz. Meu irmão, estou há 32 anos direto na missão e digo para você, os padres nem lembram o que você fala. conversando com muitos padres que são meus amigos, os padres nem lembram do que a gente está falando. É, e a gente fica...
0: Até complementar isso aí, eu estava com o padre dizendo assim, eu acho que eu sofro de uma certa amnésia de confissão, porque termina, não me lembro de mais nada.
1: É verdade. Então, veja, precisa dar o primeiro passo hoje, para que Deus, como diz aqui nessa palavra, possa reerguer a sua casa, sua cabana. E bote uma meta. Eu vou fazer aquilo como Nossa Senhora. Eu vou fazer o que Deus manda na minha vida. E vai atrás das promessas de Deus. Eu tenho visto, estou afirmando para você aqui, eu tenho visto, eu tenho acompanhado. Esse grupo foi especial, né? Porque quantos testemunhos estavam naquele grupo lá, né? Gente que passou em concurso, gente que conseguiu emprego, gente que estava com imóvel encalhado há anos, foi lá, recebeu uma palavra profética no grupo de oração, vendeu em uma semana. Gente que fez um testemunho lá e disse, eu ia tirar a minha vida. Eu ia acabar com a minha vida, porque de tantos acontecimentos que teve, recebeu uma palavra profética, que ia assinar um contrato, em 3 dias assinou um contrato. A pessoa renasceu. Então, meu irmão, não venha dizer que a palavra de Deus não acontece. Que hoje nós possamos tomar posse, hoje no dia da Assunção, daquela que creu, que foi elevada em corpo, alma e espírito, está lá diante do trono de Deus, porque creu. Faça-se em mim, segundo a tua palavra, Senhor. Vamos pedir a graça, então, Senhor Jesus. Nessa manhã nós queremos te pedir o dom da fé, Senhor. Eu creio, mas aumenta a minha fé, Senhor, para que eu possa acreditar na tua palavra, porque ela se cumpre em minha vida. Ela se realiza na minha vida. Ela restaura a minha família, às vezes arruinada, acabada, destruída, os meus projetos, porque ela tem poder. Que eu dê hoje o primeiro passo, me dá força para dar o primeiro passo, Senhor, para crer nas tuas promessas, porque tu és o caminho, a verdade e a vida. Eu preciso voltar para a casa de Deus. Diga isso, eu preciso voltar para a casa de Deus. Amém.

0: São 8 horas e 39 minutos e este é o programa Palavra Viva, programa de leigos consagrados da comunidade Fonte Nova. E esse é o nosso momento da partilha, né? Onde a gente partilha, né? Você crê na palavra de Deus? Eu estava falando, né? E me vinha muito, né? Eu já nem peço mais nada para o Senhor, eu já digo, seja feita a vontade de Deus na minha vida, porque às vezes a gente faz um plano, né? Ah, porque eu vou viajar, vou fazer tal coisa, né? Eu digo, e não sai nada daquilo que a gente quer. E eu já digo, o Valnei me convida, né? Vamos fazer tal coisa? Não, vai ser conforme Deus quer. Porque não adianta, eu faço um plano, o Senhor faz outro para mim e é melhor que aquele que eu fiz. Né? Então a gente tem que louvar e agradecer a Deus, né? E crer na palavra de Deus. E aí vem me tocando muito forte isso, né? Tem que entregar mesmo para Deus, né? Deixar que Ele faça a obra, né? Lógico, a gente tem aqueles nossos sonhos. Claro. Né? Só que eu tenho realizado tantos sonhos, né? Sem pedir para o Senhor, daqueles que eu sonhava lá quando jovem, né? Sonhava, né? Eu mesmo. A gente teve vários carros, né? E tudo de cores, que, né? E o meu sonho era ter um carro vermelho. Mas eu nunca falei para ninguém, nem para o Volley. E agora há pouco tempo consegui um carro vermelho, né? E eu nem falei nada, o Volney que escolheu e tudo, né? E eu digo assim, o Senhor tem pequenos detalhes. Ter um carro é uma bobagem, né? Que nem diz, né?
1: Não,
0: mas
1: não,
0: é para a obra de Deus. Que nem
2: a
0: diz.
2: Cor do carro,
0: não, mas a cor do carro é uma bobagem. Né? No, detalhes, mas aquilo que Deus faz com tanto carinho, né? Quando a gente crê nessa palavra dEle, né? Que Ele faz, né? E eu nem pedi assim para dizer, Senhor, eu quero ter um carro vermelho. Não, simplesmente eu deixei. Eu digo, é um sonho que eu tenho, né? Mas vai se realizar? Não sei, né? Deixar para vontade. Entreguei para Deus. Né? E aconteceu, então, tantas outras coisas mais grandiosas ainda que o Senhor já fez na minha vida, né? Exemplo, eu não queria fazer cirurgia nos meus pés, né? E eu consegui não fazer cirurgia nos meus pés porque eu entreguei para o Senhor. Senhor, seja feita a tua vontade. Então, tem coisas assim que quando a gente entrega, que a gente acredita na palavra de Deus, que a gente crê na palavra de Deus, Ele faz, né? No tempo dEle, mas Ele faz. Então, a gente tem que acreditar e confiar e deixar que Ele faça do jeito dEle, que é o melhor jeito, né? Com certeza. Patrícia, você crê na palavra de Deus?
3: Cremos, né? Cremos. Eu acho até que hoje em dia, viver crendo na palavra é mais ou menos como andar sobre as águas, né? No tempo lá de Jesus. Porque a gente pisa, né? Onde não enxerga nada firme, né? É tudo na fé. Mas, de qualquer forma, a gente demora uma vida, né? Como tu disse, uma vida para aprender isso. Por causa da nossa dureza, teimosia, né? Tantas coisas que estão arraigadas assim na gente, na nossa formação, até as heranças genéticas e DNA nos dão uma resistência, né, a crer naquilo que a gente não apalpa. É. Sim. Da matéria, né? A gente não pode segurar. Então a gente só começa a segurar essas coisas no momento em que vai vivendo elas, né? E para viver elas tem que andar. Para viver elas tem que dar um passo, né? Como é que é o primeiro passo?
1: Primeiro,
3: né?
1: Passo.
3: O primeiro passo que o Otávio falou aqui no início, que parece ser importância, mas talvez seja o mais importante. Porque o primeiro passo te dá a direção para onde você vai andar, né? O primeiro passo é o desinstalar-se. E aí depois a gente vai, né? Segura na mão de Deus e vai. Né? Seja o que Deus quiser. Mas esse primeiro passo a gente deu e vai experimentando, né? Tocando Deus nas experiências de abandono da vida, que Deus tem muita paciência com a gente larga só uma pontinha, Ele tudo bem, Ele faz com aquela pontinha, aí na próxima a gente larga duas pontinhas, né? E a gente vai largando o fiozinho devagarinho na mão do Senhor. Eu, na minha orientação lá espiritual, com a irmã Betina, um beijo para ela, né? Maravilhosa que ela é, me ajuda muito, ela sempre me disse isso, a paz vai vir no momento em que, como tu disse, ó, tudo bem que tu tenha planos, né? Tudo bem que a gente queira coisas, a gente quer assim. Mas a paz é assim, é dizer a Deus, eu quero assim, assado, faz... Mas entrega, né? Entrega e o coração vai estar em paz. Se o Senhor der e se o Senhor não der, né? Tem que saber que o Senhor pode mudar os nossos planos. Por não mudar os nossos planos? O fato é que Ele tinha outros planos. E a gente não sabia, né? E a paz se dá nesse momento em que a gente se conforma, né, com a vontade de Deus. Se conforma no sentido de, né, tomar a mesma forma da vontade de Deus. Não se rebelar. A gente fica, né, o coração aperta quando a gente se revolta. Ah, eu não queria isso, mas não queria desse jeito. Eu queria do outro jeito. E por que que não? E por que que o fulano tem ou não tem? Então, essa paz, né, que Deus dá é quando a gente vai, mesmo tendo as nossas coisas, assim, eu queria assim, né, mas se tu tiver um outro jeito melhor, eu aceito o teu jeito. Como é difícil. E como é difícil, é um treino de toda a vida, acho que é um treino de toda a vida, mas conforme a gente vai experimentando as bondades de Deus, né, esses caprichos de Deus que ele faz para nós, os carinhos de Deus, nós vamos perdendo o medo de confiar. Eu comigo é assim, eu fui devagarinho até hoje, né, vou perdendo o medo de confiar em Deus, porque ele foi me dando essas experiências ao longo da vida. Então, o negócio é esse, dar o primeiro passo, caminha, né, confia, no sentido de que Deus nunca decepciona, não tem ninguém, né, nunca se ouviu falar de alguém que tenha se decepcionado com Deus quando faz isso, coloca as suas delícias no Senhor, não é? Então é esse o convite de hoje, aproveitando a intercessão de Nossa Senhora, assunto ao céu, que leve esses nossos desejos, mas mais do que isso, a Deus, leve o nosso maior desejo, que seja o de fazer a vontade do Senhor, em primeiro lugar.
0: Amém, olha aí, que linda essa resposta da Patrícia, né? Essa partilha dela, né? Muito profunda, né? André, você crê, André, na palavra de Deus?
1: Creio na palavra de Deus, né? A gente falava no caminhar, né? Já tinha um livro, tem um livro do Dunga que diz o caminho se faz caminhando, né? Então a gente tem que caminhar, trilhar no caminho de Deus, né? Com aquilo que a gente vai já aprendendo, vai se aprofundando, né? E aí até como um pouco da formação que nós tivemos ontem, né? No tempo certo, no momento certo, com as pessoas certas, as coisas Deus vai ajustando, né? Então, nem digo, no meu caminhar a gente tem que ter alguns objetivos, né? Para que não, eu penso isso, para frente da minha vida é isso. Claro, é natural do homem e é importante que a gente tenha isso, então a gente fica à deriva, né? Mas aí a gente, Senhor, esse é o meu, é botar no papel, né? Esse é o que eu tenho no meu coração. Agora, nesse meu caminhar, né, que tu faças da tua vontade, né? E aí Deus vai colocando no meio do caminho, né? Bota aquela pessoa, faz essa situação, mostra aquilo ali, né? Então é se dispor, assim. Primeiramente é essa resposta que a gente tem que dar. Tu crê? Eu creio. Né? Essa, eu gosto muito daquela passagem que diz, né? Deus não é um homem para mentir, né? Oh, se o Senhor falou que vai acontecer, acontece. Sabe que eu me lembrei também um trechinho do The Chosen que a gente viu essa semana, que é uma parte bem marcante ali, né? Que mostra que o Tiago Menor ali, eu tinha no seriado, ele tem um problema na perna, ele é meio manco, né? E aí ele vê todas as várias outras pessoas com o mesmo problema, Jesus curando. E ele que está tão próximo de Jesus ali, não é curado, né?
3: É difícil, né?
1: É difícil, pai. E aí é um momento assim de uma conversa tão forte ali naquele instante, né?
2: Jesus manda ele em missão, né?
1: Manda ele em missão.
2: Curar os coxos.
1: É, curar, exatamente. E aí ele pensa, mas como eu vou fazer isso se nem tu nem me curou, como é que eu vou curar os outros, né? E achei muito profundo aquilo ali, né? Quer complementar? Tá louco pra falar? Pode falar.
2: Aí Jesus, foi muito forte a cena, né? Muito forte, porque Jesus disse assim, meu Tiaguinho, né? É, eu preciso que tu fique assim hoje, porque as pessoas vão te ver curando os outros manco e vão olhar e vão dizer, pá, que, como é que pode, né? Esse aí manco nos curando. E ele, aí o Tiago começa a chorar e diz assim, eu queria te dizer que tu tens que ver o que está reservado para ti lá em cima. E aí o Tiaguinho desaba a chorar, né? Porque ele manco ali, eu vou curar os outros assim, Senhor. E ele, meu Tiaguinho, e abraça ele, eu digo, e imagina,
1: como,
2: né?
1: É, e como que forte tinha que crer isso, né? Em Cristo ali naquele instante, né? Para que... tua emissão, talvez na tua maior fraqueza humana aquele, naquele instante, né?
2: Então... E ele rindo, chorando depois, assim, ele, né?
1: Eu creio.
2: Que ver o que te espera lá em cima. Por causa dessa tua entrega. Então, às vezes, a gente tá manco ali, pregando a palavra, né? Curando os outros, às vezes doente, né? Quantas vezes isso já aconteceu conosco? Mas a gente sabe que a palavra vai acontecer, que Deus tem a hora, o lugar, as pessoas, como foi dito aqui. Então, isso é que importa, né?
0: Eu entendo ele, porque de vez em quando eu manco.
2: E é lá orando para a cura dos outros, né?
0: Às vezes eu tenho que sentar para poder orar para você. Eu sento, né? Faço oração em pé e depois sento para conversar com a pessoa.
2: Já pensou dizer,
0: né?
2: minha.
0: Porque eu sento, né? Ali porque dói, né? Fica
1: e assim, esse repórter isso também, né, Ana? Quantas vezes a gente vai para o grupo de oração e o nosso dia não foi bom? Né? E a gente tem que ir lá servir, né? A Patrícia que tem que estar lá cantando feliz e alegre, Patrícia. E quantas vezes a gente sabe as batalhas que passou no dia, né? Mas nós cremos desse Cristo, né? Então não é aquele momento, aquele dia ruim, aquilo ali que vai nos afastar daquela promessa que Deus tem, né?
0: É verdade, né? Deus sabe tudo, né, da nossa vida, é Ele que nos conduz. É só a gente dizer para Ele, Senhor, nos conduz, que eu sou assim, é só carona, né? O Senhor dirige, né? Mas então, passar, né, um telefone para alguém que queira, né, partilhar mais um pouco aqui conosco, né? Você que nos escuta pela rádio, né? Pelo Face, todo mundo manda mensagem. Tá funcionando, né, André?
1: Funcionando. Manda uma mensagem, um oizinho aí para mim.
0: Manda um oi aqui para André, a gente fica ansioso. Porque é testemunho, né, para o povo que nos escuta pela rádio, né? Quem tá, nos assiste pelo Face, que manda as, né, ali a partilha. Está partilhando com você que também está na rádio, né? Você pode também mandar sua mensagem. É 999-37-3882. 999-37-3882. Porque é importante essa partilha, né? Dos irmãos partilharem, né? Até que eles estão na rádio, que podem estar ali escrevendo e mandando uma mensagenzinha para nós, né? É importante quantas pessoas são curadas, né, através de um testemunho. De uma palavra que escutou, de um testemunho. Isso para nós é importante também, né? André, quer, alguém partilhou aí?
1: Não, estou só esperando.
0: Só esperando, partilha, ninguém partilhou.
2: É uma bênção do padre aí.
1: Né? Mas olha aí a partilha insiste, depois a bênção a gente deixa mais para diante.
0: Olha aí que coisa boa, né? Então, que a gente possa, né, entregar a nossa vida para o Senhor, né? Ele que transforma a nossa vida, Ele que nos encaminha, né? Quantas coisas a gente tem pedido para o Senhor, né? Quantos te pede um serviço? Ah, Senhor, eu quero um serviço assim, assim, assim, né? E coloca nas mãos do Senhor, deixa que o tempo... Ele prepara ali o tempo, ele vem com a graça dele muito maior, né? E é muito bom, né? Saber que tem o Senhor ali por trás de nós, que nem uma criança quando está caminhando, né? A gente vai segurando para ela aprender a caminhar. O Senhor é assim conosco, né? Quando a gente pede as coisas, né? Ele vai nos amparando para a gente ter o melhor.
1: Então, quantas vezes, Daninha, às vezes a gente, né, pede algo que é essencial para a vida da gente. E a gente não tem a resposta de Deus e não entende, né?
0: É.
1: Aí com o passar do tempo, poxa, posso enumerar muitas coisas. Passou o tempo, eu entendi porque naquele momento eu não recebi aquela graça, né? Então é um confiar, né? É um crer. É olhar para frente, o Senhor, eu creio. É, vamos dizer, Patrícia, e vamos, ponho minhas delícias, né, no Senhor e vamos embora, né? O Senhor sabe o momento certo.
0: Né? É, que não era o tempo, não era nem o lugar, como a gente falava ontem, né? Aquilo ali me chamou a atenção,
1: e nem com,
0: né,
1: as pessoas,
0: e nem
1: aquelas
0: com as pessoas que...
1: estavam
0: ali, né? Então tem esse tempo de Deus, né? A música que a Patrícia cantou no início ali, muito bonita, né? Complementou também, né? Então, a gente vai vendo que tudo é o tempo de Deus, não é o nosso, né? Que a gente deixa para Ele que Ele faz a obra. Você já quer ir colocando o nome de quem participou?
1: Tá, temos assim várias cidades participando.
0: Olha!
1: Então, quero mandar um abraço então para a Carmen Colecel, um beijo grande ali para a Carmen, para a Aline, a Nari e o Anilton lá de Jaguarão. Jaguarão, que vamos estar segunda-feira lá, né, Otávio?
2: É, temos missão em Jaguarão lá segunda.
1: A comunidade de Santa Rita. O Mário que está indo para Porto Alegre, está na estrada lá, mandando um abraço, escutando o programa. Então,
2: meu
1: um
2: irmão,
1: grande
2: querido,
1: abraço,
2: grande
1: Mário.
2: Abraço.
1: Deus abençoe a tua viagem. A Gorete, lá de Santa Maria. A Fátima, lá de Pedro Osório. O Antônio, a Simone. O Padre Edson, né, que nos deu uma benção ali, da Colônia Maciel. Que Deus abençoe, Mário, também a sua missão. É, nós tivemos lá essa semana, foi uma graça,
2: uma
1: nessa
2: graça,
1: passada.
2: Crisma,
1: né,
2: de adultos, né?
1: Ah, um momento tão lindo,
2: retiro,
1: assim. Uma graça muito grande. Um grande abraço também para. E que Deus abençoe essa missão, né? Do Padre Edson lá também. A Laci, o Breno. Uhum. A Michele e o Wagner, lá de Pedro Osório. A Clarice, o Felipe, a Ana Paula. E eu recebi uma foto muito querida, muito mimosa. A minha filha amada Esther e a Sofia, as duas sentadinhas, né, escutando o programa, nos vendo aqui. Um grande abraço também. A Isabel também, já deve estar mexendo, escutando lá na barriga,
3: na,
1: né?
3: Na barriga.
1: Então, um grande beijo aí para minha netinha Sofia, espero que esteja me escutando, né? E todos os outros, né? Que eu sei que outras pessoas estão me escutando e estão nos vendo, mas que fiquem nessa semana uma bênção e a graça de Deus aí no nosso coração.
0: Coisa boa, né? Bastante gente participou, né? Porque a gente entrou já mais tarde um pouquinho,
1: pois,
0: né? Pelo Face,
1: a gente atrasou,
0: né,
1: um pouquinho hoje aí, né?
0: Uma função aqui do Face, mas tudo se organiza, o Senhor vai ajeitando, né? Quando o Senhor quer, ele ajeita ali, né? A gente tenta aqui, nosso humano, né? Não dá, o Senhor vai ajeitando. Mas é tudo para a graça de Deus, né? E o que, que nós temos na quinta-feira, Otávio? Tu falava então, no início?
2: Muito bem lembrado, Ana. Toda quinta-feira tem o nosso grupo de oração da Fonte Nova, lá na Igreja da Luz, às 20 horas. E agora também, às segundas, quartas-feiras do mês, lá na Catedral, uma noite louvor, né? E esses têm sido um momento de muita cura, de muita libertação. Como eu disse aqui, os testemunhos que chegaram, as pessoas que receberam, né, aquela palavra profética e veio trazer lá, né, o contrato de emprego, veio trazer. Quantas vitórias, meu Deus. Então, não deixe de estar presente. A gente pode escutar o programa na rádio, em casa, claro que pode. Mas estar lá no momento da graça faz toda a diferença na nossa vida. Então, quinta-feira às 20 horas na Igreja da Luz, toda quinta, sempre tem. E agora você pode na segunda, quarta do mês, ali na Catedral, Noite de Louvor. Logo após a missa ali, a gente tem uma Noite de Louvor ali com adoração Santíssimo, né? Quando já veio testemunho dessa última quarta. Então, não deixe de experimentar o poder da Palavra de Deus na sua vida. Dei o primeiro passo, quem sabe o primeiro passo não é o grupo de oração, né, Aninha?
0: Com certeza, né?
1: Lá
0: com
1: em Jaguarão, até nós falando de Jaguarão, ontem até a Helena comentando, já fazia 2 anos, né?
2: Dois anos.
1: Uma vez por mês também tem um grupo lá, né? Claro, tem outros grupos de oração, né, na cidade, com certeza. Mas aqui com a Fonte Nova, né? Vou fazer dois anos aí.
2: Um grupo de jovens, de 32 jovens, e já estão começando agora o processo de formação. Esse grupo de oração, né? Começou um processo de formação, então... É os frutos do Espírito, né? Louvado seja Deus, quanta transformação de vida. Os testemunhos lá são inúmeros. De gente que não ia nem à igreja. Então, louvado seja Deus, né? As maravilhas do Senhor acontecendo em nossas vidas. E fora aí, temos também, vamos participar de um cerco de Jericó em Pedro Osório. Vamos estar dia 29, no final de semana de 29, lá, último final de semana de agosto. Isso. Vamos estar lá no...
1: Em Bagé,
2: no Colégio São Benedito, num encontro para pais de alunos, e também lá no Padre Geriboni, no Esquadrão da Vida, fazendo um retiro. A Aninha, a Patrícia e o Volney vão estar lá pregando um seminário, uma primeira experiência de oração lá para aquele povo todo, dependentes químicos, irmãos queridos, um abraço se estiver nos escutando, que às vezes estão nos escutando lá. E é missão que não acaba mais. Tem mais coisas, mas a gente vai dizendo aos poucos aqui. Louvado seja Deus, porque a palavra, a semente divina da palavra tem sido jogada por muitos lugares e tem dado muitos frutos, né, Ana?
0: Ah, vou dizer que vai deixar a Patrícia. Pode falar, Patrícia, a jornada da...
3: Tá acontecendo hoje, né? Acontecendo hoje a 7ª Romaria da Juventude, né? Que é uma procissão de jovens que vai até lá, Guadalupe, o Santuário de Guadalupe. Com uma série de atividades, assim, para os jovens, né? Várias paradas. E o pessoal vai caminhar. Uns vão de carro, né? Uns vão de carona. Mas, assim, muita gente vai caminhando e rezando nesse caminho que... Cujo caminho, a ideia é esse caminho, né? De purificação, de aumentar a fé, né? De meditar nos mistérios da vida de Jesus e na nossa vida. Então, se você é jovem e hoje está livre, né? Corra até o Santuário de Guadalupe, participe com outros jovens, troque, né, a sua vida, que tá sem os horários, mas é durante o dia, né?
0: Sai às 9 horas da manhã, eu não lembro daquele bairro que tem ali.
3: Sai nas Três Vendas aqui, né?
0: Isso.
3: Saída na comunidade Nossa Senhora de Luz, nas Três Vendas, tá? E tem parada na São Miguel, tem parada na Jesus Operário, nas comunidades, né? Depois parada na São Judas, na Santo Antônio. E finaliza a chegada lá no Santuário de Guadalupe. Participe, né? Se você tem essa oportunidade de estar com outros jovens. Às vezes os jovens estão tão perdidos no sentido de que não acham que não tem outros que pensam como eles, né? Acham que não tem outros que têm fé, mas tem uma galera, né?
0: Uma galera.
3: Muitos, vai lá em Guadalupe hoje, você vai ver que galera, quantos jovens estão buscando Jesus ainda, né, na sua vida e... Querendo ser homens novos e mulheres novas.
0: E eles vão a pé, Patrícia, eles não vão de carro, né? É o que vai assim, ó, são os batedores que vão de carro, né? Quem leva o som e vai também de carro, mas os jovens vão a pé.
3: Vão, claro,
0: vão,
3: né?
0: Vão a pé,
1: né?
0: Nós
1: éramos jovens lá em Barbacena, como dizia o Otávio, muitos nós fomos, olha quantas graças recebemos, Otávio. Várias romarias, então fica o convite. E Aninha, antes de terminar, entrou um testemunho aqui, eu quero fechar aqui
0: então,
1: com o chão de ouro,
0: então.
1: A Nara diz para nós, ó, pedi e receberei, para mim é crer. Certo dia, passei em uma linda casa com uma vidraça bem grande. E eu falei, se for da vontade de Deus, um dia terei. E o bom Deus me atendeu. E me deu uma casa com uma parede toda envidraçada.
0: Glória a Deus!
1: Glória a Deus! Para fechar Deus. Com esse lindo testemunho lindo. Lá da Nara, lá da Nilton, lá de Jaguarão. Então, que a gente possa sonhar em Deus também, né?
0: Com certeza, né? Então, lembrando que amanhã é dia do Senhor, né? Domingo, dia de buscar a Santa Missa. Nossa cidade, né? Com a graça de Deus, com a bênção de Deus, né? Temos vários locais, vários horários. Não tem como dizer, não pude ir na missa. Então, você que se organize aí, organize ou de manhã bem cedinho, metade da manhã, a tardinha. Quanta graça de estarmos lá, né? Buscando essa palavra de Deus para saber aquilo que Ele quer para toda a tua semana. E até sábado que vem, se Deus quiser.

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1: 3:03. 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
5: Olá, seja muito bem-vindo. Eu sou o jornalista Luiz Lopes Júnior e seja bem-vindo a este segundo episódio da nossa série sobre as eleições. 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Lembrando que esta

0: no Tocantins e presidente da Comissão Episcopal para o Laicato da CNBB, Dom Giovanni Pereira de Melo, e recebo aqui no estúdio a assessora da Comissão Episcopal para a Ação Sociotransformadora da CNBB, Alessandra Miranda. Obrigado por sua presença, Alessandra.
1: Muito obrigada pelo convite, Luiz, e uma saudação especial a todos e todas que estão nos acompanhando.
0: Obrigado, Alessandra. Bem, para iniciarmos, nós vamos ouvir aqui as primeiras considerações de Dom Giovanni sobre a questão da participação, do discernimento cristão e do envolvimento da corresponsabilidade de todos os cristãos, especialmente dos cristãos leigos e leigas, nesse período eleitoral. Vamos ouvi-lo.
2: Quando nós pensamos em eleições, nós devemos compreender que o exercício do voto, o exercício democrático das eleições, não é um ato individual. Ele envolve responsabilidades não só dos órgãos que tratam do processo eleitoral, dos candidatos, mas de cada cidadão e de cada cidadã. Então, nesse sentido, as eleições convida cada um de nós, todos os cidadãos, para pensar as eleições não como um ato individual, mas como um ato de construção da nação, de participação de todos os segmentos da sociedade. Então, isso significa a gente conhecer melhor a realidade das eleições, as orientações que são dadas em função de construção do processo democrático, de participação, como é que nós, cidadãos, cidadãs, participamos, a importância de dialogar sobre o processo eleitoral, de conhecer as plataformas políticas, as ideologias, os partidos. Significa acompanhar aquele que foi eleito, cobrar, fiscalizar e contribuir para que a construção da cidadania se efetive, se consolide, de forma que todos nós possamos participar do processo eleitoral, não só durante as eleições, mas também no acompanhamento daquele que nós escolhemos para nos representar junto ao parlamento ou no poder executivo.
0: É isso, nós ouvimos então Alessandro Don Giovanni como presidente da Comissão para o Laicato falando sobre a participação dos cristãos leigos leigas na política, nesse processo das eleições, e gostaria também de falar com você e te ouvir sobre esse aspecto da participação cidadã dos cristãos católicos, mas de forma particular também você como leiga católica envolvida, engajada nas atividades pastorais da igreja. O que você tem a nos dizer sobre a responsabilidade cristã na participação na política?
1: Então, a responsabilidade cristã, ela é de todos, de uma maneira geral, mas a gente precisa se fortalecer muito, de uma maneira específica, sobretudo, a participação dos leigos, como já foi bastante dito, né, por Dom Giovanni, acredito eu, pela experiência e pela formação, articulação que os leigos têm de maneira geral, mas da importância dessa participação através também das suas especificidades, né? E a gente pode falar das juventudes, a gente pode falar também das mulheres. E nesse momento, né, nós iremos falar de maneira mais específica dessa participação plena cidadã das mulheres nas eleições. Nós já sabemos que as mulheres tiveram direito ao voto há bem pouco tempo, né? Bem depois dos homens. Então, a gente, nós mulheres católicas e todas as mulheres cidadãs, elas já começam a exercer a cidadania um tempo depois, né? E lutaram muito para que isso acontecesse. E hoje nós temos, na perspectiva das políticas públicas, algumas leis que nos ajudam nesse protagonismo, na participação, não só no processo das eleições, mas na democracia como um todo, né? Mas se nós formos olhar para as eleições, Luiz, nós temos, por exemplo, uma lei em que 30% né, das candidaturas devem ser

0: cargas de mulheres. Isso é lei, né? Mas na prática não adianta a lei se nós não temos orçamento para efetivar essa lei e se nós não temos uma política de inclusão verdadeira que possibilite para que essa mulher seja eleita e para que essa mulher continue no seu pleito, no caso eleitoral, né? Então, de maneira geral, a participação da mulher, assim como de todas as pessoas, todos os cidadãos, é muito importante para o processo eleitoral e democrático para o país. Porque quem for eleito para presidente, deputado, senador, enfim, depois de 2 em 2 anos nós temos eleições no Brasil, né? Não vai trabalhar ou colocar em prática a sua função, né, da qual foi designado, apenas para um determinado grupo, mas para a sociedade de maneira geral. Então, a voz das mulheres que chefiam as famílias, que entendem de saúde, de políticas públicas, que entendem de economia, né? As mulheres entendem de economia, cuidam muitas vezes da casa sozinhas, né? São mães que estão ali dando conta do cotidiano, do dia a dia, e também mulheres que podem exercer funções importantes no legislativo ou no executivo. Então, essa dinâmica toda da presença das mulheres nas políticas de uma maneira geral, mas olhando agora para as eleições, ela é muito importante, tanto para concorrer às eleições, que a gente sabe que o fato de concorrer não quer dizer que seremos eleitas, mas pelo fato também de termos uma possibilidade e uma credibilidade, quando eleitas, de ter uma possibilidade de permanecer no pleito eleitoral. Isso é muito importante.
1: Sim. Você me falava aqui, antes de começarmos a gravar, de que uma pergunta importante que norteia a reflexão no processo político e, de forma particular, nas eleições, é qual projeto de sociedade estamos construindo. A participação dos leigos, então, deve ser permeada também por essa reflexão?
0: Deve, de todas as pessoas, né? Os leigos, se a gente olha para os leigos organizados na igreja, de maneira geral, nós temos que saber onde estamos e para onde nós queremos ir. Né? Que projeto de sociedade é esse? Então, falar de saúde, de educação, de políticas públicas, de direito à cidade, de habitação, de dívida pública, isso tudo nós devemos, na medida do possível, entender, compreender, para que quando no momento ou nos momentos de eleição ou de deliberação, aonde nós somos convidados a atuar e somos convocados a participar, que nós possamos também dar a nossa opinião de maneira qualificada. Né? Isso é muito importante, porque não basta ter o direito ao voto, mas qual é o caminho de consciência cidadã que a gente constrói com os leigos, com os outros grupos da igreja, com todos os cristãos, todas as pessoas que se comprometem com a cidadania, para dar uma resposta qualificada, porque qualquer resposta pode ser perigosa. Precisa de ser uma resposta qualificada, compreendendo como é que funciona toda a dinâmica da máquina pública também.
1: Bem, para dar essa resposta qualificada, como a Alessandra colocou aqui, é necessário formação, como ela mesma destacou. Nós perguntamos para Dom Giovanni sobre as iniciativas, as propostas, os materiais que a Conferência dos Bispos e também os organismos que estão ali, as instituições que são vinculadas, relacionadas à Conferência Episcopal, divulgam e também oferecem aí a toda a Igreja para a formação dos cristãos leigos. Bem, falamos sobre o caderno Encantar a Política e sobre o material Encontros de Reflexão e Oração sobre as Eleições 2026. Vamos ouvir Dom Giovanni.
2: O Encantar a Política foi um projeto começado por um grupo de entidades, aí tendo à frente o Conselho Nacional do Laicato, o CEFEP e outras instituições. E o pensamento inicial foi em torno das eleições municipais, das eleições de 2020. Então, fruto desse projeto, foi se construir um caderno de formação política, ainda na presidência de Dom Valmor. Esse caderno teve o apoio e a participação da CNBB através do seu presidente na época, e também na Comissão Episcopal para o Laicato. E consistia em oferecer este caderno e uma série de subsídios ancorados no site do CNLB, buscando sempre recuperar aquilo que a Igreja no Brasil tem feito em relação à preparação para as eleições. As mensagens que a CNBB emite, os subsídios, folhetos, vídeos, enfim, era um espaço de oferecer para o cidadão, para o eleitor, uma série de subsídios que ele pudesse capacitar-se para o exercício da cidadania, da democracia e do voto. Esse projeto foi reformatado durante esse período. A revista Casa Comum abraçou também esse projeto e hoje ele continua com essa nova configuração, com mais entidades que participam, com um único objetivo: formar consciência crítica para que o cidadão possa exercer o voto com consciência, com responsabilidade e com compromisso de construir e fortalecer a democracia, a participação popular, a cidadania e a construção do bem comum.
1: E outro material que nós temos acompanhado mais recentemente é esse aqui, né, do Giovanni, Encontros de Reflexão e Oração sobre as Eleições 2026, preparado pelo CEFEP, o Centro Nacional de Fé e Política da CNBB, e nós estamos, inclusive, utilizado no nosso podcast como um momento de oração, a partir das orações que são propostas aqui. Mas eu gostaria que o senhor falasse como esse material tem ajudado no discernimento do povo católico, qual é a proposta dele para essas eleições de 2026.
2: Então, esse subsídio, Encontro de Reflexão e Oração sobre as Eleições 2026, é um texto popular, diferente um pouco do caderno do Encantar a Política. Ele é um texto popular para encontros de famílias, encontros de pastorais e movimentos, num formato de oração. O texto ele traz realidade da vida, fundamentação bíblica, algumas questões para poder dialogar sobre temas como cidadania, democracia, participação popular, a legislação sobre a realidade das eleições, de como é que está organizada a eleição 2026, de forma que aquilo que a Igreja, através das suas mensagens, dos seus textos, tem publicado, esse subsídio transforma isso em leitura e linguagem popular, de forma que o cidadão, aquele que está lá na base, possa também ter a compreensão e formar, assim, a sua consciência cidadã. Então, é um texto reflexivo, é um texto orante, um texto participativo, popular. E ele teve uma boa aceitação nas nossas dioceses, tanto é que a primeira edição deste subsídio já está esgotada. E nós iniciamos, então, retomamos, através do Centro de Fé e Política, essa dinâmica de formação popular através dessas cartilhas, de forma que aquilo que refletimos nas escolas de fé e política, elas possam chegar também a todos os cidadãos através deste momento de reflexão e participação popular.
1: Então, Alessandra, e na Comissão para Ação Sociotransformadora, como tem sido o apoio a essas iniciativas de formação e também a promoção de outras iniciativas semelhantes?
0: Na comissão, nós temos um trabalho que priorizamos de maneira muito forte este material e todos os outros que antecederam estes materiais. São materiais riquíssimos, que fortalecem muito a dinâmica da formação e da capacitação para uma participação realmente cidadã. Na CEPAS, na Comissão Sociotransformadora, nós temos dois movimentos assim, que gostaríamos de priorizar. É claro que a gente tem uma série de ações, um acompanhamento a conselhos de direito, perpassamos pelas pastorais sociais. E falar de pastorais sociais é falar de cidadania, né? Cada pastoral traz a sua demanda, traz o seu público, a sua questão relacionada aos direitos humanos e aos direitos da natureza, e a gente ali vai trabalhando nessa perspectiva da democracia. Mas nós realizamos recentemente a Sexta Semana Social Brasileira, que, como resultado, nós temos o projeto popular para o Brasil. O Brasil que queremos, o bem viver dos povos. Então, ali já é uma plataforma para as eleições. Nós temos trabalhado nas últimas reuniões, no fórum que realizamos agora recentemente, essa dinâmica. O projeto popular é uma plataforma para as eleições. Então, vamos votar, vamos apoiar, vamos acompanhar, candidatos e candidatas que estão em sintonia com o Brasil que queremos, né, que defendemos. Isso é fundamental. O outro caminho, agora mais, de maneira mais pedagógica, que iremos fazer a partir do início de setembro, é a realização de quatro lives. Então, nós temos uma organização dentro da CEPASH, que são quatro articulações de pastorais. Articulação das pastorais do campo, que todas as pastorais que atuam no campo, a articulação da mobilidade humana, que trabalha ali com toda a dinâmica dos migrantes, refugiados, a articulação das pastorais urbanas, que atuam de maneira pastoral da moradia, da população em situação de rua e outras, e a última, e não menos importante, a articulação do cuidado com a vida e a saúde integral. Pastoral da criança, pastoral da pessoa idosa, pastoral da sobriedade. Então, realizaremos quatro lives. Cada live dessa vai trazer qual é a pauta que essas pastorais trazem e que os candidatos devem se comprometer. Então, a articulação das pastorais do campo vai apresentar as pautas da pastoral do campo e vai dizer: para nós é importante que o candidato se comprometa, o candidato ou candidata, se comprometa com essas pautas. Pastoral urbana também, olha, para a gente também é importante nós trazemos essas pautas. Então, é uma forma de nós discutirmos de maneira ampla quais são as principais pautas que estão aí e que tanto o legislativo quanto o executivo têm responsabilidade sobre elas, para que a gente possa fazer escolhas mais conscientes a partir do lugar das pastorais sociais. E que as pastorais sociais ajudem as pessoas a também fazerem os seus discernimentos.
1: E ali que fica interessante esse conjunto de iniciativas da igreja, de forma particular das pastorais, que vão apresentar. Então fica aí a divulgação, o convite da Alessandra, para que todos possam acompanhar. Bem, vamos seguir aqui, Alessandra, vamos ouvir Dom Giovanni quando ele fala sobre a participação popular, a importância dessa participação no processo político, não só eleitoral.
2: Às vezes, a gente percebe que a participação popular se dá apenas no, no, no, nas proximidades das eleições. O que nós queremos entender é que a formação da consciência crítica, a formação da cidadania, a democracia popular, ela precisa ser trabalhada cotidianamente. A gente não exerce a democracia e a boa política apenas no período eleitoral. A gente exerce nas políticas públicas, nos conselhos de políticas públicas, no dia a dia. E depois, a democracia demanda escolhas, eleições, e praticamente quase todos os anos nós temos eleições. Então, daí a importância da gente ter a formação política não apenas como um período eleitoral, mas que seja prática cotidiana e de exercício, de forma que a gente possa dar a nossa contribuição para a construção da nação, né? Tenhamos uma nação democrática, participativa, de construção de cidadania, da boa política e das políticas públicas.
1: E, Alessandra, aqui nós temos a fala do Dom Giovanni sobre a participação popular e, no âmbito da CEPASH, você também tem acompanhado isso, a questão dos conselhos de políticas públicas. A CNBB teve uma campanha da fraternidade com destaque a esse tema e um dos chamados era esse, participar dos conselhos, né? O que você tem a nos dizer sobre a importância desses espaços?
0: Então, os conselhos de direito, eles são fundamentais para a construção da democracia. Não existe democracia plena sem conselhos, fóruns, coletivos que ajudam nesse processo todo de deliberação. Primeiro, para onde vai o recurso público, depois, como utilizar o recurso público. E a Conferência dos Bispos do Brasil sempre teve uma preocupação muito grande e um protagonismo muito grande nos conselhos de direito. Então, hoje nós temos presença a nível nacional em vários conselhos de direito. A gente fala isso com muita alegria, né? Porque é um comprometimento muito grande e porque passa pelo processo de fiscalização também, né, das políticas. E a nível dos estados e a nível municipal e a nível municipal também nós temos várias presenças de grupos católicos dentro dos conselhos de direito. Bom, isso é fundamental e importante porque estão atreladas ou fazem convergência com o tema das eleições, porque dependendo do processo que nós temos, das escolhas dos nossos candidatos, a gente pode ter os conselhos fortalecidos ou pode ter os conselhos enfraquecidos. Para a gente, como você mesmo disse, teve até uma campanha da fraternidade sobre a importância dos conselhos de políticas públicas, né? Que a gente chama, a gente coloca no bojo de controle social. Isso é muito importante, porque se a gente for olhar de maneira também explícita, não existe, pelo menos nas pastorais sociais, uma ação que ela não tenha uma ligação com algum conselho de política pública, né? Então, isso é muito importante para a gente perceber que as políticas públicas, ela é uma etapa do processo de legitimação da democracia. A gente pode até dizer assim, ok, nós temos presidente da República, nós temos senadores, nós temos deputados, e aí a nível de estado, município, a nível nacional. Mas se você não tem o conselho que reúne a diversidade da sociedade civil organizada e do governo para tomarem as suas decisões, você tem um governo autoritário. Por isso que é tão importante os conselhos de políticas públicas. Porque os conselhos de políticas públicas traz a sociedade civil para dentro da relação com o governo. E isso é muito importante.
1: Que interessante, Alessandra. Obrigado por essa reflexão. E nós vamos então caminhando para o final. Mas antes de terminarmos, temos uma mensagem importante, principalmente para aqueles leigos que são candidatos. Fica aí a mensagem de Dom Giovanni.
2: O que nós buscamos orientar para aqueles que são candidatos e procuram, são candidatos católicos ou que têm uma orientação cristã, é que é preciso conhecer a doutrina social da Igreja, conhecer o pensamento social da Igreja. E defender a partir do parlamento ou do executivo aquelas ideias que estão presentes no Evangelho, que são ideias, né, projetos de vida em abundância, de dignidade, de respeito, de diálogo, de entender que o meu adversário político ele não é meu inimigo, que nós precisamos construir democracia na diversidade. A democracia demanda isso. Aquele que pensa diferente de mim não é necessariamente um meu inimigo. E o que o objetivo principal, independente da ideologia ou do partido político em que eu estou inscrito, o importante é construir democracia, construir cidadania, construir políticas públicas. Então, é isso que a gente orienta para aqueles que são candidatos, que na sua plataforma de governo, de administração, tenha muito presente aquilo que a Igreja, a partir da doutrina social social e do Evangelho, defende, que é a dignidade humana, que é o respeito, que é a cultura do encontro, que é a solidariedade, que é pensar no bem comum, na participação popular. Então, quando nós pensamos as eleições, pensamos a importância do voto e da cidadania, nós estamos defendendo essas verdades, né? A verdade do Evangelho, a verdade daquilo que a Igreja ensina na promoção da paz, da justiça, da gente, mesmo nas diferenças, a gente construir pontes, construir dignidade. É isso que a Igreja tem ensinado e acredito que é isso que nós podemos também orientar para os candidatos que são cristãos católicos.
1: Bem, chegando então ao final desse podcast, a nossa segunda edição do Discernimento Católico, podcast da CNBB sobre as eleições de 2026. Alessandra, muito obrigado por sua presença.
0: Eu que agradeço.
1: Bem, para finalizarmos, vou separar aqui a nossa oração, que está no nosso encontro de reflexão e oração para as eleições de 2026, preparado pelo Centro Nacional de Fé e Política e disponível nas edições CNBB. Alessandra, está aqui na página 30 a nossa oração final, pedindo para que possamos ser poetas sociais.
0: O pedido do nosso querido e saudoso Papa Francisco, né? Senhor, que a nossa participação na vida da sociedade seja um sinal do vosso amor, que saibamos promover e exercitar a democracia para proteger os fracos e cuidar da casa comum. Dai-nos a coragem de ser poetas sociais e construtores da paz. Amém.
1: Amém. Então agradeço a Alessandra, a Dom Giovanni e a você que nos acompanhou até aqui nessa segunda edição do podcast sobre as eleições de 2026. Até a próxima.
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4: Alô Brasil, alô países de língua portuguesa. Este é o programa da Rádio Vaticano, Vatican News, desta quarta-feira, 2 de setembro. Traremos para você que está sintonizado conosco as últimas informações sobre o Papa Leão XIV, a Santa Sé e a Igreja em todo o mundo. Nos estúdios hoje, Jackson Erpin, na assessoria técnica, Gabriele Di Domenico. E eis o pensamento bíblico que escolhemos hoje para você. Ao pôr do sol, todos os que tinham doentes atingidos por diversos males os levaram a Jesus. Jesus colocava as mãos em cada um deles e os curava. Do Evangelho segundo São Lucas, capítulo 4, versículo 40. E passemos aos destaques do nosso programa de hoje. A Igreja não pode permanecer passiva nem indiferente ao que acontece no mundo, disse o Papa Leão XIV em sua primeira catequese sobre a Constituição Pastoral Gaudium et Spes. A audiência geral desta quarta-feira voltou a ser realizada na Praça São Pedro. Publicado nesta quarta-feira, o documento da Comissão Teológica Internacional Cuidar da Nossa Casa Comum, que convida a uma resposta responsável e fraterna ao Deus Trinitário. Na tarde de ontem, Dia Mundial de Oração pelo Cuidado da Criação, Leão XIV rezou a Santa Missa no Borgo Laudato Si, nas Vilas Pontifícias, em Castel Gandolfo. Ainda não é tarde demais, afirmou em sua homilia, ao renovar seu convite a uma conversão ecológica. Nosso programa está começando agora. A audiência geral desta quarta-feira voltou a ser realizada na Praça São Pedro. Dentro do ciclo de catequeses sobre os documentos do Concílio Vaticano II, Leão XIV abriu um novo capítulo falando sobre a Constituição Gaudium et Spes. Os detalhes com Silvonei José.
3: A audiência geral desta quarta-feira voltou para a Praça São Pedro depois de 4 semanas sendo realizada na Basílica Vaticana. Diante de cerca de 15 mil fiéis, Leão XIV introduziu um novo documento do Concílio Vaticano II, a Constituição Pastoral Gaudium et Spes. O texto aprofunda um tema fundamental, que é a relação da Igreja com o mundo contemporâneo, reconhecendo uma nova ordem de relações humanas, como definiu São João 23.
5: Perciò, la Costituzione Conciliare Gaudium et Spes si apre dichiarando che la Chiesa sente come proprie le gioie e le speranze, le tristezze e le angosce degli uomini d'oggi.
3: A Constituição Conciliar Gaudium et Spes começa por declarar que a Igreja sente como suas as alegrias e as esperanças, as tristezas e as angústias dos homens de hoje, sobretudo dos pobres e de todos aqueles que sofrem. Essa partilha com a humanidade é o caminho que Cristo pede à Igreja, afirmou Leão XIV.
5: É uma condivisione que ci chiama a uscire da ogni passività e indifferenza dinanzi agli avvenimenti che accadono.
3: É uma partilha que nos convida a sair de toda a passividade e indiferença perante os acontecimentos, a história e a vida das pessoas, sobretudo perante a mudança rápida e profunda que hoje vivemos. Não é possível permanecer como espectadores desinteressados. Pelo contrário, é preciso escutar com o coração, deixar-se interpelar, envolver-se. Os fiéis são então chamados a assumir as dificuldades dos irmãos, sobretudo daqueles que são oprimidos pela injustiça, pela discriminação e pela violência. Nesse sentido, acrescentou o pontífice, a proximidade com a humanidade abre caminho a uma leitura mais profunda dos acontecimentos e da própria revelação. E, nessa mesma perspectiva, a Gaudium et Spes recorda o dever de a Igreja investigar a todo momento os sinais dos tempos e interpretá-los à luz do Evangelho. Esta Constituição Conciliar, portanto, exortou a Igreja a um compromisso permanente de conversão e a desmascarar as contradições que caracterizam o mundo contemporâneo. Como exemplo, o Papa citou o progresso científico e tecnológico, que oferece sempre novas possibilidades, mas apenas a alguns, ou ainda uma maior disponibilidade de riquezas desproporcionalmente distribuídas, ou ainda, diante de ações que ameaçam o futuro do planeta, a incapacidade de renunciar ao consumo egoísta e a ilusão de que a guerra é um caminho eficaz para construir a paz.
5: In un tempo segnato da profondi mutamenti, da cui derivano preoccupanti squilibri, la Chiesa chiamata a servire l'essere umano.
3: Assim concluiu Leão XIV, numa época de profundas mudanças, das quais decorrem desequilíbrios preocupantes, a Igreja é chamada a servir o ser humano, escutando e acolhendo as questões mais profundas do seu coração e os anseios que nele habitam, indicando em Cristo a chave, o centro e o fim de toda a história humana.
5: Cari fratelli e sorelle, la gioia e la speranza, Gaudium et Spes, siano i tratti distintivi di una Chiesa che annuncia e testimonia il Vangelo.
3: Queridos irmãos e irmãs, que a alegria e a esperança, Gaudium et Spes, sejam as características distintivas de uma Igreja que anuncia e testemunha o Evangelho, aproximando-se das mulheres e dos homens do nosso tempo.

0: E vamos saber com Andressa Collet como foi a saudação do Santo Padre aos peregrinos de língua portuguesa.
1: Rivolgo il mio benvenuto a tutti i pellegrini di lingua portoghese, in modo speciale ai gruppi venuti dal Brasile e da Portogallo.
2: Dirijo as minhas boas-vindas a todos os peregrinos de língua portuguesa e, de modo especial, aos grupos vindos do Brasil e de Portugal. Saibam que nenhuma das suas legítimas aspirações escapa à atenção e ao cuidado pastoral da Igreja, que, como corpo de Cristo, possui um coração que os acompanha com ternura e compaixão. Que Deus os abençoe e Nossa Senhora os guarde. Essa foi a saudação do Papa Leão XIV aos fiéis de língua portuguesa, presentes na audiência geral desta quarta-feira, que voltou a ser realizada na Praça São Pedro e acolheu, inclusive, grupos provenientes do Brasil, especialmente de Recife, em Pernambuco, e da paróquia matriz Santo Antônio, da cidade de Cambé, no Paraná, além dos jovens portugueses da paróquia de Mazarefes, antiga freguesia da cidade de Viana do Castelo, no norte do país. O pontífice retomou a catequese do dia sobre a Constituição Pastoral Gaudium et Spes do Concílio Vaticano II, que trata da relação da Igreja com o mundo contemporâneo, de proximidade e acolhimento, de uma Igreja que seja caracterizada pela alegria e esperança, Gaudium et Spes. Uma proximidade também manifestada pelo Papa aos peregrinos e visitantes de língua inglesa, que vieram especialmente da Inglaterra, Escócia, Malta, Canadá e Estados Unidos.
1: In a particular way, I welcome the delegation of the Interreligious Platform for Dialogue and Cooperation in the Arab World.
2: De maneira especial, dou as boas-vindas à delegação da Plataforma Interreligiosa para o Diálogo e a Cooperação no Mundo Árabe. Ao expressar meu profundo apreço pelo trabalho do Centro Internacional Rei Abdullah bin Abdulaziz para o diálogo interreligioso e intercultural, ofereço minhas orações pelo sucesso de suas deliberações, juntamente com a garantia de minha proximidade espiritual nestes dias. A IPDC, citada pelo Papa, é uma das 5 plataformas do Centro Internacional de Diálogo Interreligioso e Intercultural Rei Abdullah bin Abdulaziz, uma organização intergovernamental que promove a paz e o entendimento por meio de uma estrutura formada por líderes religiosos, seguidores de diferentes tradições e formuladores de políticas. Através de comunidades articuladas ao redor do mundo, procura reforçar as capacidades em nível comunitário, regional e nacional pela educação sobre práticas de diálogo, aumentando a compreensão da diversidade religiosa e cultural e promovendo a coesão social por meio da prevenção de conflitos. Os Estados-membros são formados pela Áustria, Espanha, Reino da Arábia Saudita e a Santa Sé, como observadora fundadora, desde as suas origens em 2012.
1: God bless you all.
0: Publicado nesta quarta-feira, o documento Cuidar da Nossa Casa Comum, elaborado pela Comissão Teológica Internacional. Raimundo Lima.
3: Como responder, de uma perspectiva cristã, à crise ecológica e social, míope e suicida, na qual a humanidade se encontra? Essa é a questão que está na base do novo documento da Comissão Teológica Internacional, intitulado Cuidar de Nossa Casa Comum, Resposta Responsável e Fraterna ao Deus Trinitário. Publicado esta quarta-feira, 2 de setembro, com a autorização de Leão XIV, o texto é fruto de reflexões realizadas entre 2022 e 2025. O ponto de partida é a tripla mutação que levou, ao longo dos anos, à perda da percepção espontânea da natureza como criação de Deus, ao surgimento de uma visão cada vez mais antropocêntrica e predatória na relação entre o homem e a criação, e à propagação de uma crise planetária. O documento está dividido em 3 capítulos. No primeiro, A Casa Comum, Obra do Deus Trinitário, destaca-se a marca não apenas divina, mas também trinitária presente na criação. Essa marca apresenta os traços da sacramentalidade, ou seja, é sinal de uma realidade sagrada e oculta que encontra sua máxima elevação na Eucaristia e da inter-relação, pois o ser humano responde à sua vocação desenvolvendo corretamente as relações com Deus, com os outros e com a criação. Nada nem ninguém é uma mônada, lê-se no documento. Tudo está interrelacionado para formar uma única comunidade de vida. O primeiro capítulo desenvolve-se, ademais, o diálogo com algumas visões científicas e filosóficas do cosmos, ilustrando como a fé no Deus Criador oferece algo que a ciência não consegue proporcionar, embora indague legitimamente as primeiras fases do universo. De fato, se a cosmologia reflete sobre como o mundo surgiu, a fé explica o porquê. Deus dá ao universo uma origem metafísica, não simplesmente física, e chama livremente à existência aquilo que, por si só, não existiria. O segundo capítulo, O Ser Humano na Casa Comum, começa com uma reflexão sobre o homem criado à imagem e semelhança de Deus, o que serve de ponto de partida para reafirmar que as diferenças de etnia, gênero, cultura, status social ou econômico não implicam, de forma alguma, em uma hierarquia. Utilizá-las para discriminar ou subjugar o outro afasta-se do desígnio de Deus. A Comissão Teológica Internacional resume, portanto, alguns dados muito alarmantes sobre a deterioração ecológica. O desaparecimento da diversidade biológica, a poluição atmosférica, a piora da qualidade da água, a guerra que acelera brutalmente a destruição do meio ambiente, as repercussões extremamente graves de tudo isso sobre os mais pobres, explorados em seus recursos naturais e forçados à migração. Daí o forte apelo lançado pela Comissão. Diante de uma crise ecológica sem precedentes, são necessárias não apenas soluções científicas e técnicas, mas também e sobretudo uma mudança nos valores culturais, uma verdadeira conversão ecológica no modo de vida. O documento propõe ainda falar de pecado contra a criação e contra o Criador, uma formulação teológica que une o dano ambiental à rejeição do desígnio divino da criação, evitando tanto a linguagem puramente científica, como ecocídio, quanto a dispersão da responsabilidade. O momento histórico atual, de fato, exige de todos, a começar por aqueles que são responsáveis pela vida pública, uma ação urgente em favor da sustentabilidade do planeta e da habitabilidade da casa comum. Não se trata apenas de uma exigência ética, mas também teológica. O olhar da fé leva a rejeitar também dois extremos inaceitáveis: o antropocentrismo predatório, que considera a humanidade como dona absoluta de toda a criação, e o biocentrismo ou ecocentrismo, que absolutiza a natureza. A proposta cristã, por outro lado, é a de um antropocentrismo situado, expressão do Papa Francisco retomada por Leão XIV, que coloca o ser humano como administrador e servidor da criação. Essa dupla vocação encontra seu ápice na Eucaristia, escola ecológica, graças à qual se promove uma atitude positiva e proativa em relação à natureza. O terceiro capítulo, O Cuidado da Casa Comum, oferece algumas diretrizes operacionais, articuladas em torno de cinco relações fundamentais da pessoa. Da relação com Deus deriva a lógica jubilar, baseada na fraternidade, na solidariedade, na gratuidade e na humildade. Ela conduz à justiça social. Da relação consigo mesmo brota uma espiritualidade ecológica, que convida a um estilo de vida saudável, atento ao consumo. Cada ato de compra é um ato moral e responsável. Da relação com a criação decorrem princípios como a reverência, a sustentabilidade, a escuta do clamor comovente da terra, tragicamente ligado ao clamor dos pobres, o respeito pela vida, que permite ao homem utilizar os recursos naturais, mas com moderação e de acordo com as necessidades, a ascese e o jejum, resposta moral à superexploração dos recursos, especialmente nos países ricos, e um compromisso diferenciado de acordo com as responsabilidades das diversas nações. Além disso, da relação com o próximo emergem a sacralidade da vida humana, direito incondicional e inalienável que os Estados devem proteger e promover, inclusive por meio da rejeição da guerra. A destinação universal dos bens, a casa comum deve ser cuidada também para as gerações futuras. A fraternidade, antídoto contra um individualismo falso, egoísta, atroz e ávido. A misericórdia e a opção preferencial pelos pobres. Como quinta e última relação, a Comissão Teológica Internacional reflete sobre a oferecida contribuição das diversas religiões para o cuidado da criação. Destacam-se, em particular, os elementos mais comuns, a interconexão entre tudo o que existe, o dever de respeitar todos os seres vivos, a responsabilidade do homem. Portanto, do ponto de vista da fé cristã, as portas estão abertas para uma colaboração interreligiosa na tarefa comum de cuidar respeitosamente de toda a criação. Na conclusão do documento, a comissão reafirma que a questão ecológica é uma questão teológica. A maneira como cuidamos da criação molda a relação com o próprio Deus. O texto convida a uma virada ecológica, seguindo o exemplo de São Francisco de Assis, e encerra-se com uma nota de esperança. A crise ambiental, por mais grave que seja, não abala a confiança em Deus, que faz novas todas as coisas.

0: E na tarde de ontem, Dia Mundial de Oração pelo Cuidado da Criação, Santo Padre celebrou a Santa Missa no Borgo Laudato Si, em Castel Gandolfo. Silvonei.
1: Em meio à natureza dos Jardins Pontifícios de Castel Gandolfo, Leão XIV presidiu na tarde desta terça-feira a Santa Missa por ocasião do Dia Mundial de Oração pelo Cuidado da Criação, que chega à sua 11ª edição. O dia 1º de setembro marca também, todos os anos, o início do tempo da criação, caminho ecumênico de oração e comprometimento com o cuidado da casa comum, que se encerra em 4 de outubro, festa de São Francisco de Assis, de quem celebramos os 800 anos de falecimento. Trata-se de um período em que a Igreja, juntamente com as outras comunidades cristãs, é convidada a renovar seu compromisso com a criação, deixando-se guiar pela oração, pela conversão e por gestos concretos de cuidado. Em sua homilia, o pontífice comentou as leituras escolhidas especialmente para este dia em que nos são dirigidos dois convites à contemplação das obras do Senhor. O livro da Sabedoria exorta a contemplar a beleza e o poder da criação, para que possamos apreciar o seu artífice. O Salmo 18 incentiva a erguer o olhar para contemplar os céus que proclamam a glória de Deus e o firmamento que anuncia a obra de suas mãos. Toda a criação fala-nos da grandeza do Criador, recorda o Santo Padre, desde que o olhar e o coração estejam abertos a tão grande mistério. Também o texto evangélico de Mateus convida à contemplação da criação, sublinhando o amor especial do Senhor pelo ser humano. Inspirado nesses textos sagrados, a exortação do Papa é para reservar alguns minutos de pausa na agitação das atividades cotidianas para saborear a grande harmonia da qual fazemos parte.
2: Mettiamo in modalità silenziosa tutti i rumori delle opere umane per ascoltare la voce melodiosa della creazione, in cui Dio, autore di ogni cosa, ci parla.
1: Coloquemos em modo silencioso todos os ruídos das obras humanas para ouvir a voz melodiosa da criação, na qual Deus, autor de todas as coisas, nos fala. Para o Santo Padre, esse exercício contemplativo constitui um primeiro passo para uma autêntica conversão ecológica, onde os efeitos do nosso encontro com Jesus Cristo se tornam evidentes na nossa relação com o mundo que nos rodeia.
2: Dalla contemplazione del creato e dall'incontro con il creatore nasce la coscienza del nostro posto speciale all'interno del meraviglioso piano di Dio.
1: Da contemplação da criação e do encontro com o Criador, nasce a consciência do nosso lugar especial no maravilhoso plano de Deus e da nossa responsabilidade pessoal e coletiva no cuidado da harmonia original. Assim, da tomada de consciência das nossas falhas e erros, nasce um esforço renovado para restaurar as relações entre as criaturas, segundo a vontade do seu autor, afirmou Leão XIV. Citando sua mensagem para este dia, o Papa retomou o apelo profético a transformar as espadas em relhas de arados, a transformar o mal em vida.
2: Non è ancora troppo tardi. Il tempo del creato ci chiama a una profonda conversione.
1: Ainda não é tarde demais. E o tempo da criação convida-nos a uma profunda conversão. O que tem sido utilizado para a destruição pode ser redirecionado para a vida, para o cuidado dos pobres, para a alimentação dos famintos e para a salvaguarda da criação. Leão XIV encerrou sua homilia recordando seu predecessor, Papa Francisco, que por sua vez se inspirou no pobrezinho de Assis para escrever a sua carta encíclica Laudato Si. Com São Francisco, queremos renovar o nosso compromisso de viver e promover aquela fraternidade universal que está inseparavelmente ligada ao dever de cuidar da criação. E recitou um trecho do Cântico de Louvor de São Francisco.
2: Laudato si, mi Signore, con tutte le tue creature, specialmente me sorlo frate sole.
1: Louvado sejas, meu Senhor, com todas as tuas criaturas, especialmente o meu Senhor e irmão Sol. Louvado sejas, meu Senhor, pela irmã Lua e pelas estrelas. Louvado sejas, meu Senhor, pelo irmão Vento. Louvado sejas, meu Senhor, pela irmã Água. Louvado sejas, meu Senhor, pelo irmão Fogo.
2: Laudato si, mi Signore, per sorra nostra Madre Terra, la quale ne sustenta e governa.
1: Louvado sejas, meu Senhor, pela nossa irmã, a Mãe Terra, que nos sustenta e governa. Em uma mensagem dirigida aos participantes do 25º Encontro Interinstitucional da Equipe Itinerante Amazônica no Brasil, o prefeito do Dicastério para o Serviço do Desenvolvimento Humano Integral convida a discernir sobre o que foi realizado e o que ainda precisa ser feito na região panamazônica para que isso se torne memória, conversão, gratidão e exame de consciência. 3 dias de encontro, de 29 a 31 de agosto, para celebrar e analisar os 25 anos da criação da Equipe Itinerante Amazônica, uma rede interinstitucional e intercongregacional, inicialmente impulsionada pela Igreja Católica e pela Companhia de Jesus, dedicada à defesa dos direitos humanos, à justiça socioambiental e ao acompanhamento das comunidades indígenas mais vulneráveis e isoladas da Amazônia. Motivo de ação de graças, afirma o Carnel Czerny, aos participantes do encontro realizado na Escola Agrícola Rainha dos Apóstolos, no Brasil.
0: E assim, queridos amigos, chegamos ao final do nosso programa desta quarta-feira, agradecendo a todos pela audiência. Até nosso próximo encontro.

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1: 4:02. 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

Bem, amigos de todo o Brasil, estamos de volta com o nosso Em Romaria, caminhando juntos nesse terceiro milênio. Nos estúdios da Rádio Vaticano, Silvano José.

0: No dia 26 de agosto, celebra-se a memória litúrgica do Beato João Paulo I, no aniversário de sua eleição à Cátedra de Pedro, ocorrida em 1978. Analisar o pontificado do Papa Luciani como um momento decisivo para o exercício do Ministério Petrino ajuda a compreender os desafios com os quais a Igreja foi e é chamada a lidar. Raimundo Lima.
1: Um despacho confidencial do Departamento de Estado norte-americano havia imediatamente destacado a característica marcante daquela eleição, a rapidez. E, nessa rapidez, o adido da embaixada estadunidense em Roma não via senão a vontade convergente do Colégio dos Cardeais de demonstrar unidade. Uma unidade que era reafirmada também pelo próprio recém-eleito na escolha inédita de unir os nomes dos dois predecessores, João Paulo. Unidade que certamente pretendia conjugar, com ímpeto, o salto à frente de uma herança comum, a do Concílio Vaticano II. Com um consenso que tinha o sabor da aclamação, segundo a expressão atribuída ao cardeal belga Léon Joseph Swenning, após um conclave extremamente rápido, que durou apenas 26 horas, em 26 de agosto de 1978, Albino Luciani, João Paulo I, subiu à Cátedra de Pedro, selando o sentido de ser ministro da Igreja com as palavras do santo bispo do século VI, Ávito de Viena: servos, não senhores da verdade. De fato, ele já havia assimilado, em sua formação sacerdotal, essa visão, cara aos padres do primeiro milênio da Igreja como Mysterium Lunae, uma Igreja que não brilha com luz própria, mas com luz refletida, que não é propriedade dos homens da Igreja, mas do Christi Lumini. Fugit Ecclesia non suo sed Christi Lumine, brilha não com sua própria luz, mas com a de Cristo. Que, assim, como Paulo VI, ele havia retomado de Santo Ambrósio. Essa imagem da natureza eclesial e da ação a ela conveniente havia permeado amplamente os documentos do Concílio Vaticano II e se tornado decisiva e fecunda na ação pastoral de Albino Luciani, muito antes mesmo de ele ser elevado à Cátedra de Pedro. Nos dias seguintes à eleição daquele 26 de agosto, também os cardeais eleitores, sempre respeitando a rigorosa disciplina do sigilo, deram destaque à convergência alcançada e à perspectiva eminentemente eclesial e não política que havia animado sua ação, a ponto de levá-los a um consenso rápido e, como alguém disse, quase moralmente plebiscitário. O conclave reunido para eleger o sucessor de Paulo VI foi o primeiro após o término do concílio. Não foi, portanto, sem significado aquela convergência maciça dos 111 eleitores, para a maioria dos quais se tratava da primeira experiência de conclave. A escolha foi expressão de uma mentalidade eclesial comum, e a eleição do patriarca de Veneza, Albino Luciani, significou a vontade de avançar.

e coerência nos seis queremos programáticos da mensagem de rádio proferida em latim e em seus primeiros discursos, nos quais, em várias ocasiões, declarava que continuaria a implementação do Concílio Vaticano II, preservando o seu legado e impedindo desvios interpretativos. Os seis volumes, isto é, queremos, iniciam, portanto, com a afirmação número 1, de perseguir sem interrupção a herança do Concílio Vaticano II, seguindo os passos traçados por seus antecessores imediatos. Número 2, de conservar intacta na vida dos sacerdotes e dos fiéis a grande disciplina da Igreja. Número 3, da prioridade da evangelização na missão eclesial. Número 4, continuar e manter sempre vivo o compromisso ecumênico. Número 5, dar continuidade ao diálogo com o mundo contemporâneo iniciado por Paulo VI. Número 6, incentivar as iniciativas pela paz para que possam conter, dentro das nações, a violência cega que apenas destrói e semeia ruínas e lutos. Todo o leque de fontes arquivísticas e de seu processamento, hoje reunidas e disponíveis, graças à pesquisa exaustiva realizada ao longo de mais de uma década pela causa de canonização de Albino Luciani, João Paulo I, e da qual a Fundação Vaticana João Paulo I tornou-se herdeira desde 2020, abriu uma nova página na historiografia, mostrando como a análise histórico-arquivística pode esclarecer a gênese de um projeto de governo pontifício e permitir uma transmissão precisa dos ensinamentos e da memória de João Paulo I. Por meio das jornadas de estudo, promovidas pela Fundação em colaboração com a Pontifícia Universidade Gregoriana, dedicadas às fontes do Magistério de João Paulo I, a primeira em 13 de maio de 2022, sobre os documentos de seu arquivo privado, APAL, hoje patrimônio da Fundação. A segunda, em 24 de novembro de 2023, sobre a biblioteca pessoal. E a terceira, em 12 de novembro de 2024, sobre o primeiro dos queremos, sobre a continuação do Concílio Vaticano II, cujas atas foram publicadas. A Fundação deu continuidade à atividade científica de estudos, concentrando-se justamente nos seis volumes do programa do pontificado do Papa Luciani, a cada um dos quais pretende dedicar, ao longo dos anos, um simpósio de estudos. O último dos seis volumes. Queremos, por fim, apoiar todas as iniciativas boas e louváveis que possam proteger e promover a paz neste mundo conturbado. Será o tema, que soa extremamente atual, considerando as atuais circunstâncias históricas, do próximo Congresso Internacional a ser realizado na terça-feira, 13 de outubro de 2026, em colaboração com a Pontifícia Universidade Gregoriana e o Pontifício Comitê de Ciências Históricas, na Sala Magna da Pontifícia Universidade Gregoriana. Em 1º de setembro de 1978, o presidente soviético Leonid Brezhnev desejou ao novo Papa um bom êxito em seus esforços para consolidar a paz e a distensão internacional e fortalecer a amizade e a cooperação entre os povos. João Paulo I desempenhou um papel de forte impacto simbólico e diplomático justamente naquelas semanas de setembro, que testemunharam o desfecho positivo dos acordos de paz de Camp David, mediados pelo presidente estadunidense Jimmy Carter. Embora reafirmando que o Papa e a Santa Sé não possuem soluções milagrosas para os grandes problemas mundiais, mas podem, no entanto, oferecer algo de muito valioso, um espírito que ajude a resolver esses problemas e os coloque na dimensão essencial, a da abertura aos valores da caridade universal, para que a Igreja, humilde mensageira do Evangelho a todos os povos da Terra, possa contribuir para criar um clima de justiça, fraternidade, solidariedade e esperança, sem o qual o mundo não pode viver, o apoio à construção de uma paz possível, indissociável de sua missão, foi o fio condutor dos 34 dias do pontificado de Luciani. Conforme documentado pela Fundação na edição crítica dos textos e documentos do pontificado, João Paulo I manteve uma correspondência reservada e direta com o presidente Carter e um contato constante com as chancelarias internacionais para promover a superação do conflito árabe-israelense.
O Papa Luciani dedicou repetidas mensagens públicas e o Ângelus de 10 de setembro de 1978.

0: no qual, no âmbito da fé, com intenção ecumênica e interreligiosa, interveio estrategicamente para desbloquear as negociações, pedindo que rezassem juntos pela paz, dirigindo-se ao presidente dos Estados Unidos, Jimmy Carter, ao presidente egípcio Anwar Sadat e ao primeiro-ministro israelense Menachem Begin, líder histórico do sionismo revisionista da direita nacionalista do partido Herut, que posteriormente se fundiu com o Likud, do qual é originário o atual primeiro-ministro israelense Benjamin Netanyahu. Os seis queremos do Urbi et Orbi não constituem, portanto, uma simples declaração de intenções, mas a síntese de um percurso maduro e amadurecido nas dinâmicas eclesiais, não apenas das décadas de 1960 e 1970. Cada trecho merece uma releitura contextualizada e um estudo aprofundado à luz do pensamento de João Paulo I, por meio das fontes hoje disponíveis e dos documentos de um arquivo privado, a PAL, que reconstitui, às vezes até nos detalhes, o quadro completo da vida e do ministério do pontífice. Páginas repletas de perspectivas para o conhecimento tanto de João Paulo I quanto de uma época complexa da Igreja e do mundo, ainda não devidamente aprofundada. Aqui, por ocasião do aniversário da sua eleição à Cátedra de Pedro, no dia dedicado, por ser beato à sua memória litúrgica, basta ter-lhes dado menção, não tanto para imaginar como teria sido a Igreja de João Paulo I, mas para constatar o quanto essas questões de interesse histórico continuam sendo extremamente atuais até hoje. A força que emana dos seis volumes convida a Igreja de hoje a redescobrir a herança daquele breve pontificado, pois essa brevidade não pode ser considerada uma interrupção da história, mas, se for o caso, um momento em que a história se torna mais visível. Pois, embora os 34 dias de pontificado tenham ficado encaixados entre dois grandes pontificados, é justamente a distância entre Paulo VI e João Paulo II que nos obriga a voltar àquele pontificado, e é precisamente sua brevidade que representa um momento revelador, permitindo observar de forma concentrada as tensões do catolicismo pós-conciliar. Existem pontos de inflexão na história que testemunham uma concentração de eventos capazes de influenciar profundamente seu curso. O ano de 1978, o ano dos três papas e, portanto, de dois conclaves, é uma dessas viradas. Examinar o pontificado do Papa Lutiani como uma etapa decisiva para o exercício do ministério petrino, com enormes repercussões na vida da Igreja, ajuda não apenas a reconstruir plenamente o perfil de João Paulo I, mas também a compreender os desafios com os quais a Igreja era e é chamada a se confrontar.
1: Nesta semana, a Ucrânia celebrou 35 anos de independência. O líder da Igreja Greco-Católica Ucraniana, Shevchuk, nos falou sobre o sofrimento infligido pela guerra à população e lançou um novo premente apelo a todas as nações do mundo. Precisamos da sua solidariedade. Jackson Eppen.
2: Ele recorda os números de julho de 2026, o mês mais sangrento de 4 anos e meio de guerra, que também teve um custo indescritível em vidas humanas e destruição. E também da guerra que estigmatiza a crueldade e as repercussões éticas produzidas pela tecnologia, onde o olho do drone que vê com exatidão quem está prestes a atacar torna inaceitável, além de trágico, o conceito de vítimas civis acidentais. No coração do arcebispo mor da Igreja Greco-Católica Ucraniana, sua beatitude, Sviatoslav Shevchuk, os sentimentos suscitados pelo conflito se entrelaçam com aqueles ligados aos 35 anos de independência da Ucrânia do totalitarismo soviético. Ambos, diz ele aos meios de comunicação do Vaticano, nos fazem refletir profundamente sobre o valor inestimável da liberdade. Beatitude, é um grande prazer ouvi-lo novamente, sobretudo nesse contexto, quando todos os dias recebemos notícias de contínuos e intensos ataques contra a capital da Ucrânia, que atingem também a parte da cidade onde se encontram a catedral e sua residência. Como vocês estão vivendo essa situação?
3: Esta noite,
2: Todos nós passamos essa última noite no abrigo antiaéreo, assim como nas noites anteriores, porque, infelizmente, aumenta o número de drones e mísseis lançados sobre nossas cabeças. Ultimamente, cada mês se torna mais sangrento do que o anterior. Por exemplo, segundo a Comissão de Monitoramento das Nações Unidas, o mês de julho foi o mais sangrento desde março de 2022, ou seja, o mês com maior número de vítimas desses 4 anos e meio de guerra. As estatísticas oficiais dizem que, nesse mês de julho, 437 civis foram mortos e 2.610 ficaram feridos, registrando-se o maior número de crianças feridas e mortas desde abril de 2022.
3: Cioè, tutti, diciamo, gli esperti che cercano di capire cosa sta succedendo, dicono che questa guerra sempre di più diventa...
2: Todos os especialistas que procuram compreender o que está acontecendo afirmam que essa guerra está se tornando cada vez mais uma guerra de alta tecnologia e de armas muito sofisticadas. Alguns falam de uma guerra das cidades. Por quê? Porque, na prática, a possibilidade de avançar na linha de combate parou. Avançar na linha do fronte tornou-se cada vez mais impossível e muito custoso para o exército russo. Por isso, procuram atingir os civis, aumentando o sofrimento das pessoas que vivem sobretudo nas grandes cidades, por esse motivo. A capital da Ucrânia tornou-se o alvo número um. Quando se procura alguma analogia com o passado, muitos dizem que o cenário que está se desenrolando na Ucrânia é muito semelhante à guerra Irã-Iraque dos anos 1980, que foi realmente uma guerra entre dois povos incapazes de vencer na linha de frente que procuravam aumentar o sofrimento dos civis. Outra característica muito séria do ponto de vista moral e ético é que a alta tecnologia atualmente em desenvolvimento utiliza não apenas a inteligência artificial para direcionar o ponto de ataques dos drones, mas hoje em dia esses drones mortíferos, assim como os mísseis, cada vez mais desenvolvidos para atingir civis, foram equipados com câmeras. Assim, um operador que conduz esse míssil ou esse drone vê em tempo real as pessoas que mata. Não é possível dizer que as vítimas civis são vítimas acidentais, não desejadas diretamente. Por exemplo, outro dia um ônibus foi atingido na cidade de Kherson. Não foram mortas apenas as pessoas que viajavam naquele ônibus, mas também aquelas que estavam ao redor. É evidente que o operador desse drone via as pessoas que estava matando. Este é realmente um problema moral muito grave. Se diz que atualmente a Rússia está procurando usar o sofrimento dos civis, inclusive o medo, como uma arma. Aquilo que não foram capazes de alcançar na linha de combate, procuram obter por meio desse terror contra as grandes cidades. Essa guerra também quer transformar o cansaço, o sofrimento e até mesmo o sofrimento espiritual das pessoas em um instrumento de pressão política. Evidentemente, isso está mudando a face dessa guerra que continua sendo uma guerra sacrílega. Todo ato desse tipo é um crime, tanto contra o direito humanitário internacional, quanto contra a lei moral no contexto dos conflitos armados. Essa é a situação que estamos vivendo nos últimos meses e dias, sobretudo na capital.
3: Questo un po', diciamo, la nostra situazione, soprattutto nella capitale di chi quale stiamo vivendo. Ultimi mesi e praticamente ultimi giorni.
2: Nessa situação, o que significa celebrar os 35 anos de independência, que coincidem precisamente com 4 anos e meio desde o início dessa terrível agressão?
3: Allora, veramente, per noi festeggiare il giorno della indipendenza dell'Ucraina vuol dire anzitutto ringraziare il Signore per il dono della libertà.
2: Para nós, celebrar o Dia da Independência da Ucrânia significa, antes de tudo, agradecer ao Senhor pelo dom da liberdade, da qual o Estado ucraniano independente é garantidor. Para os cristãos, o amor à pátria não pode transformar-se em idolatria do Estado. Um Estado de direito é um instrumento importante para proteger a dignidade humana, a liberdade, o bem comum e o direito à vida do povo. O amor à própria pátria não é ódio pelos outros, mas a vontade de assumir a responsabilidade pelo próprio povo e de servi-lo. Por isso, para nós, esse dia de comemoração da independência ucraniana é um dia de oração e de reflexão sobre como devemos, hoje, não apenas defender a nossa liberdade, mas construir positivamente o nosso futuro. Nesses dias, falamos também constantemente da unidade nacional, porque se trata de uma unidade em torno de certos valores fundamentais. O Estado é um instrumento para servir ao bem comum, à dignidade da pessoa humana, para garantir a sobrevivência, para viver livremente e construir a nossa sociedade na paz. Evidentemente, nesse dia, todos nós rezaremos pelo fim da guerra. Sabemos que não apenas a independência da Ucrânia é um dom de Deus, mas também a paz é um dom de Deus. Estaremos todos unidos na oração, mas também em nosso serviço ao bem comum, em nosso serviço para salvar vidas humanas, sobretudo no contexto da guerra que vivemos hoje.
3: O nosso serviço é para salvar as vidas humanas, sobretudo no contexto da guerra que vivemos hoje.
2: O senhor falou de dom da liberdade. Nesse contexto, gostaria de lhe fazer uma pergunta pessoal. O senhor nasceu durante o período do totalitarismo. Sua formação sacerdotal começou em seminários clandestinos. O que significam, para o senhor pessoalmente, esses 35 anos de liberdade, também olhando para os jovens de hoje que já pertencem à segunda geração nascida durante esse período de independência?
3: A me è toccato vivere questo momento quando, diciamo, lo Stato totalitario comunista, che anche voleva controllare, diciamo, la mente, la volontà delle persone umane, è caduto a pezzi.
2: Coube-me viver o momento em que o Estado totalitário comunista, que queria controlar também a mente e a vontade das pessoas, desmoronou. Naquele momento, compreendemos que a liberdade não significa apenas a possibilidade de ser livre exteriormente. Entendemos que a liberdade é uma categoria espiritual e moral. Recordo que mesmo na União Soviética, nós, cristãos católicos, que vivíamos na clandestinidade, éramos mais livres do que os líderes comunistas, porque trazíamos em nossos corações essa liberdade dos filhos de Deus. E foi precisamente graças a essa capacidade de ser livres, de ter a coragem de pensar de modo diferente daquele imposto pela ideologia comunista estatal, a liberdade de decidir livremente, mas sempre segundo os critérios do discernimento cristão, que para nós, nos tempos da União Soviética, isso se tornou uma escola espiritual de liberdade. Depois, quando aquele país totalitário caiu, soubemos transmitir essa liberdade interior que carregávamos dentro de nós para o contexto da sociedade civil ucraniana. Por isso, fomos realmente esse fermento da nova sociedade e a nossa igreja foi verdadeiramente portadora de transformação da sociedade ucraniana, conduzindo-a de um país pós-comunista e pós-colonial soviético a um país democrático. Evidentemente, esse caminho jamais será algo realizado de uma vez por todas. Todos os dias devemos demonstrar essa liberdade cristã e continuar a nossa caminhada. Mas aqui compreendi algo muito profundo que pertence à tradição espiritual e teológica bizantina. A liberdade é algo maior do que o simples livre-arbítrio. A liberdade é fruto de uma boa escolha, de uma escolha baseada na verdade. Se faço uma escolha correta, se escolho valores fundamentais, se escolho o bem, então o meu livre-arbítrio, que é uma potencialidade da liberdade, transforma-se em uma experiência de liberdade. Por isso, ajudar as pessoas a fazer as escolhas certas é um caminho rumo a uma liberdade autêntica. Não libertinagem, não anarquia, mas uma liberdade sempre ligada à responsabilidade ao bem comum.
3: E ovviamente che questo concetto della libertà oggi è molto ricercato in Ucraina.
2: È evidente che esse conceito de liberdade é hoje muito buscado na Ucrânia. É interessante observar que muitos de nossos jovens que foram prisioneiros de guerra sofreram terríveis torturas no cativeiro russo e depois foram libertados, diziam que se sentiam mais livres mesmo com as mãos amarradas do que aqueles que os torturavam. Por quê? Porque, de fato, esses oficiais russos eram prisioneiros de seus próprios esquemas intelectuais. Tinham medo de seus superiores. Tinham medo de acabar eles próprios na prisão por não obedecer cegamente às ordens recebidas. E os nossos soldados, nesses momentos, sentiam-se mais livres, mesmo com as mãos amarradas. Por quê? Porque fizeram a sua escolha, a escolha certa. A escolha sempre baseada na verdade e na defesa da vida das pessoas. Essa é a nossa experiência nos tempos da União Soviética. É a nossa experiência nessa sociedade que se reconstrói depois da queda do totalitarismo estatal. É essa liberdade que hoje o povo ucraniano procura defender e construir cada vez mais em seu país livre e independente.
3: É esta liberdade que, em giorno d'oggi, o popolo ucraino está cercando de defender e de construir sempre de più no próprio país libero e independente.
2: Qual poderia ser a mensagem do povo ucraniano para o mundo de hoje, no qual podemos observar uma certa crise da democracia com o crescimento de tendências autoritárias em diversas partes do mundo, inclusive onde menos se esperaria?
3: Non stancatevi di essere liberi. Secondo me, questa crise, no, dei valori democratici.
2: Não se cansem de ser livres. Na minha opinião, essa crise dos valores democráticos está ligada a uma certa crise da responsabilidade pessoal pelo próprio país. Cada um quer descarregar a própria responsabilidade sobre os ombros dos outros. E às vezes procura um bode expiatório, um político ou um autocrata que possa assumir os deveres pessoais que cada um tem em relação à sua pátria e ao seu país. Às vezes, alguns querem ser dispensados da necessidade de pensar e discernir. Querem que outra pessoa pense, discerna e decida por eles. Isso é uma espécie de infantilismo, porque é assim que as crianças agem quando pensam que são sempre os outros que devem construir para elas um futuro melhor. A fuga da responsabilidade é, na minha opinião, uma grande chaga das democracias modernas. Por isso me surpreende o fato de que, hoje em dia, a Igreja se torne cada vez mais garantidora e defensora dos valores democráticos, porque a Igreja afirma a dignidade de cada pessoa humana. É precisamente a Igreja que está protegendo o ser humano, na cultura atual, contra a desumanização em todos os níveis. Começando hoje pelo desafio da inteligência artificial. A Igreja afirma que ninguém deve ter o direito de roubar os sonhos e as esperanças dos outros em favor do próprio futuro. Pelo contrário, somos nós mesmos os construtores da nossa vida e do nosso futuro.
3: Non abbiate paura di essere liberi. Questo sarebbe il messaggio fondamentale che un giorno d'oggi Ucraina può enviar a todo o mundo.
2: Não tenham medo de ser livres. Essa é a mensagem fundamental que hoje a Ucrânia pode enviar ao mundo inteiro. Mesmo que essa liberdade tenha de ser defendida, porque a liberdade não pode ser considerada algo garantido. Não são dignos desse dom da liberdade aqueles que não correm o risco de assumir essa liberdade de viver como homens e mulheres livres.
3: Homens e donne libere.
2: Sua beatitude, uma última pergunta. Como pastor de uma porção do povo de Deus que está na Ucrânia e também em outras partes do mundo, que apelo gostaria de dirigir à Igreja Universal por ocasião desse aniversário da independência?
3: A mais alta expressão da liberdade é a capacidade do ser humano de amar. Amar a Deus e amar o próximo.
2: A mais alta expressão da liberdade é a capacidade do ser humano de amar. Amar a Deus e amar ao próximo. Hoje, na Ucrânia, vemos que a concórdia nacional que nos conduziu à independência nacional só pode ser defendida por meio da misericórdia. Nosso...

E assim chegamos ao final do nosso Em Romaria desta semana, agradecendo mais uma vez a sua presença. Voltamos na próxima semana com mais um Em Romaria, caminhando juntos neste terceiro milênio.

Seja bem-vindo a mais um Porta Aberta. Com você, Mariângela Jaguraba. O Porta Aberta desta semana traz o primeiro Congresso Internacional de Coros Litúrgicos, realizado de 28 a 30 de agosto em Campinas, São Paulo, que contou com a presença do Monsenhor Marco Frisina, de volta ao Brasil, à frente de um coro de 1000 vozes. A reportagem é de Andressa Collet.

0: Cristo, Nossa Esperança, já está disponível nas plataformas digitais. O álbum, em português, apresenta composições litúrgicas para diferentes celebrações do compositor e maestro italiano do coro da Diocese de Roma, Monsenhor Marco Frisina. Tem edição musical do maestro brasileiro Cleiton Dias e interpretação do coro da Arquidiocese de Campinas, São Paulo. A obra, um instrumento pastoral para coros, regentes e músicos, teve lançamento oficial no sábado, dia 29 de agosto, durante o primeiro Congresso Internacional de Coros Litúrgicos, evento de 3 dias que terminou no domingo, dia 30, na Igreja Nossa Senhora Auxiliadora, em Campinas. Após a passagem do Monsenhor Marcos Pavan na cidade do interior de São Paulo, em julho, quando liderou uma turnê inédita de 15 dias do coro da Capela Musical Pontifícia Sistina, que também se apresentou em outras 4 cidades do Brasil, agora foi a vez de Monsenhor Frisina ser acolhido e como convidado especial de um congresso internacional. Foi a segunda vez do maestro italiano no país, já que em 2019 ele também participou de atividades de formação e de concertos em São Paulo e Campinas. Sacerdote da Diocese de Roma, biblista, compositor, maestro e responsável pelo coro da Diocese de Roma, grupo que participa inclusive de celebrações pontifícias, Frisina tornou-se uma referência internacional da música litúrgica. São centenas as composições traduzidas para diversos idiomas, além de ter produção de trilhas sonoras para cinema e TV. Uma escrita musical que dialoga com a tradição do canto gregoriano e da polifonia, mas apresenta linguagem acessível às assembleias e aos coros contemporâneos. Um dos grandes destaques da sua autoria, que também foi interpretado este ano em Campinas, é a célebre canção Jesus Christ, You Are My Life, hino do Jubileu dos Jovens do ano 2000. A relação com o Brasil se fortaleceu em 2018, quando a Paulinas lançou Eis-me Aqui, Senhor, primeiro álbum, inteiramente em português, dedicado à obra de Marco Frisina. Agora, Cristo, Nossa Esperança, representa um novo capítulo dessa história de colaboração entre o compositor italiano e a igreja no país. Cantar a esperança significa testemunhar ao mundo que Cristo ressuscitou e vive em nós, acredita Monsenhor Frisina. E Cleiton Dias, que respondeu pela direção musical do projeto, acrescenta: mais do que gravar um repertório, nosso objetivo foi construir uma ponte entre a tradição litúrgica da igreja e a realidade das comunidades brasileiras, respeitando integralmente o pensamento musical e pastoral do Monsenhor Marco Frisina. O lançamento do álbum aconteceu no grande concerto de música sacra do 1º Congresso Internacional de Coros Litúrgicos, de sábado, 29 de agosto, gratuito e aberto ao público. Mais de 1000 vozes dos congressistas exaltaram a beleza do canto sob a regência de Frisina e Cleiton, com a atuação da Orquestra Sinfônica de Indaiatuba, do organista Felipe Bernardo, cantores solistas e os seguintes coros: Coro da Arquidiocese de Campinas, Coro Dom Bruno Gamberini, Escola Cantorum Nossa Senhora Auxiliadora e Coral Del Chiaro. No programa, 19 obras reunindo diferentes momentos da produção de Marco Frisina e composições relacionadas à trajetória da sua música no Brasil. Parte do repertório foi interpretado em língua portuguesa, enquanto outras obras foram apresentadas nos idiomas originais, estabelecendo um diálogo entre o repertório internacional do compositor e as versões preparadas para as comunidades brasileiras. A participação de Marco Frisina no Congresso não ficou restrita ao concerto. Além da noite de gala, o compositor ministrou 4 conferências sobre liturgia, tradição e música contemporânea que fizeram parte da programação do Congresso em Campinas. Ao longo de 3 dias, cantores, regentes, músicos e agentes de pastoral litúrgica ganharam um espaço para aperfeiçoar os conhecimentos na área e a consciência litúrgica, integrando formação e intercâmbio, prática coral, celebrações e atividades dedicadas à música sacra e litúrgica. Para Cleiton Dias, diretor-geral artístico e musical do Congresso, não se trata apenas de cantar melhor, mas de compreender melhor aquilo que celebramos e de colocar a música verdadeiramente a serviço da liturgia. Espero, disse ele, que esse encontro deixe um legado de formação, comunhão e incentivo para os corais brasileiros, fortalecendo o trabalho que já existe nas dioceses e nas comunidades.
1: Olá, Misericórdia e Paz. Eu me chamo Irmã Elizabeth, sou das Irmãs Filhas da Misericórdia e venho de Fortaleza, Ceará, para participar deste Congresso Internacional de Coros Litúrgicos. Sou formada em música, pós-graduada em música sacra litúrgica. Então, para mim, assim, estar aqui nesse congresso com o Monsenhor Marco Frisina tem sido a realização de um sonho, de verdade. E também estou muito feliz de poder acrescentar, né, cada vez mais o meu instituto, a minha comunidade, ao coral também que eu rejo. Então, nesta manhã, Monsenhor Marco Frisina falou muito sobre a importância da música, como a música, ela expressa o mais profundo do ser humano e que não há nada mais profundo que o amor. Então, por isso que, como diz Santo Agostinho, cantar é próprio de quem ama e para mim é uma alegria poder também expressar esse amor a Deus através do meu canto, através da minha vida.
0: Já a missa solene de encerramento no domingo, 30 de agosto, foi presidida por Dom Moacir Silva, presidente do Regional Sul 1 da CNBB, que comentou.
2: Eu creio que é um grande avanço para a Igreja do Brasil, as pessoas que participaram desse encontro, porque não vai ficar aqui. Cada um veio fazer o encontro para levar para as suas dioceses, suas paróquias, a experiência de vir aqui para ajudar lá onde eles estão, ajudar melhor o povo a celebrar bem os santos mistérios.
0: Já Danilo Del Chiaro, que participou da direção geral e executiva do primeiro Congresso Internacional de Coros Litúrgicos, comentou.
3: Nós temos que passar por várias barreiras, não é uma única barreira. Então a primeira barreira é, vamos supor, eu estou lá indo com meu violão para tocar na missa, mas eu posso fazer uma coisa digna, posso fazer bonita, mas eu tenho formação? Eu busquei saber quais são as músicas que eu devo tocar, ou eu toco a música que eu gosto? Ou eu toco a música que eu ouvi no YouTube? Ou eu toco a música que eu vi alguém tocar e eu achei legal e vou tocar? Será que esse é o critério correto para escolher um canto? Ou nós devemos conhecer que tipo de música deve estar sendo utilizada? Para um canto de comunhão na Páscoa, é o mesmo tipo de canto de comunhão no Advento? E o mesmo tipo de canto de comunhão, por exemplo, numa quaresma? Porque se a gente imagina que uma quaresma é um tempo penitencial, essa música ela tem de ter esse caráter mais penitencial. Ela tem que traduzir aquele tempo litúrgico em algo que a pessoa escute e fala, estou na quaresma. Se eu pego um canto de Páscoa e coloco na quaresma, um canto de alegria, feliz, grandioso, a pessoa fala, nossa, mas eu estou na quaresma, eu preciso desse momento de recolhimento. E o contrário, se eu toco uma música pesada numa Páscoa, quando eu deveria ter aquela alegria, eu destoo do momento litúrgico onde eu estou. Então, não é apenas escolher uma música porque eu gosto, porque eu acho bonita, porque eu vi no YouTube ou porque eu vi alguém tocar. Mas é saber, por que eu vou escolher essa música? Por que eu vou pôr esta nesse dia? Esse missal que o padre vai celebrar tem lá o que a gente chama de antífona de entrada. Então, aquela é a música que deveria ser tocada naquele dia, especificamente naquela celebração. Uma celebração de dia de semana é mais simples do que uma celebração de domingo. E uma celebração de uma solenidade diverge também. Então, tudo isso é uma formação que os músicos deveriam buscar para poder servir melhor a igreja. Então, muitos músicos, essa é a primeira dificuldade, podem dizer assim, eu já toco há 20 anos aqui na minha paróquia, sempre as mesmas músicas. Mas será que tocar 20 anos as mesmas músicas é o que se espera? É isso que está escrito na norma? Onde você viu que tem que fazer dessa forma? Agora, se a gente pega os livros e começa a estudar música sacra, Instrução Geral do Missal Romano, cursos, e você vai falar, não, essa música eu não posso tocar aqui. Eu aprendi uma coisa com um congresso feito no Vaticano. Inclusive, nós vamos novamente encontrar com o Monsenhor Fizina lá. Em fevereiro, vai ter um curso lá que é parecido com esse. Nós tentamos aqui fazer uma versão reduzida desse encontro de corais Vaticano. E um dos palestrantes, um padre que eu esqueci o nome agora, ele disse o seguinte, ele falou, você quer saber se uma música é litúrgica ou não? Sabe o que você faz?
4: Qual que é o segredo?
3: Sabe qual é o segredo? Uma coisa simples. Ele falou assim, você pega o nome da pessoa que, Jesus, Deus, e troca por um nome de uma mulher, Jennifer. Se essa música fizer sentido, a letra fizer sentido, essa música não é litúrgica. Então, um exemplo. Eu te amo, Jennifer. Faz sentido. Não, então isso aqui não é música para tocar na missa. Agora, o seu corpo e o seu sangue me salva, Jennifer. Não faz sentido isso. Sangue e o corpo da Jennifer me salva? Não. Essa música é litúrgica.
4: Interessante.
3: Então, uma primeira luz. Como eu sei se uma música é litúrgica ou não? Bom, faça essa primeira brincadeira. A gente já vai tirar uma porção de músicas que são músicas bonitas, mas talvez não são apropriadas para a liturgia. Existe uma diferença entre música sacra, música litúrgica, e essa é uma confusão geral que as pessoas têm. Né?
4: Ah, sim, a confusão entre música. Eu já vi festival de música sacra tocando rock.
3: Então? É sacro?
4: Você que me pergunta. Não, mas é porque fala de Deus é música sacra?
3: Essa é uma reflexão, entendeu? Então, às vezes, a pessoa pega uma música, sei lá, Então é Natal, da Simone, toca na missa. A Simone não fez essa música. Daí um outro requisito para dizer se a música é sacra, litúrgica. A Simone não fez assim, eu vou compor essa música porque as pessoas vão tocar na missa. Ela não idealizou isso. Então a gente já tem uma segunda termômetro para dizer. Essa música foi, o compositor estava pensando que deveria ser utilizada na liturgia, para algum momento específico. Eu, inclusive, estou lançando um caderno de composições minhas, estou me metendo a Marco Frisina, né, de compor músicas minhas. Estou lançando um caderno hoje que é justamente de músicas litúrgicas. Então, a gente tem um caderno onde a gente pega músicas simples, fáceis, com refrões adequados, já pensadas para a liturgia, que são fáceis da Assembleia cantar. Então, por exemplo, eu pego uma música, por exemplo, queria ela e som, e peço para o pessoal cantar. E todo mundo é capaz de fazer. Queria ela e som. Pronto. Olha aí. Bonito. Fácil. E que as pessoas conseguem cantar. Pronto. Cristo ela e som.
4: Cristo ela e som.
3: Pronto. Já fez. Queria ela e som. Som. Pronto, já cantamos aqui o meu Kyrie 7 que está na coisa. Então é exatamente esse tipo de composição que tem nesse caderno. Músicas litúrgicas fáceis, simples e que atendem aos requisitos e que foram pensadas para isso. O professor Clayton já há muitos anos fala, Danilo, você tem que lançar o seu livro de partituras. E eu fiz isso pensando nisso, que é o que o Monsenhor fala sempre. Uma música que é pensada, ela é idealizada para ser aquilo, ela é fácil de cantar, a assembleia pode cantar, qualquer coro pode cantar, tem a partitura ali para o órgão, para o coral, e todo mundo vai cantar aquilo com alegria. E não é algo complicado, você não tem que fazer uma música, ai meu Deus, não. Mas bonita, bem feita. Então é super fácil de fazer. Então eu acho que tem um pouco essa confusão de música sacra com música litúrgica, música religiosa. Então, a música ideal para a Santa Missa é a música litúrgica. Ela foi pensada para a liturgia.
4: E com relação a instrumentos, como, por exemplo, bateria, percussão na missa?
3: Uma pergunta muito interessante. Existe na própria instrução do Missal Romano, instrução geral, normas com relação a isso. Então, podem-se utilizar instrumentos desde que... E aí tem a norma. Então, se a gente usa uma pode bateria, as pessoas querem respostas prontas, né? Pode bateria? Não está escrito em nenhum lugar que não pode bateria. Mas a questão é, essa bateria, ela vai ajudar a Assembleia a rezar mais ou não? Então aqui a gente já começa a ter uma resposta. Será que eu pego, por exemplo, essa música que eu tenho, Kyrie? Se eu fizer Kyrie, será que ela vai ajudar as pessoas a rezarem melhor ou não? Ou se eu fizer Kyrie, eleison, naquele momento vai trazer mais introspecção. Daí a gente começa a ter, opa, para que eu quero colocar bateria? Qual é o meu objetivo? Para que eu quero colocar guitarra? Qual é o meu objetivo? E aí essa guitarra, essa bateria, esse saxofone, esses outros instrumentos podem ser utilizados. Mas eles têm que saber como fazer. Senão, via de regra, eu falo, olha, eu estou falando porque eu acho que vai ficar bom. Tá, então isso não é uma justificativa. Porque eu gosto, porque eu toco bateria e então eu quero tocar? Pera lá. Mas você estudou para saber se pode, como é, que jeito que você vai fazer? Que músicas? Todas as músicas vai ter bateria? Ou só aquelas? De repente a música tal, tal, tal vai ter e essa outra não? Então precisamos entender isso. E isso é formação musical. E eu acho que aí é uma barreira, uma outra barreira. As pessoas às vezes já sabem tudo, já estão acostumadas com aquilo, já gostam, falam, mas por que eu vou estudar música sacra? Eu já sei essas coisas. Mas ele nunca leu um livro que fala quais são as normas. Ele não sabe o que é a música sacra. Ele não sabe o que é IGMR. Fala, você já leu IGMR? IGMR? Então ele não pode falar com propriedade. Então nós que estudamos música sacra, que nos dedicamos, podemos falar. Isso não se deve fazer por causa disso. Porque está escrito aqui, ó, tal coisa. Existem muitos cursos e coisas que são acessíveis ou que são praticamente de graça. E eu mesmo já ofereci. Olha, aqui na minha paróquia tem uma palestra para dar, para falar sobre música sacra. Parece 10 pessoas, 20. Então não é. Se você fala assim, tá bom, você quer? Tá bom, vou te dar um curso online. São 10 aulas, tantas horas. Pergunta se vai fazer. Não faz. Ou ainda, custa, tá, curso maravilhoso, com todas essas informações e tal. O Clayton tem centenas de cursos. Aí fala assim, quais cursos você já fez? Ah, não fiz nenhum. Faz 3. Começa com 2. Começa com 1. Mas não fez, nunca fez.
4: É,
3: então, e está à disposição online.
4: Então vamos aproveitar aqui para divulgar para o pessoal que está assistindo, né? Como que a pessoa faz para ter acesso a esses cursos online?
3: Por exemplo, o professor Clayton Dias, que é uma das maiores referências do Brasil, tem um site, clayton.dias.com, o site dele. Pode entrar lá, tem centenas de cursos. Eu já fiz, sou aluno dele há muitos anos. Aplico, né, além dos conhecimentos que eu aprendi com ele, outras coisas que eu aprendi por conta própria, mas ele é um professor que, qualificadíssimo para essa parte. Tem um monte de cursos. Eu quero curso de canto gregoriano, curso de liturgia, curso de leitura, curso de salmo, curso de... É só fazer. Então, online. Então, a pessoa às vezes fala assim, ah, mas por que não vai? Olha, pague aqui um valor acessível.
4: É acessível o valor.
3: Acessível. Tem um curso da CNBB que fala sobre todos os cantos, custa R$25. Então, se você não tem R$25...
4: R$25 por mês, né?
3: Não! Custa R$25 o curso.
4: O curso inteiro R$25.
3: Não, entendeu? Aí a pessoa fala assim, ah, mas ninguém quer dar. Tá bom, a CNBB organizou um curso de R$25. Você já fez? Não. Ah, tá. Então, um curso, R$25. Entendeu? Aí você, ah, eu não tenho R$25. Você não tem R$25 ou você não tem vontade de fazer?
4: Não, mas eu duvido que você chegar no pároco, olha, eu quero fazer um curso, eu duvido se chegar no seu pároco. Eu queria fazer um curso, né, pra melhorar aqui o meu cantar na missa, um curso da CNBB, R$25, eu duvido que o padre não vai querer pagar.
3: Claro!
4: Duvido.
3: É facílimo. E outra, gente, às vezes, em vez de você dar esse trabalho pro seu pároco, poxa, investe um pouquinho pra sua própria formação, você já vai conhecer um pouquinho quais são os momentos, que horas que é, o que é ordinário, o que quer dizer parte fixa, o que quer dizer introito. Isso daí está no curso do professor Clayton, um dos cursos, né? Então, aí a parte disso tem os cursos particulares, você paga lá, não lembro agora quanto, tem um módulo, 10 aulas sobre canto na missa, história de como o missal evoluiu. Então tem um monte de cursos. Então a pessoa vai começando vai pegando gosto. Sem contar que ela precisa ter acesso ao material, partituras de qualidade. Então, essa iniciativa de eu lançar livros, o próprio canal da Helene Mark do YouTube, que também fornece partituras gratuitamente quando às vezes a pessoa precisa. Então, é um pouco assim, a pessoa quer às vezes atacar, mas ela tá na defensiva. Né? Eu acho que assim, tem muita coisa que dá para cada um buscar fazer. Quando eu comecei esse trabalho há uns 10 anos atrás, eu não sabia nada de música litúrgica. Eu falei, preciso saber ir atrás disso. Você procurar, e hoje eu sei muita coisa, mas eu tive que estudar. E não para de estudar. Então a gente está sempre aprendendo, né? Essa é a formação com o professor Clayton e hoje especialmente com o Marco Frisina, ele nos ensina demais sobre a profundidade do canto teológico, qual é o sentido daquilo, para que a gente utiliza. Então é maravilhoso, está sendo uma experiência assim, incrível para todos os congressistas, né? Já estamos tentando programar aí a volta, porque a agenda do Monsenhor Frisina é muito complicada. Estamos tentando produzir aí o retorno dele para talvez para 2028, porque 2027 já está tudo lotado. Nossa, a agenda dele.
4: Aí seria uma terceira edição.
3: Né? A próxima edição a gente já quer fazer o lançamento até o final do congresso, para o ano que vem. E a terceira edição, quem sabe, trazê-lo novamente ao Brasil em 2028.
4: E a ideia é que seja anual, então, esse congresso.
3: Esse congresso vai ser anual.
4: Mas não vai ser necessariamente de Campinas, não. Ele vai ser itinerante.
3: Itinerante. Então pode ser que no ano seguinte seja em São Paulo, por exemplo, que talvez tenha uma facilidade.
4: Mas sempre no Brasil.
3: Sempre no Brasil. A gente ainda não... Porque assim, a facilidade, nós somos brasileiros, né? A facilidade da gente se organizar e fazer aqui, trazer as pessoas, é maior do que eu falar assim, gente, vamos lá para Espanha fazer um curso? Então a pessoa... Já para fazer um deslocamento.
4: Não, eu falo assim, América Latina, Peru.
3: Mas nós já temos aqui. Hoje nós temos cerca de 7 ou 8 participantes de fora do Brasil. Então, tem participantes aqui do Canadá, Paraguai, Colômbia. Nós apresentamos aqui. Eles vieram desses países para o congresso aqui.
4: E também eu soube que o congresso foi transmitido, né? Ou está sendo transmitido.
3: Está sendo transmitido. Nós temos uma opção online para as pessoas que não conseguiram vir e tal, num valor mais acessível. Então, são todas as palestras do Monsenhor Frisina. Vão ser transmitidas, dá tempo ainda de fazer a inscrição, porque são 7 dias depois do congresso e ainda vão estar disponíveis. Então as pessoas poderiam fazer essa inscrição até depois do congresso, porque ainda vão ter acesso a essas transmissões com conteúdo riquíssimo que o Monsenhor Frisina está passando aqui. Ele já fez a primeira, vai fazer a segunda agora, quando nós estamos gravando essa entrevista. Mas tenho certeza que são formações assim belíssimas e que ajudam demais a todos os interessados em trabalhar uma música sacra.
4: E online, quantas pessoas mais ou menos participaram de vários países?
3: Nós temos, online deve ter cerca de 4-5 países também, maioria do Brasil, né? Temos quase 200 pessoas online participando.
4: Mas é interessante que tem mais presencial do
3: presencial,
4: que online.
3: Tem quase mil pessoas.
4: Porque a pessoa de outro, porque vamos dizer que foi em Campinas, né? E a passagem aérea não está acessível. E ainda assim a pessoa veio, preferiu vir aqui. Tem mil pessoas aqui, 200 e pouco online.
3: 200 e pouco online. Nós também abrimos a inscrição online há pouco tempo. Nós decidimos fazer online de última hora, abrimos, e também está sendo um sucesso. Então, a cada dia está vindo 25 pessoas novas, quem sabe até o final do congresso temos mais ainda.
4: Ainda mais sabendo que vai ficar disponível.
3: Claro.
4: A pessoa pode.
3: Por mais 7 dias ela pode acessar todas as gravações. Inclusive, nós estamos transmitindo agora de bônus os ensaios. Então a pessoa também não estava programado isso. Nós estamos transmitindo o ensaio. Então ela também consegue ver os bastidores do ensaio de como está sendo feito para o concerto e para a missa que vai ser ainda nos próximos dias.
4: Então
3: eu
4: posso
3: dias.
4: Colocar aqui na tela o QR Code?
3: Pode colocar o QR Code. Então, o acesso é congressosmusicais.com.br/online. Esse é o link para a pessoa já acessar direto. congressosmusicais.com.br/online. Faça sua inscrição e participe desse momento de formação incrível com o Monsenhor Marco Frisina, um dos maiores expoentes do mundo em questão de música litúrgica.
0: No texto de apresentação preparado para o álbum Cristo, Nossa Esperança em Português, o próprio Monsenhor Marco Frisina destaca a dimensão litúrgica e pastoral do projeto e manifesta o desejo de que o repertório contribua para a vida musical das comunidades brasileiras. Espero que nas comunidades brasileiras, disse Monsenhor Frisina, que a música possa expressar cada vez melhor o amor de Deus e que possa crescer a qualidade da música, não pelo desejo de exibição, mas por amor ao Senhor e à Igreja.

0: Obrigada pela sua participação neste Porta Aberta. Nós voltaremos na próxima semana.
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7: Alô Brasil, alô países de língua portuguesa. Este é o programa da Rádio Vaticano, Vatican News, desta quarta-feira, 2 de setembro. Traremos para você que está sintonizado conosco as últimas informações sobre o Papa Leão XIV, a Santa Sé e a Igreja em todo o mundo. Nos estúdios hoje, Jackson Erpin, na assessoria técnica, Gabriele Di Domenico. E eis o pensamento bíblico que escolhemos hoje para você. Ao pôr do sol, todos os que tinham doentes atingidos por diversos males os levaram a Jesus. Jesus colocava as mãos em cada um deles e os curava. Do Evangelho segundo São Lucas, capítulo 4, versículo 40. E passemos aos destaques do nosso programa de hoje. A igreja não pode permanecer passiva nem indiferente ao que acontece no mundo, disse o Papa Leão XIV em sua primeira catequese sobre a Constituição Pastoral Gaudium et Spes. A audiência geral desta quarta-feira voltou a ser realizada na Praça São Pedro. Publicado nesta quarta-feira, o documento da Comissão Teológica Internacional Cuidar da Nossa Casa Comum, que convida a uma resposta responsável e fraterna ao Deus Trinitário. Na tarde de ontem, Dia Mundial de Oração pelo Cuidado da Criação, Leão XIV rezou a Santa Missa no Borgo Laudato Si, nas Vilas Pontifícias, em Castel Gandolfo. Ainda não é tarde demais, afirmou em sua homilia, ao renovar seu convite a uma conversão ecológica. Nosso programa está começando agora. A audiência geral desta quarta-feira voltou a ser realizada na Praça São Pedro. Dentro do ciclo de catequeses sobre os documentos do Concílio Vaticano II, Leão XIV abriu um novo capítulo falando sobre a Constituição Gaudium et Spes. Os detalhes com Silvonei José.
8: A audiência geral desta quarta-feira voltou para a Praça São Pedro depois de 4 semanas sendo realizada na Basílica Vaticana. Diante de cerca de 15 mil fiéis, Leão XIV introduziu um novo documento do Concílio Vaticano II, a Constituição Pastoral Gaudium et Spes. O texto aprofunda um tema fundamental, que é a relação da Igreja com o mundo contemporâneo, reconhecendo uma nova ordem de relações humanas, como definiu São João 23.
9: Perciò, la Costituzione Conciliare Gaudium et Spes si apre dichiarando che la Chiesa sente come proprie le gioie e le speranze, le tristezze e le angosce degli uomini d'oggi.
8: A Constituição Conciliar Gaudium et Spes começa por declarar que a Igreja sente como suas as alegrias e as esperanças, as tristezas e as angústias dos homens de hoje, sobretudo dos pobres e de todos aqueles que sofrem. Essa partilha com a humanidade é o caminho que Cristo pede à Igreja, afirmou Leão XIV.
9: É uma condivisione que ci chiama a uscire da ogni passività e indifferenza dinanzi agli avvenimenti che accadono.
8: É uma partilha que nos convida a sair de toda a passividade e indiferença perante os acontecimentos, a história e a vida das pessoas, sobretudo perante a mudança rápida e profunda que hoje vivemos. Não é possível permanecer como espectadores desinteressados. Pelo contrário, é preciso escutar com o coração, deixar-se interpelar, envolver-se. Os fiéis são então chamados

0: que caracterizam o mundo contemporâneo. Como exemplo, o Papa citou o progresso científico e tecnológico que oferece sempre novas possibilidades, mas apenas a alguns, ou ainda uma maior disponibilidade de riquezas desproporcionalmente distribuídas, ou ainda, diante de ações que ameaçam o futuro do planeta, a incapacidade de renunciar ao consumo egoísta e a ilusão de que a guerra é um caminho eficaz para construir a paz.
1: In un tempo segnato da profondi mutamenti, da cui derivano preoccupanti squilibri, la Chiesa è chiamata a servire l'essere umano.
0: Assim concluiu Leão XIV, numa época de profundas mudanças, das quais decorrem desequilíbrios preocupantes, a Igreja é chamada a servir o ser humano, escutando e acolhendo as questões mais profundas do seu coração e os anseios que nele habitam, indicando em Cristo a chave, o centro e o fim de toda a história humana.
1: Cari fratelli e sorelle, la gioia e la speranza, gaudium et spes, siano i tratti distintivi di una Chiesa che annuncia e testimonia il Vangelo.
0: Queridos irmãos e irmãs, que a alegria e a esperança, gaudium et spes, sejam as características distintivas de uma Igreja que anuncia e testemunha o Evangelho, aproximando-se das mulheres e dos homens do nosso tempo.

0: E vamos saber com Andressa Colê como foi a saudação do Santo Padre aos peregrinos de língua portuguesa.
1: Rivolgo il mio benvenuto a tutti i pellegrini di lingua portoghese, in modo speciale ai gruppi venuti dal Brasile e da Portogallo.
2: Dirijo as minhas boas-vindas a todos os peregrinos de língua portuguesa e, de modo especial, aos grupos vindos do Brasil e de Portugal. Saibam que nenhuma das suas legítimas aspirações escapa à atenção e ao cuidado pastoral da Igreja, que, como corpo de Cristo, possui um coração que os acompanha com ternura e compaixão. Que Deus os abençoe e Nossa Senhora os guarde. Essa foi a saudação do Papa Leão XIV aos fiéis de língua portuguesa, presentes na audiência geral desta quarta-feira, que voltou a ser realizada na Praça São Pedro e acolheu, inclusive, grupos provenientes do Brasil, especialmente de Recife, em Pernambuco, e da paróquia matriz Santo Antônio, da cidade de Cambé, no Paraná, além dos jovens portugueses da paróquia de Mazarefes, antiga freguesia da cidade de Viana do Castelo, no norte do país. O pontífice retomou a catequese do dia sobre a Constituição Pastoral Gaudium et Spes do Concílio Vaticano II, que trata da relação da Igreja com o mundo contemporâneo, de proximidade e acolhimento, de uma Igreja que seja caracterizada pela alegria e esperança, Gaudium et Spes. Uma proximidade também manifestada pelo Papa aos peregrinos e visitantes de língua inglesa, que vieram especialmente da Inglaterra, Escócia, Malta, Canadá e Estados Unidos.
1: In a particular way, I welcome the delegation of the Interreligious Platform for Dialogue and Cooperation in the Arab World.
2: De maneira especial, dou as boas-vindas à delegação da Plataforma Interreligiosa para o Diálogo e a Cooperação no Mundo Árabe. Ao expressar meu profundo apreço pelo trabalho do Centro Internacional Rei Abdullah bin Abdulaziz para o diálogo interreligioso e intercultural, ofereço minhas orações pelo sucesso de suas deliberações.

0: juntamente com a garantia de minha proximidade espiritual nestes dias. A IPDC, citada pelo Papa, é uma das cinco plataformas do Centro Internacional de Diálogo Interreligioso e Intercultural Rei Abdullah bin Abdulaziz, uma organização intergovernamental que promove a paz e o entendimento por meio de uma estrutura formada por líderes religiosos, seguidores de diferentes tradições e formuladores de políticas. Através de comunidades articuladas ao redor do mundo, procura reforçar as capacidades em nível comunitário, regional e nacional pela educação sobre práticas de diálogo, aumentando a compreensão da diversidade religiosa e cultural e promovendo a coesão social por meio da prevenção de conflitos. Os Estados-membros são formados pela Áustria, Espanha, Reino da Arábia Saudita e a Santa Sé, como observadora fundadora, desde as suas origens em 2012.
1: God bless you all.
2: Publicado nesta quarta-feira, o documento Cuidar da Nossa Casa Comum, elaborado pela Comissão Teológica Internacional. Raimundo Lima.
3: Como responder, de uma perspectiva cristã, à crise ecológica e social, míope e suicida, na qual a humanidade se encontra? Essa é a questão que está na base do novo documento da Comissão Teológica Internacional, intitulado Cuidar de Nossa Casa Comum, Resposta Responsável e Fraterna ao Deus Trinitário. Publicado esta quarta-feira, 2 de setembro, com a autorização de Leão 14, o texto é fruto de reflexões realizadas entre 2022 e 2025. O ponto de partida é a tripla mutação que levou, ao longo dos anos, à perda da percepção espontânea da natureza como criação de Deus, ao surgimento de uma visão cada vez mais antropocêntrica e predatória na relação entre o homem e a criação, e à propagação de uma crise planetária. O documento está dividido em três capítulos. No primeiro, A Casa Comum, Obra do Deus Trinitário, destaca-se a marca não apenas divina, mas também trinitária presente na criação. Essa marca apresenta os traços da sacramentalidade, ou seja, é sinal de uma realidade sagrada e oculta que encontra sua máxima elevação na Eucaristia e da inter-relação, pois o ser humano responde à sua vocação desenvolvendo corretamente as relações com Deus, com os outros e com a criação. Nada nem ninguém é uma mônada, lê-se no documento. Tudo está interrelacionado para formar uma única comunidade de vida. O primeiro capítulo desenvolve-se, ademais, o diálogo com algumas visões científicas e filosóficas do cosmos, ilustrando como a fé no Deus Criador oferece algo que a ciência não consegue proporcionar, embora indague legitimamente as primeiras fases do universo. De fato, se a cosmologia reflete sobre como o mundo surgiu, a fé explica o porquê. Deus dá ao universo uma origem metafísica, não simplesmente física, e chama livremente à existência aquilo que, por si só, não existiria. O segundo capítulo, O Ser Humano na Casa Comum, começa com uma reflexão sobre o homem criado à imagem e semelhança de Deus, o que serve de ponto de partida para reafirmar que as diferenças de etnia, gênero, cultura, status social ou econômico não implicam, de forma alguma, em uma hierarquia. Utilizá-las para discriminar ou subjugar o outro afasta-se do desígnio de Deus. A Comissão Teológica Internacional resume, portanto, alguns dados muito alarmantes sobre a deterioração ecológica. O desaparecimento da diversidade biológica, a poluição atmosférica, a piora da qualidade da água, a guerra que acelera brutalmente a destruição do meio ambiente, as repercussões extremamente graves de tudo isso sobre os mais pobres, explorados em seus recursos naturais e forçados à migração. Daí o forte apelo lançado pela Comissão. Diante de uma crise ecológica sem precedentes, são necessárias não apenas soluções científicas e técnicas, mas também e sobretudo uma mudança nos valores culturais, uma verdadeira conversão ecológica no modo de vida. O documento propõe ainda falar de pecado contra a criação e contra o Criador, uma formulação teológica que une o dano ambiental à rejeição do desígnio divino da criação, evitando tanto a linguagem puramente científica, como ecocídio, quanto a dispersão da responsabilidade. O momento histórico atual, de fato, exige de todos, a começar por aqueles que são responsáveis pela vida pública, uma ação urgente em favor da sustentabilidade do planeta e da habitabilidade da casa comum. Não se trata apenas de uma exigência ética, mas também teológica. O olhar da fé leva a rejeitar também dois extremos inaceitáveis: o antropocentrismo predatório, que considera a humanidade como dona absoluta de toda a criação, e o biocentrismo ou ecocentrismo, que absolutiza a natureza. A proposta cristã, por outro lado, é a de um antropocentrismo situado, expressão do Papa Francisco retomada por Leão XIV, que coloca o ser humano como administrador e servidor da criação. Essa dupla vocação encontra seu ápice na Eucaristia, escola ecológica, graças à qual se promove uma atitude positiva e proativa em relação à natureza. O terceiro capítulo, o cuidado da casa comum, oferece algumas diretrizes operacionais, articuladas em torno de cinco relações fundamentais da pessoa. Da relação com Deus, deriva a lógica jubilar, baseada na fraternidade, na solidariedade, na gratuidade e na humildade. Ela conduz à justiça social. Da relação consigo mesmo, brota uma espiritualidade ecológica, que convida a um estilo de vida saudável, atento ao consumo. Cada ato de compra é um ato moral e responsável. Da relação com a criação decorrem princípios como a reverência à sustentabilidade, a escuta do clamor comovente da terra, tragicamente ligado ao clamor dos pobres, o respeito pela vida, que permite ao homem utilizar os recursos naturais, mas com moderação e de acordo com as necessidades, a ascese e o jejum, resposta moral à superexploração dos recursos, especialmente nos países ricos, e um compromisso diferenciado de acordo com as responsabilidades das diversas nações. Além disso, da relação com o próximo emergem a sacralidade da vida humana, direito incondicional e inalienável que os Estados devem proteger e promover, inclusive por meio da rejeição da guerra. A destinação universal dos bens, a casa comum deve ser cuidada também para as gerações futuras. A fraternidade, antídoto contra um individualismo falso, egoísta, atroz e ávido. A misericórdia e a opção preferencial pelos pobres. Como quinta e última relação, a Comissão Teológica Internacional reflete sobre a oferecida contribuição das diversas religiões para o cuidado da criação. Destacam-se, em particular, os elementos mais comuns: a interconexão entre tudo o que existe, o dever de respeitar todos os seres vivos, a responsabilidade do homem. Portanto, do ponto de vista da fé cristã, as portas estão abertas para uma colaboração interreligiosa na tarefa comum de cuidar respeitosamente de toda a criação. Na conclusão do documento, a comissão reafirma que a questão ecológica é uma questão teológica. A maneira como cuidamos da criação molda a relação com o próprio Deus. O texto convida a uma virada ecológica, seguindo o exemplo de São Francisco de Assis, e encerra-se com uma nota de esperança. A crise ambiental, por mais grave que seja, não abala a confiança em Deus, que faz novas todas as coisas.

0: E na tarde de ontem, Dia Mundial de Oração pelo Cuidado da Criação, Santo Padre celebrou a Santa Missa no Borgo Laudato Si, em Castel Gandolfo. Silvonei.
1: Em meio à natureza dos Jardins Pontifícios de Castel Gandolfo, Leão XIV presidiu na tarde desta terça-feira a Santa Missa por ocasião do Dia Mundial de Oração pelo Cuidado da Criação, que chega à sua 11ª edição. O dia 1º de setembro marca também todos os anos o início do tempo da criação, caminho ecumênico de oração e comprometimento com o cuidado da casa comum, que se encerra em 4 de outubro, festa de São Francisco de Assis, de quem celebramos os 800 anos de falecimento. Trata-se de um período em que a Igreja, juntamente com as outras comunidades cristãs, é convidada a renovar seu compromisso com a criação, deixando-se guiar pela oração, pela conversão e por gestos concretos de cuidado. Em sua homilia, o pontífice comentou as leituras escolhidas especialmente para este dia em que nos são dirigidos dois convites à contemplação das obras do Senhor. O livro da Sabedoria exorta a contemplar a beleza e o poder da criação, para que possamos apreciar o seu artífice. O Salmo 18 incentiva a erguer o olhar para contemplar os céus que proclamam a glória de Deus e o firmamento que anuncia a obra de suas mãos. Toda a criação fala-nos da grandeza do Criador, recorda o Santo Padre, desde que o olhar e o coração estejam abertos a tão grande mistério. Também o texto evangélico de Mateus convida à contemplação da criação, sublinhando o amor especial do Senhor pelo ser humano. Inspirado nesses textos sagrados, a exortação do Papa é para reservar alguns minutos de pausa na agitação das atividades cotidianas para saborear a grande harmonia da qual fazemos parte.
2: Mettiamo in modalità silenziosa tutti i rumori delle opere umane per ascoltare la voce melodiosa della creazione in cui Dio, autore di ogni cosa, ci parla.
1: Coloquemos em modo silencioso todos os ruídos das obras humanas para ouvir a voz melodiosa da criação, na qual Deus, autor de todas as coisas, nos fala. Para o Santo Padre, esse exercício contemplativo constitui um primeiro passo para uma autêntica conversão ecológica, onde os efeitos do nosso encontro com Jesus Cristo se tornam evidentes na nossa relação com o mundo que nos rodeia.
2: Dalla contemplazione del creato e dall'incontro con il creatore nasce la coscienza del nostro posto speciale all'interno del meraviglioso piano di Dio.
1: Da contemplação da criação e do encontro com o Criador nasce a consciência do nosso lugar especial no maravilhoso plano de Deus e da nossa responsabilidade pessoal e coletiva no cuidado da harmonia original. Assim, da tomada de consciência das nossas falhas e erros, nasce um esforço renovado para restaurar as relações entre as criaturas, segundo a vontade do seu autor, afirmou Leão XIV. Citando sua mensagem para este dia, o Papa retomou o apelo profético a transformar as espadas em relhas de arados, a transformar o mal em vida.
2: Non è ancora troppo tardi. Il tempo del creato ci chiama a una profonda conversione.
1: Ainda não é tarde demais. E o tempo da criação convida-nos a uma profunda conversão. O que tem sido utilizado para a destruição pode ser redirecionado para a vida, para o cuidado dos pobres, para a alimentação dos famintos e para a salvaguarda da criação. Leão XIV encerrou sua homilia recordando seu predecessor, Papa Francisco, que, por sua vez, se inspirou no pobrezinho de Assis para escrever a sua carta encíclica Laudato Si. Com São Francisco, queremos renovar o nosso compromisso de viver e promover aquela fraternidade universal que está inseparavelmente ligada ao dever de cuidar da criação. E recitou um trecho do Cântico de Louvor de São Francisco.
2: Laudato si, mi Signore, con tutte le tue creature, specialmente me sorlo frate sole.
1: Louvado sejas, meu Senhor, com todas as tuas criaturas, especialmente o meu Senhor irmão Sol. Louvado sejas, meu Senhor, pela irmã Lua e pelas estrelas. Louvado sejas, meu Senhor, pelo irmão Vento. Louvado sejas, meu Senhor, pela irmã Água. Louvado sejas, meu Senhor, pelo irmão Fogo.
2: Laudato si, mi Signore, per sora nostra Madre Terra, na quale ne sustenta e governa.
1: Louvado sejas, meu Senhor, pela nossa irmã, a Mãe Terra, que nos sustenta e governa. Em uma mensagem dirigida aos participantes do 25º Encontro Interinstitucional da Equipe Itinerante Amazônica no Brasil, o prefeito do Dicastério para o Serviço do Desenvolvimento Humano Integral convida a discernir sobre o que foi realizado e o que ainda precisa ser feito na região panamazônica para que isso se torne memória, conversão, gratidão e exame de consciência. 3 dias de encontro, de 29 a 31 de agosto, para celebrar e analisar os 25 anos da criação da Equipe Itinerante Amazônica, uma rede interinstitucional e intercongregacional, inicialmente impulsionada pela Igreja Católica e pela Companhia de Jesus, dedicada à defesa dos direitos humanos, à justiça socioambiental e ao acompanhamento das comunidades indígenas mais vulneráveis e isoladas da Amazônia. Motivo de ação de graças, afirma o Carnel Czerny, aos participantes do encontro realizado na Escola Agrícola Rainha dos Apóstolos, no Brasil.
0: E assim, queridos amigos, chegamos ao final do nosso programa desta quarta-feira, agradecendo a todos pela audiência. Até nosso próximo encontro.

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0: Amém. Oferecimento do Santo Terço. Divino Jesus, nós vos oferecemos este rosário que vamos rezar, contemplando os mistérios de vossa redenção. Concedei-nos, por intercessão de Maria, vossa Mãe Santíssima, a quem nos dirigimos, as virtudes que nos são necessárias para bem rezá-lo e a graça de ganhar as indulgências anexas a esta santa devoção. Creio em Deus Pai, Todo-Poderoso, Criador do céu e da terra, e em Jesus Cristo, seu único Filho, nosso Senhor, que foi concebido pelo poder do Espírito Santo, nasceu da Virgem Maria, padeceu sob Pôncio Pilatos, foi crucificado, morto e sepultado, desceu à mansão dos mortos, ressuscitou ao terceiro dia, subiu aos céus, está assentado à direita de Deus Pai Todo-Poderoso, donde há de vir a julgar os vivos e os mortos. Creio no Espírito Santo, na Santa Igreja Católica, na comunhão dos santos, na remissão dos pecados, na ressurreição da carne, na vida eterna. Amém.
1: Pai nosso que estais no céu, santificado seja o vosso nome. Venha a nós o vosso reino. Seja feita a vossa vontade, assim na terra como no céu.
2: O pão nosso de cada dia nos dai hoje. Perdoai as nossas ofensas, assim

0: Ave Maria, cheia de graça, o Senhor é convosco, bendita sois vós entre as mulheres, e bendito é o fruto do vosso ventre, Jesus.
1: Santa Maria, Mãe de Deus, rogai por nós, pecadores, agora e na hora de nossa morte. Amém.
0: Ave Maria, cheia de graça, o Senhor é convosco, bendita sois vós entre as mulheres, e bendito é o fruto do vosso ventre, Jesus.
1: Santa Maria, Mãe de Deus, rogai por nós, pecadores, agora e na hora de nossa morte. Amém.
0: Ave Maria, cheia de graça, o Senhor é convosco, bendita sois vós entre as mulheres, e bendito é o fruto do vosso ventre, Jesus.
1: Santa Maria, Mãe de Deus, rogai por nós, pecadores, agora e na hora de nossa morte. Amém.
2: Glória ao Pai, ao Filho e ao Espírito Santo.
1: Como era no princípio, agora e sempre. Amém.
0: Mistérios dolorosos. No primeiro mistério, contemplamos a agonia de Jesus no Horto das Oliveiras. Pai nosso que estais no céu, santificado seja o vosso nome. Venha a nós o vosso reino, seja feita a vossa vontade, assim na terra como no céu.
1: O pão nosso de cada dia nos dai hoje. Perdoai as nossas ofensas, assim como nós perdoamos a quem nos tem ofendido. E não nos deixeis cair em tentação, mas livrai-nos do mal. Amém.
0: Ave Maria, cheia de graça, o Senhor é convosco. Bendita sois vós entre as mulheres, e bendito é o fruto do vosso ventre, Jesus.
1: Santa Maria, Mãe de Deus, rogai por nós, pecadores, agora e na hora de nossa morte. Amém.
0: Ave Maria, cheia de graça, o Senhor é convosco. Bendita sois vós entre as mulheres, e bendito é o fruto do vosso ventre, Jesus.
1: Santa Maria, Mãe de Deus,
0: rogai por nós, pecadores, agora e na hora de nossa morte. Amém. Ave Maria, cheia de graça, o Senhor é convosco. Bendita sois vós entre as mulheres, e bendito é o fruto do vosso ventre, Jesus.
1: Santa Maria, Mãe de Deus, rogai por nós, pecadores, agora e na hora de nossa morte. Amém.
0: Ave Maria, cheia de graça, o Senhor é convosco. Bendita sois vós entre as mulheres, e bendito é o fruto do vosso ventre, Jesus.
1: Santa Maria, Mãe de Deus, rogai por nós, pecadores, agora e na hora de nossa morte. Amém.
0: Ave Maria, cheia de graça, o Senhor é convosco. Bendita sois vós entre as mulheres, e bendito é o fruto do vosso ventre, Jesus.
1: Santa Maria, Mãe de Deus, rogai por nós, pecadores, agora e na hora de nossa morte. Amém.
0: Ave Maria, cheia de graça, o Senhor é convosco. Bendita sois vós entre as mulheres, e bendito é o fruto do vosso ventre, Jesus.
1: Santa Maria, Mãe de Deus, rogai por nós, pecadores, agora e na hora de nossa morte. Amém.
0: Ave Maria, cheia de graça, o Senhor é convosco. Bendita sois vós entre as mulheres, e bendito é o fruto do vosso ventre, Jesus.
1: Santa Maria, Mãe de Deus, rogai por nós, pecadores, agora e na hora de nossa morte. Amém.
0: Ave Maria, cheia de graça, o Senhor é convosco. Bendita sois vós entre as mulheres, e bendito é o fruto do vosso ventre, Jesus.
1: Santa Maria, Mãe de Deus, rogai por nós, pecadores, agora e na hora de nossa morte. Amém.
0: Ave Maria, cheia de graça, o Senhor é convosco. Bendita sois vós entre as mulheres, e bendito é o fruto do vosso ventre, Jesus.
1: Santa Maria, Mãe de Deus, rogai por nós, pecadores, agora e na hora de nossa morte. Amém.
0: Ave Maria, cheia de graça, o Senhor é convosco. Bendita sois vós entre as mulheres, e bendito é o fruto do vosso ventre, Jesus.
1: Santa Maria, Mãe de Deus, rogai por nós, pecadores, agora e na hora de nossa morte. Amém.
0: Glória ao Pai, ao Filho e ao Espírito Santo.
1: Era no princípio, agora e sempre. Amém.
0: Ó bom Jesus, perdoai-nos, livrai-nos do fogo do inferno, levai as almas todas para o céu e socorrei principalmente as que mais precisarem. No segundo mistério, contemplamos a flagelação de Jesus.
2: Pai nosso que estais no céu, santificado seja o vosso nome. Venha a nós o vosso reino. Seja feita a vossa vontade, assim na terra como no céu.
1: O pão nosso de cada dia nos dai hoje, perdoai as nossas ofensas,

0: Ave Maria, cheia de graça, o Senhor é convosco. Bendita sois vós entre as mulheres, e bendito é o fruto do vosso ventre, Jesus.
1: Santa Maria, Mãe de Deus, rogai por nós, pecadores, agora e na hora de nossa morte. Amém.
0: Ave Maria, cheia de graça, o Senhor é convosco. Bendita sois vós entre as mulheres, e bendito é o fruto de vosso ventre, Jesus.
1: Santa Maria, Mãe de Deus, rogai por nós, pecadores, agora e na hora de nossa morte. Amém.
0: Ave Maria, cheia de graça, o Senhor é convosco. Bendita sois vós entre as mulheres, e bendito é o fruto do vosso ventre, Jesus.
1: Santa Maria, Mãe de Deus, rogai por nós, pecadores, agora e na hora de nossa morte. Amém.
0: Ave Maria, cheia de graça, o Senhor é convosco. Bendita sois vós entre as mulheres, e bendito é o fruto do vosso ventre, Jesus.
1: Santa Maria, Mãe de Deus, rogai por nós, pecadores, agora e na hora de nossa morte. Amém.
0: Ave Maria, cheia de graça, o Senhor é convosco. Bendita sois vós entre as mulheres, e bendito é o fruto do vosso ventre, Jesus.
1: Santa Maria, Mãe de Deus, rogai por nós, pecadores, agora e na hora de nossa morte. Amém.
0: Ave Maria, cheia de graça, o Senhor é convosco. Bendita sois vós entre as mulheres, e bendito é o fruto de vosso ventre, Jesus.
1: Santa Maria, Mãe de Deus, rogai por nós, pecadores, agora e na hora de nossa morte. Amém.
0: Ave Maria, cheia de graça, o Senhor é convosco. Bendita sois vós entre as mulheres, e bendito é o fruto do vosso ventre, Jesus.
1: Santa Maria, Mãe de Deus, rogai por nós, pecadores, agora e na hora de nossa morte. Amém.
0: Ave Maria, cheia de graça, o Senhor é convosco. Bendita sois vós entre as mulheres, e bendito é o fruto do vosso ventre, Jesus.
1: Santa Maria, Mãe de Deus, rogai por nós, pecadores, agora e na hora de nossa morte. Amém.
0: Ave Maria, cheia de graça, o Senhor é convosco. Bendita sois vós entre as mulheres, e bendito é o fruto do vosso ventre, Jesus.
1: Santa Maria, Mãe de Deus, rogai por nós, pecadores, agora e na hora de nossa morte. Amém.
0: Ave Maria, cheia de graça, o Senhor é convosco. Bendita sois vós entre as mulheres, e bendito é o fruto do vosso ventre, Jesus.
1: Santa Maria, Mãe de Deus, rogai por nós, pecadores, agora e na hora de nossa morte. Amém.
0: Glória ao Pai, ao Filho e ao Espírito Santo.
1: Como era no princípio, agora e sempre. Amém.
0: Ó bom Jesus,
1: perdoai-nos e livrai-nos do fogo do inferno. Levai as almas todas para o céu e socorrei-as, principalmente as que mais precisarem.
2: No terceiro mistério, contemplamos Jesus coroado de agudos espinhos. Pai nosso que estais no céu, santificado seja o vosso nome. Venha a nós o vosso reino, seja feita a vossa vontade, assim na terra como no céu.
3: Dia nos dai hoje, perdoai as nossas ofensas, assim como nós perdoamos a quem nos tem ofendido. E não nos deixeis cair em tentação, mas livrai-nos do mal. Amém.
2: Ave Maria, cheia de graça, o Senhor é convosco. Bendita sois vós entre as mulheres, e bendito é o fruto do vosso ventre, Jesus.
1: Santa Maria,
3: Mãe de Deus, rogai por nós, pecadores, agora e na hora de nossa morte. Amém.
2: Ave Maria, cheia de graça, o Senhor é convosco. Bendita sois vós entre as mulheres, e bendito é o fruto do vosso ventre, Jesus.
1: Santa Maria, Mãe de Deus, rogai por nós, pecadores, agora e na hora de nossa morte. Amém.
2: Ave Maria, cheia de graça, o Senhor é convosco. Bendita sois vós entre as mulheres, e bendito é o fruto do vosso ventre, Jesus.
1: Santa Maria,
3: Mãe de Deus, rogai por nós, pecadores, agora e na hora de nossa morte. Amém.
2: Ave Maria, cheia de graça, o Senhor é convosco. Bendita sois vós entre as mulheres, e bendito é o fruto do vosso ventre, Jesus.
1: Santa Maria,
3: Mãe de Deus, rogai por nós, pecadores, agora e na hora de nossa morte. Amém.
2: Ave Maria, cheia de graça, o Senhor é convosco. Bendita sois vós entre as mulheres, e bendito é o fruto do vosso ventre, Jesus.
1: Santa Maria, Mãe
4: Mãe de Deus, rogai
2: por nós, pecadores, agora e na hora de nossa morte. Amém. Ave Maria, cheia de graça, o Senhor é convosco. Bendita sois vós entre as mulheres, e bendito é o fruto do vosso ventre, Jesus.
4: Santa Maria, Mãe de Deus, rogai por nós, pecadores, agora e na hora de nossa morte. Amém.
2: Ave Maria, cheia de graça, o Senhor é convosco. Bendita sois vós entre as mulheres, e bendito é o fruto do vosso ventre, Jesus.
4: Santa Maria,
2: Mãe de Deus, rogai por nós, pecadores, agora e na hora de nossa morte. Amém. Ave Maria, cheia de graça, o Senhor é convosco. Bendita sois vós entre as mulheres, e bendito é o fruto do vosso ventre, Jesus.
4: Santa Maria,
2: Mãe de Deus, rogai por nós, pecadores, agora e na hora de nossa morte. Amém. Ave Maria, cheia de graça, o Senhor é convosco. Bendita sois vós entre as mulheres, e bendito é o fruto do vosso ventre, Jesus.
4: Santa Maria,
2: Mãe de Deus, rogai por nós, pecadores, agora e na hora de nossa morte. Amém. Ave Maria, cheia de graça, o Senhor é convosco. Bendita sois vós entre as mulheres, e bendito é o fruto do vosso ventre, Jesus.
4: Santa Maria,
2: Mãe de Deus, rogai por nós, pecadores, agora e na hora de nossa morte. Amém. Glória ao Pai, ao Filho e ao Espírito Santo. No princípio, agora e sempre. Amém. Ó bom Jesus, perdoai-nos, livrai-nos do fogo do inferno, levai as almas todas para o céu,
1: e socorrei principalmente as que mais precisarem.
2: No quarto mistério, contemplamos Jesus carregando a pesada cruz até o Monte Calvário.
0: Pai nosso que estais no céu, santificado seja o vosso nome. Venha a nós o vosso reino, seja feita a vossa vontade, assim na terra como no céu.
1: O pão nosso de cada dia nos dai hoje, perdoai as nossas ofensas, assim

0: Maria, cheia de graça, o Senhor é convosco. Bendita sois vós entre as mulheres, e bendito é o fruto do vosso ventre, Jesus.
1: Santa Maria, Mãe de Deus, rogai por nós, pecadores, agora e na hora de nossa morte. Amém.
0: Ave Maria, cheia de graça, o Senhor é convosco. Bendita sois vós entre as mulheres, e bendito é o fruto do vosso ventre, Jesus.
1: Santa Maria, Mãe de Deus, rogai por nós, pecadores, agora e na hora de nossa morte. Amém.
0: Ave Maria, cheia de graça, o Senhor é convosco. Bendita sois vós entre as mulheres, e bendito é o fruto de vosso ventre, Jesus.
1: Santa Maria, Mãe de Deus, rogai por nós, pecadores, agora e na hora de nossa morte. Amém.
0: Ave Maria, cheia de graça, o Senhor é convosco. Bendita sois vós entre as mulheres, e bendito é o fruto do vosso ventre, Jesus.
1: Santa Maria, Mãe de Deus, rogai por nós, pecadores, agora e na hora de nossa morte. Amém.
0: Ave Maria, cheia de graça, o Senhor é convosco. Bendita sois vós entre as mulheres, e bendito é o fruto do vosso ventre, Jesus.
1: Santa Maria, Mãe de Deus, rogai por nós, pecadores, agora e na hora de nossa morte. Amém.
0: Ave Maria, cheia de graça, o Senhor é convosco. Bendita sois vós entre as mulheres, e bendito é o fruto do vosso ventre, Jesus.

0: Maria, cheia de graça, o Senhor é convosco. Bendita sois vós entre as mulheres, e bendito é o fruto de vosso ventre, Jesus.
1: Santa Maria, Mãe de Deus, rogai por nós, pecadores, agora e na hora de nossa morte. Amém.
0: Ave Maria, cheia de graça, o Senhor é convosco. Bendita sois vós entre as mulheres, e bendito é o fruto do vosso ventre, Jesus.
1: Santa Maria, Mãe de Deus, rogai por nós, pecadores, agora e na hora de nossa morte. Amém.
0: Ave Maria, cheia de graça, o Senhor é convosco. Bendita sois vós entre as mulheres, e bendito é o fruto do vosso ventre, Jesus.
1: Santa Maria, Mãe de Deus, rogai por nós, pecadores, agora e na hora de nossa morte. Amém.
0: Glória ao Pai, ao Filho e ao Espírito Santo.
1: Como era no princípio, agora e sempre. Amém.
0: Ó meu Jesus, perdoai-nos e livrai-nos do fogo do inferno. Levai as almas todas para o céu e socorrei principalmente as que mais precisarem.
2: No quinto mistério, contemplamos a crucifixão e morte de nosso Senhor Jesus Cristo. Pai nosso que estais no céu, santificado seja o vosso nome. Venha a nós o vosso reino, seja feita a vossa vontade, assim na terra como no céu. Cada dia nos dai hoje, perdoai as nossas ofensas, assim como nós perdoamos a quem nos tem ofendido. E não nos deixeis cair em tentação, mas livrai-nos do mal. Amém. Ave Maria, cheia de graça, o Senhor é convosco. Bendita sois vós entre as mulheres, e bendito é o fruto do vosso ventre, Jesus.
1: Santa Maria, Mãe de Deus,
2: rogai por nós, pecadores, agora e na hora de nossa morte. Amém. Ave Maria, cheia de graça, o Senhor é convosco. Bendita sois vós entre as mulheres, e bendito é o fruto do vosso ventre, Jesus.
1: Santa Maria,
2: e a Mãe de Deus, rogai por nós, pecadores, agora e na hora de nossa morte. Amém. Ave Maria, cheia de graça, o Senhor é convosco. Bendita sois vós entre as mulheres, e bendito é o fruto do vosso ventre, Jesus.
1: Santa Maria,
2: e a Mãe de Deus, rogai por nós, pecadores, agora e na hora de nossa morte. Amém. Ave Maria, cheia de graça, o Senhor é convosco. Bendita sois vós entre as mulheres, e bendito é o fruto do vosso ventre, Jesus.
1: Santa Maria,
2: e a Mãe de Deus, rogai por nós, pecadores, agora e na hora de nossa morte. Amém. Ave Maria, cheia de graça, o Senhor é convosco. Bendita sois vós entre as mulheres, e bendito é o fruto do vosso ventre, Jesus.
1: Santa Maria,
2: Mãe de Deus, por nós, pecadores, agora e na hora de nossa morte. Amém. Ave Maria, cheia de graça, o Senhor é convosco. Bendita sois vós entre as mulheres, e bendito é o fruto do vosso ventre, Jesus.
1: E
2: a Mãe de Deus, rogai por nós, pecadores, agora e na hora de nossa morte. Amém. Ave Maria, cheia de graça, o Senhor é convosco. Bendita sois vós entre as mulheres, e bendito é o fruto do vosso ventre, Jesus.
1: Mãe de Deus, rogai por nós, pecadores, agora e na hora de nossa morte. Amém.
2: Ave Maria, cheia de graça, o Senhor é convosco. Bendita sois vós entre as mulheres, e bendito é o fruto do vosso ventre, Jesus.
1: E
2: a Mãe de Deus, rogai por nós, pecadores, agora e na hora de nossa morte. Amém. Ave Maria, cheia de graça, o Senhor é convosco. Bendita sois vós entre as mulheres, e bendito é o fruto do vosso ventre, Jesus.
1: Santa Maria,
2: Mãe de Deus, rogai por nós, pecadores, agora e na hora de nossa morte. Amém. Ave Maria, cheia de graça, o Senhor é convosco. Bendita sois vós entre as mulheres, e bendito é o fruto do vosso ventre, Jesus.
1: Santa Maria,
2: Mãe de Deus, rogai por nós, pecadores, agora e na hora de nossa morte. Amém. Glória ao Pai, ao Filho e ao Espírito Santo,
1: como
2: era no princípio, agora e sempre. Amém. Ó bom Jesus, doai-nos, livrai-nos do fogo do inferno, levai as almas todas para o céu,
1: e socorrei principalmente as que mais precisarem.
2: Agradecimento. Infinitas graças vos damos, soberana Rainha, pelos benefícios que todos os dias recebemos de vossas mãos liberais. Dignai-vos agora e para sempre tomar-nos debaixo de vosso poderoso amparo. E em vosso louvor vos saudamos cantando uma salve, Rainha.

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2: 5:56.
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4: Lucas, no Evangelho de hoje, narra que Jesus estava na margem do lago de Genezaré e uma multidão de pessoas apertava-se ao seu redor para ouvir a palavra de Deus. Vendo duas barcas de pesca ali paradas, Jesus entrou numa delas, que era de Simão, para ensinar a multidão. Quando terminou o ensino, Jesus disse a Simão: avança para as águas mais profundas e lançai vossas redes para a pesca. Simão respondeu: Mestre, nós trabalhamos a noite inteira e nada pescamos. Mas, em atenção à tua palavra, vou lançar as redes. Assim fizeram e apanharam tamanha quantidade de peixes que as redes se rompiam. Simão, também Tiago e João, filhos de Zebedeu, que eram sócios de Simão, ficaram espantados. Jesus, porém, disse-lhes: não tenhais medo. De hoje em diante, vós sereis pescadores de homens. Então levaram a barca para a margem, deixaram tudo e seguiram a Jesus. Avançar para águas mais profundas, dar atenção à palavra de Deus, lançar as redes, isso leva ao seguimento de Jesus. Sim, Jesus precisa de pescadores de homens. Jesus conta conosco, seus discípulos e missionários. Com a bênção do Deus misericordioso, o Pai, o Filho e o Espírito Santo. Amém.
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1: Olá, gente amiga! Então, hoje queria deixar um abraço muito especial para os nossos companheiros aí da CAEX. E aí, moçada, vamos ficar firme, um dia de cada vez. Vamos ficar firme no tratamento, hein? E vamos estudar a Bíblia junto. Um grande abraço, um bom dia de recuperação a todos.
2: Estamos aí estudando o livro do Apocalipse. Só para a gente lembrar, então, o Apocalipse, aquele grande livro da revelação de São João, né? São João está preso na ilha de Patmos e tem uma grande revelação. Ele vê uma porta de entrada para o céu e aí ele entra por essa porta e lá, então, ele vê o grande trono com aquele que é capaz de tudo e esse trono cercado por vários outros tronos com os anciãos de roupa branca, com os quatro elementos, com os quatro seres vivos em volta. E aí depois aparece então na mão daquele que tudo pode um livro, um rolo, né? Um livro, um rolo. É, o rolo da vida, aquele que contém tudo, a história, o presente, o futuro, aquele que contém a solução dos problemas que os cristãos estão vivendo naquele tempo. Perseguição do Nero. Lembrando que naquele tempo, no início do cristianismo, os cristãos eram perseguidos, eram presos, torturados, eram muitas vezes colocados na arena lá com leões para lutarem, né? Lutarem entre si, etc, etc. Tá. Então, o que que acontece? Nesse livro está a solução dos problemas, só que o livro está lacrado. O livro está lacrado com 7 selos. Lembrando que o número 7 é aquele número que dá a enormidade, o completo. Então o livro está completamente lacrado. E aí São João chora, porque não encontra ninguém com a capacidade de abrir os selos. Até que ele percebe a presença do Cordeiro, o Cordeiro imolado, aquele que é capaz de abrir os 7 selos. Jesus, aquele que foi imolado por nós. E aí, então, o Cordeiro começa a abrir os selos, vai abrindo os selos um a um, e na hora, então, em que ele vai abrir o último selo, este último selo, ele é composto de várias trombetas. Isso é interessante, porque aí ele tem 7 anjos com 7 trombetas. Realmente é uma liturgia, né? É uma celebração. E a cada trombeta que ele vai abrindo, vai acontecendo algo de fantástico, né? Então, na primeira trombeta, cai granizo, fogo e 1/3 da terra é destruído. Na segunda trombeta, vem uma bola de fogo, né? Aliás, uma montanha de fogo, né? Que cai no mar e 1/3 de tudo que tem no mar é destruído. Na terceira trombeta, cai do céu uma estrela grandiosa e ela envenena 1/3 de todas as águas doces do mundo. Depois, na quarta trombeta, então, 1/3 do sol, da lua, das estrelas, tal, se apaga. Na quinta trombeta, vem o próprio demônio, abre o inferno e saem de lá as pragas, a destruição. Na sexta trombeta, então, aparecem os 4 anjos presos nas 4 regiões onde habitavam os pardos, né? Aqueles que são os guerreiros sanguinários e tal. E de novo, 1/3 de todo é destruído, até que então vai aparecer o 7º selo, no 7º selo, a 7ª trombeta. Então, lembrando que João está narrando o livro da história, o livro que é o passado, o presente e o futuro, que já abriu 6 selos. E agora, no 7º selo, aparecem então os 7 anjos com as 7 trombetas. A cada trombeta que o anjo toca, vai caindo todas essas pragas. As 5 primeiras, então, são as pragas: granizo, sangue, água envenenada, escuridão, gafanhoto, etc. Na 6ª trombeta, a cavalaria demoníaca, que mata 1/3 dos homens. Castigo de Deus, que vem vindo, vindo, vindo, vindo, vindo, vindo, e os homens ainda não se convertem. E finalmente, vamos ver, a partir do próximo programa, a sequência com a sétima trombeta. Pergunta: ao abrir o sétimo selo, o cordeiro se depara com anjos, cada um deles com trombetas. E a cada toque de trombeta vai acontecer uma catástrofe. A pergunta é: quantos anjos com quantas trombetas é a visão de João?
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1: 6:25.
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0: 6:39.
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1: 6 horas e 59 minutos.

0: Observatório Nacional. 6 horas, 59 minutos, 50 segundos.
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5: 7 horas e 26 minutos.
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0: 7:31, 7:31, manhã de quinta-feira, hein? Só tem sexta, segunda é feriado, olha só que coisa boa, que perspectiva boa, né? Olhar na perspectiva do feriado também e olhar na perspectiva de um dia bonito. O sol composto por algumas nuvens, o céu, aliás, o céu composto por algumas nuvens, já, né, tem a presença do sol também. Um dia bonito, um dia bonito. Vamos iniciar aqui já verificando a temperatura, 10 graus e 9 décimos a temperatura em Pelotas, 96% a umidade relativa do ar, a sensação térmica também de 10 graus e 9 décimos e até o momento os ventos não registram, né, intensidade, velocidade. Esses são os dados meteorológicos do site da Embrapa Clima Temperado em Pelotas. Muito bom dia a você que acompanhava a programação de início de manhã aqui na Rádio Universidade, principalmente com o horário eleitoral gratuito, a propaganda política, para que você possa também ouvir as propostas, ouvir os candidatos e definir o seu voto, né? A gente aqui faz a campanha pelo voto. Vote, não se abstenha, não vote em branco, não anule o seu voto, compareça e vote. É o exercício da cidadania que lhe concede o direito de escolher seus líderes políticos, aquelas pessoas que vão te representar na Assembleia Legislativa, no Congresso Nacional, na Câmara dos Deputados, no Senado, né? Estaremos nesse ano votando também para o presidente da República e para o governador do estado e dois senadores, lembre-se bem, né? São 25 algarismos que terão que ser digitados, né? Além de diversos candidatos, né? Diversos candidatos, são 6 no total: presidente da República, 2 senadores, fecha 3, deputado estadual, deputado federal, né? Fecha 5 e governador, fecha o 6º nome que você tem que escolher. Então, 6 nomes, 25 algarismos. Bom dia! Hoje é quinta-feira, 3 de setembro de 2026. São 7:33. Eu sou o Sérgio Corrêa e o Bom Dia Rio é a sua melhor companhia para iniciar o dia muito bem informado com notícias de Pelotas, da região, do estado, do Brasil e do mundo. Então, seja bem-vindo aqui conosco. Vamos juntos até 9:30 da manhã com muita informação, com a sua participação através dos canais de participação aqui para contato com a Rádio Universidade, com o Bom Dia Rio, que é a sua melhor companhia, tá bem? 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O diagnóstico precoce é uma atitude de coragem, então não esqueça, cuide-se, né? 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São 7:35, a Rádio Universidade é multiplataformas, conteúdos produzidos e apresentados aqui no Bom Dia RU, você pode acessá-los no Spotify, pode acessá-los no Facebook, no Instagram e no YouTube. E também aqui, né, pelos 1160M, através dos múltiplos aplicativos, Rádios Net, Tudo Rádio, pelo site da Rádio Universidade e pelo rádio, bom e velho Rádio Raiz, o radinho, seja ele a luz ou a pilha, nos 1160 no AM, você se encontra conosco e esse encontro nos deixa muito felizes, né? Então aqui nós temos esse espaço de voz da comunidade com todos esses caminhos para que você possa se conectar conosco. Você pode enviar o seu bom dia, o seu comentário, uma reclamação, um elogio, felicitando alguém pelo aniversário, a demanda da sua rua, do seu bairro, o que está acontecendo de anormal. Participe conosco pelo WhatsApp da Rádio Universidade, é o 984-135473 ou o WhatsApp do Hora Marcada, o 984-85-5040, este 24 horas ligado, você envia mensagem, seguidinha já recebe a sua resposta, né? Já recebe o retorno. No Instagram, basta marcar @ Rádio Universidade e você pode interagir conosco. Lembro sempre que as entrevistas, os conteúdos, né, de entrevistas aqui no Bom Dia Rio, logo após o programa, eles já estão no Instagram da Rádio Universidade, que é o @ Rádio Universidade, tanto no story quanto no feed, você pode acompanhar o que aconteceu aqui, né, os conteúdos produzidos em entrevistas. Você pode inscrever-se em nosso canal no YouTube, Rádio Universidade de Pelotas, e aí você assiste o Bom Dia Rio ao vivo, tá bem? Já fizemos um aceno, um joinha para quem está no YouTube e agora nós vamos receber o bom dia do Héctor Zequir, que está conosco, né? Produz o Bom Dia Rio e compartilha a apresentação do programa aqui comigo. Bom dia, Héctor.
1: Bom dia, Sérgio. Bom dia ao Leonir, ao Daniel e a todos os ouvintes do Bom Dia Rio, do rádio tradicional ao nosso multiplataforma, sempre estimulando a participação, especialmente no YouTube. Ontem, por exemplo, nós estreamos uma nova arte ilustrando os momentos de comerciais, de notas e entrevistas presenciais, ver quem são os nossos entrevistados, ver a gente fazendo os joinhas, comentando, interagindo e tudo mais. Isso é muito bonito hoje, marcando esta... a gente atravessando esta primeira semana de setembro, precisando do tempo um pouco mais nebulosa, mas já vamos chegar nela e vamos com tudo. Estamos próximos do feriado também, aproveitar um pouquinho.
0: É verdade, né? Que bom, então tá bem. Vamos dando sequência e agora é hora de receber o bom dia de Daniel Curs, que está nas ruas de Pelotas. Bom dia, Daniel.
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4: Bom dia, Sérgio. Bom dia aí ao Héctor, também ao Leonir, nosso Chuco Redomão, o Virgílio Padilha e toda a nossa equipe da Rádio Universidade, e saudando o sol. Hoje chegou bem cedinho aí, tá desde cedo, né, uma lua bonita também, esteve presente durante a madrugada, mas estamos chegando nesta quinta-feira. E o destaque, claro, a presença do sol enquanto não chove, daqui a pouco o Héctor vai confirmar essa condição. Nós permanecemos, Sérgio, ainda com problemas na sinaleira da Dom Pedro II com Osório e agora de novo na Dom Pedro II com Deodoro, desde ontem, né? Essa da Deodoro voltou a apresentar problemas. A gente até já pediu aí uma explicação maior aí para o secretário de Trânsito, Cláudio Fabrício Montanelli, mas ele ainda não nos respondeu por que que nós estamos com essa sinaleira, especialmente ali da Osório, desde a semana passada. Está fazendo uma semana aí que ela está enfrentando problemas, né? Está fora do ar. Inclusive tivemos acidente de trânsito, que eu inclusive flagrei e registrei naquela esquina ali, pois a sinalização estava falha naquele momento, né? E todo mundo achou que a preferencial era sua e uma colisão, pelo menos que eu flagrei, repito, acabou acontecendo naquele local. Então, permanece essa condição. Quem for passar naquele ponto ali, Dom Pedro II com Osório, Dom Pedro II com Deodoro, fique atento, pois as sinaleiras não estão funcionando corretamente. É o destaque inicial nesta manhã aí de quinta-feira, Sérgio. Bom dia.
0: Bom dia, bom dia. Obrigado, Daniel Curso, trazendo já as informações e chamando atenção para quem circula por Pelotas, principalmente na rua Dom Pedro II, com os cruzamentos da rua Marechal Deodoro e também da rua General Osório, em razão de problemas técnicos, né, nas sinaleiras, nos chamados semáforos, né? Então, se você estiver circulando ou irá passar por essa região, está nos ouvindo, sintonizado no rádio do seu carro aqui na Rádio Universidade, muita atenção ao cruzar nessas localidades, né? A precaução é muito bom. Ter precaução é muito bom. Bom, quem nos traz a previsão do tempo é o Héctor Zequir, que vai nos contar como será essa quinta-feira. Ela já amanhece com perspectivas de um dia bonito. Vamos aguardar. Já, já, depois da vinheta.
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1: Vamos para a previsão do tempo desta quinta-feira, dia 3 de setembro. No momento, Pelotas registra 13 graus com céu ensolarado entre nuvens. A previsão é de que o céu continue desta maneira até o meio-dia. Todo o período da tarde está previsto para ter chuvas em níveis variados de intensidade e porcentagens de chance. Às 13 e 14 horas, temos 50% de chance de chuva com trovoadas. Das 16 horas até as 18 horas, média de 50% de chuva volumosa. E por fim, 80% de chuva volumosa às 20 horas. Quanto a alterações na temperatura, amanhã desta quinta-feira pode chegar até 22 graus às 11 horas. Este, inclusive, é o maior registro do dia, que está previsto para durar até o meio-dia. Por influência das chuvas, a temperatura começa a esfriar ainda na tarde, com registro de 14 graus a partir das 17 horas. O período da noite pode chegar até 12 graus e a madrugada a 9 graus. No geral, pode-se concluir que esta quinta-feira será bastante fragmentada, de forma que cada período do dia poderá apresentar características diferentes. Durante a manhã, a temperatura sobe consideravelmente e o céu divide-se entre sol e nuvens. À tarde, as chuvas estão previstas com trovoadas às 13 horas e 14 horas e de forma mais volumosa, das 16 horas às 18 horas e às 20 horas. Já à noite, mantém as temperaturas mais frias que chegam já pelo final da tarde. Então teremos uma quinta-feira bastante instável. Terá de tudo um pouco no que diz a chuva, sol, nuvens, frio, calor, etc. Tudo isso enquanto nós cruzamos a metade desta primeira semana de setembro.
0: Obrigado, Héctor Zequir, trazendo aí as condições climáticas para esta quinta-feira. Agora está chegando aqui no Bom Dia Rio os destaques desta quinta-feira, as notícias que serão manchetes em todos os portais, nos jornais televisivos, nos jornais radiofônicos, né? E nos portais de notícia na internet. Primeira sessão do Supremo Tribunal Federal, após a divulgação de troca de mensagens entre Daniel Vorkari e o ministro Alexandre de Moraes, não trata do assunto.
1: O Senado aprovou um projeto que cria a Política Nacional de Minerais Críticos e Estratégicos, as chamadas terras raras.
0: União Europeia suspende a partir de hoje importações de carne do Brasil.
1: Fim da escala 6-1 avança no Senado.
0: Tribunal Superior Eleitoral define critérios para caracterizar conteúdos como deepfake nas eleições de 2026.
1: Constrangimento, omissão e demora excessiva no atendimento podem representar violações de direitos e violência institucional.
0: Estudantes concluintes da rede estadual devem confirmar os dados para participar do Enem 2026.
1: Companhia de Informática de Pelotas, a Coimpel, está com edital aberto para patrocínio e apoio à segunda edição do Racapel.
0: Pelotas vai estar representada no Campeonato Gaúcho de Levantamento de Peso Olímpico em 2026.
1: Prefeitura encaminha à Caixa Econômica Federal o pedido para liberar o saque calamidade do Fundo de Garantia por tempo de serviço aos trabalhadores de Pelotas.
0: E ainda, no Bom Dia RU de hoje, você terá muito mais conteúdo. Nós vamos receber às 8h30 da manhã o gerente regional da Emater, Ronaldo Maciel, para falar sobre o prejuízo causado pelo mau tempo nas lavouras da região. E também às 9h, no quadro Bom Dia Empreendedor, estaremos recebendo Flávio Júnior, diretor da Ferraço Sul, para contar um pouco da trajetória do empreendedorismo em um segmento, que são de materiais ferrosos, comércio de produtos ferrosos. Estas e outras notícias você acompanha a partir de agora no Bom Dia RU, que está apenas começando. Vem com a gente até 9h30 da manhã, porque o Bom Dia RU tem hora marcada com notícias daqui para quem vive aqui. Sete horas 47 minutos, 7h47, vamos dando sequência então às nossas notícias internacionais, nacionais, do estado e daqui a pouco notícias daqui para quem é daqui. E eu lembro sempre as notícias que você acompanha a partir de agora, tem como fontes, o portal G1 da Rede Globo, o Supremo Tribunal Federal, o Senado Federal e também o portal de GZH. Primeira sessão do Supremo Tribunal Federal, após divulgação de troca de mensagens entre Daniel Vorcaro e o ministro Alexandre de Moraes, não trata do assunto. O presidente do Supremo Tribunal Federal, ministro Edson Fachin, abriu e conduziu a sessão na tarde de ontem, sem citar as revelações das trocas de mensagens entre Daniel Vorcaro e Alexandre de Moraes. A sessão não abordou o assunto e tratou apenas de outros temas, como a contribuição previdenciária rural e, mais cedo, Edson Fachin já havia se manifestado sobre a investigação do Banco Master e afirmado que irá encaminhar o caso nos próximos dias. O relatório do ministro relator, André Mendonça, será liberado para o plenário do STF na próxima semana.
1: O Senado aprovou um projeto que cria a Política Nacional de Minerais Críticos e Estratégicos, as chamadas terras raras. O texto possibilita um fundo garantidor para estimular projetos e crédito de R$5 bilhões. Para incentivar o processamento de minérios no país, o texto autoriza a União a criar um fundo do qual participará como cotista no limite de R$2 bilhões. O texto agora segue para a sanção do presidente Lula. As chamadas terras raras são um grupo de minerais e de difícil extração, tornando o trabalho mais caro. O Brasil detém a segunda maior reserva desses minerais, atrás apenas da China.
0: A partir de hoje, está suspensa a importação de carne bovina e de aves produzidas no Brasil. A medida será mantida até que o país apresente garantias de que os produtos cumprem as normas sanitárias do bloco. A suspensão das importações brasileiras para a comunidade europeia também inclui ovos e mel. No caso das aves e do mel, uma auditoria está em andamento e deve ser concluída amanhã. Se o resultado for positivo e os países europeus derem sinal verde, as exportações de carne de aves para a União Europeia poderão ser retomadas nas próximas semanas.
1: Fim da escala 6x1 avança no Senado. A Comissão de Constituição e Justiça do Senado aprovou o relatório da proposta de emenda à Constituição do fim da escala 6x1 na jornada de trabalho. A votação foi simbólica. O relator da proposta, senador Omar Aziz, manteve o texto aprovado pela Câmara dos Deputados. A matéria segue para votação no plenário da Casa, onde precisa ser analisada em duas votações. A proposta prevê 2 dias de repouso semanal remunerado, sendo um deles preferencialmente aos domingos. Prevê também que a jornada máxima de trabalho repasse das atuais 44 para 40 horas semanais e que o salário não poderá ser reduzido por causa dessa diminuição.
0: 7 horas 51 minutos, 7h51. Vamos dando sequência às notícias daqui para quem vive aqui. Estudantes concluintes da rede estadual devem confirmar os dados para participar do Enem 2026 deste ano. Todos os concluintes de escolas públicas tiveram a inscrição feita automaticamente. Mesmo assim, é preciso acessar a página do participante, completar as informações e revisar os dados. As provas serão realizadas nos dias 8 e 15 de novembro. Confira os detalhes com o repórter Eliezer Alves.
5: Para fazer a confirmação, o estudante deve entrar na página do participante com a conta gov.br e conferir os dados pessoais. Também precisa escolher a língua estrangeira entre inglês e espanhol e informar o município onde pretende fazer a prova. Estudantes que necessitarem de atendimento especializado devem fazer a solicitação e indicar os recursos de acessibilidade necessários. Depois de preencher e revisar as informações, é preciso finalizar a confirmação. O Enem é a principal porta de entrada para o ensino superior no Brasil e é utilizado em processos seletivos de universidades públicas e privadas. A nota também pode ser usada como critério de acesso a programas federais de bolsas de estudo e financiamento estudantil, como o SISU e o FIES. Nos dias 8 e 15 de novembro, os candidatos vão ter questões objetivas e uma redação no formato de texto dissertativo e argumentativo. O conteúdo é dividido entre 4 áreas: linguagens, códigos e suas tecnologias, ciências humanas e suas tecnologias, ciências da natureza e suas tecnologias e matemáticas e suas tecnologias. A orientação é para que os concluintes da rede estadual confirmem as informações na página do participante e garantam que todos os dados necessários para a realização do exame estejam corretos. Com informações do Governo do Estado, da redação da Rádio Universidade, Eliezer Alves.
0: Sete horas 53 minutos, 7h53. Vamos atualizar as nossas redes sociais, Hector Ziquir. E daqui a pouquinho a gente tem aí a vinheta da Central das Eleições, tem notícias sobre eleições. Quem está conosco no WhatsApp e no YouTube da Rádio Universidade?
1: Vamos lá, primeiramente no WhatsApp temos o Marcos Ferreira, manda o seu bom dia. A Lúcia Beatriz manda pelo WhatsApp e também pelo YouTube, presente conosco em ambos os canais. Teresa Salomão, bom dia, Hector e Sérgio, no momento. Sol conosco também. Paulo Roberto da Cruz, bom dia meus amigos aqui no Pestano, sempre juntos. Maria Pinto, bom dia. E Leonardo Parso, bom dia equipe Rio e a todos.
0: Obrigado a todos eles, né? Lúcia Beatriz, que fala da grande Florianópolis, né? Escreve aqui no chat do YouTube, também está no WhatsApp do Hora Marcada. A Teresa Salomão também, obrigado pelo bom dia. O Paulo Roberto da Cruz, a Dona Maria Pinto e o Leonardo Parso, né? Nossos parceiros. Paulo Roberto botou bom dia, meus amigos, aqui no Pestano, sempre juntos. Obrigado, viu? Muito obrigado pelo carinho, né? Bom, o Vanderlei do Sítio Floresta está nos ligando, né? É, lá do Sítio Floresta, um abraço a esse querido amigo. O Carlos Biunga está gravando um áudio aqui também, um grande abraço a ele, né? Eu encontro sempre com um primo dele ali no supermercado Guanabara, né? Um abraço, viu, Carlos? Grande abraço, são muito semelhantes eles. O Marcelo do Vasco Pires, né, nos trazendo aqui a informação de que o transporte coletivo retoma o trajeto normal lá no bairro Vasco Pires. Que coisa boa sabermos que o transporte coletivo, né, já retomou a rota normal, não alterando mais essa rota e as pessoas não tendo que caminharem, né? Isso é muito importante, tá bem? Obrigado, viu, Marcelo, lá no bairro Vasco Pires. Família Belletti, né? O seu José e a Dona Yolanda, um abraço a esses queridos amigos, trazendo aqui o seu bom dia. Muito obrigado pela companhia, né? O Antônio Carlos, lá do Vasco Pires, traz uma mensagem de bom dia. Muito obrigado a ele, a esposa Marisa Regina, um grande abraço. A Nilza Ávila, na Coab Fragata, está conosco também, obrigado. Mário Augusto, na Guabiroba, né? A equipe da Recicle, quero enviar um abraço especial ao Tiago Perobon, ao Adilson, André Barcelos, o Paulo Cauã, o José Correia, o Júlio e o Roger. Um abraço a todos esses queridos amigos. A Lúcia Beatriz, ela coloca aqui, Pelotas 10 graus, Grande Florianópolis 22 graus. Uma boa quinta-feira. Que diferença, hein? Grande Florianópolis com 22 graus nesse momento, né? A hora que ela enviou a mensagem aqui, 7 horas e 35 minutos. Obrigado, querida Lúcia. Um beijo grande, um desejo de um ótimo dia, tá bem? O Robson, aposentado da SUSEP, tá aqui com a gente. Um grande abraço, querido. A Helena Verlang, lá no Fragata, também receba o nosso carinho, nosso abraço. A Tereza Salomão, a Dina Mar, o Toninho Amaral, lá na Balsa. O seu Hipólito e a esposa Dona Ana, um abraço a esses queridos amigos. O Timóteo Chavante, que está com a gente. O Ricardo, do Piquete dos Desgarrados, está aí chegando setembro, né? Ele que gosta da lida gaúcha, né? Querido amigo Ricardo, um abraço. A Ana Maria Morales também está com a gente. O Cláudio Homero Ávila, o Leandro Fagundes, o Ricardo Bilhalva, também com a gente, né? Também com a gente. Obrigado pelo carinho de todos, obrigado pela companhia de todos, né? 7 horas e 57 minutos, vamos ao nosso primeiro intervalo comercial e já já a gente retorna com mais notícias daqui para quem vive aqui.
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4: 7 horas e 58 minutos.
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0: horas 2 minutos, 8 e 2, manhã de quinta-feira, né? Quinta-feira, 3 de setembro de 2026. Pelotas está registrando nesse momento 12 graus e 5 décimos de temperatura, sensação térmica também de 12 graus e 5 décimos. A umidade relativa do ar está na casa dos 95% e os ventos se deslocam a 3,2 km horários. Essas são as condições climáticas neste momento aqui em Pelotas. Estamos trazendo a partir de agora notícias sobre as eleições.
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0: Oito horas, três minutos, 8:03, o Tribunal Superior Eleitoral definiu os critérios para caracterizar conteúdos como deepfake nas eleições de 2026. Quem nos traz mais informações é Héctor Zequir.
3: Por 5-2, a corte considerou deepfake o conteúdo produzido ou manipulado por inteligência artificial com realismo ou verossimilhança, que crie ou altere a imagem, a voz ou a manifestação de uma pessoa. Segundo o TSE, a proibição do uso de deepfake prevista na legislação eleitoral depende de o conteúdo ser caracterizado como propaganda eleitoral. O tribunal também diferenciou pedido de apoio político e pedido de voto. A análise deve considerar o conteúdo da mensagem, a linguagem utilizada, os destinatários e o contexto da divulgação. O entendimento deve orientar a análise de casos semelhantes pela Justiça Eleitoral nas eleições de 2026. Com informações da Secretaria de Comunicação do Tribunal Superior Eleitoral, Héctor Zequir.
0: Obrigado, Héctor Zequir. A Companhia de Informática de Pelotas, a Coimpel, está com edital aberto para patrocínio e apoio à segunda edição do Racapel. O evento busca estimular a inovação e o desenvolvimento de soluções tecnológicas voltadas à gestão pública municipal. A programação está prevista para os dias 12 e 13 de dezembro. Você acompanha as informações com o repórter Eliezer Alves.
4: O RACPEL vai reunir 10 equipes, formadas por 5 estudantes cada, em uma maratona imersiva de 36 horas. Durante o desafio, os participantes devem desenvolver soluções tecnológicas com o uso da inteligência artificial, a IA, voltadas à gestão pública municipal. Para a realização do evento, a Coimpel abriu um chamamento público para empresas interessadas em patrocinar ou apoiar o RACPEL. As empresas selecionadas vão ter acesso aos talentos acadêmicos envolvidos no desenvolvimento das soluções inovadoras. Como contrapartida, as marcas das empresas patrocinadoras e apoiadoras vão ser exibidas nos materiais de promoção, divulgação e programação do evento. As propostas estão divididas em 3 faixas de contrapartidas, 2 monetárias e 1 por meio da prestação de serviços ou fornecimento de utilidades com valor estimado. Podem participar do chamamento público pessoas jurídicas. Para isso, é necessário ter o Cadastro Nacional da Pessoa Jurídica, o CNPJ. As inscrições para as equipes que vão patrocinar o RACPEL ainda não estão abertas. Segundo a Coimpel, as informações vão ser divulgadas em breve. Mais detalhes sobre o chamamento público e o evento estão disponíveis no site racpel.pelotas.rs.gov.br. Com informações da Prefeitura de Pelotas, da redação da Rádio Universidade, Eliezer Alves.
0: Obrigado, Eliezer Alves. Constrangimento, omissão e demora excessiva no atendimento podem representar violações de direitos e violência institucional. As violações podem ocorrer em diferentes serviços públicos, como escolas, unidades de saúde, assistência social e órgãos da justiça e também da segurança. Quem nos traz mais informações é o repórter Héctor Zequir.
3: A Lei 14.321 de 2022 tipifica como crime uma forma específica de violência institucional. A norma prevê punição para procedimentos desnecessários, repetitivos ou invasivos contra vítimas de crimes ou testemunhas, quando eles podem provocar revitimização. Denúncias de violações de direitos humanos podem ser feitas pelo Disque 100. O serviço é gratuito, funciona 24 horas por dia e recebe relatos de vítimas ou testemunhas. A denúncia pode ser anônima e pode ser registrada pelo telefone, pelo WhatsApp, pelo Telegram, por e-mail e também em Libras. Ao fazer a denúncia, é recomendável informar o local, a data, o horário aproximado e descrever o que ocorreu. Em casos de risco imediato à vida, à integridade física ou de crime em andamento, a orientação é acionar a Polícia Militar pelo 190. O Disque 100 também pode ser utilizado para formalizar a denúncia e encaminhá-la aos órgãos competentes. Com informações da Secretaria de Comunicação do Tribunal Superior Eleitoral, Héctor Zequir.
0: Obrigado, Héctor Zequir. Pelotas vai estar representada no Campeonato Gaúcho de Levantamento de Peso Olímpico no ano de 2026. A equipe do projeto Vencer Fortius participa da competição neste fim de semana em Santa Catarina. 5 jovens atletas vão representar o município nas categorias sub-20 e adulto. Confira mais detalhes com o repórter Eliezer Alves.
4: O Campeonato Gaúcho de Levantamento de Peso Olímpico 2026 vai ser realizado nos dias 5 e 6 de setembro no Centro Esportivo Municipal em Santa Maria. A competição vai reunir atletas de diferentes cidades do Rio Grande do Sul e é um dos principais eventos do calendário estadual da modalidade. A delegação pelotense vai ser formada por Camila Monsan, Helena Michelini, Isadora Benites, Ricardo Tust e Fernando Tust. Os 5 atletas integram o projeto Vencer Fortius e chegam à competição após meses de preparação. A equipe tem a coordenação geral do professor Fabrício Boscolo, da Escola Superior de Educação Física da UFP.

0: estadual do levantamento de peso olímpico. Com informações do projeto Vencer Fortes, da redação da Rádio Universidade, Eliezer Alves.
1: Obrigado, Eliezer Alves. Dando sequência às nossas informações, a Prefeitura de Pelotas encaminhou à Caixa Econômica Federal o pedido para liberar o saque calamidade do Fundo de Garantia por Tempo de Serviço aos trabalhadores aqui de Pelotas. A solicitação ocorre após o ciclone que atingiu o município em 6 de agosto. E quem nos traz mais detalhes é Héctor Zequedo.
2: O decreto de situação de emergência já recebeu homologação da Defesa Civil Nacional. Agora, a Caixa analisará a documentação e definirá a data para o início dos saques e os procedimentos para o benefício. O saque calamidade é previsto em lei para trabalhadores atingidos por desastres naturais. O valor pode chegar a R$ 6.220, desde que o beneficiário tenha saldo disponível no FGTS. Pelotas enfrentou 3 eventos climáticos extremos em agosto, com ciclone, chuvas intensas e granizo. Todos resultaram em decretos de situação de emergência. Com informações da Secretaria de Comunicação da Prefeitura de Pelotas, Héctor Zequir.
1: Obrigado, Héctor Zequir, trazendo as informações sobre o saque calamidade. Agora, lembrando sempre, né, que você saca do seu fundo de garantia, né? Se teve um problema com um evento climático, você usa o seu dinheiro, que deveria servir para uma garantia em caso, né, de demissão de uma empresa, seja qual for a causa, né, que você não vai ter continuidade no trabalho, você precisa ter essa garantia de sobrevivência até conseguir um novo trabalho ou, né, optar por desenvolver uma atividade profissional autônoma, né? Embora tenhamos aí o seguro-desemprego, mas o fundo de garantia também serve para isso. Hora do esporte aqui no Bom Dia RU.
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1: Oito horas mais treze minutos. Quem nos traz as informações do Grêmio Esportivo Brasil hoje é Fernando Moraes.
5: O técnico Júlio César Nunes tem problemas para escalar o Brasil no próximo confronto, que é diante do Lajadense, jogo que acontece neste domingo às 3 horas da tarde no Estádio Bento Freitas, válido pela 9ª rodada da divisão de acesso. São ao menos 3 desfalques por suspensão: o zagueiro Rafael Dumas e os volantes Anderson Recife e Silas. O Dumas se envolveu em uma confusão com o atacante Caion após o término da partida contra a Pafute, que ficou no empate por 1-1. Os dois acabaram recebendo cartão vermelho e foram expulsos. E o Anderson Recife e o Silas levaram o terceiro cartão amarelo e estão suspensos automaticamente. E fica a grande dúvida, né, de quem serão os substitutos desses atletas. Para a zaga, o Thiago Henrique surge como uma das opções, jogador que já fez a função por ali, assim como o Vitor Becker, que está de volta após uma grave lesão, pode fazer a sua reestreia, a sua volta, né, com a camisa chavante, ele que não atua desde o ano passado. Já ali no setor de volantes, surgem algumas opções. O próprio Thiago Henrique é uma delas, pode também voltar a atuar por ali, é um jogador muito polivalente, assim como o Venício e o Tobias também surgem como alternativas ao técnico Júlio César Nunes. Na lateral direita, o Genilson deve ganhar continuidade, ele entrou no segundo tempo no duelo contra a Pafute, ele que vem para ser titular e deve começar o jogo de domingo no 11 inicial. O Brasil chega pressionado para esse confronto. Os resultados da 8ª rodada, com a vitória do Brasil de Farroupilha, tiraram o Chavante da zona de classificação. Nesse momento, o Chavante é o 9º colocado com 11 pontos. Está fora do grupo dos classificados neste momento. E a pressão é forte e reflete, inclusive, nos torcedores. Porque membros da organizada Chavante, né, das organizadas do clube, estiveram no estádio Bento

0: Freitas na tarde desta quarta-feira e fizeram uma reunião junto aos jogadores e à comissão técnica. Segundo informações do jornal Hora do Sul, esse encontro teve o aval dos gestores da SAF e foi pacífico. Foi apenas uma conversa em tom de cobrança para os jogadores devido ao baixo desempenho do Grêmio Esportivo Brasil nesta Série A2. Então o Brasil, que vem pressionado para este duelo contra o Lajeadense, tem desfalques, não só por suspensão, mas também citando alguns por lesão. Aí fica a questão de dúvidas, porque o Brasil só divulga o relatório do departamento médico apenas horas antes da bola rolar, né? No caso, no último confronto, o Vanilson, que estava cotado para ser titular, acabou ficando de fora, ele sentiu um desconforto e fica como dúvida, né? A ver se ele terá condições de atuar neste confronto, mas claro, o Gabriel Morbeck está de volta da suspensão e, como é um artilheiro chavante, vive um bom momento, deve ser o titular neste confronto mais uma vez. Com informações do Grêmio Esportivo Brasil para a Rádio Universidade, repórter Fernando Moraes.
1: Oito horas, 17 minutos, 8:17. Quem está chegando agora com as informações do Esporte Clube Pelotas é Lucas Fabião.
2: E estamos chegando com as informações do Esporte Clube Pelotas nesta quinta-feira, aqui na programação da Rádio Universidade. E o Pelotas empatou com o Santa Cruz em 0-0 pela oitava rodada da divisão de acesso. O jogo foi ontem à noite, nos Plátanos, e com esse pontinho, o Pelotas encerra essa oitava rodada na sétima colocação com 12 pontos. Antes estava em sexto, caiu uma posição, mas segue dentro da zona de classificação. Para esta partida, Alessandro Telles veio com a escalação inicial que esperávamos, com goleiro Guilherme Medina, o lateral direito Michel Benet, dupla de zaga Júlio Nascimento e Jeder, o lateral esquerdo Fabinho, dupla de volantes Lucas Suki e Vitor Oliveira, Thiago André de volta depois de ter ficado fora do jogo contra o Glória por causa de uma lesão, de volta no lugar do Thiaguinho, Jean Roberto como meio atacante e o Mauri como um ponta. O centroavante é Brandão, também retornando dessa vez de suspensão, saiu o Lucão. Com essa escalação, o Pelotas começou o jogo nos Plátanos. E no primeiro tempo muito disputado, poucos espaços, o Pelotas teve suas chances, o Santa Cruz também, que a segunda etapa se repetiu o mesmo cenário, placar zerado. Nosso comentarista da Rádio Universidade, João Antônio Ferreira, analisou durante a transmissão que o Pelotas foi superior ao Santa Cruz. Então o feedback, apesar de não ter vindo a vitória, é positivo por parte da Rádio Universidade e até mesmo do Alessandro Telles, que gostou do desempenho e falou na sua coletiva de imprensa que o Pelotas segue evoluindo. Com isso, na logística do Pelotas, a equipe volta à cidade hoje, porque o Pelotas tem uma sequência fora de casa. Começou contra o Santa Cruz e termina no próximo sábado contra o Sportivo. Mas o clube optou por retornar à Princesa do Sul para seguir a preparação. Então hoje, quinta-feira à tarde, não tem descanso. Tem treinamento na Boca do Lobo. E amanhã, sexta-feira, o Pelotas embarca para Bento Gonçalves encarar o Sportivo no sábado. Essa parada pode ser estratégica também para contar com reforços, porque o Pelotas, nessa nova maratona, tem novos reforços, 4. O Jefferson, ponta anunciado recentemente, que veio do Serra Branca, esse estreou. Esteve no banco contra o Santa Cruz, entrou na segunda etapa e estreou. Mas o Pelotas ainda aguarda mais 3. Lucas Rian, lateral direito, que foi anunciado lá antes da primeira rodada, mas não jogou ainda por causa de uma lesão. São 39 dias sem jogar o Lucas Rian, mas está a vias de fato de ser liberado do departamento médico. Ele, inclusive, já está regularizado no boletim informativo diário da CBF e pode estrear. Então, tudo indica que o Lucas Rian, a qualquer momento, a qualquer rodada, pode voltar e tem essa questão do ritmo de jogo. Também Gustavo Hermel, ponta, já está na cidade, mas espera uma questão burocrática. Ele precisa se desligar do Uberlândia e ser emprestado pela equipe que tem o direito dele, que é o Norte de Minas Gerais, vai ser emprestado ao Pelotas. Então, essa questão burocrática não fez o Gustavo Hermel ser relacionado a tempo para a partida contra o Santa Cruz. Mas o Pelotas espera ele o Alessandro espera utilizá-lo no próximo sábado. Gustavo Hermel pode ser novidade do próximo jogo. E por fim, o goleiro João Vitor, anunciado antes de ontem, ele acabou de ser anunciado, até ser regularizado, não é uma emergência do Pelotas, mas também espera contar com o goleiro o quanto antes, o Pelotas se reforçando para essa reta final de divisão de acesso. Mas eu sou o Lucas Favião e seguimos de olho no Pelotas. Também destacando, Vitor Oliveira levou o cartão amarelo e está fora do próximo confronto contra o Sportivo. Terceiro cartão está suspenso. Não esquecendo desse detalhe, mas eu sou o Lucas Fabião e volto na nossa programação esportiva para seguir falando do Pelotas. Até lá!
1: 8 horas 21 minutos, hora e vez do comentário esportivo com João Antônio Ferreira. Bom dia, João!
3: Muito bom dia a todos ligados aqui na programação da Rádio Universidade. Eu sou João Antônio Ferreira, chegando com o comentário esportivo desta quinta-feira. Finalizada a 8ª rodada do Campeonato Gaúcho da Série A2. E agora já podemos confirmar, né? Metade já da competição passou, né? Já passamos da metade desta primeira fase da competição. E aí é um sinal de alerta. Brasil fora do G8 nesse momento, com os resultados de ontem. O Brasil de Farroupilha passou no Grêmio Esportivo Brasil. O Brasil, então, agora é o 9º colocado. Ontem, o Pelotas foi até o Estádio dos Plátanos, em Santa Cruz do Sul, e empatou em 0-0 com a equipe do Santa Cruz. É um jogo muito equilibrado, um jogo onde foram poucos os espaços, né, na primeira metade do primeiro tempo e a primeira metade do segundo tempo, muito pouca oportunidade. Ambas as equipes com muita dificuldade de construção, né? Um jogo muito marcado no setor de meio campo, muito pouco espaço para construção e com isso poucas oportunidades. Pelotas teve, né, uma chance no primeiro tempo, né, numa chegada do Thiago André, que foi respondida rapidamente no contra-ataque com uma boa finalização da equipe do Santa Cruz, que o goleiro Guilherme Medina defendeu em dois tempos. Pelotas chegando muito pelo lado esquerdo, com cruzamentos do Fabinho, né? Chegou em outra oportunidade, primeiro já havia sido, né, um cruzamento do Fabinho, cabeceio do Thiago André. Nessa segunda oportunidade, o cabeceio foi do Brandão na segunda trave, a bola passou raspando a trave da esquerda do goleiro Rodrigo Mamal. Pelotas também tentou de longe com o Lucas Huck, Rodrigo Mamá espalmou, né, quase que a bola pegou no travessão, o goleiro espalmou e a bola foi por cima em escanteio. Pelotas teve as melhores oportunidades, mas a defesa mais difícil foi a do Guilherme Medina, né? O Pelotas teve boas oportunidades, mas acabou finalizando para fora. O próprio Brandão também teve uma outra finalização na entrada da área que ele acabou mandando à direita do gol do goleiro Rodrigo Mamá. Como falei, no segundo tempo, né, até os 20 minutos da segunda etapa, jogo muito truncado, um jogo muito equilibrado. Pelotas depois conseguiu sair um pouco mais, teve uma oportunidade no contra-ataque com o Fabinho, que foi travado dentro da área na hora do chute. Teve uma finalização de falta do Jean Roberto, que a bola bateu no travessão. Teve também, né, uma finalização, que uma jogada começou pelo lado direito com o Jefferson, a bola cruzou toda a área, Rodrigo Mamá deu um tapinha nela, ele ainda ficou dentro da área, me pareceu o Mauri quem finalizou cruzado, e a bola bateu no Lucas Evangelista, depois bateu no Jean Roberto e não entrou. Foram as melhores oportunidades que o Pelotas teve na partida. O Guilherme Medina teve que fazer algumas intervenções, né, como essa do primeiro tempo, e uma no segundo tempo, que a gente até ficou com a dúvida, né, se a bola realmente bateu no goleiro ou não. Pareceu que triscou no goleiro do Pelotas, mas a arbitragem sinalizou tiro de meta. E com, né, muitas oportunidades que o Pelotas acabou não conseguindo concluir em gol, o jogo ficou 0-0. Para mim, né, ficou de bom tamanho, né, um resultado justo, né, apesar do Pelotas ter mais volume, né, ter conseguido impor mais volume, ter tido um pouco mais, né, de posse de bola no campo ofensivo em alguns momentos da partida, né, não estava inspirado na pontaria, por isso não conseguiu finalizar tanto em gol, mas uma evolução do Pelotas, né? Terceira partida aí sob o comando do Alessandro Telles, primeira partida fora de casa, depois do 3x3 contra o Passo Fundo, conseguiu a vitória por 2x1 contra o Glória de Vacaria, né? Piorou um pouco ofensivamente, mas melhorou muito defensivamente. E nessa partida, né, também mais uma boa partida defensiva, né, cedendo pouco espaço para o time adversário criar e finalizar, mas ofensivamente, dessa vez, teve um pouco mais de dificuldade, não conseguiu finalizar tanto em gol, levar tanto perigo assim para o Rodrigo Mamar, né? Algum perigo levou, mas como falei, muitas das finalizações passando perto do gol, né, levando perigo, mas não obrigando o Rodrigo Mamar a efetivamente fazer defesas. Com o resultado, Pelotas permanece na sétima colocação e segue aí de olho, né, em tentar cada vez mais se estabilizar dentro desse G8, alcançar posições um pouco mais acima. Pelotas que vai enfrentar o Sportivo fora de casa, Sportivo que também está na frente do Pelotas neste próximo final de semana, enquanto o Grêmio Sportivo Brasil vai voltar, né, para uma partida em casa, né, neste próximo final de semana. Então, né, uma condição de pressão, dá para assim dizer, né, o Brasil, né, com resultados negativos, né, toda a situação aí que ontem saiu, né, a torcida organizada reclamando, né, prints vazados de conversa do jogador, né, pelo que todo mundo está falando, o Anderson Recife, né, conversando com a torcida, meio que eximindo um pouco a culpa, né, assumindo a culpa como dos jogadores, mas também, né, reclamando um pouco das situações internas do clube. Então, dessa forma, uma crise interna acontecendo. Ontem os torcedores foram no estádio Bento Freitas, né, algumas lideranças das torcidas organizadas foram conversar, né, com o grupo de jogadores, né, e pelo visto com aval da direção, né, da SAF, foi liberado, né, que houvesse essa cobrança, essa conversa por parte do grupo de torcedores com o grupo de atletas. Então, né, um momento delicado do Brasil na temporada, que vai precisar, né, depois de mais um empate fora de casa, se recuperar na competição. Precisa de vitória, precisa da recuperação, né, e do mesmo jeito que o Pelotas precisa também, né, dar esse passo a mais para se estabelecer cada vez mais, né, confirmando, né, a sua presença dentro do G8, o Brasil novamente vai ter que voltar agora para o G8, porque nessa rodada, depois do empate contra a Pafute fora de casa, acabou sendo ultrapassado pelo Brasil de Farroupilha. Então, vamos ficar de olho nessas situações. Pelotas, né, com possibilidades de estreias no final de semana. O Hermel já está treinando, mas precisa da liberação do BID. O Lucas Ria também já vem treinando, né, e recuperando cada vez mais da lesão muscular. Né, algumas das opções de melhora da equipe do Pelotas em questão de plantel, enquanto o Brasil, né, vai perder vários jogadores para a partida contra o Lajadense nesse final de semana. Mas é um jogo, na teoria, mais fácil contra o último colocado, apenas 2 pontos. E, né, perde o Silas, o Dumas e também o Recife, né, por conta do Recife e o Silas, os dois volantes, por conta do terceiro amarelo, e o Dumas por conta da expulsão, da confusão no final do jogo. Então, algumas baixas do Brasil para este confronto, mas o retorno do artilheiro Gabriel Morbeck para esta partida contra o Lajadense. E é como a gente tem falado, possivelmente a última chance, né, do técnico Júlio César Nunes. Em caso de tropeço, muito dificilmente vai conseguir se manter no cargo por conta, né, da pressão muito forte. E aí seria um empate em casa, mais um, dessa vez contra o último colocado, a equipe que é disparada até aqui a pior da competição, já está 4 pontos atrás, né, da primeira equipe fora da zona do rebaixamento. Aí o Lajadense, né, cada vez mais perto de ir para a terceirona gaúcha. Então é obrigação do Brasil vencer essa partida do próximo final de semana, senão até mesmo pode existir mudança no comando técnico mais uma vez. Traremos então mais novidades na programação esportiva aqui da Rádio Universidade. Uma boa quinta a todos, um grande abraço e até mais.
1: 8:30, obrigado ao João Antônio Ferreira com o comentário esportivo. Vamos chamar o Daniel Curso para a gente fazer uma atualização dessa primeira hora de Bom Dia Rio. Vamos atualizar o que acontece nas ruas de Pelotas.
4: Movimentação grande, Sérgio. Temos a movimentação grande para esse horário aí, o horário que está encerrando o horário de pico da manhã, com a movimentação aí, pessoal das escolas, né? A movimentação de professores, pessoal chegando para abrir o comércio aqui na área central, né? O comércio abrindo, aguardando aí essa sequência aí que deve ser do chamado feriadão, né? O feriadão da independência que nós teremos aí na cidade nos próximos dias. Segue aquela situação que envolve ali a sinaleira da Dom Pedro II com Osório e Dom Pedro II com Deodoro, né? A gente não sabe ali, deve ter sido um problema sério no controlador ali, ou quem sabe talvez um roubo de cabos, algo assim, pois já temos aí quase uma semana aí de problema ali e a situação não foi resolvida, né? Uma movimentação que a gente notou pela cidade, Sérgio, também foi a movimentação daquelas novas patrolas aí, retroescavadeiros que chegaram aí essa semana à cidade. A gente já vê a movimentação aí a mais, né? A Secretaria de Obras está com uma equipe aí trabalhando pelas ruas não pavimentadas da cidade, mas especialmente aí do interior. Então, concentração para botar tudo em dia e tem muita coisa ainda para botar em dia, mas o pessoal está trabalhando com esses novos equipamentos que chegaram aí na cidade, Sérgio.
1: Obrigado, Daniel Curso, trazendo aí a boa notícia também, né? De novos maquinários que seriam liberados somente depois das eleições, em razão do decreto de emergência e calamidade também, né? Emitido pela prefeitura, as máquinas foram liberadas para já iniciarem os trabalhos de recuperação das vias, né? Das ruas de terra, como a gente chama aqui, assim como também das estradas rurais. Daqui a pouquinho, depois dos comerciais, eu vou atualizar, aliás, vou atualizar agora o WhatsApp do Hora Marcada, e recebendo aqui um bom dia da Manuela Nunes, da Neuza e do Ivanor, do Marco Antônio Freitas, da Mara Lúcia Marques, do meu amigo Pedro Pedroso. Muito obrigado, viu, Pedro? Pela recordação do trabalho feito por mim, pelo colega Sidney Queixo, né? Nas enchentes lá no grupo, naquele grupo Corujão, que é um grupo do WhatsApp, né? O pessoal aqui do bairro Arco-Íris, né? Da região do Arial, e o Pedro fez algumas manifestações lá, né? Que nos deixam muito felizes, né? Sobre o trabalho que foi desenvolvido. Francisco Moreira e a Maria Luessi, bom dia, amigo Sérgio Correia. Estamos escutando nossa Hora Marcada aqui da Bahia, em Lauro de Freitas. Olha só, rapaz. Ah, cuidando do nosso neto Miguel Moreira, né? Miguel Moreira. O Héctor Queiroz está me ligando também. Um abraço ao querido Héctor Queiroz, a Ângela. Um abraço a esses queridos amigos, né? E que legal, Francisco Moreira e Maria Luessi, lá em Lauro de Freitas. É bem pertinho ali de Salvador, né? Lauro de Freitas é pertinho de Salvador. O Cádio Miranda e o Vanderlei do Sítio Floresta. Meu amigo Cádio Miranda, muito obrigado pelo carinho, né? O Dorinho, o Luiz Roberto, enviou uma nova mensagem aqui, né? Que é de bom dia, né? Um bom dia. Nem todo dia é fácil, mas nem todo dia precisa ser, né? Há dias para florescer e há dias apenas para criar raízes. Tá bem, tá certo. Alô, Ricardo Milhalva, muito bom dia, Sérgio, excelente quinta-feira. Obrigado, meu irmão, Ricardo Milhalva. Vamos ao intervalo comercial. Na volta, a gente conversa com o gerente regional da Emater, o Ronaldo Maciel, sobre os prejuízos causados pelo mau tempo nas lavouras da região. Já, já.
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6: 8:35. 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

0: 8h39, 8h39, manhã de quinta-feira, 3 de setembro de 2026. Nós estamos recebendo o gerente regional da Emater, Ronaldo Maciel, para a gente falar um pouquinho sobre as consequências, né, do El Niño, temporal de vento, granizo, enxurrada de chuva, né, que certamente causaram consequências nas lavouras da região. As chuvas intensas registradas no Rio Grande do Sul, mais precisamente aqui na região, têm gerado preocupação entre os produtores rurais. O excesso de umidade e a dificuldade de acesso às propriedades podem comprometer o desenvolvimento das lavouras e a rotina no campo, né? E para entender os impactos do mau tempo na agricultura da região e também os prejuízos já identificados, nós conversamos a partir de agora com Ronaldo Maciel, gerente da regional da Emater aqui em Pelotas, né? E a quem a gente já antecipa o nosso agradecimento de aceitar o nosso convite, estar aqui conosco para tratarmos dessas questões que afetam a nossa agricultura aqui na região. Bom dia, Ronaldo. Prazer em conversar contigo. Obrigado por atender o nosso convite.
1: Bom dia. Sempre uma satisfação poder ser entrevistado por ti. E num momento complicado, a gente geralmente, quando fala em clima, não tem nos ajudado muito. E se pensar que de 2000 para cá, nós tivemos somente um ano normal sem chuvas em excesso ou enchentes. Então, realmente, a nossa região vem passando por momentos muito difíceis que complicam toda a nossa atividade agropecuária.
0: Tu traz um espaço temporal que preocupa de 2000 para cá. Então, 26 anos praticamente não tinha.
1: De 2020, desculpa.
0: Ah, 2020. Ah, tá. Bom, mas mesmo assim são seis anos.
1: Nós tivemos um ano 2021, que foi considerado um ano normal. De lá para cá, nós só tivemos a questão de 4 estiagens, depois aquela enchente de 2024, mais uma estiagem de nível menor em 2025. E agora 2026 a gente está já passando pela questão do El Niño, provável impacto negativo na atividade agropecuária. As últimas informações falam que há uma possibilidade não tão grande daquele estrago que a gente vinha pensando e que não seja semelhante a 2024. Então, isso dá um alento. Eu estive na Expo Inter e assistindo várias palestras de meteorologistas, onde falam que a tendência de ser mais forte na parte noroeste do estado do Rio Grande do Sul e entrando por Santa Catarina e Paraná.
0: Ronaldo, para a gente ter uma ideia, né, existem lavouras que provavelmente ainda estão em estágio de apuração das consequências, né, e muitas a gente só poderá ter ideia ao final da colheita, quais são os resultados, o que, que se salva, o que, que não se salva. Mas para a gente começar, qual é o cenário atual das lavouras aqui na região diante desse período que tivemos aí? Temporal, vendaval, granizo, enxurrada, né? Porque para a terra, para a lavoura, também a enxurrada, chuva incessante, chuva muito forte, isso atrapalha, né? Então, qual é o cenário atual, assim, em termos de quantidade de municípios atingidos, quais culturas que já estão sendo prejudicadas por esse excesso de chuva, umidade de solo? A gente pode dividir em duas etapas nessa pergunta.
1: Nós tivemos ali no início do mês de agosto a questão do vendaval, e principalmente o município de Pedro Osório, foi muito comentada a questão do tornado, que atingiu ali a localidade do Matarazzo, e Pedro Osório teve uma perda ali próxima de R$2 milhões, quando se pensa em perdas menores em lavouras, porque é um período de inverno que nós estamos, mas em termos de instalações, de construções, foi muito forte lá. Se pensar também, nós tivemos Canguçu, perdas na cultura do pêssego, ainda falando em vendaval, e erval também, uma perda bastante considerável, e Santa Vitória do Palmar, que nós tivemos, o município ficou vários dias sem luz por causa da queda de rede de transmissão, de árvores na rede também. Então, quatro municípios que tiveram aquele impacto muito forte, as perdas passaram de 4 milhões e 200 mil reais, falando no início do mês de agosto. Depois nós passamos para a segunda quinzena do mês de agosto, e aí sim, os impactos foram bem maiores, Sérgio. Nós chegamos à questão da enxurrada, que veio com bastante força. Nós sabíamos da previsão, nós tivemos um alerta com boa antecedência que essa fronteira com o Uruguai seria muito atingida, principalmente esses municípios de Santa Vitória do Palmar, Chuí, Arroio Grande e Jaguarão, e se configurou realmente o excesso de chuvas. Esses municípios tiveram perdas bastante consideráveis, e se falar, nós tivemos 8 municípios na região bastante atingidos, como Arroio do Padre, Cerrito, Pinheiro Machado, Santa Vitória, Turuçu, Arroio Grande, Pedro Osório e Pedras Altas. A maior perda ficou no município de Pinheiro Machado, devido ao excesso de chuvas. As perdas são contabilizadas em torno de 37 milhões e 800, e depois em Pedras Altas, mais de 30 milhões. Então, toda a região, nesses 4 municípios, que são os principais, e outros ainda estão detectando perdas, como Pelotas e Canguçu, porque temos a cultura do pessegueiro, que ainda está em fase de desenvolvimento vegetativo, que a tendência é que tenha uma perda também configurada já e que está sendo avaliada. Então nós tivemos quase 83 milhões de perdas. Isso impacta bastante, não só, embora não seja numa época de grandes cultivos, mas nós já, a nossa região já começa a ter a canola no inverno, que é uma cultura que está entrando há alguns anos, já entrou na região. Agora entrou esse ano a carinata, que é uma semelhante à canola. Nós temos trigo. Se falar em cultura de inverno, nós temos as hortaliças, que foram bastante atingidas. A produção, sim, de leite também foi bastante atingida, porque o excesso de chuva também prejudica a entrada em pastagem, a questão da alimentação do gado. Um fumo também, que é um excesso de chuvas também, tem causado problemas no morango em Turuçu. Então, e na questão do bovino de corte, ouvindo também perdas de peso, algumas mortes de animais, isso também tem prejudicado.
0: Como recuperar isso? É complexo, né? Aqui tu já trouxe as culturas que são, né, foram atingidas, causadas pelo mau tempo, né? E além dessa perda direta da produção, né, que outros problemas as chuvas trouxeram para os produtores, né, como atraso no plantio, colheita, né, digamos assim, e também as avarias nas estruturas físicas, né, galpões, casas, isso tudo somado, estão incluídos dentro desses valores?
1: Nós trabalhamos na questão de laudos, nós elaboramos laudos nos municípios a partir da necessidade dos produtores e das prefeituras de decreto de emergência. E esse laudo está relacionado com o rural. Então, tudo que acontece no rural em termos de propriedades, nós colocamos nesses laudos. Algumas atividades recuperam com uma rapidez maior, como a questão da produção de hortaliças. Você tem uma perda de um ciclo, algumas culturas, e você planta novamente, e tem também um período, mas outras culturas você vai ter que esperar um ano para recuperar. Se você teve um prejuízo no pêssego, esse ano você só recupera no ano que vem. Perda de peso em animais, mas também isso vai demorar, né? Então, essas questões de estufas de hortaliças, nós tivemos perdas também. Lavouras que são anuais, você tem só a chance de plantar no ano que vem novamente. Como não é uma... Nós estamos em pleno inverno, nós não temos uma grande quantidade de atividades, né, na agropecuária, principalmente na agricultura, na região. O mais forte nosso aqui em Pelotas e Rio Grande é a questão das hortaliças, e foram bastante avariadas, né? Nós temos agora também a preocupação quanto ao plantio da safra de verão. Nós já estamos trabalhando, os produtores já estão trabalhando na questão da preparação para o arroz, para a soja, para o milho, e nós ainda não sabemos o que vem pela frente, e muito, muito provável que se comece a atrasar plantios, preparo de solo. Temos uma perspectiva de um setembro um pouco acima da média, assim como outubro e novembro. Então isso realmente pode nos prejudicar. E sabemos que o El Niño, a tendência de que vá até abril, maio do ano que vem. Claro que já num período de enfraquecimento, segundo tenho observado com os meteorologistas.
0: Ronaldo, quais culturas de inverno que a gente falou aqui, né? O trigo, o pêssego, morango, que está sendo plantado agora, né? Porque o morango é colhido em outubro, né? Ou não?
1: Hoje o morango a gente colhe quase todo ano, todo dependendo ano. Da situação, dependendo da variedade que se planta, né? Não foi uma perda maior, aconteceu no município de Turuçu. Sim, o município de Turuçu teve perdas no morango. Quando nós temos morango, muito morango plantado no solo ainda, não é aquele morango em plantio elevado fora de solo, nós não temos uma grande quantidade. Então isso dá um encharcamento, isso causa problemas, né?
0: Isso é que a minha pergunta, né, final, digamos assim, complemento da pergunta é: isso compromete o produto, né? Compromete o trigo na sua colheita final, digamos assim? Ele altera a característica do cereal, do morango?
1: O morango, principalmente você com excesso de chuvas ou com poucos dias de sol, ele não tem um aspecto bonito, ele também ali não tem uma doçura que deveria ter nesse período. Depois, quando você começa a ter maior insolação, ele melhora a qualidade. Quanto à canola ou trigo, isso ainda nós estamos no meio da cultura. Se vê muita canola em floração agora. Sim, então isso ainda do ciclo produtivo. Então ainda há uma possibilidade de se recuperar alguma coisa, ainda é possível, dependendo do que aconteceu. Não é uma perda considerável, né? Principalmente nos municípios como Pinheiro Machado, nós tivemos uma perda maior na questão da canola, e ali Cerrito também, Arroio Grande e Pedro Osório, tivemos uma perda maior, mas isso não se configura uma perda percentual sobre o total. Ainda não temos isso, porque ainda há uma possibilidade de recuperação.
0: Ainda tem a possibilidade das culturas de verão, como tu iniciaste a falar aqui. Semana passada eu entrevistei o Denis Nunes, que é o presidente da Federarroz, né, um produtor rural, um orizicultor de Santa Vitória do Palmar. E a gente falava, e ele citou aqui, no caso do arroz, o aproveitamento das janelas para plantio, né? Porque o arroz, nós trabalhamos com arroz irrigado, então a água, de certo modo, não é problema, é parte da solução no ciclo do crescimento do arroz, né? Mas que outras culturas de verão podem ser prejudicadas com essa situação de extensão do El Niño, que a previsão é que ele se estenda até fevereiro, março do ano que vem, né? Que outras culturas podem ser prejudicadas?
1: Uma cultura que tem uma tendência de ser beneficiada quando não plantada em terras baixas é o milho, né? O milho, há uma perspectiva até de aumento de área plantada na questão da cultura do milho, porque ele é muito beneficiado pelas chuvas em terrenos não muito baixos. O que prejudica muito essa rotação de cultura entre arroz e soja, porque a soja em terras baixas realmente é um problema para um ano chuvoso, porque colocar água, como tu falou na questão do arroz, colocar água, a gente coloca, tirar água, é muito mais difícil tirar água. Então nós temos que, áreas baixas nós vamos ter alguns problemas, creio que na questão da rotação de culturas com arroz e soja. Então a soja vai muito para a área, vai se tornar uma cultura de se plantar em áreas mais altas nesse ano. Há uma certa mudança de perspectiva do próprio produtor.
0: Que é o que sempre foi, né? Há tempos atrás a soja sempre se manteve plantada em áreas mais altas. Depois veio esse novo olhar para a soja, inclusive sendo plantadas em terras de arroz, né, aqui na região. Bom, uma outra coisa, vocês que circulam muito e têm essa vivência do dia a dia, tu citaste, né, as hortaliças, que são culturas de ciclo menor, né? Aí elas têm uma interferência também, que são as estradas rurais, né? O acesso às propriedades, em que condições assim o olhar da EMATER está sobre o acesso das estradas rurais em todos os municípios aqui da região? Ainda vai levar um tempo para que se normalize isso, porque foram pontes que caíram, né? Uma série de eventos que aconteceram que acabam, né? Mesmo que a cultura do alface e de outros tenham um ciclo menor, né? É necessário a estrada para o bom escoamento, né?
1: Nós temos acompanhado o que as prefeituras têm feito em estradas, tentando melhorar muito essa questão das estradas. E este ano realmente tiveram várias perdas. Municípios, posso citar Pinheiro Machado, que teve perdas em pontes e outros municípios também, áreas alagadas em toda a região. As estradas foram muito comprometidas, realmente. Esse excesso de chuvas é o principal problema para o escoamento da produção. Demora, a gente sabe que hoje você consegue entrar com a máquina e em seguida tem chuva novamente. Então, muitas vezes, o gasto, o dispêndio desse conserto dessa estrada foi por água abaixo que você novamente vai ter que fazer. Então, esse período, essa reforma dessas estradas e manutenção, deixar em condições ideais para um período de El Niño é muito difícil. Realmente muito difícil de você conseguir manter isso, porque as chuvas vão se alastrar. Então, a questão é resolvendo problemas pontuais, pelo que se vê aí, e o pessoal tem feito muito resolver problemas pontuais, e também a questão dos decretos de emergência e atraso de recursos para a questão das pontes que deverão ser reconstruídas.
0: Sim. Ronaldo, perda é sempre perda, né? Mas a perda ela tem uma proporção para aquela cultura que é plantada, né, em áreas mais extensivas, né? Por exemplo, o arroz. O arroz é uma cultura que se planta numa grande área, né? Cada produtor planta muito, não planta pouco. Não... Até pode existir uma lavoura de 10 hectares, mas em sua grande maioria as lavouras têm uma área muito maior, área de plantio, né? Então, o impacto, né, de tudo isso que aconteceu e o tamanho da preocupação que gera para os pequenos produtores.
1: É por isso que quando se fala na questão da agricultura familiar, também a perda é muito grande. E dentro do pequeno produtor, principalmente que teve perda agora, é a questão da produção de hortaliças. Esse está muito em cima da pequena propriedade, e o morango também em cima da pequena propriedade. Esses realmente foram bastante atingidos, porque se você falar na questão trigo, canola, carinata, eles estão muito nas propriedades maiores, que são áreas grandes de plantios. Mas o que afetou muito o pequeno produtor, e você pensar em Pelotas e Rio Grande, pequeno produtor, pequeno produtor de hortaliças. E são fortes polos de produção de hortaliças. E principalmente Rio Grande, se você pensar em hortaliças, são nas ilhas. E as ilhas realmente têm sido bastante têm elevação muito grande do lençol freático e têm causado perdas bastante consideráveis. Isso, neste momento, o que mais impacta no pequeno produtor é isso, e o pêssego também está na pequena propriedade. O pêssego não há grandes pomares imensos de pêssegos, nós não temos mais na região. É o pequeno produtor que espera um ano inteiro para poder ter uma boa colheita, ter uma boa safra, ter uma boa comercialização, e às vezes vê em pouco tempo acontecendo uma perda parcial ou quase que total.
0: Ronaldo, 8 horas e 57 minutos, queremos te agradecer aqui, trazendo todos esses dados, e qual é o recado que tu deixa para os produtores aqui?
1: A gente procura não deixar que ele assustar tanto os produtores. A gente tem visto que muita gente fala sobre um El Niño muito forte, isso é verdade, mas o que tem se acompanhado, que talvez a nossa região fique um pouco fora do olho do furacão, como podemos dizer assim, que vai estar um pouco mais localizado no norte do estado, no noroeste. Nós vamos ter chuva acima da média, sim, nós temos que ter preparado, sim, mas esperamos que tenhamos uma boa colheita, que tenhamos a escolha de melhores locais para fazer o plantio e que vamos ter realmente uma safra cheia, isso a gente deseja.
0: Muito obrigado pela tua presença aqui, trazendo dados, jogando luz sobre tudo que vem acontecendo com a produção rural da região. Obrigado.
1: Obrigado.
0: Vamos ao intervalo comercial, em seguidinho estaremos de volta.
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3: 8 horas e 59 minutos.
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0: 9:01, 9:01, manhã de quinta-feira, 3 de setembro de 2026. Temperatura em Pelotas 16 graus e 1 décimo, 90% a umidade relativa do ar. A sensação térmica também 16 graus e 1 décimo. E os ventos não estão registrando velocidade, né? Não há deslocamento de ventos. Então, não temos ventos, o que causa uma sensação de talvez um calorzinho gostoso, 16 graus. Né? Estamos recebendo a Bianca Neves, ela que é diretora do Centro da Criança São Luís Gonzaga, que faz parte do grupo APAC, né? Da Universidade Católica, de todas as instituições, né, que compõem o grupo APAC, e para falar um pouquinho da educação infantil, que foi comemorada a data da educação infantil na semana passada, e também dos 47 anos, né, do Centro da Criança São Luís Gonzaga. Primeiro, muito obrigado por atender o nosso convite, prazer em te receber aqui, Bianca.
15: Nós que agradecemos, muito obrigada pela oportunidade de estarmos aqui falando um pouco sobre o trabalho dessa instituição tão importante para a nossa cidade. Obrigada pelo convite.
0: O que representa, né, na continuidade, digamos assim, da formação das crianças, a educação infantil? Né? Aquele processo de socialização, às vezes pequenos detalhes, né, como aprender a atar o cadarço do tênis, esse processo de convívio com os outros colegas, né, e de certo modo um início de aprendizado, seja ele de forma lúdica ou não, né, o que representa isso na formação da criança?
15: Então, a educação infantil é a etapa mais importante, né, do processo de aprendizagem da criança. É, tem até alguns especialistas que dizem, né, a educação infantil é a etapa mais importante do que o ensino superior, e nós não estamos preparados para falar sobre isso. Né? O desenvolvimento infantil do 0 aos 6 anos é um momento que nós temos a maior janela de oportunidades, tá? Em que aprendizagens ali acontecem de forma muito exponencial. Vamos pensar, né, um bebê que num determinado momento ele ainda não consegue alguns movimentos de rolar, de se movimentar, com o passar dos meses ele já está sentando, ele já está caminhando. Olha o estágio do desenvolvimento que nós nos encontramos na educação infantil. Considerando que ela é uma etapa principal né, que vai contribuir com todo o desenvolvimento humano. Nós vamos consolidar aprendizagens na educação infantil que são fundamentais para todo o nosso processo de vida. É, inclusive, a gente já tem hoje políticas voltadas à primeira infância, justamente por reconhecer a importância dessa fase do desenvolvimento humano. É, são aprendizagens que são extremamente significativas. E a gente vem de um movimento na educação infantil, principalmente a partir das novas diretrizes operacionais de qualidade e equidade, que elas foram publicadas em 2024 e que decorreram, né, de uma nova resolução municipal, inclusive para o trabalho, né, para a qualidade do trabalho da educação infantil nos municípios, lançando um novo olhar, porque se tinha muito uma perspectiva de trabalho centrado em atividades. E hoje a gente fala muito, né, a partir desses novos documentos, desses marcos regulatórios, de experiências de aprendizagem, no sentido de que a criança ela precisa vivenciar e experienciar experiências para que possa se consolidar aprendizagens. Que a gente não trabalhe de uma forma mecânica e automatizada numa produção, mas que a gente trabalhe com processos de aprendizagem para consolidar, de fato, esse desenvolvimento da criança. Então, para nós que somos da área, né, muito nos orgulha, nos deixa muito feliz esse movimento voltado a este olhar para a educação infantil em relação às políticas públicas, para que se possa fazer um alinhamento, né, de trabalho, porque a gente encontra ainda uma diferença, né, de perspectiva, né, de concepção pedagógica por parte dos espaços educacionais, né, que trabalham com a educação infantil, que é trabalhar muito nessa perspectiva transmissiva. E os documentos normativos hoje nos trazem essa possibilidade, né, e esse direcionamento de trabalho a partir de pedagogias participativas, em que a criança ela é colocada no centro do processo de aprendizagem. E é um desafio grande, porque a gente ouve muito falar, né, de protagonismo infantil, mas para falar de protagonismo infantil, eu preciso deixar que essa criança, né, atue de forma autônoma, que essa criança ela possa vivenciar todos os processos. A partir do momento de uma situação cotidiana, né? Vamos deslocar os bebês para o espaço de refeições, que a gente possa deixar esses bebês fazerem esse processo de forma tranquila e autônoma, sem aceleração deste processo, que a gente possa convidá-lo, esse bebê, a se movimentar por esse espaço, se deslocar, sentar nessa cadeira, né, de forma autônoma, sem que o adulto faça esse processo de forma mecânica, que é colocar a criança. Se a gente fala tanto de protagonismo, a gente precisa pensar a partir de perspectivas de pequenos detalhes neste processo e ter esses cuidados. E é uma constante postura de reflexão do adulto e mediação dos processos, que o adulto não fique sempre à frente desse percurso de aprendizagem, mas que a gente possa deixar a criança de forma ativa a vivenciar esse processo.
0: É interessantíssimo, e até do ponto de vista, né, porque eles não são tratados da mesma forma, cada um tem que ser tratado dentro da sua individualidade, né?
15: Exatamente, exatamente, porque a gente vai falar dentro da educação infantil de bebês, crianças bem pequenas e crianças pequenas. Quando a gente fala de bebês, a gente fala ali até perto dos 2 anos. Quando a gente fala de crianças bem pequenas, a gente fala entre 2 e 3. E quando fala de crianças pequenas, a gente fala a partir dos 4 anos, que seria a pré-escola. Então, a gente tem ali marcos do desenvolvimento que são muito específicos de cada faixa etária. E pensar essa educação infantil nessa concepção de atender as necessidades, né, de acordo com o estágio do desenvolvimento de cada bebê, é um desafio bastante complexo, no sentido de pensar proposições. Eu não posso pensar propostas que eu desenvolveria com crianças bem pequenas pensando nos bebês, né? Então, eu preciso considerar essas especificidades para pensar o trabalho e essa subjetividade da faixa etária.
0: Como é que se constrói todo esse processo, né, diante da possibilidade também de interseccionar com as famílias, né? Qual é a participação da família também, uma vez que a casa da criança, né, ela não é considerada, digamos assim, uma escola, né, uma casa de atendimento educacional da prefeitura, né? Ela é uma instituição pertencente a uma universidade que trabalha com produção de conhecimento, né? Então, qual é a participação das famílias também? Existe essa participação?
15: O centro, ele é uma instituição filantrópica, mantida então pela Associação Pelotense de Assistência e Cultura, e possui uma parceria com o município, tá? Para que a gente possa, então, atender as crianças no nível educação infantil. Só que o centro, ele não trabalha só com educação infantil, ele trabalha com ações de assistência social e também trabalha com essa produção de conhecimento da universidade, que é com a área acadêmica da universidade dentro desse espaço. Se a gente for pensar numa perspectiva específica, né, da educação infantil, todos os processos, né, que são trabalhados na educação infantil, eles precisam sempre envolver a participação da família. Quando a gente vai falar de assistência social, mais ainda, porque a gente precisa pensar na criança como sujeito integral. E para que esse sujeito integral ele possa se desenvolver, muitas ações precisam estar vinculadas à assistência. A escola, ela tem o centro, né, enquanto espaço institucional educacional, enquanto escola, ele tem uma prática muito voltada a essa participação ativa da família nos processos. A gente desenvolve ao longo de todos os anos cafés e conversas com as famílias, trabalhando temáticas sobre o desenvolvimento infantil e aquilo que a gente precisa, né, de parceria das famílias. Não dá para se fazer um trabalho com bebês e crianças bem pequenas e que não haja essa parceria e esse contato diário, essa relação diária para que a gente possa sustentar uma aprendizagem significativa. A escola de educação infantil, ela não se faz sem esse trabalho conectado diretamente, né, vinculado ao percurso e aos processos da família, né? Porque a criança, ela não vai ser um sujeito à parte do processo, né, familiar. Então, aquilo que começa numa condução pedagógica

0: histórico que a gente vem, né? De onde a gente vem. A educação infantil, ela só foi reconhecida como primeira etapa da educação básica em 96 pela LDB. Então, a gente está falando de 30 anos. Antes, ela estava vinculada à assistência social. Então, muito com este olhar. É um espaço de cuidados para que os pais possam trabalhar. E quando ela foi reconhecida, então, ela foi reconhecida como etapa da educação básica, como direito da criança ao acesso a um espaço educacional, né? A uma escola. Então, aí, a partir desse momento, tem vários movimentos nesse sentido de qualificação do trabalho, tanto que por muitos anos até as diretrizes curriculares de 2009, as escolas tinham muito como referência o ensino fundamental. Então, usava-se muito desse conceito, e que ele é um conceito extremamente profundo, mas foi usado por muito tempo de forma simplista, né? Vamos nos aproximarmos das práticas que a gente tinha como referência do fundamental, e trazíamos de lá para cá usando a referência do lúdico. O lúdico, ele é um conceito extremamente complexo, potente, mas para justificar muitas vezes, né, uma aproximação daquela prática do fundamental. Em 2009, a gente tem uma ruptura desse processo, depois em 2017 com a BNCC, que aí trabalha também bem essa especificidade de bebês, crianças bem pequenas e crianças pequenas, com este olhar sensível para essa faixa etária e entendendo que são práticas muito singulares. Porque quando a gente fala de ensino fundamental, a gente está falando de ensino. Quando a gente fala de educação infantil, a gente está falando de algo mais alargado, mais amplo. Educação infantil. A educação infantil, ela trabalha com a indissociabilidade do cuidar ou educar. As ações de cuidado, elas são ações extremamente importantes no processo de desenvolvimento infantil. Pensar o momento de refeição da criança, pensar o momento, né, de higiene dessa criança, seja ele de troca de fraldas do bebê, ou seja de acompanhar essa criança até, né, o espaço sanitário, para que ela conduza esse processo de forma autônoma, pensar o momento de sono e descanso dessa criança dentro do espaço da escola, precisa se considerar várias questões pedagógicas para poder oportunizar esse momento de forma prazerosa, que a gente possa desenvolver, né, esse protagonismo, essa autonomia nos bebês. E a gente sente cada vez mais a necessidade, né, de práticas que considerem, né, a criança e o professor como mediador dos processos, e que o professor não conduza e não esteja à frente de todos esses processos.
1: Claro. Eu quero que tu fale um pouquinho sobre os 47 anos do lar, né, da Casa da Criança São Luís Gonzaga, né? Essa data, toda data é simbólica, né? Nós, como cultura, a gente sempre tem o hábito de celebrar datas redondas, né? 40, 50, 10, 20, mas 47 anos. A gente se lembrarmos que as crianças que há 47 anos atrás tinham 2 anos, hoje tem 45, né? O que isso representou na vida dessas crianças, né? E o que ainda representa e o que representará no futuro. Queria que falasse e se vai acontecer alguma programação específica.
0: É interessante quando nós falamos, né, os 47, porque hoje na escola nós temos crianças que são filhos de crianças que já estiveram lá conosco. Olha que bacana esse encontro, né, e essa continuidade do trabalho. Então, a data dos 47, como bem falado, ela é uma data intermediária. Mas extremamente significativa pela continuidade do trabalho. Então, instituições que seguem mantendo, né, aquela missão inicial, porque o centro, ele surge, né, de um movimento do Cursílio, de pessoas com um olhar de afeto e sensibilidade às desigualdades, pensaram naquela instituição, num primeiro momento, para acolher crianças em situação de rua, e que com o passar dos anos esse trabalho foi sendo remodelado a partir das políticas públicas, e hoje a gente trabalha então com essas três frentes, que é educação infantil, assistência social e a área acadêmica da universidade. Vivenciarmos esse ciclo, né? Estamos fechando aí esses 47 anos, é um momento extremamente significativo, porque estamos cada vez mais qualificando o trabalho, né? Nos encaminhando aí para meio século, né? Nos aproximando.
1: Exato.
0: De meio século de trabalho. nós temos este ano como celebração um momento mais intimista, né, focado mais no ecossistema primário da instituição, que são as crianças e os profissionais que atuam, muito em função de um processo de reestruturação

0: estruturação de equipe que a gente tem vivenciado. E nesse sentido, então, vamos contar, né, amanhã, na sexta-feira, às 10 horas, com uma bênção do Padre Darvan, nosso capelão aqui da capelania da universidade, que vai estar conosco para esse momento de bênção, e também que nós possamos cantar o parabéns junto aos colaboradores e às crianças pela passagem dessa data, né, marcando neste momento de forma mais intimista com a nossa equipe.
1: Que legal. Celebrar é sempre celebrar. Bianca Neves, diretora do Centro da Criança São Luís Gonzaga, muito obrigado pela tua participação conosco aqui, jogando luz, né, sobre o que representa a educação infantil e sobre o que representa para nós também na Casa da Criança São Luís Gonzaga, que faz parte do Grupo APAC. Muito obrigado por atender o nosso convite, estar aqui conversando conosco.
0: Eu que agradeço a oportunidade e a possibilidade de estarmos aqui falando um pouco mais sobre o nosso trabalho e principalmente sobre essa etapa que é tão importante, que é a educação infantil.
1: E parabéns por esse trabalho na formação de pessoas, né? Na formação de seres humanos mais completos, digamos assim, do ponto de vista da construção social, para encarar esse mundo, né? Muito obrigado. Vamos ao intervalo comercial, já estaremos de volta conversando no nosso quadro Bom Dia Empreendedor com um empresário, diretor do Grupo Ferraço Sul, Flávio Rienck.
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4: 9:18.
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0: 20 minutos, 9h20, estamos recebendo aqui no quadro Bom Dia Empreendedor, que foi deslocado das quartas-feiras, né? As quartas-feiras agora a gente tem o Conexão ESG com o professor Marcelo Dutra, e o quadro Bom Dia Empreendedor passou a ser apresentado às quintas-feiras. E hoje estamos recebendo, para o nosso prazer e prazer da comunidade também, Flávio Rienke Júnior, diretor da Ferraço Sul, comércio de materiais ferrosos, né? Que trabalha e tem uma imensa contribuição na construção do progresso de Pelotas. É um mercado segmentado, né? E concorre com gigantes do mercado também, né? É importante que a gente fale isso. A Ferraço, se a memória não me trai, tem unidade em Rio Grande também, tem outras unidades, e a gente vai falar a partir de agora sobre isso com um olhar empreendedor. Bom dia, Flávio, prazer em te receber aqui e o nosso agradecimento por ter aceito o convite para falar um pouco da história da Ferraço, que começa na Marcílio Dias ali, né? Isso. Na área urbana da cidade, depois se expande. Bom dia.
1: Bom dia, muito obrigado pelo convite, é um prazer estar aqui com vocês.
0: Como que se dá, né? Vocês já estão fazendo um processo, eu vou iniciar do meio, né? Um bate-papo aqui, porque a tua presença aqui, ela já traz um simbolismo muito grande que hoje é representado na sucessão familiar, né?
1: Isso.
0: Então, como eu estou te recebendo a ti e não ao pai, como é que se dá o teu ingresso na empresa?
1: Olha, eu me criei dentro da Ferraço, né? A gente, sim, brincando no início, né? E depois, ali pelos 17 anos, comecei trabalhando, passei por todos os setores da empresa. E aí, até tu não comentou, a gente foi abrir a filial de Santa Maria. Foi aí que eu entrei na empresa de vez.
0: Vem primeiro.
1: Rio Grande primeiro. Rio Grande tem 35 anos já.
0: Sim.
1: Santa Maria já tem 22 anos. Então, eu não tô começando, já são 22 anos.
0: Sim.
1: Então, eu já fui abrir Santa Maria, na verdade. Foi aí que eu comecei mesmo à frente do negócio. Fiquei 4 anos e meio lá. Depois voltei, aí o pai liberou a cadeira.
0: Sim. Na gestão, né?
1: Na gestão.
0: Porque antes tu passasse por todos os setores ali,
1: sim,
0: né?
1: Sim, sim.
0: Todos os
1: setores. É, o pai acredita, né? Que o pai, muita gente, eu também acredito que para tu saber ordenar, tu tem que saber fazer, né?
0: Essa é uma frase fantástica, né? É uma frase fantástica. Quantos anos tem a Ferraço Pelotas?
1: 50.
0: 50 anos. Comemora 50 esse ano?
1: Fevereiro ela fez os 50.
0: Fevereiro?
1: Isso, esse ano é de comemoração dos 50 anos.
0: 50 anos. Como é que foi, quais foram as dificuldades iniciais, né? Primeiro, a gente pode falar do seguinte, não sei, não, é um questionamento, não é uma afirmativa, né? Talvez o carro-chefe é o material de construção, né?
1: Sim,
0: o ferro,
1: sim, sim.
0: Porque esse são grandes volumes e tem, isso, alta circulação, né?
1: Isso.
0: Rotatividade, venda,
1: isso,
0: né?
1: Isso.
0: Mas a gente não pode falar só em material de construção, a gente tem que falar no aspecto de ter em estoque vigas e que são materiais muito caros, né? A estrutura inicial para trabalhar com ferro,
1: sim,
0: né?
1: Sim.
0: E ter a possibilidade de corte, vender fragmentado, fracionado. Como é que funciona toda essa estrutura? Porque o início, né, ele sempre tem um grau de dificuldade, né, para investimentos, para adequação, para espaço, que é muito importante falar sobre isso, porque hoje lá fora, ali na João Goulart, né, o espaço é acho que 3 vezes mais do que era na...
1: E graças a Deus já está pequeno.
0: Né? Então conta um pouquinho para nós sobre isso. Assim.
1: Na verdade, o pai adquiriu uma filial da Ferraço de Porto Alegre. Ele conheceu o proprietário,
0: sim,
1: virou amigo dele e o cara quis voltar para Porto Alegre, queria ficar próximo da família, não queria mais um negócio em Pelotas, e o pai achou uma boa oportunidade. Eles tinham a transportadora que tu me comentou.
0: Exato.
1: Que teu pai prestava serviço pro,
0: isso,
1: meu pai.
0: Transportadora Rienke, que eram, isso, proprietários daquele posto de combustíveis na saída para Rio Grande. Não,
1: isso,
0: é o do Castelo, é o outro,
1: isso,
0: lá,
1: isso,
0: que,
1: isso,
0: hoje foi desativado em razão do viaduto.
1: Isso
0: ali,
1: aí,
0: né?
1: Isso aí. Então, ele resolveu adquirir, porque ele estava cansado do transporte, dava muito trabalho, aquela coisa. Virava caminhão, passava a madrugada, né, fazendo segurança de caminhão. Ele não queria mais, disse pro papai, eu não quero mais, eu tenho um negócio bom, vamos investir. Então, a ideia surgiu dele. Aí, eles venderam a transportadora, ou encerraram, não lembro. e adquiriram a Ferraço.
0: Sim.
1: Adquiriram a Ferraço com, eu não lembro se foram 14 ou 24 toneladas de aço dentro. E hoje a gente tem quase mil.
0: Então é uma 24 toneladas para mil.
1: É uma coisa bem legal, assim. E acho que nem era o foco construção civil, era parte de serralheria, era mecânico, cantoneira, ferro chato, redondo,
0: exato,
1: tubo, chapa.
0: E aí pra foi... grade, material
1: isso,
0: que compõe
1: e aí
0: toda.
1: Foi, aí o pai fez a parceria com a Gerdau, virou fechado com a Gerdau lá no início e foram botando todos os produtos que eles trabalham e aí foi andando.
0: Ali era um prédio que entrava pela Marcílio Dias e tinha saída pela professora Araújo também.
1: Isso.
0: Como consolidar o mercado, né? Porque hoje a gente conta nos dedos de uma mão e talvez sobrem dedos uma empresa no mercado voraz, que é qualquer mercado hoje, né? Digamos assim, 50 anos de idade, aos 50 anos de idade. A que tu atribui isso? Por exemplo, uma dificuldade estrutural de montar uma empresa com esse porte, a questão de mercado em si, né? Porque não dá para comprar pela Shopee uma viga aí, né? Com 6 metros, com 12 metros, não tem como. Exatamente, não tem como, né? Então, quais são as características que tu atribui essa longevidade da empresa? Além da gestão, é lógico.
1: Sim. Tu sabe que é uma coisa que nos dá muito orgulho, assim, a gente vê tanta barbaridade hoje, né? Tendo um celular na mão e a notícia toda hora. A gente escuta tanta coisa e eu fico muito orgulhoso porque eu vejo que ainda os trabalhos sérios é recompensado, sabe? É uma vida inteira sem sacar ninguém, sabe? Fazendo a coisa do jeito certo, cobrando um preço justo, brigando pelo cliente, brigando pelo funcionário quando o funcionário está certo, brigando pelo cliente quando o cliente está certo, sabe? Indo pelo lado correto das coisas. Isso tem valor, mostra que isso tem valor, até que ficou 50 anos. Nos tempos áureos lá, quando está tudo bombando, vamos dizer assim, surgem várias empresas no mercado, né? Vem oferecer, vem gente de São Paulo, vem gente do Rio de Janeiro, vem gente de tudo quanto é lugar, surfa aquela onda. Quando começa a ficar brigada a coisa, tu vê que prevalece quem faz um trabalho sério, sai todo mundo. Então o mercado é sempre nessa pegada, assim, é sempre os mesmos poucos e de vez em quando dá uma... Na época da pandemia, que teve uma evolução, vinha gente do Brasil inteiro vender aqui.
0: Sim.
1: Entendeu? Porque tinha muita, muita demanda, né? Então, eu acredito que o trabalho sério e o investimento na hora certa, né? Meu pai sempre foi um cara muito pé no chão, sempre deu o passo para trás quando precisou. Então, ele é um cara que a vida inteira nunca se alavancou, ele sempre trabalhou capitalizado. Então, é diferente, sabe, do que tu vê, assim, normalmente.
0: Tu citas uma questão que é muito interessante do ponto de vista do empreendedor e do investimento, porque todo o tipo de mercado, ele sofre agressividades externas e até mesmo internas, né? De concorrência, vamos falar de concorrência.
1: Sim.
0: Né? O concorrente, para chegar no mercado, ele tem que oferecer algo de diferente para romper aquela relação, né, de fidelidade com quem já está lá. Né? Como é que é enfrentar tudo isso e se manter? Porque às vezes as pessoas querem, por algum momento, utilizar da prática de preço que inviabiliza o negócio. Inviabiliza o negócio ou criar condições diferenciadas que não é o padrão para que o negócio tenha saúde, digamos assim, saúde financeira, saúde estrutural, né? E a gente percebe isso porque muitas empresas, tu vai vendo a degradação da empresa por querer disputar esse mercado, né? E muitas empresas quebraram nesse sentido.
1: A gente tá, aquela coisa, quem olha de fora é comprar e vender, mas a gente passa o dia pensando nisso, né? É o trabalho diário de como se reinventar. O mercado tá aí, tá evoluindo, a gente tá sempre inventando muita coisa. Na época do pai lá, ele mesmo disse, cara, eu era mais ferro de construção, compra, venda, volume. Hoje em dia a gente tem um monte de serviço na Ferraz. A gente trabalha forte com acessórios que a gente nunca fez na vida, entendeu? Porque o cliente exige uma coisa diferente hoje. Ele exige, a gente está mais afastado da cidade, então ele, quando vai lá, ele tem que encontrar tudo, né? Ele tem que ter mais opções de chegar lá, comprar o ferro para calçada, a malha para calçada, o ferro para fazer a gradezinha, o acessório para botar no portão. Ele tem que ter um eletrodo para soldar, o um disco de corte para cortar. Então, antigamente não. Antigamente ele ia na Ferraz, comprava o ferro, ia no cara do lado ali, comprava o acessório, ia no outro, comprava... Então a gente está sempre se reinventando. E aí falta espaço.
0: É interessante. É, né? Porque esse material complementar, né, que sim, é utilizado dentro desse ecossistema de produção, né, vocês foram agregando.
1: Fomos agregando, sim.
0: E eu lembro ali da Marcílio Dias que a gente chegava, tinha um mostruário, ali, né, com a malha de ferro. E tudo foi muito evoluindo também. Uma outra curiosidade é a questão de mercado, né? É, se a gente traçar uma linha temporal, né, nesses 50 anos, né, existem, naturalmente, de acordo com a economia do país, picos, né, de melhor consumo, de médio consumo e até mesmo de baixo consumo, né? Como é que a gente pode avaliar, do ponto de vista da Ferraço, né, esses 50 anos aqui na Zona Sul? Ele sempre foi médio, teve essas oscilações muito grandes, lá atrás foi melhor, para que a gente possa entender, né, até mesmo eu sempre tenho uma análise aqui, né, de que quanto mais empresas de fora nós tivermos, né, mais escoamento de capital a gente vai ter. Sim. Principalmente empresas que trabalham em rede. Né? Porque ninguém tem um cofre aqui e diz assim, deixa o dinheiro aqui. Não, faturou, faz a remessa para a matriz. Sim, né? Sim. Então, eu te pergunto nesse sentido. Assim.
1: Ah, ele evoluiu junto com o mercado. Né? Pelotas teve um boom imobiliário grande há pouco tempo atrás, né? A pandemia foi um deles. Como eu converso com o pai, eu falei, cara, tu tinha que ir nas entrevistas comigo porque tu tem mais propriedade para contar as histórias aos 22 anos atrás, né?
0: Claro.
1: Eu lembro vagamente dele falar, ele tira de letra, ele diz, ah, eu já vivi 500 mil crises, não sei o quê, ele conta as histórias. O cara tem que contar isso para as pessoas, é muito legal de ouvir, né? Mas a gente vê que a Ferraço veio... Como Ferraço, né, ela veio evoluindo, como eu digo, a passos lentos. Né? O pai não tem aquela coisa de ser um mega investidor e tal. Ele prefere ir na manha, devagar e sempre, vamos dizer assim, é como ele sempre diz. E sem passar por cima de ninguém. Né? Então, a Ferraço veio vindo junto com o mercado. Tivemos alguns picos, a pandemia foi um troço absurdo. Foi um troço que faltou aço no Brasil inteiro. Só não faltou para nós pela parceria com a Gerdau. Isso aí tem que se dizer, sabe? Uma empresa muito forte, muito séria. Quando apertou ali, o pai entrou em contato com eles, eu também. E eles, não, vocês não vão ficar mal. Vocês são nossos parceiros há 45 anos, né? Não pode deixar que a gente vai dar um jeito. Vai faltar, mas não tanto. Então,
0: mantiveram
1: firme, assim. Então a gente, graças a Deus, a Ferraço não teve crises, mas por isso, por ser uma empresa muito sólida, muito centrada, sabe? Uma administração muito, muito realista, vamos botar assim, né?
0: Que relato tu nos traz interessante, né? Porque passados já quase que 4 anos da pandemia, 2020, né? Estamos em 26, sim, né? Porque a gente só imaginava aquela coisa, o país está parando, não produz, e tu nos traz um relato assim de consumo absurdo. Não,
1: absurdo. É aquela coisa, um dia eu saí 6 horas da manhã, sozinho, o pai viu, porque eu passei na frente da casa dele, me ligou, onde é que tu vai? Eu digo, cara, tô apavorado, estamos fechados, todo mundo fechado, vão quebrar, cara, como é que eu vou pagar as contas? Tem que trabalhar. E ele disse, não, tu não vai resolver nada, tia, calma, vou aí. Aí ele foi lá na Ferraço, ele só tirou os relatórios, cara, fica tranquilo, vai dar tudo certo, tu tem X meses para trabalhar sem ninguém entrar aqui dentro, fica tranquilo que isso aqui não vai durar para sempre, não tem como. Aquela dica de pai para te tranquilizar,
0: claro,
1: sabe?
0: Claro, claro.
1: E, cara, daí, isso aí não deu 2 semanas, deu uma liberadinha e investimento, e falta, e pede, bombando, troço absurdo. Bom, dobramos o volume, que de hoje tava dobrado o volume, imagina.
0: E é importante a gente registrar com a estrutura que vocês montaram hoje lá, com o sistema de içamento de peças sim. pesadas e tudo, era possível trabalhar na pandemia com menor número de pessoas, sim, né? Sim, porque sim, as sim. pessoas não têm contato físico
1: escala
0: ali.
1: Reduzida, claro.
0: É, exatamente. É importante que a gente diga isso, né? É. Para não entrar naquela característica do empresário que queria porque queria trabalhar. Não, não foram respeitadas as
1: não,
0: normas.
1: Com certeza,
0: né?
1: Com certeza.
0: Mas era possível trabalhar com distanciamento necessário, né?
1: É, a Ferraz, como ele é um produto que tu não chega lá e tu, como cliente, tu não consegue ir lá e botar uma viga nas costas.
0: Não,
1: então,
0: claro.
1: O cliente não precisava ir. A gente investiu em comunicação com o cliente e ele fazia o pedido à distância e o ferro chegava lá, né?
0: Exato. E o sistema de entrega, né? Que vocês têm com terceiros ali também.
1: E isso, tem os terceirizados, tem o nosso próprio. E é uma grande vantagem. É o que eu sempre digo, o aço, ele é uma commodity, todo mundo, o preço balizado da ponta é o mesmo, varia 1, 2, 3% para cima e para baixo. Quando é mais de 2, 3%, ou tem diferença na qualidade, ou algo há, ou não está pagando o imposto do jeito certo, alguma coisa tem.
0: Então, tem alguma coisa na nota?
1: Exatamente, não tem milagre. Então, se a gente carrega, entrega para ti em 12 horas... Um produto que dá uma diferença de 2, 3%, independente do tamanho da obra, quanto maior a obra, maior o pedido, mais gente trabalhando tu tem.
0: Sim.
1: Se tu recebe teu produto uma vez por semana e daqui a pouco tu passa uma semana parado, quanto te custa isso no canteiro?
0: Ah, sim.
1: Então
0: sim.
1: Não tem 1, 2% que vai cobrir isso.
0: Sem dúvida.
1: Então vale mais a pena daqui a pouco tu investir numa diferença num produto de melhor qualidade, pagar 1% ou 2% a mais e receber na hora.
0: É. E a construção não dá para restringir, né, aquele momento de intenso trabalho, só a construção civil, porque as pessoas ficaram mais em casa, perceberam que a grade da janela tinha que ser trocada, né, vou fazer. Então isso se sucedeu, assim, um aquecimento do mercado. Né?
1: É, e o pessoal também começou a investir na casa da praia,
0: para
1: curtir, né? Mais, dar uma tirada de pé.
0: É, volto a te dizer, não é uma afirmação, uma pergunta, né? Rio Grande, vocês viveram aquela euforia do polo naval, chegaram a comercializar mais, talvez não direto ao polo naval, mas no entorno do polo naval, porque foram muitas construções, né? O mercado todo ele, desde o restaurante, a hotelaria, tudo teve um crescimento, um boom, né? Com o polo naval, né? E depois, né? A queda do polo naval,
1: sim,
0: digamos
1: sim.
0: assim, um encolhimento. Vocês vivenciaram isso lá?
1: Vivenciamos, a gente não chegou a atender o polo naval em si, né, que atendeu foram as grandes usinas, mas é aquilo, o Rio Grandino, o cliente de Rio Grande, nosso cliente, o serralheiro, todo mundo fez um hotel, todo mundo fez um restaurante, todo mundo criou serviço para atender o polo e eles acabaram investindo, compravam da Ferraz, né? Então a gente surfou essa onda aí, a gente viveu esse boom realmente e realmente, depois que o polo saiu, esses mesmos clientes retraíram muito o consumo deles, né?
0: E é difícil, né? Porque é um efeito sanfona, né? Tu aumenta o quadro funcional, tu melhora a estrutura e daqui a pouco tu tem que dar uma encolhida, né?
1: Por isso que entra aquela coisa do devagar e sempre, né? vai, tá bombando. Até quando vai bombar? Tem que estar sempre olhando, não adianta.
0: Exato. Santa Maria, mercado de Santa Maria, conta
1: Santa
0: um pouquinho
1: Maria é um mercado bom, é um mercado quase do tamanho de Pelotas, né? Santa Maria é uma cidade grande. É uma cidade bem visada também por outras empresas. E lá a gente não... Nós não somos os pioneiros. Lá a gente chegou depois, né?
0: Sim.
1: Então a gente ainda está conquistando espaço. Já fazem 20 anos, mas está consolidado. Está super bem, num ponto super bom. Mas é aquela coisa. Já existe a Ferraço de Santa Maria lá, vamos
0: exato,
1: dizer assim, né?
0: Exato.
1: Então a gente
0: está... Vocês são a pedra no sapato.
1: Exatamente. A gente conquista o nosso espaço devagarinho ali, do jeito nosso, e está tudo certo.
0: Claro. Que legal, né? Hoje, quantos colaboradores, quantos trabalhadores lá vocês têm?
1: Hoje a gente está com em torno de 74 pessoas.
0: 74
1: pessoas. É, tá um quadro bem legal, muita gente boa, bem legal.
0: O que mudou a transferência da estrutura ali da Marcílio Dias, né, professora Araújo, para a Avenida João Goulart?
1: Olha, dentre tantas coisas que a gente lá na Marcílio, a gente não tinha um pé direito alto, onde não tinha possibilidade de pontes rolantes. Nós tínhamos talhas, né? Tínhamos
0: exato.
1: Pórticos que eram mais baixos, daí tinha que abrir tampa de caminhão para conseguir descarregar. Tinham várias dificuldades. Hoje a gente trabalha só com ponte rolante, é uma facilidade imensa. E a principal diferença para o nosso cliente, que eu vejo, são os 8 portões. O pai teve a ideia de fazer 4 prédios separados, cada prédio com 2 portões e separar por segmento. Então, independente se eu estou recebendo uma carreta de 30 toneladas que vai ficar uma hora parada lá, entram 30 clientes e carregam 30 pedidos.
0: Sim.
1: Então, é muito rápido. Isso é uma grande vantagem.
0: Porque ali, recepção e expedição, né, são no mesmo ambiente.
1: Isso,
0: né?
1: Isso.
0: A circulação desses veículos para recepção e expedição são no mesmo local.
1: Isso,
0: né?
1: Isso.
0: Então, isso trouxe uma diferença assim, fantástica.
1: A gente, na Marcílio Dias, a gente fazia quase, naquela época podia, né? A gente fazia quase que diariamente hora extra até as 9 da noite.
0: Sim.
1: Hoje em dia nem poderia fazer, né?
0: É, exato.
1: Então, só que hoje em dia é zero a nossa hora extra.
0: É. E fora também que a logística da área de circulação ali, das vias, né? Atrapalhava
1: muito
0: ali também.
1: É, a gente até se questionou já em abrir outra loja dentro de Pelotas.
0: Sim.
1: Né? Porque tu vê o Laranjal bombando com um monte de condomínio, um monte de coisa. Só que não adianta. Olhando para o mapa, os nossos clientes estão em torno daquela região ali.
0: Sim. É interessante. Só para a gente trazer aqui ponte rolante, quando a gente fala, né? Eu sempre digo, é obrigação do profissional que apresenta, né? Traduzir para as pessoas, né? São aquelas vigas gigantes que elas correm, né? Em cima de outras vigas de concreto, né? Então tem um carrinho que leva praticamente toda a área do pavilhão, né? Aquela ponte, e nessa viga, na ponte, circula uma talha, no sentido inverso. Né? Às vezes a ponte tem o direcionamento da frente aos fundos do pavilhão e a talha lateralmente dentro do pavilhão, para pegar qualquer material em qualquer lugar. Né? A Ferraço sempre foi uma marca, né? E sempre teve uma participação em muitas coisas, camiseta de futebol, campeonatos, né? O que tu, na tua percepção, mais jovem, é lógico, né? Tem que mudou tudo isso, porque hoje são redes sociais, né? Existe, de certo modo, um afastamento das pessoas, né? Afastamento físico, mas talvez até uma aproximação, porque tu tem acesso ali, passa uma mensagem e tal, né? O que mudou nesse processo, assim, de manter ou construir uma imagem de uma empresa participativa, né? Nas atividades da comunidade.
1: Sim. Hoje eu pego o cliente que daqui a pouco está precisando de um preguinho em casa para reformar uma coisa, até o cara que está construindo um empreendimento gigante. Então, é uma gama de clientes gigante, né? E tem o cliente antigo, e a gente ainda tem o cliente antigo, e tem o cliente, o filho do cliente antigo, e os novos profissionais estão surgindo. Então, a gente já tem que atender o cara. A gente segue com a camisetinha, segue com o copinho de café, segue com a tábua de churrasco, sempre tá presenteando os nossos clientes. E também entrou essa questão toda de a gente vai estar criando um e-commerce agora, ele entra no ar em seguida. Então tem que se atualizar, né? Não adianta. Tá nas redes sociais, tá com a agência fazendo essa parte toda, né, nas redes aí. Faz parte, né? Não tem de outro jeito.
0: E ainda mantendo aquele relacionamento com serralheiros, com profissionais que têm um cadastro de compra ativa o ano inteiro?
1: Tem, com certeza. Graças a Deus a gente tem uma... A gente conversa entre os empresários, assim, conhecidos nossos, e a gente tem uma carteira de clientes muito antiga que até serve de consulta para amigos, assim, sabe? Porque são 50 anos, né? Com informações, é muito
0: legal. Claro. O Rienck é italiano, né? Sobrenome?
1: Alemão.
0: Alemão?
1: Alemão.
0: Alemão.
1: Alemão. Alemão.
0: Porque a família não é daqui, né?
1: O vô é de Rio Grande.
0: O vô era de Rio Grande, né?
1: Era, né?
0: Tá. E nas tuas conversas, assim, naquele churrasco com o pai, né? Ele te fez algum relato? Pô, olha, Pelotas eu fiz a minha vida aqui e realmente gostei, né? De ser acolhido aqui por essa cidade.
1: O pai é apaixonado por Pelotas. Ele é apaixonado. Ele é apaixonado pelo cassino, né? Rio Grandino. O pai é de Rio Grande também,
0: sim,
1: né?
0: Sim, sim, sim.
1: Então,
0: a transportadora era de Rio Grande.
1: O pai veio cedo pra cá.
0: É.
1: Mas, então, o pai é cassino, a maior e melhor do mundo. Ele só diz isso pra mim. Eu vou pra maior e melhor do mundo. E ele é apaixonado por Pelotas. De vez em quando eu falo pra ele, cara, que clima. Bah, só chove. Me dou uma reclamada. Ele, cara, isso aqui é o melhor lugar do mundo, cara. É tranquilo, não tem trânsito. É um lugar que a gente fez a nossa vida, que a gente investiu, que a gente conhece todo mundo. A gente... foi bem recepcionado, né? Então, ele é apaixonado, ele adora.
0: Que legal, que legal. Flávio Rienck Júnior, 9h45, né? Quero te agradecer a tua presença aqui, trazendo um olhar, expondo, de certo modo, né, o negócio, a atividade de venda de ferro, né, o crescimento da empresa, os momentos de enfrentamento de mercado, enfrentamento de concorrência. Só temos a te agradecer por estar aqui conosco conversando e certamente motivando outras pessoas, né, a terem esse olhar, né, principalmente para vocês que trabalham com essa questão mercadológica, porque lá na ponta, no fornecimento, ele é igual para todo mundo. Né? Então, a gestão é o que diferencia esses 50 anos de vida da Ferraço.
1: Com certeza. Te agradecer o convite e dizer que é uma honra contar um pouco da história que eu sei, né? E que é um trabalho de família, sabe? A gente vive aquilo lá, eu digo, é a minha filha mais velha, né? Eu tenho uma filha de 10, uma de 1 agora, e a Ferraço é minha filha mais velha que eu, inclusive. E, cara, e o desejo para que ela se dê bem e para que o orgulho é igual. É igual.
0: Olha, que legal. E eu quero te parabenizar aqui, porque às vezes nas entrelinhas as pessoas não têm uma percepção, né? Quantas vezes tu falasse do teu pai, né? Que coisa boa quando a gente tem um negócio que foi instituído, né, pelo avô, pelo pai, tem essa sequência, porque tu é o futuro desse negócio, né? O presente e o futuro desse negócio. Então eu só te dou um conselho. Todo dia dá um abraço nele, porque o dia que a gente não tem mais, a gente sente uma falta imensa desse abraço.
1: Com certeza, né? Eu faço questão. Ele é alemão, ele é meio turrão, assim, mas eu vou igual, não dá nada.
0: Que legal, que legal. Muito obrigado, valeu, mais uma vez.
1: Obrigado,
0: eu querido. Que agradeço. Vamos ficando por aqui, Leonir Badi, hoje com esse Bom Dia Rio especial, né? Bom Dia Empreendedor, que recebeu aqui Flávio Rienck Júnior, falando um pouco mais sobre a Ferraço Sul. Amanhã nós temos hora marcada, hora marcada com Bom Dia Rio, a partir das 7h30 da manhã, em razão do horário eleitoral. São as despedidas do Héctor, né? Fechando.
2: Fechando hoje, atravessando já a segunda metade da semana. Prazer sempre estar aqui, Bom Dia Empreendedor hoje, também entrevista sobre educação, de tudo um pouco, hoje de
0: é
2: tudo
0: verdade,
2: um pouco.
0: É verdade, é verdade. E sobre os prejuízos, né, trazidos pela Emater aqui, com o Ronaldo Maciel, que é o gerente regional da Emater. Obrigado pela companhia de todos, amanhã temos um novo encontro às 7h30 da manhã. Tchau, tchau, até lá.
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1: 9:59.
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10:02, manhã de sol parcialmente nublado, algumas nuvens por aqui conforme a previsão do tempo, mas não tem chuva na previsão e a temperatura vai se elevar, está com 21, vai até 23 graus, a chuva deve vir no final da tarde, 3,5 milímetros, é por enquanto não chove. Amanhã, sexta-feira, a mínima é 9, máxima 18, mais nuvens do que sol, não chove. No sábado não chove, ensolarado, de 8 a 18 graus as temperaturas. Domingo de 6 a 12, sol e nuvens. Segunda-feira ensolarada, final do dia nublado, mínima 6, máxima 14. Segue a terça-feira com sol e também com operação de variação de temperatura de 11 a 19. E na quarta-feira, nublado, é de 10 a 18. Por enquanto, a chuva só vai voltar na sexta-feira, dia 11, com 42 milímetros de previsão. A chuva na próxima sexta-feira da semana que vem, segundo a meteorologia. 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Quinta-feira é brasileira. Hoje, tempero leve nas românticas das nacionais.

0: 15 anos. 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
1: Caiu o áudio, hein?
2: Seu meu lugar.
1: É, tá aí o Jorge Versilo, que nem maré, pra você curtindo a abertura das nacionais de hoje.

0: tá legal pra você nesse clima, vai ser assim o tempero. Comigo na operação de rádio, Leonir Bade da Silva. Produção e apresentação, Beto Vetromilli. A participação é sua, a interatividade é nossa. 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Tá legal, hora do protocolo, despacha bagagem, carimbo passaporte, sala VIP, cafezinho, chá ou água na mão, vai decolar o avião.
1: Atenção, senhores passageiros, embarque imediato.
0: Abastecido, carregado, taxiando e decolando o Boeing do futebol online com as manchetes de hoje. No lado do Pelotas ontem, jogo de imposição, equilibrou, não se entregou pro dono da casa, o bom time do Santa Cruz. Pelotas traz empate, criou situações, mas Alessandro Telles avaliou como positivo o resultado de empate fora da boca do lobo. Agora o Pelotas também segue na estrada, vem para Pelotas, mas segue fora jogando. O próximo jogo é sábado, 17h, lá no Montanha dos Vinhedos contra o Esportivo. Com jogos atrasados, deu alteração na tabela. É, o Gaúcho perdeu em casa para o Brasil de Farroupilha. E com isso, Brasil de Farroupilha entra em oitavo, Brasil de Pelotas sai da zona de classificação e fica em nono. É, ninguém imaginava que seria assim, mas o Brasil de Farroupilha joga a bola, a gente viu aqui. E agora, reunião de torcidas organizadas com jogadores, vazamento de prints de conversas de dentro do vestiário para fora, eu tô avisando que tá faltando comando. Eu tô avisando que tem problema de vestiário. Agora a coisa está sendo transparente pro torcedor entender os problemas da falta de comando do pessoal que se diz SAF no Bento Freitas. Também você confere informações pelo futebol gaúcho. Não deu pro São José, mas a campanha foi sensacional aí, o Argel, né? Ah, o que o cara fez no Zequinha. São José deixa a vitória escapar fora de casa e a vaga para a Série C ficou com o Goiatuba. Na Serra, a SAF de casa é o Caxias. 400 milhões é a pergunta. Presidente do Caxias esclarece valores, confirma a SAF caseira e afirma que será bem diferente de tudo. É o Juventude, líder da Série B do Campeonato Brasileiro. E hoje tem, vai ter Grenal, Copa do Brasil. E aí, quem leva? Ou vai ficar naquele mimimi do em mais um empate enfadonho? Alguém vai levar a vaga hoje? Tudo isso e muito mais a partir de agora na Embalada Interativa. E muito mais emocionante, porque hoje o tempero também é leve. É nacional, mas é dia das românticas nacionais no futebol online.
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tá legal, tá aí o Titãs pra você enquanto houver sol, lembra dessa? É legal. Mas um temperinho leve hoje com as nacionais também, né? É bom da gente curtir, tem muita música legal. Eu chamo de românticas nacionais, que não são pagodes, não são rocks nacionais, não são sambas, né? É, tem um pouquinho de clima de MPB, mas é muito legal pra curtir. Então, hoje nesse time levinho aí também, né? A gente vai levando as trilhas, né?

fundo aí, Bruxo, para nós aí ajeitar aqui, para organizar melhor. Ontem, o pessoal das organizadas aí, né? Que tá correto, isso aí mesmo, tem que cobrar, mas cobrar no nível, né? Cobrar, que eu quero dizer, não é ofender, não é xingar. É aquilo que, como o Brasil não tem direção de futebol, eu tenho dito aqui, vocês estão cada dia mais enxergando isso, o torcedor já entendeu que a gente faz aqui é uma análise, e não é uma crítica apenas pela crítica. Eu venho alertando há muito tempo para vocês, com dificuldades até de ser compreendido, mas que agora já, né, ampliou esse horizonte, as pessoas perceberam que o Brasil está acéfalo de dirigentes de futebol. Não existe ninguém do departamento de futebol do Brasil. E eu digo mais, o Brasil não tem nem dono. Não tem dono. Dono é quem compra. O Brasil não vendeu nada ainda. As ações do Brasil são 100% da SAF Grêmio Esportivo Brasil, que está em trâmite de negociação. É que numa procuração aí que fizeram e tal, na pressão, naquela ansiedade da casa do terror, vai fechar, vamos entregar. Aí alguém que teve um pouco mais de velocidade se adiantou nas uvas e conseguiu agora dizer que é dono de alguma coisa. Tem dono de nada no Brasil. Não tem dono de nada no Brasil. O dono do Brasil é Grêmio Esportivo Brasil, SAF, CNPJX. Esse é o dono, 100%. Quando a gente começa a entender isso, a gente começa a entender o processo. Daqui a pouco fica essa coisa do futebol. O futebol do Brasil não é de hoje que tem problemas. Mas não é o futebol do campo. É a falta de gerenciamento de futebol. A gestão de futebol do Brasil não existe. É morta. Não tem ninguém lá. Não se iludam com o discurso de release. Então, o que que acontece? O treinador vai para dentro do campo, que era o Gilson, a gente já falou aqui, falou lá no São José, vou recuperar, porque a minha cabeça é um HD, velho. Aqui eles não vão levar. Aqui eu lembro tudo que eles disseram aqui, desde o ano passado, essas histórias que eles estão contando aqui. O Gilson disse um dia lá em Porto Alegre, pois é, a gente está precisando de atacante ali, mas se eu falar para os homens aí, bah, os homens vão enlouquecer comigo, quer dizer. Aí gasta essa Babilônia de dinheiro e não conseguiam trazer um atacante melhor para o Gilson trabalhar. E a culpa era do Gilson, né? Não, é bom recolocar esse assunto. E aí ficava o Gilson dando explicação, de vez em quando vinha o Hélio ali e tal, e os caras tomando ferro em termos. Porque o Brasil não jogava bem e tal, mas estava ganhando ali, classificando, né? Na Série D, quarto colocado, e ganhou a copinha do ano passado. Beleza. Aí esses caras que acham que entendem futebol aí, que ficam navegando na internet, dando pitaco errado, começaram a dar peitaço aí, mandar boneco embora, contratar esse, contratar aquele. Fizeram esse frege no futebol do Brasil. É uma esculhambação que fizeram com o Brasil. Cozinha comendo molho em cima das taças, banana, aquilo ali é uma bagunça, uma várzea que fizeram com o Brasil. Tem que dizer todo disso pra eles, que eles não conseguem desfazer essa porcaria que eles fizeram embaixo com o clube. Dito isso, aí se vem pra matemática dos números, né? Estatística, 3 treinadores, 40 e tantos jogadores, e vai embora, e vem embora, e é só release. E agora começou a aparecer o que tá por trás dos panos. As mensagens de ontem, inclusive até divulgadas aí nas redes sociais, já na imprensa local, reclamação inclusive de falta de uma condição de viagem, aquela tal viagem no dia, né? Diz que estão dando aqui, eu tenho aqui, depois eu leio com calma, estão dando uma massa depois do jogo para os caras. Não, o carboidrato tem que dar, pode ser, mas depende, que massa é essa, que comida é essa. Chegaram aqui meio que cada um pro seu lado. Tem aqui a narrativa, tem todo o material aqui. Vocês já leram aí, né? Já leram na internet, nos grupos aí, né? Aí, já circula aqui também aquela questão do comportamento do... Aqui, ó, jogadores, não sei quem é que lá de dentro tava colocando isso aqui para fora, né? Sem saber de nada quando passa um carro e tal, avisa. A gente tomar um café preto e jogar, tem que fazer um rachão. E o time que perde compra o café e a bolacha. Isso eu nunca vi. Tá aqui, ó. Tá aqui. E aí, o tempo é o senhor da razão. Eu não fico nada feliz com isso aqui. Nada, nada. Não me sinto bem com isso aqui. Mas eu avisei vocês que essa falácia de profissionalismo era conversa para boi dormir. Conversa afiada, mentira aplicada. Tá aqui. Cozinha. Eu vi gente na internet, cara.

0: Pô, que pena que as pessoas parece que não conhecem o próprio clube, né? Agora o Brasil aí com a SAF está organizando tudo. Que maravilha, organiza, profissionalismo. Já tem uma cozinha. Eu digo, eu vou pegar esses mentirosos no pulo. E não deu outro. Me chegou uma foto da cozinha do Brasil. As cubas de comida com mesa de plástico PVC dentro dos troféus, na sala de honra do Brasil. Mentirosos, não tem cozinha nenhuma. Aliás, nos anos 90, 2000 e aquela época, antes, ali tinha uma cozinha com comida feita na hora, na casa, com as tias. Ali se tinha cozinha, com muito menos discurso que tem hoje. E se tinha direção de futebol que ia para dentro do vestiário, fechava a porta e dizia para os caras, e aí, o que está faltando? Não, é o salário que está atrasado naquela época. Bom, então nós vamos fazer o seguinte, 30% sai amanhã, os outros valores saem amanhã e vamos pegar. E os caras pegavam, respeitavam a autoridade da liderança do departamento. Quem é que fala hoje com os jogadores do Brasil? Tirando ali o treinador, a comissão técnica, ninguém. Não tem ninguém no Brasil. Então, isso vai levando o que eu estou dizendo para vocês todos os dias aqui. Não é que o jogador faça corpo mole, não é que o jogador não queira jogar, não é isso aí. É que o jogador, ele gosta do desafio e gosta e até às vezes precisa ser cobrado. Cobrança nem sempre é dar uma porrada no armário. A não ser quando precisa, mas hoje tu faz isso, perigo uns seis sair voando aí de fraldão na estrada. Mas tu tem que ter uma liderança, alguém do clube, da direção, do staff, do departamento, que diga assim, e aí moçada, campanha não tá boa, nós estamos investindo aí essa mentira toda de 550 mil aí, estamos contando história para todo mundo ouvir, para valorizar o caixa, para dizer que nós estamos gastando muito, não estão dando concentração para vocês, nem viagem de véspera em alguns locais, estamos dando aí um pão com café que vocês estão comprando, tá aqui! Mas é profissionalismo aqui. O jogador que já rodou, o jogador que já passou pelo Brasil, o jogador que conhece futebol, a turma que conhece futebol, sabe que está faltando alguma coisa, está faltando consistência. E não é do Júlio César Nunes. Júlio César Nunes é só mais uma peça nesse tabuleiro de xadrez. Mal jogado, por sinal. Então, aí vai estourando em quem? Vai estourando nos jogadores, que claro, os caras entram em campo, mas daqui a pouco tem coisa faltando. Se é na estrutura do profissionalismo que eles mentiram que tinha, que não tem profissionalismo, se é um amadorismo pior do que o futebol amador. A omissão dessa gente se esconder atrás do YouTube e nem falarem mais com o torcedor do Brasil. Vejam, percebam, há quanto tempo vocês não ouvem essa gente contar história aí no, nas lives? Então, o que está acontecendo no campo é reflexo do que não existe no bastidor. Liderança, comando e organização. Aí vai para campo aquele negócio. Treinador, e aqui, e aí e tal, vamos adiantar as linhas, os caras recuam, e vamos botar o boneco e não tem, mas esse aqui não está rendendo, leva aquele. Aí contrataram três laterais esquerdos, e agora tem só um direito. Aliás, tinha o Yuri, né? E agora tem outro. O time está empenado. Aí trouxeram os atacantes, tudo a turma aí pequenininha, não tem enfrentamento. Faltou centroavante, só tem o Morbeck. O Vanilson se machucou. O Gilson já falava que estava faltando gente naquela época. Então, assim, um time que está mal planejado, que está mal estruturado em termos de organização, de padrão, de opções, né? Enfiaram três aí para dentro. Nem vou dar o nome dos rapazes que o próprio pessoal da imprensa já cobrou. Né? Aqueles que vieram, vieram. Mas vou dizer para vocês uma coisa que eu disse ontem para um amigo. Se os caras fossem bons, teriam pego a lista. É que, no mínimo, eles não estão rendendo aquilo que o empresário, a negociação dos caras trouxeram para cá. Nada contra os caras estão aí porque vieram, né? Trouxeram. E aí o pessoal fica pegando no pé do treinador, que o pessoal tem a sua razão, o treinador, mas o treinador, gente, está sozinho, cara. Entendam isso de vez. Ele não tem ninguém acima dele na direção para conversar futebol. Não tem ninguém no dia a dia. Essa história de, como é que chamaram, de home office. Eu nunca vi futebol ensino à distância, IAD. O Brasil agora faz futebol IAD, ensino à distância. É piada. Nunca vi isso. Por internet. Cara, o futebol, vou dizer para vocês aqui como é que é o futebol. O futebol é o dia a dia. É o rodapé do vestiário. é ver a percepção do olho dos caras, é ver se o cara tá dando aquele piquezinho a mais no treino ou não tá, é ver o ambiente do treinador com os jogadores, é fazer uma leitura da reação do grupo, é perceber quais são as reações depois de um jogo, a discussão do vestiário, se ela é uma discussão de ajuste do time ou se é uma discussão como daqui a pouco, no segundo tempo, não existiu. Como assim? Para quem que foi essa fala? Foi pro treinador? Ou foi pros jogadores? O ambiente entre os jogadores está harmônico? Não tá? Quem é que percebe isso? Pelo satélite? Mas nem Marte eles vão aprender a fazer futebol assim. E aí, eles não estão nem aí, rapaz. O negócio deles é um negócio. O negócio deles é o negócio, é o dinheiro. Não é gestar futebol. Esqueçam isso aí. Tô afirmando porque eu conheço o negócio de futebol, eu conheço. Futebol se gesta no dia a dia. Se gerencia no olho, na conversa do vestiário, depois do treino, numa hora de jogo ou até mesmo uma conversa privada com o jogador que tu tá vendo que o cara tem problema. Quem é que faz isso hoje no Brasil? Ninguém! Tem ninguém fazendo. Então, aí a torcida enlouquece, porque, claro, o torcedor quer o time ganhando. É normal fazer uma cobrança aos jogadores? É normal. Mas o torcedor do Brasil também tem que cobrar dessa gente aí que fica contando história no YouTube e não aparece aqui para dar explicação pro torcedor. E é isso aí que o pessoal tem... É mais em cima que tem que ser feita a cobrança, como faziam dos presidentes, dos dirigentes de futebol, dos gerentes. Lembra um tempo atrás, aí, quando tinha departamento de futebol no Brasil? Se cobrava do vice, do diretor, se cobrava do gerente, da contratação. Quantas vezes se viu isso aí? Presidente, dirigente, para a imprensa dar entrevista, explicar para o torcedor quem é que fala e ninguém, eles sumiram. Estão tudo escondido de fraudão para não encarar a torcida do Brasil. Por quê? Eles não sabem o que dizer para vocês. Nenhum deles, nem o Emerson que jogou bola, não sabe explicar a gestão de futebol. Estou falando isso com respeito, porque não sabe, eu já vi as entrevistas do Emerson. É um pé por cima da bola, passa aqui, passa ali, mas não vai na couve, não entra não, no resultado, ele não consegue dizer isso aí, não consegue. Então, quando tu não tem pessoas que entendam disso, quando tu não tem no grupo olhando quem é o comando que tem aqui, não tem comando, fica só o vestiário abandonado dentro dos jogos tentando resolver. O Brasil, repito, apesar que alguns amigos aqui quando mandam mensagem, eu continuo dizendo, o time do Brasil não é essa baba que alguns acham. Pode até ter problema. Mas uma coisa que acontece quando não tem a liderança, não tem essa coordenação geral de um diretor que vai lá conversar, tranquilizar ou cobrar o grupo, que a torcida tem que ir lá fazer esse papel, já está explicado. Os jogadores até que têm um potencial, nessa hora, eles não têm aquela palavra do dirigente que diga pra eles aqui, velho. Vem cá, ô fulano, pô, jogasse aqui, jogasse ali, tens um baita potencial, porque também se motiva jogador não é cobrando, né? Se motiva jogador dando ênfase àquilo que ele tem de valor. Vem cá, fulano, pô, te trouxemos pra cá com esse predicado, olha aqui, jogasse lá, jogasse aqui, pô, fosse bem aqui, ganhasse, sabe? Tu aí vai mexer no brilho do cara, pô, é mesmo, o cara tem razão. Pô, eu tenho potencial, mas por que eu não tô rendendo? Não tô rendendo porque eu tô sozinho, quero conversar com o dirigente, eu não consigo ver ninguém aqui me dando um incentivo, me cobrando, eu gosto de ser cobrado, eu gosto de alguém que bote a mão no meu ombro e me incentive, enfim, tá entendendo? E não é o treinador que tem que fazer tudo isso sozinho, não é o treinador, não é, eu afirmo pra vocês que não é o treinador que tem que fazer sozinho, ainda mais nesse modelo de futebol atual, tem que ter alguém do clube, e o Brasil não tem. Então, dito isso, a explicação em relação a alguns desempenhos, elas se justificam na minha análise exatamente por isso também. Porque o Garré, por exemplo, diminuiu o ritmo agora nos últimos jogos. Vou continuar elogiando o Garré, bom jogador o Garré. O Anderson Recife não foi bem lá. Continua sendo o bom jogador que eu vi nos jogos anteriores. O Dumas. O Dumas tem história no Brasil, não desaprendeu, é bom jogador. Então a gente começa a olhar que algumas peças não estão rendendo ou não renderam na Pafute, lá, foi o jogo, o último jogo, porque está faltando algum elemento de sustentação desse vestiário. E é exatamente um discurso diretivo, altivo, positivo, que tem a capacidade de dizer alguma coisa para os jogadores, entendeu? Quando eu digo dizer, Não é falar, pessoal, nós temos um bom grupo, nós estamos pagando 550 mil de folha aí, dei um carteiraço lá em Porto Alegre, contei uma história para os caras lá para encher o meu ego, dizer que nós estamos com dinheiro aqui, mas eu não consigo dar um café melhor para vocês, não, eu tenho que botar uma cozinha em cima do troféu para vocês comer banana lá. Isso aí que eles não contam, né? Arrotar peru e caviar, nossa. Então, gente, eu estou sendo direto, porque tem que ser assim. O prazo da RJ está estourando. Esse é outro imbróglio que surgiu ontem aqui. Documentação aí que chegou, material que está sendo produzido aí, segundo pessoas que a gente tem recebido, inclusive do próprio conselho, né? Materialidade aqui sobre uma revisão da votação, um entendimento diferente, ou seja... Parece que os setores do Brasil, que agora a água está batendo no bumbum, começaram a se mexer. O torcedor, evidente, que é o primeiro, porque ele está com a emoção dele engasgada. E internamente as pessoas estão começando a se manifestar. Está vindo de dentro para fora essa informação da falta de estrutura, da melhor qualidade de trabalho... do melhor comida depois do jogo, ou de uma concentração ou uma viagem prévia, né? Exatamente. Então, começou a chegar. E aí, essa manifestação que eu recebi ontem, que a gente ainda está sem citar aqui o que tem, mas é uma manifestação aí que é um documento aí, buscando artigos jurídicos para questionar aquela votação que alguns entendem que foi muito mais uma aprovação de procuração do que necessariamente aquilo que alguns imaginavam. Vamos aprovar a SAF e amanhã começa a entrar o dinheiro aqui. Não foi? Tem gente que pensou isso, até ingenuamente. Não, vamos aprovar a SAF aí, porque 50 milhões agora vai começar a entrar dinheiro do Brasil. Aonde que está? Nos releases. 10h29, hora certa, Cidadela Buffet.
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1: É, tá legal pra você aí. Em seguida a gente vai pro intervalo aí, né? Lanterna dos Afogados. Olha aqui, ó. Daqui a pouco, ao vivo pra você, 11 horas da manhã, o ex-técnico do Gaúcho de Passo Fundo. É, a notícia de agora. Tô falando com ele aqui, né? É, a nota oficial. Até ele me passou aqui. Fabiano Deitz não é mais o técnico, né? A gente imaginava que se houvesse um resultado ruim ontem, poderia acontecer, né? Mas é evidente que tudo que se disse do Fabiano até agora e o que a gente viu do trabalho dele não descaracteriza, né? Então, tá. 11 horas da manhã, no outro bloco depois do comercial, lá depois das 11, eu vou ligar pro Fabiano e vamos ouvir o Fabiano com exclusividade aqui. Saber o que que houve lá no Gaúcho Passo Fundo, que ontem perdeu pro Brasil de Farroupilha, né? Que não é bobo, hein? Deu uma rodinha no Brasil aqui, meteu o carteado, triangulou, foi pra cima, buscou resultado. Ó, o Brasil de Farroupilha não é morto, hein? Timezinho dos guri ajeitado, não vai atrás, hein? É, e aí ontem não deu. Então, a gente vai pro intervalo, eu vou trazer informações do Pelotas, que ontem empatou lá em Santa Cruz, com um jogo de imposição, mais equilibrado, já não tomou gol, né? O Michel Benê já entrou, já tá bem, já ajeitando a casa. E o Santa Cruz, que eu disse pra vocês, é um bom time, não é morto, não. Pô, não é nada, tá lá em cima, né? E o Alessandro Telles tá arrumando devagarinho o time, né? Ah, eu vi muita boba... Eu ia dizer uma outra palavra aqui, mas eu segurei na hora. Eu vi muita coisa boba aí quando ele chegou. Não sei se ele vai subir o Pelotas. Eu sei que o cara, do trabalho do cara é bom. Cansei de dizer pra vocês aqui que eu gosto do trabalho do Alessandro Telles. Daí. Vamos ver até onde vai o Pelotas. Agora não adianta dizer, vai ser isso, vai ser aquilo. Vamos esperar, tá? Tá, intervalo, bruxo, e já voltamos.
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3: 10 horas e 33 minutos.
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1: Ah, legal, olha aí, na Quinta das Nacionais, 10h37 aqui, Rádio Universidade, multiplataformas, no YouTube, Futebol Online, Beto Vetronilli, vem pra cá, assiste lá, e depois vai bombando aqui, né, olha só, chegando o pessoal aí. É, tá aí ele, Zé Ramalho, na clássica Chão de Giz.

999-02-3414, 999-02-3414, o WhatsApp tá chegando, tá bombando também lá o nosso YouTube, já vamos chamar para cá, Instagram, notícias, agora há pouco então, a divulgação de que Fabiano Deitz não é mais técnico do Gaúcho, já agendei com ele, falei com ele agora, queres falar, o espaço é teu, claro que sim, às 11 horas da manhã, ao vivo, exclusivo, Futebol Online, houve o técnico Fabiano Deitz aqui no Futebol Online, tá bem? É, perfeito, é... Uma informação, Davi, tira o fundo aí, vou dar uma informação pra vocês aqui, ó. Essa semana surgiu a especulação do Farney Coelho no Brasil. E eu e uma fonte ligada ao próprio Farney Coelho, pessoa próxima a ele, tá? Me passava informação de que quando perguntado, uns dois dias atrás, ele disse que tinha contrato com o Caxias de cláusula rescisória e que a direção pretendia continuar com ele. Que o Primavera Paulista procurou o Farney Coelho e o América de Natal também procurou o Farney Coelho. Por razões familiares aqui em Rio Grande, que ele tem família, o Farney Coelho não pretendia sair do estado nesse momento, tá? Mas queria abrir mercado. A informação é do Farney, que conversou com essa pessoa que conhece e se dá muito bem com ele. Recebi essa informação. Ontem a notícia de que o Caxias estaria rescindindo com o Farney Coelho. Informação de agora, porque eu disse para vocês, salvo um elemento inusitado, uma mudança rompante, a mentira de ontem é a verdade de hoje, e assim é o futebol. Farney Coelho teria sido demitido lá do Caxias. E a informação que me chegou, e eu repito, nem falei, eu não tenho nem o telefone do Farney Coelho aqui, para você saber que eu nem falei com ele, tá? Mas pessoas que falam, eu disse para vocês que a gente às vezes recebe essas informações de pessoas que não são diretamente aquele dirigente, aquele técnico, aquele, né? Tem pessoas que transitam próximas a essas pessoas que sabem. Ou às vezes até transita com a informação para não comprometer a fonte original. É isso que acontece. Não, não, o fulano fala lá, não me preserva aqui, para todos os efeitos não fui eu que falei, mas a informação é essa. É assim que funciona a bastidora. Mas qualquer dia eu falo mais disso aí. A informação de agora é que teria sido feito um contato pelo pessoal aí do Brasil com o Farney, teria sido procurado, e que uma condição para ele vir, para aceitar um futuro convite do Brasil, se evoluir,

deixado lá o... Teria deixado lá o Caxias. Teria sido procurado por alguém intermediando conversas do Brasil. E também teria sido feito pelo Farney uma proposta de 2 anos de contrato. Essa é a possibilidade, tá? Essa informação é a de agora. Pessoa ligada ao Farney Coelho, a mesma pessoa que me passou a informação antes de ontem, passou hoje. Se houver acerto, pode ser que o Farney venha. Se não, é uma dúvida. Então, o Brasil fica nessa condição ainda de saber se o Farney vinha ou não, se vai ter o gerente de futebol ou não, e o que, que vai ser feito aí em relação a isso, tá? Não, eu estou atualizando essa informação do Brasil, que depois a gente vai... A gente vai... Hein? Ah, que é? Ah, muda. Tá cortando o som? Agora voltou. Tu tá no rádio, ô Manuel? Onde é que tá cortando o áudio? O nosso? Tá oscilando o som? É no rádio? Oscilação no... na internet também? É, o OBS agora deu um branquinho. Bom, alguma oscilação de internet, meu querido Manuel Vitor Garcia, tá? Mas é boa tua, bom ter o feedback aqui, que a gente já comunica aqui. Ah, no rádio, ele tá no rádio, ó. O rádio é que tá oscilando um pouquinho. Pode acontecer, tem as oscilações. Eu digo pra vocês, o som digital nosso vai pela internet, né? A Rio transmite pela internet. Então pode haver essa oscilação, tá? O rádio tá falhando, diz o Amaral do BGV. Tá bem? Então vamos mandar aqui já pro pessoal encaminhado aqui, né? É, pra gente poder ter uma atualização, né? Uma atualização aqui, né? É, pra ver o que que tá acontecendo aqui, ó. Deixa eu ver aqui, ó. Hein? Tá bem. Olha aí, caiu minha internet aqui no meu WhatsApp. Estamos com oscilação de internet, gente. Lamentavelmente. Por isso que eu digo que o rádio é rádio, internet é internet. A internet é um meio para levar o rádio, mas o rádio é rádio, rádio raiz, não adianta. Isso aí vai ser assim até o dia que acabarem com o rádio. Aí vai ser outra coisa que não vai ser nem rádio, né? Aliás, tem uma matéria aqui outro dia, uma matéria que saiu aqui no na escola de rádio, é um perfil. Rádio não é TV, mas por que grandes emissoras agem como se fosse? Daqui uma questão. Quando o rádio virou vídeo, uma matéria que tem aqui, ó. Escola de Rádio ER. Números são polêmicos. Olha aqui, ó. Depois a gente pode ler essa matéria aí. A câmera muda a rotina, o ambiente precisa ficar em ordem, iluminação dedicada, locutor passa a interpretar para duas plateias, as que ouvem no rádio, as que assistem na TV. Aí eu sei bem. E eu sei bem porque a gente muda muito, porque... Na época do curso de rádio, quando eu fiz o curso de rádio em 2003, se debatia isso sobre TV e rádio. Não tinha rádio ainda com a internet que está hoje. E alguns colegas diziam assim, não, é que TV é diferente. TV tu tá com aquela cara ali na tela, luz e pá, não, tem que encaixar e tal. Exatamente, perde um pouco aquela naturalidade, aquela espontaneidade às vezes, né? Então é uma matéria legal, uma hora dessa a gente pode ler aqui, depois eu vou compartilhar para o pessoal que quiser. Bom, o Manuel Vitor Garcia diz que só usa radinho. Ah, eu sei, o público do rádio, cara. Aqui, ó, a gente transita na cidade. Vocês sabem bem aí. Quantas vezes eu encontro vocês aí pela cidade? Né? E a gente sabe que o rádio ainda tem a sua força. Nós temos uma tradição do rádio que é muito forte. A internet chegou para acrescentar, mas ela não vai virar o rádio, porque o rádio é a força base. A internet é o veículo para transmitir, é o meio para prolongar e estender a transmissão do rádio, mas o rádio é rádio, não adianta nada, entendeu? E eu estou passando aqui o material de vocês aqui, para o nosso pessoal aqui de retaguarda, só para vocês, várias mensagens que eu estou chegando aqui, só estou compartilhando. Obrigado, porque o feedback de vocês eu entendo não como crítica, eu entendo como observação que nós temos que atuar, né? Então é importante isso aqui, né? Vamos atualizando aqui para vocês. Perfeito. Bom, seguindo com a interatividade aqui, o nosso... Onde é que eu estava aqui? Já pulei aqui. É isso, perfeito. Tranquilo? Estamos falando com a nossa querida Alessandra Sena, nossa supervisora.

0: Beleza? Tranquilo com ela aqui. Bom, eu passei aqui pro pessoal. Gente, eu vou dizer para vocês com todo carinho e coração. Não se preocupem se vocês disserem assim: olha, o som não tá bom, tá dando um problema. Não tem para nós. É valoroso vocês fazerem isso com toda a consideração, porque para nós é um feedback. A gente passa para nossa supervisão técnica, o pessoal vai analisar, ver o que que é, vai tentar arrumar e pronto. Quando vocês nos avisam que tá ruim alguma coisa, é ótimo. Esses dias o pessoal diz: Beto, a data tá errada aí. Mas eu já tava com a live no ar aqui. Eu digo: ah, se eu mexer, tem que mexer, editar. Digo: deixa assim, não tem problema. Acontece, acontece, tá? Então, vamos combinar aqui que é importante vocês nos darem o feedback aqui, tá bem? Bom, sobre as mensagens aqui, ainda vamos pra resenha. O Timóteo tá mandando a sua mensagem de bom dia. Bom dia, ótima quinta-feira. Salve Jorge, tá tudo certo? Beleza, devoto de São Jorge, guerreiro. Meu querido Luiz Fernando Pelotinhas está aqui comigo. Entre várias manchetes do país, hoje as efemérides dizem o seguinte: dia do biólogo, que legal. Dia de São Gregório Magno, dia do guarda civil e dia das organizações populares. Vamos dar uma temperada, Leonir Bade, com as nossas trilhas nacionais. Hoje, num clima mais leve, românticas nacionais. Aí ela, pai, eu gosto muito dela.
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Tá legal, Adriana Calcanhoto. Mulher sem razão, é dela, a trilha sonora. É, Adriana Calcanhoto, velhinho, Adriana Calcanhoto, hein? É isso aí, vem desde o trem da estação, aqueles anos 90. Oh, isso marcou uma época. Ô, oh, Inácio, depois confirma com as tuas fontes. Ah, que os jogadores não chegaram juntos? Não, já vazou aí, tem texto dos jogadores aí do vestiário, aí já vazou. Sim. Certo. Sim. Não ficou em cima. Porque. Falei. Ah, sim, né? É. Estou acostumado com a amarração. O cidadão foi ajudou a trazer essa. Ah, eu já imagino. Valeu, Inácio. Obrigado, queridão. Mas é off, né? Pra pena, né, cara? Que é um conteúdo importante, mas é off, a gente respeita, né? E até porque vocês confiam no meu off, então eu nunca vou queimar uma fonte. Paulo Coy, em Porto Alegre. Bom dia, amigo Beto. Ontem eu vi o jogo do Pelotas contra o Santa Cruz, que todo mundo dizia que era difícil. Não vi nada demais nesse time do Pelotas. Nesse time, o Pelotas anulou o time deles. Acabasse de responder. Na tua mesma visão, olha aqui. E não sofreu na zaga. No meio-campo jogou bem. Pena que o ataque não funcionou. Perdeu vários gols. Desculpa o texto grande. Não, tá legal. Paulo Coy, tu acabou de responder por que, que o Santa Cruz não foi o bicho papão. Porque o Pelotas jogou bem. O Pelotas se impôs, equilibrado, não tomou gol, criou e não marcou. Aí erro do Pelotas. E aí não deixou o Santa Cruz jogar, velhinho. Tu acha que o Alessandro não viu o Juliano? Aquele outro, né, o rapaz aquele que bate falta, o lateral número 6, o Batista na frente. Mas assim teve uma chance ali. Claro, ele fez o quê? Ele olhou e disse, ah, não, eu tenho que marcar isso, isso, isso, temos que jogar assim. E o Pelota jogou bem, por isso que o Santa Cruz não se criou. Isso, tu acabou de ler. Não é que o Santa... Tira o fundo aí, Bruxo. Eu já disse pra vocês que não existe super time nessa segunda divisão. Não tem super time nenhum, primeiro. Segundo, tem alguns times que têm uma estrutura tática organizada. Veranópolis, Passo Fundo, Santa Cruz. E o Pelotas agora está se desenhando. Lembram que eu disse para vocês por que, que não estava jogando bem o Pelotas? Em Veranópolis foram para lá para comer polenta e não jogar futebol. Depois veio a informação e eu trouxe. Os jogadores não estavam mais alinhados com Daniel Franco. Ele perdeu o grupo. E aí os caras não querem saber do treineiro. E inclusive do grupo veio o desejo de trazer Alessandro Telles de volta. Quando tu alinha esse tipo de situação e ambiente, tu fortalece o trabalho. Fica todo mundo no mesmo foco. Bom, aí é uma questão de competência no campo. Faltou competência para marcar o gol, bom, mas o Santa Cruz não é bobo, né? Bom time, é o Mamá que tá lá, não é essa baba também, o Santa Cruz. Mas não existe super time. Quando eu elogio aqui um time, é porque eu gosto.

0: de jogar, os guri vão para cima. Se vai subir, se não vai subir, não é isso que eu estou dizendo. Estou falando de atitude de jogo. É diferente. E quando tu pega um time desse, é enjoado de jogar. Se tu não jogar melhor do que eles e não anular os caras, eles vão sobrar. O Veranópolis não conseguiu fazer em casa, tomou 3, uma bola no pau, ia tomar 4 do Santa Cruz. Se tu olhar o jogo, como eu fiz do domingo passado, eu olhei o jogo Santa Cruz e Veranópolis, e olhei o plano tático, olhei as estratégias individuais. Eu comecei a descrever aqui, o Batista, o fulano, o Juliano, o lateral, a bola levantada para a área, a batida direta do fulano. Se o Pelotas olhou o mesmo jogo, já sabia o que fazer. Então, não é que o Santa Cruz era super time, mas uma campanha do Santa Cruz é ótima. Não dá para desconsiderar, entendesse? Mas também colocasse a verdade, o Pelotas se impôs e equilibrou o jogo, tá bem? Seguindo na nossa interatividade total do futebol online, quem chega é o Luiz Rodrigues de Bagé. Bom dia, Beto. Eu tenho acompanhado a divisão de acesso e até o momento a grande surpresa negativa é o Gaúcho. Verdade. Que está correndo risco de rebaixamento. Um abraço. Daqui a pouco, ô bruxo, às 11 horas da manhã, 11:02 ali, Fabiano Deitz vai falar. Já falei com ele aqui. Disse, não, tranquilo, queres falar, o espaço é teu, claro. Vai falar aqui com a gente, bater papo. Vamos saber o que aconteceu, né? Por que que saiu lá, o que que aconteceu, que o Gaúcho não permaneceu. Um dos times que melhor se organizou para trabalhar. 45 dias, maior parte do grupo toda lá, maioria e tal, pá, pá. Alguma coisa aí desandou, né? Acontece, velho. Acontece. Tu vê que se organizando já é difícil. Quando fica esse frege que tá aqui, tu imagina. Beto, olhei o jogo antes, Giovano Ferraz, Goiatuba e São José, olhando aquele gramado... Eu disse, é até uma injustiça um time desse não subir, pois só pelo gramado já dá para ver que é um clube organizado, estruturado. O que falta muito aqui para os nossos na Zona Sul. Beto, como é que o Brasil ia subir com um gramado desses? Enfim, subiram os clubes estruturados e parabéns a eles. Temos que aprender com eles. Estrutura é a palavra que ele manda aqui. Não, aí tu vai, se tu olhar para o São José, se tu olhares para o Caxias, para o Ipiranga, né? Eles estão muito distantes da nossa realidade. Não é porque estão na capital aqui, é a organização dos caras, né? Ipiranga hoje e Caxias já se consolidaram na Série C, são times de Série C, que é o tamanho deles. O Juventude ficou na B, tá ali. E o São José agora cresceu na D, mas... Sabe como é que é, né? Uma questão de momento, vai, né? 999-02-3414, segue a interatividade do futebol online. Aqui é Rio, Quinta das Nacionais, temperando as principais.
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legal, Meu Mundo e Nada Mais, ele mesmo, Guilherme Arantes, Beto, se for só grana. É, parece que é, né, ô bruxo? É que vocês digam, vocês mandam umas frases pra mim que eu não posso ler no arte. Mas tudo bem, eu li. Li, mas sem dizer o que tu mandou, né? Senão aí tu. Se tu mandar um áudio grifado que é tu, bom, até bota no ar, mas aí te responsabiliza, né? Quem mandou mensagem pra mim lá, o Ismael e a Patrícia, o pessoal no Capão do Leão, a família ligada. Bom dia, meu amigo. Nada melhor que entrar de férias.

0: escutando a melhor programação. Que programação ontem, Beto, parabéns. Surgiu efeito. Abração, você sabe o que fala. Obrigado, irmão. Ah, por causa da torcida? É, eu não creio que tenha sido porque a gente falou, né? Mas a gente tenta ajudar daqui, porque tem muita gente nova aí também que não viveu isso nas torcidas, não conheceu esse bastidor do próprio Brasil, né? E a gente viveu isso na pele, né? Sabe como é que funciona o bastidor? Tem que ter o gestor, tem que ter o cara do dia ali. Aí quando não tem, que eles ficam escondidos na interatividade deles lá não sei aonde, sobra pro torcedor e o grupo. E ali quem tinha que estar era o Emerson, era o pessoal da intermediação que tinha que estar aí para dar explicação, não o torcedor com o grupo. É, isso aí, bruxo. Mas a gente ajuda aqui. Charles Carine Barbosa, bom dia, Beto. O Dites me serve pro Chavante. Fica a dica, até porque quando aqui esteve, falou na capital e sustentou o que falou, diferente de uns e outros, kkkk. Olha, Fabiano Dites do Brasil, a tua sugestão? Olha aqui o Charles Carine Chavante, que é Fabiano Dites no Brasil. Tô olhando no ar aqui. Olha, eu inclusive, várias vezes aqui, a gente tinha, um dia que a gente teve um debate aqui, eu e o Fabiano, eu acreditava que, eu digo, mas o Fabiano é louco, velho. Foi lá na Grenal, no REC, disse assim, o REC, é 150 a minha folha, e vou classificar. Eu digo, quê? Mas que esse homem diz? Esse homem é louco, rapaz. Com 150 pila, os de 550 não estão nem no G8 agora. É, olha aqui, ó, o Mauro Ávila, bom dia, Beto, abençoada quinta-feira para todos nós, bora tocando os cavalos, aqui assistindo o YouTube no turbilhão de notícias do Chavante, tem muita coisa boa para falar também. Essa gente está custando a se manifestar, Beto, quando os jogadores começam a se queixar da estrutura de trabalho, é porque tá feio mesmo. Na minha opinião, quem tem que ser cobrado é aquele que não sai dos Estados Unidos, e o outro que vive em São Paulo e acha que entende futebol. Nem sabe por onde entrar no Bento Freitas. Vive só na ladaia das entrevistas, achando que a torcida é trouxa. Com esse time que temos, éramos para estar, no mínimo, em segundo lugar na tabela. É, mas dá para brigar por mais um pouquinho. Se não é segundo, dá para botar na briga ali com o Pelotas, ali, dá para encostar ali naquela turma ali. Tá na hora dos dirigentes antigos tomarem as rédeas e meter pressão nessa SAF, que não faz nada, diz o Mauro Ávila aqui. É, o torcedor começou a enxergar, né? Chega uma hora que tu não convence mais com release, com promessa. Lembram da roupa do rei? Ele tá peladinho ali caminhando na rua, mas alguns ainda queriam ver fios de ouro na roupa. Professora Jaqueline Marques, bom dia. Obrigado, querida. Obrigado pelo carinho. Ela diz assim, essa música Chão de Giz é lindíssima, na voz da Elba Ramalho, também é. Eu tenho ela na minha playlist das nacionais no Spotify. Obrigado, professora. Realmente, Elba Ramalho, sensacional. Gosto também da Elba, né? O Volney Lopes disse que o rádio estava falhando. A gente já passou aqui, né? Mas agora acho que normalizou, né? Mário Ribas, lá na Coab Tablada. Pra mim, o som do YouTube está normal. Não, não, era no rádio. O YouTube tá normal, era no rádio, sinal aberto. Ele mandou pra mim, bom dia, Beto, e bom programa. Olha, sou Chavante, mas não vi ainda ele jogar com autoridade, mandando no jogo como o co-irmão jogou ontem. Merecia fazer uns três para o Pelotas. Abração e faz bom barulho. Obrigado, Mauro Ávila. Joinha aí pra ti também no YouTube. Quem manda pra mim mensagem aqui é o Luiz Roberto, do 90-70, no rádio a transmissão entrecortada, há meses. Bom, eu não sei se há meses, mas pode ser que agora esteja acontecendo, a gente já falou aqui, né? O Manuel Vitor Garcia, que tinha falado pra gente sobre o som, ele disse assim, sobre isso, os jogadores e o Hélio, sobre os jogadores e o Hélio deixou os caras sozinho. Olha, eu não tenho essa informação, Manuel, mas o que tu leste aí na rede social eu também li, né? Eu não sei a que se refere, que ele teria saído num outro carro. Tá bom, os caras chegaram de viagem, não vão ficar tomando chimarrão, né? Vai todo mundo pra casa, né? Tem que ver como é que foi isso aí, né? A gente não tava lá, né? Vanderlei Cabral, bom dia, amigo. Quinta-feira cheia de coisas boas e tranquilas. Diz ele aqui, já que o nosso futebol da cidade está nessa fase, triste ouvir falar que faltam poucas rodadas, ou acordam ou teremos tristes surpresas. Diz ele aqui, tá bem? Eu tenho muita mensagem chegando aqui, tá? Olha, até o meu querido Arthur Ax está aqui, ó. Eu tenho que ler todas. Tenho o YouTube lotado, mas eu preciso ir pro intervalo. Daqui a pouco o Fabiano Deitz vai contar a história da sua saída do Gaúcho. Já tem gente querendo ele no Brasil, né? Calma. E vamos saber depois do que aconteceu com o Pelotas e também projetar o fim de semana para a dupla Brapel nesse futebol da divisão de acesso. Intervalo, já voltamos.
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2: 11:03.
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Seguidinho a gente vai pro contato aí, né? Mas antes, lendo mensagens aqui, o meu querido Aires Mesquita. Bom dia, Beto Vetromile. Estou sempre na escuta aqui no condomínio Azaleia. Pois é, também vi o jogo do Pelotas. Muito bem. Uma boa semana para nós, Beto. Grande abraço, amigo. Obrigado aí também ao pessoal do condomínio Azaleia. Também no bairro Cruzeiro, Thiago do Recicle. Bom dia, Beto, na escuta. Me deu um fio de esperança nas contratações novas. Zagueiro Júlio, Jaqueta 11, não sei o nome, o Jefferson... E também jogou na ponta direita. Pode ser que dê bom. Jaqueta 11 entrou do banco. Não lembro quem é o Jaqueta 11. Ainda tem o Hermel, né? Gustavo Hermel, que jogou ano passado. Bom atacante. Jogou ano passado no time da Copinha do Pelotas. Tá aí, volta. Treinando já na Boca do Lobo. Falta só o anúncio dele aí, oficial. Né? O Carlos Moni Feijó na Copa Tablada ligado conosco. Claudionir Coelho. Obrigado, Kiko. Obrigado. Grande, Kiko. Ah, não, vou mesmo, não vou me tirar confete com a tua frase, senão vai ficar ruim, né? Valeu, Bruxo, tá ouvindo no carro aí, ligado na internet também, pelo som do Bluetooth, grande, Kiko, e também no AM, né? Não, ali o AM, ó, tá no carro, no AM, 1160 aí no painel da telona também. Não, não tá aí, mas tinha salvo aí, tínhamos salvo aí. Vamos ver aqui o contato, né? Tava tudo salvo aí já, o Fabiano é quase sócio da casa, né, tinha... Deixa eu ver aqui. É, praticamente é um sócio da casa aqui, né? Hein? Tem certeza? Deixa eu ver aqui. Cadê aqui, ó? O Fabiano tá aí. Tá indo aí, Leonir, pra ti já então. Se não tinha aí, agora já tem aí, tá? Mandei pra ti aí, Bruxo. 999-02-3414. O Arthur Ax. Beto, travou bem na hora da informação do Farney. Repete, por favor. Acho que nem no rádio e nem na internet deu para escutar. É, faz alguns minutos desde que travou. Arthur Ax. Obrigado, Arthur. Sobre o Farney, é o seguinte. O Farney tinha sido especulado pelo Brasil. Aí a resposta na terça-feira de um intermediário que conhece, dá bem, é próximo ao Farney, disse assim, do Farney, tenho contrato com Caxias e cláusula rescisória. Beleza. Tava tudo certo. O Primavera Paulista procurou ele. Ele não queria ir porque ele não quer sair do estado, que tem a senhora mãe dele, a família aqui em Rio Grande. Ele tá acompanhando de perto. Então ele não quer sair do estado. Aí o América de Natal teria procurado o Farney. Também não... Prefiro não ir. Embora ele queira abrir mercado. Passou. Ontem veio a notícia pelo Peleia que o Farney teria sido desligado do Caxias. E que alguém, intermediando conversas do Brasil, teria procurado ele. A informação que eu recebi hoje da mesma fonte ligada ao Farney é a seguinte. Poderia abrir negociação, mas contrato de 2 anos ele quer. Sim, tem que se garantir, né? Porque não vai fazer 3 meses. E aí? E se não sobe? Ah, e se esse negócio da SAF, da Xabu aí, não sai RJ? É, tem muita pergunta no ar aí que a gente não tem resposta ainda, entendeu? Então essa foi a informação sobre o Farney, por enquanto, indefinido. Rodrigues Melo, de Londrina, bom dia. Esses jogadores estão reclamando da estrutura pelo futebol que eles estão jogando, nem com estrutura não vão para frente. Técnico que serve para o Brasil é esse de São José, o Argel. É o Argel. É... Tá. É, não, mas aí cada um tem uma função diferente, ô Bruxo. É, tem quem tu per... A pessoa que tu pergunta aqui... que é o Edson, irmão do Emerson, mas o Edson não é gestor do Brasil, o Emerson é que seria o gestor, por isso que é coisa da base, ele é comissão técnica permanente, ele não tem que falar mesmo como gestor, não. Então é por isso que ele não fala, entendeu? Tá certo? Não, não tem nada de mal, só não tem mesmo o que dizer. Quem tem que falar é o Emerson. Não tá atendendo aí? Ah, ele tá na correria lá, a gente tá arrumando as coisas, mas tá ligando, né? Tá, daqui a pouco ele vai atender. Fabiano Dantz, a gente tá aguardando ele aqui, que ele me disse que tava arrumando algumas coisas lá. Pra quem não sabe, ligou o rádio agora, perdeu todo o primeiro bloco, primeira hora. Fabiano Dantz não é mais o técnico do Gaúcho, tá? Nota oficial, ele mesmo mandou pra mim, falou comigo aqui. Disponibilizei o espaço, daqui a pouco a gente vai ouvir o Fabiano. Fala, Bruxo, é o Antônio Pérez. Viu e não leu a minha mensagem.
Qual? Não, é que... começa a entrar muita coisa junto, velho. Bom dia, diz ele aqui. Com esse plantel do time vizinho, eu tenho uma solução. Treinador Luiz Arão, Júlio Arão. É, que é uma cornetinha, né? Não vai mudar nada também, não acrescentou muito. É só uma piada, né? Júlio Arão treinou o Pelotas 77. Pô, nem sei se ainda vive o Júlio Arão. Tomara que sim. Não tem mais nada. Tá bem. É que o pessoal fica muito sensível aqui, né? Quer que leia a mensagem na hora, mas na hora nem sempre eu consigo. Eu tô dando uma dinâmica pra ler todo mundo aqui. Não é um, eu recebo 200 mensagens.

0: tô pedindo para sair. Aliás, não pedi para sair o Laércio. Não vou pedir para o Laércio, não vou pedir para sair o Júlio César, que até não vejo que seja o problema. Mas traz o Fabiano e não tem respaldo. Ah, se eles vão continuar escondidos na internet, lá não adianta, eles têm que estar aqui, eles não vêm. Aí tu quer falar, resolver um negócio, resolve com quem? Ah não, vamos fazer uma live aqui, fazer uma live para resolver um negócio do dia ali. Aí é complicado, mas não se faz futebol assim, tia. Isso é amadorismo, isso é quem não conhece o meio. Aí tu traz o Fabiano, tá bem. Isso aqui que tu vai mostrar, a definitiva esculhambação desse planejamento de futebol do Brasil. O termo é esse, eu estou dizendo aqui. Por quê? Porque aí tu vai mostrar que com 4 treinadores e 50 jogadores, tu não sabe o que está fazendo. Mas, vamos ouvir bom. Ele. Bom dia, meu querido Fabiano Daitz, tudo bom?
1: Bom dia, Beto, como é que estamos?
0: Tu não precisa responder para não te comprometer. Só vou te dar uma boa notícia. Já tem torcedor do Brasil te querendo aqui, só para te dar essa... essa pauta aí. Deixa esse assunto pra lá, porque aqui tem gente na casa trabalhando, deixa assim. Mas pra te dar uma boa apresentação, né?
1: Sim. Não, Beto, o futebol é isso aí, não adianta, a gente sabe. Infelizmente, bem diferente daquilo que a gente planejava, né? Uhum. É, o resultado não acontece e por mais que tu tente acreditar. E o ambiente ficou muito pesado, né? E quando o ambiente, principalmente com a tua torcida, tá da maneira que está, é muito difícil, porque a tua energia, e o futebol tem muito disso, o futebol tem uma coisa assim que é a energia... da tua casa, do teu torcedor, de acreditar, tu ter um time inferior, por exemplo, como a gente teve nas umas duas passagens que eu tive aqui do Gaúcho, eu tinha um time inferior, mas dentro da minha casa, o ano passado, por exemplo, nós não tomamos gols. Uhum. E aí um ambiente positivo, um ambiente de incentivo, um ambiente que te estimula. E hoje não, ficou um ambiente hostil, parece que nós estamos jogando sempre fora. Começa o jogo, 3 minutos, o torcedor já está, parece que apedrejando o time, e isso faz com que fique uma carga muito pesada. Então, se o problema é só o técnico, e se troque o técnico, paciência, vamos... É vida que segue. Eu também me dou o direito de errar e de ser um treinador como os outros, né? De ter resultado ruim e de se encerrar um ciclo e começar um novo trabalho em outro lugar. Né? Faz parte do para quem está no futebol.
0: O que que surpreende, para te ser sincero, e a gente conversa muito, muito, até fora do ar, sobre futebol, e é bom sempre te ouvir porque a experiência ajuda, é que o Gaúcho mostrou convicção, mostrou planejamento, mostrou preparo, te trouxe lá do Grêmio depois de volta, te manteve trabalhando em todo o estudo e preparação, em toda a evolução, te apresentasse aí com aquele período sensacional, que é ótimo, os 45 dias, com 90% do grupo, ou seja, na teoria, no planejamento que a gente percebe que havia no Gaúcho, olha, não é time para... é time para brigar na classificação e seguir. Bom, isso na teoria do planejamento, que está correto o planejamento. Mas agora tem um elemento novo que tu está colocando, que a gente não tem, que é esse desafio do torcedor rivalizando praticamente com o próprio time. Quer dizer, isso também é uma atmosfera que muda um contexto. A minha pergunta, evidentemente, que dentro daquilo que tu puderes responder, e a direção em relação a essa posição com a torcida, com a manutenção, com a estrutura do que eles mesmos tinham convicção, como é que ficou esse trabalho da direção em relação a essa decisão agora?
1: Tu sabe que a direção, eu tive uma conversa bem tranquila com o presidente, com os diretores, né? Aqui são 3 pessoas que comandam assim, o clube. E uma conversa que, e eu digo, tenho muito respeito por eles, né? Eles ainda tentaram também, de alguma forma, a gente fica sempre na dúvida de dizer assim, quem sabe mais um jogo... Vamos tentar, vamos acreditar naquilo que a gente planejou.

0: vamos. Só que chega um momento que a gente tem que ter. Tem que tomar a decisão de olhar para frente e dizer assim, cara, são 8 jogos. Tudo aquilo que a gente pensou, planejou, que nem tu disse, né? Nós pensamos um time, a gente contratou um time dentro daquilo que foi o orçamento do clube, a gente acredita que foi um bom elenco. Tivemos problemas com lesões que nos tiraram bastante jogadores. Tivemos problemas assim com uma ou outra peça que machucou e que a gente teve que repor durante a contratação mesmo, né? Tu contratou um jogador, mas ele não veio, tu foi lá e buscou outro, não deu aquilo, aquela resposta que tu imaginava. A gente iniciou o campeonato bem, no jogo, um empate fora contra o Brasil, e o primeiro resultado em casa, que foi a derrota para o Gramadense, ela já marcou uma situação, né? Porque tu criou uma expectativa. E a direção, nesse processo, ela foi bem tranquila comigo, ela não tinha cobrança, não tinha aquela coisa assim de... Eu acredito até que eles gostariam que continuasse. Mas eu entendo que esse momento, da maneira que está o cenário aqui com a nossa torcida, a única coisa que poderia fazer para ter uma mudança, não adianta, é a troca do comando. Então, dizendo assim para ti que a direção, ela foi bem convicta, né? E ela em algum nenhum momento ela deixou de nos oferecer, claro que tu poderia ter uma peça a mais, tu poderia ter um jogador a mais, mas não é isso. O futebol não é isso, não é só o dinheiro. A estrutura que nos foi nos dada, tudo que foi planejado, deu tudo certo. Eu não tenho que reclamar de nada. Poderia ser melhor alguma coisa? Poderia. Mas não nos faltou nada. Eu reconheço que a gente não entregou o resultado que a gente esperava. E
1: Dentro da. Sim.
0: por não ter resultado, para mim é bem claro. Eu aceito, vamos dizer assim, a questão da troca, tá entendendo? Para
1: Sim.
0: mim é isso, é bem tranquilo.
1: Há um tempo atrás, na última conversa, eu tinha me falado alguma coisa sobre alguma estabilidade aí, e era na região, era no entorno do Gaúcho. A gente não sabia bem se era interno, se era direção. Tu deixou alguma coisa na dúvida. Agora tu tá dizendo que exatamente. Foi essa questão da torcida, da pressão, do desgaste com a torcida, né? O que que tu entendes, na verdade, além desse resultado no puro do campo, que tenha movimentado tanto assim a torcida? Será que foi uma expectativa gerada tão alta que a torcida do Gaúcho resolveu também cobrar uma régua acima?
0: Eu acredito que sim. E se tu olhar, Beto, isso vem acontecendo, né? O nosso torcedor, ele já é um torcedor, estou dizendo assim, o nosso de maneira geral do futebol.
1: Sim.
0: Ele já é um torcedor que ele cobra muito resultado, né? Ninguém quer saber do trabalho, de evolução, por exemplo, assim, eu quero te dar um dado, tá? O time nosso, o time que jogou ontem, acredita que a média de idade era de 23 anos. A média foi para 23 anos porque nós tínhamos um jogador de 33 anos.
1: Sim.
0: Toda a nossa defesa de 21 anos. Nosso time era praticamente sub-23.
1: Mas isso foi por opção ou faltou peça? O que aconteceu com relação à
0: Não, eu
1: formação?
0: acredito. Assim, ó, a primeira coisa que eu quero te dizer, a gente fez a opção de fazer um time jovem.
1: Certo.
0: Nós contratamos 6 jogadores mais experientes. Alguns não renderam aquilo que a gente, vamos dizer assim, a gente criou a
1: Esperava.
0: expectativa. Outros tiveram problema de lesão, e aí, com um problema de lesão, eu tive que tirar e colocar. O time ficou bem mais jovem daquilo que eu esperava.
1: Entendi.
0: E isso pesa num campeonato tão igual, tão difícil, né? Mas eu entendo que o meu problema com a torcida foi causado pela expectativa que se foi criada
1: Isso,
0: em cima do
1: imaginei.
0: meu nome, em cima do meu nome, né? Isso é uma coisa, vamos dizer assim, boa para mim,
1: Claro.
0: mas ao mesmo tempo ao mesmo tempo que pesou. Por quê? Porque eles estavam com uma cobrança exagerada, porque o treinador, por mais que ele tenha participação, e eu tenho a grande responsabilidade de tudo que realmente é minha, mas ele é uma parte do processo, né?
1: E um detalhe que eu acho que é isso que confronta, e talvez o torcedor tenha... Porque o trabalho foi planejado com tempo, com organização, com formação, com apresentação. Então isso realmente... Até para nós aqui, eu te digo com sinceridade, a expectativa era muito alta da minha parte em relação ao teu trabalho. Primeiro, que a gente sabe o teu trabalho, o teu potencial. Segundo, com planejamento, organização, num campeonato atropelado como esse, a tendência, né? Isso na teoria, era de que o resultado ruim fosse menor, porque... Com o tempo, organização, assimilação de trabalho tático, condicionamento físico e o ajuste da equipe, o atropelo de calendário talvez fosse minimizado por essa organização. E no futebol nem sempre é assim. Ponto. Dois, e agora a gente vai para aquela outra parte que a gente gosta de falar. O que eu acredito, Fabiano, e talvez tu e outros que já foram nesse campeonato, o William Campos já saiu, não sei se mais alguém saiu aí, esse tipo de calendário, turno único, que a gente não tem condições de avaliar melhor, porque tu tá fazendo um campeonato que não tá na satisfatória da torcida e daquilo planejado. Bem, mas um segundo turno te daria tempo ainda para remontar, arrefecer, buscar clássico. Tu e outro, qualquer clube, né? Qualquer clube, o próprio Glória, que agora tá tentando se manter fora, Gramadense tá estruturadinho, time bom, arrumadinho, ganhou a taça aqui em cima do Brasil, tu vê, tá na zona do rebaixamento. Esse modelo aí, para mim, ele continua sendo o grande vilão desse desgaste que está acontecendo com alguns trabalhos, né? E a gente não consegue ver essa evolução, porque ou tu vai no atropelo e tem que ajeitar e dá tudo certo, que a gente tem visto alguma coisa disso em relação a alguns clubes, ou realmente tu tem que correr contra o tempo, que é o caso agora que tu está fazendo, que outros estão fazendo aí para tentar fugir dessa zona de baixo, ainda viver na classificação. Então, eu, para mim, continuo defendendo repúdio a essa modalidade de campeonato, turno único, que aí um clube que está arrumado, que está estruturado, que está investindo, que planejou cedo, tem um treinador experiente, que conhece, que já chegou em outros momentos bem avançados da competição, daqui a pouco tem que ser execrado aí, porque meia dúzia estão fazendo barulho, a direção fica pressionada porque não tem tempo para recuperar, e o treinador daqui a pouco está desconfortável, acaba tendo que sair.
0: Claro, eu te entendo e concordo contigo. E voltando ao que eu falei, tu olha a torcida do time da Série A, os caras dentro botando o dedo na cara do jogador, botando o dedo na cara, invadindo o CT. E aí tu pega e projeta isso pro interior, vai acontecer também. E as pessoas vão se achando no direito de fazer tudo isso. É uma loucura. O nosso futebol é um futebol da euforia. Então, por exemplo, assim, ó, tu chega hoje, tu monta um elenco para uma competição. Nossa, tu teve 45 dias. A gente pensa que, cara, o Guardiola ficou 8 anos no City. O primeiro ano dele, não sei se tu lembra, os resultados foram terríveis, não foram bons. Então ele teve um ano, não teve 45 dias. Nós temos 45 dias. Se a gente errar 2 amistosos, o primeiro jogo do campeonato é demitido. Então quando a gente pega um trabalho, e que nem ontem, por exemplo, nós erramos, né? Nós tivemos erros pontuais. Por exemplo, vou te dar um exemplo. Tu vai sair com a bola jogando, tu sai por dentro, tu erra um passe, tu toma o gol. Esse erro o time não vai fazer de novo. Faz parte da evolução de um time. O nosso time errou demais. Erros que foram capitais e nos deram as derrotas. Só que a evolução, o trabalho, a continuidade faz com que esses erros tu não faça mais. Só que se tu troca a cada 5 jogos...
1: Sim.
0: Como é que tu falou do caso do Glória? O Glória remontou um time. Pode dar certo? Pode. Mas é na euforia. Tu vai lá e gasta mais. Então, se o Glória tem dinheiro pra fazer isso, tudo bem, perfeito. Eu acredito que tem até. O Gaúcho não tem. Ele vai ter que fazer mais com as peças que estão aqui. Então, a gente teria que ter tranquilidade pra fazer o trabalho e não desespero. E aí parece que eu tô com uma 12 apontada na minha cabeça. E isso não faz bem para ninguém, né? Isso aí pesa, isso aí machuca quem tá no processo.
1: E às vezes,
0: bem melhor tu chegar em casa e tu tá tranquilo.
1: Sim.
0: Né? É tu ter o apoio na tua casa. Mesmo que tu tenha um time inferior, eu vou te dizer. Então, para mim, isso aí também é um processo que vai ter que ser mudado. Nós vamos ter que ter consciência de fazer time e de ter continuidade e tu torcer, tu apoiar. Tu pode cobrar lá no final, mas não nesse desespero. Em três jogos, por exemplo, três jogos. Cara, eu já tô passando por isso, não é? Foi no primeiro jogo que nós perdemos. E aí tu vê que só aumenta, só piora. Vai acontecer o quê no próximo? Alguém vai vir e vai me dar uma facada.
1: Tu quer ver essa questão do jogo? O detalhe, eu tava assistindo no fim de semana, assisti um pouco o tape do Apafute Gaúcho, como é que o Gaúcho perdeu o jogo. Um erro de posicionamento de defesa, o teu zagueiro foi dar uma espanada e o Pará pressionou e ela deu o rebote exatamente contra o gol do próprio Gaúcho. Quer dizer, ali acabou o Apafute ganhando o jogo num lance isolado, não foi uma conjuntura construída, né? Uma pressão da saída de bola, no balão do zagueiro. O Pará foi mais vivo e botou pra dentro. Então, aí como Exatamente. É que tu explica uma derrota dessa também, né?
0: Aí tu pega o time do Aimoré, o jogo do Aimoré, 50 minutos.
1: Isso,
0: eu vi. O juiz, aos 45, o árbitro dá 5. Aos 50, ele dá mais 1.
1: E aí foi onde tomou o gol, no finalzinho.
0: Aí tu tomou uma bola pra dentro da área e toma o gol.
1: Eu vi, o zagueiro de cabeça, o barbudinho aquele do Aimoré. Isso mesmo.
0: Aí ontem, aqui, aos 48, nós metemos uma bola na área, a bola sobrou e fizemos o gol. O juiz apitou uma falta, tu olha o lance e não tem falta nenhuma.
1: Tá, ia pra matar.
0: Mas a energia tá tão carregada que aí parece que é tudo contra.
1: Entendi.
0: E aí não, tu sabe como é que é. Não adianta tu dar soco na ponta da faca.
1: Bom, em relação a isso aí, bom, a questão agora, o Gaúcho é que vai resolver a vida dele, mas pela própria tabela, em termos de pontuação, o Gaúcho hoje tá a 4 pontos pra chegar no... Aliás, 4 pontos para chegar ali. Já são 2 jogos e alguma coisa, né, Fabiano? Então o tempo também vai ficando contra. E se alguma coisa tivesse que mudar, teria que mudar por agora em relação a essa expectativa. Mas a pontuação lá de cima está bem mais alta. Aí o pessoal já está com 12, 13, lá, vai indo lá para cima. O Brasil de Farroupilha, então, entrou nessa zona de classificação. Time arrumadinho também, jogou bem aqui contra o Brasil de Pelotas, né? Um 2x2, foram buscar o resultado, estavam perdendo 2x0, então arrumado também, surpreende um pouco positivamente esse Brasil de Farroupilha. De resto, agora, em relação ao plano de trabalho, agora é administrar, mas o telefone do Fabiano já tá on, né?
0: Hein? Não, agora o negócio é descansar.
1: Vai descansar.
0: Vamos descansar um pouco. Meu Deus do céu, é muita pressão. Pra tu sabe, quem tá aqui no troço, a cabeça fica
1: Eu sei. Mas,
0: entendeu?
1: Mas então, de repente pode tocar, hein? Pode tocar. Tem muito time ainda aqui com esperança aí que pode tocar, hein? O celular pode tocar, hein? Vai ter que analisar se vai ou não.
0: Não, claro, a gente tem que sustentar a família, né?
1: Nesse fim de semana tu vai descansar, tens aí 3, 4 dias para descansar, mas daqui a pouco, depois da rodada de domingo, o telefone já pode tocar, né? Finalzinho de domingo, aqui ainda. O dirigente diz assim, não, o treinador tá prestigiado. Ah, deu. Segunda-feira eles anunciam o outro, né? Sabe como é que funciona? Não, nosso treinador é o fulano, ele tá prestigiado. Ih, caiu já, ele nem sabe ainda.
0: O futebol é mágico, é verdade, é bem assim, a gente sabe que é, né, assim. Ele é essa magia aí. E aí eu também te digo que isso aí, isso aí também não faz bem pro futebol, porque a gente sabe, a gente vai aí pegar um time, a gente chega na segunda de tarde, quarta-feira tem jogo.
1: Verdade.
0: Né? E aí tu tem que ganhar, não adianta. O segundo jogo, se não ganhar, já começa também, já vira conta. E são 3 jogos hoje. Dos 3 jogos, se tu não ganhar um, tu já tá balançando.
1: Tu acredita que o calendário, daquilo que tu me dizia no início, também não teve favorável ao Gaúcho em relação à posição de jogos, localização, ida e vinda e tal? Ou isso aí não teve diretamente uma influência?
0: Teve, com certeza teve. Beto, tudo. Cara, nosso futebol, e eu te digo assim, isso, querendo ou não, quando tu pega uma tabela no nosso cenário, tu já faz um desenho. E aí tu faz a perspectiva ali, ó, cara, se ganhar esse jogo aqui, pô, tu vai estrear contra o Brasil lá. Se tu perde, pode perder, né? Pô, tu pode perder. Se tu perde, se tu não ganhar no Gramadense, tu já tá balançando.
1: Verdade.
0: A gente foi lá e empatou. E aí nós viemos e perdemos.
1: É aí que fez a diferença.
0: E aí já deu a primeira trincada na... no amor.
1: É verdade. Já, entendeu? Já, não, já saíram sem dar de mão dada. Já saíram sem
0: já saíram olhando assim, bah, mas não é tudo aquilo, né?
1: É, o futebol, esse futebol moedor de carne, esse modelo aí, que pra mim ele só prejudica os clubes, né? A gente tá vendo mais uma vez aí, com todo o planejamento que o Gaúcho fez. Não é o planejamento o problema, não é a organização o problema. A gente tem que defender isso. Planejamento, antecipação, organização, período de trabalho, formação de grupo. Bom, a qualidade é discutível, as intercorrências vêm, lesão... jogador que não rende, aí é outra circunstância. É o cara que vai dar um balão e o jogador prensa a bola, ela entra. Bom, aí são circunstâncias. O que a gente tem que preservar é que o trabalho estava certo, foi bem planejado, organizado, com tempo, e que esse calendário é horroroso, porque talvez um calendário maior, ou com dois turnos, que dá tempo de respirar, remontar, trocar, reavaliar, tu teria talvez mais tempo até para recuperar o próprio Gaúcho. Agora não, no afogadilho aí, começou a passar da oitava rodada, agora o bicho vai pegar, né?
0: Exatamente, e a nossa cultura de torcer e de cobrar matando, isso aí também eu vou dizer para ti, nós temos que começar a discutir. Ontem uma coisa me chamou a atenção. Aqui a torcida fica muito em cima da gente, né, na Casa Mata.
1: Uhum.
0: Eu olho um pouquinho para trás, assim, uma criança de 10 anos, não tinha 10 anos, eu acho.
1: Certo.
0: Gritando desesperado, não tinha 10 minutos de jogo. Vagabundo! Desculpa o termo, né?
1: Isso, rapaz.
0: Olha... E outros termos.
1: Que pai.
0: E aí eu fico pensando assim, cara, olha isso, cara, olha onde é que nós estamos indo.
1: Mas isso aí vem de casa, né? Não. Vem de berço, né?
0: Vem de casa, vem de claro. Casa, né? O pai devia estar rindo, achando que o filho dele... E aí depois não entende o porquê que as coisas vão para outro. Então nós temos que fazer uma reflexão também no sentido de como torcer, do que estamos... O que te leva aí num campo de futebol e de tu querer bater, agredir o teu jogador.
1: Yeah.
0: Por que uma torcida entra num CT lá do Botafogo e tenta intimidar o jogador dele?
1: É, às vezes a questão é conversar, intimidar também não ajuda. Ontem o Brasil aqui fez uma reunião aí com torcidas e jogadores para entender o processo. Aliás, me permite, eu interrompi um segundo a nossa entrevista? O Brasil, claro. O Grêmio Esportivo Brasil acaba de informar a rescisão de contrato do atleta Anderson Recife. Não é mais jogador do Brasil. Ah, saiu. Ah, a reunião. Olha, Fabiano, eu não vou atropelar o nosso contexto aqui, que é outro, mas eu estou dizendo há horas que falta comando no Brasil. E aí a gente já viu coisas que estão vazando do vestiário, já começaram a vazar coisas do vestiário. Ontem vários prints circularam, vem de dentro, coisas de dentro, falta de estrutura, os caras estão berrando. E essa gente aí que diz que é SAF, aí que compraram, mas não compraram nada, porque o Brasil tem tudo, eles não são dono de nada. No peitaço aí estão fazendo essa bagunça que o Brasil está hoje. E olha, abre o olho, senão nem classifica também. Fecha parênteses, Anderson Recife não é mais jogador do Brasil. Continuamos aqui que eu preciso completar contigo, para te dar umas considerações finais, que eu ainda tenho um bloco pequeno, que ao meio-dia eu tenho que chamar o horário político. Nós temos agora meia hora de horário político, né, que interrompe um pouco o programa. Mas é importante
0: vamos
1: ouvir.
0: Vamos fazer um parênteses. Já imaginou, Beto, se o nosso torcedor fizesse com os políticos, todo mundo fala isso, né?
1: É.
0: O que fazem com
1: os jogadores?
0: Com um atleta, com...
1: Cobrar do político que cobra do jogador de futebol. É uma boa sugestão. É uma boa sugestão.
0: Cara, todo mundo fala isso, mas ninguém faz, né? Os caras estão nos roubando aí, aumenta, tudo é ruim, mas não, daí ninguém bota dedo na cara, pelo contrário.
1: É.
0: Quando vê um, se aproxima e diz assim, ó, meu chefe. Então é, cabe a reflexão.
1: Yeah. Irmão.
0: Voltar pro nosso mundo.
1: Claro. A gente vai continuar conversando aqui no programa, nós pessoalmente aí, aqui no programa, sempre convidando a tua presença e até no próximo clube agora aí que tu vai assumir, a gente vai te chamar. Então, te desejando sucesso, trabalho, competência sempre, e que esse aguerrimento que tu tem, eu sei que ele é uma constante, mas o projeto gaúcho vai ter que ser revisto e aí é outra circunstância. E o teu trabalho vai seguir, que a tua carreira continue, e a gente segue torcendo bastante aqui por ti, viu? Com certeza.
0: Não, sem dúvida, eu te agradeço, eu agradeço a oportunidade e vida que segue. O faixa preta é um branca que nunca desistiu,
1: é,
0: né?
1: É verdade. E, aliás, tu continua lecionando e treinando na academia o teu jiu-jitsu,
0: também,
1: né? Teus
0: também,
1: alunos aí.
0: Também,
1: né?
0: Então, para mim chegar à faixa preta, eu não posso desistir.
1: Nunca.
0: E no futebol também é isso. A gente cai e a gente levanta.
1: É. Logo,
0: levantar mais forte.
1: Logo, tu vai estar aí de novo no cenário, com um trabalho mais positivo ainda, marcando aquela característica que todo mundo sabe que tu tem aí, a gente conhece. Tá
0: Se
1: bem,
0: Deus
1: meu irmão?
0: Quiser. Tá bom.
1: Sucesso pra ti. Obrigado pela atenção, Fabiano.
0: Valeu, tudo bem. Valeu.
1: Abraço. Abração. Obrigado. Tá, então, Fabiano Dats não é mais técnico do Gaúcho, a gente conversou um pouco. E a notícia de agora, hein? A Assessoria do Brasil informa: rescisão de contrato de Anderson Recife. Será que tem a ver com esse bastidor que vazou? Alguma coisa está acontecendo. E isso aqui eu vou dizer para vocês para ir para o intervalo. Não sei se ele tem razão, não sei se ele perdeu a razão, mas isso aqui é falta de direção. O Brasil está acéfalo, morto, no departamento de futebol, que ninguém manda nada no Brasil. Esse é o problema do Brasil. Intervalo e já voltamos.
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3: 11 horas e 40 minutos.
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0: Tá legal, de volta ao Futebol Online, 11h45. É, na trilha sonora pra você. Coisas que eu sei, Dani Carlos.
1: Coisas que eu sei.
0: É, Futebol Online pra você, encaminhando informações. Olha, tem muita, muita interatividade, tá bombando aqui. Eu vou ter que acelerar um pouquinho, apesar que tem o bloco ainda pra falar do Pelotas, evidente. Notícia de agora, minutos atrás, que eu falei durante a entrevista. Anderson Recife teve seu contrato rescindido com o Brasil, hein? Fabiano Deitz foi liberado lá, não é mais treinador do Gaúcho. E aqui no Brasil, o Anderson Recife tá fora. E evidente que o Anderson Recife saindo, embora a gente não tenha a causa real, né? Vem ao encontro de tudo isso que eu tô... Pode tirar o fundo aí, Leonir. Quando eu digo para vocês aqui certas coisas que a gente percebe, não precisa estar lá dentro, é pela vivência. Experiência, conhecimento, maturidade de um processo chamado futebol profissional, há 31 anos. Quando a gente começa a perceber essas coisas vazando, essa omissão de quem tem que responder, se omitir, sumir, quando tu vê que o grupo está batendo cabeça e as declarações dentro do jogo daquele dia, a pressão em cima do treinador que está sozinho, e essas questões que vazaram aí nos prints de conversa, que eu não sei de quem foi, né? Mas evidentemente que veio de dentro. Falta de estrutura, de alimentação, de estrutura melhores. É, alguém reclamou. Por que a rescisão do Anderson Recife, que hoje é um importante jogador do meio campo do Brasil, de sustentação? É o destaque, fez aquele gol bonito. Lá no Apafute foi todo mundo mais ou menos, mas ele é uma peça importante no meio campo do Brasil, o Anderson Recife. Vai ficar um buraco aí nesse meio campo do Brasil agora. Já não joga... Tem um aí que não joga domingo aí também, tem desfalque o Brasil. Então, o Lajadense, que a princípio é uma presa fácil, olha, daqui a pouco. E tu não ouve ninguém explicar nada sobre essas coisas que estão fazendo, né? Porque é mais fácil vender sonho do que falar de realidade. E a omissão continua grave no Brasil. O Brasil está abandonado no departamento de futebol. Eu tenho afirmado isso e ninguém consegue desfazer. Dizer que gestores do departamento... Que gestores da onde? Os caras não estão nem aqui. Ninguém foi lá falar com a torcida. Eles não compram essa parada aí. Então o torcedor do Brasil tem que estar atento ao que eu estou avisando aqui há horas, que agora vocês começaram a enxergar. Eu estou há um ano aqui. Há um ano que eu estou quase dizendo para vocês... Abre o olho com esse Papai Noel sem trenó aí. Já começou. E, tá, e olha, e a tendência do jeito que está não é melhorar. A tendência do jeito que está é piorar. Corre o risco. Claro, agora domingo deve ganhar. Bom, mas se não ganhar do Lajadense, com todo respeito ao Lajadense, não sei o que vão fazer segunda-feira em relação à solução de desempenho, né? Então... Vai guardando que eu estou avisando há horas, vocês estão começando a enxergar o profissionalismo, toda aquela história que contaram de Nárnia, não existe. 11h48, vem aí as primeiras do nosso futebol local.

0: 11:49, hora certa, Cidadela Buffet, Lucas Fabião e o boletim do Pelotas, que ontem empatou lá em Santa Cruz 0-0.
1: E estamos chegando com as informações do Esporte Clube Pelotas nesta quinta-feira, aqui na programação da Rádio Universidade. E o Pelotas empatou com o Santa Cruz em 0-0 pela oitava rodada da divisão de acesso. O jogo foi ontem à noite, nos Plátanos, e com esse pontinho, o Pelotas encerra essa oitava rodada na sétima colocação com 12 pontos. Antes estava em sexto, caiu uma posição, mas segue dentro da zona de classificação. Para esta partida, Alessandro Telles veio com a escalação inicial que esperávamos, com goleiro Guilherme Medina, o lateral direito Michel Benet, dupla de zaga Júlio Nascimento e Géder, o lateral esquerdo Fabinho, dupla de volantes Lucas Huck e Vitor Oliveira, Thiago André de volta depois de ter ficado fora do jogo contra o Glória por causa de uma lesão, de volta no lugar do Thiaguinho, Jean Roberto como meio atacante e o Mauri como um ponta. O centroavante é Brandão, também retornando dessa vez de suspensão, saiu o Lucão. Com essa escalação, o Pelotas começou o jogo nos Plátanos. E no primeiro tempo muito disputado, poucos espaços, o Pelotas teve suas chances, o Santa Cruz também, que a segunda etapa se repetiu o mesmo cenário, placar zerado. Nosso comentarista da Rádio Universidade, João Antônio Ferreira, analisou durante a transmissão que o Pelotas foi superior ao Santa Cruz. Então o feedback, apesar de não ter vindo a vitória, é positivo por parte da Rádio Universidade e até mesmo do Alessandro Telles, que gostou do desempenho e falou na sua coletiva de imprensa que o Pelotas segue evoluindo. Com isso, na logística do Pelotas, a equipe volta à cidade hoje, porque o Pelotas tem uma sequência fora de casa. Começou contra o Santa Cruz e termina no próximo sábado contra o Sportivo. Mas o clube optou por retornar à Princesa do Sul para seguir a preparação. Então hoje, quinta-feira à tarde, não tem descanso. Tem treinamento na Boca do Lobo. E amanhã, sexta-feira, o Pelotas embarca para Bento Gonçalves encarar o Sportivo no sábado. Essa parada pode ser estratégica também para contar com reforços. Porque o Pelotas, nessa nova maratona, tem novos reforços, 4. O Jefferson, ponta anunciado recentemente, que veio do Serra Branca, esse estreou. Esteve no banco contra o Santa Cruz, entrou na segunda etapa e estreou. Mas o Pelotas ainda aguarda mais 3. Lucas Rian, lateral direito, que foi anunciado lá antes da primeira rodada, mas não jogou ainda por causa de uma lesão. São 39 dias sem jogar o Lucas Rian, mas está a vias de fato de ser liberado do departamento médico. Ele, inclusive, já está regularizado no boletim informativo diário da CBF e pode estrear. Então, tudo indica que o Lucas Rian, a qualquer momento, a qualquer rodada, pode voltar e tem essa questão do ritmo de jogo. Também Gustavo Hermel, ponta, já está na cidade, mas espera uma questão burocrática. Ele precisa se desligar do Uberlândia e ser emprestado pela equipe que tem o direito dele, que é o Norte de Minas Gerais, vai ser emprestado ao Pelotas. Então essa questão burocrática não fez o Gustavo Hermel ser relacionado a tempo para a partida contra o Santa Cruz. Mas o Pelotas espera ele, o Alessandro espera utilizá-lo no próximo sábado. O Gustavo Hermel pode ser novidade do próximo jogo. E por fim, o goleiro João Vitor, anunciado antes de ontem, ele acabou de ser anunciado, até ser regularizado, não é uma emergência do Pelotas, mas também espera contar com o goleiro o quanto antes, o Pelotas se reforçando para essa reta final de divisão de acesso. Mas eu sou o Lucas Fabião e seguimos de olho no Pelotas, também destacando. Vitor Oliveira levou o cartão amarelo e está fora do próximo confronto contra o Sportivo. Terceiro cartão está suspenso. Não esquecendo desse detalhe, mas eu sou o Lucas Fabião e volto na nossa programação esportiva para seguir falando do Pelotas. Até lá.
0: Obrigado, Lucas. Volta na programação esportiva da RU, 6 da noite, lance rápido, 7, papo da bola. Na primeira resposta, Alessandro Telles falou sobre o desempenho do time ontem no empate em Santa Cruz.
2: Hoje o Pelotas melhor que Santa Cruz, mas não conseguiu ser efetivo para sair com a vitória. O que melhorar para buscar a vitória no sábado?
3: Cara, concordo, nós fomos melhores. Nós tivemos mais, não só a posse, nós tivemos mais agressão, nós controlamos o jogo. Ser efetivo, nós temos que entender que nós estamos jogando com uma equipe que vinha num crescente, né? Ganhou de 3-0 do Veranópolis, e não vai ser sempre assim que a gente vai fazer os gols ou deixar de fazer o gol. Sobre a efetividade, eu gostei do que foi apresentado. Acho que nós já melhoramos e muito, né? Mas como eu disse, eu acho que nesse momento nós vamos jogar melhor fora do que em casa, né? Digo em termos de jogo, porque o gramado hoje aqui está em melhores condições do que o nosso, mas eu saio satisfeito com o que a equipe apresentou.
0: Tá aí uma parte da entrevista. Foi curta ontem a conversa do Alessandro Telles, né, com a assessoria de imprensa, o Heitor Araújo. Rapidinho, o pessoal da imprensa mandou as perguntas, ele respondeu em relação a isso. Mas evidentemente que foi um bom desempenho do Pelotas, equilibrou, conseguiu pelo menos não tomar gol, um time que vinha tomando gols, nós não tomou. Um time do Santa Cruz que tem um ataque importante, né, tem o Juliano ali, tem o Batista, que é um centroavante também, que costuma apresentar-se bem, sustentou e também conseguiu atacar, pressionar o Santa Cruz, tá legal? O Pelotas que agora volta a campo também no final de semana. No sábado, lá às 5 da tarde, Montanha dos Vinhedos, Esportivo e Pelotas, tá bem? Nesse momento, com empate, o Pelotas fica na sétima posição, com 12 pontos ganhos. Santa Cruz em sexto, com 13. Essa é a atual situação. E o Brasil de Farroupilha, depois a gente vai falar, o Brasil de Farroupilha entrou agora na oitava posição com a vitória de ontem contra o Gaúcho, tá bem? As primeiras do futebol local, pelo lado do Pelotas, aqui no Futebol Online, às 11h55, hora certa, Cidadela Buffet.

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1: De lá pra cá, não sei.
2: Tá legal, Adriana Calcanhoto, Inverno, né? Hoje tem três dela aqui, né? Bom, só pra seguir por aqui rapidinho, enquanto o Leonir me orienta do tempo, que a gente tem um bloco ainda aí, depois em seguida a política, né? Deixa eu dar atenção pra quem não li ainda a mensagem. O Vilmar Fernandes, Vilmar da Logo, lá no Brasil. Fabiano Dias terá o mesmo problema que o atual. Para mim, não é atraso de salário, sim a folha que não é de 550 mil, e sim metade, o que gera desinteresse dos jogadores. Olha, se é isso aqui que tu tá dizendo, Vilmar, é pior ainda, é gravíssimo. Então alguém mentiu mesmo. Então, tem que confirmar se essa folha é de 500 mil mesmo. Ricardo Cavaleiro Bento, bom dia, Beto. O Pelotas jogou bem ontem. Eu vi o jogo, anulou o adversário. Beto, o Brasil tem que fazer, na minha opinião, uma comissão administrativa para levar o clube na realidade atual. Vejo que não querem acreditar na situação do Brasil no momento e tem algumas pessoas que pensam que o Brasil é time de grande, do Rio Grande do Sul. Para ser grande, tem que trabalhar o nome do clube para angariar fundos e fazer o clube crescer economicamente e o futebol ser investido com os pés no chão. Fabiano Dades é o cara que serve para a reconstrução do Brasil. Abraço, Beto. É, a gente tá... Isso aqui foi o torcedor que especulou, né? O Fabiano recém tá deixando o Gaúcho. Ninguém especulou nada ainda, né? Mas já houve a rescisão do Recife, hein? O Anderson Recife, ah, você não sabia? Não ouviu aqui? Bom, então, te atualiza, hein? Não é mais jogador do Brasil, o volante Anderson Recife, informado pelo Brasil agora há pouco. Bom dia, Beto. Anderson Recife pulou da barca? Não sei se ele pulou da barca ou se ele viu que, né, o mundo é outro. Melhor do time, Nunes 100%. Abraço, Nunes. Também aqui com a gente o Volney Lopes. Na minha opinião, o Brasil perdeu o melhor jogador. Agora sim, a vaca vai pro brejo. Direção horrível, não entendem nada de futebol. Também tá mandando mensagem aqui, tá bem? Bom, eu tenho muita mensagem no YouTube, tá estourado de mensagem lá, tá? Eu vou ler todas daqui a pouco, mas eu preciso daquele intervalo obrigatório. Propaganda política vem aí e a gente retorna meio-dia e 25 aqui no Futebol Online.
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3: 11 horas e 58 minutos.

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30: 12h25.
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0: É, tá legal, de volta ao Futebol Online, na reta final, aí depois do horário da propaganda eleitoral, a gente segue por aqui até uma da tarde, 20 graus a temperatura, previsão de temperatura, olha aí, previsão de chuva, hein, tá chegando um ventinho aí já, ó, previsão de 11 milímetros, não tinha essa previsão de chuva hoje, tá chegando agora aí, deixa eu ver que horas a previsão, a partir da uma da tarde aí, hein, teve uma pancada aí até 5 da tarde, pelo menos é a previsão até agora, hein. Não tinha chuva, agora está chegando a previsão de chuva. Para amanhã não, amanhã mínima 9, máxima 18, sábado e fim de semana com sol, semana com sol, começa assim. Então, essa chuva que pode voltar só na outra sexta-feira, com 42 milímetros, tá legal? Então, olha aí, uma chuva de 11 milímetros chegando para Pelotas. 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Instagram, Futebol Online Beto Vetromelli. Diego Lourenço assumindo a mesa, o nosso, o Leonir também já foi, e o nosso WhatsApp é o 999-02-3414. É, eu vi aqui. Ah, foi isso aqui então, foi ele, né? Isso. Foi ontem. Recebi ontem. É, já tá confirmado? Deixa eu ver aqui. Vamos tentar alinhar informações aí, né? A gente até falou do Pelotas aqui, que jogou ontem. Vimos um pouco do Alessandro Telles, mas parece mentira, né? O jogo do Pelotas foi o foco, fez um bom jogo, conseguiu equilibrar o time, não tomou gol, pressionou, criou situações, mostrando já um reequilíbrio tático com o comando do Alessandro Telles. Evidentemente que o Santa Cruz também não conseguiu jogar tudo aquilo que jogou com o Veranópolis, porque o Pelotas se impôs bem mais que o Veranópolis, apesar do Santa Cruz jogar em casa. Então, um ajuste importante, né? Ah, pois é. Nós temos notícias de agora, que rolaram hoje. Eu tenho muita mensagem lá no YouTube do Futebol Online. Eu vou tentar agilizar tudo isso. Vamos fazer o seguinte. Vamos na vinheta? Giro geral de informações do futebol.
1: Giro da bola.

tá aí o Caetano Veloso, hein? Bensons, baita som. Hoje é só as românticas nacionais, você é linda, mais que demais. Giro da bola começando. Vamos tentar alinhar aqui as informações rapidinho. Podemos tirar o fundo aí, Bruxo, pra gente analisar, meu querido Diego. O impacto do Pelotas, resultado bom, satisfatório. O Pelotas tá ali na zona de classificação, tá brigando, o Alessandro arrumando, reforço chegando. O Pelotas mais ou menos é isso aí, não tem muito mais o que especular o Pelotas. Porém, a notícia da manhã foi a demissão do Fabiano Deitz ontem lá do Gaúcho Passo Fundo. Todo mundo já deve ter visto, quem não viu já ouvi ao vivo, em primeira mão, com exclusividade, o Futebol Online ouviu o técnico Fabiano Deitz explicando as razões da sua saída do Gaúcho, que praticamente, segundo o que ele deixou claro, e tudo que a gente ouviu do Gaúcho, desde cedo, procurando jogadores, planejando para fazer apresentação, 45 dias, todo um conceito organizado de futebol, e esse é o fato. E não deu certo, algumas lesões, baixas no elenco, jogador que não rendeu, e segundo o Fabiano deixou claro aqui para nós, a torcida, os setores da torcida criaram realmente esse embaraço muito grande no desgaste interno do clube, né? Aonde a cobrança estava elevada, até a gente sabe que cada comunidade tem o seu tamanho, né? Mas ainda assim a torcida do Gaúcho foi muito exigente com resultados. E aí o Fabiano percebeu com a direção que não dava para continuar. A derrota de ontem para o Guarani de Brasil de Farroupilha foi que decretou a saída. Então o Fabiano está no mercado, está fora. Bom, a outra notícia que agora há pouco, às 11h30 da manhã, nós trouxemos... Aliás, durante a entrevista do Fabiano, eu pedi um segundo para ele interromper aqui, porque a assessoria do Grêmio Esportivo Brasil, através do Augusto Cabral, às 11h34, lançou a nota do comunicado. O Grêmio Esportivo Brasil informa a rescisão de contrato do atleta Anderson Recife. O clube deseja ao atleta sucesso e tal. Bom, para tu tirar o Anderson Recife do clube, alguma coisa importante aconteceu. Tu não vai tirar o melhor volante, ou pelo menos um daqueles que mais está entregando em campo a favor do Brasil, que é o Anderson Recife. Perde muito o Brasil nessa troca. Como está esse frege no departamento? O termo é esse, eu digo mesmo. Como está esse frege no departamento de futebol, que ninguém manda nada, ninguém se responsabiliza por nada, deixo aí a comissão técnica e jogadores às feras, e a torcida fez o seu papel, queria saber o que estava acontecendo, a cobrança tem que ser para a turma da internet, que não fala, que se esconde, que não admite e não assume nada. Então, essa turma é que está fazendo esse frege aí de 47 jogadores, 3 treinadores e está fritando todo mundo. E eles não aparecem, eles não dão a cara. É o Emerson, o Fernando e o Netuno. Vou dar os nomes aqui para não ter problema. Essa turma é que tem que responder pelo futebol do Brasil. Para vender sonhos são rápidos. Mostram sonho, dedicação, vai ser, acontecer. Já estourou o prazo aí da RJ e eles não conseguem resolver o principal, que é encaminhar os valores para garantias. Está lá no documento. Ponto. Dito isso, ontem vazaram prints de conversas, de manifestações internas. E eu digo para vocês, quem é o autor? Não sei. Suposição possa ter sido o Recife, porque não tem motivo para tu mandar alguém embora se não tiver um elemento que entre em conflito com aquilo que eles querem fazer. O detalhe, a printagem que foi discorrida ontem nas redes sociais, a printagem que vem, se vocês não viram ainda aí, ela fala sobre, por exemplo, estou cansado, estou passando isso para você, porque já estou cansado de sempre tomar a culpa enquanto os caras da SAF estão em casa. Nunca vi esses caras no clube. Aqui diz o seguinte, na mensagem essa que a mensagem que toda a imprensa recebeu e está circulando. Não tem o nome, mas diz assim: bom dia, irmão. Primeiramente, vou pedir desculpas para você e para todos pelos resultados. Ou seja, alguém que está dentro do processo. Eu tenho muita coisa errada dentro. Tem muita coisa errada dentro do clube. Vou falar para você. De coração, eu sei que dentro do campo não estamos jogando bem. Ou seja, é alguém do vestiário. Quando eu disse para vocês que o vestiário não tem comando, acreditem em mim. Eu conheço esse negócio aí, gente. Dá licença. Falsa modéstia comigo não vai. Eu estou avisando há horas que não tem comando. Não tem direção lá dentro. Não estamos sustentando resultados. Vou abrir um negócio para você. Precisam cobrar essa SAF. Os caras estão piorando o clube.
Todo dia no clube é uma dor de cabeça. O roupeiro que briga pedindo sabão para lavar os materiais. O departamento médico trabalha no limite do remédio. Eu sei que nada disso vai tirar nossa responsabilidade dentro de campo. Temos que melhorar, sim. Eu concordo com você, diz ele aqui, para alguém que ele está conversando. Mas muita coisa está errada. Falaram de folha de 550 mil. Mentira. Jogaram uma bomba no nosso colo. Absurdo. Segue a manifestação dessa pessoa. A folha não chega na metade, nem disso. Temos mais de 35 jogadores no elenco. Não mandaram embora para não ter que pagar o contrato todo. Nós sabemos que muitos jogadores não têm condições de vestir a camisa do Brasil. Aí ele cita o nome de uma pessoa que eu vou preservar. Irmão, não existe a gente viajar no dia do jogo, ficar nos piores hotéis, comer um macarrão nas nossas refeições pós-jogo. Como falei, temos culpa sim dentro de campo, mas muita coisa errada fora do campo acaba refletindo dentro de campo. Eu estou avisando sem estar lá dentro, eu estou dias meses avisando vocês. Mas a torcida não sabe de nada disso, então os jogadores somos os culpados. Vou falar uma coisa, eu espero estar errado. Essa SAF vai ferrar com o clube, ele usou outro termo aqui. Bom, isso veio de dentro, a gente sabe quem foi. Tá aqui, tá circulando de tudo que é lado. Ontem jogadores e torcedores fizeram um encontro, uma conversa e tal, para entender. Ainda que o autor não interesse, o que está se trazendo aqui é muito sério. É importante se trazer o que está se ouvindo aqui e o que se tem de clareza. É uma RJ que não anda porque não tem garantias. Isso está dito no documento público da assessoria jurídica lá. Estão cobrando garantias que esse pessoal não apresenta as garantias. Não tem viabilidade econômica financeira neste momento que aprove a RJ. Sem a RJ, os credores não vão aceitar sem garantias e vai repunar o tocinho, vai dar zebra. Se não andar a RJ, risco muito sério, segundo pessoas do direito, até de alguém pedir falência. Ponto 1. O sumiço desse pessoal há meses que não fala. Cadê a última entrevista do pessoal da SAF? Aí a SAF, na verdade, é o clube, né? É a Chavante Participações. Cadê esse pessoal que não fala mais? Sintomático o sumiço. Estou fazendo fatos aqui. Desmentido pelo presidente da Federação Gaúcha de Futebol, desmentiu o cidadão que disse que a multa que o Brasil já tinha sofrido da federação era de 100 mil reais, numa live. O presidente entrou numa emissora aqui em Pelotas e disse assim: vamos recolocar a verdade, a federação nunca cobrou 100 mil reais do Brasil. Desmentiu. Ou seja, agora a informação, e alguns há muito tempo, tem torcedor do Brasil que já se manifestou aqui, inclusive, não acredita que é 550 mil. No tom de voz da entrevista de Porto Alegre, quando perguntaram ao cidadão quanto é a folha do Brasil, que aqui a nossa folha é 550 mil. Tchê, falseou, na minha opinião, aquela informação. Para mim foi arrogância de querer apresentar um número faraônico para ver como não entende onde se meteu esse pessoal aí. Não conhece. A irresponsabilidade chegou ao devaneio de achar que com valores faraônicos, está público isso aí na Grenal, no REC, e o Pato Moro estava entrevistando o cidadão. Fernando, esse da Pluri aí, para dar um nome, comigo não tem. É que eu não dou é moral para eles, é diferente o negócio. Mas eu vou citar o nome para saber se você não sabe. E aí eu disse para eles aqui: vocês arrumaram um vespeiro, porque agora os caras vão vir no meio. Vocês acham que aquela confusão da Apafute lá com eles foi o quê? Ali foi pio, aí ó, a folha de vocês, aí tão grandão e os caras tão sofrendo. Eu disse para vocês, vai sobrar no campo, os caras vão vir na medalha do Brasil. Essa irresponsabilidade dessa declaração, que segundo a matéria que tá aqui no print da conversa, é falaciosa, não é isso? E os caras agora estão comendo essa massa, os caras vêm em cima do Brasil. Por quê? Porque agora todo mundo acredita que o Brasil tem uma folha de Série C, é o melhor time da competição, e os caras estão dando no meio, né? Estão lutando com o Brasil até a última hora. Criaram um embaraço para os jogadores, treinador, e agora todo mundo está aqui.
mas quem tem que falar não fala, tão escondidos, che. Vocês estão vendo aí, não, qual é a voz oficial? Eles não falam, rapaz. É desses que o Brasil tem que cobrar, o conselho tem que cobrar, o torcedor tem que cobrar. Eu cobro todo dia aqui, eu já estou fazendo a minha parte faz muito tempo. Porque chega uma hora que tu começa a ver que o Papai Noel está de paraquedas, nem trenó tem mais. E essa realidade está transformando hoje o clube nesse momento que vocês estão vendo aí. É banana com pão, massa, feijão em cima daquilo ali que seria um espaço nobre do clube, que é onde está a história do clube. Tem um troféu chinês ali, parece que é uma louça chinesa, importada, raríssima, que o Brasil tem, o Fluminense parece que tinha, quebrou, um vaso que está de uma redoma de vidro. Sabe quanto é que custa aquilo ali? Uma fortuna aquilo ali, é um valor inestimável, de 1911. Ali está a história toda de presidentes que deram a vida pelo Brasil, a história de conquistas que o Brasil teve, taças, troféus e medalhas, enfim, é uma história. Os caras estão comendo feijão com massa e banana ali dentro. A cozinha que eles mentiram que faziam, eu te disse que não tinha cozinha nenhuma, era mentira. Tá aí, tá provado. Mentira da federação, supostamente, pelo que tá aqui, estão mentindo a Folha. Mas qual é a verdade dessa gente que não consegue apresentar as garantias para a RJ? Até quando vão assim? Até quando o torcedor do Brasil vai permitir isso? Até quando o Conselho Deliberativo do Grêmio Esportivo Brasil vai permitir isso? O Conselho Fiscal que tem que pedir alguma prestação de conta, porque é só narrativa de dinheiro voando essa panaceia, e os caras têm que comer macarrão e não tem um hotel ou não tem uma viagem boa para ficar? Tá, na hora de dizer que chega. Chega de contar anedota, história aqui. Botar um freio nisso, mas um freio moral. Alguém tem que cobrar essa transparência, alguém tem que cobrar essa clareza. Alguém tem que ser responsável de parar de vender sonho e trazer para a realidade qual é a história final desse negócio. Por que que calaram? Por que que não falam mais? Sumiram. E a bomba está estourando aí nos jogadores. Tem responsabilidade jogador, mas já falei para vocês como é que é vestiário. Se tu não enxerga liderança, comando e respaldo, naufraga. Aí, aquela declaração do Masson, não é porque ele falou bem, eu não tô cobrando dele. É, segundo tempo não existiu. Quando um jogador tem coragem para dizer isso, e não tô culpando o cara, tô só contando um fato, tu vê que tá às favas o vestiário do Brasil. Está entregue às traças o Departamento de Futebol do Brasil. Não existe comando. Essa gente não comanda nada. Bagunçaram tudo e estão deixando o Brasil aí. Sem definição jurídica, sem comando no vestiário, contando histórias que estão sendo desmentidas até pelo presidente da federação. Afinal, qual é a verdade desse pessoal? Meio-dia 46, Futebol Online, aqui em Rio.

Tá legal, vambora, vambora com a Adriana Calcanhoto, vambora seguindo aqui pra você também, é, bombou, olha, Tieto, não tem noção, não sei se eu consigo ler tudo até o fim, o manda mensagem pra mim, o Maurício do Fragata, explodiu aqui, é, mensagem, o YouTube, se você entrar, vai ver a tripa de mensagem, graças a Deus que tem ali a audiência lá em cima, pô. Boa tarde, Beto. No Brasil a situação é complicada, deve faltar, devido à falta de comando, infelizmente o futuro que se desenha para o rubro-negro parece não ser dos melhores. Acredito que o treinador do Chavante será a próxima vítima. Bom, isso tem que culpar alguém, né? Em caso de insucesso, já que essa gestão da SAF parece estilo Homer Simpson do desenho, e que diz, a culpa é minha, coloco... Hein? A culpa é minha e coloco em quem eu quiser. Parece ser esse lema da Baixada. É triste, mas é a realidade. Maurício Fragata. Eu lamento, porque a gente está vendo essa realidade acontecer faz horas, né? Eu venho alertando. Eu sei que eu desagradei muita gente, mas eu tenho fidelidade na minha consciência e na experiência. Eu digo, olha, tem muita história, muito release, 10 mil sócios, vamos arredar que bancada, e gramado sintético, e cadê o CT, e cadê o terreno, e pá, e coisa, e cadê? Não tem, não existe nada. Existe uma massa com feijão, banana e pão na frente dos troféus do Brasil, é isso aí que eles entregaram pro Brasil. Não, é sério, tia. Eu me desgosto com isso aí, porque a gente preserva o clube, preserva a história do trabalho aqui, a gente trabalha com seriedade, com informação séria, me admiro das pessoas ainda fazerem esse tipo de coisa, né? Teria essa cara de pau de fazer isso. Boa tarde, Beto, já olhasse a página da torcida do Esquadrão Chavante, desde ontem eles estão postando uma matéria investigativa, eu recebi alguma coisa aqui, mas áudios aqui, né? Olha, eu vou dizer uma coisa aqui, sem ler, tá? Parabéns às organizadas do Brasil, cara. Estão fazendo sem violência. Mas estão fazendo o que tem que fazer. Torcedor é o dono do clube. O dono do Brasil é a torcida. Dono que não comprou ação nenhuma não é dono. É apropriação. Tá tentando fazer alguma coisa que não é. Eu sou dono do que eu compro. Comprei uma televisão, tá com a nota fiscal, paguei na loja, eu sou dono da TV. Agora... eu vou te pagar quando eu puder, mas a TV tá na loja, então não é minha. É o que tá aí. O dono do Brasil é você, torcedor do Brasil. Você que é o torcedor, dono do Brasil. A vida inteira sempre foi. O Brasil só existe por causa da massa. Se não é a massa, não tem Brasil. Desde que não haja violência, mas haja presença. Importante o trabalho das organizadas do Grêmio Esportivo Brasil. Parabéns e continuem. E o respaldo do espaço tá aberto também se precisar. Pois é, tu tinha razão, diz aqui o o Gustavo do Fragata. Essa SAF é uma furada, não tem comprovação de origem, tal, diz ele aqui, não vai ter. Eu estava escutando a Grenal no dia que o cidadão soberbo aí falou essa bobagem da Folha, nem meu filho de 8 anos falaria isso, um amadorismo total. Parabéns pelo comentário, falou tudo o que eu penso, Gustavo do Fragata. Gustavo, meu pai me ensinou uma coisa, às vezes quando ele me dizia assim, ó, tchê, não vai que vai dar errado. Não, mas, tchê, eu te avisei, vai dar errado. Eu ia lá e dava errado, ele disse assim, não diz pra mim que eu tinha razão, eu te avisei antes. A gente não tem a propriedade da vidência, mas a gente tem a visão da experiência, né? Então, era muito Papai Noel voando aí, tchê. Tempo bom do Aládio, é verdade, Inácio, ó, grande turma aqui. Olha aqui em off, o quê? O que tem em off aqui? Não, eu recebi, ô bruxo. Quem é que mandou pra mim aqui? Rafael Brandão. Não, eu ontem, depois do almoço, meu celular não parou. E tem mais, hein? Tem uma nota aqui que supostamente é de um conselheiro ou de um grupo de conselheiros que supostamente estaria pedindo revisão daquela ata da aprovação dessa SAF aí. Tá aqui, eu tenho aqui. Não, as coisas me chegam, cara. Quando eu nem falo tudo, porque senão eu vou fazer 12 horas de programa e não vai terminar. O que tem de mecha nessa história aí é uma grandeza, tá? E alguma coisa a gente filtra, mas outras coisas ficam escancaradas, gente. A roupa do rei, o rei tá nu há muito tempo. Bom, rodada de fim de semana, vamos falar de... Ah, tem muita mensagem lá, troca a trilha aí que eu vou ler aquela turma toda do YouTube que tá bombando no futebol online. É, tá aí o cara.
Fabrício Gripe com as principais. Domingo é obrigado a ganhar, o Lajadense. Domingo é 1-0. Esporte Clube Gaúcho comunica o desligamento do Fabiano. Já falamos com o Fabiano. O Marcos Ferreira também manifestando-se lá. Que o Brasil, para jogar com os veteranos no Rosetão, ia ter dificuldade. O Batman Chavante, Beto travou a live bem na hora da condição do Farney. Já expliquei o Farney aqui, né? Repete a informação, é que ele me perguntou isso aqui faz horas, eu já repeti duas vezes a informação do Farney Coelho. Foi demitido lá, o Brasil teria encaminhado um contato, o Farney quer contrato de 2 anos. Se não tiver garantia, não vem também. Pelo menos é o que tá, o que me chegou hoje numa fonte do Farney, tá? O Marco Aurélio Rosa. Bom dia, ontem os incompetentes dos jogadores do Pelotas não conseguiram ganhar o jogo, tu acha? Mas se o Brasil iam dizer o resultado foi ruim... Viram a diferença do Brasil e do Pelotas? É apelo e cobrança é muito maior na do Chavante que a do Pelotas. Marco Aurélio, eu vou só te perguntar uma coisa. Tu tem escutado o torcedor do Brasil cobrar o time? Então, se tu ouviu o torcedor do Brasil cobrar o time do Brasil, tá aqui, eu acabei de ler uma mecha de mensagem, não é a imprensa, não. E o Pelotas tá bem, Pelotas melhorou, se organizou. É opinião. O Pelotas melhorou, se organizou, até esse momento se equilibrou. E o Brasil está desandando. É só olhar. Apafute, Brasil de Farroupilha, Gramadense. Tu acha que tá bom, Brasil? Se tu acha que tá bom, Brasil, sucesso para ti, né, bruxo? Adilson Pereira, é verdade, diz aqui, o veterano do Liberal, com qualidade do time. O Guilherme Lunardi, lá, ele é caxiense, mora lá em El Campeio, na Espanha. Bom dia, Beto, sensacional a trilha sonora. O FOL é o melhor programa de futebol de rádio gaúcho. Que pena que em Caxias do Sul não tem um programa assim. Ué, faz um link aqui, a gente faz um link lá. Por isso que tantos infiltrados grenaços por aqui. É verdade, tá cheio de gente do Caxias aqui ouvindo mesmo. Adilson Pereira, falta Fabiano. Volta Fabiano. Eu gostava do Fabiano, diz ele aqui. Seu posicionamento nas falas, nas passagens dele e tal. Né? O Cipriano Neto, bom dia, Beto, um abraço, Rio Grande, aqui no YouTube, bom programa, Júlio Viana, grande Júlio Viana, advogado, também o meu querido Marcos voltou aqui, Beto, duvido que com o Fabiano, esse time do Brasil, não estaria melhor, vício, tu mesmo reconhece que o Brasil não tá bem, Fabiano, o Marco Aurélio, Abraão Mansur, lá o Turcão, de Bagé, Guarani contratando o diretor executivo Renan Mobaraki, o meu querido Ernesto Vig, o Tissi da Cubana. Sabe os bastidores do Recife, Beto? Sei. Cheguei agora no FOL e hoje ao vivo não tem como voltar o cursor do YouTube. Daqui a pouco. Ontem o André Miller trouxe que tinha jogador incomodado com a estrutura. É, foi esse monte de print que vazou aqui. É, o Renan Mubarak, executivo do Guarani. O Alberto Rosa, ele faz uma crítica ao Hélio aqui, né? Ele acha que o Hélio está precisando se apresentar mais. Dito ontem pelo Recife, nada que já sabe. Fabiano é outra bucha. Tá bem, o Ricardo aqui também não quer o Fabiano. Deve estar bom com o Laércio, né? Deve ser bom. Mas tudo bem, opinião de vocês eu respeito. Não, olha aqui, ó, sobre o Hélio eu não vou falar, porque eu não sei se essa informação do Hélio aqui que eles botaram procede, né? Isso é um desabafo do jogador, aí eu não sei. Isso é lá dentro. Mas o Hélio tá aí. A gente pode ouvir o Hélio daqui a pouco, explicar melhor e tal. O Hélio, eu já falei pra vocês que ele tem um trabalho... e que tem uma dimensão hierárquica, ele tem que responder para cima. O problema não é o Hélio, é a omissão de cima. Aprendam, entendam. O Hélio tem uma alçada X, acima dele tem gente que vai cobrar dele. Aí, entendeu? É isso aí. Bom, muita mensagem, gente. Bah, eu acho que eu não vou conseguir ler tudo, cara. Beto, sempre pensei como tu, com relação a SAFs aqui, o Maurício do Fragata. Mas parece mentira. Não se podia falar abertamente porque muitos torcedores não aceitavam qualquer objeção e diziam que se contestasse o projeto SAF é porque a pessoa não era Brasil. Parabéns por tu ter tido a coragem de falar desde o começo. Onde será que anda o único sócio que não votou a favor da SAF? Ah, tem um aí que não votou a favor da SAF na eleição da aprovação. Parece que ele tinha razão. Cara, não é questão só de razão, viu, gente? Eu quero dizer pra vocês assim, ó, é vivência no futebol, eu não tenho sapiência de tudo, mas experiência muito eu tenho. E eu não confio em discurso, eu não confio em sonho. Quando tu começa a ver o delírio chegar na narrativa, eu digo, isso aqui não é real, não é pra Pelotas, não é pra nossa realidade, não é. É fácil de ver, perceber.
E aí a gente entra nesse contraste. Infelizmente, eu passei muitos meses aqui sendo criticado, mas eu sei absorver a crítica porque eu tinha coerência e convicção no que eu estava dizendo. Porque eu não sou dono da verdade, nunca serei, mas eu falo com verdade aquilo que eu aprendi e sei. E tentei dizer para vocês isso, que agora está sendo visto, infelizmente. Bom, logo mais tem o lance rápido a partir das 6 da tarde, da noite. Também o nosso Papo da Bola a partir das 7. Amanhã, sexta-feira, viagem no tempo até os anos 70, com as principais do futebol. E para fechar, aquela frase de hoje. Eu tinha preparado a frase aqui, rapaz. Onde é que ela está aqui? Ah, meu Deus, onde é que eu deixei a frase de hoje? Está aqui, que diz assim: a mente que se cuida também cura o corpo que carrega. A última da playlist de hoje.

agradecendo a imensa interatividade, a audiência de todos, trabalhos técnicos comigo, Diego Lourenço, antes o nosso Leonir Bade da Silva, produção e apresentação Beto Vetromilli, a participação é sua, a interatividade é nossa, e o patrocínio é da Insalriaga Materiais de Construção, de Pioneiro Peças e Acessórios, de Unimed Pelotas e de Cidadela Buffet. Amanhã é Túnel do Tempo, até os anos 70, flashback de garagem, tempera as principais da informação, na interatividade e opinião, e vocês fazendo parte dessa marca, porque aqui o futebol é online e a gente se encontra. Tchau!

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1: 13 horas e 2 minutos.
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0: ano de 2009.
1: É da casa.
0: É da casa, especializada em reprodução humana pela Federação Brasileira de Ginecologia, rede latino-americana de reprodução humana assistida. Seja muito bem-vinda, prezadíssima Lara. Vocês, a Lara e o Ney conversavam sobre alunos e alunos. Ela falou numa pessoa e o Neif disse: foi meu aluno. Não foi aluno dele, né?
2: Meu aluno, meu amigo.
0: Vocês falavam do Cachoeira, é isso?
2: Do Cachoeira.
0: Cachoeira.
3: Boa tarde, ouvintes. Boa tarde, pessoal da mesa. Muito obrigada pelo convite. Estou muito feliz de estar num programa tão renomado como o de vocês. E, bom, estou aqui para conversar um pouco da minha especialidade, né? Desse assunto que é reprodução humana e me encanta tanto. E trabalho há tantos anos, 13 anos que eu atuo nessa área. Estamos aqui com o professor de genética, fiquei muito feliz. E vamos então, vamos comentar.
0: Vamos registrar aqui, perdão, dizer que nós teremos hoje, durante o 13, Felipe Carpena Sokolovski, consultor automotivo à frente da Ideal Car. Ele vai conversar pelo telefone.
1: Isso.
0: Ele em Porto Alegre, né? Ele teve um encontro com Vinícius Machado Ferreira na Expo Inter.
1: Na Expo Inter.
0: É isso? É. Bom, o dia, que dia? O 3, dia 3.
1: 3.
0: Hoje é o dia 3 de setembro de 2026.
1: Já estamos na Semana da Pátria, que antigamente tinha uma série de atividades, né, na Avenida Bento Gonçalves.
2: Todos os dias.
1: Quando eu era jovem. Né?
2: Cada dia uma escola ia lá, algumas escolas iam, arriava a bandeira, outro senhor arria a bandeira.
1: Segunda-feira temos o feriado da Independência.
2: Agora, alguns dias arriaram a bandeira, não arriaram mais. Alguma coisa está...
1: As coisas mudaram. Doutora, eu fiquei um ano trabalhando numa assessoria no Sindicato Médico do Rio Grande do Sul. Acompanhei muito o trabalho do doutor Sklovitz, o Marcelão, Marcelo Sklovitz, que era delegado do Simers aqui. E houve um debate muito acirrado na Câmara Municipal.

0: bastante instigante, né? E nós falávamos antes do programa, as mulheres hoje estão tendo menos filhos do que há 30 anos atrás, a pirâmide no Brasil está invertendo, nós estamos mais velhos do que jovens, né? Então, é um tema que está muito presente, né? Mas a minha primeira pergunta é justamente a básica nessa questão, né? Que é aquele casal que descobre que não pode ter filho. Como é que é feito o processo, né? Se a concepção ao natural não acontece.
1: Sim, a prevalência de infertilidade tem aumentado muito na população. Estimativas da OMS mostram que 1 a cada 6 casais tem infertilidade hoje em dia. E esse dado aumentou muito. E
0: isso, 1 a cada 6 tem infertilidade?
1: 1 a cada 6 tem infertilidade, não consegue engravidar. Então, é uma estimativa muito alta, né? Uma prevalência muito alta e está aumentando. Por que isso está aumentando, que é sempre a dúvida, né? Justamente porque as pessoas estão engravidando mais tarde, tá? A idade da mulher é o fator mais importante para ter infertilidade. Então, por isso que é importante divulgar para a população esse tema, né? Para nunca demorarem para começar a investigação, não esperarem tanto tempo, porque isso faz toda a diferença. E a idade da mulher atrapalha a qualidade do óvulo, porque nós perdemos óvulos ao longo da vida, só perdemos. E piora a qualidade, porque o óvulo tem a nossa idade, a gente nasce com o nosso banco de óvulos, e ao longo da vida, independente do que aconteça, vai diminuindo essa quantidade e a qualidade. E aumenta o risco de ter infertilidade e também filhos com alguma malformação. Uhum. Então, aumenta o risco de malformação.
0: Porque a mulher, ela, como tu disseste, ela
1: tem um prazo.
0: Tem um prazo, né? Ela dá fertilidade, depois vem a menopausa. Agora, o homem, não, né? Ele pode ter filho com 70 anos, 75 anos, pode... Né?
1: Sim, isso é a parte mais nova que tem sido discutida na reprodução, porque também a idade do homem interfere, assunto que não era discutido antigamente. Então, hoje em dia, se sabe que homens acima dos 40 e principalmente acima dos 50, aumenta muito o risco de malformações também e de infertilidade. Isso porque a espermatogênese de um homem de 40 e principalmente de 50, ela não é como um homem de 20. Então, aumenta, piora a fragmentação do DNA espermático e ajuda a formar embriões com alterações, e isso causa infertilidade e problemas genéticos.
0: Sim, então o casal jovem é o ideal para ter filho.
1: É o ideal, só que aí o problema é que tem as questões de vida de cada um, né? Tipo, hoje em dia as mulheres estão à frente do trabalho também nas suas casas, algumas têm que trabalhar muito, então tem todo o período que as mulheres se formam, fazem mestrado, doutorado, querem viajar, organizar financeiramente. Isso não é o ideal, porque toda a nova geração quer ter o momento perfeito para ter filho, né? Sim. E esse momento nunca acontece. Mas o ideal era ter filho mais jovem, mas a gente também entende que não tem muito como, e por isso que a reprodução humana está aí para ajudar, porque tem técnicas de congelamento de óvulo para preservar a fertilidade quando se percebe que vai se postergar muito para ter chance de ter um filho saudável no futuro.
0: Nós temos um professor de biologia, não é mesmo?
2: Na verdade, o que ocorre é que, como diz a doutora, que os ovócitos, né, eles ficam muito tempo à disposição das ações ruins, vamos dizer assim, né, teratogênicas e carcinogênicas, etc., né? Então, como eles ficam todo esse tempo, quando há uma fertilização, houve a concepção, mas parte daquele indivíduo já existia antes.
1: Exatamente. Né?
2: E toda a parte do ovo, vamos dizer assim, do zigoto, sempre existiu antes, porque é da mulher.
1: É, né? Quando nasce, né?
2: É.
1: Quando a gente está no útero da nossa mãe, é o período que temos mais óvulos. Já nascemos com 500 mil óvulos e quando começamos a ovular tem só 500. Então, a queda é muito importante, né? E também existem os disruptores endócrinos, que é tudo que a gente é exposto.

0: gosto e atrapalham nossos hormônios, que é desde a comida, a alimentação, o creme, os cremes que as mulheres usam, a poluição é um disruptor endócrino, os plásticos. Isso não quer dizer que a gente vai evitar, não tem como evitar tudo isso. A gente até consegue evitar um pouco, mas não tem como evitar os disruptores, e eles atrapalham a gametogênese, a produção de óvulos e de espermatozoides.
1: Eu tenho certeza que a imagem que vem ao nosso ouvinte, né, que está escutando o programa com a doutora Lara, é aquele da agulha que penetra no óvulo. Né,
0: é a ICSI.
1: E ali começa uma reprodução. Essa é uma imagem que circula quando você bota no Google reprodução, Sim. Você bota um vídeo sobre Sim. reprodução, aparece aquela agulhinha em dimensões ampliadas.
2: É fertilização propriamente dita, né?
1: Que é a fertilização chamada in vitro. Né?
0: Essa imagem é que as principais clínicas de reprodução hoje em dia fazem uma técnica chamada ICSI, injeção intracitoplasmática do óvulo, na qual se escolhe o espermatozoide e injeta dentro do óvulo. Uhum. E aí o embrião vai para a estufa e cresce até quinto dia, que é o estágio de blastocisto, quando transfere, que é uma transferência embrionária para dentro do útero. Uhum. E aí, nesse período, que, como a gente estava conversando antes, que podemos fazer testagem genética nos embriões, que essas mulheres que têm 40 anos e querem engravidar, às vezes formam embriões com alterações. Então, é bom descobrir essas alterações genéticas antes de transferir o embrião.
2: Sabe, eu dava aula no Colégio Pelotense, isso no ano de 66, 67, 1967. Era um clássico, né? Na época existia, dentro do científico era clássico. E eu estava dando aula e falei nisto, que na época não era só uma ideia, entende? E o professor de geografia chega na aula e viu os desenhos que eu tinha colocado e tal, disse ele, vem cá, ô Neif, tu está inventando bebê de compota?
0: Impressionante.
2: E aquilo foi, eu digo, não, isso aí é futuro, né?
1: Bebê de proveta.
2: Não, ele falou de compota, né? E ficou, foi na sala de professores, assim, foi uma gozação e tal, eu digo, olha, o futuro a Deus pertence, né? Disse assim...
0: É que o que parecia impossível, a reprodução está evoluindo de uma forma muito rápida, né? Hoje em dia se descobre doença, se evita que os filhos tenham a mesma patologia que os outros da família têm. É muito interessante. Então, assim, o que parecia impossível, e vocês da genética já visualizavam isso antigamente, agora está acontecendo.
2: Eu me aposentei em 97, né? Quer dizer, eu sou das antigas, vamos dizer assim, né? Mas o que eu tenho acompanhado, e com muita curiosidade, obviamente, né? É que a evolução é exponencial. Né? Quer dizer, a gente pensa que alguma coisa, as coisas evoluíram, levou 10 anos para acontecer. Agora vai levar 2.
0: Impressionante.
2: Na mesma proporção da evolução anterior, só que em tempo menor.
0: Sim.
2: E as tecnologias todas também, né? Como o processo de evolução humana, a hominização tem um sequenciamento, né? E como essas as tecnologias avançam muito, a nossa humanização ficou prejudicada. Por quê? Porque a evolução não acompanha a velocidade do processo de, eu digo assim, a comparação da hominização com a humanização.
0: Sim.
2: Daí essas situações todas, inclusive a redução de pessoas, nascimento. Por quê? Porque por uma série de motivos, se percebe que dependendo da classe social, a quantidade de filhos é menor.
0: Diminui,
2: né? E isso tem uma lógica, porque o instinto, que é a inteligência inata, né, determina isso. E é uma determinação genética, é uma genética de comportamento. Não é assim?
0: Sim.
2: Então nós percebemos isso, que as áreas mais desprovidas produzem mais filhos. Né? Sim. Mas por que isso? Porque o sistema é perfeito. Ele sabe que a continuidade da espécie precisa de sobrevivência. E como a sobrevivência diminui na medida em que a escassez de alimento, de saneamento e de outras condições, né? Então, naturalmente, ela responde como? Aumentando a fertilidade. Assim, ah, o fulano é casado e tal, e não consegue ter filho. Os outros lá estão com 5 filhos.
1: É, tem estudos que pós-guerra aumenta o número de nascimentos, pós-pandemia aumenta o número de nascimentos.
0: É assim mesmo.
2: É toda uma... É que não existe nada isolado, né? As coisas todas estão interligadas. Assim, o social, o biológico, o físico, o químico, a evolução, os processos, toda a evolução tecnológica e a evolução humana. Tudo está interligado, não tem nada separado. Não. Né? E, aí, e as consequências são em razão dessas conexões.
0: É. E essa população também tem filho mais cedo, né? Essa questão de se liberar para engravidar mais cedo.
2: Também.
0: E né? Também o outro lado tem muito medo de ter filho com problema, de ter filho autista, o que, claro, está assombrando a sociedade, essa questão das crianças deficientes, que tem aparecido diagnosticado, lógico, mais, mas também em número tem aparecido mais. Então, isso dificulta, assim, as pacientes chegam com muito medo na consulta e querendo analisar tudo, e também não temos ainda resposta para tudo. Né? É. Elas também têm que entender que não tem resposta para tudo e não tem como controlar tudo, mesmo num tratamento de fertilização in vitro.
2: Mas aí é a concorrência, né? Porque o paciente chegou para o médico e disse que estava com um problema tal, tal, que eu tinha visto no Google, isso, e o médico disse, não, faz o seguinte, tu vai no Yahoo, vê o que ele está dizendo, é uma segunda opinião e vem conversar comigo. As pessoas, assim, o médico daria a terceira opinião, porque as duas primeiras... Então, as pessoas começam a ler e não, às vezes não entendem o que estão lendo, né? Ou entendem de forma, né, coisa assim, direta, né? Não fazem interpretação, né? E acham e se apavoram. Né?
0: Se aterrorizam antes, sim, né? É. O ideal seria buscar assistência e perguntar.
2: E agora ainda tem aquele problema que a gente liga a televisão, estão os caras ensinando até o que a gente vai comer, os remédios. Ó, tem remédio na televisão? Esse remédio tem a vitamina tal, tem a substância tal, é creatinina, creatina, creatinina, isso. E todas essas coisas, né? E não sei o que mais. E o cara não é médico, não é nada, né? E as pessoas ficam comprando aquelas coisas. Tem um amigo meu que já comprou um monte, tem na casa dele, e digo, para que? Ah, não, isso aqui é para isso, isso aqui é para isso. Então tá.
0: Eu tive...
1: E a questão então, da gravidez jovem, meninas de 14, 15, isso também é uma questão que aparece, né, doutor?
0: Ainda existe, e as meninas, isso ainda existe. A gente pensa que não, mas ainda é um problema de saúde pública, né? E também a menina que engravida muito jovem, o seu corpo não está preparado para aquela gestação, certo. E o óvulo também não tem a qualidade adequada e também aumenta risco de formar embriões com alterações. Sim. Mesmo jovem demais, né? Ali pelos seus 16, 18 anos, né? Tanto, então, o jovem demais também é uma preocupação e aí tem que pensar.
1: É o inverso da questão que nós começamos, da gravidez dos mais velhos, das mais velhas e dos jovens, né?
2: Ou seja, há uma idade certa.
0: Há uma idade certa que ali dos 20 e poucos, 23 anos, até no máximo seus 35. E a paciente que pensa em passar dessa idade, o congelamento de óvulos seria o ideal, né?
1: E depois de uma certa idade, por exemplo, de 40, o parto natural, essas questões, começa a ter risco.
0: Sim, uma gestante com 40 anos entra no pré-natal de alto risco, né? Que o nome assusta, mas para nós que trabalhamos com isso, não assusta tanto, é só um cuidado a mais. Sim, a paciente de 40 anos pode ter o parto natural, mas ela pode ter o parto natural que ela tanto deseja, mas o pré-natal tem todo um cuidado e com 40 anos tem muito mais risco de diabetes gestacional, tem muito mais risco de pré-eclâmpsia, de descolamento de placenta, então tem muito mais risco de complicações no pré-natal e de prematuridade também. Não é só o engravidar, o depois também é uma preocupação, né?
1: Uma questão que veio de ouvinte aqui pelo nosso chat, que é a romantização, né? Que vem muito em novela, em filme, a barriga de aluguel, aquela mãe que vai fazer a gestação para uma outra, né? Isso acontece mesmo?
0: Acontece muito. E depois, ontem atendi.
1: E as, e as, E como é que eu posso depois disso?
0: Acontece muito, mas no Brasil tem lei, né? Tem, claro, cada país tem as suas regras e as nossas são um pouco complicadas, né? Não é uma questão de opinião, mas no Brasil, a barriga de aluguel não pode ter benefício financeiro, então a paciente tem que trazer alguém que aceitaria ser barriga de aluguel para ela, o que dificulta, né? E de preferência parente até quarto grau, se não precisa de uma autorização do Conselho Federal de Medicina. E claro que tem que ter toda uma assistência psicológica para um útero de substituição, né? Eu até estou usando a palavra barriga de aluguel, mas a gente tem que usar o útero de substituição justamente por causa disso, porque não pode ter benefício financeiro, tá? Como tem em outros países. Mas a questão psicológica é o que tem que ter muita atenção nesse momento. Não é, é proibido, por exemplo, aquela paciente que diz assim: ah, eu não quero mais engravidar, minha outra gestação foi muito complicada. Foi um caso que eu atendi ontem. Não é assim. Não adianta, não é a paciente não querer. Tem que ter uma contraindicação médica para ela não ser a barriga, por causa de todas essas implicações psicológicas que envolve um útero de substituição. Mas sim, tudo correndo muito bem, com a autorização do Conselho Federal de Medicina, com atendimento psicológico e um bom pré-natal, tudo dá certo para esse casal com útero de substituição e
2: E a
0: ter em casa.
2: legalização disso, como é que é feita?
0: É pelo Conselho Federal de Medicina, pede uma autorização
2: E não há
0: e
2: o risco, assim, da mãe, que
0: não
2: seria,
0: querer.
2: vou botar entre aspas, assim, de
0: Sim,
2: aluguel,
0: a barriga.
2: a barriga, dizer, não, eu quero ficar com o filho. Porque é natural que isso aconteça,
0: Sim,
2: não
0: no
2: é
0: Brasil,
2: impossível.
0: sim, existe esse risco. E no Brasil, como não tem uma questão judicial envolvida, com advogado, juiz, vai lá e assina, é só uma autorização do Conselho Federal de Medicina, esse risco existe. Na minha vivência nunca aconteceu.
1: O arrependimento da
0: É,
1: mãe
0: não.
1: que
0: Fica
1: cede a barriga, né? Fica
2: 9 meses com a criança ali, cria um vínculo, né?
0: Claro. É, o risco
2: Cria.
0: existe, tá, né? Como tudo na medicina. Eu, por sorte, nunca vivi essa situação, né? Mas pode acontecer porque não tem essa questão judicial. Tu é obrigada a entregar. Né? Isso é bem complicado no Brasil, na verdade. E claro que outros países também, né? Porque aí tem muitas pacientes. Eu também não tive pacientes que fazem barriga de outros países. E também tem essas complicações de fazer fora, né?
1: Hoje nós temos também, hoje, mas a pauta veio à tona, inclusive com a anuência do Papa, casais de homens, casais de mulheres. Como esse casal de homem vai buscar um filho? Ele tem que buscar
0: Dessa forma,
1: desta forma, né?
0: buscar uma barriga. Um casal de homens é assim, busca uma barriga e um casal de
1: É mais
0: mulheres,
1: fácil.
0: uma delas,
1: Mas aí
0: claro.
1: ele tem que buscar
0: Sim, mas tudo é possível. É para
1: espera.
0: isso que a reprodução
1: Sim.
0: tá aí, né? O laboratório ajuda esses casais.
1: Sim. Também vivem o mesmo processo, né? Normal, né?
0: Vivem o mesmo processo e na hora
1: Número
0: de
1: de registro.
0: registrar a criança, isso sim, isso tem sido cada vez mais simples. Eu já no passado, mas bem distante, eu tive problema com paciente que teve dificuldade de registrar, de tirar licença maternidade, mas hoje em dia isso não existe mais. Evoluiu bastante. Na hora do registro é dois pais e duas mães, tudo tranquilo. Então isso facilitou. Isso
2: É,
0: nosso
2: a
0: país evoluiu.
2: legislação tem que facilitar e a criança, né? Facilitando o casal, seja de que natureza for. Não é isso?
0: Sim,
2: Quer dizer, tem
0: isso
2: que ser uma
0: aí.
2: maneira, porque a gente se preocupa tanto, quer dizer, a mulher engravida, né? E aí começa toda uma preparação familiar e roupa e não sei o que mais e tudo, até o nascimento, como o Gastal disse, vai alguém lá, filma, fotografa o nascimento, aquela coisa toda e tal.
1: Tem o chá
2: Isso.
1: revelação,
2: Tudo,
1: azul,
2: tudo.
1: cor-de-rosa,
2: É
1: aquela
2: isso
1: coisa
2: aí.
1: toda,
2: Então, até
1: buscar um
2: nascer esse
1: balão.
2: primeiro nascimento, é todo preparado, né? Agora, o segundo nascimento, quando a criança nasce do útero da família para a sociedade. Esse nascimento, eu não vejo a mesma preocupação, né? E tá tudo conectado, não tem nada, é a mesma pessoa, né? E é uma criança ainda, na verdade.
0: É, eu não entendi, é o nascimento de um útero de substituição?
2: Não, não, não. Não. O segundo útero eu estou usando de forma figurativa, entende? Que assim, a pessoa nasce do útero da mãe para o útero da família, e do útero da família para o útero da sociedade.
0: Sim.
2: De forma simbólica, entende? Então, estes nascimentos, porque seria na mesma proporção, né? Esses nascimentos, eles têm preparações diferentes.
0: Tem.
2: Né? E esse segundo nascimento, que eu estou colocando aqui, ele gera essas questões sociais. Né? Quer dizer, se desvincula o primeiro nascimento do segundo, como é que fica a cabeça da criança?
0: Sim, os casais têm que ser mais preparados para nova situação,
2: sim,
0: né?
2: Em qualquer situação. Isso em situações até tradicionais, vamos dizer assim, né?
1: Não, mas esse segundo nascimento que tu disse tem uma inserção social.
2: Não,
1: hoje tem mêsversário, a criança completa 30 dias, sim. Você tem uma festinha. Depois, quando ele vai para a escola, tem aquela dia para ir para a escola, que vai pais, avós, todo um cenário montado.
2: E tem o terceiro nascimento, quando ele termina a formação dele. Que a gente diz que o segundo engessou a criança, né? Engessou a criança. Então, ela tem que se desengessar. Daí, então, uma coisa tem que estar vinculada na outra. Né? Porque se a gente ignorar essa possibilidade, né? Claro que eu posso estar dizendo uma coisa que algumas pessoas não concordem, né? Mas concordando, ignorar que isso tem consequências, né? Então, o acompanhamento da criança não é só até ela nascer,
0: não,
2: né? Não é só até ela chegar na família, mas depois tem quando ela entra na escola.
0: É.
2: E aí toma destino. Né?
0: Toma destino. Depois liberar para o mundo, né?
2: Sim.
0: Então os casais
2: aí, têm que... sim. Esse é o último. É, nasceu para a vida.
1: Eu vou pedir à doutora Lara Real Loyola, que está conosco no programa, a gente fazer uma pausa para... O Cleide tem uma pauta interessante também, que estivemos juntos na Expo Inter. Vamos a São Paulo agora.
3: Felipe Carpena Sokolovski, falando de São Paulo. Boa tarde, Felipe.
4: Boa tarde, pessoal. Tá, 13 horas, muito obrigado aí pela oportunidade, mais uma vez, então, de participar. E estou aqui, então, hoje em São Paulo, a trabalho para fazer uma das atuações aí que eu executo na minha empresa, que é uma inspeção pré-compra de um veículo seminovo. E sobre o convite de hoje, muito interessante a gente poder conversar sobre algumas possibilidades e incentivos que a Expo Inter, nessa feira tão pungente, traz aí no ramo automotivo.
3: Vocês conversaram bastante lá na Expo Inter, né? Vinícius Machado, exato, Ferreira, o Gastal.
4: Exato, e circulando aí a gente, né? Não é a primeira ocasião em que eu participo da feira, no sentido de estar lá circulando e conectar as oportunidades a clientes que têm a demanda. Então, de fato, né, é uma feira em que, acho que a primeira questão que eu acho que é importante comentar é que, para desmistificar que numa feira do agro, somente o público voltado à atividade do agronegócio tenha incentivos para adquirir veículos, né? Então, sim, esse é o grande... pulo do gato, digamos assim, para o cliente que conta com um trabalho como o que eu executo de intermediação para compra de veículos zero quilômetro, né, e seminovos, mas que tem um grande foco em intermediar veículos zero, porque na Expo Inter as grandes marcas, elas fazem uma abertura desses incentivos para o público de maneira geral, então não está vinculado a ter um talão de produtor rural, né, uma pessoa ali que tenha, né, o pessoa física, né, com CPF ou CNPJ, ela também tem acesso a esses incentivos, e não só em veículos de trabalho, como uma picape, né, a gente vê marcas como ontem ainda entreguei uma BMW 0 km para um cliente que é da área médica e que adquiriu o veículo que é um sedã, portanto essas marcas, elas abrem esses incentivos para todo o portfólio ou para parte do portfólio delas, mas não restrito a veículos que estão, vamos dizer, vinculados à atividade do ramo rural.
3: Tu deixaste a Expo Inter otimista, achaste interessante o público, a organização da feira, etc., né?
4: Sim, e vejo que a gente tem aí a questão também de que a Expo Inter, na verdade, embora ela tenha esse calendário assim, né, de circulação do público determinado, ela já se coloca como um momento de fomento de negócios no início de agosto, né, Cleiton? Porque quando as marcas, aí falando do meu ramo, elas começam a divulgar os incentivos, isso já traz para o público, né, uma abertura de possibilidade de fazer negócios utilizando aquele incentivo, né? Então, claro, quando chega a feira, a gente circula, vê novidades, né, nesse momento que a gente tem visto, falando aí da circulação na feira, que já se vê aí há pelo menos uns 2 anos um incremento do portfólio de marcas chinesas, né, que vem incomodando, no melhor sentido da palavra, o mercado e tirando da zona de conforto marcas que até então eram consagradas, né? E com isso é importante, acho que mencionar que o trabalho que eu faço de orientação na compra, ele tem um valor para o cliente, porque na verdade há uma nova realidade de escolhas, né? Há um novo portfólio de marcas e um trabalho que te dá possibilidades de conhecer novos produtos que até então eram menos difundidos por aqui, né? Umas marcas que na China vendem aí um volume super significativo, né? E que estão fazendo parte da escolha, né, de clientes que anteriormente estariam mais adstritos às marcas tradicionais, digamos assim, né?
3: Essa é a pergunta que nós mais recebemos aqui, vice-Felipe, a presença chinesa no Brasil, né? Fábricas chinesas já sendo instaladas no Brasil, etc, etc, né?
4: Sim, e como eu dizia, assim, o aumento do portfólio, porque inicialmente a gente viu aí duas grandes marcas, né, BYD e GWM, entrarem com veículos para o público premium, e agora a gente está vendo um incremento, né, de outras marcas que estão compondo esse portfólio. E inclusive eu tenho observado, assim, atuando no mercado automotivo, né, estou à frente da Idealcar, que foi um negócio que eu, como eu disse a vocês ano passado, quando eu tive a oportunidade de participar inicialmente do programa pela primeira ocasião, foi um trabalho que eu formatei em 2018, então, né, já temos aí um bom tempo de caminhada, o 8º ano, e o que eu vejo é que eles começaram, vamos dizer assim, paulatinamente trazendo produtos, e cada vez mais eles estão incrementando não só o portfólio, mas o ticket está se elevando. Então, agora em agosto, né, eu tive a oportunidade de negociar o primeiro Tenza P5, que é um Jeep híbrido dessa marca, que é uma subdivisão de luxo da BYD, vai ser o primeiro veículo dessa marca da metade sul do estado, e ele é um carro que supera os R$450 mil. Quando a gente viu as marcas chinesas começarem aqui, né, se falava delas como assim, isso é uma marca que vai trazer carro elétrico para o dia a dia. Então, na verdade, a gente está vendo eles entenderem que o público está aderindo, e com isso eles estão, né, avançando em novas categorias, né, e tirando da zona de conforto marcas consagradas, né? A gente viu aí a Toyota,
3: pois
4: que é uma marca
3: já ia falar na Toyota,
4: consagrada, fazer incentivos de venda na Expo Inter, né, como não se via antes, né? A gente viu a Volkswagen fazer feirão, e tô falando disso porque são marcas super consagradas, mas assim como outras grandes marcas, notaram a presença e o redirecionamento de escolha, né, de clientes, e não só elas, eu diria mais, né, as grandes marcas lá, premium, né, do trio alemão, BMW, Mercedes e Audi, também viram nesse ticket que supera os R$400 mil, alguns clientes que fizeram novas escolhas. Então há uma nova realidade no mercado automotivo, né, brasileiro, com a presença dessas marcas cada vez mais assim, firmado.
3: E as chinesas, nem todos os veículos elétricos.
4: Não, exatamente, né? Falando aí novamente esse exemplo do carro que eu comentei, parte do portfólio deles são os chamados híbridos plug-in, né? Que são veículos que tem um motor a combustão combinado a um motor elétrico, né? E aí tem a possibilidade do carregamento de tomada. E essas têm sido, assim, as grandes escolhas dos clientes, né? Quando vão fazer a escolha de um SUV familiar e tal. E, enfim, então eu vejo que isso, né? Na Expo Inter, né? A gente viu com essa presença chinesa reforçada, né? Nesses últimos 2 anos se incrementando, fazendo que marcas consagradas tivessem que lançar mão de incentivos mais agressivos para poder reter o público.
3: Nunca antes oferecidos, né? Incentivos que jamais foram oferecidos, né? Daí a surpresa geral, né?
4: Eu diria que, assim, eu não digo jamais porque há uma política de incentivos, mas de se colocar de maneira mais agressiva ainda para não perder a competitividade. Né?
3: Sim, sim, o Gessal está lembrando aqui.
4: Eles têm um custo-benefício muito significativo. Né? Agora, claro, a gente não vai poder também tirar o lugar de grandes marcas. Né? Então, esse cliente mesmo para quem eu entreguei a BMW ontem é um exemplo de alguém que não abriu mão de um carro premium alemão. E aí a Expo Inter, né, vem como uma ocasião de um incremento de oportunidades, né? E, enfim, então aí eu vejo como uma feira que faz uma movimentação significativa, né, falando aí de veículos, né?
3: Sim. A média, Felipe, seria de 5 carros chineses, né, por um, é isso? É mais ou menos isso?
4: Eu não tenho essa informação para te passar assim de pronto, mas o que a gente está vendo é o seguinte, assim, genericamente eu posso te dizer que ao menos antes o cliente que compraria um carro de acima de R$300 mil, talvez ele nem tivesse um produto chinês para considerar na escolha dele. E agora ele passa a colocar esse produto lado a lado com produtos de marcas até então, assim, consagradas como absolutas naquele segmento. Isso eu posso te dizer, né? Então, e a realidade do plug-in, né? Do híbrido plug-in, que realmente foi incrementado com as marcas chinesas, né? E claro, há outras marcas, né? Como a Volvo, que inclusive ano passado eu fiz um evento em parceria com o Vinícius, né? À frente aí da Marco e trouxemos, levamos a Pelotas, né, 2 veículos da Volvo para conhecimento do público, e é uma marca que tem uma tecnologia plug-in altamente avançada, né, de carros híbridos. Mas, de novo, né, o que a gente nota atuando no mercado automotivo premium é que antes o cliente que investiria esse valor não teria um produto à altura das grandes marcas para colocar lado a lado. E a gente está vendo clientes que têm excelentes carros, que não são, assim, novatos no mercado A, e entenderem que o custo-benefício é realmente significativo. Então, é isso. A gente vê um novo retrato, né, aí do mercado automotivo. A questão da atuação, né, da Idealcar, eu vejo que é, né, uma atuação que faz muito sentido para o cliente, porque a gente, né, eu tenho muita conexão com as marcas, né, não fico adstrito ao Rio Grande do Sul, então fiz negócios agora em Santa Catarina, por exemplo, em agosto, e até mesmo porque pela demanda de alguns carros, por vezes tu não encontra numa ou outra concessionária. Então é um trabalho que, no momento que tu tem um portfólio de marcas totalmente ressignificado para o cliente, tem um grande valor tu ter, né, um trabalho de orientação para poder ter acesso a esse espectro, né, de novas possibilidades.
3: Em relação aos negócios coordenados por vocês, as 3 grandes marcas hoje, quais são as 3 grandes marcas com as quais operas, Felipe Carpena Sokolovski?
4: Na verdade, assim, né, a Idealcar é uma empresa que eu formatei para trabalhar com todas as marcas, sim, né? Mas, assim, a BMW é uma marca que tem um volume muito significativo de venda no mercado premium do Brasil. né? E agora, mais uma vez, se afirmou isso na Expo Inter, né? Fiz uma venda com esse incentivo, mas eu tenho notado também no meu portfólio de vendas aí de agosto, eu negociei 3 veículos premium de marcas chinesas. Então, como te falava, eu vejo que isso está se afirmando como uma nova escolha. Então, a gente tem BYD, GWM, a Denza, como eu falei, que é a subdivisão de luxo, né, da BYD. A gente tem a Caoa Chery, que está com um portfólio novo de produtos. Enfim, então, e vejo que nesse ano, né, onde a gente ainda vê aí taxas de juros elevadas, o veículo zero, de novo fazendo um link com a Expo Inter, né, ele se mostra como uma oportunidade muito vantajosa, porque há taxas subsidiadas pelas montadoras com bancos parceiros, e muitas vezes o cliente tem uma facilitação, mesmo clientes do público A, para adquirir veículos zero quilômetro, de uma forma facilitada, com taxa zero, e faz com que ele não opte por um veículo seminovo. Então, isso também é um outro ponto, né, interessante, né? E aí a minha conexão com as marcas e as concessionárias também possibilita ao cliente ter acesso a essas formatações de aquisição do negócio automotivo, né, sem imobilizar o capital integral. Então, a gente está vendo muitos clientes até que têm a possibilidade de aportar o valor à vista, optarem, né, em função de investimentos, utilizar uma taxa zero subsidiada por banco parceiro a montadoras para não desembolsar todo o valor. Então, esse é um movimento que eu também tenho assim, observado no mercado de carros premium.
3: Estão perguntando muito sobre se há preços mais convidativos. Não?
4: Com certeza a Expo Inter, né, falando desse momento, sim, né, ela faz com que haja ações de incentivo onde tu tens descontos, né, muito significativos, né, não só facilitação de financiamentos, mas descontos significativos, né, e incentivos para a entrada do carro seminovo do cliente na troca do carro zero. Então, assim, eu destaco sempre a Expo Inter como um momento, né, que faz esse fomento no mercado automotivo e movimenta, né? Se eu for falar de números, agosto foi um mês onde o volume negociado em veículos a zero quilômetro, na minha empresa, ultrapassou R$1.600.000 de veículos que eu intermediei zero quilômetro, né? Então, é um volume significativo, que se a gente for fazer uma projeção aí para outros meses que, né, vinham aí de um ano com desafios, né? Como vocês sabem bem, ano com eleição, ano que teve Copa do Mundo, uma série de questões adversas, né, que fazem com que o consumidor, né, possa estar um pé mais adequado no consumo, mas que agora a gente notou um incremento. E hoje, aqui em São Paulo, reunido com um parceiro de negócio, eu também ouvi ele me relatar, e aqui a gente está no centro financeiro, né? Então, o mercado automotivo aqui é a régua, né? E ele disse para mim, via agosto, acordar. Então, é isso, né? Eu acho que também é um momento onde está se vendo um incremento de consumo.
3: Bom, para concluirmos a nossa conversa, Felipe, claro. Felipe Carpena Sokolovski, cidades do Rio Grande do Sul, de forte presença de vocês, quais são?
4: Olha, na verdade, assim, né, de novo, né, o trabalho ele é formatado, né, Idealcar é uma empresa formatada para atender quaisquer cidades onde houver a demanda a nível Brasil. Então, eu tenho clientes que eu atendo no Paraná, Santa Catarina, né, mas falando aí de Rio Grande do Sul, eu tenho uma forte presença em Porto Alegre, em função das marcas com as quais eu trabalho, né. Meu maior portfólio de clientes, até por eu ser da cidade, é de Pelotas, né, mas não posso me colocar como restrito em Pelotas, né, porque, sim, sim, de novo, né, se eu tenho uma demanda de outras cidades como Santa Vitória, Rio Grande, enfim, outras cidades aí da metade sul que a gente, né, já conseguiu atender e que tem clientes. Mas eu vejo muito que, no meu caso, a demanda vai me dizer onde eu vou fazer o link. Então, se eu vou buscar um carro no Paraná para encontrar melhor negociação, se eu vou buscar um carro em Santa Catarina, recentemente eu fiz um negócio no oeste de Santa Catarina e na próxima semana faço mais um para atender clientes de Pelotas, justamente porque foi onde eu encontrei a melhor negociação, né? Então tem muito esse link, né, entre cliente e a fonte para entregar a demanda, né?
3: Muito bem, olha aqui, a propósito de nomes, Carpena, né? Um nome conhecidíssimo em Pelotas, a família conhecidíssima em Pelotas, e Sokolovski, a mesma coisa, né? Tu tens...
4: Cleiton, eu agradeço aí de pronto o espaço, me coloco sempre à disposição para a gente conversar sobre a minha atuação e os aspectos aí do ramo automotivo que, né, estão aí, vamos dizer, em voga no momento, como nesse caso aí é a abordagem com relação à Expo Inter. Sei que o programa de vocês tem um alcance muito significativo, inclusive faço questão de relatar aqui, há poucos dias encontrei um amigo que é da área jurídica que me disse em Pelotas que havia mas que tinha acompanhando o programa diariamente, como ele me relatou. Ele me disse que lembrava bem, quando a gente começou a conversar, obviamente, sobre carros, da entrevista e da conversa que tivemos lá em novembro passado, quando eu participei da mesa. Então, isso aí para mim só reforça que, né, quase um ano depois, a pessoa rapidamente fazer esse link e ver o quanto o alcance aí do programa de vocês, né, é algo sedimentado e, enfim, né, que trazem uma informação muito relevante para os ouvintes.
3: O nosso motor é 48.
4: Tá joia. Tá bem, e é plugin? Como é que é o motor de vocês? É a nova realidade, né?
3: É verdade. Olha aqui, queridíssimo amigo Felipe Carpena Sokolovski, os nossos melhores agradecimentos. Está sendo ouvido pelo Vinícius Machado Ferreira, né? Lá na Marco Investimentos.
4: Parceiro de negócio, a quem eu também quero estender aqui o meu muito obrigado. E dizer que quem quiser, né, os ouvintes que queiram conhecer melhor o trabalho da Idealcar, lá no Instagram, no @instaidealcar, né? Por favor, acompanhem, tem sempre bastante oportunidades, notícias do meio automotivo.
3: Muitíssimo obrigado, um forte abraço, prazer mais uma vez em conversar contigo, Felipe.
4: Cleiton, meu muito obrigado a você, sucesso aí na mesa, tá bem?
3: Obrigadão, uma boa tarde, irmão, amigo.
4: Tchau, tchau, um abraço aqui de São Paulo.
3: Outro, meu velho.
1: Só lembrando que a gente está falando para um público premium, que eles chamam Premium A, né? E eu estava na Expo Inter até ontem e tem uma alameda só com esses veículos, e a gente vê que isso que ele fala realmente acontece. Nós estamos tendo uma tentativa de reação de marcas como BMW, Volkswagen, a Toyota, a Volvo, porque os chineses estão chegando com alta, digamos, performance de veículos com o mesmo luxo, né? São veículos na faixa de...
5: A invasão chinesa.
1: E esses veículos tradicionais, BMW, Volvo, tal, na faixa de 500, 600 mil reais, e os chineses, às vezes, com 350, 400, e o público já está olhando, né? Como ele disse, né? Por falar em chinês, né? Nós estivemos na China, era um filho por casal.
6: Isso, no início.
1: Há tempos atrás, isso já mudou. Agora
0: eles começaram uma campanha.
1: Uma campanha para que os casais possam ter mais filhos. Porque o filho do casal, ele era meio que tinha umas certas regalias. Ele tinha escola, universidade e tal, Por isso, um filho para o casal. Quando o casal queria ter o segundo ou terceiro filho, não que fosse proibido, mas ele tinha que apresentar uma série de requisitos e condições para isso. Mas isso mudou agora, porque, como nós falávamos no início do programa, doutora Lara, que a gente está invertendo a pirâmide no Brasil, na China
0: lá também.
1: Também.
0: Né? Não é uma preocupação grande, é, né, isso da população inverter.
1: E lá tem uma questão cultural, que os jovens cuidam dos velhos. Né? Eles têm isso culturalmente. Né? Os...
0: Aqui deveria ser também, né?
2: E os velhos cuidam das crianças.
1: E os velhos cuidam das crianças. É.
2: Né? O Carpena Alves, já falaram em Carpena Alves.
5: Falava muito no 13.
2: Isso, Fernando Carpena Alves. Né? Ele fez um curso na China. Ele e a esposa dele, Adriana. Ficaram, acho que, 2, 3 anos na China. E ele contava isso. Tinha uma praça assim, ele chegou e vinha as crianças amarradinhas pelo pulso, numa corda, e na outra ponta, segurando, tinha um velho, né? E tá lá, controlando. E ele cuidava das crianças, o trabalho dele cuidava das crianças. Né? Quer dizer, ele estava sendo cuidado por alguém, obviamente, e as crianças também. Claro que essa cultura deve ter ido já.
1: Não, mas isso existe já. A criança com a pulseirinha e uma molinha para não se desprender do pai ou do familiar, sim, sim. Isso eu vi várias vezes agora, esse ano agora, quando eu estive lá nos Estados Unidos, na Disney, os pais, os avós usavam com o meu neto de 4 anos
2: para não perder
1: preso numa cordinha.
2: Não, mas ali era, as crianças iam para a praça, né? Tendo uma escolinha.
1: Isso, na praça.
2: E aí eles cuidavam na praça e voltavam. Então, né? Porque realmente é uma coisa assim, né? Não,
1: mas isso está mudando também. Na China eles querem. Obviamente também deve, na tecnologia deve ter evoluído muito também nessa questão do nascimento, de fertilização.
0: Né? Sim, lá eles são polo, né? Polo na reprodução humana, na China, que saem todos os estudos, mas às vezes tem que ter muito cuidado com o estudo chinês, porque são muitos e muitos, e a gente tem que avaliar muito bem como que eles escreveram aqueles estudos e apresentaram os trabalhos.
2: Como é que foi feita a
0: tradução? Começam lá, os
3: outro
0: trabalhos.
3: O país que merece consideração agora é a Índia, né? Cuja população supera a chinesa, né? Já superou a chinesa, né? A população indiana, né? Já superou a chinesa.
2: A gente não se dá conta, mas se a gente pegar a população da Ásia e a da América, a diferença é gritante, né? Impressionante. Se isso fosse equilibrar o mundo, a gente estava desequilibrado, né? Quer dizer, nós temos muito mais espaço e mais condições de ter filhos do que eles, né? Mas é claro que também a questão das pessoas durarem mais, né? A expectativa de vida já deve ser o quê? 75, 76 anos?
1: Né? 76.
2: 76, né? E eu estou esperando que aumente, né? Né? Porque a gente fica sem a expectativa de que aumente, né? Mas antes era 50 anos, eu me lembro, teve uma época, eu me lembro que a expectativa de vida era 50 anos. Né? E uma pessoa com 50 anos era um velhinho que já estavam levando ele e tal, sentado na cadeira lá, todo mundo ajudando e tal, essas coisas. Hoje não.
0: Mas e até ontem eu estava lendo, não é a expectativa de toda a população, né? Até dos deficientes a expectativa está aumentando, né? Ontem eu estava lendo no Fantástico, acho que foi nesse fim de semana, que falou daquele senhor com Down que fez 100 e tantos.
1: Não, e uma menina também com Down que apareceu esse
0: dia. Não quero errar a idade, mas enfim. E aí, explicando que a expectativa de vida também dos deficientes, que antes tinha uma expectativa de 30, 40 anos, hoje vem muito. Então, tem uma questão política também que a sociedade tem que estar preparada para toda essa mudança, né? Quem que vai sustentar tudo isso?
1: Uma pergunta de ouvinte, se os pais podem escolher gêmeos, um de cada sexo?
0: Essa é a pergunta que sempre vem. Obrigada pela pergunta, porque tem que aparecer. Então, assim, isso não é permitido no país. E hoje em dia, mesmo
3: Posso te pedir para responder olhando para cá?
0: Pode sim. Tá?
3: Não, por causa da tomada aqui, tá?
0: Sim.
3: Obrigado.
0: Hoje, essa é uma pergunta ótima, né? Que sempre vem e é... Quase 100% dos pacientes fazem essa pergunta, não em relação ao sexo, mas em relação do risco de ter gêmeos, ou às vezes da chance de ter gêmeos, porque muitos já querem resolver o assunto tendo gêmeos. E hoje em dia a gente preconiza a transferência de embrião único. Claro que nem todo paciente que chega numa clínica de reprodução humana é para fazer fertilização. Às vezes é coito programado, às vezes é para evitar que chegue no ponto de uma fertilização in vitro. Mas no caso de uma fertilização in vitro, a transferência de um embrião só atualmente é preconizada. Por quê? Porque a gente transfere transferência de embrião para o útero, tá? A gente transfere embrião de muito boa qualidade, são blastocistos bem classificados. Então, se transferir dois embriões, a chance de ter gestação gemelar é muito grande. E uma gestação gemelar traz risco para aquela paciente: risco de prematuridade, risco de pré-eclâmpsia, diabetes, de todas as patologias que podem acontecer numa gestação. Então, pode colocar gêmeos, porque a lei permite, o Conselho Federal de Medicina permite que a partir dos 35 anos coloque dois embriões, é permitido. Mas a gente tenta convencer e conversar com aquela paciente para ela transferir um embrião só, para não ter uma gestação gemelar, para não ter os riscos. Sobre escolher o sexo,
1: Pois é, tem várias aqui, tem
0: sobre
1: várias. Pelo menos
0: escolher.
1: umas três perguntas sobre o sexo.
0: Escolher o sexo não é permitido no Brasil, tá? A orientação e a regra do Conselho Federal não permite que a gente escolha o sexo. Só que aí entra outra questão. Quando faz análise genética do embrião e pacientes com mais de 38 anos têm indicação de fazer análise, o que que é análise? A gente vê alterações de número de cromossomos daquele embrião. Não se descobre todas as doenças, mas se faz um screening das doenças mais prevalentes, né? As cromossômicas. E aparece o sexo, tá? O paciente, ele sabe o sexo se ele quiser, e tem uma parcela dos pacientes que não quer saber o sexo, quer descobrir depois para fazer o chá revelação ou para tentar ser como no passado. Mas então, assim, não é permitido. Mas assim, a gente sabendo e tendo ali o embrião de melhor qualidade é o masculino, por que não fazer esse comentário com o paciente? Fica um pouco complicado, né? É permitido quando existe na família doenças ligadas ao sexo, tá? E como nós moramos num país que não tem essa questão assim de precisar ter filha menina ou meninos como em outros países, das mulheres são maltratadas, enfim. Então isso é bem variado, tá? Então não é permitido pelo Conselho Federal de Medicina, mas o paciente fica sabendo o sexo do embrião, sim, se ele
2: Não
0: fizer
2: quer
0: análise
2: escolha,
0: genética.
2: não quer escolher, só sabe prematuramente.
0: Tem alguns casais que dizem, ah, escolhe o melhor, porque é o melhor que o laboratório escolhe, né? Sempre o de melhor qualidade. Existe uma classificação em número e letras que classificam as partes do embrião para a gente saber o melhor embrião daqueles. E hoje em dia tem inteligência artificial também, que ajudam, a gente coloca a foto do óvulo e dão a classificação por número de qual é o melhor e qual é o pior, e o embrião, mesma coisa.
1: A senhora tem uma clínica, um consultório que atende, digamos, as pessoas que lhe procuram. Mas onde é que é feito todo esse processo? É em hospital? É num laboratório? A pessoa tem que se internar? Ou é no próprio local lá?
0: A clínica de reprodução humana tem que ter um laboratório com estrutura hospitalar, tá? Um bloco cirúrgico com estrutura hospitalar, mas não é obrigatório que seja dentro de um hospital. Tem que ter anestesista, aparelhos de bloco cirúrgico, tá? A clínica que eu trabalho aqui em Pelotas, e na cidade de Pelotas a gente não tem o laboratório. Nós trabalhamos em parceria, eu trabalho com o laboratório Nilo Frantz de Porto Alegre, que é um laboratório que tem mais de 20 anos de experiência. Então as pacientes fazem todo o acompanhamento em Pelotas, o ultrassom. Aí eu explico agora como é feita uma fertilização in vitro, que geralmente o público quer saber. E quando é para usar o laboratório, que é para aspirar o óvulo, fazer a punção de óvulos e a transferência de embrião, esse casal tem que ir a Porto Alegre e fazer só esse procedimento. O resto do atendimento médico é na nossa cidade. Por isso que os pacientes às vezes pensam, ah, moramos no interior, tem que fazer tudo lá. Não, o paciente vai duas vezes a Porto Alegre só para usar o laboratório. Uma fertilização in vitro, acho que o pessoal pergunta muito assim. São injeções, a gente usa um hormônio que é a gonadotrofina, o FSH, o mesmo hormônio da mulher, que faz crescer todos os óvulos que ela recruta do ovário naquele mês. Então, faz crescer uma quantidade de óvulos para a gente aspirar uma quantidade maior de óvulos. Então, ela usa aquele hormônio diário, são injeções, é fácil de aplicar, é caneta, paciente mesmo faz sozinha. E por volta de 13 dias de indução e de ultrassons, porque a gente vai vendo a medida dos óvulos, ela vai fazer esse procedimento que é anestesiada, é uma sedação, é um procedimento simples, mas com seus riscos, porque é uma sedação anestésica, e aspira o óvulo no laboratório. Temos que ter o espermatozoide, né? O casal estaria lá, ou o sêmen do banco, né? Quando for um casal homoafetivo. Nesse momento é feito a ICSI, que é a injeção intracitoplasmática do óvulo, e se coloca esse embrião na estufa, no qual cresce até o quinto dia, quando transfere para dentro do útero, embrião de quinto, do sexto e do sétimo dia, quando ele tiver de uma qualidade adequada.
3: Uma pergunta aqui do Jônio Licelli, Freitag Júnior. Interessante o depoimento dele, né? Está ótimo o programa. Seria muito bom que a doutora deixasse claro que não é garantido sucesso na, né, da fertilização. Ao contrário, a taxa de insucesso ainda é menor, infelizmente, além do custo elevado, né? Eu e minha esposa fizemos, tentamos 2 vezes, 15 mil por procedimento, fora os medicamentos estimulantes, viagens, exames, etc. Não tivemos sucesso nas 2 tentativas, optamos então por adoção, o que é um caminho fantástico para quem deseja ser pai ou mãe, né?
0: Olha, muito obrigada pela pergunta, ou melhor, pelo comentário, porque esse assunto tem que ser trazido nessa mesa, né? E a gente vai passando e acaba não comentando tudo. Não tem uma taxa de 100%, inclusive a taxa tem muito a ver com as patologias do casal e também com a idade da mulher, principalmente. Então, não é um tratamento com 100% de sucesso. Na verdade, nenhum tratamento médico, mas esse sim tem uma taxa de falha bem importante. E às vezes nós, como médicos, temos que ter um papel de ajudar a paciente a enxergar isso. Eu tive esse caso ontem também, estou falando dos que vêm na memória muito rápido, que é o que a gente recém viveu. Um caso que a paciente está na fila de adoção, que é uma saída, né? E a gente tem que ajudar, pegar da mão dessa paciente e dizer: olha, é o melhor caminho, porque nós vamos começar a fazer muitos tratamentos e talvez não dê certo. Isso porque ela tem uma idade avançada, 44 anos, e a reserva ovariana, a quantidade de óvulos é muito baixa e tem muito risco de ter embrião com alteração genética. Então, isso acontece, é um tratamento caro. As medicações são, infelizmente, bem caras. Então, mas claro que quando existe uma chance menos que baixa, a gente tem que lutar por ela. E outra opção, que hoje em dia está sendo muito mais fácil, é a doação de óvulos, né? Isso existe. E a doação de óvulos também, quando a paciente não consegue mais ter óvulos, a gente indica o óvulo doado, que é uma fertilização in vitro com o óvulo doado, e é uma saída, ela vai ser a gestante, vai ter esse filho.
1: E ela vai, a pessoa pode testar, digamos, 2 vezes, 3 vezes, tentar uma vez, 2 vezes, né?
0: Pode
1: Até tem um
0: tentar.
1: veredito, olha, eu sugiro a adoção.
0: Pode. As pessoas se preocupam muito com a quantidade de hormônios, sempre falam: ah, é uma bomba de hormônios. É uma bomba de hormônios, mas por um período de 12 dias. Então, o risco não é tão aumentado assim. E também é seguro, tem indicações, a paciente vai fazer exames para ver segurança. Então, é um procedimento seguro. Mas ela pode fazer várias induções e tentar vários ciclos, mas tem um limite que o médico, junto com a paciente, sabe quando esse limite chega e ajuda. Vamos virar essa página, vamos para adoção, vamos para o óvulo doado, vamos ver o que fazer agora.
1: E quando não é um casal, uma pessoa sozinha, ela pode tentar
0: Pode.
1: uma mulher. Não quero
5: sozinha.
1: Dizer,
5: uma mãe solo.
0: Produção independente.
1: Produção independente. Pode?
0: Pode. A paciente chega na clínica e quer fazer uma produção independente. Produção independente pode ser feita com inseminação intrauterina, que é pegar o espermatozoide do banco de sêmen e colocar dentro do útero, fazer uma inseminação, fazer ela ovular e colocar o espermatozoide lá dentro e ver se engravida. Ou uma fertilização in vitro. A paciente compra esse espermatozoide dos bancos, tem vários bancos de sêmen no Brasil, e faz, e é totalmente permitido, e ela vai ter o filho de gestação independente de sêmen de banco.
1: O mesmo vale para o homem?
0: Para o homem precisa ter uma barriga, tá? O mesmo vale, isso existe, mas...

0: permitir que depois que ela cure do câncer, ela volte para poder seguir a sua família, seguir os seus planos, né?
1: A quimioterapia deixa
0: Não são
1: o
0: todas
1: leve
0: as
1: fértil.
0: que não são todas as quimioterapias que deixam a, porque as quimioterapias elas atingem, né, a medicação, atingem a célula que está gerando o câncer, mas também atingem as outras e podem atingir os ovários. Então não é, não são todas, mas algumas sim. Então o médico oncologista orienta e a gente tem que fazer um congelamento de emergência, fazer correndo para liberar essa paciente para fazer a quimio. E eu acho isso muito interessante divulgar que isso existe.
1: Como é complexo, né? A gente não dá nem.
2: Bem complexo. Brasília também, bem complexa, né? Estão cobrando aqui sobre Brasília.
0: Política.
2: É, mas siga para amanhã, né? O que se tem hoje, né? Se tem um ponto de interrogação, né? As pessoas querendo saber no que deu, o que vai acontecer, quais são as medidas
3: Os
2: tomadas,
3: prazos, né?
2: quais
3: Deram um
2: são
3: prazo para isso, um prazo
2: prazos,
3: para aquilo.
2: prazos, prazos.
3: Enquanto isso, né?
1: O fato mais assim que chama atenção em relação a Brasília é o silêncio do presidente Lula. Todo mundo se manifestou, menos o presidente Lula.
2: Bom, de outra parte, de alguns ministros,
1: Um silêncio vocal.
2: além do silêncio, a risada. Há uma fotografia de ministros
1: A
2: rindo,
1: risada é
2: né,
1: um
2: dando.
1: deboche, né?
2: Pois é, essa
1: Um deboche
2: gargalhada,
1: da cara dos brasileiros.
2: essa gargalhada de alguns ministros,
3: Alguns
2: eu acho que essa foto
3: é riso de nervoso. Metido tudo,
2: para
3: né?
2: mim, essa foto, bom, essa foto, apenas essa foto, exclusivamente essa foto, é a síntese, né? É o retrato do dia, fica melhor. Essa foto é o retrato do dia. Bom, já é foto, né? Tem-se nessa gargalhada, né, expressada por três ou quatro ministros, né, a sinalização de um dia altamente frustrante, né? Ou seja, não está sendo levado o tema delicadíssimo a sério. Pronto, né? Isso diz tudo. Não estou me referindo a contrapartido A ou contrapartido B, porque tem gente envolvida de tudo que é partido político, né? Quase ou quase, enfim, de N partidos, N, não digo todos, mas N partidos políticos, né? O desencanto é geral. E veja-se, num período eleitoral, às vésperas da eleição presidencial, estamos a um mês, né, da eleição,
3: Ainda bem,
2: pouco
3: né?
2: mais, não é isso? Pouco,
1: Ainda
2: não,
1: bem.
2: pouco.
1: Exatamente um mês.
2: É, hoje.
1: Amanhã, 1 mês, 4 de outubro.
2: Assim, amanhã, hoje, três, né?
3: Não,
2: Amanhã,
3: ainda
2: quatro.
3: bem, né? Porque
1: esse mês tem 30 dias, 30 dias. É que daqui a pouco as questões estão tão assim, ó, tá tão nojento o processo, que é melhor ouvir um bate-papo agradável sobre carros, como foi o do Sokolovski, com a doutora Lara falando sobre vida, né? Do que a gente estava falando sobre essas questões todas que estão envolvendo, né, o nosso país. É, claro que a gente é obrigado a falar,
2: Lógico.
1: mas abrir esse ato assim que se abriu hoje, ontem falamos o programa inteiro, para esses papos assim, dá uma. Um programa fica mais leve, a gente fica mais leve. Porque está tão
3: A gente precisa disso também, né?
1: chato de assistir jornal, telejornal, de ouvir comentários e receber mentiras deslavadas, gente. Deslavadas.
2: Mas é uma pauta que volta amanhã, né? Porque todo mundo quer saber disso,
1: Beleza,
2: né?
1: vamos falar de mentiras,
2: Sim,
1: de
2: não,
1: mentirosos,
2: analisar o
1: pessoas que estão
2: processo, né?
1: lá debochando do povo
3: Não
1: brasileiro,
3: estão nem aí
1: não
3: pra
1: estão
3: gente.
1: nem aí pra
3: Não
1: gente,
3: estão nem
1: entendeu?
3: aí. Estão nem aí.
2: Não, eu até
1: Então, foi isso,
2: vou
1: né?
2: puxar o exemplo do Hernani Schmidt ontem, que deu, na sua entrevista, uma
1: Um
2: mensagem
1: recado muito pertinente, sensato,
2: muito bem
1: muito bem
2: expressado, com
1: expressado.
2: grandeza, com serenidade, etc., que eu assino embaixo do que ele disse ontem, né? Na medida em que também as pessoas têm essa curiosidade de saber, vem cá, onde é que você vai parar, né? Até quando o país só fala em Vorkaro, mais nada, é Vorkaro, República Federativa do Brasil e o nome é Vorkaro. E deu, né? Mas é a síntese, esse nome, Vorkaro, é a síntese da discussão nacional, da pauta nacional. A eleição propriamente dita já não está merecendo ainda, risque-se ainda, não está merecendo as atenções necessárias. Essa aqui é a verdade. E o cidadão também não está preocupado em ouvir debates, sabe, em ouvir entrevistas especiais. É duro dizer isso, mas era que debates. Aí você faz um debate, comparecem três, deixam de comparecer dois. Ou comparece um, deixam de comparecer quatro, enfim, não engrenou. A gente fica lembrando de debates históricos aqui. Foi feito um debate histórico.

0: aqui para a Prefeitura de Pelotas, para o Fetter Júnior e Fernando Marrone, mas o debate foi tão eletrizante, mas tão eletrizante, né, que ele foi chamado de capa do Diário Popular no dia seguinte, né, no dia seguinte, depois do debate, e foi considerado o melhor debate à época. A presença de jornalistas, de assessores, intervalo, a ida de assessores para os corredores, o mal-estar entre os candidatos, foi um jogo pesado. Esse foi o trecho que foi vivenciado por mim. Depois eu ofereço um vinho do Porto, né, em cálices, dois cálicezinhos, um de uma cor, o outro da outra cor, ligados às cores dos partidos políticos. Um candidato não aceitou beber o vinho do Porto, né? O cálice caiu, quebrou-se e tal, sobre a mesa. Enfim, foi um debate que marcou a época. A gente, o Leonir está sempre lembrando, né? Foi um debate simplesmente histórico. Hoje é impensável chegar-se a um debate desse porte. Hoje. É impensável. Por quê? Mas por quê? As pessoas estão cansadas. As pessoas estão,
1: aliás, hoje pela manhã,
0: desencantadas,
1: mais duas
0: desmotivadas,
1: ligadas ao Banco Master, foram liquidadas pelo Banco Central. Trust e uma Banvox, lá em São Paulo. Duas corretoras. O Banco Master ainda fazendo na estrada.
2: A gente, né, tem que fazer
1: bem depois da liquidação.
2: A gente tem sempre que fazer uma segunda leitura dessas coisas todas. Né? Eu sei que a gente fica irritado, que a gente não gosta, ninguém gosta. Um clima dessa natureza, um conflito que parece que não vai dar em nada, quer dizer, vai dar em muito, mas esse muito não vai ser nada. Mas a gente tem que ver por que isso. Quer dizer, ninguém faz essa pergunta. Por que que isso está acontecendo? E agora? A quem interessa isso? Porque quando há uma convulsão social, e nós estamos próximos de uma, a gente tem que saber onde é que está a causa, né? Porque sem a gente saber a causa, é como na medicina, né? Saber a causa da doença, né? Para curar, não adianta. Né? O efeito é uma coisa, mas o que gerou isso tudo? O que está gerando esse desconforto, essa falta de credibilidade das pessoas sobre a política? Né? Essa visão de que essas crises, né, de pessoas e de instituições, parece que não tem fim. E o Brasil anda, o Brasil é a gente, né? A gente sai na rua e sente diferente, né? Sente instabilidade, sente raiva, às vezes, né? E impotência.
0: E silêncio.
2: Impotência.
0: E silêncio das pessoas.
1: É, mas eu não concordo com a tua expressão, que a gente está próximo de uma convulsão social. Acho que não.
2: Nós estamos sim.
1: Claro, data velha, eu não concordo.
2: Sim, perfeito. Né? Isso chama-se democracia. Entende? Tu diz que não concordas comigo e eu estou dizendo muito bem. Tu tem todo esse direito, talvez até tu me convenças. Entende? Então é isso que tem que ser. Mas só que isso não é assim. Por quê? Porque quando uma pessoa diz que não é e outra diz que é, e aí sai uma briga porque pensam diferente, né? Então nós estamos perto de uma convulsão social. Que ela nasce exatamente da intransigência e do sectarismo. É isso que provoca a convulsão social.
1: Você lembra 2013, aquele episódio lá em São Paulo, das passagens de ônibus?
2: Sim, Black da LBA. Da LBA não, da Black Movimento Box. MBL. Não, Black Movimento Box? Brasil Livre. Ali começou o MBL.
1: Virou um caos, né? É. E eu fico imaginando, às vezes, uma tarifa de passagem de ônibus desencadeou aquele processo todo. Sim. Que a cidade virou um caos, né? Não se conseguia ir em lugar nenhum.
2: Foi um catalisador, na verdade.
1: E às vezes acontecem coisas muito mais graves no processo dinâmico de um país e as reações das pessoas não são tão, digamos, radicais como aquela por causa de uma passagem de ônibus de 70, 30 centavos, uma coisa
2: assim. Sabe, é como assim, se uma pessoa dá um tiro, né, é um assusto, né, tá? Né? Aí todo mundo, aquela confusão toda. Agora, se é uma bomba atômica, todo mundo fica quieto. Né? Quer dizer, quando a confusão é gerada lá onde está o maior poder, né, ninguém se anima a contestar. E quando contesta, se contesta com medo. Mas se contesta. Né? Aí assim, pá, me passei. Tudo bem, me passei. Tá. Mas há um medo, há um receio. Então, um silêncio. Ninguém está querendo dizer exatamente tudo o que pensa. Porque dizer tudo o que pensa pode ferir suscetibilidades. Né? E aí vai. Né? Então nós estamos, desculpe a expressão, né, porque pode chocar alguns, estamos pisando sobre ovos. Né? Não estou me referindo a ninguém.
0: E respostas são dadas através de gargalhadas, né?
2: Hein?
0: Gargalhadas fartas.
2: É, quem está pisando
0: são respostas. Né?
2: Só
0: aí a convulsão social que tu sugeres, que tu apregou, as que imaginas que possam ocorrer, eu vou não te mandar fotos no início das gargalhadas.
2: Então, pois é. Então, isso vê bem, vê o teu.
0: É um recado, mas é um recado dado, né?
2: Gargalhadas. Vê o teu estado de espírito. Né? Vê o teu estado. Quer dizer, isso não é que a gente queira que aconteça, isso é assim.
0: Sim.
2: Né? É assim. E a multidão tem reação diferente, porque a agressividade individual tem uma medida. Agora, no grupo, a medida de cada um é aumentada, elevada a terceira potência.
0: Uma constatação.
2: Nesse meio tempo estão nascendo as crianças.
0: Quando eu estou rodando de carro, eu acabo ouvindo rádio e tal. Então, em meio a essa rádio não daqui, né? Em meio a essa situação nacional toda, né? Se você liga uma determinada rádio, é só Grenal. Hoje tem Grenal à noite.
2: Ainda bem.
0: Eu queria um sério político. Só se falou em Grenal, meu velho. Só Grenal, boletim daqui, boletim dali. Como é que está o Grêmio? Como é que está o Grêmio? Quais as expectativas? Quais as esperanças? O caos que será? A derrota de um, a derrota do outro? Sinceramente, desliguei. Eu não estava afim de ouvir isso. Mas, enfim, quer dizer, mais uma tática de atenção desviada, né?
2: Não, mas isso é assim.
1: É que as pessoas também têm que dizer, não pode
2: falar claro.
1: Algum assunto.
2: É. Vem cá, a gente não suportaria.
1: O YouTube bota a faixa de Gaza.
0: Cansado.
1: Gaza está destruída.
0: Está destruída.
1: Mas as pessoas estão vivendo, sabe por quê? Porque tem que se adaptar.
0: Não pode ficar em função de Gaza, não pode ficar em função de Gaza.
1: Lógico, claro. Crianças estão nascendo, pessoas estão com problema de saúde, tem que sair daqui lá.
2: Se tu acabar, vai a nova. Mas a na Ucrânia estava rindo agora.
1: Kevin na Ucrânia, a vida está normal.
0: Eu sei, a vida segue. Aí chega o mensagem. Tem que pagar as mensagens aqui, ó. Por favor, debate, briga, política. Brasília, amanhã, Brasília. Brasília, segunda-feira, Brasília, terça, toda semana que vem, Brasília, segunda, feriado, no 7 de setembro. Não, eu sei, eu só estou dizendo, a gente tem que se adaptar, né, a esses desejos.
1: Sim. O Pelotas empatou ontem, 0-0.
0: O 0-0 do Pelotas, isso mesmo. O 0-0 do Pelotas, acompanhasse o jogo, né? Ouviste o jogo. Mas, então, quer dizer, a gente vai filtrando através das mensagens recebidas.
1: Está acontecendo, o agronegócio está acontecendo,
0: os carros estão
1: sendo vendidos.
0: Lógico.
1: É dia a dia. Em meio ao caos, a vida continua.
2: Ah. O caos é necessário. Berlim
1: 45, né? Depois da guerra, maio de Berlim, o leiteiro de Berlim.
0: O leiteiro
1: de Berlim. O Berlim estava no caos, mas o leiteiro lá tirava só.
0: Era obrigado
1: a serviço. Pegava o leite lá nas casas.
2: As pessoas têm que comer, têm que vestir.
1: Os homens tinham morrido na guerra, né? Mas as mulheres e as crianças estavam lá, muitas delas precisavam comer.
0: Vida que segue, né? E a necessidade de
1: capacidade de adaptação.
0: De abstrações também.
2: Eu só quero deixar claro, Gastão, quando eu falei em caos, não chega a esse ponto. Não estou pensando nisso, né? Estou chegando num caos político, né? Que espero que não chegue às vidas de fato. Pelo menos, quer dizer, que chegue entre pessoas, que parece que quase chegou, mas que não se. Com a gente não.
0: Sim,
2: né?
0: Sim.
2: Não cheguei a esse ponto, eu fiquei até preocupado. Agora que tu falasse, eu não pensava nisso, assim, né? Não chegava tanto.
0: Na Covid, por exemplo, né? Na Covid, vida que segue, né? Vida que segue. As pessoas morrendo, a ausência de perspectiva, nada de vacina, custou chegar, e quando chegou também deixou N pontos de interrogações, e a vida tinha que seguir, né? As pessoas tinham que se alimentar, tinham que trabalhar, tinham que tocar a vida, tocar o barco, etc, etc, etc, etc. Bom, ficamos muito contentes com a tua presença, Lara Real Loyola, nos nossos estúdios.
3: Eu que agradeço o convite.
0: Sinta-se em casa sempre, viu, quando desejar estar conosco. Muitíssimo obrigado. Turma da casa, 14h31, Hora Oficial Ótica Cristal. Fim de papo, é isso? Boa tarde, senhoras e senhores.
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5: 14 horas e 30 minutos.
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1: Lucas, no Evangelho de hoje, narra que Jesus estava na margem do lago de Genezaré e uma multidão de pessoas apertava-se ao seu redor para ouvir a Palavra de Deus. Vendo duas barcas de pesca ali paradas, Jesus entrou numa delas, que era de Simão, para ensinar a multidão. Quando terminou o ensino, Jesus disse a Simão: avança para as águas mais profundas e lançai vossas redes para a pesca. Simão respondeu: mestre, nós trabalhamos a noite inteira e nada pescamos. Mas, em atenção à tua palavra, vou lançar as redes. Assim fizeram, e apanharam tamanha quantidade de peixes que as redes se rompiam. Simão, também Tiago e João, filhos de Zebedeu, que eram sócios de Simão, ficaram espantados. Jesus, porém, disse-lhes: não tenhais medo. De hoje em diante, vós sereis pescadores de homens. Então levaram a barca para a margem, deixaram tudo e seguiram a Jesus. Avançar para águas mais profundas, dar atenção à palavra de Deus, lançar as redes, isso leva ao seguimento de Jesus. Sim, Jesus precisa de pescadores de homens. Jesus conta conosco, seus discípulos e missionários. Com a bênção do Deus misericordioso, o Pai, o Filho e o Espírito Santo. Amém.
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3: Muito boa tarde, 14 horas e 38 minutos à tarde de céu encoberto desta quinta-feira 3 de setembro de 2026. Muito boa tarde para você. Temperatura nos 14 graus e 8 décimos, com 88% de umidade relativa do ar, pressão atmosférica caindo nos 1.009 milibares, o vento é o sudoeste a 3 quilômetros horários. Segundo o Centro de Pesquisas e Previsões Meteorológicas, a previsão para hoje é a sequência de céu nublado com pancadas de chuva e trovoadas no decorrer desta tarde e noite. Ventos de noroeste e sudoeste fracos a moderados com rajadas ocasionais. Temperatura máxima podendo bater nos 22, né? Mas não vai chegar de jeito nenhum a 22. Né? A temperatura com esta, né? Mesmo com o abafamento que tivemos de manhã. Para amanhã, sexta-feira, a previsão já é de céu parcialmente nublado com períodos de nublado. Ventos de sudoeste e sudeste fracos a moderados. Temperatura mínima de amanhã nos 9 e a máxima nos 17. Estão prevendo aí mínima de 9, mas é, né, a partir da noite aí, da sexta para o sábado. O sábado, né, que tinha a previsão de uma temperatura um pouco mais baixa, está com previsão de mínima de 8, máxima em 18. Céu parcialmente nublado, com períodos de nublado, ventos de sudoeste e sul fracos a moderados. Segundo os dados aqui do Climatempo, previsão para hoje é de 3,5 milímetros de chuva. Né? Sem chuva na sexta, sem chuva no sábado. Domingo com mínima de 6 graus, também sem chuva, e máxima de 12. Um domingo aí bom para quem gosta, né? Para quem gosta de sopa, vai estar friozinho domingo aí, né? Mínima de 6, máxima de 12, são com muitas nuvens durante o dia e períodos de céu nublado. Já a segunda-feira, que é feriado, Dia de sol com muitas nuvens à tarde, à noite, nebulosidade diminui, mínima em 6, máxima em 13. É a indicação neste momento. E depois dá uma elevada a partir de terça, mínima de 10, máxima em 18. E hoje, previsão de chuva só na sexta-feira, dia 11 de setembro. Tem previsão é de 16 milímetros. E depois tem previsão de chuva no dia 12, né? Pelo menos é a previsão neste momento, uma chuva um pouco maior aí no dia 12 de setembro com 41 milímetros. Mas, pelas indicações do Climatempo hoje, a gente vai ter aí uma sequência de dias aí com tempo bom depois da chuva que a gente acompanha neste momento, né? Imagens aí dos radares da meteorologia nos dão tempestades atmosféricas aqui na área do Uruguai, pegando a parte aqui das lagoas Mirim e Mangueira, né? Mas parece que o rumo está pegando mais para o oceano, a indicação é de chuva. Semana passada o Grenal foi na outra quinta, né? Foi, né? Tinha previsão de chuva, a chuva ficou toda aqui, né? Hoje também estão prevendo chuva para lá, só que eu não estou vendo movimentação por enquanto de que vá pintar alguma chuva para lá também. Essa chuva teria que subir, mas ela está arrumando aqui para o oceano, né? Está indo em direção ao oceano, então vamos seguir acompanhando. Talvez o Grenal de logo mais seja mais uma vez aí com temperatura mais amena, mas esta questão aí da umidade, não sei se vai chegar, né? Dá para ver bem aqui pela movimentação do vento, né? Um vento nordeste que está batendo nessa barreira da chuva e levando ela para o oceano, né? Então, daqui a pouco, a previsão é de chuva, mas daqui a pouco não vem praticamente nada para nós aí, né? Vamos seguir acompanhando e atualizando você, ouvinte aí da Universidade. 14h42, é destaque das agências nesta tarde. No G1, investigadores da Polícia Federal rebatem críticas de Vorcaro e dizem que ele pode fazer delação com o PGR. Também, vamos ver aqui, PGR envia ao STF proposta de delação de empresário. Camarote, né? Alcolumbre manda recado para Flávia em tom de ameaça. Fachin terá de definir caminho de relatório sobre Moraes e Vorcaro. Também destaque, ícone do feminismo, Gloria Steinem morre aos 92 anos nos Estados Unidos. Operação Mira Núcleo ligada ao PCC suspeito de lavar R$1 bilhão em São Paulo. Operação da General Mills, Três Corações conclui compra da Yoki e também da Kitano por R$800 milhões. Então, o que era Yoki provavelmente vai virar daqui a um tempo Três Corações, e o que era Kitano, os temperos, aquela turma toda, vai virar também Três Corações, né? Muito provavelmente, se for confirmada. Ainda destaque nas informações, no G1, porta-aviões envolvido em polêmica nos Estados Unidos viraliza por aparentar desgaste. Também destaque, vamos ver aqui, fora as questões que envolvem aí as eleições. El Niño vai ficar muito forte e deve persistir até fevereiro de 2027. Destaques do G1. Em GZH, PGR fecha acordo de delação premiada com o empresário que fez pagamentos ao filme Dark Horse. Também, músico morre em acidente entre dois carros em Porto Alegre, nesta madrugada. Rio Grande do Sul tem alta de 51% nos crimes de pornografia e abuso em infanto-juvenil entre janeiro e julho, na comparação com o mesmo período de 2025. Também aqui, vamos ver o que temos de mais destaque. Fora eleições, chuva retorna ao Rio Grande do Sul com alerta para temporais nesta quinta. São os destaques aí do GZH. Nós temos na Hora do Sul, grupo mexicano assume a gestão do aeroporto de Pelotas. Né? Um dos principais destaques. Nas últimas, hospital da UCPEL mantém certificação de qualidade e segurança no atendimento. Ainda a Equatorial mantém a operação especial em Santa Vitória do Palmar e Chuí após estragos causados por ciclone de agosto. O pessoal continua lá trabalhando dentro d'água para levantar as torres, né? Destaques aí, então, que nós temos neste momento do A Hora do Sul. Com destaque aqui, para nós especialmente, né, que é do nosso grupo, o Hospital Universitário São Francisco de Paula manteve a acreditação ONA Nível 1, após passar por uma nova avaliação para a renovação do reconhecimento. O resultado indica que a instituição segue atendendo aos critérios de qualidade e segurança exigidos pela Organização Nacional de Acreditação. O processo envolveu diferentes setores e equipes do hospital com análise das rotinas internas, da organização dos serviços e das práticas relacionadas à assistência aos pacientes. Para o diretor-geral do Hospital Universitário São Francisco de Paula, Dr. Caio Lopes, a manutenção do nível alcançado é resultado do trabalho cotidiano das equipes. A acreditação é construída em todos os dias, em cada atendimento, em cada processo e principalmente no compromisso de cada um com aquilo que fazemos, afirmou o Dr. Caio Lopes. Segundo a diretora administrativa, Karen Ferreira, a avaliação também permitiu identificar avanços internos e pontos que ainda precisam ser melhorados. Vimos o quanto amadurecemos e crescemos, mas temos pela plena consciência de que ainda temos muitas oportunidades e necessidades de elevarmos ainda mais nossa régua. A acreditação ONA é concedida a instituições de saúde que atendem a padrões relacionados à segurança e à organização dos processos assistenciais. No caso do Hospital Universitário São Francisco de Paula, a manutenção do nível 1 mantém o hospital dentro dos critérios exigidos para essa etapa de certificação. Então aí os nossos parabéns, né? E muito obrigado a todos aí do Hospital Universitário São Francisco de Paula, hospital aqui da Católica, que mantém certificação de qualidade e segurança no atendimento. O pessoal lá não é 10, o pessoal lá é 100, é 1000, né? É muito bom termos aí o Hospital Universitário São Francisco de Paula atendendo a nossa população. 14h48, agora é a vez do Padre Marcos Bicalho. Está chegando aí com Falando de Bíblia.
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6: Olá, gente amiga! Queria deixar aqui um abraço muito especial aos nossos colegas presbíteros, né, os padres aqui da Arquidiocese de Pelotas. Vocês que nessa caminhada, nesse árduo trabalho de evangelização, têm dedicado suas vidas, tem dedicado todo o seu tempo, suas energias, sua sabedoria e sua santidade à conversão e ao cuidado do povo de Deus. Que Deus possa estar sempre renovando as forças, que cada um de nós possamos ser a cada dia padres um pouquinho melhores, pessoas um pouquinho melhores. E estamos aí no livro do Apocalipse. Queria que você abrisse a sua Bíblia no livro do Apocalipse, capítulo 10. Vamos lá? Livro do Apocalipse, capítulo 10. Abriu? Então vamos lá, vamos pegar a partir do versículo 1. Eu vi ainda outro anjo poderoso descer do céu, vestido com uma nuvem. Sobre a sua cabeça estava o arco-íris, seu rosto era como o sol. Suas pernas pareciam colunas de fogo. Tinha na mão um livrinho aberto. Colocou o pé direito sobre o mar e o esquerdo sobre a terra e gritou com voz forte como um leão que ruge. Quando gritou, os sete trovões fizeram ouvir suas vozes. Veja bem, continua a liturgia. Sete, sete, sete. Sete trovões fizeram ouvir suas vozes. E quando os sete trovões acabaram de falar, preparei-me para escrever. Mas ouvi uma voz do céu que me dizia: guarda sob sigilo o que os sete trovões falaram e não o ponhas por escrito. Então vamos lá. No comecinho aí do capítulo 10, estamos abrindo então finalmente no sétimo selo, o sétimo anjo vai tocar a trombeta. E esse anjo grandioso, com o livrinho aberto e não mais selado, porque o cordeiro já abriu os selos, esse anjo grandioso vai fazer a grande revelação. Agora vai deixar de ser o segredo, vai ser a revelação. Então vamos lá, versículo 5. E o anjo que eu vi de pé sobre o mar e a terra, levantou a mão direita ao céu e jurou por aquele que vive para todo sempre, e criou o céu e tudo que nele existe, a terra e tudo que nela existe, o mar e tudo que nele existe. Não haverá mais tempo. Nos dias da voz do sétimo anjo, quando ele tocar a trombeta, vai se realizar o plano secreto de Deus que ele anunciou aos seus servos, os profetas. Então vamos lá. Acabou a chance. Agora é o tempo da conversão. É agora. Então o livro faz a revelação que com a vinda de Jesus, com ele abrindo os selos, mostrando todas as catástrofes, todo o mal, toda a desgraça, agora com a vinda dele, é a nossa chance de nos convertermos. É agora o tempo. Pergunta: qual é a citação no finalzinho do versículo 6 do capítulo 10 de Apocalipse?
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3: Tá aí o padre Marcos Bicalho falando de Bíblia, aqui nessa época aí de eleição, tá entrando às 6 horas da manhã, tá acordando cedinho aí para trazer o Falando de Bíblia às 6 horas da manhã, juntamente aí com o Dom Jacinto Bergman, né, com a palavra de Deus para hoje, já que temos esta questão aí dos horários das inserções políticas para serem divulgadas. Então, a oração do Rosário tá entrando às 5h30 da manhã. Às 6 horas, em seguida, então, vem a palavra de Deus para hoje e também aí o Falando de Bíblia. O nosso querido padre Luiz Anete, aqui da Igreja do Sagrado Coração de Jesus, está passando aqui um destaque para a ordenação diaconal, no próximo dia 2 de outubro, às 19 horas. A Arquidiocese de Pelotas convida a todos para participar da solenidade de celebração eucarística, da qual será ordenado o diácono seminarista Erickson Micael Nascimento Lima, pela imposição das mãos e oração consecratória do excelentíssimo e reverendíssimo Dom Jacinto Bergman, arcebispo metropolitano de Pelotas. Então, a ordenação diaconal do Erickson, no próximo dia 2 de outubro, às 19 horas. Na comunidade Nossa Senhora das Graças, na paróquia do Senhor Ressuscitado, Rua Guararapes 69, no Areal. O lema: aprendei de mim, que sou manso e humilde de coração. Então tá aí o destaque, o Erickson. Então tá, o seminarista Erickson tá dando mais um passo aí para chegar aí a sua ordenação como padre aqui na nossa Arquidiocese de Pelotas. Então, próximo dia 2 de outubro, um abração aí ao nosso querido padre Luiz Anete, trazendo esse destaque aí especialmente. Também tem destaque com relação à Romaria de Guadalupe, que está confirmada aí a 41ª Romaria de Nossa Senhora de Guadalupe para 18 de outubro. Com o lema A Mãe do Senhor Vem Nos Visitar, a Arquidiocese de Pelotas convida as comunidades e grupos bíblicos a viver uma preparação marcada pela oração, reflexão e missão. Será realizada então 18 de outubro. O lançamento aconteceu no último dia 15 de agosto, ao final da 7ª Romaria Arquidiocesana da Juventude. A partir da experiência de Maria, que se coloca o caminho para visitar Isabel. Então, esse é o destaque. Tem Rosário Missionário, que prepara os corações para a Romaria, especialmente os grupos bíblicos, E tem os materiais que estão disponíveis para as paróquias, né? Como o livreto dos encontros, o Rosário Missionário, o cartaz oficial da Romaria, né? Então, 41ª Romaria de Nossa Senhora de Guadalupe, que começa com 7 horas da manhã, lá no 18 de outubro, missa na Catedral Metropolitana e procissão motorizada do quadrimagem até o santuário. Às 9 horas, concentração no Largo da Cascata. Às 10 da manhã, missa solene no santuário. Meio-dia, o almoço partilhado. 13h30, a oração do Rosário. 14h30, a bênção do Santíssimo Sacramento. 15 horas, as bênçãos individuais. Então, vá marcando na agenda aí. 18, né? 18 de outubro, a Romaria de Nossa Senhora de Guadalupe, na sua 41ª edição. 14h56, vamos ao intervalo. E depois do intervalo, a gente acompanha mais um podcast aí da CNBB, tratando aí das eleições, né? Tratando das orientações da CNBB para as eleições 2026.
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3: 14h57.
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12: Desta quinta-feira, 13 de setembro, céu encoberto, temperatura alcançando aí os 14 graus e 6 décimos. E o Grupo Aeroportuário del Sureste, o ASUR, concluiu a aquisição da plataforma aeroportuária da Motiva, marcando sua entrada oficial no Brasil. Com valor de 5,1 bilhões de reais, a operação representa o maior movimento de expansão internacional da história da companhia e acrescenta ao seu portfólio participações em 20 aeroportos, 17 no Brasil, incluindo o Aeroporto Internacional João Simões Lopes Neto de Pelotas, e 3 do exterior, localizados em Quito, no Equador, São José na Costa Rica e Curaçao. A Sur assumiu nesta quarta-feira as operações previstas na transação no Brasil, que seguem normalmente sem alterações nas equipes e na estrutura operacional. O conjunto dos 20 aeroportos conecta mais de 200 rotas regulares e movimentou mais de 48 milhões de passageiros em 2025, um crescimento de 6,1% em relação a 2024. Esse volume será somado à rede atualmente administrada pela Sur, com mais de 71,6 milhões de passageiros no ano. A entrada no Brasil, o maior mercado aéreo da América Latina, amplia a plataforma internacional do grupo, que já reunia operações no México, na Colômbia e em Porto Rico, além de atividades comerciais e serviços para passageiros em terminais dos três principais hubs aéreos dos Estados Unidos. A transição foi estruturada para assegurar a continuidade das operações, dos serviços e do atendimento. Os cerca de 1.000 profissionais que já atuavam na plataforma aeroportuária no Brasil permanecem nas operações e passam a integrar a estrutura global da ASUR, preservando o conhecimento técnico, a experiência acumulada e os vínculos construídos com as comunidades de cada localidade. Passageiros, companhias aéreas, operadores logísticos, fornecedores e parceiros continuarão sendo atendidos pelos canais já estabelecidos. Matéria aí do jornal A Hora do Sul, né? Então, a rede conecta capitais, destinos turísticos e polos econômicos. E Pelotas passa a fazer parte também, né? Então, tem uma lista aqui de aeroportos. Aqui no estado já são diversas. É um dos destaques, então, nas últimas aí do jornal A Hora do Sul, nesta tarde. Tarde, você pode conferir aí essas informações. Vamos acompanhar agora um podcast que a gente vem reproduzindo, é um por semana, gerado aí pela Pastoral da Comunicação da nossa Conferência Nacional dos Bispos do Brasil, tratando de eleições, né? E temos a terceira etapa, o terceiro podcast, que foi realizado ontem à noite, que está disponível no YouTube para quem quer acompanhar, de recomendações da CNBB para as eleições deste ano. Então, a gente acompanha esse terceiro podcast, que está disponível no YouTube para quem quer acompanhar na página da CNBB do YouTube. Vamos acompanhar.
13: Olá, eu sou o jornalista Luiz Lopes Júnior, da Assessoria de Comunicação da CNBB, e este é o nosso terceiro episódio da série Discernimento Católico. Nós estamos refletindo e aprofundando a mensagem dos bispos para as eleições de 2026. Neste episódio, nós vamos falar sobre comunicação, a preocupação com as mentiras e distorções no ambiente de polarização, as fake news, os deepfakes, as orientações em relação ao compartilhamento de conteúdos nas redes sociais. Bem, para começar, vamos ouvir o trecho da mensagem com Dom Jaime Spengler.
14: À luz do Evangelho, não podemos silenciar diante da escandalosa desigualdade social, da corrupção, da compra de votos, da utilização indevida dos recursos públicos e da disseminação deliberada de mentiras, as fake news. Não é possível aceitar o abuso do poder econômico e político e as formas de violência que ameaçam a convivência social, enfraquecendo a confiança nas instituições democráticas.
13: Agora nós vamos ouvir a entrevista com o bispo de Campo Limpo, em São Paulo, e presidente da Comissão Episcopal para a Comunicação da CNBB, Dom Valdir José de Castro, sobre a preocupação dos bispos com as mentiras e disseminações de fake news no ambiente de polarização no contexto eleitoral. Então, na mensagem para o período eleitoral, Dom Valdir, os senhores falam de situações desafiadoras e que enfraquecem a democracia. E entre essas preocupações está a questão da disseminação deliberada de mentira, e aqui os senhores colocam as fake news, as notícias falsas. Dom, eu queria então que o senhor comentasse, nesse contexto da divulgação de notícias, imagens e outros conteúdos falsos nas eleições, o que o senhor destaca da preocupação da Igreja?
15: Olha, de fato, as notícias falsas são uma preocupação da Igreja, especialmente neste tempo de eleições, nesse período de eleições, né? Sobre as fake news, eu me lembro que o Papa Francisco já havia escrito uma mensagem para o Dia Mundial das Comunicações lá em 2018, e ainda é muito atual, e tinha como tema "A verdade vos tornará livres, fake news e jornalismo de paz". Esta mensagem, como disse, é muito atual ainda, né? Também levando em consideração o período das eleições na qual vivemos, no qual as notícias falsas tendem a se intensificar. Então, é uma preocupação também da Igreja aqui no Brasil. E a preocupação da Igreja em relação às fake news é que, por não se pautarem, é claro, na verdade, colocam em risco a própria paz social, né? O bem comum. Então, as notícias falsas tendem sempre a criar polarização, conflitos, e isso, evidentemente, interfere na paz, e colocando também em risco a própria democracia. Então, tudo isso, penso, que estão dentro das preocupações aí da Igreja Universal, mas da Igreja aqui no Brasil, de modo particular, neste tempo das eleições.
13: Dom Valdir, e na mensagem há um chamado à participação popular, a chamada participação dos leigos, né? Mas, para a gente refletir aqui, qual é o papel dos católicos, então, na promoção da verdade nesse ambiente tão polarizado do nosso país?
15: De fato, vivemos um período de polarização muito grande, e penso que o papel dos católicos é estarem atentos, né, às informações que circulam sobre os candidatos, especialmente no ambiente digital. que cada um, cada pessoa, cada cristão católico busque distinguir, né, as informações verdadeiras das falsas, né, verificando a origem das mensagens e não compartilhando quando aquela mensagem a gente vê que é duvidosa, né? Se a gente tem dúvida, não mandemos para frente, vamos primeiro nos certificar, né, se ali tem mesmo a verdade. E quanto às propostas dos candidatos, é claro, é importante conhecer, né, a história pessoal e as suas propostas. Esse é um outro ponto muito importante para os católicos, né? Verificar se as suas propostas, por exemplo, se pautam por compromissos com a justiça, com o cuidado dos pobres, da casa comum, na busca da dignidade humana. Penso que tudo isso são critérios para a gente, então, analisar, né, as propostas dos candidatos. Evidentemente, também conhecendo a história do candidato. Né? A gente tem que saber quem ele é. Não é um nome que aparece de repente, né? Mesmo se aparece de repente um nome, mas vamos buscar conhecer mais profundamente essa pessoa. Enfim, ver, né, se nas propostas desse candidato estão os sinais do Evangelho, né, aqueles sinais que têm a ver com os valores do reino, os valores que promovem o ser humano na sua integralidade.
13: Interessante, Dom. E quando a gente olha para a pastoral da comunicação, as forças comunicativas da Igreja no Brasil, e aí a gente recorda que os meios de comunicação, os veículos de comunicação de inspiração católica, enfim, quando olhamos para esses grupos que têm essa missão, também os missionários digital, missionários em ambiente digital, mas esses que têm, então, essa missão no campo da comunicação, o que eles têm que fazer nesse período, qual é o papel deles para promover a disseminação da verdade e não de notícias falsas?
15: Olha, penso assim, é claro, são muitas coisas, mas eu destaco uma delas, difundir as orientações oficiais da Igreja, né? Que valorizam o voto consciente, a ética na política, a defesa do bem comum, ou seja, difundir as mensagens, né, dos regionais, da Conferência Nacional, porque sempre tendem a ajudar o leitor a refletir este tempo. Depois, é claro, não só difundir, mas o trabalho também da pastoral da comunicação, à luz também da doutrina social da Igreja, é chamada a promover o diálogo, né? A promover a comunhão, denunciando tudo aquilo que não condiz com a verdade dos fatos, né? Ou seja, penso que a pastoral da comunicação deve utilizar de todos os meios técnicos, sejam os meios tradicionais, seja também o ambiente digital, para fazer um forte apelo, né, para trabalhar mesmo insistentemente no combate à desinformação. Então, penso que nesse trabalho de combate à desinformação, a pastoral da comunicação tem um papel muito importante nesse caminho.
13: Bem, depois de ouvir as indicações e reflexões de Dom Valdir, vamos agora às dicas, indicações práticas em relação a esses conteúdos que são compartilhados nas redes sociais. Eu conversei com o assessor de comunicação da Conferência Nacional dos Bispos do Brasil, Padre Arnaldo Rodrigues. Vamos conferir.
16: Bom, um conteúdo gerado pela inteligência artificial, ele pode ser uma imagem, pode ser um áudio, pode ser um vídeo, né, até mesmo um texto. Tudo isso pode ser construído pela inteligência artificial por diversas plataformas, né? Importante ressaltar aqui que um conteúdo criado por inteligência artificial não necessariamente ele é falso ou mal intencionado. Depende muito de quem vai utilizar. Então, ele é um conteúdo que pode ser criado por uma plataforma, por uma espécie de... pela tecnologia. Então, depende muito, né? Pode ser alguma imagem criada de um lugar, uma imagem criada com acessório de uma frase, né? O importante é sempre, dentro desses conteúdos gerados por inteligência artificial, manter essa autenticidade, manter o máximo possível da fidelidade daquilo que realmente é de fato cada situação. Quando utilizar a imagem de rostos, né, manter a própria imagem da pessoa e não utilizar uma imagem criada a partir de uma outra imagem, mas manter o mais humano possível também. A criação da inteligência artificial, de conteúdos, elas precisam ser o mais fidedigno também, para não perder a característica muito humana, né? Afinal, as plataformas, elas servem para auxiliar e potencializar aquilo que é especificamente humano, a criatividade, o ato de criar. Então, conteúdos gerados, imagem, áudio, texto, qualquer tipo de outro tipo de imagem, são esses conteúdos gerados por inteligência artificial utilizando diversas plataformas.
17: E agora sobre deepfakes. Já fala que tem alguma coisa de falsidade aí, traduzindo ao pé da letra do inglês. Mas o que seriam, então, os deepfakes?
16: Os deepfakes são conteúdos, né, específicos que são manipulados. Aí são diferentes, né? Antes você tem lá conteúdos gerados por inteligência artificial que podem ser utilizados para benefícios e para diversos fins positivos, fins lícitos, honestos. Mas existem também os deepfakes. Os deepfakes é um tipo de conteúdo específico gerado por inteligência artificial para manipular, ou seja, para fazer uma pessoa parecer dizer algo ou fazer alguma coisa

0: rosto de uma pessoa, ele é colocado no corpo de outra, ou uma pessoa está em um lugar que ela nunca esteve, fazendo algo que ela nunca fez. Então, ou seja, isso é uma ideia, a ideia principal é uma imitação muito conveniente de uma pessoa em uma situação real. E precisamos estar atentos, porque o deepfake, ele é criado exatamente, a ideia é principalmente manipular a imagem e a opinião de as pessoas a partir de uma imagem criada falsamente.
1: Bem, é por isso que nós vemos aqui nas orientações do Tribunal Superior Eleitoral que os conteúdos gerados ou manipulados pela inteligência artificial ou tecnologia equivalente, eles devem ser rotulados, então devem ser identificados como conteúdos que são feitos com o uso da inteligência artificial. Já a questão do deepfake é proibido, né? O uso é proibido. Então, tendo essas orientações presentes, padre, o que o senhor indicaria também com outros cuidados que nós devemos ter ao depararmos com esse tipo de conteúdo, nas redes sociais?
0: Olha, Luiz, um dos cuidados que nós precisamos ter, principalmente, é a busca da autenticidade, da veracidade da informação, né? Primeiramente, buscar saber por fontes seguras se aquela informação é real, se aquilo que aquela pessoa disse de fato é real. Nós estamos falando do período da política, mas isso acontece em várias situações. Quantas vezes também já fizeram imagens do Papa, já fizeram imagens, já colocaram palavras que o Papa tivesse dito e nunca disse, né? E tantas outras pessoas fazem isso, os artistas, ou seja, quando uma pessoa está em evidência, isso pode acontecer. Então, a primeira coisa é, se a informação é algo que talvez destoe da verdade, né? Ou de algo que é honesto, procure saber se de fato aquilo é real. Não saia compartilhando logo, de imediato, recebeu, nem leu, já compartilhou. Né? Primeira coisa é verifica se aquilo é real. Existem também formas de você perceber um pouco se aquela imagem, se aquele vídeo, se aquela foto, sobretudo vídeo, né? Se ele tem algum tipo de criação ali que envolve, né? Para identificar, por exemplo, possíveis deepfakes, observe, por exemplo, se tem algum tipo de movimento estranho da boca, né? Algumas expressões faciais que são pouco naturais. Uma iluminação ou sombras, às vezes, um pouco inconsistente, né? Uma voz com a intuação estranha, entonação estranha, ou assim, uns cortes meio suspeitos. Ou seja, as produções, embora, claro, embora as plataformas, a tecnologia tenha aperfeiçoado cada vez mais, os movimentos aparecerem cada vez mais reais. E sei que às vezes é muito difícil você determinar ou descobrir se aquilo é real. Por isso que, além dessas práticas que você pode fazer, se você desconfia se aquilo não é real, não compartilhe. Ou não simplesmente aceite como verdade imediata aquilo ali sem ter uma comprovação. É claro que tem certas coisas que nós precisamos compartilhar, aquilo que cria verdade, aquilo que traz dignidade ao ser humano, aquilo que denuncia as injustiças, tudo isso é importante. Mas nós precisamos também ter um certo cuidado para não sermos também nós manipulados por pessoas que às vezes utilizam a plataforma, a tecnologia para criar a sua narrativa e muitas das vezes prejudicar outras pessoas, né? E aí ter atenção, porque você compartilhar algo que é criminoso envolve você também nessa situação. Então, ter um cuidado também por respeito ético, por uns valores cristãos, mas também por uma prudência legal da justiça em relação àquilo que é reproduzido e é compartilhado daquilo que é deepfake.
1: É isso, essas são as dicas, as orientações do padre Arnaldo Rodrigues, assessor de comunicação da Conferência dos Bispos. Padre, muito obrigado por suas contribuições.
0: Obrigado a você, Luiz. Esperemos que cada vez mais as pessoas busquem, cada vez sempre, a verdade nos lugares cada vez mais autênticos, né, e oficiais. Recordando, dúvidas, entre no site da CNBB, entre no site do Vatican News, entre nos sites oficiais para saber se a notícia que está ali é verdadeira ou não, né? E vamos exercer cada vez mais não só os nossos direitos, mas principalmente as nossas vocações cristãs de conduzir a sociedade, ajudar a sociedade ao bem comum e à dignidade do próximo.
1: Bem, essa foi mais uma edição do podcast Discernimento Católico sobre a mensagem dos bispos do Brasil para as eleições de 2026. Se você quer conferir o texto na íntegra, basta acessar o nosso portal cnbb.org.br. www.tsue.mn.br.

0: Até semana que vem.
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2: 15 horas e 22 minutos.
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16: Amigos de todo o Brasil e demais países lusófonos, está no ar o programa em língua portuguesa da Rádio Vaticano Vatican News desta quinta-feira, 3 de setembro. Traremos para você que está sintonizado conosco as últimas notícias sobre as atividades do Papa, da Santa Sé e da Igreja no mundo. Nos estúdios, Raimundo Lima. A assessoria técnica de hoje é de Gabriele Di Domenico. Passamos ao pensamento bíblico que escolhemos para você. Assim, todos vejam em nós ministros de Cristo e administradores dos mistérios de Deus. Da primeira epístola de São Paulo apóstolo aos Coríntios, capítulo 4, versículo 1. E vamos aos destaques do nosso programa de hoje. O seminário não deve ser subestimado, pois faz parte da missão, diz o Papa ao receber no Vaticano seminaristas do sul da Itália. Nenhum gesto em nome de Cristo é inútil, afirma Leão XIV aos bispos das regiões árabes. Em telefonema ao presidente da Colômbia, a solidariedade do Santo Padre às vítimas do terremoto. Inteligência artificial. No Vaticano, filósofos e cientistas questionam a fronteira entre o homem e a máquina. E no especial Cultura da Vida desta quinta-feira, normalizar a cultura da vida é uma prioridade para a Igreja. Essas e outras notícias a partir de agora. O programa em língua portuguesa da Rádio Vaticano Vatican News desta quinta-feira está apenas começando. Leão XIV, o seminário não deve ser subestimado, pois faz parte da missão. Vamos ouvir com a colega Andressa Colli.
0: Grazie, grazie.
17: No encontro desta quinta-feira com seminaristas provenientes do sul da Itália, o Papa Leão XIV refletiu em discurso a importância de viver a fase do seminário para aprofundar a relação com Deus e a verdade da vocação, um período que vem depois do chamado e antes de se colocar em missão. Para isso, usou do Evangelho de São Marcos para orientar a reflexão dirigida a um grupo de 150 pessoas na Sala Clementina, no Vaticano, formado por estudantes do Pontifício Seminário Regional Pugliese, Pio XI, da cidade de Monfeta e do Seminário Episcopal de Aversa, junto a formadores e familiares. Duas instituições que, como lembrou o Papa, estão de aniversário em 2026, já que em Monfeta comemoram 100 anos da nova sede e em Aversa são 300 anos da sede atual. Ao direcionar o discurso para a formação, Leão XIV comentou que o estudo e a disciplina são etapas essenciais do caminho, mas que só têm valor se estiverem fundamentados na relação com Deus. E o Papa ilustrou citando a passagem evangélica que narra quando Jesus subiu ao monte e chamou os 12 apóstolos que quis para que ficassem com ele e seguissem depois em missão.
18: Em queste poche parole c'è già tutto.
17: Nessas poucas palavras já está tudo. Ao nos determos nessa breve passagem, podemos perceber uma síntese admirável da experiência válida para todo chamado, para todos aqueles que desejam aprofundar a verdade da própria vocação. Há um monte a subir, onde alcançar Cristo e, acima de tudo, onde permanecer junto a Ele. O coração da experiência do seminário está todo aqui, aprender a estar com o Mestre, o Senhor Jesus. Deus chamou para si aqueles que quis, recordou o Papa, o que demonstra a liberdade de Deus, da qual brota toda vocação. Não há um concurso, não há uma lista de classificação, nem está escrito que escolheu os melhores. Escolheu aqueles que queria. Em um mundo que se esforça tanto para celebrar a autorrealização, continuou Leão, é importante reiterar sobre a livre escolha da parte de Deus Pai, que sussurra ao coração dos jovens em todas as épocas da história e em todos os lugares. Depois de ouvir a voz do Senhor de fato, disse o pontífice, é preciso ir ao seu encontro e subir a montanha, um caminho que pode ser cansativo com a subida feita a pé e sem conseguir avistar o topo. O cansaço da vida espiritual é, porém, sustentado pela beleza da fraternidade e da partilha da missão. Com o nascimento da vocação, continuou o Papa, é preciso então aprender a estar com ele em cima, no monte. E a própria presença de vocês no seminário é um sinal de esperança para toda a Igreja, antecipou Leão, que também agradeceu em nome da própria Igreja pelo sim de todos os dias.
18: Per questo il tempo del seminario resta necessario.
17: O tempo do seminário continua sendo necessário hoje, não menos do que ontem. Em um mundo que tem pressa e que vê com desconfiança qualquer pausa prolongada, poderia-se pensar que seja um luxo ou uma instituição ultrapassada, mas não é assim. Justamente porque o nosso tempo é acelerado e barulhento, há necessidade de um lugar e de uma fase da vida em que se aprenda a permanecer, a discernir, a deixar-se formar sem atalhos. O seminário não é um adiamento da missão, mas uma condição para a mesma. Não se deve subestimá-lo. No monte, Jesus então reúne os 12 para que aprendam que a igreja se vive em conjunto, afirmou o Papa. Ao citar a sua carta apostólica, uma fidelidade que gera futuro, Leão enalteceu a importância de corresponder à graça da fraternidade. Assim como nenhum pastor existe sozinho, nem mesmo um seminarista pode conceber um caminho desligado da igreja. O seminário, portanto, antes mesmo de ser um lugar para adquirir informações, deveria ser uma escola dos afetos. E a vocês, queridos formadores, peço que sejam os primeiros mestres daquele cuidado e daquela fraternidade que se manifestam em relações autênticas, pessoais e comunitárias, feitas de verdade e de caridade. Não se improvisa ser formador. O ministério de vocês é extremamente delicado, para o qual se prepara com conhecimento, paciência e amor. Além dos formadores, o Papa também se dirigiu às famílias dos seminaristas, a quem agradeceu, porque uma vocação nunca surge sem um contexto adequado e muitas vezes precisa de um lar, de pais que rezam e que sabem deixar ir. Resta então o último passo, disse o Papa, aquele em que se desce do monte. De fato, depois de ser experimentado Deus, assim como os 12 apóstolos, os seminaristas são chamados à missão junto a famílias que lutam para sobreviver, jovens que aos 20 anos fazem as malas em busca de trabalho, idosos solitários, marginalizados, aqueles que perderam o sentido da existência.
18: Il sacerdote è mandato a tutti perché a tutti annunci la bellezza della fede in Gesù Cristo.
17: O sacerdote è enviado a todos para que a todos anuncie a beleza da fé em Jesus Cristo, a boa nova da nossa salvação. É a salvação que nos foi concedida por meio de Maria. Confie nela, como naquela que por primeiro fez o que hoje é pedido a vocês. Peçam a Maria a graça de aprender a dizer todos os dias o seu sim ao Senhor Jesus.
18: Chiedete a Maria la grazia di imparare a dire ogni giorno il vostro sì al Signore Gesù.
16: O Papa aos bispos das regiões árabes, nenhum gesto em nome de Cristo é inútil. Os detalhes com o colega Túlio Fonseca.
0: O Papa Leão XIV recebeu em audiência no Vaticano, nesta quinta-feira, 3 de setembro, os membros da Conferência dos Bispos Latinos nas regiões árabes. O organismo eclesial reúne os bispos e patriarcas que representam a Igreja de Rito Latino nos estados árabes do Oriente Próximo e da África Oriental, em contextos marcados por uma grande diversidade social, política e religiosa. Suas comunidades estão presentes, entre outros territórios, na Terra Santa, no Iraque, na Síria, no Líbano, no Egito, no Chifre da África e nos países da Península Arábica. Ao recordar as tensões e os conflitos enfrentados por essas igrejas, o pontífice, em seu discurso, evocou o testemunho da irmã Leonela Sgorbati, missionária da Consolata, das missionárias da caridade assassinadas no Iêmen, enquanto serviam os mais vulneráveis, e dos sacerdotes religiosos e fiéis que entregaram a vida no Iraque, na Síria e em outras terras atingidas pela violência. Segundo o Papa, a fidelidade dessas testemunhas permanece como uma luz para as comunidades cristãs e um convite a não ceder ao medo nem à resignação. Diante da fragilidade das comunidades e da migração de tantas famílias, Leão XIV pediu aos bispos que permaneçam junto ao povo. Sejam sempre pastores próximos do seu povo, capazes de compartilhar suas feridas, de escutar, apoiar e consolar, para que, por meio da presença de vocês, se torne visível a proximidade de Deus. Leão XIV exortou as comunidades cristãs das regiões árabes a não se deixarem desencorajar por sua condição minoritária. O valor da presença da Igreja, ressaltou, não depende do poder ou da quantidade de recursos, mas da sua fidelidade a Cristo e de sua capacidade de servir. Não tenham medo de sua pequenez. Uma comunidade pequena, se tiver enraizada em Cristo, pode ser uma presença preciosa, não porque busca o poder, mas porque serve, não porque se impõe, mas porque testemunha, não porque responde à violência com outra violência, mas porque contrapõe à força a caridade. Por meio das paróquias, escolas, hospitais e obras de caridade, acrescentou o Santo Padre, as comunidades são chamadas a tornar concreto o Evangelho, acolhendo e apoiando aqueles que mais necessitam. O Papa também advertiu que o cenário desafiador atual não deve fazer com que a Igreja perca de vista a sua finalidade. Em meio às emergências, não percam de vista o essencial da missão da Igreja, o anúncio do Evangelho, a oração, os sacramentos e a formação cristã. Uma Igreja capaz de servir deve ser, antes de tudo, uma Igreja que reza, escuta a palavra e vive dos sacramentos. Leão XIV pediu especial atenção às famílias, aos jovens e aos migrantes, sobretudo nos países do Golfo. As comunidades cristãs, afirmou, devem ser casas nas quais ninguém se sinta estrangeiro, defendendo a dignidade de cada pessoa e reconhecendo em cada migrante um irmão e uma irmã. Ao falar da comunhão entre as igrejas e os diferentes ritos, o pontífice destacou que a diversidade das tradições cristãs deve favorecer o encontro com as outras comunidades cristãs, com os muçulmanos e com as diferentes tradições religiosas. Dialogar não significa renunciar à própria identidade, mas vivê-la sem medo do encontro. Onde a guerra semeou a desconfiança, cada gesto de estima, colaboração e respeito pode se tornar um passo rumo à reconciliação e à paz. Ao concluir, Leão XIV encorajou os bispos a continuarem semeando, mesmo quando os frutos não são imediatamente visíveis. Nenhum gesto realizado em nome de Cristo é inútil. Uma oração, uma palavra de consolo, uma família acompanhada, uma criança educada na fé e um pobre acolhido são sementes de um futuro novo.
16: Em telefonema ao presidente da Colômbia, a solidariedade do Papa às vítimas do terremoto. Vamos ouvir com o colega Silvio Le José.
19: Na tarde desta quarta-feira, 2 de setembro, foi realizada uma conversa telefônica entre o Papa Leão XIV e o presidente da República da Colômbia, Abelardo de la Espriella. Durante a conversa, o Santo Padre reiterou sua solidariedade a todos aqueles que sofrem as duras consequências do recente terremoto que atingiu a Colômbia, especialmente as famílias dos mortos, aos feridos, as equipes de resgate e aos profissionais humanitários. Em seguida, foi abordada a situação do país e das regiões afetadas pelo terremoto. O gesto do Santo Padre reforça sua atenção às populações atingidas por catástrofes e situações de sofrimento, colocando a solidariedade e a proximidade humana no centro da sua atenção. Em 11 de agosto, o Papa havia enviado uma mensagem oficial direcionada a Dom Francisco Javier Correia, arcebispo de Cartagena e presidente da Conferência Episcopal Colombiana. No texto, assinado pelo secretário de Estado do Vaticano, Cardeal Parolin, o Papa afirmava estar profundamente entristecido e consternado com a tragédia. Na mensagem, ele assegurou orações pelo descanso eterno dos falecidos, expressou sua proximidade espiritual com as famílias e agradeceu o esforço das equipes de resgate e voluntários. No dia seguinte, em 12 de agosto, durante a tradicional audiência das quartas-feiras, Leão XIV havia reiterado sua proximidade com as vítimas. Ao saudar os fiéis de língua espanhola, compartilhou a dor do povo colombiano, renovou os pedidos de orações pela rápida recuperação dos feridos e voltou a elogiar os profissionais envolvidos no atendimento emergencial. Como um gesto concreto de apoio, o Papa anunciou na mesma quarta-feira, 12 de agosto, o envio de 100 mil euros para as regiões mais afetadas. A doação foi intermediada pelo Dicastério para o Serviço da Caridade, ou seja, a Esmolaria Apostólica. Os fundos foram repassados diretamente à Caritas Colômbia, Secretaria Nacional de Pastoral Social, responsável por coordenar a distribuição dos recursos entre as dioceses atingidas. A Santa Sé informou que esta foi apenas uma contribuição inicial para responder às necessidades humanitárias mais urgentes, abrindo espaço para novos pacotes de ajuda conforme a evolução da situação no país. Inteligência Artificial no Vaticano. Filósofos e cientistas questionam a fronteira entre o homem e a máquina. Na Casina Pio IV do Vaticano, o Centro Internacional de Estudos da Consciência promove o debate internacional sobre companheiros da IA, solidão, criatividade e consciência. Podemos nos apaixonar por uma inteligência artificial mesmo sabendo que ela não é uma pessoa? Um companheiro da inteligência artificial pode ser um antídoto para a solidão? Ou corre o risco de substituir gradualmente as relações humanas? E se uma máquina é capaz de criar, lembrar o que dizemos e aprendemos sobre nós, onde fica então a linha divisória entre a inteligência artificial e a mente humana? Essas questões estão se tornando cada vez menos teóricas. Segundo a Organização Mundial da Saúde, aproximadamente uma a cada 6 pessoas do mundo sofre de solidão, enquanto entre os adolescentes esse número chega a cerca de 21%. Ao mesmo tempo, a presença da inteligência artificial na economia cresce. De acordo com o Instat, o Instituto Italiano de Estatística, em 2025, 16,4% das empresas italianas com pelo menos 10 funcionários utilizaram tecnologias de inteligência artificial, o dobro dos 8,2% registrados em 2024. Nesse contexto, nessa quarta-feira, na Casina Pio IV, na cidade do Vaticano, filósofos, cientistas cognitivos, pesquisadores e especialistas em inteligência artificial de diversos países debateram uma das fronteiras mais controversas abertas pela inteligência artificial: a entrada das máquinas em territórios que sempre consideramos profundamente humanos, desde as relações à criatividade, da identidade à consciência. O evento faz parte de Criatividade, Mentes e Máquinas, a terceira conferência internacional do Centro Internacional de Estudos da Consciência, fundado por Dmitry Volkov, Pietro Perconte e Alessio Plebe, para promover debates internacionais e interdisciplinares sobre as grandes questões que envolvem a mente e a consciência. Realizada de 1º a 3 de setembro em Roma, na cidade do Vaticano, a conferência reúne filósofos, cientistas, pesquisadores internacionais para explorar como a evolução da inteligência artificial está redefinindo a relação entre humanos e máquinas. Uma das áreas mais controversas é a dos companheiros da IA, sistemas projetados não apenas para responder a perguntas, mas para desenvolver interações contínuas com as pessoas. Eles se lembram de conversas e preferências, adaptam as respostas e podem construir uma relação cada vez mais personalizada ao longo do tempo. É nesse contexto que Dmitry Volkov, filósofo, empreendedor de tecnologia e cofundador desse encontro, levanta uma das questões mais radicais. Pode existir uma inteligência artificial digna de amor humano? A questão não é imaginar uma máquina que engane uma pessoa fingindo ser humana. A questão é se, mesmo sabendo que está lidando com uma máquina, um ser humano pode desenvolver um vínculo afetivo autêntico e significativo com ela? Este tema inevitavelmente se cruza com o da solidão. Se um sistema artificial consegue ouvir, lembrar e acompanhar uma pessoa ao longo do tempo, pode ajudar a combater o isolamento? Ou corre o risco de tornar mais fácil abrir mão da complexidade das relações reais? O que torna a relação com as máquinas ainda mais delicada é a bajulação, a tendência dos sistemas de inteligência artificial de agradar o seu interlocutor e produzir respostas próximas do que eles acham que querem ouvir. No caso dos companheiros de IA, uma máquina que está sempre disponível e complacente pode se tornar uma espécie de câmara de eco algorítmica, reforçando convicções e fraquezas, em vez de desafiá-las. Daí um paradoxo. Para realmente se assemelhar a uma relação autêntica, talvez a inteligência artificial também tenha que aprender a nos dizer não. Espaço Cultura da Vida. Uma reflexão sobre temas relacionados à dignidade da vida humana e à missão da família como guardiã da vida. 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

0: Olá, amigos da Rádio Vaticano, aqui é Marlon e Ana De Rosa para mais um Espaço Cultura da Vida. Hoje queremos propor a renovação de um compromisso para todo cristão, a promoção da cultura da vida.
1: No programa anterior falamos sobre como vem ocorrendo um processo de normalização do aborto e da desumanização da vida, como o uso de termos técnicos ou pouco claros vem sendo feita uma verdadeira manipulação da linguagem. Isso faz com que a cultura do descarte e a cultura do aborto se tornem normal. Por isso falamos em normalização, ou seja, tornar normal essa cultura do descartável.
0: Essa normalização do aborto e da eliminação da vida em qualquer estágio tenta fazer parecer que o aborto não passe de um pequeno procedimento banal, enquanto sabemos que, na realidade, elimina uma vida inocente. E se pudéssemos normalizar a cultura da vida? Esse é o nosso convite de hoje. É preciso buscar alternativas positivas para afirmarmos o valor da vida, da concepção até a morte natural, em todos os contextos.
1: No Brasil, de 1 a 7 de outubro, nós teremos a Semana da Vida e no dia 8, o Dia do Nascituro. A Semana da Vida foi criada pela CNBB em 2005, para que seja um momento importantíssimo para chamar atenção a todos os membros da Igreja e também da sociedade sobre a importância de defender e valorizar a vida humana. É convocar as dioceses e paróquias de todo o Brasil para desenvolverem atividades voltadas à defesa e promoção da vida. Nesse ano de 2026, o tema é o sentido da vida e o lema é Eu vim para que todos tenham vida e a tenham em abundância.
0: Nesse sentido, as comunidades são estimuladas a realizarem celebrações e gestos simbólicos, como, por exemplo, toque de sinos, vigílias, visitas solidárias, apoio a iniciativas de acolhimento de gestantes, mobilizações públicas como caminhadas ou carreatas, encontros em grupos para valorização e formação sobre os temas relacionados à defesa e à promoção da vida humana, tanto na igreja, nas paróquias e comunidades, como na sociedade como um todo, em colégios, institutos ou universidades. Na encíclica Evangelium Vitae, o Papa São João Paulo II destacou que é necessário um grande esforço para uma nova cultura da vida e que temos que lembrar que os promotores da cultura da morte possuem forças e recursos muito poderosos. Apesar disso, devemos estar confiantes, porque somos sustentados e fortalecidos pela confiança de quem sabe que o Evangelho da Vida e o Reino de Deus cresce e dá frutos abundantes. A Igreja tem dedicado sempre grandes esforços para promover a cultura da vida. Em 2025, com a publicação do documento A Vida é Sempre um Bem, pede-se um renovado empenho para que o valor da vida seja compreendido e acolhido pelas novas gerações. E assim, o Dicastério dos Leigos, Família e Vida convidou a todos os membros da Igreja, bispos, sacerdotes, religiosos e religiosas e leigos, a trabalhar para desenvolver uma pastoral da vida humana, orgânica e estruturada, capaz de formar adequadamente agentes pastorais, educadores, professores, pais, jovens e crianças, no respeito pelo valor da vida.
1: Ou seja, uma ação pastoral orgânica que se integra às ações pastorais já existentes e envolve a todos. A Igreja explica que essa pastoral orgânica deve envolver todos os órgãos que compõem o corpo da Igreja, todos os seus fiéis, pastores e leigos. Se você atua em qualquer pastoral ou movimento, perceba que existe um chamado para defender a vida humana e proclamar essa cultura que é de solidariedade e defesa do maior de todos os direitos, o direito à vida.
0: Todos nós somos chamados a nos envolvermos com esse tema. Não há exceção. Não há quem possa dizer, dentro da Igreja, que esse tema não é para mim. Dentro da realidade de cada um, conforme o seu contexto, você é chamado a inserir uma mensagem clara de valorização e promoção da vida humana sempre que for possível. Nas palavras do cardeal Farrell, na defesa e promoção da vida humana, dom de Deus, reside o futuro da Igreja e da humanidade. Esse foi o Espaço Cultura da Vida desta semana. Até a próxima.
2: Voltamos amanhã neste mesmo horário, se Deus quiser. Você, como sempre, o nosso forte abraço e até lá.
3: E 52 minutos.
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Muito bem, muito boa tarde para você de Pelotas, muito boa tarde para você da região sul do Brasil. É com essa trilha, você sabe que te acompanha há mais de 30 anos, tá começando mais uma edição do meu, do teu, do nosso programa pela nossa rádio. O programa é Samba Lanço e a rádio é Universidade AM 1160. Já estamos linkados com o nosso aplicativo desde o som da RU, já estamos com imagens ao vivo pelo YouTube e a partir de agora sejam bem-vindos numa tarde nublada lá fora, já choveu pingão, temperatura em 12 graus e 9 décimos com 92% de umidade relativa do ar. 16 horas com mais um minuto, é quinta-feira, 3 de setembro de 2026, é dia de TBT tomar todas pensando em você. Dá volume, porque afinal de contas o seu balanço tá no ar e o YouTube já avisou você. A partir de agora você pode participar do nosso chat ou também pelo nosso telewatts, que é o 984135473. Sejam todos bem-vindos ou bem-vindas. Muito bem, para você que tá chegando agora, muito obrigado pelo carinho. E a partir de agora a equipe já formada na coordenação e a produção do Rudinei Machado, na seleção musical, né, José Carlos Farias, na técnica Jorge Alves, a apresentação é minha, Bira Barcelos, e a gente começa com Raça Negra, faz tempo, Samba Lanço, há mais de 30 anos, te fazendo companhia.

0: Maravilha, Jorge Alves, programação Balanço dando sequência, tá aí o sucesso do Raça Negra, faz tempo aqui na nossa programação, faz tempo que você curte a nossa programação, seu balanço desde, cara, desde muito tempo, né? Mais de 30 anos te fazendo companhia no teu rádio, é claro, em todas as fases da tua vida. E o programação Balanço, né? Você ouviu então o Raça Negra, e claro, né, galera, pra você que tá ligando o rádio, a gente tá sempre convidando, a gente tá batendo na tecla, porque afinal de contas, dia 11 de outubro tem Transa Negra, o som que comanda a massa. Como nós somos amigos da galera, Jorge Alves, né? Como dizia um amigo meu, como nós é amigo da galera, como nós é amigo da galera, é o seguinte, ó, nós temos avisando porque tá acabando o primeiro lote, estamos já no mês que antecede essa grande festa no próximo dia 11 de outubro, lá no Libanês. Estamos em setembro, mês subsequente, dia 11, nós temos aí a festa da Transa Negra, o som que comanda a massa. Aliás, o legado continua e você não vai ficar de fora, porque é a Transa Negra, amigo, pra você que curtiu desde a década de 70, depois foi 70, 80 e 90, você curtiu Cansou de Curtir no Teatro Avenida, ali na agremiação, no Paulista Futebol Clube, e é claro, estamos de volta trazendo esse legado, e claro, além de você curtir boa música, você vai curtir simplesmente rever amigos. Isso é bom demais, não tem preço que pague. 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Agora são 16 horas com mais 7 minutos, quinta-feira, dia 3 de setembro, temperatura na Princesa do Sul, na marca dos 12 graus e 8 décimos, 91% de umidade relativa do ar. 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Vamos lá para o primeiro agendão desta tarde de quinta-feira. Nublada lá fora, inverno brasileiro. É inverno, né? Fazer o quê? 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E o Departamento de Esportes do Clube Chove Não Molha, do Clube Cultural Chove Não Molha, convida para o próximo dia 27 de setembro, almoço ao vivo, com música ao vivo, né? 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Muito bem, vamos dar sequência à parte musical, que é o que a galera gosta. A gente vai agora de Imagina Samba, é de 1 a 10, porque tá no samba, tá comigo, tá no Sambalanço.
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4: Samba Lanço informando a hora certa, 16h24. Muito bem, você ouviu aí o Sorriso Maroto dando sequência à nossa programação desta tarde de quinta-feira. Sorriso Maroto, Bruno e Glória Groove, com música Me Olha nos Olhos e também Futuro Prometido. Na realidade, um pouco hippie, foram mais de duas, né? Vocês tiveram também o som do Péricles, Casal Maluco, nossa! E ainda teve o som do Imagina Samba de 1 a 10. Essa é a programação do nosso programador José Carlos Farias. É, grande garoto que participa da programação todo dia, né? Fazendo a nossa seleção musical. Você pode participar também, fazendo a sua seleção musical através do 984135473, ou também você pode participar, se porventura você está vendo a nossa programação pelo YouTube e ouvindo, você pode participar também através do nosso chat para pedir música. Mas se você ainda não visitou o nosso site bombando na web, radiosambalanco.vipfm.net, além do aplicativo que é 24 horas por dia. E claro, eu aqui, você daí, e eu convido você pro próximo dia 11 de outubro, porque tem Transa Negra, o som que comanda a massa. Vai ser aquele baile só no passinho, Jorge Alves, estilo Kunde Gang aí, ó. And you're running it out. Só música bacana, hein? Essa aí com certeza vai rolar na pista. E a pista lotada. O DJ adora. O DJ adora. Quando tu olha pro povão assim, só as cabecinhas, Jorginho. Ah, é bom demais. E sabe quando tu faz aquela mixagem e vem aquele grito? É aquela porque a galera gosta? Meu Deus. Chega a arrepiar, Todd. Chega a arrepiar. Muito bem. E essa aí muito mais vai tocar no próximo dia 11 de outubro na Sociedade Libanesa a partir das 22 horas. Sendo que os portões abrem e a produção recepciona você a partir das 21, para você chegar, né? 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A Sociedade Libanesa toda reformada, vai sentar na mesinha, vai começar a tomar aquela tua gelada, já te ambientando no local. Olha que maravilha! E a partir das 22 começa a bancada dos melhores dos anos 70, 80, 90 da Black e Soul Music. É o legado, continua. Para quem gosta do movimento, não deixa acabar. Não, porque afinal de contas, depois desse baile dia 11, teremos muito mais edições. E você é o nosso convidado pra lá de especial. Excursões de praticamente quase toda a região sul, Jorge. Porto Alegre, São Lourenço, Pinheiro Machado, Jaguarão. O pessoal tá prometendo o que o Rudinei já conseguiu de amigo pelo Instagram ou também pelo Facebook, amigo. Ah, meu Deus do céu. Olha, nós teremos também DJs convidados. O nosso amigo Renatinho, o príncipe do charme, lá do bairro Simões Lopes, modéstia à parte, o bairro dos artistas. Grande Renatinho, trabalhou com o Rudinei também na década de 80. Maravilha, teremos também o nosso amigo Nenê confirmado. Ele que faz festa, né, e faz as suas apresentações ali no Mercado Central, nas Sextas Blacks. Teremos também o nosso amigo DJ Deco representando a boate B52 no década de 90, 80, também da Black Music. E claro, o nosso amigo Josué representando Rio Grande, Noiva do Mar, com a sua 560. Ou seja, motivos não faltam para você ficar de fora dessa grande festa. 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O legado continua, Jorge Alves, porque é Transa Negra, o som que comanda a massa. Agora são 16 horas com mais 28 minutos, é o horário oficial do Brasil. A temperatura neste exato momento aqui na Terrinha do Doce, na marca dos 12 graus e 7 décimos, com 93% de umidade relativa do ar. 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Vamos lá, dando sequência ao nosso segundo agendão desta tarde, desta quinta-feira, dia 3. Hoje são 3, então vamos lá. 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Jorge Alves. Depois do intervalo, tô voltando com muito mais. Daqui a pouquinho tem o som do Sudário e o seu desafio. Mas ele canta depois do break comercial. Depois a gente volta. Porque tá no samba, tá comigo. Tá no Sambalanço.
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0: sem você. Vai mandando aí, que dependendo do Pix, a gente até desbloqueia.
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2: É, Jorge Alves, dependendo do Pix, a gente até desbloqueia aí. Rapaz, grande Ranaia com a música, a música Bloqueio, né? Ranaia com a música Bloqueio, tá fazendo sensação, é a sensação lá do Estrelas da Casa da Rede Globo com a música Bloqueio. É o som de agosto, né? Foi a novidade de agosto aqui da programação do Samba Lanço. Teve som da Grande Marrom, Depois do Prazer. Tô fazendo amor com outra, musicão. E a primeira foi som do Sudário, aquela música que eu falei que antes do break comercial era aí. Ele ia cantar, cantou pra você a música e o clássico Desafio. Fio, aqui na programação do Samba Lanço há mais de 30 anos, fazendo parte da tua vida. Continua participando comigo através do nosso 98413-5473. Boa tarde, na escuta, nosso amigo Luiz Fernando Sandrini, lá do Fragata, curtindo a nossa programação. Muito obrigado pelo carinho da audiência, tá bom? O meu amigo Luiz Fernando Sandrini, bairro Cidade, curtindo o programa Samba Lanço, que curte aí há mais de 30 anos. Maravilha, galera! Pra você que chegou agora, muito obrigado, você tá com o programa Samba Lanço diariamente aqui pela Rádio Universidade AM 1160 e também pelo nosso aplicativo das 16 às 18 horas de segunda a sexta-feira. Lembrando que no sabadão também estamos com o som da Rádio Universidade no sabadão das 9 ao meio-dia. Então sejam todos bem-vindos e bem-vindas. Participe conosco através também do chat do YouTube ou também faça com meu amigo Luiz Fernando Sandrini, que participou também pelo nosso WhatsApp, no nosso telewhats, que é o 98413-5473. Quer ouvir a tua voz pela rádio? Você pode mandar áudio também pelo nosso WhatsApp. Então não tem problema nenhum, sinta-se à vontade, explore a sua imaginação. Pode mandar áudio aqui também pelo nosso YouTube, pelo nosso WhatsApp. Ou é que não tem como a gente mandar pelo YouTube, mas senão a gente botava no ar também. Mas pode mandar aí pelo nosso 98413-5473 de texto ou também de áudio, a gente bota no ar pra você. Quer ouvir a tua voz no rádio? Então manda pra nós. Até porque, dia 11 de outubro, Toti Alves tem aí nada mais, nada menos que o som da Transa Negra. O legado continua, o som que comanda a massa. Maravilha, maravilha. Esse clássico vai tocar também. Anos 90, o som do New Shoes, I Can Wait. Vai esperar pra quê? Ainda não comprou seu ingresso? 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Você vai rever amigos e curtir muita música bacana, o melhor da Black e também da Soul Music. Teremos DJs confirmados, né, Jorginho Alves? Teremos DJs. Teremos o nosso amigo Renatinho, o príncipe do charme, lá do bairro Simões Lopes. Teremos também o nosso amigo Nenê confirmado, ele que faz parte das Cestas Blacks ali no Mercado Central. Teremos também DJ Teco representando a Boate B52. Quem nunca, né, curtiu a Black Music na Boate B52? Você é convidado para conferir esse cara também. E, claro, relembrando, teremos também o nosso amigo Josué representando a cidade de Rio Grande e representando também a 560. Porque tá no samba, tá no Samba Lanço e é Transa Negra, o som que comanda a massa. 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Ainda conosco, Jorge Alves, até às 18 horas. 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Um abraço para toda a galera que curte a nossa programação também na Arte Cor Serigrafia.

0: Às vezes acontece aquele bichinho do Han-Han, lembra daquela propaganda? É, o bichinho do Han-Han pegou você. Que coisa séria, rapaz. 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Vamos lá, para dando sequência ao nosso agendão aqui do Programação Samba Lanço. 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Tá no samba, Jorge, tá no samba lance. Daqui a pouquinho aqui no programa você vai curtir o som do Ferrugem, Amar ou Odiar. Aí a gente escolhe, né? Dependendo da situação, a gente ama ou a gente odeia. Tá comigo? Tá no samba, lanço.
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0: Samba Lanço informando a hora certa, 16h56.
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0: Muito bem, galera, programação Balanço dando sequência, tá aí o sucesso do Toque Sutil com a música Te Esperando. É isso, né, Jorge? Te Esperando, meu bem, deixa eu ver, Te Esperando, Amor, Te Esperando, Amor. Ainda teve o som do Everton Pagodente com a música Albatroz e a primeira foi o som do Ferrugem com o sucesso Amor ou Amar ou Odiar. Aí você escolhe se você ama ou você odeia. Tem certas situações que a gente ama ou odeia. Isso aí depende, né? Maravilha, 17 horas com mais 7 minutinhos. É o horário oficial do Brasil. A temperatura em 12 graus e 2 décimos, 93% de umidade relativa do ar. Até às 18 horas, o programa São Balanço está no ar e você participa junto comigo através do nosso telewatts pelo 984-135-473 ou também pelo nosso chat do YouTube que está bombando para você que participa diariamente nos vendo e nos ouvindo pelo nosso YouTube. Se você ainda não é inscrito no canal, please, inscreva-se, dá aquela força pra gente, ou espalha pra geral, São Balanço tá no ar. Se você não é inscrito, galera, vai lá, aperta no sininho e também desinscrever-se ali. Cara, é só clicar no inscrever-se, faltava 40 e poucas pessoas pra bater 1000 inscritos. Então é isso, a gente tá no ar aqui diariamente pra você dar aquela força pra gente, né, pra gente... bater aí a nossa meta, né, de 1000 inscritos. E claro, batendo a meta de 1000 inscritos, quem tem a ganhar é só a galera que curte a nossa programação, porque o São Balanço te faz companhia há mais de 30 anos. E por isso, eu tô convidando a galera, Jorge Alves, novamente, para você que caiu de paraquedas, esse é o São Balanço. Muito bem-vindo, muito bem-vinda. Esse é o São Balanço há mais de 30 anos, hoje no YouTube e também pela Rádio Universidade, claro, no nosso aplicativo Rádio São Balanço. E também no YouTube é Rádio São Balanço, tá legal? Se porventura não é inscrito, inscreva-se no canal e ative as notificações. E é claro, dia 11 de outubro tem Transa Negra, o som que comanda a massa, o legado continua. Tudo que você curtiu na década de 70, 80 e 90, você vai curtir em 2026. Por quê? O pessoal vai estar lá, todo mundo que participou da década de 70, 80 e 90, que trabalharam junto com o Rudinei Machado, aliás, fora eu, né? Eu vou ser o DJ lá, mas, né, junto com a rapaziada que vai estar presente, eu só frequentava as festas, não ia para trabalhar. Nessa eu vou ajudar o Rudinei lá, mas teremos muitos convidados que participaram da época, incluindo o nosso amigo Renato DJ, que é o nosso príncipe do charme, né, lá do bairro Simões Lopes. Teremos nosso amigo Nenê Confirmado, das Sextas Blacks, ali no Mercado Central. Teremos também DJ Deco, representando a boate B52, quem nunca, né? Eu lembro que a primeira, depois do Deco, antigamente era o DJ Saci. Cara, o cara manjava demais. Depois, com o tempo, ele trabalhou no Viravolta. Aí depois eu fui trabalhar no Viravolta lá. Eu fui o sucessor dele. Ele não queria mais, né? E tava cansado da noite. Chegou lá, Birá, o negócio é o seguinte: eu tô cansado e vai ser tu. E aí trabalhei mais de 3 anos lá no Privé Viravolta. E antes de eu pegar no Viravolta, era o DJ Saci. Grande cara. Nos deixou já faz um tempinho, mas profissionalíssimo demais, Jorge. E ele era também o DJ da boate B52. Grande Saci. Tá no céu lá nos vendo lá, com certeza. Grande Saci. E o Deco pegou depois. Na Boate B52. Também curti muita festa black e soul music lá na Boate B52. Além do Renatinho, do nosso amigo Nenê e ainda o Deco, nós teremos representando a Noiva do Mar o nosso amigo Josué da 560. Ou seja, é prato cheio para quem gosta de qualidade, para quem gosta de som bom. E o que é melhor ainda, você vai tomar cerveja gelada e vai rever amigos. Isso é muito importante. Isso é bom demais, rever aquela galera que participava do movimento na década de 70, 80 e 90. Não dá para perder, amigo. 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Transa Negra, amigo, é o som que comanda a massa e o legado continua, Jorge Alves. 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É, meu amigo, então é isso, né? Vamos agendando mais uma vez a galera que tá curtindo a programação nesta tarde nublada lá fora, né? Nublada, já choveu, já relampeou, já fez de tudo aqui. 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Intervalo, Jorginho. Daqui a pouco tem muito mais, porque tá no samba, tá comigo, tá no Sambalanço.
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1: Samba Lanço informando a hora certa, 17h29. Vai com esse tempinho, hein? Nublado lá fora, você curtindo uma boa música aqui na nossa programação. Você ouviu aí o som do Dilcinho, Tortura, Pichote no meio do processo, Inimigos HP, eu sei de cor, homenagem à nossa rainha da sofrência, Marília Mendonça, e ainda teve o som do Thiaguinho com a música Me Balançou. Essa é a nossa programação, até às 18 horas na tua quinta-feira, 3 de setembro, o ano é 2026. E claro, neste ano de 2006 acontece o legado continuando no próximo dia 11 de outubro, Transa Negra. E você é o nosso convidado muito especial para você curtir os melhores da Black Music e também da Soul Music. Imperdível! Se porventura você ainda não adquiriu o teu ingresso, tá esperando o que, Vivente? Tá esperando o que, Vivente? Os ingressos já estão sendo comercializados e a procura já estão sendo muitas. Então, se você não adquirir agora, pode perder. Esse pode perder, eu digo, pode perder o lote, né? 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Vamos lá, né? Vamos pagar a conta aqui na programação do Samba Lanço, porque se não fossem os nossos patrocinadores, não estaríamos no ar de muito alto de segunda a sexta-feira, das 16 às 18 e também no sabadão, das 9 ao meio-dia. 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Zambalanço prossegue, agora faltando 26 para 6, é o horário oficial do Brasil. A temperatura aqui na Terrinha do Doce, na marca dos 12 graus, 93% de umidade e a sensação é de 10,9. Depois do intervalo, eu estou voltando trazendo quem vai cantar para a gente ao som do Mumuzinho, Luz na Escuridão, mas isso é para depois. Tá no samba, tá comigo, cola aqui. 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

0: Maravilha, programação Balanço já quase na sua reta final de mais uma edição nesta quinta-feira, 3 de setembro de 2026. Você acabou de ouvir aí o Suel com a participação do De Propósito, pacote completo. Ainda teve o som do Naldo Bene, do funk para o samba, com música Você Sempre Vem, Exalta Samba, Dona do Prazer, e ainda teve o som do Mumuzinho, Luz na Escuridão. Faltando apenas 9 minutos, a gente vai para um assim rapidinho, Jorge, intervalo comercial, e na sequência a gente vai com as nossas considerações finais. Hoje tem Grenal, hoje tem a última partida, a partida de ida e volta, a partida de volta, né, na Copa do Brasil, a partir das 8 horas da noite. Que maravilha, hein? Maravilha. Depois do intervalo a gente está voltando com as nossas considerações finais em mais uma edição do programa São Balanço. Mas não fica tite não, amanhã é sexta, é clima de fim de semana, para começar bem o seu fim de semana já com o pé direito. Amanhã estaremos de volta aqui pela Rádio Universidade a partir das 16 horas. Depois do intervalo a gente está voltando com muito mais, porque tá no samba, tá no São Balanço.
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0: Já estamos de volta, é rapidinho, falei que era rápido, até porque faltando apenas 6 minutos. Deixa eu baixar aqui, rapaz. Tô com a live aqui do Baldado. O Baldado é muito louco, né? Grande Baldado. Olha só, faltando apenas 6 minutos para as 18 horas, o programa São Balanço vai ficando por aqui. 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Pré-venda de ingressos já começou. Lembrando que os ingressos começaram dia 1 e se estende até setembro, até dia 10, tá? 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A realização é da Morfine e também da Larritana Produções. Vocês tiveram aí a coordenação e a produção do Rudinei Machado, na seleção musical José Carlos Farias, técnica Jorge Alves. Apresentação foi minha, deixa eu botar aqui a imagem. Gente, muito obrigado pelo carinho da audiência. A nossa amiga Adriana Martins, já bateu ponto aqui na programação do São Balanço, também tá ligada comigo nesta edição. A Carmen Alice lá no Fragata, beijo pra ti, amor. Tá ligadinha também com a gente aqui na programação. Valeu demais. Pra fechar, I Love Pagode, o troco. Pra fechar, mais uma edição do São Balanço, que volta amanhã no mesmo horário, a partir das 16 horas, com 2 horas com o melhor do samba, pagode, swing. Valeu demais a companhia. Amo vocês. Estaremos de volta amanhã. Valeu. Feitoria, rapaziada. Tchau. Fui.
3: O troco, né, não? Olha só, de hoje em diante não pensa mais nada. Não vou fazer

0: o troco.
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0: O anjo do Senhor anunciou a Maria.
1: E ela concebeu do Espírito Santo.
0: Ave Maria, cheia de graça, o Senhor é convosco. Bendita sois vós entre as mulheres, e bendito é o fruto do vosso ventre, Jesus.
1: Santa Maria, Mãe de Deus, rogai por nós, pecadores, agora e na hora de nossa morte. Amém.
0: Eis aqui a serva do Senhor.
1: Faça-se em mim segundo a vossa palavra.
0: Ave Maria, cheia de graça, o Senhor é convosco. Bendita sois vós entre as mulheres, e bendito é o fruto do vosso ventre, Jesus.
1: Santa Maria, Mãe de Deus, rogai por nós, pecadores, agora e na hora de nossa morte. Amém.
0: E o Verbo se fez carne
1: e habitou entre nós.
0: Ave Maria, cheia de graça, o Senhor é convosco. Bendita sois vós entre as mulheres, e bendito é o fruto do vosso ventre, Jesus.
1: Santa Maria, Mãe de Deus, rogai por nós, pecadores, agora e na hora de nossa morte. Amém.
0: Rogai por nós, Santa Mãe de Deus,
1: para que sejamos dignos das promessas de Cristo.
0: Oremos. Infundi, Senhor, a vossa graça em nossos corações, para que, tendo conhecido pela anunciação do anjo a encarnação de Jesus Cristo, vosso Filho, cheguemos pela sua paixão e morte na cruz à glória da ressurreição. Pelo mesmo Cristo, Senhor nosso, na unidade do Espírito Santo. Amém.

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1: 18h05.
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18h08, 3 de setembro de 2026. Eu sou Wesley Dagani, muito boa tarde pra você. Está começando o nosso Lance Rápido aqui da RU. Te convidando a vir junto com a gente a partir de agora até às 7 horas da noite. A faixa de esportes da Rádio Universidade se iniciando na noite já desta quinta-feira, dia 3 de setembro de 2026. Você vem junto com a gente, depois ainda tem o Papo da Bola até às 9 horas da noite. É muito esporte para você a partir de agora aqui na RU. Você vem com a gente através dos 1160M, da RU.cpel.edu.br, da nossa live lá no YouTube, Rádio Universidade de Pelotas. A nossa live está no ar, deixa o seu like, te inscreve no canal da Rádio Universidade. Vem junto com a gente, participando, mandando seu comentário. Vai ter enquete lá para o torcedor chavante, para o torcedor do Esporte Clube Pelotas. Então vai lá no nosso chat do YouTube, te inscreve no canal. Estamos agora que a gente já bateu a meta dos 5 mil, estamos rumo aos 6 mil inscritos. Então vai lá, te inscreve no canal da Rádio Universidade, vem junto com a gente, deixa o seu like e mande sua mensagem também no 053-984-135473. Neste momento lá fora, 11,9 graus faz de temperatura aqui na Pelondres, aqui na nossa cidade, e 94% a umidade relativa do ar, te convidando a vir junto com a gente, porque o nosso Lance Rápido está no ar, em nome de UCPEL, no esporte, na medicina, quem se prepara chega mais longe. 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É o nosso Lance Rápido iniciando e olha que quinta-feira, muita movimentação, muita informação, rodada de Série A2, então vem junto com a gente, é o nosso Lance Rápido iniciando e trazendo as manchetes do programa de hoje.

0: Grêmio Esportivo Brasil empata com a Pafute fora de casa e tem movimentações importantes fora de campo. Farney Coelho deve ser anunciado em breve como novo dirigente do Grêmio Esportivo Brasil no departamento de futebol. Anderson Recife rescinde com o clube e não segue para a sequência desta Série A2. Então, é um Brasil que vem num momento bastante delicado e a gente vai destacar no nosso Lance Rápido. Esporte Clube Pelotas empata fora de casa com a equipe do Santa Cruz e permanece consolidado no G8 desta Série A2. Tem tudo que envolve esta Série A2 de Campeonato Gaúcho, informações dos adversários da dupla Brapel, porque neste final de semana tem mais Série A2, tem mais divisão de acesso, então é muita informação. É pra você e com você, é o nosso Lance Rápido que está no ar. Te convidando a vir junto com a gente a partir de agora aqui nos 1160M, na rio.cpel.edu.br, na nossa live lá no YouTube, Rádio Universidade de Pelotas, a nossa live está no ar, deixa o seu like, te inscreve no canal da Rádio Universidade, mande seu comentário, sua participação, daqui a pouquinho o Lucas vai estar largando lá uma enquete para o torcedor do Grêmio Esportivo Brasil nesse primeiro bloco, né? Então vai lá e te inscreve, vem junto com a gente, participe também, mande sua mensagem no 053-984-135473, uma boa noite a Jorge Alves, sempre presente na mesa de áudio, e Lucas Fabião presente por aqui também. Tudo bem, Lucas? Boa noite.
1: Boa noite Wesley, ao Jorge Alves e a todo mundo ligado no Lance Rápido, depois de mais uma rodada de divisão de acesso. E aquilo, nenhum venceu, nem o Pelotas, nem o Brasil. O empate nas circunstâncias é melhor para o Pelotas, que enfrentou um adversário que estava acima na tabela de classificação. E mais do que isso, o desempenho. O Pelotas conseguiu desempenhar jogando nos plátanos e deixou uma boa impressão. O Brasil não deixou uma boa impressão, deixou pontos para trás e nesse momento está fora da zona de classificação. O objetivo dessa rodada, né, Wesley, a gente esperava era que tanto Brasil e tanto Pelotas pudessem se firmar no G8. Pelotas segue lá, caiu uma posição e o Brasil está fora. Então a gente está chegando por aqui para repercutir esses empates, já projetar a próxima rodada, porque a divisão de acesso é corrida, mas também pelo lado do Grêmio Esportivo Brasil, que tem muitas movimentações nos bastidores, muitas questões, saídas, chegadas, vai se movimentando, porque quando a fase não é boa é preciso mudar e essas mudanças vão acontecendo, mas até mesmo começa a aparecer crises, possíveis crises, então a gente fica de olho na dupla Brapel em meio a essa divisão de acesso e estamos chegando aqui no Lance Rápido.
0: Estamos chegando, uma boa noite também a Eliezer, tá presente por aqui, passou o microfone para ele dar um oi aqui pra gente, tá aqui presente, tudo bem Eliezer, boa noite.
2: Boa noite Wesley, boa noite Lucas, Jorginho, boa noite para você telespectador que está nos acompanhando agora pela Rádio Universidade.
0: Tá aqui acompanhando porque em breve vai ter novidade no Bom Dia Rio, né Eliezer?
2: Isso mesmo, em breve estarei pela manhã com vocês no Bom Dia Rio, trazendo as informações de Pelotas e região.
0: Muito bem, o Eliezer está aqui estagiando com a gente, estudante aqui da UCPEL e está presente por aqui. Em breve vai estar aí acompanhando o Sérgio Corrêa aí no Bom Dia Rio, aqui da Rádio Universidade. A gente vai iniciando o nosso Lance Rápido, 18 horas 14 minutos, com as informações do nosso Revista Gauchão.
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0: Para falar desta oitava rodada desta Série A2 do Campeonato Gaúcho, né, que tivemos então aí os resultados acontecendo, muitos jogos entre terça e quarta-feira. Na terça-feira, 1-1 para a Pafute Brasil, 2-1 do Glória para cima da equipe do Esportivo, o Aimoré venceu o Gramadense pelo placar de 2-0, União Frederiquense 1-0 na equipe do Veranópolis, Bagé 1-1 com a equipe do Passo Fundo, Guarani de Venâncio Aires fez 1-0 na equipe do Lajadense, Gaúcho 0, Brasil de Farroupilha 1, e o Santa Cruz e o Pelotas então empatando em 0-0 lá no Estádio dos Plátanos. A tabela de classificação atualizada com esses resultados ficou da seguinte maneira: primeiro colocado o Passo Fundo tem 16, segundo União Frederiquense tem 14, terceiro Veranópolis com 14, quarto o Aimoré também com 14 pontos, quinto Esportivo com 13, sexto Santa Cruz com 13, sétimo Pelotas com 12, oitavo Brasil de Farroupilha com 11 pontos. Fora do G8, nona colocação é do Brasil com 11 pontos, perdendo nos critérios de desempates para a equipe de Farroupilha. Décimo é a Pafute com 10 pontos. 11º Guarani de Venâncio Aires com 9, 12º Bagé com 9, 13º Gaúcho com 7 e 14º Glória com 6. Z2, zona de rebaixamento, 15º Gramadense com 6 pontos e 16º Lajadense, apenas 2 pontos conquistados. Próximo adversário do Grêmio Esportivo Brasil, já puxando para esta 9ª rodada desta Série A2 do Campeonato Gaúcho, que acontece com duas partidas no sábado. Às 3 horas na Vila Olímpica tem Gramadense e Guarani de Venâncio. No sábado ainda, às 5 horas, Montanha dos Vinhedos, Esportivo e Pelotas. O Pelotas mais uma partida fora de casa, agora enfrentando a equipe de Bento Gonçalves. Domingo, teremos aí o encerramento desta rodada. Todos os jogos no domingo serão às 3 horas da tarde. Vermelhão da Serra tem Passo Fundo e Brasil de Farroupilha. Altos da Glória tem Glória de Vacaria e Veranópolis. Bento Freitas tem Brasil e Lajadense. SESI Caxias do Sul tem Apafute e Aimoré. Arena União Frederiquense tem União Frederiquense e Santa Cruz. E na Pedra Moura, o Bagé recebendo a equipe do Gaúcho. Então aí essa 9ª rodada também passada limpo, tudo que envolve esta Série A2, que olha, tivemos movimentações e dança das cadeiras, né, Lucas, do que envolve aí essa Série A2, porque Fabiano Dait não segue na equipe do Gaúcho, que já anunciou Daniel Franco como seu novo comandante para a sequência desta Série A2 do Campeonato Gaúcho. Daniel Franco é o novo técnico do Sport Clube Gaúcho. Aos 55 anos, o treinador chega ao Periquito trazendo experiência e um currículo de destaque no futebol gaúcho. Daniel conquistou 2 acessos à elite estadual, com União Frederiquense em 2021 e com Santa Cruz em 2023. Então, tá aí, né, o anúncio por parte do Gaúcho, que anunciou o Daniel Franco, que estava aqui no Pelota, saiu, chegou Alessandro Telles e agora vai estar na equipe Alviverde de Passo Fundo. Então, uma rodada recheada de resultados, novidades daquilo que envolve a tabela de classificação e também dança das cadeiras.

0: sobrevida, mas o Gaúcho, até pelo investimento que fez, tem um elenco interessante, o Gaúcho tá quem, e aí a direção lá em Passo Fundo decidiu pela mudança. Rosto conhecido do torcedor do Pelotas.
1: Rosto conhecido do nosso futebol, né? O Daniel Falco vem aí girando, né, entre os clubes aqui do interior, então vai reforçar aí a equipe do Gaúcho nesta sequência de Série A2 do Campeonato Gaúcho. 18 horas, 19 minutos, então destaque aí do nosso Revista Gauchão. E a gente vai seguindo por aqui para trazer as primeiras informações do nosso futebol local. Vamos pela ordem dos fatores, ou dos fatos, como preferirem, né? Porque na terça-feira tivemos o Brasil entrando em campo, empate em 1-1 com a equipe da Apafute, mais um empate do Grêmio Esportivo Brasil dentro desta Série A2 do Campeonato Gaúcho. Mas não só isso, né? Muita informação, muita movimentação daquilo que envolve o clube Grêmio Esportivo Brasil, que anunciou, conforme o pessoal está vendo lá na nossa live, né, um comunicado que o Grêmio Esportivo Brasil informa a rescisão de contrato do atleta Anderson Recife. O clube deseja ao atleta sucesso na sequência de sua trajetória profissional. Então, tá aí, né, um jogador, o Anderson Recife, ele já estava fora da partida do próximo final de semana contra o Lajadense, porque acabou que tomou o terceiro cartão amarelo contra a equipe da Apafute, mas antes disso, o Brasil, além dessa partida, anunciou aí a rescisão de contrato com o Anderson Recife. Pegou muita gente de surpresa, né, mas a gente até vem vendo aí, né, durante os últimos dias, ontem principalmente, uma divulgação aí por parte de uns prints, né, que estão rodando, de uma reclamação, que seria de um atleta sobre a questão estrutural do Grêmio Esportivo Brasil, algumas reclamações em relação à estrutura, em relação à SAF até mesmo, né, e ao momento que vive o clube, pedindo até desculpa ao torcedor e falando sobre algumas situações. O boato, podemos dizer, né, é que seria o Anderson Recife, e por conta disso teria acontecido esta rescisão. O Brasil até agora, né, a gente tenta falar, tenta trazer de gente, tenta falar com alguém, ninguém fala, então a gente não tem uma confirmação por parte do clube, mas é algo que vem já circulando, né, o pessoal, acredito, até hoje pela manhã estava ouvindo, né, o Beto, e ele já falou sobre isso, trouxe até mesmo ali o texto, né, dos prints que estão rodando aí, principalmente pelos grupos, né, as conversas aí que a gente está vendo, e teve aí esse boato, como falei, que seria o Anderson Recife, e logo na sequência o Brasil anunciou a rescisão de contrato do atleta. Uma coisa parece que puxou a outra, mas, né, como falei, a gente não tem uma confirmação, não tem confirmação nem por parte do Anderson Recife, nem principalmente por parte do clube Grêmio Esportivo Brasil, então a gente traz aqui o que envolve a questão desta informação, que seria este o motivo da rescisão de contrato do atleta, que vinha muito bem, era um dos poucos, podemos dizer, né, que vem desempenhando muito bem, e o Brasil acaba perdendo, Lucas Fabião.
0: Acaba perdendo. Até, Wesley, tu mencionou essa sequência de fatores. É um Brasil que faz uma nota oficial muito curta, tem basicamente três linhas. Quando o Simas e o Guti saíram do Brasil, o clube informou até o destino, que eles tinham recebido uma proposta superior. E no comunicado apenas informa que o Brasil rescindiu o contrato com o Recife.
1: Tinha pelo menos um agradecimento aos atletas, né?
0: Exatamente.
1: Não tem nada, só desejo de sucesso na sequência.
0: Uma coisa leva a outra, então o timing é perfeito, então o clube pode não confirmar, mas deixou margem para isso. Então pede, porque o Anderson Recife é um atleta que desde que chegou só teve apenas 5 jogos, é a segunda passagem dele, 5 jogos e 5 jogos como titulares e jogando bem. No meio campo, podemos dizer, aí trazendo para o comentário, para o papo da bola, era unanimidade. O Silas vai oscilando, o Vinícius vai oscilando, Thiago Henrique quando ia para o meio campo ia oscilando, mas o Anderson Recife estava dominando o meio campo chavante, é uma perda importante que tem. E agora é ver se o Brasil vai ao mercado, tem possibilidades, até tem a nossa enquete, Wesley, porque tem peças no elenco, mas daqui a pouco vai ter que ir ao mercado.
1: Na minha avaliação, até vou votar ali daqui a pouco, precisa contratar. Aqui até a enquete lá no nosso YouTube, no chat do nosso YouTube, quem deve entrar no lugar de Anderson Recife. Vinícius, Thiago Henrique, Tobias, precisa contratar. Na minha avaliação, precisa contratar, precisa trazer alguém a nível do próprio Anderson Recife, que por mais que tenha, então, se confirmar a corrida dessa situação extra-campo, ainda dentro de campo, era um jogador que fazia diferença positivamente nos confrontos para o Grêmio Esportivo Brasil. E seguindo falando de chavante, seguindo falando de Brasil, porque como falei, muitas situações acabaram ocorrendo durante os últimos dias e a gente já vinha falando sobre essa, que é Farney Coelho, ele que era executivo de futebol da equipe do Caxias. Era porque o clube acabou anunciando a saída dele

0: lá em Caxias do Sul, lá na Serra, e foi a seguinte nota. A Ser Caxias comunica a saída do executivo de futebol Farney Coelho. Agradecemos ao Farney pelo trabalho realizado no comando do futebol Grená durante o período em que esteve no Caxias, dedicando empenho e profissionalismo no dia a dia do clube. A gente já vinha falando sobre ele durante os últimos dias, que teria uma conversa e que a conversa estaria avançada com o Grêmio Esportivo Brasil. Mas ainda tinha contrato, até quando trouxe ali pela primeira vez, a diretoria do Caxias negava, dizia, né, que ele iria permanecer lá na equipe Grená, e acabou que o clube acabou anunciando, né? Então o clube Grená acabou anunciando aí a saída do executivo de futebol. Entrei em contato até com o pessoal que envolve aí a carreira, né, e o staff do Farney Coelho, que confirma que está fechando o negócio, né? Faltam aí detalhes, apenas aqueles famosos detalhes burocráticos para ele estar sendo anunciado, como aí a gente vai ver, executivo de futebol, já ouvi gente falando, gerente executivo, executivo de futebol, diretor de futebol, então já teve aí vários denomes, né, para a função que o Farney Coelho viria a estar aí cumprindo no Grêmio Esportivo Brasil. A informação que eu tenho, e que aí eu acho que bate até com outras que a gente viu aí sendo veiculadas, é que seriam 2 anos de contrato, mas haver até mesmo a confirmação principal do cargo. Eu não sei se teria tanta diferença assim, por exemplo, de um gerente para um executivo, né, se não é o mesmo cargo, mas, né, a informação que a gente tem é essa. Então, detalhes burocráticos separam aí o anúncio de Farney Coelho, que pode estar acontecendo, pode acontecer, né, a qualquer momento. Então, Farney vindo para fortalecer o departamento de futebol do Grêmio Esportivo Brasil, que vai aí se reforçar então com um novo executivo de futebol. E agora a gente volta a falar do futebol, né? Falar do campo, porque na última terça-feira tivemos o Brasil empatando fora de casa em 1-1 com a equipe da Pafut. Estivemos lá presentes acompanhando este confronto e vamos começar a repercutir. Primeiramente com as vozes, o pós-jogo do que foi falado pelos atletas após o empate com a equipe de Caxias do Sul.
1: Aqui o Silvano está por aqui. Silvano, o que, que dá para falar do que foi o confronto e o Brasil mais uma vez não conseguindo os 3 pontos? Boa tarde.
2: Mais uma vez, né, que a gente sai na frente e toma o gol, né? Complicado de falar, cara. Não tem o que fazer, é trabalhar. Sabemos que temos que melhorar muito, evoluir muito para conseguir essa classificação. Agora é trabalhar, esses dias tem para trabalhar, para fazer um grande jogo no domingo e se Deus quiser, ganhar em casa.
1: Maçon tá por aqui. Maçon, o que dá para falar do que foi o confronto e, infelizmente, o Brasil não conseguindo a vitória?
3: Um primeiro tempo diferente do segundo, né? Primeiro tempo onde a gente propôs, tentou jogar, criou jogadas, e no segundo que a gente não existiu. É isso que tem para falar.
1: Davi Torres por aqui. Davi, o que dá para falar do que foi a partida e, infelizmente, né, o Brasil não conseguindo sair com 3 pontos? Boa tarde.
4: Boa tarde, cara. A gente vem numa sequência aí jogando bem, começando o jogo bem. Infelizmente, a gente... Segundo tempo tá baixando, tomando gol. Não tem muito o que falar, é trabalhar para reverter a situação aí, pra gente conseguir nossa vitória no domingo.
1: Anderson Recife aqui. Recife, o que, que dá para falar do que foi o confronto e o Brasil voltando com um ponto para Pelotas? Boa tarde.
5: Cara, é complicado falar nesse momento. A gente tá conseguindo fazer o gol, sair ganhando e no segundo tempo a gente faz mais um segundo tempo muito abaixo. Não tem nem o que falar, cara. É trabalhar, levantar a cabeça, trabalhar, porque domingo já tem um jogo em casa e tem que somar os 3 pontos, porque... A gente sabe como é a cobrança no Brasil, o time grande tem que estar lá em cima no topo da tabela.
1: O que, que pode falar do que aconteceu ali na confusão generalizada ali?
5: Cara, foi o jogador deles ali, soltando umas conversas erradas, mas aí é levantar a cabeça, situação de jogo ali, agora esquecer e ir embora pra Pelotas.
1: Vamos lá, então aqui o Lula tá por aqui. Lula, o que, que dá pra falar do que foi o confronto, né, e o Brasil infelizmente saindo daqui com empate?
6: Pois é, né? Acho que de novo a gente sai na frente, né? E acaba tomando um gol ali de pênalti ali meio duvidoso. Mas pra mim acho que não foi pênalti não, que ele pega só a bola. Mas acho que quando você reclama de arbitragem, né? Acho que os caras. Acho que você tá pegando no pé, né? Mas acho que a federação tinha que ser mais rigoroso, né, com os árbitros dele aqui do sul. Porque não é o primeiro jogo. Acho que tem vários jogos aí que acontece. Acho que não só fora de casa, nem de casa também, os caras acabam comprometimento o jogo, né? Acaba deixando o jogo muito. Difícil, acho que não sei se eles não conseguem assumir um erro que eles cometem durante o jogo, entendeu? E conseguem segurar a bronca, mas é assim, acho que o futebol, acho que nossa equipe também precisa melhorar muito, acho que não conseguimos segurar o resultado de novo fora de casa, acho que temos que ganhar, acho que dentro de casa a gente consegue empatar fora, mas dentro de casa a gente não consegue ganhar, e esse campeonato de ponto corrido assim, a gente tem que ganhar dentro de casa, a gente tem que fazer o dever de casa, e a gente não está conseguindo, então acho que agora é descansar, essa volta para casa aí para poder domingo que tem uma grande final lá, porque para nós agora todo jogo tem que ser uma final.
0: Muito bem, tá então a palavra dos atletas do Grêmio Esportivo Brasil, as entrevistas pós-jogo que a gente teve lá no SESI, até o bonito complexo do SESI lá em Caxias do Sul, nunca tinha ido, né, a esse estádio, muito bonito lá. E o empate em 1-1 entre as duas equipes. E agora, né, a gente vai seguindo por aqui, trazendo a voz do treinador. Júlio César Nunes conversou conosco lá após a partida. A gente destaca o que falou, a avaliação por parte do comandante Chavante.
7: Acredito que a gente competiu bem, fizemos um jogo muito consistente de marcar forte, de jogar, de ter a personalidade. A estratégia deu certo, né, porque a gente teve o desfalque aí de dois centroavantes. É, a gente teve o desfalque do Morbeck pro cartão e o Vanilson de última hora. Estratégia de jogar com um jogador mais leve, com o Andrei atacando o espaço, deu certo. A gente conseguiu ter jogadas pelos lados com o Davi, com o Silvano. Fomos muito fortes na marcação no primeiro tempo. Conseguimos o pênalti, chegamos em outras situações. Voltamos pro segundo tempo colocando mais um volante ali com o Vinícius, que também entrou muito bem, saltando na hora certa, pressionando. Eu acredito que a gente poderia até ter virado o primeiro tempo com 2-0, um gol legítimo, na minha opinião. Infelizmente, um erro que acabou prejudicando muito a nossa equipe, né? Não gosto de falar de arbitragem, nunca falo, mas hoje foi determinante para o resultado. Se a gente vira 2-0, já aí é outro jogo. Mesmo assim, um segundo tempo equilibrado, um segundo tempo onde a gente conseguiu neutralizar o adversário. Tem alguns momentos que eles vieram para cima, pesaram mais a última linha, a gente estava bem, tendo escapes. E fizemos as trocas, né? Fizemos as trocas para oxigenar a equipe, não só do Vinícius, mas logo após os 15 minutos começamos a mexer a equipe. Jogadores que entraram, tentaram, competiram, lutaram, mas a Pafute também, em seus domínios, tem mostrado ser muito forte, lutou e tentou um pênalti. Conseguiu um pênalti. E aí o placar acabou 1-1, não era o que nós queríamos. A gente estava muito confiante e muito focado dentro do vestiário para conseguir essa vitória. A prova foi que a gente lutou muito, o time estava vibrando muito, com energia dentro de campo. Isso ficou visível, mas mais uma vez, a gente não consegue sustentar o resultado. Não tem tempo para lamentação, é sacudir a poeira e já pensar domingo, não tem outro resultado. É vitória, 3 pontos para a gente ir lá para cima da tabela.
8: Professor, boa tarde. Do que envolve o segundo tempo, o Brasil, das 8 partidas disputadas até aqui, em 7 delas ele sai ganhando. E na que não saiu ganhando, empatou em 0-0 com um passo fundo. Por onde está passando? Qual é a avaliação que tem neste momento daquilo que está achando como necessidade de estar corrigindo, da avaliação de soluções? Porque o Brasil encontra dificuldades principalmente na segunda etapa, onde acaba tomando empate ou toma virada, como foi contra a equipe do Esportivo. Então, por onde está passando? O que, que consegue estar avaliando deste momento que o clube está vivendo?
7: A gente conversou bastante, tem feito reuniões, conversado com os atletas juntamente com a comissão. É uma cobrança interna entre nós, entre atletas, para entender esse momento que a gente não pode baixar, porque é normal, claro, o adversário vir, se arriscar mais, ir para cima, porque está atrás do placar. Mas a gente tem que sustentar, a gente precisa sustentar essa pressão. E infelizmente está acontecendo ali, a gente veio trabalhando essa bola por dentro, sabíamos que eles tinham esse facão, esse movimento nas costas da zaga. Aconteceu que a gente afrouxou um pouco a marcação por dentro e ela entrou, acabou entrando, e aí, né, acabamos cometendo o pênalti porque chegamos atrasado na jogada. Mas não tem tempo para lamentar, não tem como transferir também culpa para ninguém. O responsável principal sou eu, e eu tenho certeza e acredito no trabalho dessa equipe, no trabalho dessa comissão técnica, no trabalho dos atletas, até porque o vestiário está muito fechado, está muito unido, a equipe está competindo e se entregando em campo. Se a gente visse uma equipe apática, até poderíamos estar questionando, né, que os atletas não estão conseguindo entender algo ou a estratégia, mas a gente está focado e tentando achar soluções junto com os jogadores. E os jogadores estão tentando. Futebol às vezes é assim, a gente tenta, a gente conversa, a gente ajusta, muda no intervalo, porque havia necessidade de mudar e povoar o meio, acertamos, mas é detalhes. E nos detalhes nós estamos sofrendo nesses detalhes. É um detalhezinho no final do jogo, é uma bola que entra, é uma desatenção. Esperamos que todos esses erros sirvam de lição, sirva de amadurecimento para alguns jogadores mais jovens que infelizmente não tinham jogado ainda essa divisão. Hoje, quem estava aqui no estádio viu uma guerra de disputa, de briga, de vibração de banco. E é sim a divisão de acesso. Nós temos que entender e virar essa chave logo, fazer 3 pontos para ir lá para cima da tabela. O bom é que nós estamos dentro do G8, mas não estamos satisfeitos de estarmos nessa posição. Era para nós estarmos, no mínimo, dentro do G4, se nós tivéssemos a vitória do Brasil de Farroupilha, nem digo a de hoje, porque se nós tivéssemos vencido o jogo do Brasil de Farroupilha, hoje o empate era um bom resultado, mas a gente precisa rapidamente vencer jogos para ir lá para cima na tabela de classificação.
8: E na lista de relacionados, até pegando o gancho de anteriormente ter falado, perde o Mobeck, perde também o Vanilson, tinha opções como Pet, Pedoca, Daniel, e vem para hoje aqui com somente 4 atacantes relacionados. Foi uma escolha técnica? O que envolveu essa escolha de ter poucos atacantes até mesmo à disposição para hoje?
7: A escolha é que a gente tem, a gente viaja com 20, né? E aí, tirando os 11 titulares e o goleiro reserva, a gente tem apenas 8 jogadores de linha. Aí o treinador tem que fazer com inteligência, fazer a divisão do banco, que é geralmente 4 jogadores do setor do meio para trás e 4 jogadores de frente. Tudo que tinha, que estava ao nosso alcance, ficou visível que nós fizemos e colocamos os 5 jogadores para oxigenar a equipe dentro das suas posições para tentar dar uma mudada no jogo. E é o que nós tínhamos. Infelizmente, nós tivemos a perda do Morbeck, que é um jogador que está num grande momento. E ele em campo, o adversário se preocupa, ele segura a bola, ele tromba. Vanilson, que é outro centroavante, também sentiu o posterior, isso acaba prejudicando. Né? A gente vê que o Andrei tentou, mas ele fez alguns movimentos em profundidade, mas aquele preenchimento de área que só um centroavante tem, nós não tivemos. O próprio Samuel, um jogador leve de sair, de flutuação, tentou, lutou, competiu, mas nós sofremos hoje com a ausência de um centroavante. Agora, com o retorno do Morbeck, né, no próximo jogo. E assim, quando faltar alguém, a gente tem que confiar nos jogadores que nós temos, no elenco, colocar a jogar e ter essa confiança de que a gente vai conseguir a classificação e vai chegar forte para a próxima fase.
8: Para domingo, perde o Dumas, perde também o Silas pelo terceiro cartão amarelo. O tempo é curto e pega um adversário que vive um momento delicado também dentro da competição, né? Claro que tem toda a rodada ainda pela frente, mas hoje o Lajadense é o lanterna. O que projetar, de que forma pensar, como avaliar, para que domingo o Brasil mostre algo diferente frente ao seu torcedor, que é algo também que tem pesado, né? Que dentro de casa o Brasil também tem encontrado dificuldades para conseguir no domingo dar uma resposta positiva também ao torcedor chavante.
7: Precisamos, dentro desses desfalques já suprir dentro do elenco, temos essa situação. Temos o Genilson agora, com mais lastro, né, de treinamento essa semana. Essa semana ele vai conseguir trabalhar um pouco mais, entender também a ideia de jogo. Aí nós temos a opção do Thiago para dentro, temos o Becker, a gente tem opções ali para essa função. Temos na opção do meio também o próprio Vinícius, que entrou muito bem no jogo. É um jogador ali que, na ausência do Silas, tem entrado nos jogos muito bem. Mas nós temos outras opções, até para deixar o time mais móvel, né? Jogar com um volante centralizado, 2 meias. Isso a gente vai avaliar com calma. E vai colocar uma equipe com imposição para conquistar a vitória no domingo.
0: Muito bem, tá então a palavra do comandante Júlio César Nunes, avaliando o que foi o empate com a equipe da Apafute fora de casa. Até questionei ele principalmente sobre os relacionados, porque foram 4 atacantes relacionados para a partida e 3 laterais esquerdos, por exemplo. Mas isso é debate para o Papo da Bola daqui a pouquinho, porque a gente segue com o nosso lance rápido por aqui, e até a pressão ela é grande, tá? E a gente teve aí, durante essa tarde aí, desta quarta-feira, até uma foto lá que o Lucas coloca lá na nossa live, lá do torcedor, né, o Andrei Albernaz, porque representantes das torcidas organizadas, Esquadrão Chavante, Máfia Chavante, também Comando Rubro-Negro, estiveram presentes no gramado do estádio Bento Freitas, em conversa com a comissão técnica, também com o grupo de jogadores, e foi uma reunião, né, entre aspas, que foi aprovado pelos dirigentes da SAF. Então, os dirigentes da SAF permitiram que os torcedores entrassem lá, e foi um número reduzido. Se não me engano, foram 3 integrantes de cada torcida organizada que esteve presente lá para estar conversando, debatendo com os atletas, passando, né, a indignação por parte deles, principalmente o debate, é claro, sobre a campanha até aqui dentro dessa Série A2 de Campeonato Gaúcho, tudo que envolve o dia a dia lá dentro do estádio. Reforçaram que o salário está em dia, né, então que precisa de um pouco mais. O Brasil não é, né, um time nem um clube de estar hoje numa 9ª colocação de Série A2 do Campeonato Gaúcho. Então essa foi a principal indignação por parte dos torcedores. E só para deixar claro que foi até um protesto, uma reunião bastante pacífica, né? E isso é importante. Se for desta forma, eu acho que está sempre permitido, né? Porque o torcedor, ele é a voz, né? Então é o torcedor, ele tem esse direito de estar lá, de estar cobrando, assim como no domingo. Esperamos que não precise, esperamos que o Brasil vença e vença bem, mas, né, vai estar lá também presente para estar aí apoiando esses jogadores. E ontem foi dia, então, desse protesto aí por parte desses torcedores rubro-negros que estiveram presentes lá no gramado do estádio Bento Freitas. Antes da gente ir para o intervalo aqui, deixa eu atualizar primeiro e encerrar aqui a nossa enquete do Grêmio Esportivo Brasil, que diz o seguinte: quem deve entrar no lugar de Anderson Recife? Encerramos com, e eu vou junto com a grande maioria, precisa contratar com 78%, Thiago Henrique 22%, Benício e Tobias zerados. Então aí, acredito que até amanhã a gente traz aí uma projeção, daqui a pouquinho também no Papo da Bola, o Thiago Henrique é o titular para domingo, mas precisa contratar, precisa trazer aí um camisa 5. Mensagens, olha só, mensagens chegando por aqui. Vitor Hugo Chavante na audiência, um abraço a ele. O Sérgio Oliveira, boa noite, e aqui fala da TV do clube, né, um abraço aqui ao Sérgio Oliveira, vem com a Rádio Universidade, vem com a faixa de esportes aqui da Rio, sempre meu aqui. Querido Sérgio Oliveira, sempre, estaremos sempre presentes aqui. Trazendo todas as informações, como trouxemos aí durante esse primeiro bloco. O André Fonseca, confere que demitiram o Hélio Vieira. Eu fui atrás, meu querido André Fonseca, sobre isso há pouco. O que eu tenho de informação é, o Hélio trabalhou hoje, trabalhou normalmente, e não foi comunicado até agora, 18 horas e 40 minutos, de nada. Então, por enquanto, né, a gente fica aí nesse aguardo para ver se vai ter algum desenrolar dessa situação, mas é o que já vem aí, né, rolando aí durante a tarde desta quinta-feira. O que eu tenho de informação é isso: o Hélio trabalhou durante o dia normalmente e até agora não teria sido comunicado. Até volta aí de 6 horas da tarde não foi comunicado de nada do que envolve essa possível demissão. O Clóvis Ney da Silva, boa noite, essa balaca desse atirador de camiseta não é fácil. O Brasil já esperou demais por Luizinho ou RZ já, diz aqui ele também na nossa participação. 053-984-13-5473. Boa noite, gurizada. Parabéns pelo melhor programa de esporte do estado. Parabéns pela ética e profissionalismo de vocês. Parabéns, Wilson Coy, na escuta em Rio Grande. Gostei do Pelondres. Um abraço aqui ao meu querido Wilson Coy. Não é fácil, meu querido Wilson Coy. Aqui Pelondres é chuva, é frio, é tempo nublado.
9: Mas em Caxias do Sul tu experimentou.
0: Tava pior. Porque a gente chega lá com chuva, aí o primeiro tempo tem sol, aí daqui a pouco fica frio, daqui a pouco ficou calor, aí choveu de novo, então foi...
9: A gente observou os vídeos dos gols e a gente vê que cada gol tem uma temperatura e um clima
0: até
9: diferente.
0: Conforme marcou o pênalti com chuva, bateu o pênalti com sol, aí depois outro pênalti com vento, então é uma loucura também o clima ontem, terça-feira, na verdade, em Caxias. Boa noite a todos da mesa. Aqui o meu querido na participação, que é o Carlos Roni, aqui mandando a corneta aqui, o Carlos Roni, em relação ao macarrão. Tem gente que não gosta de macarrão, né, o Lucas Fabião?
9: Olha, é do meu agrado, inclusive jantei ontem macarrão e...
0: 18 horas e 41 minutos, a gente vai pro intervalo e já voltamos. Fique junto com a gente, depois do intervalo a gente vai trazer informações dos adversários. Tem informações do Lajadense, próximo adversário chavante, hoje é o Lanterna desta Série A2. A gente vai trazer voz aí pro lado do Lajadense também. Informações do Esporte Clube Pelotas, que empatou fora de casa com a equipe do Santa Cruz.
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0: Horas 45 minutos da noite desta quinta-feira, 3 de setembro. Estamos de volta aqui no nosso Lance Rápido da Rádio Universidade. Vamos junto com vocês até as 7 horas da noite. Depois tem o Papo da Bola, o debate esportivo das noites aqui da Rio até as 9 horas da noite. Então é a nossa faixa de esportes se iniciando com o nosso Lance Rápido, te convidando a vir junto com a gente. 1160m.cpel.edu.br, a nossa live lá no YouTube, Rádio Universidade de Pelotas. A nossa live está no ar. 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E agora o torcedor do Lobo, participe lá da nossa enquete no chat do YouTube. Torcedor Áureo Cerulho, como avalia o desempenho do Pelotas contra o Santa Cruz? Ótimo, bom ou ruim? Vote lá, participe, mande sua mensagem, também interage no 053-984-13-5473. A gente está de volta com o nosso segundo bloco para trazer as informações dos adversários. Para falar do Lajadense, o que esperar do próximo adversário do Grêmio Esportivo Brasil? O Lajadense, que é o Lanterna, tem 2 pontos somente conquistados. Na última rodada, perdeu o clássico para a equipe do Guarani de Venâncio Aires pelo placar de 1-0. E a gente conversou com o Maicon Bamberg, ele que é gerente de futebol da equipe de Lajeado, que trouxe mais detalhes, o que esperar dessa equipe alviazul.
20: E agora aqui na Rádio Universidade vamos conversar com Maicon Bamberg, gerente de futebol da equipe do Lajadense, a quem agradecemos a participação conosco. E bom, Maicon, para a gente iniciar a nossa conversa, o que dá para avaliar do que foi o último confronto? Lajadense enfrentando a equipe do Guarani fora de casa, infelizmente saindo derrotado. O que avaliou do que foi essa partida? Tudo bem? Boa tarde.
21: Boa tarde, Wesley. Boa tarde a todos que nos ouvem da Rádio Universidade. Foi uma noite em que a gente fez um bom jogo, a equipe em sua maioria dentro dos 90 minutos se comportou muito bem e a gente teve umas duas, três chances de poder sair na frente no placar, né? E a gente não conseguiu consolidar esse volume, as oportunidades em bola na rede, né? Então, depois a equipe cedeu mais espaços e a equipe do Guarani conseguiu fazer o gol. E aí, dentro da segundona, é complicado. Sai atrás no placar, campo muitas vezes barrento, irregular, fica sendo mais difícil conseguir buscar esse placar. Então, a equipe fez um bom jogo, se comportou bem, mas infelizmente não conseguiu os 3 pontos.
20: E como é que vocês têm avaliado, né, as dificuldades encontradas até aqui pelo Lajadense, né, nesse momento delicado que vai vivendo dentro desta competição, mas ainda tendo tempo para conseguir estar se recuperando? Como é que tem sido a avaliação diária, tudo que envolve a conversa daqui a pouco com a comissão, com os jogadores, para conseguir sair dessa situação?
21: Obviamente que a gente trata isso dentro do nosso elenco, né? Mas, de maneira geral, a gente tem que trabalhar, né? Trabalhar dentro daquilo que nos é possível, né? Na última semana a gente teve pelo menos 10 dias para conseguir melhorar a equipe, e a gente notou uma melhora muito boa, juntamente com os reforços que vieram naquela outra semana ainda. A equipe conseguiu se entrosar melhor, a gente conseguiu produzir oportunidades que até então a gente não conseguia. E dentro, quando você está no Z2, obviamente a questão anímica, ela é também um fator que para alguns pesa, né? Então a gente tem tentado fortalecer nos treinamentos aquilo que precisa e também fazer com que a equipe entenda e continue buscando, né, a primeira vitória, por mais que seja um confronto extremamente difícil na casa do adversário, mas a gente necessita de maneira urgente conseguir 3 pontos para começar a brigar para sair dessa situação.
20: Muito bem, né? E o que envolve o elenco até mesmo da equipe do Lajadense, essa equipe montada, a gente vê até boas escalações que envolvem os confrontos, mas como é que está sendo a avaliação de vocês daqui a pouco ir ao mercado, reforçar um pouco mais essa equipe do Serginho?
21: Por enquanto, é o que nós temos, né? Se acontecer algum movimento, né? Obviamente aquela parte, primeiramente, a gente coloca algumas situações, mas obviamente a questão financeira é extremamente apertada, então é um movimento que vem da parte de cima, né? Então, por enquanto é o que a gente tem, é o que a gente vai trabalhar para o jogo de domingo. Se acontecer algum movimento, a gente ainda vai ver. Obviamente, quando tu tá no Z2, quanto mais reforço vier, melhor, né? Isso é um apontamento de que aquilo que está aqui não está dando o retorno que a gente imaginava. O Lajadense nos últimos anos tem conseguido baixos investimentos e grandes retornos dentro das quatro linhas. E a gente sabe que o futebol ele é cruel, não é uma receita de bolo que tu consegue simplesmente ter um resultado final, né? A gente pode ver o próprio Brasil, né, que tem a maior folha e também não é uma equipe que está lá em primeiro, né? Então, obviamente, a pressão ela vai existir para os dois lados, e espero sim que a gente consiga o quanto antes conquistar a primeira vitória, também tira aquele peso da equipe, que às vezes até o emocional do atleta acaba trazendo para si algo maior do que deveria, entendeu? Obviamente, tá no Z2 ninguém quer, né? Mas tem mais tranquilidade, que eu quero me referir, né? Tem mais tranquilidade para jogar. E que saber que às vezes o momento é ruim, mas que de 1 a 2 jogos isso tudo pode mudar.
20: Com certeza, né? E até do que envolve essa questão de investimento. O Lajadense, ele manteve a mesma média dos últimos anos? Como é que está sendo também o investimento para a disputa desta temporada?
21: Sim, o investimento é o mesmo dos últimos anos, né? A gente recebe o ok da parte da diretoria, a gente busca os atletas, como tem sido feito ano após ano, tanto eu, Serginho, nas outras épocas, o gerente que estava, e a gente conseguia um retorno muito bom, né? A gente sempre classificou, a gente sempre, por vezes, brigou para subir até a semifinal, tivemos insucesso na hora da semifinal, mas, cara, faz parte, infelizmente faz parte. Ninguém aqui jogou a toalha, ninguém aqui está satisfeito com a situação que está, mas também entendo que às vezes as coisas não ocorrem como a gente gostaria. Então, é o momento de virar uma chave, é o momento de conseguir logo 3 pontos. Eu vejo isso assim bem claro nas equipes que estão brigando contra rebaixamentos. Tu vai buscar Brasileirão ou outras épocas, quando tu consegue ao menos vencer um jogo, muitas vezes a equipe consegue tirar um peso e daí para frente as coisas encaixam. Às vezes é a questão de vencer um jogo, né? Então a gente ainda não teve esse sucesso, por mais que seja um jogo extremamente difícil, espero que de repente justamente no jogo mais difícil a gente consiga essa vitória.
20: Até pegando esse gancho, né, de um jogo mais difícil, uma dificuldade que naturalmente no Lajadense, claro, vai encontrar, assim como o próprio Brasil, mesmo jogando em casa, Mas cresce a importância também deste confronto. É claro que com a situação hoje, né, a gente sabe que qualquer partida ela cresce também a sua importância para os jogadores, para a comissão técnica, mas vê também com esse olhar de que daqui a pouco esse confronto contra o Brasil conseguir uma vitória daqui a pouco aqui no estádio Bento Freitas muda totalmente a chave, vira essa chave para o Lajadense. Como é que se avalia também o que é esse enfrentamento do próximo domingo?
21: É justamente como te falei, cara, é muito difícil, sempre foi extremamente difícil quando eu atuava como atleta aí no Bento Freitas conseguir 3 pontos, sempre foi uma missão muito complicada, né? Mas talvez quando tu tá na parte de cima da tabela, às vezes tu não percebe que cada jogo é uma decisão, porque tu tá lá na frente, né? Mas agora quando tu tá na parte de trás da tabela, aí sim, vira uma Copa do Mundo, e é o que a gente tem que fazer. Eu acho que às vezes pode ser que falte isso, a gente encarar realmente como se fosse uma final de Copa do Mundo. E é o que a gente tem. Tem que buscar 3 pontos, tem que conseguir começar a sair dessa situação, né? Eu sei, jogo difícil, o Brasil também busca uma consolidação, tem um maior investimento, é uma pressão também gigante pro lado do Brasil, mas é uma pressão diferente, né? Queria estar eu podendo brigar para poder classificar, né? E é justamente o oposto para a gente está ali brigando para não cair, e é um momento em que realmente tem que se tratar como uma final de Copa do Mundo. Quem está parte de trás da tabela sente isso, e espero que seja no domingo já.
20: Muito bem, para a gente encerrar então, Michael, já agradecendo a participação conosco, como é que tem sido aí então esses dias de trabalho? Ganhou alguns dias, foi para o confronto contra o Guarani, agora ganha mais alguns dias para esse confronto contra a equipe do Brasil. O que, que projeta, né, para esta partida, para estar buscando aí pontuar aqui no estádio Bento Freitas?
21: Eu acho que diante do último jogo que a gente conseguiu fazer uma boa exibição, produzir, conseguir ter o controle do jogo por a maior parte dos 90 minutos, eu acho que continuar, manter isso, né? Porque quando uma equipe produz, é porque é um bom fator, é um bom sinal. Agora, a gente tem que ser efetivo, né? Isso é extremamente importante, ser efetivo, ainda mais sair arrancando no placar. Também vejo como a questão psicológica, muitas vezes até a questão climática, né? Sair na frente, eu acho que dificulta para o adversário conseguir uma virada. Então, recuperar os atletas de quarto, dar um cansaço, obviamente, e conseguir trabalhar aquilo que a gente não foi efetivo no último jogo.
20: Muito bem, Maico, obrigado mais uma vez pela participação conosco, e deixamos as portas sempre abertas para o retorno.
21: Obrigado, Wesley. Um forte abraço a todos da Rádio Universidade.
0: Muito bem, tá então a palavra de Maicon Bamberg, gerente de futebol do Lajadense. Próximo adversário chavante, o Lajadense é o Lanterna, tem apenas 2 pontos conquistados, tá a 5 pontos, a 4 pontos, na verdade, de se livrar ali da zona de rebaixamento, o famoso Z2. O Glória é o primeiro time fora, 6 pontos. O Glória que saiu nessa rodada, né, desta zona de rebaixamento. O Gramadense entrou na zona de rebaixamento pelos critérios de desempates, né? Então, vive um momento bastante delicado aí a equipe do Lajadense, que vem aqui no próximo domingo, 3 horas da tarde, estar enfrentando a equipe do Grêmio Esportivo Brasil. Amanhã a gente traz mais informações desse Lajadense, vamos buscar também informações do Esportivo. Hoje a gente acabou não conseguindo, mas amanhã a gente busca para trazer aqui também para torcedores do Esporte Clube Pelotas. 18 horas e 56 minutos, destacando os adversários da dupla Brapel. Aqui as nossas mensagens, aqui rapidamente, o Sérgio Oliveira diz aqui que tá reforçando que o Beto falou hoje no FOL, que o pessoal da SAF nem na TV do clube falam, e hoje nem fizeram live, exatamente, né? Então a gente tá tentando buscar também aí vozes, né, pela SAF, né, dirigentes do Grêmio Esportivo Brasil, mas como falei, né, tá complicado, hoje ninguém, né, quis falar, e a gente vê aí que tem muitos motivos, né, daquilo que a gente vem destacando aqui durante o nosso lance rápido. Boa noite, pessoal da mesa! Gostei do Lobão ontem, aos poucos vai melhorando. Nós precisamos de 2 atacantes de lado e um centroavante matador, senão vai ser difícil se defender o tempo todo sem tomar gol. Mas melhorou muito com o Alessandro Telles. Um forte abraço a todos. Ah, e sábado uma vitória para dar moral ao grupo. Aqui um abraço ao meu querido Pedro Guimarães aqui na nossa participação. Também boa noite, garotos do Lance Rápido. Estava mais enredado do que Cusco em procissão. A única coisa que eu tenho a dizer é que essa torcida é muito guerreira. Quando ela inventa de ir para as cabeças, sai de baixo. É isso aí, garotos, um abraço. Aqui é o seu Chico Arruda na nossa participação. Siga interagindo e mandando suas mensagens. E a gente vai retomando o nosso futebol local. Para falar agora do Esporte Clube Pelotas, Lucas Fabião, que fora de casa empatou, e como a gente vê aqui na nossa enquete, vê ali nas mensagens também do torcedor, o torcedor até que ficou agradado com o 0x0, porque viu evolução na equipe de Alessandro Telles.
9: E o próprio treinador falou na coletiva pós-jogo, onde vamos escutar aqui, que a sua equipe seguiu evoluindo, até a evolução vem nos dados. Depois de 5 jogos, o Pelotas conseguiu sair de uma partida sem sofrer gols. É um número expressivo, vinha 5 partidas consecutivas tomando gol, até mais de um. Então, conseguiu ajeitar o Alessandro essa questão defensiva, pelo menos para essa partida, é claro. Até meu questionamento para ele, como encontrar esse equilíbrio? Porque na coletiva pré-jogo ele falava que precisava ajustar a defesa. Ajustou, mas não conseguiu furar o bloqueio da defesa de Santa Cruz. É a grande tônica do futebol, né? Uma defesa sólida, um ataque efetivo, mas é um Pelotas que foi até Santa Cruz do Sul no que envolvia. Repetiu a escalação, teve o Brandão de volta de suspensão e o Thiago André voltando depois de ter ficado fora por causa de uma lesão, mas com a mesma estrutura, e com isso teve um primeiro tempo com as suas criações. Foi um jogo bastante disputado, né? O Wesley estava acompanhando também. É um jogo com poucos espaços, muita disputa, muito físico, mas tanto o Pelotas como o Santa Cruz, o Rodrigo Mamá e o Guilherme Medina trabalharam. Foi um jogo interessante, mas o Pelotas chama atenção porque era fora de casa e as amostragens do Pelotas fora de casa foram negativas. Na estreia venceu o Lajeadense, é verdade, foi bem, mas a gente vê hoje o Lajeadense afundado na lanterna, e quando pegou o Gaúcho, o Veranópolis não conseguiu jogar. Dessa vez o Pelotas conseguiu evoluir, e também fica a análise positiva do que envolve os 3 jogos de Alessandro Telles no comando técnico. É um Pelotas que somou um pontinho, caiu na tabela de classificação, uma posição, mas está em 7º colocado, segue dentro do G8, então a expectativa é muito positiva, segue a maratona fora de casa. Nesse momento já está em Pelotas, inclusive treinando, porque na logística do clube, voltou de Santa Cruz do Sul, ainda mesmo pós a partida, chegou, teve que o pessoal dormindo no ônibus, hoje à tarde treinou na Boca do Lobo, e amanhã vai treinar na manhã, e à tarde vai até Bento Gonçalves. Então a logística faz o Pelotas voltar à cidade, mas vai seguir fora na próxima rodada. A expectativa fica porque pode ganhar reforços. Gustavo Hermel, que tem uma questão para ser regularizada, ainda corre contra o tempo, nesta quinta-feira ainda nada, mas na sexta-feira tem esse prazo, porque ele precisa rescindir com o Uberlândia, ser emprestado, mas o Alessandro Telles tem a expectativa de contar com o atleta para sábado. Também Lucas Rian já saiu no bid, não foi relacionado para a partida de ontem, mas está a vias de fato de ser liberado do departamento médico. E o goleiro também, o João Vitor, que também foi anunciado recentemente, há expectativa que, não para a partida, não é uma urgência, até porque o Guilherme Medina conseguiu se firmar de certa forma, mas é um Pelotas que vai se reforçando para a divisão de acesso, e contra o Santa Cruz conseguiu um bom desempenho. A gente está acompanhando na enquete, o torcedor concorda com a gente nessa boa impressão, o próprio Alessandro tinha visto isso, e é o Pelotas que está invicto com o treinador e no momento está no G8.
0: E a gente vai ouvir o que avaliou o técnico Alessandro Telles, uma rápida entrevista coletiva após o confronto contra a equipe do Santa Cruz.
2: Cara, concordo, nós fomos melhores, nós tivemos mais, não só a posse, nós tivemos mais agressão, nós controlamos o jogo. Ser efetivo, nós temos que entender que nós estamos jogando com uma equipe que vinha num crescente, né? Ganhou de 3-0 do Veranópolis, e não vai ser sempre assim que a gente vai fazer os gols ou deixar de fazer o gol. Sobre a efetividade, eu gostei do que foi apresentado, acho que nós já melhoramos e muito, né? Mas como eu disse, eu acho que nesse momento nós vamos jogar melhor fora do que em casa, né? Digo em termos de jogo, porque o gramado hoje aqui está em melhores condições do que o nosso, mas eu saio satisfeito com o que a equipe apresentou.
3: Daniel Costa, GZH, boa noite, é o seu terceiro jogo, primeiro fora de casa. Apesar do empate, uma sequência em que é possível ver uma evolução na equipe. Quão satisfeito tu está com o desempenho da equipe e o que falta para chegar no 100% que o Alessandro Telles espera para esse Pelotas?
2: Olha, muito satisfeito pela entrega, por esses caras estão aceitando as ideias, estão fazendo, por isso que nós crescemos, né? Acho que tivemos uma evolução muito grande, jogando contra uma equipe que também estava numa crescente, né? Eu acho que o Alessandro Telles não quer nem os 100% agora, tá? Acho que a gente tem que chegar no 100% na fase final ali, para classificar e chegar nessa fase final, aí sim, com a nossa força máxima.
3: Boa noite, Lucas Fabião, da Rádio Universidade. O treinador falou sobre a necessidade de ajustes defensivos. E 5 jogos depois, o Pelotas sai sem sofrer gols. Como avalia esses ajustes e como encontrar o equilíbrio com o ataque efetivo?
4: Perfeito. Eu acho que a primeira etapa nós concluímos. Então nós temos que ver isso. Cada jogo nós temos uma evolução. Né? Nós sofremos 3 gols contra o Passo Fundo, fizemos 3. Sofremos 1 gol contra o Glória, fizemos 2, hoje não sofremos gols, né? Então tem uma evolução. E nem sempre a gente fala, quando a gente fala não sofrer gols, é a parte defensiva, a primeira linha que começa a marcação. Acho que a gente está chegando num ponto onde é aceitável, mas nós temos que melhorar muito, principalmente no nosso refinamento no último terço.
0: Muito bem, tá então a palavra do técnico Alessandro Telles após o confronto contra a equipe do Santa Cruz, empate em 0-0 lá no Estádio dos Plátanos. 19h04 e a gente vai ficando por aqui com o nosso lance rápido, agradecendo a todo mundo que esteve junto com a gente, destacando aqui o Marco Aurélio da Rosa. Boa noite, acho que tem que contratar para o lugar do Anderson Recife, eu vou de acordo, como já falei anteriormente. Encerrando aqui a nossa enquete lá no YouTube, ficou tudo empatado. Ótimo, bom e ruim para o desempenho aqui do Pelotas contra o Santa Cruz, todos com 33% dos votos, agradecendo a todo mundo que participou, mandou sua mensagem, mas reforçando, não desligue o rádio, fique com a gente aqui no canal da Rádio Universidade, porque só vamos trocar a live e vem aí o Papo da Bola aqui na Rio para debater tudo que envolveu este meio de semana do que foi, né, essas duas equipes, Brasil e Pelotas, dentro de campo. Lance rápido, volta amanhã, trazendo o pré-jogo das duas equipes, também o pré-jogo do Grêmio Atlético Farroupilha, porque o final de semana é de Terceirona Gaúcha, então a gente vai destacar muito ainda esporte aqui durante esta sexta-feira. Um abraço a todos, amanhã estaremos de volta. Até mais, tchau!
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0: 19 horas, 10 minutos, 7 e 10 da noite desta quinta-feira, 3 de setembro de 2026. Muito boa noite! Estamos entrando no ar aqui na Rádio Universidade com o programa Papo da Bola, o tradicional debate esportivo das noites da Princesa do Sul, nesta quinta-feira, né? Voltando aí o Papo da Bola. Ontem não tivemos o programa. Eu não participei do Papo da Bola de terça, né? Estava voltando de Caxias do Sul. Tivemos aí dois jogos da dupla Brapel neste meio de semana. E é claro que tem muito assunto, né, pra gente repercutir. Ontem o empate do Pelotas, uma atuação interessante. Eu gostei bastante do que apresentou o Pelotas ontem fora de casa. É um time que tá mostrando evolução, né, com o trabalho do Alessandro Telles, né? Ontem foi mais um jogo, né, que demonstrou isso. Tem mais, né, uma partida, um desafio importante fora de casa no sábado para tentar manter, né, esta evolução e mostrar, né, que esta divisão de acesso, os times da parte de cima da tabela não são melhores do que os demais, né? O Pelotas estava ali buscando, né, esta vaga no G8, né, e contra um Santa Cruz que estava em quarto, né, ou em terceiro, se não estou enganado, acho que era quarto, né, o Sportivo que estava em terceiro no início da rodada. Enfim, então é uma amostra aí de que se tu conseguir jogar um pouquinho, se tu tiver, né, um padrão de jogo, né, se tiver com um estilo de jogo definido, tu pode sim fazer uma boa campanha, independente aí de investimento maior ou menor. E o que também, né, puxa aí pro lado do Brasil, que tá mal, né, dentro e fora de campo, né, não só a atuação diante da APAFUT na última terça-feira, mas todo o desdobramento, né, nos últimos dias. Ontem, né, o textão divulgado por alguns torcedores, né, que a nossa equipe conseguiu colher a informação de que era do Anderson Recife, e hoje ele foi dispensado do Grêmio Esportivo Brasil, né. É uma situação complicada. Ele falou, né, que o que está acontecendo no clube, na versão dele, só que, né, para os donos isso foi inadmissível, né? Então rescindiram o contrato aí com o Anderson Recife. Vamos debater, né, o tamanho dessa perda, porque foi um jogador que nós chamamos a atenção aqui. Chegou já jogando, já com uma postura onde parecia que estava no Brasil há muito tempo. Não sei se o Brasil vai ao mercado, não sei se vai seguir com o elenco que está, mas o Brasil perdeu o seu volante e nós vamos falar muito sobre tudo que envolveu essa saída do Anderson Recife. Por que ele saiu e se o que ele falou realmente procede, né, no texto que ele enviou para os torcedores aí do Grêmio Esportivo Brasil. Temos muito assunto nesta quinta-feira, 7 horas 13 minutos, tempo chuvoso aqui em Pelotas, né? Tivemos uma quarta-feira de um tempo agradável, né, sol e temperatura boa, mas hoje já voltou a chuva, 11,7 a temperatura, 95% a umidade relativa do ar. Estamos chegando com o Papo da Bola, sempre para o UCPEL. 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Via Urbana, seu ponto de encontro com o verdadeiro espírito do rock. 7 horas 14 minutos, comigo na bancada, Fernando Moraes, Lucas Fabião e também João Antônio Ferreira. É o time da Bola Branca escalado para o Papo da Bola desta quinta-feira, 3 de setembro de 2026. Vamos começar falando do Esporte Clube Pelotas. Lobão, que ontem teve aí um resultado ok, né? Um empate fora de casa contra o Santa Cruz, mas principalmente, né, um empate onde mostrou, segue mostrando uma evolução essa equipe do Pelotas. Eu particularmente gostei bastante da atuação do Pelotas ontem, E acho que se continuar nessa evolução, tem tudo para estar entre os 8 classificados, inclusive podendo aí morder uma vaguinha no G4 também, visto que ontem, né, o Pelotas enfrentou na casa do adversário uma equipe que estava no G4 e, convenhamos, né, não tem nada demais o time do Santa Cruz, isso aqui é verdade. Digo nada demais em relação ao Pelotas, né? Um confronto bastante equilibrado, onde na minha concepção o Pelotas jogou melhor. E se tivesse que ter um vencedor na noite de ontem, seria o Pelotas. Gostou da atuação do Lobo ontem, Fernando Moraes? Muito boa noite!
1: Boa noite, Lousada. Boa noite pra ti, boa noite pra todo mundo que tá acompanhando o Papo da Bola. Olha, uma atuação acho que dentro do... daquilo que se esperava de evolução, né, por parte do time comandado pelo Alessandro Telles. Teve um tempo bom para se preparar para essa partida, né, então era o que se esperava, né, uma evolução, um crescimento. Gostei, acho que especialmente na segunda etapa, né. Primeiro tempo, claro, mais equilibrado, um pouco abaixo também. No segundo tempo, o time que soube lidar melhor foi o Pelotas, foi inegável. E acho que o time que deveria ter sido o vencedor, né, se futebol não permitisse empate, seria, sim, o time do técnico Alessandro Telles. Me chama a atenção, né, as trocas mantiveram o nível, né. Eu gostei do Jefferson, que entra ali no segundo tempo, foi elogiado pelo treinador, e realmente um jogador bem, bem interessante de movimentação, né, mesmo que não tenha números de impacto nessa temporada, ele manteve o nível ali por aquele lado, né? Agora perde o Vitor Oliveira pro jogo contra o Sportivo, é um jogo bem difícil também, né? A gente já viu que o Sportivo é uma equipe forte, ganhou de virada do Brasil, por exemplo, e vai ser um jogo bem difícil também fora de casa. E, claro, a competição vai se afunilando aos poucos, dentro daquilo que se projeta, né, nos jogos fora de casa. Um empate não chega a ser um mau resultado, mas é claro, Pelotas tem jogos difíceis também em casa, tem que fazer a sua parte, mas é interessante, Lousada. Tá crescendo, né, o time do Pelotas, tá evoluindo, demonstrou isso na noite de ontem.
0: É, foi realmente um jogo maduro, né, do Pelotas, claro, né, gramado ruim, jogo muito ruim, né, muitas perdas de posse de bola dos dois lados, né, passes errados, né, mas... dá pra ver, né, um estilo, um padrão de jogo no time do Pelotas, né, especialmente ali do meio pra frente, né, o time tem alternativa, sim, né, isso já mostra, né, o trabalho do Alessandro Telles, que tem seus problemas como treinador, é verdade, mas ele consegue ter essa característica, né, do seu time, que é um time que trata bem a bola, apesar, né, que a gente tá vendo, né, uma Série A2 marcada pelos gramados pesados, por gramados ontem mesmo, a imagem inicial, né, dos plátanos parecia bom gramado, mas quando a bola rolou, né, muito irregular, e aí, né, acabou também prejudicando um pouco as duas equipes, porque o Santa Cruz também tem jogadores que sabem jogar, então ficou um jogo ruim, mas nesse jogo ruim, nessa atuação, nessa qualidade duvidosa do jogo de ontem, o Pelotas, na minha opinião, foi melhor. Tu que foi o repórter ontem, Lucas Fabião, e a gente tem acompanhado, né, esse time do Pelotas que, né, esses três jogos aí com o Alessandro Telles já mostra uma outra cara de time. Se tinha torcedor desanimado com aquele início

0: seus momentos superiores, o Santa Cruz teve seus momentos. Acho que o Pelotas sim foi melhor na partida. Acho que foi um jogo equilibrado e não acho que o empate tenha sido injusto. Acho que foi o resultado digno dessa partida, porque acho que foi muita disputa, poucos espaços, mas eu acho que a impressão que fica é positiva, porque a gente pega essa amostragem do Alessandro, que são 3 jogos, e são 3 jogos que a gente vê uma evolução. Confesso que eu fui um que, quando o Pelotas demitiu o Daniel Franco, achei precoce. Mas a gente vai vendo que daqui a pouco parece ter sido uma decisão acertada, porque o Pelotas evoluiu. Evoluiu e fora de casa conseguiu ter as suas oportunidades. Como mencionou o Fernando, o Jefferson acho que entrou bem, é uma possibilidade, é uma peça a mais. Pelotas que ainda espera contar com o Gustavo Hermel e o Lucas Sian, que também, na minha opinião, são 2 atletas que chegam com chances e status de titular. Então são 2 jogadores que vão agregar mais ao elenco do Pelotas, mas é nítido uma evolução. É nítido uma evolução, foi um confronto, como vocês mencionaram, direto. Santa Cruz, inclusive, 6º colocado nesse momento, Pelotas 7º, foi direto. E acho que o Santa Cruz nessa competição tem um time interessante, está se reforçando, mas igual tu mencionou, não é um time que assusta. Não acho que é tudo isso. Por isso mesmo que se exalta o Santa Cruz, porque vai fazendo um bom trabalho o Carlos Moraes nesse começo de divisão de acesso. Santa Cruz está brigando lá em cima, tinha começado em 4º, caiu para 6º. Mas é um Santa Cruz que estava bem treinadinho. E a gente viu uma equipe que teve suas dificuldades. Eu acho que o Santa Cruz teve dificuldades para criar. Guilherme Medina teve as suas defesas importantes, mas foram isoladas. Foi um jogo interessante. Um pontinho bom. O Pelotas que tem uma sequência fora de casa. Tem, acho que, na minha opinião, o adversário mais difícil, que é o Sportivo, agora no próximo sábado. E ainda fica o teste, porque a gente viu um Pelotas evoluindo 5 jogos depois. O Pelotas não leva nenhum gol. É um dado interessante, porque o Pelotas há 5 jogos vinha sofrendo gols, inclusive mais de um por partida. Contra o Glória foi apenas uma, na sequência anterior era no mínimo 2, para o Passo Fundo foi 3. E o Alessandro Telles já tinha falado na coletiva pré-jogo que queria ajustes defensivos. Conseguiu. Acho que ainda tem seus problemas. Acho que eu até falava com o João, não gosto do Michel Benet como lateral direito que sobe, porque não é a função dele, né? Então não é nem culpa do atleta. Então, e eu acho que ele, por ter, às vezes ter que subir, não tanto, não saber muito ainda, acho que dá um espaço, mas ajustou defensivamente e agora encontrar o equilíbrio. Um sistema defensivo sólido e um ataque efetivo. Mas o Pelotas deixa uma boa amostragem e, pelo menos, com esse ponto, segue no G8. E o objetivo do Pelotas é se classificar. Claro que o melhor é lá no topo, mas, no momento, está dentro das zonas de classificação, que o Brasil também não está conseguindo nesse momento.
1: Pois é, João, até em cima, né, do que falou o Lucas e também, né, daquela opinião pública, daquela opinião dos torcedores, né, daquele jogo, depois daquele 2-0 contra o Veranópolis, né, muito se falou, né, que o elenco do Pelotas era muito fraco, que muitos falaram até que ia lutar contra o rebaixamento, né, e desde a troca do comando técnico, essa imagem ela mudou. Não que o Pelotas tenha se tornado o grande favorito, que vai lutar pelo acesso, acho que todos vão lutar, né, classificando tu já atinge esse patamar de estar lutando pelo acesso, mas eu digo que já mudou um pouco até a nossa imagem, né, em relação a esse time, esse elenco do Pelotas, que teve ali aqueles resultados positivos, mas deixou uma impressão negativa nas duas partidas fora, e desde a partida contra o Passo Fundo a gente consegue observar um time diferente do Pelotas, e isso vai, né, de certa forma animando também o torcedor, né? Boa noite.
2: Boa noite Lousada, boa noite a todo o time da Bola Branca, a todo mundo que está nos acompanhando. É isso mesmo, né? A gente falava que era um exagero, né, o torcedor que colocava, né, o Pelotas na briga contra o rebaixamento, do mesmo jeito que o torcedor que ainda coloca o Brasil, né, até colocava, na verdade, antes da vitória contra a equipe do Aimoré, que ali foram 3 pontos importantes, depois já mais 2 pontos, né, com esses 5, digamos, que o Brasil fez já nos últimos jogos, já estaria muito perto de sair da zona do rebaixamento se fossem os únicos que o Brasil tivesse feito na competição, né? Mas o restante, né, nunca esteve nessa briga, assim como o Pelotas também nunca esteve, mas eram condições, né, que a gente via do Pelotas, que começou bem, foi caindo, e aí de começar com 6 em 6, começar com 7 em 9...

0: a tu descer depois, né, para esses, para manter esse set em 15 pontos, para tu diminuir ali na questão dos 50% de aproveitamento, obviamente que se criou um receio em relação a talvez até a classificação, mas muito na qualidade do elenco, né, uma dúvida em relação à qualidade do elenco, em relação ao trabalho feito pela direção. E principalmente, né, se o Pelotas ia conseguir classificar e classificando em que lugar ia classificar. Porque é um problema muito muito grande tu ficar em sexto, sétimo, oitavo. Tu vai pegar equipes, né, que fizeram pontuações melhores, que foram, né, melhor qualificados, né, que desempenharam melhor, que pontuaram melhor. Ano passado a gente até viu o terceiro colocado, o Passo Fundo, ficando de fora no duelo das quartas de final para o sexto colocado, que foi a equipe do Veranópolis. Mas foi nos detalhes, né? O normal foi as equipes de melhor classificação passarem nesses confrontos. Então, dessa forma, a gente estava com essa dúvida muito grande em relação ao que mostraria o Pelotas, como iria reagir depois, né, de duas derrotas consecutivas, e a gente viu que reagiu bem, né? Fez uma boa partida contra o líder, né? E se não fossem esses detalhes de bola parada, né? Porque o Pelotas jogou melhor com a posse, o Pelotas jogou melhor, né, se defendendo sem ser nesse tipo de lance, né? Com lance de bola rolando, se defendeu bem, mas a bola parada foi muito negativa. E por isso, né, o adversário conseguiu explorar e fazer os 3 gols. Contra o Glória já mudou um pouco mais, melhorou ainda mais ofensivamente. Acho que caiu um pouquinho a qualidade, mas equilibrou na questão defensiva. E na partida de ontem, novamente, acho que o Pelotas foi bem defensivamente, né, sofreu muito pouco. Né, me lembro de uma finalização ali no primeiro tempo, ainda que o Medina fez a defesa, uma finalização que a gente até achou que tinha sido defesa, mas foi para fora no segundo tempo. O problema é que ofensivamente Pelotas, por mais que tenha criado, tenha tido volume, não estava, né, com a finalização calibrada, tanto, né, com o pé, algumas com a cabeça, né. As chances para mim as melhores foram do Pelotas, mas não conseguiu empurrar a bola para a rede, e aí ficou um 0-0, mas já continuo vendo evolução. Ontem, num jogo mais difícil, né, porque o Santa Cruz jogando em casa, com qualidade no seu elenco, com um bom treinador e com, né, um estilo de jogo que vem dando certo, né, não é à toa que está aí nesse G8, que está na frente do Pelotas, está na frente do Brasil, né, vem conseguindo ter um bom desempenho. Está sendo competitivo em quase todos os jogos, né? Conseguiu uma grande vitória fora de casa, inclusive na rodada anterior. Então, tinha um risco grande, era um jogo complicado, e o Pelotas conseguiu ser levemente melhor, um pouco melhor do que o adversário. Não o suficiente, né? Não caprichou na finalização o suficiente para vencer o jogo. Por isso, né, se tivesse obrigado o goleiro Rodrigo Mamá a fazer mais defesas, até poderia dizer, olha, acho que o Pelotas merecia vencer. Como as finalizações foram, em sua maioria, para fora, né, raspando a trave, teve uma ali no travessão na falta do Jean Roberto, acho que ficou de bom tamanho. Mas o Pelotas foi levemente melhor. Teve, né, a bola em mais momentos, e quando teve a bola, né, conseguiu executar melhor as suas jogadas. É um processo de evolução que a gente está vendo, e agora, para esse final de semana, novamente, vai ter um confronto difícil contra um Sportivo que vem bem, que está brigando aí próximo à liderança, né, está melhor até do que o Santa Cruz, novamente fora de casa, né, com um gramado, né, até, como falei, chamou atenção ontem que falou o Alessandro Telles, né, citando que o Pelotas jogaria melhor fora de casa do que em casa por conta do gramado ruim da Boca do Lobo. E de acordo com ele, na avaliação dele, né, pior do que a maioria, pelo visto, né, porque do Santa Cruz mesmo a gente falou que era um gramado bem ruim. E ele citou que esperava já que o Pelotas jogasse melhor lá do que na Boca do Lobo, porque o gramado ali estaria, na teoria, melhor do que o da Boca do Lobo. Então, né, dessa vez é um gramado um dos mais qualificados que a gente tem, né, por conta dessa parceria com o Juventude, que fez o Sportivo, a Montanha dos Vinhedos. Ela está com um gramado um pouco melhor, acima da média na competição. Então, para um Pelotas que gosta de passes curtos, que gosta de controlar o jogo com a posse, né, gosta até mesmo de se defender, né, de acalmar um pouco mais o jogo com a sua posse de bola, vai facilitar um pouco mais o processo. Ontem a gente viu alguns momentos, Pelotas trocando passes e a bola chegando mordendo o jogador que ia receber, tendo um pouco mais de dificuldade no controle. Então, a expectativa é que o Pelotas consiga trabalhar a bola com mais qualidade. Mas, do outro lado, tem um time que também está com qualidade para jogar, qualidade para se defender, para competir, né, brigar para o primeiro e segunda bola. E a gente viu isso no jogo contra o Brasil, né, que naquele momento a gente esperava um Brasil, né, com uma boa condição, né, depois de ter vencido, né, o jogo contra a equipe do Guarani, né, vinha de empates também, mas se esperava um algo a mais. E o Brasil acabou saindo na frente e sendo surpreendido ainda no primeiro tempo, tomou um empate, depois no segundo tempo tomou uma virada, e a gente viu, né, como é um time que compete os 90 minutos. Claro que o Brasil não tem sido tanto um parâmetro, porque cai muito no segundo tempo, mas ainda assim é uma equipe que mostrou, né, essa dedicação para buscar o resultado os 90 minutos, mesmo saindo atrás do Sportivo. Então, Pelotas vai ter que estar preparado para batalhar o jogo inteiro, e se quiser vencer, vai precisar ter toda essa dedicação defensiva, ofensiva. Em relação a esse último jogo, vai ter que estar com a pontaria um pouco melhor no ataque, mas acho que é o principal para o Pelotas melhorar, porque a tendência é trabalhar melhor a bola. Tem que ver como é que vai ser a postura do time adversário. Provavelmente, né, um jogo de trincheiras um pouco mais pesadas de novo, né, de dificuldade para se ter espaço para construção, mas que ainda assim a gente vê o Pelotas com condições de vitória. Jogo difícil, sim, mas com condições de vitória.
1: Muito bem, Wesley Dagani, tudo certo? Muito boa noite. Pelotas está nesse momento, né, apresentando uma evolução. Claro que precisa, né, seguir evoluindo, ainda não é definitivo, né, mas já mostra que, né, não é aquele horror que foi nos dois jogos fora de casa, onde levou 2-0 nas duas partidas e sem esboçar qualquer reação. Já está mostrando um outro tipo, né, um outro nível aí o time do Pelotas. Vamos ver se vai conseguir manter até o final da competição, que é o que importa lá na frente, né? Por enquanto, o time tem apresentado aí um futebol interessante. O que tu achou do jogo de ontem e também desse momento aí que vive o Pelotas dos últimos 3 jogos? Boa noite.
2: Boa noite. Boa noite, Lousada, tia, os guris, a todo mundo que nos acompanha. Pois é, o Pelotas, né, ele vinha no momento que era bastante delicado, ele precisava encontrar uma saída, né? Seja questão de resultado, questão de evoluir, a questão de desempenho, porque principalmente fora de casa, e a gente viu nas últimas 2 partidas que teve fora de casa a dificuldade que o Pelotas acabou encontrando, tanto que resultou no desligamento do técnico Daniel Franco. Ontem, uma partida onde ela era complicada, né, ela era difícil por si só, porque essa equipe do Santa Cruz, ela não é boba, né, trouxe alguns reforços, ainda está também entrosando um pouco mais, né, mas é uma equipe que é muito perigosa, e a gente viu um Pelotas maduro. Eu acho que isso é interessante, porque o primeiro tempo foi equilibrado, sem muitas chances, não teve muita oportunidade, né, acho que nem teve oportunidade, se a gente para avaliar, né, o primeiro tempo do que foi a partida, as duas equipes tendo dificuldades. E no segundo tempo, Pelotas volta bem, volta melhor que a equipe do Santa Cruz, consegue ter algumas oportunidades, aí para no Rodrigo Mamá, para também no Travessão em uma das suas oportunidades de gol. Então é um Pelotas que o segundo fez um ótimo segundo tempo, e isso é interessante, né, porque aí a gente consegue ver que teve ali algumas correções até durante o jogo por parte do Alessandro Telles, avaliando o que ele precisava estar corrigindo, de que forma poderia estar corrigindo, e levando a equipe para o segundo tempo. Infelizmente o resultado não veio, né, e eu acho que isso faz com que surja também uma necessidade de tu estar ainda maior, estar pontuando contra a equipe do Sportivo, porque tu voltar com um ponto também vai te complicar daquilo que se avalia do bom jogo que foi feito ontem. Então tu vai precisar pontuar agora em Bento Gonçalves. Se tu faz os 3 pontos dentro do que foi o bom jogo feito pelo Pelotas, principalmente o bom segundo tempo feito pelo Pelotas ontem, aí a gente já conseguiria avaliar esse confronto contra a equipe do Sportivo de uma forma que daqui a pouco o resultado ele nem balançasse tanto, porque aí tu seguiria ali muito bem em termos de colocações dentro da competição, também na questão de pontuação que tu iria trazer, né? Mas se tu acaba, por exemplo, perdendo para a equipe do Sportivo, tu volta com um ponto em dois jogos, mais uma vez essa viagem, esse tour do Pelotas, ele seria deficitário, né? Porque tu já passou por isso. Teve lá a primeira rodada que tu pegou lanterna, naquele momento, é claro, ninguém imaginava que o Lajadense estaria nessa situação, mas tu foi lá e ganhou, fez o que tinha que fazer. Depois teve duas partidas, tu não ganhou de ninguém, nem empatou, tu perdeu as duas. Então agora, né, tu precisa dar essa resposta final ao torcedor, e eu acho que passa por esse confronto, até porque depois tu tem um confronto muito complicado, que é o Aimoré aqui dentro do estádio da Boca do Lobo, né? Não é um confronto tão acessível assim, de tu estar chegando, vamos jogar em casa, né? E tudo bem que a gente sabe que tem ali uma soberania por estar jogando em casa, isso é natural para qualquer equipe, mas é um confronto complicado. Então é um jogo que ele é difícil, né? O Sportivo ele é, para mim, a principal surpresa dentro deste G8. Agora tem o Brasil de Farroupilha, por exemplo, né? Mas está ali na oitava colocação, mas o Sportivo, por tudo que ele conseguiu apresentar até aqui, da forma como ele está conseguindo se manter, para mim, é uma surpresa dentro desta Série A2 do Campeonato Gaúcho. E agora tem aí essa oportunidade, né, o Pelotas, de conseguir estar fazendo aí esse enfrentamento. E, como falei, um bom segundo tempo feito ontem, uma equipe que mostra ali algumas caras, né, do Alessandro Telles, né, que a gente sempre fala, que é um treinador que gosta da posse de bola, gosta de estar pressionando seu adversário. E o Pelotas, no segundo tempo ontem, conseguiu apresentar essa cara do Alessandro Telles. E agora a gente vai ter que ver se vai manter esta regularidade, porque tu precisa também manter. A Série 2 também ela tem que te dar esse retorno. Tu tem que dar esse retorno também ao teu torcedor. E muitas vezes, e até eu vi alguns comentários, que muitas vezes o torcedor, ele quer, às vezes, não querer, mas que se jogar mal e pontuar, tu for lá jogar mal contra o Sportivo e vencer, tu vai voltar com 4 pontos. Tendo feito um bom jogo contra o Santa Cruz, um jogo mais ou menos contra o Sportivo, mas voltando com 4 pontos. Então o torcedor, ele vai ficar tranquilizado. Agora, tu vai lá mais uma vez, daqui a pouco, joga bem, né, e não consegue vencer, daqui a pouco até perde pro Sportivo, aí fica uma situação um pouco mais delicada. Então é um Pelotas que, claramente, ele mostra evolução, ele precisava mostrar essa evolução, acho que isso é o principal, ele precisava dar essa resposta de que ainda tinha essa condição de estar evoluindo, de estar mostrando que os jogadores que aqui estão podem dar, sim, uma resposta. E agora, para sábado, é tu tentar manter, como falei, buscar algum resultado positivo para que essa viagem, né, esse tour feito pelo Sport Clube Pelotas, ele volte com algum retorno e principalmente em pontuação, que é algo necessário para o Pelotas hoje.
1: Muito bem, 7:37, vamos para o primeiro intervalo aqui do nosso Papo da Bola. Na sequência, vamos seguir falando do futebol aqui de Pelotas, tem o Brasil e a crise no Grêmio Esportivo Brasil. Já voltamos.
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0: 7h42, de volta com o Papo da Bola aqui na Rádio Universidade, desta quinta-feira, 3 de setembro de 2026. Daqui a pouquinho tem o Clássico Grenal pela Copa do Brasil. Partida começa às 8 horas da noite, né? Estaremos ao decorrer aí do primeiro tempo acompanhando a partida e atualizando também o resultado lá na arena. Primeiro jogo 0x0. Quem vencer passa, novo empate leva a decisão para os pênaltis e quem classificar enfrenta o Atlético Mineiro na semifinal. 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Chavante empata com a Pafute na terça-feira, jogando muito mal, né? Uma atuação ruim do Brasil, mais uma. Olha, não sei se teve uma atuação tão ruim do Brasil esse ano na divisão de acesso, né? Um jogo onde a Pafute obrigou o Carlos Eduardo a fazer aí, olha, umas 3, 4 boas defesas, né? Ele tem uma no primeiro tempo que pega no cantinho, tem outra vindo de um lateral que ele consegue defender, né? Fora uma saída de gol logo que o Brasil, se não me engano, fez o gol, né? O Marquinhos saiu na cara do gol e conseguiu interceptar. Então são alguns lances que a Pafute criou, né, e que levaram perigo ao Grêmio Esportivo Brasil, porque o Brasil jogou mal, né? O Brasil, quando jogou um pouquinho melhor no primeiro tempo, chegou ao gol, mas também não teve assim um grande volume, né? Não foi uma atuação de encher os olhos do torcedor, e no segundo tempo o Brasil não voltou a campo. Logo nos primeiros minutos já foi uma pressão da Pafute e seguiu, né, essa pressão até o final, quando eles conseguiram o empate. Mais um jogo, né, de mudanças, né, controversas do Júlio César Nunes, né, e beleza, 1x1, né, poderia ter sido pior, empate. Na quarta, um textão enviado por um jogador, né, que começou a circular nas redes sociais, e a gente descobriu que esse jogador era o Anderson Recife, né, a informação que a gente colheu, né, e também não foi muito difícil, porque o pessoal, todo mundo que sabia, falou, né, o pessoal da torcida também estava falando sobre isso, e hoje o Brasil anunciou a rescisão de contrato com esse jogador, então, né, deixando claro que foi ele mesmo que falou, e é aquilo, né, era um jogador, sim, importante para esse elenco, mas tendo ficado exposto isso, né, com a fala do Recife, criticando a SAF, criticando o Hélio, né, falando que alguns jogadores não têm condição de jogar no Brasil, talvez ele não esteja errado em nada disso, né, mas fica um clima insustentável, infelizmente, né. É triste ver, né, essa saída, porque era um jogador titular, jogador importante, mas é aquilo, né, não teria clima para ele ficar no Bento Freitas depois, né, do pessoal ter feito nessa, essa exposição do texto, claro, tapando o nome dele ali, mas falando para todo mundo que foi ele. Então, né, o Anderson Recife hoje teve o seu contrato rescindido com o Grêmio Esportivo Brasil. Uma semana agitada, onde o Brasil não agrada o seu torcedor dentro de campo, né, e nos bastidores também parece que a coisa não está andando, né. Nós aqui falamos muito a respeito da SAF, né, e o quanto que a SAF ela salvou o Brasil financeiramente nessa temporada, mas ela tem sim seus erros, né, e não é o primeiro. O Recife não é o primeiro que reclama desta gestão da SAF, de profissionais que não estão aqui no dia a dia, que comandam home office, digamos assim, ou comandam à distância, né, e, né, acaba que essa a situação vai se complicando e vai refletindo dentro de campo. Com o investimento que o Brasil tem, com a qualidade do elenco que o Brasil tem, estar na nona colocação e levar uma roda da APAFUT, foi uma roda o jogo. O Brasil fez um jogo nojento contra a APAFUT, né? E poderia ter perdido, e mereceu perder, essa que é a verdade, né? Quando o Brasil empata, eu na narração eu falo, o gol foi merecido da APAFUT, porque a APAFUT foi quem quis jogar no segundo tempo, né? Não sei o que acontece com o Brasil, se é preparo físico, não sei se é falta de qualidade, não sei se as trocas, acho que tudo, de tudo um pouco, né? De novo, o Júlio César, ele dobrou lateral, né? Ele colocou um lateral no ataque, né? O Brasil tem vários pontas contratados esse ano e sempre joga com um lateral ali. Então são questões que a gente vai debater a partir de agora, mas que a situação no Brasil não tá fácil, realmente. Começo contigo agora, Wesley. O que que a gente pode falar a respeito, né, dessa situação? O Brasil dentro de campo não corresponde. E fora de campo, alguns problemas estão começando a serem explanados. E isso é preocupante, né? Porque estamos na principal competição da temporada. Estamos em setembro, a competição está afunilando e o Brasil vive, né, uma crise dentro e fora de campo, esta.
1: Só trazendo que envolve dois pontos de informações. Primeiro deles, Farney Coelho, né, que vem aí dos últimos dias, a gente trazendo aí o nome, né, e falando também durante aí a imprensa, no modo geral já tratando esse nome, né, e hoje ele foi desligado do Caxias, né, o Caxias acabou anunciando aí o desligamento dele e o que conseguimos colher é que está tudo certo com o Brasil, detalhes burocráticos apenas separando o anúncio dele. Como aí, a gente até estava falando lance, né? Gerente executivo, executivo de futebol, diretor de futebol. A gente já viu todas as nominatas possíveis do que vai envolver o cargo do Farney Coelho, mas vai ser no departamento de futebol, vai ser talvez um dos principais cargos, né? Que vai seria aí como um executivo. Então, detalhes, pelo que você tem de informação, que separam o anúncio do Farney Coelho, que já trabalhou aqui por um pouquíssimo tempo, né? Lá em 2021. E agora retorna para estar aí defendendo novamente as cores do Grêmio Esportivo Brasil. Outra coisa, Hélio Vieira, porque a gente viu aí durante a tarde também surgir, né, que o Hélio, né, estaria sendo desligado, que teria aí essa saída, né, do Hélio Vieira. Tentamos ir atrás também. O que temos de informação é, o Hélio trabalhou normalmente hoje, não, sem nenhum tipo de comunicado nem nada. Trabalhou normalmente, isso era ali por volta de 6 horas da tarde, vamos fazer quase 2 horas aí que a gente recebeu essa informação. E até ali por volta das 6 horas da tarde não havia sido comunicado de nada, teria trabalhado normalmente durante todo o dia e seguiria no clube. Então, se, né, alguma coisa desenrolar a mais, né, a gente vai aí tentar trazer também até durante o papo ou talvez amanhã. Então, só trazendo, atualizando, né, o que envolve essas duas situações. Agora, vindo pro que envolve, né, o Grêmio Esportivo Brasil neste momento. A situação do Anderson Recife, ela tá bem clara, né, do que a gente viu aí sendo divulgado, hoje até estava acompanhando o Beto e vi ali ele trazendo as mensagens, né, falando ali as mensagens que haviam sido divulgadas, que estão aí circulando, né, nas redes sociais, nos grupos aí de WhatsApp, de torcida, e supostamente seria de um jogador. E hoje, né, na linha do tempo dos fatos, o Brasil pela manhã comunica o desligamento do Anderson Recife após surgir, né, que ele poderia ser o jogador que haveria entrado em contato, teria respondido o torcedor daquela forma, contestando a questão da estrutura, da SAF, né? E, então eu acho que uma coisa conecta a outra, né? Não temos a confirmação, nem por parte do clube, nem por parte do próprio Recife. Acredito que não vamos ter, né? Mas para mim está bem claro que uma coisa conecta a outra. E aí, vindo também pro campo, né, e pro que a gente viu lá na terça-feira. É um Brasil que claramente vive dois tempos distintos, né? Porque mais uma vez, mais um jogo, é um Brasil que começa bem, consegue ir para cima da equipe da Pafute, chega ali domina praticamente todo o primeiro tempo, faz seu gol, sai ganhando, e aí volta pro segundo tempo com o Júlio César Nunes fazendo uma mudança. Aí ele tira o Andrei, coloca o Venício para tentar povoar ali o meio-campo, né? Tentar dar algum tipo de contenção, como ele falou, na entrevista coletiva. E acaba que não dá certo. E não dá certo desde os primeiros 10 minutos de segundo tempo. Porque, se eu não me engano, eu acho que o primeiro lance do jogo é um milagre do segundo tempo, no caso, é um milagre do Carlos Eduardo. Aí depois tem mais três, quatro defesas do Carlos Eduardo durante o andamento do segundo tempo até chegar ao pênalti. da equipe da Pafute, que até vi ali o lance, acho que tem dúvida até do pênalti, mas foi merecido, esse é o ponto, né? Foi merecido a Pafute chegar ao seu gol, ter a penalidade, conseguir chegar ao gol de empate. Depois dali não teve jogo, aí as duas equipes não conseguiram criar mais praticamente nada e não conseguiram estar chegando, levar perigo ao gol uma da outra. Mas é um Brasil que mais uma vez não consegue segurar o resultado. Aí é psicológico, é questão da estrutura, da questão de desentendimento com a SAF, como trouxe as mensagens aí que a gente viu. O que está acontecendo? De que forma isso está afetando tanto assim ao campo? É questão física? Porque eu acho que pode ser também questão física. Porque o Brasil começa bem seus jogos e simplesmente não consegue segurar. Ou é um recado? Se a gente quiser, a gente vai ganhar, mas se a gente não quiser, também a gente não vai ganhar. O que está acontecendo? Eu acho que tem que ter essa resposta. Ontem a gente teve, né, um protesto, uma reunião de três integrantes por torcida organizada com os jogadores, com a comissão técnica do Grêmio Esportivo Brasil. Até, pelo que se soube, né, citaram bastante que o salário está em dia, né, que precisa de mais, precisa estar dando algum tipo de resposta. E agora o Brasil vai pegar o que até este momento é a pior equipe da competição, que é o Lajadense. Hoje é o Lanterna, tem apenas 2 pontos conquistados. Até do que a gente viu aí de avaliações, né, do que envolve o Lajadense, é que o time, né, em si deu uma evoluída e jogou bem contra a equipe do Guarani de Venâncio Aires, mas mesmo assim tomou o gol e acabou perdendo a partida. Então o Lajadense que segue encontrando muitas dificuldades e vai vir aqui jogar contra o Grêmio Esportivo Brasil jogando uma Copa do Mundo. Mais um time que a gente fala que vai jogar contra o Brasil uma Copa do Mundo, porque tem sido assim todo mundo contra o Brasil e o Brasil assim não é assim contra ninguém. E isso acaba muitas vezes, né, trazendo com que a gente vem avaliar o resultado que não foi aquilo que era esperado. Então é um Brasil que tem muita coisa errada, né? Muita coisa errada. E a gente tenta a todo momento contato com a SAF, a gente tenta contato com os dirigentes, tenta ver se alguém fala. E aí é no máximo o Hélio Vieira, que hoje é o coordenador técnico. É uma entrevista coletiva por semana ou duas com o Júlio César Nunes. É o máximo que a gente tem de resposta do Brasil. Tentado aí durante as últimas semanas mais entrevistas com os dirigentes da SAF, com os gestores, até porque a recuperação judicial não anda. E aí não vai andar, o que vai se acontecer? Vai acabar saindo? Vão desistir do que envolve a SAF do Grêmio Esportivo Brasil? O Chavante Participações vai manter até chegar a parte final ali de estar assinando 100% da SAF? O que que vai acontecer? O que que está acontecendo? Por que que não tem os documentos que a AJ, né, a Administração Judicial, pede? Por que que não tem essas informações para que a recuperação judicial ande? É o último passo para se transformar em SAF e o último passo que está travado há meses. O que está acontecendo para que não consigam estar fazendo o mínimo para que o Brasil consiga se transformar em SAF? Então são muitas dúvidas que envolvem o Brasil neste momento da temporada e que está resultando dentro de campo. E o fora de campo está claramente resultando dentro de campo do Brasil, porque é um time acima de uma Série A2. A gente avaliou isso várias vezes. O banco de reservas do Brasil seria titular em muitos times da Série A2 e não conseguem render. O titular não consegue render, quem entra não consegue render. Então tem alguma coisa assim muito errada, ninguém dá resposta, a gente fica tentando avaliar aqui que o Júlio César Nunes vai procurar soluções, mas ao que parece até ele, daqui a pouco ele está chegando nas entrevistas coletivas falando, eu fiz o que deu. Está praticamente virando isso as entrevistas coletivas, porque a gente fala toda hora com o Júlio César Nunes. É pós-jogo, é pré-jogo, é pós-jogo, é pré-jogo. Isso durante um intervalo de 2 dias. Então, né, alguma coisa está desconectando, né, com que o futebol acabe não acontecendo. Eu acho que até essa cobrança que teve por parte dos torcedores, ela sendo pacífica, ela indo ali os torcedores levando pautas ali para estar, né, tópicos aqui, Série A2, salários em dia, trazendo isso para falar com os jogadores, eu acho que isso é bem válido, porque também o torcedor ele tem direito a isso. Ele está lá, ele está pagando, né, ele é sócio em dia, por exemplo. Ele tem que ter uma resposta também. E aí o Brasil, ele dentro de campo ele não consegue dar resposta, e mais do que isso, fora de campo ele também não dá respostas. E eu acho que isso é preocupante, porque a gente está chegando em um momento da temporada que o Brasil ele já está, podemos dizer, entre aspas, num segundo turno de primeira fase de Série A2, e ele está fora do G8. Então é um Brasil que vai se recuperar? Não sabemos. Tem que se recuperar? Tem, porque é o principal favorito, ele segue sendo o principal favorito, ele é o time a ser batido dentro da competição, principalmente por conta do investimento, e ele não dá as caras dentro de campo e fora de campo a nível disso.
0: Dentro de campo, não, o Brasil não começou a competição ainda, né? Não teve um jogo que fosse falar assim, ó, hoje o time foi bem.
2: Não se impôs.
0: É, não tem imposição, né? O contra o Aimoré foi um jogo onde deu essa impressão, mas os torcedores que eu conversei na saída do estádio, os comentários que eu li, era a grande maioria falava na questão, olha, pode mais. Ganhou e tal, foi bom, mas não convenceu. Né? Então,
1: traga até que, por exemplo, se impôs. Se impôs no primeiro tempo contra o Gramadense, o primeiro tempo contra o Sportivo, o primeiro tempo contra a Pafute, o primeiro tempo...
0: E por que não consegue manter, né? Essa é a grande questão.
1: O primeiro tempo contra o Brasil de Farroupilha, por exemplo, vira ganhando de 2-0. Então...
0: É mais uma... entra para a estatística, né, do Brasil, que nós tivemos agora 8 rodadas, confere?
2: Isso.
0: 8. O Brasil saiu ganhando em 7. E tem 5 empates e 1 derrota. Nessa competição. Só não saiu ganhando contra o Passo Fundo, né? Que é um desses empates. Né? Então são 4 empates e 1 derrota. Foi 0-0. Né? Então mostra, né, que esse é talvez o principal problema. Né? Não conseguir manter a constância do primeiro para o segundo tempo. Não que jogue bem no primeiro, mas no segundo inexiste. Né? E aí, João, o que tu pode falar a respeito disso, né? Também das informações que tu colheu, né? És um cara bem informado aí em respeito ao Grêmio Esportivo Brasil. E o Chavante, né, não passa por um bom momento dentro e fora de campo. E isso já preocupa, né? Porque a gente vê que o torcedor, ele tinha uma imagem da SAF, uma expectativa em relação à SAF, e as coisas estão mudando nesse momento, né? Infelizmente, porque a bola não está entrando, né? E aí acaba que outros problemas acabam sendo expostos.
3: Então vamos falar, vamos começar por algumas partes, né, Lousada? Primeiro, né, a questão do... Vamos pegar a fala do Recife, né? Primeiro ponto, o ponto do deboche, né? O macarrão pós-jogo. Ah, porque até hoje comentei com um amigo meu, né, que não é do métier, digamos assim. E aí ele falou, tá, mas não é normal isso? Eu falei, não. A maioria dos clubes, o pós-jogo é pizza.
0: E o Brasil é também, né? Os jogos em casa, eu vi os caras saindo com caixa de pizza.
3: Exatamente, era isso que eu ia falar. Vi profissionais de dentro do clube saindo com caixa... Não, funcionários do clube, no caso, até mesmo, saindo com caixa de pizza depois do jogo contra o Brasil de Farroupilha.
4: Não, até a gente passa ali no corredorzinho entre o jogo e a sala de imprensa, a pizza rola solta lá dentro também.
3: Eu não sei se isso seria em jogos fora de casa, porque em casa a gente vê que segue a pizza. Se é o certo, se não é, eu não sou nutricionista esportivo.
1: E esse debate é inacreditável.
3: Tem a fala lá do Luiz Soares, né, quando chegou do Grêmio, o pós-jogo, às vezes até o pré-jogo, eram comidas meio absurdas, e que ele trouxe uma mudança para o jogador continuar mantendo, né, a força, os carboidratos, etc., mas sem estar comendo algo tão gorduroso, digamos assim. Mas o normal dos clubes é pós-jogo pizza. Se fora de casa o Brasil não está mais fazendo isso, está dando macarrão para os jogadores, como reclamou ali na mensagem, aí eu não tenho informação. Primeiro ponto é esse. Segundo ponto, né, falou dos... Ah, estão ficando em hotéis ruins, os piores hotéis, etc. Olha, eu também não tenho essa informação. Também não sei a qualidade dos hotéis que o Brasil está ficando. Mas tendo a achar meio difícil que sejam hotéis horríveis, que não estão botando o Brasil a dormir no Beco Diagonal lá, não. Duvido muito que seja esse tipo de consideração. Tudo bem, acho, volto a bater na tecla, acho errado um time como o Brasil, com o investimento que dizem que estão fazendo no elenco, viajar no dia. Porque é uma dificuldade a mais que tu tem na questão... Né, do jogador, e às vezes um pouquinho mais apertado, o ônibus, por mais que seja um ônibus bom, é ruim tu ficar 3, 4 horas sentado num espacinho mais curto dentro de um ônibus para depois, né, de 5, 6 horas que tu chegue no local, 7 horas que seja, né, tu já tá no limite teu, digamos, físico, né, para atuar, para fazer, né, toda a tua capacidade física dentro de campo. E eu acho errado. Não sei quanto que é, né, o gasto que o Brasil teria, né, para dormir, pelo menos a noite anterior, em todas as viagens. Não sei quanto é que é, não sei, né, o que demandaria a mais, né, financeiramente, o que prejudicaria, digamos assim, as finanças do clube. Mas acho que é necessário, né? E às vezes a gente viu que o Brasil viajou no dia né, viajou, por exemplo, aquele dia para Venâncio e ainda venceu o jogo. Não é um fator essencial, mas pode vir a prejudicar a condição física.
0: Mas não pegou bem no clube, né?
3: Exatamente.
0: Internamente, a gente tem essa informação que o pessoal reclamou.
3: Isso. A fala do Rachão, né? O duelo do Rachão por café e bolacha. Não tenho essa informação também. Se acontece, se é verdade, é complicado, é meio que vergonhoso para o clube, né, não estar dando essas condições mínimas, digamos, para os atletas. Mas também, volto a falar, não sei se é uma verdade, se é uma realidade. O ponto para mim é, me soa muitas das reclamações, né, com uma certa estranheza, avalio, né, com uma certa estranheza, porque se é um Brasil que está... É, investindo um pouco mais, como está sendo dito, na questão do elenco, né? Não faz muito sentido tu tirar do elenco, tu investir no elenco, mas tu tirar da estrutura, né? A gente sabe que, né, dentro de campo, né, a questão do gramado não está sendo das melhores, mas já estão buscando, né, o Alex, que cuidava do gramado. Então, parece que está progredindo. Óbvio que a gestão da SAF, ela não vai despejar um caminhão de dinheiro direto, porque, volto a falar, a gestão oficialmente ainda não é da Chavante Participações, né? Eles estão investindo porque precisaria do investimento, né? Eles assumiram mais ou menos ali por volta de fevereiro, março, e já fizeram todo o planejamento para a temporada, mas oficialmente, no papel, ainda, né, não são os responsáveis pelo Grêmio Esportivo Brasil, pela gestão total, né, desses 90% do futebol do clube, né, das ações, e se tornando o responsável pelo futebol do clube oficialmente. Então eles não vão fazer todo o investimento. A questão, né, a gente viu, né, internamente, né, pessoas falando sobre algumas punições, digamos assim, que parece que o elenco toma, né, por resultados ruins, por algumas situações que acabam acontecendo. Como, por exemplo, né, não ir pro hotel no dia, né, antes do jogo, não concentrar pro jogo, né, acho que foi do jogo contra o Gramadense, né, na final da Copinha. Né, a não concentrar, às vezes, em jogos em casa. Isso a gente viu até alguns torcedores falando sobre, né? Olha, muitas vezes a gente vê realmente alguns jogadores chegando de Uber, então essa parte da concentração é verdadeira. Eu não sei o que isso influencia honestamente, porque a gente vê muitos clubes, muitos jogadores aí, principalmente alguns mais antigos, que falam: "Bah, eu odiava, né, ter que concentrar, prefiro ficar ali à noite com a minha família, né, e depois ir pro jogo do que ficar concentrado, né? Às vezes tu até perde um pouco da concentração estando concentrado, porque tu poderia estar fazendo alguma outra coisa, poderia estar relaxando um pouco mais, né, na tua casa, com a tua família, e tu tá, né, já num hotel, tu já não tá no conforto, digamos, da tua casa. E aí também, financeiramente, obviamente, que é menos custo pro clube. O questionamento que eu faço, né, em relação à saída do Recife é: o Brasil entrou em consenso com o atleta vai cobrar o clube na justiça... É, ele vai querer todos os seus vencimentos, o Brasil, né, fez uma rescisão por justa causa, pelo que ele tinha falado, o que isso pode prejudicar financeiramente até mesmo o Brasil, né, de ser mais um a querer cobrar, talvez, mais vencimentos e não um contrato rescindido agora, mútuo, tá, só vai embora, a gente não te paga mais nada, tu acha uma outra barca, já que ficou ruim a situação, porque me parece muito, tá, ele estava descontente, mas me parece muito mais uma, até como foi dito, uma retaliação da direção. Não sei se é uma retaliação, mas é que é difícil de tu manter um jogador que faz tantas críticas internas ao clube e que vazam isso, né? Até acontece essas reclamações, já vimos, obviamente, mas que vaze, que todo mundo fique sabendo, é bem mais complicado de tu conseguir manter o atleta. Mas para mim os pontos principais são esses, né? Escancar uma crise interna, escancar uma dificuldade que o Brasil vem tendo em relação à SAF, que é uma SAF à distância, né? Uma direção que acompanha à distância. Um outro ponto, né, que parece até que deu um pouco mais de problema interno, né? As falas sobre o Hélio, né? Ah, que o Hélio é omisso, que o Hélio deveria seria um cara para tirar pelo elenco, mas era omisso. também não sei se é omisso, o que é. Não, a gente até agora não sabe exatamente qual é a função, né, que o Hélio cumpre. A gente sabe a função, né, no contra-cheque, digamos assim, né? Mas o que que ele faz?
0: Já me falaram, desculpa te interromper, João, já me falaram, uma pessoa dentro do clube me falou o seguinte: se sair o Hélio, o Brasil morre.
3: Exatamente.
0: Porque ele faz muita, ele trabalha muito ali internamente. Sim. Agora, se é verdade, a gente não sabe, mas foi dito por uma pessoa de dentro do clube, né?
3: Pois é, então assim, não sei até que ponto seria uma reclamação verídica, né, justa em relação ao Hélio, mas é uma questão geral, assim, né? É o mais próximo que a gente sabe, digamos, que cuida o dia a dia do clube com uma função diretiva, digamos assim. Porque, querendo ou não, o Magrão, né, o Fábio Bampi tem Porto Alegre. O Emerson nos Estados Unidos. O Fernando Ferreira, não sei onde é que ele mora. Onde
2: São
3: é que ele,
2: Paulo.
3: Em São Paulo, mas também está sempre viajando porque tem outras negociações, né, como Plurisportes até mesmo. Então, é difícil, parece que estão muito distantes do dia a dia do clube e às vezes parece que não ligam tanto para o que a torcida está exigindo, está pedindo. E, por exemplo, é nesse momento que tem que aparecer, é nesse momento de crise que tem que aparecer. Na crise atual, a gente vê, por exemplo, Pelotas. Eu não me lembro quando é que foi a última vez, mas teve um jogo ali que o Pelotas ele empatou em casa. Acho que foi contra o Bagé até mesmo, se não me engano. Não foi contra o Bagé. Foi contra o Passo Fundo, eu acho, que empatou em 3-3 depois das duas derrotas fora. Rodrigo Brito estava lá para falar, só para dar um recado ao torcedor. Para mostrar, olha, sabemos que não tá bom, sabemos que tem que melhorar, não tá do nosso agrado também, né? O investimento que a gente fez era esperando resultados mais positivos. E no Brasil a gente não tá vendo isso. No Brasil a gente tá vendo um distanciamento muito grande, né? Eu acho que o ideal seria falar com a imprensa, seria uma coletiva de imprensa, mas a gente vê muito pouco até mesmo no programa da própria TV
0: Chavante. Hoje nem teve.
3: Hoje não teve. Então, assim, é um distanciamento muito grande. E o torcedor, ele já não está se sentindo tão representado mais. Via a SAF como uma solução e talvez já começam a questionar um pouco mais. Bah, talvez tenhamos errado, talvez não seja tudo isso. Né? Já começa a se questionar até todo um processo que a gente volta a falar, o Brasil precisava passar, porque o Brasil estava numa condição de não conseguir montar um elenco de 100 mil reais talvez para essa competição sem o apoio da SAF, né? Então acho que precisa ter uma mudança de postura, né, e uma aproximação muito grande, né, em relação ao que está atualmente dos membros da SAF com o clube na questão do dia a dia. Pode não vir para cá, não estou dizendo que se mudem e venham para Pelotas, mas que apareçam de vez em quando, que deem a cara, nem que seja num meet, numa conversa ali, numa entrevista via online, porque senão o torcedor realmente vai estourar para cima dos jogadores. A gente ficou sabendo que não pegou bem também, né, a questão da direção, né, ter aceitado tranquilamente que a torcida tivesse ido lá conversar, por mais que tenha sido pacífico, porque querendo ou não tu expõe os jogadores, mas, né, quem está investindo, quem os jogadores pelo visto também estão descontentes, esses estão bem tranquilos na casa deles, longe de Pelotas. Então é todo um sistema que está bastante negativo e que gera uma pressão interna, gera pressão dentro do vestiário. E, obviamente, tem toda a culpa dos jogadores, porque muito dessa crise é por conta do desempenho em campo, que está realmente abaixo.
1: Só um ponto, né, Lousada, porque a gente fala, o Hélio é o que responde, é o cara que está lá dentro, né? Não era para ser, primeiro ponto. Era para ter já um diretor de futebol, era para ter já um CEO que seja, porque se dizia que ia ter um CEO que estaria dentro do clube, que se responderia pelos gestores da SAF, não tem. E aí traz pro ponto que a SAF não está fechada. Mas aí vem o questionamento: por que que ainda não está fechado? O que que falta para estar apresentando os documentos, que a administração judicial, a gente já falou com eles mais de uma vez, né? E é público também lá no site, né? No Feverzani Paulista Santos, a questão ali da recuperação judicial, os processos. Tem por ali tudo detalhado ali da situação. E faltam os documentos. Da onde que está vindo tudo que envolve as documentações. Então é o porquê, né? Eu acho que não tem essa resposta, ninguém dá essa resposta, ninguém fala para o clube, né? Como vocês falaram da TV do clube, ninguém fala para a imprensa principalmente, porque a gente tem muita dificuldade de ter uma resposta. Então é uma situação que no final, de todos os questionamentos que se faz, ela vem do porquê que a SAF ainda não está fechada. Uma SAF que já tem aí mais de um ano de processo, já até venceu, por exemplo, a questão das dívidas que estavam trancadas, já não estão mais, já podem ser cobradas. Então é um processo que ele está muito mais lento do que deveria ser. E aí, né, traz, né, para essa situação que fica uma insegurança. Eu acho que daqui a pouco, até por parte dos próprios jogadores, de uma insegurança de que qual vai ser o dia de amanhã, o que vai ficar para o mês que vem. Vai fechar, não vai fechar, o que está acontecendo? Só vai ter o Hélio, agora daqui a pouco, né, a gente espera aí que tenha um anúncio do Farney. Vai vir o Farney, vai ficar com o Hélio, vai ser só o Farney, não vai ter o Hélio. De qualquer forma, se sai o Hélio, fica só um de novo. Então é um Brasil que tem muita coisa errada realmente e muita pergunta sem resposta, né? E esse que é o principal problema hoje que a gente vê do que envolve o departamento, que no modo geral, né, do Grêmio Esportivo Brasil.
0: Muito bem, fichas 1 e 2 para Fernando Moraes e Lucas Fabião no próximo bloco, porque nós temos que ir para o intervalo e nós já voltamos.
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5: 20 horas e 14 minutos.
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Estamos de volta, Papo da Bola aqui na Rádio Universidade, noite desta quinta-feira, 3 de setembro de 2026, temperatura em Pelotas neste momento na casa dos 11 graus, 11,4 é a temperatura, 95% a umidade relativa do ar. Não sei se está chovendo, estava pelo menos a hora que eu cheguei aqui na Universidade Católica de Pelotas, mas agora já não sei, né? A gente está trancado aqui nos estúdios, né? Mas está um tempo instável aqui na Princesa do Sul. 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Teve gol no Grenal, gol do Grêmio, 1 para o Grêmio, 0 para o Inter. Gol de Carlos Vinícius aos 14 minutos da primeira etapa, cobrança de escanteio, e ele apareceu na segunda trave e cumprimentou as redes na arena. 1-0, Grêmio indo para a semifinal enfrentar o Atlético Mineiro. Esses jogos serão só em novembro, os jogos da Copa do Brasil, as semifinais, e a final vai ser em jogo único.

0: enrolado com as dívidas. E todo o que envolveu a SAF era realmente a esperança do torcedor que as coisas poderiam mudar. E é muito curioso. É muito curioso porque o resultado não vem e não sei, é uma coisa que não são debates de opinião. Teria o atleta falado que é mentira essa questão da folha ser muito alta, mas eu não duvido. Eu acho que a folha do Brasil, pelos atletas que tem e pela quantidade, pelo nível dos jogadores que estão no elenco e do tudo que envolve, eu acredito que a folha salarial do Brasil seja alta. Se é aquela de 550 mil, não sei, mas que é a mais alta da divisão de acesso, eu não, eu imagino que não seja, não tenha dúvidas. Então se espera mais o Brasil. E aí, indo para essa história da questão do Recife. É um baita problema, porque o Recife era um atleta que era unanimidade no meio-campo do Brasil. Num meio-campo que não se firmou desde a Série D. Desde a Série D lá, o Brasil não conseguiu ter um meio-campo que pensasse, não, os dois estão bem. Aí tinha o Alan e não ia bem. Aí o próprio Venício. É, ninguém se firmou lá. O Recife chegou e em 5 jogos era titular incontestável. E fez boas partidas. Fez boas partidas e a última foi muito bem em destaque. Quase fez um gol, participou do gol, mas o Borbeck que levou o mérito. Mas começou com o Recife, daquele chute fora de área. Mas mais do que isso, incansável, parecia que estava em toda a parte do campo. É um grande jogador. E o Brasil perde ele. Perde ele. É, o Gedeilson tinha saído por questão de problemas familiares, e ok, e não dá pra gente começar a fazer teoria da conspiração, mas já tinha perdido o Gedeilson, que era um lateral direito titular e difícil de achar no mercado. E agora perde o Anderson Recife, que era um volante incontestável. Não existe outro no mercado.
1: Gol do
0: Então
1: Grêmio.
0: o Brasil tem um problema, porque o time começa a ser desmantelado, começa a ser desmantelado e os resultados não vêm, então dá pra gente começar assim dizer que o Brasil está passando por uma grande crise. Grande. Eu tenho assim a opinião e concordo, acho que tem muitas perguntas e acho que eu vou chegar no mesmo consenso que vocês, que ninguém fala. Ninguém fala, é um debate de ideias opostas, por exemplo, vem dizer que existe o rachão pelo café e pela bolacha. Pô, não é possível. Alguém tem um atleta dizendo isso, mas ao mesmo tempo é estranho de acreditar que isso possa ser verdade, porque por tudo que envolve, vão economizar no café e na bolacha, entendeu? Acho que é estranho e ninguém se posiciona. Acho que, por exemplo, a TV do clube não fazer nada hoje é um sinal do que pode estar acontecendo nos bastidores, acho sim. E também não pode só a SAF e os gestores de tempos em tempos falar somente para a TV do clube, falando no canal institucional, ou seja, tudo é muito protocolar, precisam ser questionados, porque não está dando certo. O Brasil está sendo eliminado na fase classificatória da divisão de acesso, que é o ponto mais baixo do futebol, porque o mais baixo do que isso é a terceirona. Se o Brasil cair a terceirona, tem que encerrar as atividades. Então, tem muita coisa estranha, muita coisa errada, e tá estourando, e tá ficando no limite. Acho que o próprio Hélio, vocês falam, e a informação que temos, que o Hélio é um pilar importantíssimo. Se tirar o Hélio, desaba o Brasil. Mas até pensando como o próprio Hélio, porque o Hélio que tá apanhando de tudo que é lado, porque, claro, a SAF é questionada, mas quem tá na linha de frente é o Hélio. Então quem tá levando porrada atrás de porrada vai ser o Hélio. Então até eu, se fosse ele, ficaria até incomodado, porque tudo que envolve acaba respingando nele. E nesse sentido, o pessoal todo fora, acho que falta um posicionamento, falta entender, falta ser claro com o torcedor, e é aquilo. Estão num clube onde o torcedor vai cobrar. E eu acho, eu entendo que os jogadores podem não gostar, porque os atletas não teriam sido blindados, mas o torcedor ir até o estádio de forma pacífica, em comum acordo com a direção, olha, eu não consigo ver um problema, porque se foi tudo na questão sem
1: É, isso aí acontece,
0: extravagâncias,
1: já acontece
0: isso
1: nos clubes, né?
0: já acontece sem extravagância, sem violência, sem baixaria, eu acho natural, porque Tem um torcedor que está cada vez mais distante do Bento Freitas, porque não tem bons públicos do Brasil no ano, mas é um torcedor do

0: Brasil, que é um clube de massa. Então, eu acho natural ter essa cobrança por parte do torcedor, não pode esse ser o problema. Mas é isso, se é o momento de que alguém precisa falar, porque realmente não quer dizer que salário em dia. É, a gente sabe que no mundo real, ok, o mínimo é ter o salário em dia, mas existem fatores alheios no futebol que podem atrapalhar o resultado. Mas tá na hora de falarem. Tá na hora de falarem. Começa a vir esses ruídos do próprio elenco. E aí, quando um atleta fala, é rescindido o contrato. Tudo bem que não é da forma, não foi da forma correta. Teria sido um atleta que falou de forma informal e acabou vazando. Assim, acaba realmente queimando o clube e faz sentido a SAF não gostar. Mas é preciso que os gestores falem. É preciso que os gestores falem. Já estamos caminhando para a segunda metade da fase classificatória. Vem clássico Brapel pela frente e a gente sabe como um clássico pode revirar um clube, pode mudar tudo. É, a SAF não conseguiu explicar, na minha opinião, a escolha do Laerce quando veio o Laerce. Na minha opinião, uma escolha errada. Não soube escolher explicar a escolha do Júlio César Nunes, que para mim foi uma aposta e no momento já é tempo de dizer que não está dando certo. Não explica. É apenas decide, apenas faz decisões e decisões que estão totalmente fora de sintonia com a realidade do Brasil e a realidade da divisão de acesso. Eu vejo muitos erros no planejamento do Brasil para essa divisão de acesso. Não entendeu, talvez eu tenho a opinião que acho que o Brasil subestimou a divisão de acesso. O Brasil, os gestores. Mas tem muita coisa errada e está começando a estourar. E isso na hora H do campeonato. O Brasil vai caminhando para essa fase final e nesse momento estaria sendo eliminado. Mas a gente acredita que vai se recuperar contra o Lajeadense, que é o Lanterna. Não existe não vencer. Vencendo aí deve voltar ao G8. Vai passar o Brasil muito provavelmente, mas imagina a crise que seria internamente também para o próprio torcedor se o Brasil não sobe esse ano. Fica 2 anos consecutivos na divisão de acesso. É terra arrasada. Então é muito interessante, é muito interessante. Agora vem essa informação do Farney Coelho, que seria um executivo de futebol. Falta entender, ok, viria agregar e acho importante, até porque o Hélio no futebol é ele que tem sido esse homem da linha de frente. Se o Hélio permanece, muita gente questionando se o Hélio vai permanecer. O Wesley foi atrás das informações e por enquanto tudo certo. Se o Hélio fica, ganha alguém a mais a trabalhar junto com ele no futebol. Mas falta principalmente uma pessoa da SAF aqui no dia a dia. Foi muitas vezes questionados o próprio Emerson, o Fábio, o Emerson não fala, o Fernando e o Fábio que falam. O Emerson pouco falou e parece ser muito mais institucional mesmo. Mas quando questionado o Fábio e o Fernando sobre a necessidade, se é um problema não ter ninguém aqui do clube, eles falam que não. Como não? Porque é eles que estão decidindo. Isso aí me parece nítido. É eles que autorizam os torcedores. Eles que fazem essas mudanças. Parece que eles que escolhem treinador. Porque são perfis de treinadores diferentes do que o mercado impôs. Não acredito que, por exemplo, venha somente do L. Veio por parte da SAF. Então, quem está gerindo o futebol, que é a principal e a única atividade do clube, praticamente, se o futebol não dá certo, nada dá certo. É eles que estão decidindo, não é possível que não seja um problema ter alguém aqui. Até para responder, até para se defenderem, porque estão recebendo críticas e estão recebendo críticas innecessárias, mas então se defendam. A imprensa aqui de Pelotas está sempre de portas abertas a questionar e dar o espaço, e eles não querem o espaço. E aí por isso que eu vejo uma falta de sincronia com a realidade do Brasil, porque o Brasil se faz parte do torcedor, a imprensa é o interlocutor entre o clube e o torcedor, mas muito, muito alarmante, porque o Anderson Recife era um atleta. É importante que perde o Brasil e perde por problemas internos, ou seja, esses problemas internos estão começando a afetar o dia a dia do clube. A gente sempre tenta aqui no Papo da Bola entender o que no futebol não está dando certo. Como o Brasil pode, com um elenco qualificado que tem, na minha opinião, tem, recheado de peças, não estar dando certo? A gente, dentro de campo, tenta alinhar. E parece que até o próprio Júlio fala que é uma questão mental. Então dá para começar a dizer que tem coisa interna, parece que tem coisa interna muito grande e que está prestes a estourar, e se não é que já está estourando. Porque o próprio Júlio César fala que é mental, que é aquilo, isso aí, se parte por uma questão anímica, se os jogadores não estão alinhados com o projeto, tem um problema muito grande pela frente. Então acho que essa questão do Anderson Recife, por exemplo, era uma janela, o clube, a nota oficial do clube tem três, quatro linhas. O Grêmio Esportivo Brasil anuncia a rescisão de contrato com o atleta Anderson Recife e o clube agradece pelos serviços prestados. Ponto. Anderson Recife é um atleta
1: A
0: que.
1: mensagem já diz tudo, né? Correram o
0: Não!
1: cara, né? Ou foi uma saída, um
0: Não,
1: textinho, só isso.
0: e nem
1: Tchau.
0: tentaram,
1: Nenhum
0: porque.
1: agradecimento, né? Só o clube
0: Não,
1: deseja
0: o
1: sucesso.
0: timing, e quando saiu o Simas saiu mal com o torcedor, o clube fez uma nota maior, informou que estava indo para Amazonas e tal, então nem escondeu que era nesse sentido, até expôs o atleta, assim, se tinha dúvidas de quem era, pronto, o clube informou, parece que do que vazou foi o Anderson Recife, mas enfim, e acho que teria que escutar os dois lados, até porque essa questão do Anderson Recife não é pública, mas tem muita coisa estranha. Tem que entender o quanto é realidade e o quanto não é realidade. Acho que tem dois lados. Mas o resultado é que existe uma falta de sincronia muito grande do clube. Entre os próprios jogadores, mas a própria direção. Parece que não estão entendendo a realidade e cada vez mais que não se explicam, mais vai ter cobrança. Eu acho completamente natural o torcedor querer respostas e é preciso ter respostas, mas vai começando a estourar e vai. O Brasil, nesse momento, no dentro de campo, não é um dos favoritos ao acesso. E isso me parece muito aquelas épocas do Brasil no auge das suas crises. Quando estava com o salário atrasado, onde os jogadores faziam greve e que nada andava, agora num sintoma diferente, não dá para dizer que ah, o salário está em dia, então se espera o resultado.
1: Pra
0: Acredito
1: ver
0: que sim.
1: como o futebol não é só salário em dia, né?
0: Não, é só salário em dia.
1: Mostra que esse momento que vive o Brasil tá pagando em dia finalmente depois de muitos anos. Tá chegando em setembro pagando em dia. E tá faltando coisa.
2: Só um outro ponto, né? Porque a gente muitas vezes falava, né? Ah, porque o Brasil tá mal visto na praça, né? No mercado, por conta dos atrasos salariais, das dívidas e tudo mais, né? Os atletas, muitos entrando na justiça, né? Para cobrar o clube. E isso também deixa o clube, né? Mal visto, né? Um pouco, porque o Recife mesmo vai sair falando: olha, pagavam em dia, mas a gente tinha problema X, Y, Z. Né, o clube estava com dificuldades, né, outros jogadores podem estar também incomodados, mas sem expor, digamos isso, né, como o Recife fez. Isso vai prejudicando também, né? A gente já via antes, né? Antes era a questão da o Brasil estava sem a academia, aí o gramado ruim, a estrutura como um todo faz diferença também. E querendo ou não, nesse momento, né, esse tipo de situação, se for verdade, prejudica também os atletas. Antes de vir para cá, vão perguntar: ah, eu conheço fulano que jogou lá. Perguntar como é que era lá, como é que estava a situação, agora que é SAF, né? E aí tu pode ter uma repercussão um pouco negativa de partes que para mim são mais fáceis de resolver do que, por exemplo, um salário atrasado, dívidas um pouco maiores, né, através, né, dessa condição salarial. Então, eu acho que é um caminho que começa pela transparência, por estar alguém oficialmente da SAF, porque também falaram, né, ia ter alguém responsável, né, do futebol, isso lá em fevereiro. Não, porque tá chegando não sei quem, tá chegando não sei quem mais, vamos ter gente, sim, próximo. E até agora é só o Hélio, e o Hélio já estava aí, não chegou ninguém, no caso, para isso, né, para ser um mandatário, digamos, da direção dentro do clube. Então, são vários fatores que, por mais que talvez nem tudo que o Recife disse seja verdade, a gente sabe que tem sim problemas, né? E essa questão, né, de ser tudo no Hélio, com certeza sobrecarrega o Hélio, com certeza deixa uma distância considerável de quem está mandando do clube para quem está atuando no dia a dia, para os jogadores principalmente. Então tem sim coisas a melhorar. E eu não sei quando é que vai se definir a questão, né, da recuperação judicial para oficialmente, né, a SAF tomar conta, né, assumir esses 90% no papel. Mas não sei se dá para esperar até isso tudo acontecer, porque, como falamos, vai ser um período de negociação, né? Os credores podem aceitar ou não, isso pode demorar um pouco mais, então não sei se vale a pena tu esperar. Tem que dar um passo a mais, alguém tem que estar aqui perto, alguém tem que ser, né, o representante para também, né, que a torcida e elenco e profissionais de dentro do clube não se sintam jogados ou largados de certa forma.
0: Até nesse sentido, fazendo um diagnóstico, né, parece que, por exemplo, o Brasil tem afastado o seu torcedor, não sendo transparente, afasta a imprensa que não tem essas informações para passar ao torcedor. Mas internamente o Brasil não me parece organizado. A SAF veio com a ideia de mudar o que estava sendo feito e organizar a casa. Mas me parece que o Brasil internamente não está organizado, ainda tem muita coisa errada. Então a ideia de que primeiro tu arruma, se ajeita e depois tu transparece. Mas parece que internamente o Brasil ainda não está organizado numa estrutura, não está em sintonia, não está tudo no seu devido lugar. Isso é um problema. Então, nós de fora, nós imprensa, nós torcedores em geral, acompanhamos o Brasil de longe e observamos que internamente está desorganizado, me parece. A SAF não se posiciona. Me parece que aí nessa questão da recuperação judicial, que é um problema, segundo os gestores, porque preciso definir isso, mas tem a sensação que parece que talvez juridicamente eles não querem tanto assumir a bronca ainda, porque me parece que, como não é 100% certo, eles não querem dar a cara a tapa 100% ainda. Parece que é aquilo, não quer assumir o filho ainda, porque ainda não está no cartório, na certidão de nascimento. Mas me parece isso. Que enquanto essa situação não está definida, eu sempre achei no começo que, olha, eles vão ficar mais retraídos porque no momento a situação não está definida. Mas isso está virando uma novela, a situação não se define e ninguém quer falar como representante. Fazem uma aparição ou outra, mas muito rara. Isso aí é muito pouco para um clube de futebol que precisa ser questionado. Então, dá a sensação que em qualquer aperto não há nenhum capitão no barco. E é um problema, e não sei se vão aguardar essa definição. Dá a sensação que parece que podem, não é informação, é opinião e sensação, parece que podem simplesmente a qualquer momento abandonar o barco, porque o Brasil não parece estar se organizando e é muito problema interno que vai estourando e é reflexo em campo. O Brasil em campo está transparecendo o que está aparecendo agora em extracampo.
1: Precisamos fazer o último intervalo aqui do Papo da Bola. Daqui a pouco vamos trazer as mensagens, né? Tem muitas participações. Então vamos para o intervalo e já voltamos.
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1: Oito e 43, de volta com o Papo da Bola aqui na Rádio Universidade. 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Atualizando na Arena, 2-0 para o Grêmio. 2 gols de Carlos Vinícius. Tá quantos minutos aí do primeiro tempo?
26: 42.
1: 42 do segundo tempo, né? Então, do primeiro, né? Desculpa. Reta final já da primeira etapa, 2-0 para o Grêmio, está se classificando para a semifinal da Copa do Brasil. Fernando Moraes, passe aí os recados dos ouvintes.
26: Vamos lá então, Lousada, começando aqui com as mensagens de texto aqui na nossa interatividade. Boa noite, garotos da mesa. Eu só tenho uma resposta para vocês. RZ, dá a chave do vestiário para ele. Esta é a minha opinião. Boa noite a todos. O Chico Arruda.
27: Sempre os mesmos, né? Luizinho, RZ...
26: Não, o RZ não aguentaria.
1: O Luizinho não veio ainda, né? Vale a aposta.
2: Mas só um ponto, né?
27: Eu acho que ele renovou lá no Capital.
2: A questão do RZ, se tem realmente esses problemas mínimos internos, o RZ jamais passa perto do Bento Freitas. A gente sabe como o RZ é, como ele gosta de trabalhar, como ele gosta das coisas bem feitas, como ele gosta de um gramado de qualidade.
1: Aspa de um...
2: Longíssimo.
1: Aspa de uma pessoa de dentro do clube. Quando o Brasil viajou para o Venâncio Aires no dia... O Rogério jamais deixaria isso acontecer. ele tiraria dinheiro do bolso dele. Isso dito por uma pessoa de dentro do clube que não gostou, né, do método que o Brasil adotou naquele jogo contra o Guarani, que ganhou, mas não dá para acostumar, normalizar isso, né?
2: Na última passagem dele, ele tinha viagens de gauchão que o Brasil ia 2 dias antes, né? 2 dias antes, dormia 2 dias fora. Né? Que, claro, às vezes também era um gasto mais desnecessário, mas ele avaliava dessa forma, solicitava, né, daquele jeito RZ, talvez, a solicitação, né? Mas acontecia. Então, desse jeito, né, com o investimento, do jeito que está na questão estrutural mesmo do clube, gente, esqueçam o Rogério. Não vai vir assim. Se melhorar, se tiver uma estrutura boa, né, em todas as partes do clube, aí tudo bem. E aí, obviamente, chegaria, né, num ambiente tranquilo, né, sendo um treinador que também conhece o clube, poderia muito bem dar certo de novo. Mas do jeito que está, não tem como.
26: Parece um problema na questão da logística, né? Não só isso, mas até me chama a atenção, né? O Júlio César, até o Wesley perguntou para ele, por que o Brasil só tem 8 bonecos de linha, né, jogadores de linha no banco de reservas? Pelotas ontem tinha mais de um time, né, no banco. É a questão de logística.
27: Até questiono também da questão dos relacionados, porque o Brasil leva 4 atacantes. E aí três laterais esquerdos, e aí fala em selecionar 20, né? Contando o restante da delegação. Então é uma situação que é triste, né? Da forma como está se acontecendo, porque poderia mais, né? Eu acho que poderia mais, deveria mais, e o Brasil acaba que não consegue estar levando.
26: Boa noite, pessoal da RU. Estou na escuta e assistindo pelo YouTube. Olha, o salário dos atletas está em dia. O problema é a logística, alimentação e viagem da delegação, infraestruturas no Bento Freitas. Está uma bagunça, está horrível. Cadê a SAF? Bota gerente operacional, assim não dá. Estão correndo os torcedores do estádio, Lázaro de Porto Alegre. No final do, ele fala lá do jogo contra Pafute. No final do jogo, o goleiro adversário chutou sem bola o atacante do Brasil. Ele fala que...
1: Aquilo foi uma vergonha não ter sido expulso, né? Foi uma agressão. Eu nem vi na hora, confesso. Eu tava olhando pra bola, vi.
27: Até eu falo que achei que tinha sido empurrado. Mas aí depois no lance viu que ele chutou realmente.
26: E ele diz que teria que ser expulso e pênalti, agressão sem bola. Mas o jogo já tava parado, né?
2: Não, mas no momento da agressão. Eu até vi, né? Eu até comentei, porque pra mim era agressão claríssima.
1: É vermelho.
2: É agressão claríssima pra cima do Germano ali. Tanto que ele depois vai pedir desculpa pro Germano. E o Germano tira o braço dele, assim, porque é uma agressão, tipo, não justifica, nada justifica, ainda mais que não tinha acontecido nada, né? Foi sim uma agressão, e até comentei com o Fabião na hora, pra mim achei que era pra cartão vermelho, não sei se seria penalidade, seria tiro livre,
26: se já tava parado,
2: porque já tava parado o jogo, mas vermelho, seria um vermelho, vermelho. Poderia ajudar, né?
26: É, a expulsão, acho que sim, pênalti por já estar parado, acho que não teria como marcar, né, a penalidade. Boa noite, pessoal. Eu já entendi a situação da SAF no Chavante. Os caras não têm dinheiro, o dinheiro que falaram, tanto que nem garantia eles podem dar para o juiz. São aventureiros que pensaram que estabeleceram sem problemas e faturaram dinheiro às custas do clube, com patrocínios e vendas de jogadores, e ainda pagarem as contas com esses aportes que entrariam no clube. Só que não é assim, tem que honrar com a justiça para continuar, e isso eles não têm condições de fazer. A opinião do Francisco Barcelos. Temos participações também no YouTube, né, Lucas?
0: Temos por aqui no YouTube o Luiz. Boa noite, amigos. Chavante em crise por falta de administração, mas vamos torcer e tentar vencer o Lajeadense e ficar entre os 6 primeiros. Também o João Rodrigues por aqui. A soberania do Pelotas está nos aluguéis dos prédios. E só, fazendo aqui a sua corneta. Wagner Soares, boa noite. Uma fruta podre estraga o resto. Na geração, Ricardinho, Rogério criticavam pra caramba. E o time na B Nacional. Hoje é D e B gaúcha, não dá para comparar. Havia unidade, confiança, liderança, hoje está reiniciando do zero. Pois é, uma da geração mais vitoriosa de todos os tempos também começou do nada. E em 3 anos, junto com a torcida, estava na B Nacional. Havia uma interação, diretor de futebol que dava a cara a tapa e hoje não. Pessoal, o Luiz retorna, não deve ter dinheiro para investir, deve ser grana captada e não conseguindo dar nisso, não tem como comprovar renda para a justiça. Wagner Soares retorna por aqui, aliás, está fazendo 10 anos que subimos e permanecemos por 6 anos na Série B Nacional. aos lobos só resta invejar e ficar falando sobre o Chavante, né? Falta assunto na Bento, meus amigos. O Chavante vai ser campeão e vamos ser festa na Bento. Aqui o Wagner Soares no YouTube, Paulo Coy aparece, quem vive de passado hoje em dia. O Brasil é time pequeno, uma troca de cornetas aqui no YouTube da Rádio Universidade de Pelotas. E o Luiz retorna dizendo que o Pelotas não viaja de avião. Tivemos uma rápida disputa aqui entre Pelotas e Brasil no nosso chat.
27: Melhor foi tu citando o debate.
0: Narrando ali. Eu fui acompanhando e fui entendendo a luta, né? Aí...
2: Quem tu acha que ganhou o debate? Obrigado.
26: Sou a tréplica, candidato. Vamos começar os áudios
0: direito
26: aqui.
0: De resposta, vai pedir alguém aí.
26: Começando os áudios aqui, então, Lousada. Olha quem chegou primeiro. Júlio do Cavaco.
3: Boa noite, pessoal do Papo da Bola. Júlio do Cavaco. Fazer um breve comentário. A gente conversa com um, conversa com outro. Assim, eu vou até dar minha opinião de simples torcedor que sou, que eu não passo de um simples torcedor, não sou nada lá dentro. Sou um simples torcedor. E a gente conversa com um, conversa com outro. Na concepção e na ótica de vocês, vocês não acham que o tanto Pelotas como o Brasil... Eu acho que os dois são estatutários, não são? Eu já tinha feito essa pergunta anteriormente. Que os estatutos de tanto de Pelotas como o Brasil estão obsoletos e arcaicos, ultrapassados. Eu não sei se a SAF também abrange o estatuto também, né? No caso do Brasil virou SAF. Não sei se vocês saberiam me responder essa pergunta. É. O estatuto, assim, o obsoleto arcaico, né? O estatuto o que é? Um conjunto de diretrizes e normas que regem um órgão, né? É chamada lei orgânica, não é isso? E com isso, se eu estiver errado, não sei se o Pavopilha é estatutário também. E aqui uma homenagenzinha para o nosso queridíssimo Lobão, com a permissão de vocês, tá? Dó maior, mi menor, aliás. Tua estrela, ó, meu glorioso Lobão, conquista mais uma façanha com garra e determinação. E a tua grande torcida te homenageia o maioral. E na crônica esportiva vai ser manchete de jornal. Segunda parte, pega tua bandeira e vai ao estádio, torcedor. Torce pro teu clube com afinco e com amor. Auro Cerúdio, cubico no coração. Torcer pra ti é uma religião. Mostra que tu és muito querido na cidade. Mostra que pra gente tu só traz felicidade. Auro Cerúdio, cubico no coração. Tu nascesse pra ser campeão. Então eu abreviei assim, não encurtei pra não roubar muito tempo, né? Não fiz muitas delongas, como se diz. Só para enfatizar isso, essa é uma marcha rancho que eu fiz pro Lobão de autoria minha. Já está devidamente registrado no meu nome, certo? Eu fiz sem pretensão nenhuma, né? Sem propósito. O Pelotas não tem obrigação de me dar nada, eu fiz porque eu quis com voluntário. O Pelotas não tem obrigação de me, assim, em termos de remuneração, de gratificação. Eu fiz porque eu quis, entendeu? O Pelotas não tem obrigação nenhuma. Fiz porque eu sou Pelotas, às vezes, e assim, com o tempo eu vou mostrar outras composições que eu fiz pro Lobão, certo? Um abraço aí, tudo de boa, aí, torcendo na escuta.
26: Tá aí a participação do Júlio do Cavaco. Vamos agora o Paulo Donini chegando por aqui.
4: Boa noite, amigo do Papo da Bola. Aqui é o Paulo Roberto Donini. Esses dias eu botei um áudio para vocês, aí ficou pro outro dia e no outro dia vocês não rodaram. Não. Passar o áudio, por quê? Porque foi muito comprido. Então, o que eu quero dizer para vocês é o seguinte: no áudio que eu botei, que vocês não leram, não botaram o áudio no ar. Então, é o seguinte: tudo que eu disse para vocês aquele dia que vocês não rodaram a mensagem que eu botei, eu estou dizendo para vocês hoje. Hoje estamos falando no Brasil. É o que eu disse para vocês: os três times. Brasil, Pelotas e Bagé, isso eu botei no áudio para vocês. Os três times de Pelotas, Brasil, Pelotas e Bagé, vão lutar para não cair. Eles não têm futebol para igualar com os times do interior. Onde se viu uma coisa dessa? Gramadense, que nem estádio não tem. Esse que jogou com o Brasil agora, que empatou lá, se não tem um estádio, não tem nada, uns times pequenos desses. Olha o que o Brasil e Pelotas tem. E o Bagé também, estádios para jogar futebol. Não é jogar num campo fechado de tela na volta, não tem uma bancada, não tem nada. Isso aí que eu digo para vocês. É muito ruim o time do Brasil, Pelotas e Bagé. É times que só vão lutar para não cair. Que perder para Gramadense e para esse outro aí, que nem sei o nome, esqueci o nome dele. São muito ruins os times do Brasil, Pelotas e Farroupilha. Aliás, Farroupilha não. Brasil, Pelotas e Grêmio Bagé. Então, esses aí vão só lutar para não cair. Que vocês veem o ponto que está sendo. O Brasil está com 11 pontos. O Bagé está com 9, é o Lanterna. Vocês analisam para ver quem é. Nessa rodada próxima, vocês vão ver onde vai parar o Brasil e o Pelotas e o Bagé. É isso aí, meus amigos. Desculpa eu estar falando muita coisa para vocês, mas acontece o seguinte, o áudio que eu botei, vocês não rodaram. Então, eu queria que vocês rodassem, porque só que foi meio comprido o áudio. Então, eu expliquei tudo no áudio, o tempo que eu fui sócio e tudo. Então, eu acho que eu me espichei muito, mas vocês não rodaram. Tá bem? Muito obrigado e tenha uma boa noite e um bom programa para vocês. Eu participo do programa de vocês todos os dias. Um abraço.
26: Tá aí a participação do Paulo Donini mandando a sua mensagem. Thiago Perobon.
5: Fala, gurizada. Boa noite. Ontem fiquei meio esperançoso aí com o banco do Pelotas, um jogador que entraram. Acho que os titulares saíram jogando ali, já deu uma baita melhorada na defesa ali com o Michel e o Júlio. Esse zagueiro me surpreendeu positivamente, pareceu bem seguro, não inventa. E achei também ali eu não sei o nome dos rapazes, né? Mas o que entrou depois, o Jaqueta 11, pareceu muito bom jogador. O Jefferson também, o ponteiro, o perna esquerda, jogou na ponta direita. Achei um bom jogador também. Acho que tá encorpando o grupo, né? Tomara que dê certo. Grande abraço aí.
26: Tá aí o Thiago mandando a sua mensagem.
1: Entrou bem o Jefferson, né? Deu uma cara boa. É importante que tenha opções no banco, né? O Pelotas, os primeiros jogos, acho que o treinador olhava pro banco ali, o Franco e depois o Teles, e não tinha muito o que fazer. O Alessandro já achou o João Lengar, já fez um gol no outro jogo, já entrou, teve uma movimentação boa ontem. É importante que tenha opções no banco, porque o jogo dura 90 minutos, né? Então tu tem que ter armas pra oxigenar o time e fazer alguma coisa no segundo tempo, né?
26: Exatamente. Paulo Coy chegando por aqui.
6: Boa noite, pessoal aí da mesa. Pra mandar um pitaquinho aí pra vocês aí, que nem o Gilson fala. Assim, ó, o que que tá acontecendo com a maior folha, com o maior plantel, entendeu? O plantel do Pelotas é uma folha de pobre, entendeu? E ontem jogaram muito bem contra o temido Santa Cruz, que tinha feito 3-0 no Veranópolis lá, entendeu? Antes, os dois jogos que o Pelotas perdeu, o Pelotas não quis jogar, tá? Por causa do treinador. Tem isso aí, tá? Como é que agora já mudou o treinador, já as coisas já mudaram, entendeu? E uma mensagenzinha aí pro João, hein? João, e aí? 1-0 já pro Grêmio, João. E aí? Vamos eliminar o rival. Isso, João. E assim, ó. As coisas estão ruins aí, hein? Porque diz que nem café pros caras tem do Brasil aí, toma café. Vai lá na cantina do Pelota lá, tudo certinho lá pro jogador lá. Tá? Tá diferente. É o time mais pobre. Plantel de 50 mil reais. Tá? Um abraço aí pra vocês, gurizada. Bom programa, hein?
1: Já tá dois, né?
6: Não adianta ter folha alta, gurizada. Você sabe bem disso. Olha onde o Grêmio tá no Campeonato Brasileiro, que tem uma folha, acho que perdendo lá pro Bahia, Flamengo, Palmeiras, a do Grêmio é quarta ou quinta. Cara, pelo amor de Deus, tia. Você só fala nessa folha alta aí. Isso aí não ganha jogo, hein? Não vou avisar pra vocês, ele não ganha jogo e não tá ganhando. Vocês estão vendo que o Brasil não está ganhando de ninguém. E aí, João, o Carlos Vinícius tirou o pé da forma. Aí, João, 2-0, hein? Isso, João, o que que tu falou aquele dia pra mim, hein? Hein? Tá aí, semifinal. Vamos pegar o Atlético e vamos afundar o Atlético. Vamos pra decisão do título de novo. Eu voltei de novo, rapidinho. Olha, o Farnequeio, esse nem classificou o Caxias, hein? O Caxias ficou lá em 15º, 16º, hein? Olha aí, hein? Olha, não vai deixar o Brasil fora também entre os oito, hein? Tá, agora sim, boa noite aí. Vou ver o Grenal, que tá muito melhor que esses papos aí. Boa noite, Paulo Coy, Porto Alegre.
26: Tá aí as mensagens do Paulo Coy e o Chico Arruda.